0: Seja muito bem-vindo a mais uma noite de Copa. Hoje é a noite de Libertadores e o Flamengo pode confirmar a classificação para a fase de mata-mata com duas rodadas de antecedência. Daqui a pouquinho, 9:30 da noite, a bola vai rolar para o Grupo A no estádio Atanásio Girardot. Vem aí, Independiente Medellín e Flamengo. É a rodada de número 4, mas o Flamengo, se vencer, já se garante nas oitavas de final da competição. Vamos juntos na TMC, a Transamérica agora é TMC, quem escuta sabe, eu sou o Vitor Costa, estarei no relato, na narração, com os comentários do Gabriel Farias, reportagens do Léo Pinheiro, trabalhos técnicos do DJ Marcão Viana na mesa de áudio, com o Henrique Magini no comando do fim de papo. É o timaço da TMC, pro Rio, pra BH, pra Brasília, pro Brasil inteiro no YouTube, TMC Esporte, a Transamérica agora é TMC, quem escuta sabe.
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0: E você é o nosso convidado, você pode e deve participar com a gente, o WhatsApp está liberadaço, DDD 21 para quem tá fora do Rio, número 995571013, repetindo, DDD 21 para quem tá fora do Rio de Janeiro, número 995571013, grave um áudio, participe com a gente, puxa uma cadeira na nossa mesa de bar, faz aí a nossa resenha ficar ainda melhor, faça a nossa resenha ficar ainda melhor aqui na TMC, 101.3 FM do Rio de Janeiro, mas também hoje para Brasília, para Belo Horizonte, e repito, no YouTube, já entra dando like, você que tá acompanhando a gente pelo YouTube, TMC Esporte, TMC Esporte, deixa o like, espalha pra geral, pra aumentar aí o nosso engajamento, e você que tá no carro, rapidinho, entra no YouTube, deixa o like, pode voltar a escutar a gente pelo radinho tradicional, mas deixa o like lá no YouTube, que o YouTube vai entender, estamos produzindo um bom conteúdo, e vai recomendar a nossa transmissão pra mais gente. São 9:05, a bola rola às 9:30, e o Mengão está bem modificado pro jogo de hoje. Não é isso, Léo Pinheiro? Boa noite!
2: Muito boa noite, Vitor Costa, um abraço pra você e pra todo mundo aqui ligado na TMC, seja no Dial, seja também no YouTube, conforme a gente projetava novamente o técnico Leonardo Jardim, mesclando a equipe rubro-negra para o jogo da Copa Libertadores. Metade do time que vai a campo, jogadores de linha, foram modificados em relação, ou metade do time foi modificado para esse duelo em relação àquele Flamengo considerado ideal. Temos alguns jogadores ganhando oportunidades na equipe flamenguista e o destaque fica no setor de meio campo. Jorge Carrascal ganha uma nova chance na equipe do Flamengo. Ele que é o Neymar colombiano jogando no país dele, ganha essa oportunidade de substituir o De Arrascaeta. Lembrando, o Flamengo ainda não tem Jorginho, ainda não tem Lucas Paquetá e o Neymar colombiano ganha essa chance na criação flamenguista. Vitor, Rossi, Emerson Royal, Danilo, Léo Pereira, Alexandro, Everton Araújo, Jorginho e Carrascal, Luiz Araújo, Samuel Lino e Bruno Henrique. Esse o Flamengo desenhado pelo Leonardo Jardim, que não estará no banco de reservas. José Barros ficará a cargo do comando do Flamengo à beira do gramado, enquanto o português ficará na tribuna acompanhando a partida da quarta rodada da Libertadores.
0: Boa, Vitor. Tá certo, Léo Pinheiro. Atualiza pra gente também, Léo, essa situação aí do Independiente Medellín, que é o único time que ainda pode alcançar o Flamengo além do Estudiantes. Mas para isso precisa vencer hoje. Caso contrário, o Flamengo, mesmo que empate em pontos com o Independiente Medellín, vai vencer no confronto direto, que é o primeiro critério de desempate, né?
2: É isso, Vitor Costa. O Flamengo pode chegar a 10 pontos nessa tabela de classificação do Grupo A da Copa Libertadores e mesmo com dois tropeços no Maracanã, ele não conseguiria ser ultrapassado. Não poderia ser ultrapassado pelo Independiente Medellín por conta dessa alteração na regra, o duelo direto. O Flamengo já venceu a equipe colombiana no Maracanã. E tem essa situação também diferente em relação à tabela de classificação. Em caso de uma nova vitória, o Flamengo não seria ultrapassado por esse rival e conseguiria a classificação independente do que acontecer de agora em diante. Então, Vitor, uma vitória simples já garante o Flamengo na próxima fase da Copa Libertadores e seria a primeira vez desde 2007 que o Flamengo conseguiria uma classificação na quarta rodada da fase de grupos. O Flamengo que vem penando para avançar a fase de mata-mata. Então, depois de quase 19 anos, o Flamengo tem essa possibilidade de conseguir uma classificação antecipada dessa forma na quarta rodada.
0: Boa, tá certo. Léo Pinheiro, então, atualizando pra gente. O Flamengo já definido, escalado e numerado. E o Gabriel Farias também tá aqui pra comentar esse Independiente Medellín e Flamengo. A gente vem batendo nessa tecla, né, Farias? O Flamengo vai administrando o elenco durante a participação da Libertadores. Vai fazendo um rodízio E quem não gosta de um rodízio, hein, Gabriel Farias? Boa noite.
3: Boa noite, Vitor Costa. Boa noite, Léo Pinheiro, ouvinte da TMC no Rio. Pessoal de Brasília também, um abraço à galera do YouTube, TMC Esporte, BH também tá ligado aqui conosco, um abraço a todos. Eu sou muito fã da modalidade de alimentação rodízio. Gosto muito, inclusive...
0: Você prefere o de massa ou de churrasco?
3: Ah, o de churrasco é melhor, mas...
2: Eu, por exemplo, prefiro.
3: Eu prefiro o de carne, mas...
2: Prefiro rodízio, acabou.
3: É, não, também, é porque assim, o que acontece? Um rodízio carne, um rodízio ao molde churrasco, ele é um pouco mais caro, né? Se for barato, vai ser ruim, pode ter certeza. Então você vai gastar um pouquinho mais de dinheiro. Porém, um rodízio de massa, um rodízio de petisco, muitas vezes ele pode ter um preço acessível e ser muito bom. E eu tenho esse hábito, gosto bastante, inclusive aceito recomendações aí na cidade do Rio de Janeiro. Se um dia eu for em Brasília ou em BH também, quem quiser já deixar uma recomendação, fica à vontade. O Flamengo faz bem em dar uma girada no elenco. Eu olho aqui também para esse time, Vitor, e eu analisei três jogadores. Três eu entendo que o Leonardo Jardim está poupando por poupar, porque ele quer poupar esses jogadores. Vamos lá. Varela está no banco. Entra Emerson Royal. E parece claramente que o Varela é muito titular no Flamengo. Léo Ortiz está no banco. Entra o Danilo. O Léo Ortiz, apesar de não praticar o seu melhor futebol nos últimos meses, é um titular ao lado do Léo Pereira. E o Bruno Henrique começa jogando Pedro no banco. E a gente sabe que o Pedro é o titular até pela grande fase que vive. Vou sinalizar outros três jogadores que estão começando e que eu não entendo que são titulares. Everton Araújo, Carrascal e Luiz Araújo.
0: O Everton que... está titular,
3: exato,
0: né?
3: Exato. Só que o Everton Araújo, você tem que escalar ele. Ele é um titular de momento porque o Pulgar ainda não voltou. Carrascal e Luiz Araújo jogam porque Arrascaeta e Lucas Paquetá não estão disponíveis. Óbvio que se Pulgar, Arrasca e Paquetá estivessem disponíveis, o Leonardo Jardim fatalmente iria poupar alguém. Mas nesses três casos, não tem nem o que se debater em relação a poupar ou não determinado jogador. Agora, nos casos de Emerson Royal, Bruno Henrique e Danilo, aí sim, realmente jogadores estão no banco, poupados, para que outros recebam a oportunidade. Vimos o nível do Independiente Medellín no Maracanã, sabemos também que o jogo na Colômbia tem uma outra ideia, é uma outra brincadeira.
0: Inclusive, Farias, a gente está aqui muito tranquilo, dizendo que se o Flamengo vencer está classificado, mas se o Flamengo perde esse jogo de hoje, coloca o Independiente Medellín de volta na briga, porque o Medellín chega aos mesmos 7 pontos do Flamengo e ainda vai enfrentar o Cusco. Ou seja, tanto o Flamengo quanto o Medellín enfrentam o mesmo adversário nas duas últimas rodadas e o Estudiantes passa a ser aí o fiel da balança também.
3: Eu entendo que é um jogo complicado, muito por ser fora de casa, onde essas equipes mais frágeis ganham um pouco mais de força. Só que não me incomoda um ou outro jogador do Flamengo estar poupado e eu tenho batido nessa tecla ao longo de toda a nossa programação aqui na TMC durante a semana. O compromisso mais importante desta semana é contra o Grêmio no domingo, porque no Campeonato Brasileiro o Flamengo não tem margem nenhuma para tropeço, já que o Palmeiras tem uma vantagem interessante nesse momento na liderança. Na Libertadores, neste nivelamento de grupo que o Flamengo encara, dá para segurar um ou outro, e quando você olha para essa escalação, com todo respeito ao Independiente Medellín, não tem como duvidar do Flamengo. Dá para imaginar uma vitória acontecendo sem maiores problemas. Claro, armadilhas da Libertadores da América, jogo fora, a torcida dos caras vem junto, é um time extremamente tradicional da Colômbia, um dos mais populares.
0: Por enquanto ainda não está tão cheio o Atanásio Girardot, tá? Mas é um estádio muito grande também.
3: É, né? Mas a galera que vai comparecer vai fazer aquele barulho, vai jogar aquela fumaça no jogo. Ontem tivemos um exemplo bem claro até de um time que foi à Colômbia, o Corinthians foi visitar o Santa Fé. E confusão, e porradaria, e no fim das contas o Corinthians, que é bem mais time, voltou só com empate. Eu não tô comparando aqui as forças de Corinthians e de Flamengo, até porque o Flamengo tem muito mais qualidade do que a equipe do Corinthians. Mas fica aí só esse alerta das armadilhas da Libertadores. No mais, o Flamengo tem total condição de voltar com uma vitória sacramentando essa vaga.
0: Lembrando que Medellín tem altitude, mas é aquela altitude que não faz tanta diferença no jogo, né? Pouco mais de 1.400 metros. A questão é muito mais o fator casa mesmo, né? Porque não é uma altitude como a de Cusco, por exemplo, que interfere no andamento da partida, né, Farias?
3: É isso, você tem um certo impacto, mas a adaptação ela é realizada de maneira muito mais rápida. Isso não sou eu que estou falando, são os jogadores, comissões técnicas, clubes que trabalham nessa circunstância de altitude por vários anos. Existe talvez alguma dificuldade, talvez o cansaço, o desgaste aconteça de maneira mais acentuada, um pouco mais cedo no jogo, mas nada que você não consiga administrar. Inclusive, o Flamengo deu uma aula de como administrar a altitude no jogo em Cusco, que foi um cenário muito mais complexo, não só de altitude, que ultrapassava os 3.500 ou se aproximava dos 3.500, como também de logística. A logística foi bem pesada, foi chata, inclusive resultou naquele adiamento todo do Fla-Flu, que lembramos pela polêmica. Então o Flamengo deu uma aula naquela ocasião de como jogar na altitude. Então creio eu que uma altitude aí de cerca de 1.400 metros,
0: 1.400 e alguns quebrados,
3: ela não vai atrapalhar tanto o Flamengo na partida de hoje. Penso mais
0: 1.550.
3: Penso mais no combo, que é jogar fora, no campo dos caras. Vamos entender a qualidade do gramado. Eu tô olhando aqui as imagens do aquecimento, não me animou muito.
0: Também não curti.
3: Eu assisti a um dos jogos, assisti a alguns momentos, né, de um dos jogos anteriores em casa do Independiente Medellín. E é assim, não atrapalha muito, mas também não chega a ser um tapete. Vamos entender o ritmo da torcida da casa e principalmente o contexto do jogo. Isso eu não tenho como prever, né? Como vai se desenvolver o jogo? Independiente Medellín sai na frente, bota pressão, ou o Flamengo já mete um golzinho logo e deixa a situação um pouco mais acomodada. Isso a gente só vai entender com a bola rolando.
0: Comparando com Cusco, 3.400 metros em Cusco, né? É praticamente o dobro, então realmente não faz tanta diferença assim, é uma altitude moderada. Vamos ouvir a galera que já tá com a gente participando pelo 21995571013. Manda.
4: Boa noite, galera, TMC. Aqui é o Carlos do Santo Cristo. Melhor rodízio do Rio em geral é o rodízio de pizza acompanhado com rodízio de massa, cara.
0: Sim.
4: Ou você pode escolher lasanha, nhoque, ou a pizza mesmo, normal, doce, salgado. Bom trabalho aí e vamos, Mengão.
0: Valeu, tem aquela famosa casa italiana que tem aí em toda a Zona Norte, que tem esse rodízio de pizzas, mas também tem uma opção ali que tem várias massas. E um buffet.
3: Isso que eu ia falar, o buffet liberado hoje é uma característica, né, do rodízio. Sim. Que eu valorizo bastante. Muitas vezes tem uma pecinha ali até de culinária oriental.
2: Assim, e também a enganação, né? Porque ela tira o teu foco. Quando você chega lá, você às vezes se emociona e você perde o foco da,
0: tem que ter
2: da massa.
0: Você tá preparado, cara.
2: Isso, você tem que estar treinado também.
3: Você faz um movimento ao longo do dia pra aproveitar bem.
2: E equilibrado emocionalmente, né? Porque às vezes você chega lá no buffet. Esse salgadinho aqui, pô, enroladinho de salsicha, só pra forrar o estômago. Quando você vai ver, filho, já era.
0: Arroz.
2: Outra coisa, beber. Beber também não é tão recomendável assim,
0: refil,
2: né?
0: Refil, refilzinho.
3: Eu acho que um refilzinho de refrigerante.
2: Não, beber que eu digo que tá o alcoólico.
0: Não, mas álcool não. Com pizza...
2: às vezes muito. Você toma, pô.
0: Eu não curto muito, não.
3: Não, eu recomendo um refrigerantezinho pra ajudar a descer, mas também não empolga, não fica tomando um refrigerante atrás do outro.
0: É isso. Ó, com a gente aqui no YouTube, TMC Esporte, o Wagner Costa, ele tá perguntando, em 2007 foi um desastre com o Cabanhas, né? Foi
2: não,
0: a classificação do
2: 2008.
0: Do Flamengo
2: 2007, o Flamengo perdeu para o Defensor, 3-0 no Uruguai, 2-0 para o Flamengo no Maracanã, mas em 2007 o Flamengo conquista, faz na verdade acho que 16 pontos na fase inicial.
0: Era aquela defesa com Moisés Irineu.
2: Isso, e Ronaldo Angelino no banco.
0: Ronaldo Angelino no banco e o Josiel
2: no Thiago ataque. Gosling, não, Josiel tava no Paraná. Josiel chega pro Flamengo em 2008 e fica até 2009, mas o ataque do Flamengo era
0: Souza, Caveirão,
2: Souza, Obina.
0: É o time campeão da Copa do Brasil de 2006, a base do time campeão da Copa do Brasil de 2006.
2: Com
0: o
2: Souza.
0: É, que chega aquela Libertadores justamente por esse título conquistado no Maracanã.
2: O meio-campo era Jailton, mas era Paulinho, Clayton, Renato e outro Renato, Renato Abreu. Renato Augusto, no
0: tem
2: caso.
0: Tem gol do Renato Abreu de falta.
2: São os dois gols da. Isso. Não, no mata-mata, contra o Defensor. Ele faz dois gols no Maracanã.
0: Verdade, tá certo. Galera tá com a gente aqui, ó. João Paulo tá dizendo que vai ser 3-0 pro Malvadão. O Lobo Protetor, diretamente de Luziânia, Goiás, curtindo a gente. Também aqui participando o Vitor Rocha. O Vitor Rocha tá perguntando pro Gabriel Farias, mas acho que o Gabriel já respondeu, né? Time misto é a melhor opção pra hoje? Você já falou bastante,
3: Vitor,
0: sobre isso, né?
3: Eu basicamente já respondi, mas caso você não tenha acompanhado, eu entendo que esse time misto com a qualidade do elenco do Flamengo é o mais recomendado, partindo do princípio que domingo tem mais uma final de Campeonato Brasileiro contra o Grêmio.
0: O Michel tá aqui com a gente, dizendo, vamos lá, TMC Esporte, valeu Michel. Também o Cauã, tá acompanhando a gente lá do litoral sul gaúcho, em Rio Grande, tá sempre com a gente, valeu Cauã. Fica participando aí no YouTube TMC Esporte.

0: Não adianta você pensar em um time titular e utilizar sempre ele, senão você não precisa ter esse elenco todo.
1: Vitor, o Flamengo está girando o elenco na Libertadores da América. Responde pra mim qual é a campanha do Flamengo. 7 pontos em 3 jogos. O Flamengo tá muito tranquilo. O Flamengo tem muita qualidade, gente. Eu entendo que a Libertadores, por ser um tiro curto, essa fase classificatória com apenas 6 jogos, ela nos induz a pensar que existe uma emergência muito grande na comparação com o Campeonato Brasileiro, que entrega 38 rodadas. Então existe aquela falsa ilusão no Brasileirão de que a qualquer momento você recupera.
2: O Jorge Jesus não poupava ninguém.
1: Ah, mas aí sempre cada um abraça a fake news que lhe é mais conveniente, né? O Jorge Jesus também retirava jogadores, inclusive um comportamento mais próximo a esse do Leonardo Jardim, sim, que não é de poupar 11. O Leonardo Jardim não tem retirado 11, colocado outro 11 inicial num jogo de Libertadores. Ele certamente, Vitor, recebe sinalizações, ele tem uma equipe de preparação física, fisiologia, departamento médico. Não, jogador hoje em dia, ele vai pro treino. Ele tá cheio de equipamento, irmão. Monitoramento quase que em tempo real.
3: Gabriel.
1: Então ele recebe todos os números necessários para decidir quem ele vai escalar ou não. E claro que ele pode também girar um pouquinho do elenco para dar oportunidade a mais gente, né, Léo?
3: Tem a estratégia. Por exemplo, na semana passada contra o Estudiantes, o Flamengo entendeu que seria um jogo com muito cruzamento na área. E por isso o Flamengo, por exemplo, escolheu o Vitão para iniciar a partida ao lado do Danilo. Então vai muito também da estratégia para o que o adversário propõe e as deficiências do adversário.
1: Ainda agora, tem isso, né? Estratégia de cada jogo e o técnico vai mexer naturalmente.
0: Show. Gabriel Farias na análise. Ô Farias e Léo, você não gostou do show?
3: Não, valeu, valeu, valeu.
0: Tô elogiando o comentário do cara.
3: Não, tá bom. Então, vai, cara. Foi engraçado só.
0: Eu achei que ele já tinha terminado e ele não tinha terminado. Relaxa, você vai causar discórdia aqui na equipe, uma hora
1: não, não, tô, não, não, não. Eu não me senti ofendido.
3: É isso. Eu só achei engraçado, pô.
1: A reação do Léo na sequência.
0: Foi meio que o tá bom do Breno Monsef no Papo Crack,
3: então.
0: Você acha? Tá bom, não era esse o objetivo. Mas eu ia puxar aqui o assunto, Léo Pinheiro, sobre o Atanásio Girardot, que é o estádio. Capacidade para 45 mil torcedores e não tem nem
1: grande assim.
0: 20% disso aí no estádio, hein, Léo Pinheiro?
3: É, tá vazio, Vitor Costa. Não aconteceu uma grande procura para o jogo, apesar também desse evento, que é receber o Flamengo na cidade, uma procura pequena e diferente do que aconteceu na semana passada, o Caldeirão, que foi La Plata no jogo contra o Estudiantes. O Flamengo terá um cenário diferente, mais ameno nesse sentido, no aspecto de arquibancada. Então, público muito abaixo e até o setor destinado à torcida do Flamengo é muito grande para ver o tamanho também do estádio, o Atanásio Girardot, Vitor Costa.
0: Agora, ô Farias, é o último jogo do Flamengo fora de casa nessa fase de grupos. Você gosta dessa tabela, cara, que você paga primeiro os jogos fora de casa pra depois pagar os jogos em casa? O Fluminense tá se complicando muito por conta disso no grupo dele, né?
1: É, eu não curto tanto, eu sou fã de partidas alternadas. Casa fora, casa fora. Claro que eu acho que o legal, você é um time mais ranqueado, e de certa forma vai ter algum tipo de vantagem, fecha em casa. Porque se você chega numa última rodada necessitando de um resultado, você fecha dentro da sua casa e faz sentido, né? Já que quem está melhor ranqueado pode ter algum tipo de benefício. Claro que quando você está apertado, como é o caso do Fluminense, os dois jogos em casa viram uma arma para você tentar reagir, apesar da corda no pescoço.
0: De
1: né?
0: repente, no caso do Fluminense, por exemplo, se o Fluminense tivesse vencido os dois jogos em casa,
1: tava suave, tava, né? Mais confiante.
0: Os dois jogos fora seriam mais tranquilos. Agora, no caso do Flamengo, o Flamengo pode até poupar uma galera nos dois jogos em casa.
1: Sim.
0: Se conseguir uma vitória hoje e essa classificação antecipada acontecer, né?
1: Eu não gosto, sinceramente. Claro que no caso do Flamengo, a campanha tá suave na nave, então é só sacramentar hoje, basicamente. O empatezinho hoje já deixa tudo bem encaminhado, vira quase que um amistoso do Maracanã, o próximo, e depois também o jogo da última rodada. Mas nem no brasileiro. O brasileiro rola disso também, né? De vez em quando tem dois jogos em casa, dois fora. Não gosto, sinceramente, não vejo necessidade.
3: É porque
1: não...
3: O Flamengo, por exemplo, tá pegando uma sequência agora também, deu azar de 4 jogos seguidos fora do Rio de Janeiro, inclusive com problemas logísticos.
1: E o Fluminense vai ter 4 jogos seguidos no Maracanã.
0: Ficou difícil porque o Flamengo também decide fora na Copa do Brasil. Tem 2 jogos seguidos fora no Brasileiro.
1: É torcedor, né, Vitor? Uma hora tem que gastar pra caramba com o ingresso, outra hora se distancia do time, sei lá.
3: O Flamengo foi 4 jogos, né? Fez 4 jogos seguidos no Maracanã, por exemplo.
0: Loucura, né? Ficou realmente meio insano o calendário. Muito bem, Independiente Medellín, Flamengo pintando no gramado do Atanásio Girardot. O Independiente Medellín hoje com um uniforme não tão feio quanto aquele do jogo da ida, que era o uniforme mais feio dos últimos anos do futebol mundial. Aquele do Independiente.

0: Independiente Medellín, cara, é que coisa horrorosa, na minha opinião, claro, e respeito quem discorda, mas quem discorda tá errado, porque aquele uniforme era horroroso e, assim, uma numeração horrível pra ver, uma combinação péssima, ficava uma loucura quando tava todo mundo na grande área, não dava pra saber quem era o time do Medellín, quem era o time do Flamengo. Agora não, Independiente Medellín com uniforme tradicional, já tem laser no rosto dos jogadores do próprio Independiente Medellín, aquele laser verde que é parte aparentemente do show, da entrada dos jogadores do Medellín e do Flamengo. Vem aí então as escalações das duas equipes aqui no som da TMC, como jogam Independiente Medellín e Flamengo. Atenção, galera! É hora de abrir espaço para os caras do momento!
1: Independiente Medellín, do técnico Sebastián Botero, com goleiro 25, Éder Schux. Linha defensiva 2, Laser Chaverra, 24, José Ortiz, 33, Daniel Lodonho e 18, Frank Fabra. Meio campo, 26, Sneijder Mena, 8, Alex Serna, 16, Ralan Loboa e meia dúzia, Didier Moreno. No ataque, 11, Johnny Gonzalez e 19, Francisco Fridzewski, o polaco. Botero relacionou para o banco de reservas número 1, Itiasso, 5, Escórcia, 23, Malcom Palacios, 13, Francisco Chaveira, 14, Perlarza, 20, Montanho, 10, Catanho, 30, Ryan Palacios, 31, Diego Moreno, 17, Mancilla e 28, Dávila.
2: Uma vez Flamengo, sempre Flamengo, Flamengo sempre eu hei de ser.
1: O atual campeão da América, em busca do Penta, definido, escalado e numerado pelo Leonardo Jardim, porém comandado por José Barros, com 1, Rossi, 22, Emerson Royal, 13, Danilo, 4, Léo Pereira e 26, Alexandro. Meio campo, 52, Everton Araújo, 21, Jorginho e 15, Carrascal. Na frente, 7, Luiz Araújo, 16, Samuel Lino e número 27, Bruno Henrique. Leonardo Jardim relacionou para o banco de reservas 42, Andrew, 49, Diogo Alves, 2, Varela, 3, Léo Ortiz, 44, Vitão, 6, Ayrton Lucas, 18, De La Cruz, 8, Saúl, 75, Luiz Felipe, 19, Plata, 11, Everton Cebolinha e número 9, Pedro. Apita o jogo, Jesus Valenzuela, auxiliado por Túlio Moreno e Alberto Ponte. No VAR, Andrés Cunha.
3: Vitor Costa.
0: Bora pro jogo! Vem aí, Libertadores da América, no som da TMC. E você que tá com a gente no YouTube, deixa o like aí, hein? Preciso de 100 likes, eu só tenho 54, a conta não tá fechando porque a audiência tá maneira, cara. Então deixa o like aí pra aumentar ainda mais a nossa audiência. 100 likes desse primeiro tempo, tô esperando a sua mensagem também no chat. Batendo os 100 likes, eu volto aqui pro chat, mando abraço pra rapaziada. Matheus Moura tá aqui com a gente, boa noite, boa narração, Vitoca, trabalhando e ouvindo vocês. Também aqui com a gente o LCC 2006, alô TMC. O Douglas tá dizendo que vai ser 2-0, ele é de Cambé, valeu Douglas. Participa aí com a gente, TMC Esporte no YouTube, deixa o like, você que tá no carro acompanhando no radinho, entra lá no YouTube TMC Esporte, deixa o like, depois volta pro radinho. Continua acompanhando a gente. Vamos pro Zap, na transmissão mais interativa do Rádio Esportivo do Brasil. 21 995 57 1013. Manda.
4: Boa noite, família TMC. Hoje Flamengo Independente Medellín será 3-0. Aquele abraço, Farias, Léo Pinheiro, Vitor Costa.
5: Tamo junto, irmão.
4: É brabo. É um José Carlos Araújo da nova geração.
0: Calma, isso, calma.
4: Demais. Na escuta, calma. Jonathan do Complexo da Maré.
0: Jonathan, um abraço, mas calma. E outra coisa, hoje é aniversário de José Carlos Araújo.
5: Parabéns.
0: Meu maior ídolo, então parabéns pro garotinho. Venham muitos mais anos de vida e principalmente, cara, com toda essa saúde que ele tem pra continuar até hoje narrando em altíssimo nível. O melhor, na minha opinião, de todos os tempos. Tô muito fã, minha maior referência. Pouca gente sabe. Eu contei isso lá no podcast dele, mas eu fui torcedor do futuro. Não vou falar o jogo, senão a galera vai saber pra que time eu torço. Eu fui torcedor do futuro. No jogo do Garotinho lá na Rádio Globo em 2007, no Maracanã. E foi a melhor experiência da minha infância, cara. Eu saí ali com toda a certeza, foi 2007. Eu saí lá tendo a certeza de que eu seria narrador e ele indiretamente influenciou demais. Olha a vinheta do Garotinho aí.
5: Parabéns, ele, Garotinho.
1: Olha o Garotinho, parabéns.
5: Brabo, moleque.
0: Ele, inclusive, ficou sabendo disso no podcast, que indiretamente ele influenciou demais na escolha da minha profissão. Mas essa comparação não existe, Jonathan. Desculpa, sem chance. Dá tempo de mais um áudio aí. 21 995 57 1013. Manda.
6: Fala, galera da TMC. Quem tá falando é o Carlos Alex, motorista da 630.
0: Fala, Carlos.
6: Mengão tem que ganhar hoje.
0: E a PI da Penha, seus Penha.
6: A próxima partida do Maracanã, pode dar uma poupada no time, colocar o Paquetá para ganhar ritmo, botar o Pulgar. E é isso, não pode entrar de barriga cheia, igual fez contra o Vasco, que time horroroso. Vocês viram o gol que o Vasco tomou? Gol contra dele mesmo?
0: Vimos.
6: Tá de sacanagem. E empatar com aquele time ali, e tomar gol do Hugo Moura, é o cúmulo. Valeu, tamo junto.
0: É, o piloto tá irritado com o empate do Flamengo.
1: Já peguei muito, tá? Trabalhei ali em Bom Sucesso.
0: Eu não consigo entender porque com 630 sobe a linha amarela, cara.
1: E faz não um faz giro sentido. Na era só em linha reta,
0: não
1: né?
0: Não faz nenhum sentido
1: pegava itinerário. Pegava a faixa ali, né? Aquela faixa.
0: Um abraço pro piloto, mas o itinerário do 630 não faz o menor sentido, na minha
1: mas
0: opinião.
1: Mas eu acho que ele pega ali a 28 quando chega aqui em Vila Isabel.
0: Sim, sim.
1: Peguei muito, 630.
0: Vem aí, Independiente Medellín, Flamengo no som da TMC, para o Rio, para Brasília, para BH e também para o Brasil inteiro no YouTube TMC Esporte. Saída do Independiente Medellín, posicionado o polaco e a bola está rolando em Medellín.
3: Vitor Costa.
0: Vamos para o jogo, rodada 4 da Libertadores da América, Grupo A. É o Mengão buscando mais um título da Libertadores. Saída da equipe do Medellín, mas o Flamengo já tem a bola com o Emerson Royal, trabalhando pelo meio, acionando o Jorginho. Boa bola, já dispara Bruno Henrique, toca na canhota para Carrascal. Recebe pela meia esquerda, avança Carrascal, devolução para Bruno Henrique dentro da grande área, tentou um chute, cortou a zaga, brigou Luiz Araújo. Ela volta ainda na ponta para Samuel Lino, ponta esquerda do ataque. Balançou, jogou para um lado, jogou para o outro, voltou tudo. Até a linha defensiva com Léo Pereira, os 10 jogadores de linha do Flamengo já estão no campo de ataque. Ele toca no Jorginho, acionando mais à frente o Carrascal. Dividiu no pé de ferro, ganhou, foi até a linha de fundo, ainda ele muito pressionado, Carrascal de letra, grande bola, Samuel Lino levantou, Luiz Araújo emendou pra fora! Teria um golaço com menos de um minuto de jogo, Léo Pinheiro!
1: O Neymar colombiano, Jorge Carrascal dando um passe de letra, passando pela marcação de dois jogadores, cruzamento de canhota do Samuel Lino e o Luiz Araújo, um pouco depois da marca do pênalti, equilibrado. Fez um movimento de perna canhota e a bola passou, tirando tinta da trave direita do goleiro Jux. Tiro de meta, 0-0.
0: É isso, cara, que passe do Carrascal, que jogada do Flamengo. E o Carrascal tá devendo, né, Gabriel Farias? É interessante esse início do Carrascal. Claro, um minuto só, né?
1: Jogo parado.
0: Mas é interessante ver o Carrascal jogando. O jogo tá parado nesse momento, porque é o laser?
1: Laser. O laser no rosto do Jesus Valenzuela.
0: A gente estava falando sobre isso antes do jogo começar, né? Que já tinha laser rolando por ali. E o jogo tá parado, dá tempo então do Farias falar sobre o Carrascal, o Neymar colombiano.
5: É um atleta que claramente perdeu confiança do início do ano para cá, não conseguiu se encontrar com seu melhor futebol, passou pelas expulsões. Aquela, na final da Recopa, é a que mais causa dano à reputação, digamos assim, do Carrascal, né? Um lance sem a menor necessidade. Tudo isso retira um pouco de espaço e retira muito da confiança que o torcedor tem em cima do jogador, que já se mostrou muito útil com essa camisa, passou por um período aí de suspensão. Já pode voltar no domingo contra o Grêmio? Já, né?
1: Cumpriu os quatro jogos já.
5: Cumpriu os quatro jogos.
0: Automática, mas os três, né?
1: Isso.
5: Mais a punição da Recopa. Ou seja, vai poder jogar no fim de semana, que possa retomar o bom ritmo, afinal de contas... É uma
1: Gabriel.
5: Peça que ajuda bastante.
1: Ó, a gente tá tendo uma confusão ali no setor das organizadas do Independiente Medellín. Temos ali a presença de sinalizadores. Não é aquele sinalizador marítimo, mas é aquele pisca-pisca que a gente se acostumou aqui no estádio, nos estádios sul-americanos. E bombas estão explodindo atrás do gol defendido pelo goleiro Agustin Rossi nesse primeiro tempo. E o jogo está paralisado por isso. Inclusive, acredito que teve até invasão, Vitor Costa, de torcedores por ali. E o jogo está paralisado, muita coisa sendo atirada na direção do campo. Como não é estádio olímpico, mas tem quase que uma pista naquela direção.
0: A fumaça invadindo o campo, tem torcedor invadindo, sim. Jogadores do Flamengo estão protestando com alguma coisa ali, cara. Algum protesto dos jogadores do Flamengo, não sei se eles estão se sentindo inseguros. Tem
1: atrás tá tendo um quebra-quebra ali, a polícia, isso, policiamento do estádio, tá ali, o que a gente chama de choque aqui, ele está fazendo nesse momento por ali a contenção desse problema. Tem um dirigente do Flamengo ali conversando com a arbitragem nesse momento, mas o jogo está paralisado por isso.
5: Ô, Léo, deixa eu trazer uma informação. Independente de Medellín, eu estava tentando entender o porquê do estádio estar mais vazio, a baixa procura por ingressos. Existe uma crise grande entre clube e torcida. No fim de semana, o Independente Medellín foi eliminado do Apertura, sequer conseguiu se manter entre os 8 primeiros colocados. Portanto, não avançou ao mata-mata. E um dos dirigentes do clube saiu de campo no último fim de semana, gesticulando para o torcedor, reclamando, discutindo, e isso acabou estancando uma onda de protestos. Então já existia um clima que não era tão legal, porque a campanha no Campeonato Colombiano não é das melhores, na Libertadores também o Independiente Medellín não chega a desfrutar de uma situação tão confortável, e me parece que isso possa ter uma relação, né? A gente precisa entender exatamente o que aconteceu no jogo de hoje. Um minutinho de bola rolando, né? Um ataque do Flamengo e já o jogo paralisado, mas já existe um clima de tensão muito forte envolvendo a torcida e também o Independiente Medellín.
0: Eles derrubaram a proteção, tá? Tinha uma proteção que não permitia a chegada dos torcedores no campo, uma proteção de ferro.
1: Jogadores saindo do campo, Vitor.
0: E os torcedores derrubaram essa proteção. A arquibancada tá com muita fumaça nesse momento e os jogadores estão voltando para os vestiários. Jogadores voltando para os vestiários. Não tem clima nesse momento para a bola continuar rolando, Léo.
1: Pois é, os dois times voltando para os vestiários, tivemos ali 3 minutos de bola rolando.
0: Não, 1 minuto e meio.
1: Um ataque do Flamengo, o jogo está paralisado, o policiamento age nesse momento, os jogadores vão se proteger, a arbitragem também deixa o gramado. Quem estava ali falando com o árbitro do jogo, Jesus Valenzuela, era o gerente de futebol do Flamengo, gerente de logística também, o Gabriel Skinner. Jogo paralisado, mensagem no telão: Intian Poderoso, portate bien, comporte-se, torcedores, calma em espanhol.
5: Evite arremessar objetos do campo, invadir o jogo, assim, só coisa óbvia, né? Invadir o campo e evitar também comentários e insultos racistas e xenofóbicos. Essa é a mensagem no telão.
0: E segundo informações da ESPN, que está presente lá no estádio, a polícia militar chegou a sugerir que o jogo fosse realizado com portões fechados, justamente temendo por protestos da torcida do Independiente Medellín. E nesse momento não há a menor condição de rolar a bola, tá? Não tem segurança para que o jogo aconteça. Então o jogo interrompido com 1 minuto e meio. Já temos aí 5 minutos de paralisação. E é hoje que a gente sai daqui, hein, Gabriel Farias?
5: Então, é óbvio que ninguém quer passar por esse atraso, mas o mais importante nesse instante é a segurança dos atletas, né? Que a polícia colombiana possa realizar um trabalho de contenção, claro, com todo o cuidado possível, para que ninguém dentro de campo saia ferido ou com algum tipo de prejuízo. E claro, os torcedores também, afinal de contas, eu tenho certeza que a grande maioria dos torcedores colombianos, a grande maioria dos torcedores do Independiente Medellín, não querem causar algazarra ou confusão. Perde-se um tempo, mas pensando na segurança do confronto é o ideal. A primeira preocupação, são duas, né? A primeira preocupação é todo mundo esteja bem. A segunda preocupação é o horário que eu vou jantar, porque eu não jantei.
0: A gente
5: tá
0: falando de rodízio aqui, né, cara?
5: E assim, eu calculei um cenário, Vitor, em que eu fiz um lanchinho ali no final da tarde pra reforçar meu estômago, porque eu não gosto de jantar antes das transmissões, porque dá um certo refluxo, mexe um pouquinho com o estômago. E eu tava me garantindo bem. Ao chegar na redação e começar aquele papo pré-jogo com os amigos aqui do jornalismo e até a galera do esporte, tinha um integrante da nossa equipe, que não está no ar, uma pessoa que trabalha na técnica, matando um bom lanche da lanchonete do Palhaço. Um lanche realmente extremamente apetitoso.
0: Cara, desculpa, Gabriel, te interromper, mas olha, estão tacando fogo de artifício no campo, né?
1: Isso, atrás do gol, à esquerda das cabines, o gol que estava sendo defendido pelo goleiro Agustin Rossi nessa etapa inicial. As bombas explodem por ali e o jogo segue paralisado, as equipes no vestiário, ou nos vestiários, e eu tô tentando aqui apurar o que tá acontecendo. e receber também mensagens oficiais do Flamengo a respeito dessa situação.
0: Agora, é impressionante, né, Faria, sem querer mudar o papo do Rodízio.
5: Não, até porque não era um papo absolutamente...
0: Só pra passar o tempo, depois a gente volta pra ele. Mas assim, a Conmebol, ela é tão rigorosa com os clubes brasileiros, não pode bandeirão, não pode isso, não pode aquilo, tem punição. E me parece que com o restante da América do Sul, a Conmebol não age com o mesmo rigor, ao ponto da gente precisar interromper uma partida, algo que não acontece aqui no Brasil, para eles terem tanto cuidado assim com as torcidas brasileiras.
5: Vou te dar um exemplo. Provavelmente alguma torcida do Flamengo já possa ter passado por isso, mas aconteceu há uma semana atrás com a torcida do Botafogo no jogo contra o Independente Petroleiro. Uma bandeira foi proibida, uma bandeira grande, um bandeirão foi proibido, porque ele não foi apresentado aos fiscais da Conmebol com cerca de 72 horas de antecedência, que é uma demanda da competição. E se é uma regra, ela precisa ser cumprida. Mas veja como a entidade foi rigorosa. Uma bandeira que não foi apresentada com a devida antecedência foi proibida de entrar no estádio. Aí eu me pergunto, qual foi o tipo de rigor hoje na revista a esses torcedores? Porque foram 5 minutos até que os jogadores desceram pro vestiário, já temos aí mais uns 3 minutos desde que os jogadores saíram do campo. São 10 minutos, basicamente, em que sinalizadores estão acesos. Ou seja, para você ficar 10 minutos com o sinalizador aceso, a quantidade não é pequena. Ou seja, existe uma falha grosseira na segurança do estádio. E eu espero que a Conmebol observe isso para aplicar a devida punição. No ano passado, o Flamengo visitou o Racing naquele jogo do mata-mata, semifinal inclusive, o jogo da volta. Foi um ambiente altamente hostil, com uma chuva de sinalizadores das mais impressionantes que eu já vi na história da Libertadores, e é óbvio que isso não poderia acontecer. Veja bem, gente, eu gosto da festa com sinalizadores, mas isso é proibido pela Conmebol. O Racing fez de todo jeito, e no fim das contas acabou punido, tanto que está jogando a primeira fase toda da Copa Sul-Americana sem torcida no seu estádio.
0: O mata-mata
5: algo aconteça também. No mata-mata também vai estender?
0: Vai ter 50% só do público. Olha, no primeiro isso. Jogo de mata-mata.
5: Então pelo menos a punição acontece. E a gente levanta mais uma vez isso, cobrando da Conmebol algo relacionado ao jogo de hoje. Afinal de contas, não é razoável o que está acontecendo.
0: Bom, para você que está chegando agora aqui na TMC, jogo paralisado. 1 minuto e meio, a bola parou de rolar porque os torcedores do Independiente Medellín estão protestando com vandalismo, né? Tacando coisas no gramado, jogaram fogos de artifício, barreiras de metal, alguns tentaram invadir o campo. É um protesto que realmente afeta a segurança do jogo, por isso os jogadores do Independiente Medellín do Flamengo voltaram para os vestiários e o jogo está parado. Enquanto isso, eu conto com a sua ajuda. Vamos resenhar aqui, né? Vamos fazer um papo 3, papo 4 aqui na TMC, enquanto...
5: Como estamos com muita fome, diz aí, qual é a sua janta? O que você está jantando nesse momento?
0: Jantou, né? Qual o seu rodízio preferido, hein? Então não fala a marca, né, cara? Porque o Torelli não tá aqui pra ficar falando o nome das marcas.
1: Não pode falar aquela com P, não pode falar essas coisas,
0: não. Não fala a marca. Então participa aí com a gente. Vamos lá pro zap,
5: pô,
0: então.
5: Eu tô com maior fome.
0: Eu, mano, também, cara. A gente vai embora. É hoje que a gente vai embora amanhã, Gabriel Farias. 21.
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0: Isso. 21 995 57 713. Manda.
8: Fala, galera da TMC, aqui é o Ricardo Vascaíno de Partido Férias. Cara, essa Conmebol é uma bagunça, é uma zona, essa que é a verdade. Eles fazem o que querem e não são punidos do jeito que deveriam ser, entendeu? É uma bagunça. Eu falei, enquanto não for um presidente brasileiro para moralizar essa Conmebol, vai ser assim, cara. Vai ser assim sempre.
0: Cara, a Conmebol, ela definitivamente não tá conseguindo cuidar do próprio produto já há algum tempo. Estão resgatando aqui no X algumas imagens do presidente do Independiente Medellín, o Raul Giraldo, depois da eliminação da equipe do Apertura, provocando a própria torcida.
5: É inacreditável, né?
0: E então, talvez seja uma resposta à própria diretoria, né?
1: O título pro Flamengo, né, Vitor?
5: A gente
0: o W.O. é possível, tá? O W.O. é possível.
5: Tem faixas de protesto nas arquibancadas, algumas direcionadas à diretoria. Tem uma que está assim, diretores e jogadores. Aí a palavra é algo, não tô conseguindo ler, traidores, talvez.
1: Pareceu traidores também.
5: Tá meio
1: FIFA,
5: Conmebol
1: e outras entidades ali.
5: Enfim, tem algumas faixas já, ou seja, claramente a torcida do Independiente Medellín, pelo menos parte dela, foi ao Atanásio Girardot já premeditada a protestar. E veja bem, protestar, eu não vejo problema. Estender uma faixa, tudo isso faz parte de um ambiente democrático no qual a Colômbia vive, né? Então não vejo nenhum problema em relação a isso. Agora, sinalizadores, por exemplo, não são permitidos. Eu gosto da festa com sinalizador, mas se eles não são permitidos, infelizmente você não pode levá-los ao estádio. Existiu aí uma fragilidade na revista, no processo de checagem, se alguém estava entrando com algo proibido. São muitas faixas, tá? No anel superior, no anel inferior.
0: Tem uma que diz o seguinte: transformaram o campo em um cemitério, mortos.
5: Assim, a galera deve estar bem frustrada, né, com o momento do clube. E existem também alguns protestos ali, até relacionados à FIFA, como eu não entendi exatamente, porque a faixa não está totalmente legível. Ou seja, é uma situação que, pelo visto, já gerava um certo alarme nas autoridades.
0: Volto,
5: mas
0: a dizer,
5: existe uma falha, né?
0: Segundo informações da ESPN, que estão circulando aí pela internet, o Mário Marra, comentarista da ESPN, está lá, né? Tem equipe de reportagem também. Existia a possibilidade, foi sugerido ao Independiente Medellín, inclusive, a realização do jogo com portões fechados, justamente por conta da possibilidade desses protestos, e o Medellín não aceitou.
5: É lamentar, porque isso acaba atingindo o produto como um todo, né? É um debate constante sobre a qualidade da Libertadores e a qualidade da Copa Sul-Americana. A Libertadores, por mais que não tenha uma qualidade das mais altas na fase de grupos, é o principal produto no que diz respeito ao futebol da América do Sul. Quando você vai vender o futebol da América do Sul, uma Libertadores deveria ser um produto mais interessante. E hoje o que você consegue vender é isso. E são cenas que podem variar um pouquinho na característica, mas que acontecem com uma certa frequência. E eu falei no pré-jogo e recupero um pouquinho essa minha fala sobre Santa Fé e Corinthians ontem. E veja bem, um desentendimento em campo de futebol, ele acontece muitas vezes. Eu sei que o jogo ele é disputado numa temperatura muito alta, mas ontem foram imagens lamentáveis de um time do Corinthians acuado, jogando na casa do adversário. É por conta de coisas que extrapolam o futebol, né? Uma confusão dentro de campo que ganha terreno e vira algo que chega a intimidar quem está jogando como visitante. Hoje, por exemplo, existe uma parcela da torcida do Flamengo que acompanha o clube na Colômbia. Aí eu te falo, Vitor, já é tão difícil, né, o deslocamento pela América do Sul, ele já não é um deslocamento tão simples, nosso continente não oferece condições tão fáceis quanto a Europa, por exemplo, para você pular de um país para outro. Alguns torcedores desfrutam de um tempo livre e de uma graninha para comparecer em jogos como esse, mas mesmo que outros tenham essa vontade, ao passarem por situações como essa, acabam perdendo a motivação de repente, estarem presentes em partida fora de casa.
0: Inclusive, Léo Pinheiro, pela imagem que a gente tem aqui, o torcedor do Flamengo, por enquanto, está seguro, né? Me parece seguro.
1: Totalmente inverso o posicionamento do torcedor em relação a onde está acontecendo a confusão e também o protesto da torcida. Os ultras, né? Os organizados do Independente Medellín, no lado oposto, numa disposição à la Maracanã, trazendo pro cenário do imaginário do torcedor. Lado esquerdo, setor norte, está a torcida mandante, a torcida do Independente Medellín. E no setor sul está o torcedor do Flamengo. O mesmo posicionamento de torcida mandante e visitante do estádio do Maracanã. A torcida do Flamengo tem uma segurança reforçada, um setor fechado para ela. E por isso acontece toda essa segurança para o torcedor flamenguista. O jogo está paralisado ainda por questões de segurança, por conta desse protesto do torcedor organizado, do torcedor do Independente Medellín. Vitor Costa já pediu um posicionamento aqui para a Conmebol, através daquele aplicativo de mensagens WhatsApp.
0: Sim.
1: E estou esperando a resposta. Por enquanto, o jogo segue paralisado e não temos aí uma previsão de retorno.
0: Enquanto isso, ó, a galera está respondendo sobre os rodízios, sobre as comidas. Ó, o Bruno de Sá: o hambúrguer lá do Rei também é uma boa. Pô, vocês vão deixar a gente com fome aqui, cara. O Júlio César: o rodízio de petiscos, muito bom. Eu indico, ele fala aqui daquele dos guerreiros de origem escandinávia. Tem realmente lá esse restaurante na do famoso shopping ali de Del Castillo, e tem esse rodízio de petiscos. O Thiago Oliveira tá com a gente aqui, ó.
9: Como é que é? Repete.
0: Então, se refere aos guerreiros de origem escandinávia. Você não conhece esse restaurante?
7: Com a letra V.
0: Com a letra V, você não tá ligado?
9: Não conheço esse restaurante, não, mas agora eu entendi o que é.
0: O Thiago Oliveira, um W.O. neles e resolve o problema. É isso, cara. Eu inclusive sou a favor, tá? Principalmente se confirmar essa situação da polícia ter sugerido o jogo com portões fechados do Medellín ter batido o pé. Então, se o Medellín bateu o pé, deveria ter providenciado a segurança. Me parece que não foi isso que aconteceu.
5: É, e vamos combinar também que espaço em calendário para tentar realocar o jogo não existe. Não, o Flamengo já passou por uma situação até complicada, não com adiamento de jogo, né, mas pela logística lá em Cusco, e deu no que deu, né? O Flamengo teve que adiar o clássico contra o Fluminense, então o Fluminense aceitou a sugestão. Pro Flamengo hoje, quinta-feira, já está no limite. O Flamengo não tem margem para tentar um possível adiamento. É, vamos imaginar. Ah, não deu para realizar o jogo hoje. Vamos amanhã, de portões fechados. Mas aí como que o Flamengo joga domingo no Campeonato Brasileiro? Então exige uma readequação de tabela e acaba não sendo possível. E aí você acaba esticando um pouquinho mais a corda, né? Com um agravante de que para nós aqui no Brasil, né, o horário é bem elevado.
0: Sim.
5: Ô, Léo,
9: duas horas a menos, sete e meia da noite.
5: Então a gente já pode se preparar para avançar a madrugada por
0: aqui. É possível.
5: Porque lá eles têm uma margem melhor para trabalhar. Se o jogo lá é às 7:30 da noite, se eles atrasam um pouquinho, esticam um pouco mais, você consegue ainda terminar o jogo no mesmo dia, coisa que pra gente aqui não é possível.
0: E me parece que tá melhorando um pouquinho a situação, Léo. Aparentemente, tá? Claro que a gente não sabe se
9: a gente não consegue também observar assim a ação da polícia nesse momento, mas a gente tá vendo ali a diminuição dos sinalizadores.
0: A fumaça diminuiu e não tem quebra-quebra no campo nesse momento. Tá lá fora.
9: A movimentação também é diferente. Eles têm aquela grade, Vitor Costa, que rodeia o gramado, como também existe no estádio do Maracanã. E elas foram atiradas, né? Elas foram derrubadas atrás desse gol à esquerda das cabines, o gol defendido pelo goleiro Agustin Rossi nessa etapa inicial. E vamos ver como vai ser também o posicionamento da polícia. A gente vê os stewards sentados aqui na beira do gramado, na verdade, na linha lateral do gramado.
0: Pegando fogo aqui bancada ali, cara.
9: Isso, atearam fogo também ali.
0: Ou a imagem é recuperada? Pode ser recuperada a imagem ali, hein? Não tenho certeza. A televisão, a geração da TV tá mostrando aqui uma cara pegando fogo.
9: Tela, né?
0: Numa tela dividida. E a geração oficial da Comebol mostra uma imagem aberta. Não, não é imagem recuperada, é ao vivo. Porque eles colocaram agora na tela cheia, né?
9: Cara.
0: A ESPN tá mostrando que tem uma arquibancada pegando fogo
9: e
0: ali.
9: Assim,
0: e a Comebol não está mostrando, por isso passou a sensação de que tava tudo sob controle pra gente, mas não está, Léo Pinheiro.
9: A Comebol, ela deixa aquela câmera... Falando na linguagem do pessoal da TV, a Beauty, Vitor Costa, que é aquela câmera de beleza para você pegar um ponto específico do estádio, e ela fica aberta lá na quina, lá na bandeirinha de escanteio. E aí não temos o detalhe, né? Não temos o zoom. Só que aqui com as imagens da ESPN, nós vemos...
0: As faixas, hein? FIFA genocida?
9: Nós temos o detalhe também dentro do campo. E me chamou a atenção, Vitor, porque tinha um laser na cara dos jogadores do Independente Medellín, mas dos do Flamengo, não.
0: Mais uma bomba, hein?
9: E agora a gente tá até conseguindo entender o porquê.
0: Vai, não vai rolar isso aí.
9: Você acha?
0: Tão cedo. Não vai rolar esse jogo tão cedo.
5: Torcedores arremessando algumas situações pro gramado. Você percebe que tem uma galera até encapuzada, assim...
9: Todo mundo de preto, realmente foi algo premeditado.
5: Uma coisa premeditada, né? Faltou realmente um trabalho de conseguir precaver. Inclusive, aí a polícia, né? Eu não sei exatamente se é um batalhão de choque, mas é algo similar ao que temos aqui, que é aquela polícia que entra com escudo, ou seja, a polícia começa a retornar com alguns tiros de efeito moral, muito provavelmente... Mas os objetos seguem sendo arremessados, enquanto que o fogo segue na arquibancada. Não é uma chama tão grande, mas não deixa de ser uma cena, até certo ponto, assustadora. Parece que colocaram fogo ali em algum tipo de pano, em algum tipo de material que inflama. E a cena é bem peculiar, né? Torcedores protestando, tá pegando fogo no meio deles, alguns arremessam coisas do gramado, e a polícia assiste em alguns momentos... Surge um tiro ali de efeito moral para ver se contém um pouco mais a galera. E nesse momento estão, inclusive, tentando atear fogo em mais um pedaço da faixa. Dá para observar claramente. Enfim, é uma situação bem estranha que acontece no estádio Atanásio Girardot. Mas uma imagem sensacional que o futebol da América do Sul envia para todo o planeta Terra.
0: É lamentável, né? Olha, aqui no chat da nossa transmissão, deixa o like. Você que está chegando agora aqui na nossa live... Deixa o like, espalha pra geral, estamos na resenha aqui aguardando o reinício ou não do jogo, né? Vamos ver se vai ter jogo, se não vai ter. O professor Fábio, já prepara o podrão da madrugada. Eu tô quase preparando o delivery para durante a transmissão, pra gente inaugurar a transmissão
5: com um lanchinho.
0: Com lanche.
9: Tem algo
0: pela primeira vez,
9: eu estou melhor. Você que tem uma hamburgueria, quer patrocinar a nossa estadia aqui.
0: Ó, o Léo querendo comida de graça, o Léo Dinheiro. Pô. Léo Dinheiro entrando em ação,
5: hein? É brincadeira,
0: aí.
5: Cara.
9: Ah, você pode patrocinar aqui,
5: pode
9: ó.
5: Pode mandar. Ué, pode mandar.
9: Não. O Vitor não vai comer. Então, olha só. O Vitor não vai comer. Você não vai chegar perto da comida.
5: Vamos fazer um cálculo honesto aqui, sem ludibriar a galera. A transmissão está prevista para até meia-noite.
0: Sim.
5: Porque acaba o jogo, rola um fim de papo.
9: Tem Imagina aqui.
5: O Henrique Imagina, inclusive, está aqui atrás do Léo.
0: Vai chegar em Petrópolis
5: às
0: 5 da manhã.
5: É, meu amigo. Ninguém mandou também morar em Petrópolis e aceitar emprego na Barra da Tijuca. É cada um
9: sonho?
5: Com seus problemas.
9: Não era teu sonho?
5: Vai perseguindo seu sonho aí, que é tudo, esforço é válido. A questão é, a transmissão, ela está prevista para até meia-noite. O narrador já está no prejuízo, porque ele não ficaria até meia-noite. Comentarista e repórter ficaria. Então, assim, estamos ainda numa zona de segurança.
9: Estou tranquilaço.
5: A grande questão é, ó, vamos lá. O jogo começou 9h30, daqui a pouco já está batendo meia hora de paralisação daqui a pouco.
9: Uhum.
5: Estamos em 9h55 da noite, horário de Brasília. Qual é o meu receio? É porque parece que a situação não está sendo contornada.
0: É, mas é o que você falou, a questão do fuso. Se o jogo começar 9h30 para eles, é 11h30 para gente.
5: É isso, a questão é, não me parece que a situação será contornada tão cedo. Só que no horário da Colômbia, no horário de Medellín, conforme o Léo salientou, nós temos 2 horas a menos lá. Eles estão 2 horas mais cedo, digamos assim. Então o jogo aqui pra gente, que é 9h30, que era um horário já bem esticado, ou seja, mesmo que tudo corra certinho, o jogo acaba 11h30, pô, quem tá em casa vai dormir, quem tá trabalhando pega o seu carro e vai pra casa rápido pra poder descansar. Para eles, existe uma margem de negociação maior. Então você vai ter tempo pra lidar com essa galera que tá fazendo algazarra, de repente retirar do estádio e deixar somente aquele torcedor que quer paz.
0: Inclusive,
5: então,
0: o Marcelo,
5: eles têm tempo pra isso.
0: O Marcelo Medeiros pergunta isso aqui no chat, Alfarias. E se esvaziasse o estádio e continuasse o jogo sem torcedor? O problema é tirar essa galera toda daí. Não é tão simples, né?
5: Não é tão simples, até porque é uma situação que demanda por parte da polícia. Gente, eu não sou, obviamente, nenhum especialista em segurança pública. Mas não é só simplesmente adentrar aquele setor da arquibancada e retirar uma galera que tenha atirado objetos, que está colocando fogo em algumas situações que têm gerado uma certa preocupação na arquibancada. É um trabalho que demanda cuidado. E, assim, o lado não positivo, mas algo que ainda me deixa um pouco mais otimista sobre a retomada, é que esses protestos estão canalizados num dos setores atrás de um dos gols. Ou seja, você tem que tentar resolver o problema naquele setor, porque nos setores laterais, onde me parece que está ali o povão, entre aspas, a galera normal, comum, que não está relacionada à torcida organizada, esses setores não têm nenhuma faísca assim, de confusão. Até por isso a torcida do Flamengo me parece confortável e segura, porque ela está do lado oposto à confusão, e nos setores laterais não me parece estar acontecendo nada demais. Então fica a minha preocupação sobre o avançar da hora, porque realmente, para nós aqui no Brasil, né, no horário de Brasília pelo menos, já estamos aí a 3 minutos das 10 da noite, e esse tempo todo parado atrapalha um pouco a transmissão, atrapalha a galera que quer acompanhar. Pô, o torcedor do Flamengo trabalha amanhã, né? O cara tem que acordar cedo, a mulher tem que acordar cedo, todo mundo tem que acordar cedo para seguir o seu dia. E infelizmente com esse atraso, e claro, né, os jogadores, né?
0: Sim.
5: Então eles se preparam,
0: pra
5: aquecimento.
0: Voltar, tem que aquecer,
5: enfim,
0: de novo.
5: É, um minuto de bola rolando. Assim, cara, os caras aqueceram, entraram em campo e o jogo paralisou.
0: Tem um comentário aqui do ouvinte, cara, que eu não tô conseguindo achar no YouTube. Achei aqui o... Não achei. Mas o ouvinte pergunta o seguinte: e se o Luiz Araújo tivesse feito o gol, hein?
9: Aí, filho.
0: Imagina só se o Luiz Araújo faz o gol. Foi o Sérgio Souza. Ainda bem que o Luiz Araújo não fez o gol. Seria uma loucura em caso de gol do Luiz Araújo. Ó, o Jorge Pacheco, abraço de Brasília. Será que vai ter jogo? Não sei. O Paulinho, da família Pesa, tá aqui, ó. Uma bomba de gás lacrimogêneo esvazia rapidamente.
9: Grande família Pesa. É uma família do sul da Itália.
0: Agora, as bombas rolaram e não adiantou não, tá? Tacaram um monte de bomba ali, daquelas de efeito moral.
9: Onde é que está a polícia, Vitor Costa?
0: Tá ali embaixo vendo, olhando.
9: Eu queria tanto dar uma opinião aqui no ar, mas não vou dar, não.
0: Aí, sobre aquilo que a gente estava falando da Comebol e todo o rigor que eles têm aqui no Brasil, Gabriel Farias, o Alex Fernandes, É surreal. Ontem no jogo do Botafogo eu quase fui barrado porque estava com o boné da Holanda. Aí nesse estádio os caras entram com tudo isso. Mas é, no Brasil eles
9: agem. Eu vou mudar a minha opinião. Eu falarei de um outro jeito. Talvez um jeito cancelável. Mas o nosso BEP já teria resolvido esse problema rapidinho. Nossa PEMERGE também então, já teria resolvido isso aí no estalo.
5: Não é só no Rio de Janeiro, não. É, em um momento, há alguns anos, né? Eu fui assistir um jogo. Não vou dizer o estado aqui pra não, daqui a pouco não pegar no meu pé dizendo que eu tô criticando a polícia, dizendo que a polícia exagerou. Enfim, num dos estados aí, numa das entidades federativas do país Brasil.
9: É umas 26 aí, né?
5: Eu terei cada um chuta no seu palpite. Eu estava chegando no estádio dentro desse estado.
9: Espírito Santo.
5: E me foi sinalizado o seguinte: pô, cara, a pessoa que estava comigo carregava um pequeno livro. Porque foi uma viagem de ônibus. Então, pô, levei um livrinho, a pessoa levou um livrinho pra passar a hora. E aí o policial falou assim: pô, não pode entrar com esse livro, não. Aí a pessoa, poxa, mas um livrinho não é nem um livro clássico, é um livretinho assim menor. Cara, não pode, porque, assim, você pode tacar isso no campo. Ela, meu Deus, mas eu posso tacar no campo qualquer coisa. Posso arrancar meu tênis.
9: Posso
5: não, mas
9: me
5: é
9: tacar
5: inflamável.
9: No campo.
5: E aí a pessoa soltou: eu sou inflamável. E assim, enfim. São as regras que, na verdade, são regras de segurança. E a gente busca compreender, por mais que algumas possam transmitir um certo exagero. Mas, cara, eu fico me perguntando qual foi o tipo de cuidado que a revista do estádio hoje teve com esses torcedores que entraram lotados de sinalizadores, de bombas, de materiais inflamáveis. É algo realmente inacreditável.
0: Comigo aconteceu como imprensa uma garrafa de água. Pedi uma água em garrafa e, ó, vou levar porque eu vou narrar o jogo. Tá, pode levar, mas tem que tirar a tampa. Eu falei, ué, por que tem que tirar a tampa? Não, porque senão você pode arremessar a garrafa e ela tampada, ela vai ter força pra chegar no campo. Aí eu tô na cabine. Cinco andares até o campo, eu não alcanço, não tenho força suficiente pra jogar. Não, deixa a tampa aqui. Aí eu não tive como colocar a água na mochila, porque ela tava sem tampa. Vamos botar a galera pra falar? 21 995 57 1013. Manda.
10: Fala, galera da TMC. Fala, Vitoca, Gabriel, Léo Dinheiro. Impressionante, né, cara? A Conmebol não autoriza a entrada de um repórter à beira do campo.
0: Não autoriza.
10: Mas a entrada de sinalizadores no estádio, pelo visto, é à vontade, né? Foi como o ouvinte aí falou, né? A Conmebol tá perdida, não consegue mais cuidar do próprio produto.
0: Definitivamente a gente tá percebendo a cada rodada, a cada jogo que a Conmebol tá tendo muitas dificuldades para cuidar da Libertadores. Ano passado tivemos um caso semelhante no jogo do Fortaleza, né? Contra o Colo-Colo, foi no Chile também, uma confusão
5: lembra
0: generalizada.
5: Lembra do Flamengo Inter que atrasou por conta da chuva
0: também
5: de papel picado no Beira-Rio? Cara, é inacreditável também. São vários episódios, como eu falei. Se você vai forçando um pouquinho mais a mente, você vai lembrando de vários episódios pitorescos, né, que rondam a Libertadores da América. E por mais que eu entenda que o nosso continente tenha uma forma muito exclusiva, muito particular de lidar com o futebol, e isso também forma a nossa cultura futebolística de forma tão interessante, tem algumas situações que realmente são dispensáveis, são altamente lesivas para o produto, como eu falo, né? Você tentar vender essa competição para outros continentes, mas para além disso, né? Para o principal público interessado. O brasileiro, por exemplo, hoje, o torcedor do Flamengo, que é o mais interessado no jogo. Ou ele faz uma maratona, de repente, pela madrugada para esticar um pouco mais, num jogo que já seria tarde para a nossa realidade, mas beleza. A gente entende, tem o fuso, não dá para ser perfeito. O jogo começa às 9h30, ele vai esticar, de repente, além de meia-noite no nosso horário. A essa altura já dá para dizer que vai estourar um pouquinho de meia-noite, porque temos 10h03 da noite no horário de Brasília. Então você atrapalha muito, né? O público interessado em acompanhar a sua equipe numa competição que de fato tem algumas lacunas em termos de administração que acabam atrapalhando um pouquinho.
9: Ô Vitor, a informação que surge de forma preliminar é que se a partida não for reiniciada ainda hoje, a tendência é de W.O. e vitória de 3-0 para o Flamengo.
0: É o correto a se fazer, né, Gabriel Farias? Eu acho que e é um problema do clube mandante, a segurança é a responsabilidade do clube mandante, então que ele perca por W.O.
5: Esse é um ponto que precisamos debater aqui e levantar, e é importante que essa informação surja, porque não é algo corriqueiro no futebol de alto nível. Nós aqui temos uma carreira parecida e já trabalhamos em divisões inferiores do Campeonato Carioca e já acompanhamos muitos WOs, né? Muita partida que terminou em WO, por diversos motivos.
9: A gente pode fazer uma lista de motivos que não, eu vi o WO? Que,
5: meu amigo,
11: falta de enfermeiro, falta de médico, falta de ambulância.
9: Eu posso contar o meu, completo o comentário.
5: Não, e a gente vai elencar aqui uma série de situações, mas onde vamos chegar? No fim das contas, o clube mandante tem a responsabilidade de proporcionar o ambiente necessário para o jogo. Isso engloba muitas coisas.
9: Sim.
5: Das menores às maiores. Então, o clube mandante, ele precisa contratar uma empresa privada que vai fazer a revista, a fazer aquela checagem no torcedor que está entrando, um por um. Ah, mas o jogo vai ter 70 mil pessoas no estádio? Um por um. Eles vão passar pela revista, vão identificar se você está com algum objeto,
9: Gabriel,
5: importante.
9: O Jorginho acabou de publicar uma foto, uma selfie com os jogadores do Flamengo, ao lado de Cebolinha, Ayrton Lucas, Luiz Araújo, Léo Pereira
5: no vestiário,
9: e Léo Ortiz.
11: Que vergonha.
9: Estamos bem e aguardando.
5: Amém.
9: A galera fazendo o lendário sinal do Ronaldinho e também o famoso qual é duplo.
11: Que vergonha.
5: Existem uma série de fatores que precisam ser administrados por quem é dono da casa. E eu tô falando aqui, revistar, mas detalhes pequenos. Colocar ambulância à disposição, né? Quantas vezes já vimos? O atleta tem um choque de cabeça, entra lá uma ambulância. Aquilo ali não aparece por acaso e nem é a entidade organizadora da competição. Quem proporciona isso é o clube mandante, enfim. Uma série de situações, cara, que você precisa cuidar para que uma partida aconteça. Como isso é tão incomum, então o que faz? Adia o jogo? Não, negativo. Se for uma situação que foge ao controle, por exemplo, uma chuva torrencial, meu Deus, você não controla, você não tem um convênio com Deus aqui no Rio, a gente tem até o cacique que cobra coral que sustenta
11: o rojão. Mas é pro carnaval, só.
5: Mas,
11: não vale pra futebol.
9: Que... Não, ele, a empresa é contratada pra qualquer tipo de evento.
11: Ah, tá, mas tem rodada normal do Brasileirão...
5: Mas não vai rolar.
9: É só pagar?
5: Não, beleza, mas eu fiquei sabendo até que... é uma informação que procede com a mudança do prefeito aqui na cidade do Rio, o convênio... foi desfeito e a gente tá à mercê aí de perder um evento importante.
9: Peraí, o Cavalieri não vai...
5: querem perder uma graninha lá com o cacique cobra coral.
9: Eu tenho um relato de bastidor de um festival famoso que não quis pagar.
5: Aí foi castigado.
9: E foi castigado em duas edições. E a partir daí mudou o local e passou a também pagar. E eu também tenho informação que outro festival faz isso anualmente e nunca chove.
5: Não, é incrível.
11: Eu vou ao banheiro e vocês continuam resenhando.
5: Vai lá.
9: Ajuda aí.
5: No fim das contas, onde eu quero chegar? E o clube não proporciona uma condição mínima para jogo, o WO pode acontecer. Agora, qual é a regra do WO, né? Qual é o bom senso? A Conmebol certamente vai utilizar do bom senso. O Léo vai lembrar, né? Na nossa época de cobertura em divisões inferiores, você tinha ali meia hora mais meia hora, geralmente.
9: 15 mais 15,
5: né? E aí, pô, 15 minutos, não resolveu, ó, mais 15, hein? Ou seja, meia hora de tolerância. Passava meia hora, aí você sinalizava mais uma vez, irmão, resolve aí mais 5 minutinhos, o bom senso. Mas muitas vezes também os jogos aconteciam em estádios que não tinham a iluminação artificial. Então, irmão, atrasava realmente meia hora? WO, porque o clube não proporcionou a condição necessária.
9: Gabriel, tem aqui, ó.
5: Hoje me parece que é algo nesse sentido.
9: As faixas. Conmebol, casa de apostas. Muito dinheiro, pouco futebol, fora cagões. Transformar o campo em um cemitério. Mortos. Algumas das faixas expostas pela torcida do Independente Medellín nesse clima hostil. E, assim, a gente não vê ali a ação da polícia. O fogo até está sendo... Tá apagando,
5: tem um pouquinho no degrau,
9: mas tá apagando
5: ali, tá
9: porque, assim, não é porque ninguém foi lá apagar, tá apagando porque tá acabando a brasa.
5: Olha, eu vou lançar o lendário agora. Obrigado, Vitor Costa.
11: Voltei.
5: É uma situação, cara, que assim, parece até que deu uma melhorada, mas vira e mexe ainda rola de algum objeto atingir o gramado. Inclusive nesse momento que eu tô observando, arremessaram ali alguma coisa até maior, e eu observo uns dois focos de incêndio, pelo menos três até, um menor à minha direita no vídeo, um no anel inferior, né, à esquerda, e no anel superior no degrau ali que faz o acesso à arquibancada, você tem alguns focos de incêndio também, seguem sinalizadores sendo arremessados dentro do gramado, e a gente não percebe nenhuma ação da polícia na arquibancada. A gente percebe essa polícia como se fosse um batalhão de choque, posicionada no gramado. E me parece que essa foi uma medida para proteger os jogadores. Caso
9: mais
5: algum
9: bombas.
5: Torcedor invadisse o gramado, a polícia então realizaria a contenção. Não me parece um trabalho da polícia voltado para acabar com o problema na arquibancada. Cara, é uma cena que eu não consigo acreditar, porque tem 3 focos de incêndio nos degraus da arquibancada. E isso é inacreditável que esteja acontecendo.
9: É, e chama atenção, né? Eles também têm aquele neon no instrumento da barra, né? Da banda ali, da bateria. E aí esse instrumento, ele também dá essa sensação de sinalizador, mas é algo mais estético que até algumas torcidas aqui no futebol brasileiro já fazem. Só que a gente não vê mais esse torcedor organizado no anel inferior atrás do gol, à esquerda das cabines, o gol do goleiro Agostinho Rossi. O jogo segue paralisado. Nas arquibancadas mais centralizadas, temos torcedores até separados, né, na questão do posicionamento na arquibancada, mais tranquilos, e o foco é justamente atrás desse gol, com torcedores totalmente de preto e cobrindo o rosto.
11: E o Marcelo Medeiros diz aqui o seguinte: para mim foi conivência da polícia. Ela sugeriu sem público. O Medellín não aceitou. Então ela lavou as mãos e deixou entrar tudo.
5: Pô, mas aí, assim... lembrando que a revista... Por exemplo, aqui no Brasil, eu não sei qual é a regra lá na Colômbia, como isso acontece lá. Aqui no Brasil, quando você é revistado para entrar no estádio, pelo menos no Rio de Janeiro, a revista é feita por uma empresa privada, gente. Não é pela polícia militar, só deixando isso claro.
11: Que o clube contrata, né?
9: Eu acho que o que ele quis dizer muito mais foi... Aqui no Brasil... O Bep fala, não vai ter jogo em São Januário, não tem clássico em São Januário, eu não deixo e não vai acontecer. Lá ele falou assim, ó, a gente recomenda portão fechado, assim como acontece aqui. A gente recomenda que esse jogo não aconteça em tal lugar, de tal forma. E a polícia, ela é ouvida e ela basicamente bate o pé. Não vai ter dessa forma, não pode acontecer dessa forma. E as autoridades, né, até o poder público, ele entra na conversa e impede a realização do jogo. E eu acho que a crítica do ouvinte vai muito mais nesse sentido. A polícia não quis bater o pé.
11: A Comebol não mostrou lavou as mãos.
9: Isso, e aí a Comebol lavou as mãos. Dá pra fazer sim.
11: A Lili Nascimento, que é a repórter da ESPN, ela foi... na verdade, ela não, mas a mochila dela e a calça do cinegrafista da ESPN foram atingidos por fogos de artifício, pegaram fogo. E a gente acabou de ver a imagem, né? A ESPN mostrou a imagem da mochila dela, o estado que ficou a mochila depois do que rolou, né?
5: Em algumas imagens recuperadas, a gente percebeu ali que torcedores realmente invadiram o gramado no início da confusão, não agora, tá, gente? Imagens recuperadas do início da confusão mostram torcedores até com a face coberta, torcedores entrando no gramado, torcedores empurrando algumas barras de proteção, arremessando alguns objetos já dentro do gramado, e aí que surge então esse policiamento com escudo, com proteção, para forçar o retorno desses torcedores para a arquibancada. E o cenário de momento é que alguns focos de incêndio seguem presentes nas arquibancadas do estádio Atanásio Girardot, e inclusive nos setores laterais me parece que existe uma movimentação intensa de torcedores deixando o estádio. Agora, num plano mais aberto, são torcedores que estão pelo menos deixando a zona da arquibancada. De repente podem se direcionar a uma outra área, mas assim, como é um movimento de muitas pessoas ao mesmo tempo, me parece que uma galera já desistiu de esperar, já não é um momento tão legal do Independiente Medellín, e aí o torcedor percebe que o ambiente não tá tão legal, de repente tá pensando em voltar para casa.
11: Bem, bem observado por você, Faria, já esvaziou bastante o estádio, aquele setor mais central também tá tendo uma diminuição considerável de
9: pessoas. Realmente, a torcida está evacuando o estádio nesse momento.
11: Coisa, cara, vamos ouvir a galera que tá com a gente no WhatsApp pelo 21 995 57 1013. Manda.
12: Boa noite, TMC.
11: Boa noite.
12: Panetone, pão com queijo, mortadela, tô lanchando. É que o Gabriel Farias quer saber. Bruce Maciel de São Gonçalo. Aqui não tem dezembro para chegar o panetone, não. A gente escolhe um mês e...
5: Vai pra dentro.
11: Eu ia perguntar isso, panetone... Em maio?
5: Cara, assim, ou ele faz um estoque ou ele encontra algum lugar aí que tem algumas padarias, algumas panificadoras que tem aquela produção própria, né? E de repente eles conseguem fazer. Cara, gostei. O panetone não me pega, não, mas o pãozinho com queijo eu gostaria.
11: Gente, será que não saiu uma notícia no estádio da suspensão do jogo, não? Porque tá todo mundo indo embora.
9: Pode ser. De repente... A gente aguarda aqui também a informação oficial vinda do Flamengo. E ainda não tem nenhuma informação, nenhuma sinalização. A gente vê mais.
11: Policiamento. Todo mundo foi embora ao mesmo tempo, Léo.
9: O que a gente vê agora, por exemplo, é que a comunicação do Flamengo, eu vejo por ali o Gilvan, também o Gabriel Nuffer, que são os profissionais que trabalham à beira do gramado ali produzindo conteúdo, deixando o campo de jogo nesse exato momento. E assim, o jogo está paralisado e a gente está vendo a arquibancada ficar vazia.
11: É isso. O sistema de som do estádio anunciou que o jogo está suspenso. Agora. Suspenso como? Essa é a dúvida. Suspenso em definitivo? Suspenso provisoriamente? Não sabemos. Até porque tem a questão da tradução, né? Então estamos aqui aguardando a informação oficial da Conmebol. No GC, ali do placar, segue escrito, GC oficial da Conmebol, jogo paralisado por questões de segurança. Paralisado dá a entender que ele vai voltar. Suspenso, não necessariamente. Então seguimos aguardando aqui a informação oficial por parte da Conmebol para a gente passar para a galera que está curtindo aqui a nossa transmissão da TMC, mas por enquanto a gente ainda não sabe o que vai ser desse jogo. Tá lá, partida interrompida, jogo paralisado por questões de segurança. Essa é a informação que está ali no GC.
5: Me parece que a Conmebol jogou no vazio, né? Partida paralisada, enquanto a gente decide aqui o que vai fazer.
11: Porque suspenso pode ser qualquer coisa.
9: Sim, eu falei com o Vitor aqui em off, a resposta que eu recebi de uma pessoa da Conmebol nesse momento as decisões elas são tomadas in loco, né? Pela equipe da Conmebol que está no estádio Atanásio Girardot. Ou seja, a entidade em si não toma um posicionamento, não toma uma medida e as decisões são feitas pelo delegado da partida no estádio.
11: Vamos então pro WhatsApp ouvir a galera, 21 995 57 1013, manda.
13: Toca da Motoca, fala aí. Pinheiro, Gabriel Farias, eu vim do América TVC. Galera, duas coisas. A Conmebol é uma bosta. E esse técnico do Medellín parece o Léo Ortiz. Ele é muito igual o Léo Ortiz. Eu já tinha visto ele no Sub-20 treinando. E ele parece muito o Léo Ortiz. Muito.
11: Lembra sim, tava vendo realmente aqui a foto, né? Essa imagem, inclusive, já tinha viralizado antes. Olha só. O sistema de som do estádio está pedindo para os torcedores se retirarem. Agora, está pedindo para eles se retirarem para o jogo começar com portões fechados? Ou está suspendendo o jogo e dando W.O.?
9: Ah, e o fogo aumenta na arquibancada, tá, Vitor? Temos ali mais fogo na arquibancada. Os torcedores organizados, eles estão deixando, ou pelo menos, posicionando ali para deixar a arquibancada atrás do gol, mas o fogo segue lá na arquibancada.
11: Daqui a pouquinho a gente vai pro nosso intervalo, até porque nesse momento o jogo estaria no intervalo agora, são 10h16. Então, como a gente iria pro nosso break, a gente vai fazer um break pro Rio, para Brasília e para BH. Daqui a pouquinho eu vou chamar dois WhatsApps antes para a galera seguir participando com a gente enquanto a gente aguarda a posição oficial da Conmebol. 21 995 57 1013, manda.
14: Alô, TMC, Vitor da Baixada.
11: Fala, Vitor.
14: É em momentos como esse que um videogame aí na cabine de vocês fez falta, hein? Fazer uma live de Street Fight agora, bati um contra com a galera aí da bancada mesmo, amistoso. Valeu, vamos mandar essa sugestão aí. Valeu, boa noite.
11: Valeu, cara, não só isso, mas hoje seria a primeira transmissão que eu faria me alimentando ao mesmo tempo. Eu estou com uma fome absurda e se o jogo voltar... De verdade, eu vou ter muita dificuldade para completar essa transmissão, tá?
5: E, Vitor, só para confirmar, a gente está recebendo um suporte aqui da produção. A transmissão da ESPN, né, detentora dos direitos, informa que é uma suspensão temporária por enquanto. Ou seja, a informação é de uma suspensão que ainda não é um cancelamento, né? Então está se trabalhando para tentar encontrar uma solução, mas realmente as imagens da arquibancada não animam muito. O que eu estou percebendo agora... nessa imagem da ESPN, é que esses torcedores, quase todos de preto, né, vestidos até a cabeça, eles estão todos acumulados perto das saídas da arquibancada. Talvez esteja acontecendo algum movimento para retirar essa galera. Mas o fogo segue em alguns pontos. e os torcedores seguem arremessando agora até assentos, não só objetos menores, como alguns assentos. O assento no estádio Atanásio Girardot é aquele que tem só a base para colocar o bumbum. Não tem nenhum.
11: Sim. Maracanã antigo era assim, né?
5: Isso. É aquele mais simples. E a galera tá arrancando e arremessando dentro do gramado. Cenas lamentáveis.
9: O nome da torcida organizada é Resistência Norte 1998. RXN é a torcida organizada que faz esse protesto. E é justamente no setor norte, né? A gente fez a comparação ali para tentar trazer a imagem para a cabeça, né? Para o pensamento do ouvinte aqui, mas exatamente isso. É o setor norte do estádio Atanásio Girardot. E eles estão ali posicionados.

0: venha no dia. Tem que estar pronto sempre pro programa. Valeu.
1: O Léo já deu aqui a sugestão.
2: Rapaz, você tá aí querendo, pô, uma boa exposição pra sua marca. Lança pra gente, cara. Lança pra gente. São 4 sanduíches, tá? Porque o Vitor Costa falou que não, ela vai o Léo. Então o Vitor vai ficar sem.
1: Eu pago, pode mandar.
2: Então beleza, manda 4 pra gente e o Vitor paga o dele. Ou os 4, ou os 5.
1: Ó, a gente vai fazer um intervalo e a gente segue aguardando a Conmebol e o posicionamento dela. Continue conosco, já voltamos. 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
13: Vitor Costa.
1: Muito bem, estamos de volta e vamos seguir ouvindo a galera, mas antes, alguma atualização, Léo Pinheiro? Nenhuma, né? Como é bom, segue sem se pronunciar.
2: Nenhuma atualização, Vitor Costa, seja no canal oficial de comunicação da Conmebol com a imprensa, seja também os comissários da Conmebol, que a gente tem contato, que a gente conversa por aqui e segue o mesmo cenário.
1: Vamos então ouvir a galera pelo 21 995 57 1013. Manda.
14: Fala galera da TMC, Caetano Taxista na voz, tudo bem? Ô, meu querido, vamos lembrar uma coisa aí, caso o jogo seja adiado para amanhã, como é que faz pro jogo do Flamengo de domingo? Olha o tempo que abre pra recuperação. E tem um detalhe na história. Se joga mais um jogo para depois da Copa do Mundo, aí quando fizer uma sequência, vão falar que o Flamengo está sendo favorecido, como sempre. Olha aí a besteira que pode dar por causa disso aí.
15: Cara, mas então, assim, sim. Se precisar atrasar o jogo, é só mandar um fax pro Matheus Montenegro, ele dá um jeito, rapidinho.
1: É, mas na verdade não tem nenhuma possibilidade, por enquanto, não. Desse jogo ser adiado para amanhã, né, Léo?
2: Não, não tem essa possibilidade. Existe o calendário do futebol brasileiro, a logística do Flamengo também. De não realização dessa partida é o WO, né? A tendência é que isso aconteça sem condições de segurança, jogo que será finalizado.

0: empatado com 3 pontos para o Flamengo, além de uma vitória, além da vitória ser considerada por 3 gols de diferença, e o rubro-negro conseguiria essa classificação de forma antecipada. O cenário da arquibancada nesse momento, Vitor Costa, menos torcedores, mas ainda assim focos de incêndio atrás desse gol defendido pelo Rossi no setor norte do estádio Atanásio Girardot. Os torcedores seguem por ali, né? Os torcedores organizados dessa torcida Resistência Norte 1998, eles que fazem esse protesto. E a gente falou anteriormente, né? O presidente do Medellín, após a eliminação no final de semana, ele saiu provocando a torcida, a própria torcida, e causou essa revolta. Vitor, tá acontecendo um corre-corre nesse momento e um novo conflito de torcedores com a polícia. Os torcedores estão atirando objetos, coisas em direção à torcida, nova bomba atirada por ali. Nesse momento eu vejo também um torcedor atirando placas de alumínio na direção dos policiais, e a torcida tenta se proteger. Um corre-corre, os torcedores saem da arquibancada, vão para debaixo ali da marquise, e segue esse cenário de instabilidade na segurança nesse setor norte do estádio Atanásio Girardot.
1: E o estádio praticamente todo vazio, exceção feita a esse setor onde está rolando esse foco de confusão, né? Claramente a...
0: E onde está também a torcida do Flamengo.
1: Claramente a administração do estádio pediu para a galera deixar as dependências do Atanásio Girardot, e isso aconteceu, mas essa galera que está ali só para protestar, obviamente não vai embora. Tem mais um foco de incêndio, a ESPN está mostrando aqui as imagens, né? É muito difícil, cara, a gente acreditar que esse jogo volta hoje ainda, mas vamos aguardar aí as cenas dos próximos capítulos. 21 995 57 1013, manda!
2: Fala, Gabriel! Fala, Léo! Fala, Vitória!
1: Fala aí!
2: É o Gelson DJ, tô feliz! Por que que eu tô feliz? Porque tô indo embora pra casa. Já não ia conseguir assistir o início do jogo, mas tô aqui ainda ouvindo com vocês. Irmão, gostei muito dessa paralisação. Obrigado, Deus!
1: Não, pera aí. Não,
2: valeu!
1: Aí não, Joel, aí não. Ô, Léo, atualiza pra gente aí, tem mais um foco de incêndio. Será que a polícia tá tentando expulsar essa galera finalmente? Será que é isso?
0: A polícia, ela não sobe a arquibancada, a polícia não faz esse movimento de ir ao encontro de torcedores. Lógico que a gente não tem imagem. Nesse exato momento, a polícia começa a subir a arquibancada em direção a esses torcedores organizados. Eles já saíram dali. E o que estava pegando fogo ali, ô Vitor Costa, eram as faixas, né? As faixas que foram expostas nessa arquibancada no setor norte. 1, 2, 3, 4, 5, 6. Ali, cerca de 12 policiais subiram a arquibancada nesse momento. E existem outros torcedores, eles estão até mudando de setor, tá, Vitor? Eles estão saindo de um setor mais popular para um setor com cadeiras, de fato, né, na arquibancada.
3: Setor lateral.
0: Isso, para o setor mais lateral, e não são os torcedores organizados, são torcedores que a gente chama de torcedores comuns. Mas a polícia, nesse momento, eu contei ali, entre 10, 12 policiais subiram a arquibancada e foram em direção a esses torcedores organizados. E agora não tem mais ninguém nessa arquibancada, pelo menos para frente aqui da arquibancada, ou sentados na arquibancada nesse setor norte. E o povão, que a gente chama, está se movimentando e pulando de um setor para o outro, para um setor mais lateral, setor oeste do estádio Atanásio Girardot.
1: E aí, hein? Será que vai acontecer a partir de agora? Seguimos aqui aguardando. Vamos então seguir ouvindo a galera pelo 21 995 57 1013. Manda!
4: Fala, galera da TMC, Anderson de São Gonçalo. Fazer uma pergunta: Justiça Desportiva, FIFA, qualquer entidade superior à Comebol que mande no futebol do mundo, não teria como dar uma organizada nisso? Porque a gente está vendo violência, arbitragem e tudo isso que está acontecendo com a Libertadores e com a Sul-Americana. Não tem nenhuma atitude de alguém superior a eles que possam tomar as rédeas e regularizar essa bagunça?
1: Cara, tem muita gente que precisa tomar a iniciativa e na verdade não toma, né? No fim das contas,
0: o futebol, né?
1: Sim, no fim das contas o maior prejudicado acaba sendo o torcedor. Estádio cada vez mais vazio, hein, Léo Pinheiro?
0: Isso, fogo segue acontecendo ali na arquibancada. E agora só temos aqui, a gente vê ali poucos torcedores espalhados no setor leste do estádio Atanásio Girardot e a torcida do Flamengo posicionada no setor sul, no setor visitante. O estádio está sendo esvaziado, Vitor Costa, e ainda sem nenhuma informação vinda da Conmebol a respeito do que vai acontecer da partida entre Independiente Medellín e Flamengo.
3: Então, o que me preocupa em relação ao avançar da hora é aquilo que eu já falei, né? Na Colômbia temos um horário mais cedo, são 2 horas de diferença, eles estão 2 horas antes. Então você tem o seguinte cenário: dá para esvaziar estádio, dá para tentar tranquilizar a situação e botar a bola para rolar. Cara, é realmente assim, uma situação que atrapalha demais, uma situação que interrompe aqui o nosso trabalho. Mas imagina o torcedor do Flamengo, né, que segue lá dentro do estádio. Primeiro com medo, né, acuado de certa forma. Eu sei que a confusão não chegou até o setor, mas imagina, né, tentar se mobilizar para daqui a pouco ir embora, buscar o seu hotel.
1: Como é que vai ser a volta desses torcedores, cara, que estavam assim, lá,
3: não,
1: né?
3: É uma situação das mais agradáveis, mas me parece que com essa torcida que fez a confusão no setor atrás de um dos gols sendo retirada, né, a calmaria retorna para o estádio. É claro que eu não sei o que está acontecendo por trás da arquibancada, né? Porque não é só tirar essa galera da arquibancada, você precisa retirar das dependências do estádio, né? Provavelmente a polícia colombiana vai prender uma galera, vai afastar outra, e isso demanda um certo tempo. É lamentável, acima de tudo, a gente precisa pensar que é futebol profissional, a gente precisa levar isso em consideração.
1: Tem funcionários apagando os focos de incêndio, né, na arquibancada, né?
3: Estamos falando de futebol profissional, olha as cenas, né? Funcionário do estádio com extintor apagando fogo na arquibancada, porque o torcedor extrapolou ali nos protestos, né? Nem chamamos de torcedor, porque de fato são pessoas criminosas que acabam cometendo esses atos. Enquanto isso, a gente fica, né, na expectativa sobre o que vai acontecer, mas me parece que a Conmebol trabalha quase que num terreno ali meio a meio. Ela suspende a partida, interrompe, enquanto isso ela vai tentando encontrar solução para realizar o jogo, porque a não realização do jogo fica ainda mais feio, né?
1: Mas imagina, você não acha que já não cabe uma punição?
3: Não.
1: O Independiente Medellín já não merece perder esse jogo?
3: Eu acho que merece, é a minha visão. Já merece perder. Ele não forneceu a condição necessária. Só que agora eu estou tentando pensar com a cabeça dos brilhantes dirigentes da Conmebol, tentando entender o que eles pensam. Que é o seguinte:
0: Gabriel, até informação sobre o regulamento. São 45 minutos de suspensão. A partir de 45 minutos de suspensão, os responsáveis, o delegado da partida, eles tomam a decisão a respeito do que vai acontecer. O Flamengo acabou de publicar aqui uma nota para a imprensa falando sobre essa situação. Não é um posicionamento oficial, diz essa nota, né? Na verdade, não é uma nota, é uma mensagem. E o Flamengo segue posicionado no vestiário e aguarda, aí sim, uma posição da Conmebol sobre o ocorrido. Lógico que são quase uma hora de paralisação. Passamos os 45 minutos de paralisação previstos pelo regulamento. E caso o mandante não forneça a segurança para a realização do jogo, será decretado WO.
1: Já estaremos no começo do segundo tempo, 10h33.
3: Cara, assim, Vitor, me parece que a Conmebol, ela talvez ainda demore um pouquinho a tomar a decisão, porque fica ainda mais feio, né? Você marca um jogo e esse jogo não acontece. É, tem uma transmissão de TV envolvida, tem uma série de profissionais, uma torcida que sai do seu país, sem contar o torcedor também do Medellín, que nem todo torcedor é um baderneiro.
1: TV que comprou o jogo, né?
3: Assim, fica
1: patrocinadores.
3: Aí, como isso reflete, né, na imprensa mundial? Porque você já tem uma primeira notícia ruim: uma baderna na arquibancada, um protesto que fugiu do controle, causou focos de incêndio, arremessos de objetos e invasão de torcedores no gramado do estádio. Isso por si só já é uma notícia péssima para você administrar, para tentar tirar aquele arranhão da imagem da instituição, que é a Conmebol no caso. Agora imagina se esse jogo não acontece. Então me parece que a Conmebol tende a forçar um pouquinho a barra para... Aí é mais uma opinião, uma percepção. Quem não quer um prejuízo ainda maior.
1: E opinião para deixar claro que você não concorda, né?
3: Não. Eu tô tentando entender com a cabeça do dirigente, porque eu penso o seguinte: o regulamento é de 45 minutos. Irmão, letra fria da lei. Tem 45 minutos. A coisa não fluiu, WO. eu sou a favor do bom senso em situações em que você, de repente, não tem muito como controlar. Imagina, né, como falávamos, um evento como uma chuva forte, pô, você não controla, você não vai prejudicar o clube, você vai tentar encontrar uma solução.
1: E pelos relatos que a gente tem, isso poderia ter sido evitado, isso foi alertado para a Comebol e para o Medellín, né?
3: Cenário desenhado, ou seja, aconteceu com um minuto de jogo, ou seja, não é uma tensão que vai ampliando conforme um resultado ruim acontece, não. Aconteceu com um minuto de bola rolando, então foi algo provavelmente premeditado. Ó, a bola vai rolar, a gente vai começar a baderna, a gente vai começar a causar tumulto aqui no estádio. E basicamente é isso que aconteceu. É lamentar acima de tudo e aguardar essa decisão final da Comebol. Mas de fato, eu entendo que se o regulamento ele não está sendo cumprido, se o regulamento ele não está sendo bem observado, você precisa aplicar uma penalização imediata, que é o WO. E a partir daí, óbvio, ampliar essas punições. Eu estou recuperando o caso do Racing no ano passado, que o Racing tomou uma punição pesada por algo que nem foi violento, digamos assim. Não teve violência, pelo menos não que eu lembre, tá? Naquele jogo contra o Flamengo. Não teve violência, né? Foi só a festa que fugiu totalmente do controle. O jogo atrasou um pouquinho porque existia muita fumaça em virtude dos sinalizadores e a Comebol não permite sinalizadores nos seus jogos. E por conta disso, o Vitor salientou até que essa punição de portões fechados na fase de grupos, ela avança para uma punição, caso o Racing vá ao mata-mata da Copa Sul-Americana, para uma punição com 50% de público apenas no estádio Aldo Cilindro. Imagino que a Comebol vai trabalhar no mesmo rigor com relação à equipe do Independiente Medellín. É claro que o clube, né, de certa forma, ele tem responsabilidade, ele poderia ter atuado de alguma forma a tentar resistir. Aí a gente precisa entender, né, até que ponto vai a responsabilidade das forças de segurança na Colômbia. Se aqui no Brasil cada estado já tem um funcionamento, né, imagina saindo do país. Eu confesso que eu não tenho informações suficientes para tentar opinar nesse ponto, mas é fato que muita gente falhou para que possamos chegar até um momento tão crítico como esse.
1: Galera aqui na live, ó, TMC Esporte, o HG. Fica tranquilo, Vitoca. 3 horas da manhã, Yuri Duque se prepara que o fim de papo é até as 5. Hoje não é o Yuri Duque, é o Henrique Magini que vai chegar de manhã em Petrópolis, hoje. O Michel Tavares, será que tem a possibilidade de esvaziar o estádio e deixar só os torcedores do Flamengo? Isso já quase que aconteceu, tá?
3: Quase que é o natural.
1: Praticamente ninguém mais do Independiente Medellín nas dependências do estádio, pelo menos do lado de dentro e do lado de fora, a gente não tem acesso às informações. André João, parabéns a vocês que estão levando uma hora de opiniões com muita sensatez, obrigado. O Samba Docente tá aqui, ó. Peçam maçã, é bom pra voz e diminuir um pouco a fome. Não sei onde eu vou conseguir samba, apenas pedir uma maçã, não é tão simples assim, né? Não tem delivery de maçã essa hora aqui pra trazer uma maçã aqui, só pra pagar de taxa de entrega.
3: Ah, essa altura, irmão, eu ia pedir um hamburgão eu caprichado, aquele triplo.
5: E não, você ia pedir
3: batata, bacon? Bacon, se pudesse adicional, ia cravar um adicional.
1: E o
3: ontem eu acabei o... Desculpa, Vitor, vai.
1: Não, pode completar. Não,
3: ontem eu acabei o meu trabalho da noite, mais ou menos no mesmo horário, e aí eu saí com aquela sensação de eu preciso me recompensar.
5: Uhum.
3: Cheguei perto da minha casa, desci até antes do meu prédio, desci do carro de aplicativo.
5: Esse é um bastidor, o Gabriel, às vezes ele não fica na porta de casa, ele pede pro piloto deixar na esquina.
3: E aí eu desci na esquina pra comer aquele hamburgão e eu pedi o maior, com adicional de tudo.
5: Isso.
3: Com aquele refrigerante famoso, porque eu precisava me recompensar.
5: Zero ou com açúcar?
3: Não, ou com açúcar, que eu gosto bastante, eu não curto zero. Aí hoje já tinha programado algo mais, como eu posso dizer...
5: Light.
3: Mais conservador.
5: Uhum.
3: Minha esposa comprou um caldinho verde. Gabriel, deixei o caldo verde aqui dentro do micro-ondas. Um pacotinho de torrada.
5: Vai lançar uma pimenta?
3: Só que, pô, meu amigo, com a fome que eu vou chegar, o caldo verde não vai dar conta. Eu vou ter que apelar pro hambúrguer de novo.
5: E aí, o que você pode fazer? Você pega o hambúrguer, molha no caldo verde.
3: Cara, a essa altura do desespero, a fome já atingiu níveis desesperadores aqui.
5: Não vai ter azia, filho. Você lança assim, ó.
3: Pior
5: você
3: que
5: vai igual no molho.
3: Sabe o que é pior? Dizem que fome, frio, é tudo psicológico, né? Mas assim, é óbvio que não é necessariamente, mas em alguns pontos você é maltratado pela própria mente. Porque eu sabia que eu ficaria até meia-noite sem me alimentar, porque eu estaria na transmissão. Só que agora eu tô num desespero, imaginando que a qualquer momento esse jogo pode retornar, sei lá. Sendo assim, otimista, 11 da noite, no nosso horário.
1: Se o jogo começar 11, vai acabar uma.
3: Meu amigo, eu vou ficar sem comer até uma. Eu tô no nível de desespero,
1: até uma,
3: assim, não aguento mais.
1: Tem o deslocamento daqui até sua
3: aqui,
1: casa.
3: Com boa vontade, até descer aqui do prédio. 40 minutinhos até minha casa, meu Deus do céu, assim, o desespero realmente toma conta e eu já estou pensando em loucuras.
1: Ó, o Luiz Vieira, Vitor, pede pro Vegeta fazer uma janta aí na rádio, já que ele mora aí.
3: verdade, cara.
1: Ele incrivelmente ele não está aqui.
3: Mas não tem cozinha aqui.
1: Ele não está aqui, Luiz. E mesmo que tivesse, não tem cozinha aqui. Beatriz da Mota com a gente também, o Moisés Alves. A Comebol está demorando demais para cumprir o próprio regulamento. Sim, faltam informações. Eu acho que isso é muito grave, tá? A gente está aqui sem informações e a galera que está lá no estádio também está sem informações. O Antônio Lins está aqui com a gente, ó. Vão dormir na TMC, meus amigos.
3: Fala, Toninho.
5: O deputado Antônio.
3: Toninho não mora muito longe, não, Toninho. Podia encostar aqui com ele.
1: Manda um lanche pra gente, Toninho. Manda um lanche pra gente aí, Toninho. Ó, o Marcos Almeida, o cara de Petrópolis vai voltar pra Serra hoje? Vai, né?
5: O cara de Petrópolis.
1: É o Henrique Magini, de Petrópolis. Franklin Cabral também com a gente. É, enquanto as torcidas dos clubes brasileiros vaiam jogadores e o clube que torcem, o protesto dos caras é pôr fogo no estádio. Que bom, né, Franklin, que não chegou isso aqui ainda, espero que nem chegue, né? Acabei de mudar o nome, tá com a gente, o Mukirana 09, também aqui participando com a gente. O pai da bola tá dizendo que tá preparado, ó. Vem pra cá e também, ó, ajuda a gente na resenha, pai da bola.
5: Vitor, diga. É, basicamente, apenas a torcida do Flamengo no estádio, tá?
1: É isso, os gatos pingados ali no setor, entre aspas, leste.
5: Mas, né? A gente não consegue nem confirmar se são torcedores ou se são funcionários do estádio, né? Porque a gente vê eles se movimentando por ali. O setor da torcida lá, Resistência Norte, 1998, esse setor já tá fechado. Não tem ninguém ali, tem um pontinho ali com fogo. Mas a gente vê muito mais a movimentação de policiais e seguranças. E agora também a gente espera o posicionamento do Flamengo a respeito de continuar ou não continuar com esse jogo.
1: É, cara, vamos aguardar e seguimos por aqui, tá? Estamos prontos para transmitir o jogo, que ainda não aconteceu. Aliás, aconteceu por 1 minuto e meio aquele chute.
3: Desculpa, porque assim, toda hora chega informação. Agora, até mandar um abraço pro João Leite, que me ajudou aqui com uma questão técnica da nossa live. Você falou sobre o horário de volta do Flamengo? Você chegou a falar sobre isso?
5: Não, mas a gente pode falar aqui.
3: Você sabe o horário? Porque assim...
5: Ó, o Flamengo o Flamengo sairia pro aeroporto por volta de 00:40.
1: Horário daqui.
3: Então já tá atrasando então,
5: e por volta de 2:50 da manhã. Tudo no horário do Brasil, se vocês querem o horário local.
3: Não, eu quero o horário do Brasil pra gente ter uma noção melhor.
5: O jogo acabaria por volta de 9:30, 11:30, né?
3: 11:30 da noite.
5: Então vamos lá. Então por volta de 00:40 sairia pro aeroporto, no horário de Brasília. Por volta de 2:50 da manhã teria a saída, decolagem do aeroporto de Medellín para o aeroporto de Porto Alegre. E a chegada estava prevista para acontecer 9:10 da manhã, no horário de Brasília, aqui no Brasil, já em Porto Alegre, já que o Flamengo treinaria amanhã e também no sábado no CT do Internacional. Então, o Flamengo planejou sair para o aeroporto 00:40, 2:50 da manhã iniciaria a viagem para o Rio Grande do Sul.
3: Assim, a logística já está afetada. E por que eu quero falar sobre isso? Porque aí o Flamengo também agora já pode solicitar um direito dele, né? O regulamento não está sendo cumprido, o clube mandante não ofereceu segurança e isso está afetando a minha logística para retornar ao Brasil.
1: Inclusive, eu acabei de mudar o nome aqui na live, diz, ó, foi proposto 2 vezes não ter público, o time insistiu. E agora vão dar essa ajuda para o time ainda ter a chance de empatar ou até ganhar? Vão premiar por safadeza? Tem que cancelar mesmo, e eu tô com ele.
3: Assim, eu penso sempre com bom senso, mas nesse caso, me parece que o bom senso escapou do limite antes do jogo, né? Escapou muito do que seria necessário. A essa altura, já tem um clube muito prejudicado, que é o Flamengo, que não tem nada a ver com isso, né? O Flamengo não tinha o que fazer. O Flamengo estava escalado para viajar e jogar. E o Flamengo entrou em campo, o Flamengo cumpriu o protocolo e agora tem a sua rotina afetada, lembrando mais uma vez, né? O Flamengo, ele chega com essa logística, se tudo der certo, o Flamengo chegaria na manhã de sexta em Porto Alegre já direto. Ou seja, já é um tempo curto, ia chegar amanhã só para descansar, para ter um treinamento no sábado e jogar no domingo. E qualquer atraso em cima disso é extremamente prejudicial. Então eu já entro realmente no momento em que me incomoda muito a possibilidade do retorno do jogo, porque aí eu concordo com a participação do nosso ouvinte, né? Já me parece premiar quem fez tudo errado, ainda dar uma segunda, terceira chance a quem fez tudo errado.
1: E me incomoda principalmente a falta de transparência da Comebol, né? A Comebol não dá nenhuma posição. O jogo tá suspenso. Beleza, suspenso pra quando? Qual vai ser a posição? O que que precisa quanto fazer para voltar?
0: O regulamento fala em 45 minutos, né? Que é o maior tempo de espera. Porque naqueles tempos de espera curtos, como aconteceu contra o Internacional no ano passado, de 10 a 15 minutos, os jogadores ficam no campo de jogo. E a partida está cancelada.
1: Mudou o GC para partida cancelada, hein?
0: Partida cancelada, Vitor.
1: O GC da Comebol, que é o GC oficial, mudou ali de partida interrompida para partida cancelada. A gente vai aqui apurar as informações, né? Para confirmar se o jogo realmente não vai acontecer, como aparentemente é o que vai rolar. Já está ali no GC, partida cancelada. Os jogadores do Flamengo seguem nos vestiários, os jogadores do Independiente Medellín também. Já não tem mais torcida do Independiente Medellín praticamente no estádio. Apenas os torcedores do Flamengo que estão aguardando um posicionamento oficial também. Mas o GC oficial da Conmebol trocou a palavra de partida interrompida para partida cancelada. E partida cancelada significa W.O. Vitória do Flamengo por W.O. por 3-0.
3: Eu imagino que seja isso, né? Partida cancelada. A gente tem a certeza de que o jogo não mais acontecerá hoje, então. Essa é uma certeza. Agora, o que a Conmebol vai fazer, Vitor, eu duvidaria aí se já vai ser cravado um W.O. logo de cara. Óbvio, né, gente? Até por conta de regulamento, nos parece o mais óbvio. Mas eu não duvido de mais nada vindo da Conmebol. Enfim, pelo menos rolou uma comunicação oficial. Agora, a minha preocupação maior é até com o torcedor do Flamengo que está no estádio. Porque existe, né, uma logística para você se deslocar de volta para o seu hotel. A logística para você retornar de alguma forma ao aeroporto. Eu não sei quem já calculou uma viagem casadinha, jogo e depois aeroporto, né? E outra coisa, a delegação do Flamengo também, que ela possa retornar em segurança, claro, né? No caso do Flamengo, existe todo um aparato de seguranças, né? Toda uma logística que acompanha ali a delegação, mas os torcedores são os que mais me preocupam.
1: É oficial, o jogo está cancelado, só que a Conmebol ainda não confirmou o W.O. É o que deve acontecer pelo que a gente tem noção de regulamento, Léo, mas é oficial. Jogo cancelado, Léo Pinho.
0: Ainda não teve uma comunicação oficial da Conmebol também do Flamengo. Eu comecei aqui a mandar uma série de mensagens para as pessoas do Flamengo, também para a Conmebol, a respeito dessa situação. A informação que a gente tem é vinda da ESPN a respeito desse cancelamento da partida. A partida está cancelada. E aí a Conmebol vai publicar em tabela o W.O. E a partir daí existe a confirmação do resultado de 3 pontos para o Flamengo, além de 3 gols no saldo. E aí o Flamengo pularia para 10 pontos do Flamengo, para o Flamengo na tabela de classificação, com esses 3 somados. Por enquanto, esse é o cenário. Apenas a torcida do Flamengo dentro do estádio, ela está ali segura. E o que a gente vê do torcedor do Flamengo também é a desinformação, né? Tá todo mundo ali perdido sobre o que está acontecendo.
1: Ligando, mandando mensagem para entender o que está acontecendo, que quem está no estádio não foi comunicado. E volto a dizer, a transparência da Conmebol foi a falta de transparência da Conmebol foi um gigantesco absurdo, né? Até agora, a Conmebol se manifestou muito pouco sobre as sanções, as possíveis sanções. Lembrando que o caso certamente vai a julgamento. Tem muita coisa ainda para acontecer e a gente precisa ainda entender o que vai rolar a partir de agora. A gente tem uma informação: o jogo está cancelado. Hoje não acontece mais. E o bom senso exige isso, né, Gabriel Farias? Não tem nenhum motivo para premiar a incompetência do Independiente Medellín em tudo que eles fizeram ou deixaram de fazer com relação à segurança do estádio.
3: E vamos ser bem pragmáticos aqui. Esse W.O. ele pode não ser confirmado agora por questões administrativas, né? Você trabalhar dentro de um campo jurídico onde é preciso ter uma certa cautela pensando enquanto Conmebol, mas ele vai ser confirmado porque, conforme o Léo bem salientou aqui, 45 minutos era o prazo de tolerância para que a situação fosse resolvida. Esse prazo foi superado em muito, né? O jogo começou 9h30, teve 1 minutinho de bola rolando, já estamos em 10 para as 11, horário de Brasília, 22h49. Então você tem uma situação muito clara de um W.O., e é só questão de você aprofundar a parte jurídica. Eu vou fazer uma pesquisa rápida aqui, mas ano passado, Fortaleza, num jogo contra o Colo-Colo no Chile, passou por uma situação quase que idêntica. Eu vou pesquisar exatamente aqui o que aconteceu naquela situação e trago a informação certinha.
1: E como o jogo acabou, vem aí o fim de papo aqui na TMC.
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1: Bom, Fim de papo no ar. O Henrique Imagina estava aqui para apresentar o nosso pós-jogo, vai participar também agora da nossa resenha. E o Léo Pinheiro e o Gabriel Farinha seguem por aqui. E você que está com a gente no WhatsApp também está conosco pelo 21 99557 1013. A partir de agora a gente vai começar a repercutir o não jogo. É a primeira vez que eu vou fazer um pós-não jogo aqui na TMC, Henrique Imagina.
7: Fala, Vitor Costa, boa noite pra você, pro Léo Pinheiro, pro Farias. Eu gostaria muito de estar aqui falando do jogo, do que pudesse ter acontecido nessa partida entre Independente Medellín e Flamengo. Não aconteceu o jogo. Farias estava falando sobre o jogo do Fortaleza, né, contra o Colo-Colo. Foi 30 de abril de 2025 e naquela ocasião, melhor dizendo, dois torcedores foram mortos, né, no conflito que aconteceu, uma briga generalizada, enfim, e a Conmebol cancelou o jogo e concedeu os 3 pontos daquele jogo para a equipe brasileira. Hoje a gente imagina que seja da mesma forma, né? Só ficou uma dúvida aqui no ar, né? Qual seria o posicionamento da Conmebol com o lance do Luiz Araújo, né? Com menos de um minuto de jogo ali, se o gol sai, se a Conmebol manteria esse resultado de 1-0 ou se adotaria o WO, mas isso a gente vai entendendo ao longo também aqui da nossa programação, amanhã também ao longo do dia. A gente sabe que nesse momento muitas reuniões estão acontecendo, né? Uma delas foi justamente na Conmebol, no estádio Atanásio Girardot, com os representantes de Flamengo e também do Independente Medellín. E total, assim, insegurança reinando no estádio. As torcidas organizadas do Independente Medellín, desde o início, né, do protocolo das equipes irem para o campo de jogo, já estavam protestando, muito por conta de uma situação também da rodada do Campeonato Colombiano, né? Quando o presidente do clube fez gestos obscenos para a torcida, a galera se revoltou com isso, o clima não é legal no clube, e aí desencadeou essa confusão para esse jogo da Libertadores.
3: Imagine, né? Só para complementar então, relembrando aquele episódio do ano passado. Boa. Entre Colo-Colo e Fortaleza, naquela ocasião o jogo estava em 0-0 e ele foi interrompido já no segundo tempo, ou seja, ao contrário do jogo de hoje, onde teve um minutinho só de bola rolando, aquela partida avançou bem e foram cenas realmente lamentáveis, né? O Magini relembrou um pouquinho das consequências daquele episódio no estádio Monumental de Santiago. A partida, ela aconteceu no dia 10 de abril do ano passado.
7: A decisão foi dia 30,
3: e a,
7: né,
3: decisão foi no dia 30, quando a Conmebol então oficializou o seguinte: o Fortaleza é o vencedor por um placar que é relativo ao WO, no caso um placar de 3-0. Então levou 20 dias até a decisão ser oficializada por parte da Conmebol.
1: Lembrando que temos a fase de grupos, depois vem a pausa para a Copa do Mundo. Então, por conta disso, a Conmebol não precisa ter pressa para tomar essa decisão, embora seja prudente resolver isso logo, porque isso afeta a classificação do grupo. E lembrando também que se o Flamengo vencer esse jogo por WO, ele estará classificado com 2 rodadas de antecedência para a fase de mata-mata da Libertadores.
3: Acho que o WO vai acontecer. É óbvio que o nosso papel aqui, né, imagina, enquanto jornalistas, vai ficar chutando as coisas. Mas a gente tem jurisprudência, como dizem no jargão jurídico. Existem exemplos de situações parecidas. Infelizmente, né, não foi preciso nem recorrer a um passado tão distante. No ano passado, uma situação similar.
7: E nem forjar alguma coisa agora, né?
3: Pois criar
7: uma. Bom, qual vai ser a punição? Infelizmente, a gente já tem isso no histórico.
3: Pois
7: já
3: é,
7: tem,
3: cara,
7: isso no retrospecto.
3: Nem precisamos ir lá atrás. Então, a gente já entende basicamente o que vai acontecer. Tá muito claro, né, que não aconteceu por parte do time mandante uma segurança, é só questão de, em alguns dias, a Conmebol oficializar, porque isso passa por um processo administrativo, né? Vai lá pro, não sei se é um tribunal, mas uma comissão interna da Conmebol que avalia os fatos, até para entender qual punição aplicar. Vem aí uma punição pesada para a equipe do Independente Medellín e provavelmente 3 pontos garantidos para o Flamengo. Eu, se eu fosse torcedor do Flamengo em matéria de classificação, ficava tranquilo, porque ao que tudo indica, o Flamengo carimbou a vaga de uma maneira estranha, mas pelo visto carimbou a vaga.
7: E a gente está revendo aqui, né? A gente tem o auxílio do monitor que estava fazendo a transmissão do jogo, os gestos, né, que o presidente do Independente Medellín fez para os torcedores na partida do Campeonato Nacional. Alguns jogadores até fizeram uma proteção a ele ali na saída do campo, até para acalmar os ânimos, a torcida pedindo para ele ir embora e tudo mais, e ele continuou ali meio que provocando, os jogadores fazendo de tudo para tirar ele do campo. Hoje, na Libertadores, os torcedores foram dar essa resposta, a gente pode dizer assim, mas não foi de uma forma bacana, até porque envolveu muitas coisas perigosas aí, inclusive incêndio, tá? Dentro do estádio. Fala, Léo.
5: Publicado nas redes sociais da Conmebol, encontro cancelado, né? A partida foi cancelada. A Conmebol, ela não entra em maiores detalhes a respeito desse cancelamento da partida, e o Flamengo está enviando uma mensagem nesse momento aqui, e a gente vai aguardar. É uma mensagem de áudio, eu vou ouvir aqui para trazer os detalhes, mas a Conmebol utilizou as redes sociais de uma maneira muito sucinta, confirmando esse cancelamento da partida.
7: E assim, a gente teve também muitas faixas de protesto, né, da torcida do Independente Medellín com relação à FIFA e à Conmebol também. A principal torcida organizada do Independente Medellín se manifestando, e ela sendo assim, imediatamente, até nas redes sociais, sendo responsabilizada pelo tumulto. Ela foi ali no primeiro momento responsabilizada por tudo isso. Tanto é que as faixas foram retiradas, a torcida também se retirou do estádio, mas ela foi dada como a causadora de todo o tumulto, de toda a confusão, até porque aconteceu no setor dela. Então, muitos bancos, muitas cadeiras ali sendo queimadas também, sinalizadores e bombas jogadas dentro de campo. Então, assim, uma situação muito, muito assustadora para quem esteve, tanto no estádio quanto para a gente aqui contando também. O que pegou de surpresa foi que o jogo teve um minuto e pouco ali, um minuto e meio de bola rolando.
1: Foi suficiente para ter o chute do Luiz Araújo.
7: Sim, e logo depois parou o jogo.
1: Mas assim, a gente já tinha destacado, eu falei com o Léo no pré-jogo, que tinha laser no rosto dos jogadores do Independiente Medellín, e eu achei até estranho, né?
7: Sim.
1: Falei, ué, por que estão colocando laser no rosto dos jogadores do próprio time da casa?
5: Não que seja correto. E não tinha nos do Flamengo.
7: Então, e não que seja correto, mas tinha na arbitragem, e espera-se que os jogadores visitantes, não nos jogadores mandantes da partida. Isso já estava chamando a atenção para algum tipo de situação. Mas como o protocolo aconteceu, os jogadores vieram para campo, o apito inicial foi dado, a gente imaginou o quê? É um protesto, como acontece aqui no Brasil algumas vezes, da galera virar a faixa de cabeça para baixo, de ter alguns gritos de fora, diretoria.
1: Isso aí passou do ponto da palavra protesto, né?
7: Isso aí é
1: o vandalismo, né?
7: Virou depredação de patrimônio. Tem uma nomenclatura ali agora que eu não me recordo, estava até pesquisando, sobre o preparo, né? A polícia que estava preparada para entrar no estádio não é a polícia que toma conta do jogo. É como se fosse um grupo de operações especiais para conter esses torcedores. O estádio só foi evacuado, a galera só saiu do estádio com a presença dessa equipe tática, vamos dizer assim, da polícia colombiana presente, estava no entorno ali fazendo todo o monitoramento, e eles foram acionados para entrar no estádio e fazer com que os torcedores saíssem de lá. A gente teve relatos também de jornalistas sendo atingidos, né, com alguns artefatos que foram jogados no campo. Tivemos companheiros de profissão tendo seu material, né, tanto mochila, uniforme também, sendo atingidos ali por alguns estilhaços, bombas, algum material até derretido por conta desse vandalismo que aconteceu no Atanásio Girador. Está sendo tratado como cenas de guerra na arquibancada no jogo em Medellín, é o que aparece no GC.
3: E não é exagero, né?
7: Não é exagero.
3: É você olhar para uma arquibancada com focos de incêndio tomado a isso. Torcedores arremessando objetos, arrancando assentos. Alguns invadindo o campo no início da confusão. Empurrando ali aquelas barras de ferro que servem para dar ainda mais uma proteção. Polícia entrando com batalhão de choque, com escuro de proteção. É realmente, assim, um momento lamentável. Não vou dizer que é o pior dos últimos anos, porque realmente recuperamos essa situação do Colo-Colo ano passado com Fortaleza. Dois óbitos, né, naquela ocasião.
7: Dois óbitos naquela ocasião.
3: Ou seja, uma situação ainda mais tensa. A gente ainda precisa entender o que aconteceu por trás dessa arquibancada aí.
1: A Conmebol não estava mostrando as imagens que a ESPN tinha na câmera exclusiva e que traziam pra gente a noção real do que estava acontecendo. Pela imagem da Comebol, parecia que não estava rolando nada. E aí a ESPN começou a mostrar mais de perto e a gente percebeu a gravidade da situação, né?
7: Assim, em situações normais, vamos dizer assim, né? De chegar em casa e ligar a televisão para assistir um jogo que você sabe que já começou, você ia olhar a imagem da Comebol e você ia observar o quê? Sinalizadores na arquibancada, você ia pensar, festa da torcida mandante que tá ali acompanhando o time, o jogo estava paralisado muito por conta de muita fumaça que tinha no estádio. Você, desavisado, chegou em casa, ligou a televisão ou começou a ouvir a transmissão, você fala, o jogo tá paralisado porque os caras estão utilizando sinalizador para apoiar o time ali, fazendo festa, tentando fazer com que a equipe se classifique para uma próxima fase. Não era o caso. Já era o protesto acontecendo. E chamou a atenção, como trouxe aqui o Vitor, no começo da transmissão, o laser nos jogadores mandantes. A gente, infelizmente, no futebol sul-americano, no futebol mundial também, a gente tem esse tipo de comportamento do torcedor para time visitante, não com o time mandante. E aí, nesse momento já de apuração e tudo mais, a gente foi identificando que já tinha um desgaste da diretoria do Independente Medellín com a torcida, dos torcedores também com alguns jogadores, e a partida foi cancelada. Léo Pinheiro, a gente trouxe informações aqui também antes de começar esse nosso fim de papo sobre o torcedor rubro-negro presente no estádio, né? Que foi a única parte de todo o estádio, o setor visitante é o único que ainda tem torcedores presentes, não
5: é
7: isso, Léo?
5: É, até pela dinâmica da torcida visitante em jogos, né? É uma situação até que se repete ao que acontece aqui no Brasil. O torcedor visitante, ele permanece no estádio até a saída do torcedor mandante. A torcida do Flamengo segue posicionada no setor sul do Atanásio Girardot. Nesse momento, algumas luzes já apagadas dos refletores da arquibancada para o campo. E temos ali, nesse momento, a ação da segurança, né? Ainda muitos profissionais girando pelo estádio. A torcida mandante já deixou o campo, na verdade, o estádio, a arquibancada. A torcida rubro-negra segue por ali. Segurança em relação aos torcedores rubro-negros e já a confirmação da Comebol. O que o regulamento prevê? O time que causou o problema ou que não conseguiu assegurar a segurança, ou o time que por algum motivo deixou, abandonou a partida, ele é responsabilizado, ele recebe o WO com 3 gols de diferença e 3 pontos para o time que não conseguiu atuar, nesse caso por conta da ausência de segurança. Então esse é o regulamento da Comebol, está previsto dentro das regras da Copa Libertadores. Então, diante desse cenário, a tendência é da confirmação em tabela do WO, 3 pontos para o Flamengo e classificação do rubro-negro para a sequência da competição continental, a fase de mata-mata.
7: Valeu, Léo Pinheiro. Fala, Vitor.
1: Vamos com a interatividade. A galera está no chat aqui até agora com a gente. Aliás, obrigado a você que continua com a gente aqui no YouTube, no TMC Esporte, também no WhatsApp. Então, vamos dar voz à galera que está participando com a gente. Luiz Vieira, Vitoca ganhou o dinheiro mais fácil do ano. Não é tão simples assim, não, Luiz. Eu prefiro narrar, tá? Eu acho mais fácil narrar do que ficar aqui enrolando, esperando a Comebol passar a posição dela, viu?
7: Eu ia falar isso, cara. A gente prefere mil vezes contar tudo que acontece no jogo aqui e ter muita coisa para a gente ficar debatendo depois do que o que aconteceu aí, cara. A gente não aguenta mais falar de violência dentro de estádio, não.
1: Vamos falar do jogo, Farias? O HD Fotodrone pergunta se foi um bom jogo do Carrascal hoje.
3: Cara, ele acerta um passe calcanhar. Então eu posso te dizer aqui que ele teve 100% de efetividade nas ações.
1: É o brabo do jogo.
3: Que ele tentou uma ação difícil, não é uma ação simples.
1: Ó, eu tenho 2 votos, tá, Farias? Sem querer me meter no teu trabalho. O brabo do jogo, Carrascal, e o bananado Luiz Araújo, que perdeu o gol.
5: Olha só, olha esse inacreditável aqui. O senhor Luiz Araújo utilizou a inteligência artificial para colocar uma farda, uma roupa camuflada nos jogadores do Flamengo, naquela que foto isso, do Jorginho.
1: Aí não.
5: E botou lá, Call of Duty, lá em cima.
1: O inimigo
5: fez,
1: agora é outro.
5: E fez essa montagem. Tá aqui, ó, nas redes sociais, Luiz Araújo, perfil lamentável oficial. Olha aqui. Não sei se vocês conseguem ver.
3: Lamentável. Tá confirmado, cara. Ele é o bananada do jogo.
1: Lamentável.
5: Luiz Araújo é o bananada
1: isso
5: do jogo.
1: Que isso, cara.
5: Tá chegando a informação aqui do Flamengo e a gente vai confirmar. Mas a gente tá aguardando aqui também o posicionamento a respeito da logística rubro-negra Repetindo, o Flamengo que viaja direto para o Rio Grande do
1: Dá
5: Sul.
1: Dá tempo de sair meia-noite e 40 ainda, se não tiver rolando uma confusão do lado de fora do estádio, a gente não tem essa informação. Exato, né?
3: É isso que eu quero entender como ficou essa brincadeira. Porque tem a confusão, desculpa, imagine. É, por trás da arquibancada, né? A polícia veio e conseguiu retirar aqueles torcedores. Conseguiu deter a maioria, lá fora teve mais algum episódio de violência. Outra coisa, o Flamengo precisa sair em segurança, né? Conforme estamos falando. E o torcedor do Flamengo, que está, né, em outro país, claro, deve ter algum ali que viva na Colômbia, mas muitos viajando, esses torcedores precisam ter o mínimo de segurança. Agora, lamentável também, né? Tu viaja, imagina, gastou uma graninha, quer viver uma experiência diferente. Mesmo aquele torcedor que já viaja para vários jogos, você viajar, chegar lá e não ter o jogo é muito frustrante.
1: Ó, e o Ti Koda, acho que é Koda aqui o outro sobrenome. Esse negócio do YouTube de botar o arroba é difícil, né?
8: Atrapalha um pouco.
1: Ele tá aqui destacando a partida impecável da arbitragem. Realmente, grande noite do Jesus Valenzuela.
8: É aquele que vai tirar a fotinha, vai postar no story e vai botar assim, nada na conta.
3: Eu vou te dizer, se pegar esse mesmo jogo de uniforme, dobrar ele bonitinho, colocar na bagagem,
8: nem usou.
3: Precisa nem passar pela lavanderia. Lavanderia tem estado meio caro.
5: Tá correto, tomar banho.
3: Cara, é mais jogador aquece, né?
1: É, tem um aquecimento. É fumaça pra caramba também.
8: Tá, mas assim, a preparação pro jogo.
3: Quem não curte o ato de se banhar, já tem um bom motivo aí pra evitar. Motivo.
8: Eu nem suei, pô.
1: Vamos dar voz à galera do Zap?
8: Vambora.
1: Vamos lá, 21 995 57 1013.
9: Meu parceiro Vitor Costa, aqui é o Carlos do Santo Cristo. Cara, você dá azar, cara.
1: Eu?
9: Pô, ou o jogo é cancelado, ou o jogo é ruim, ou o jogo que você seleciona não agrada ninguém. Obrigado, Vitor Costa. Pô, eu gosto de você, narrando tudo, mas...
1: Mas não precisa mais.
9: Não dá, né? Todo jogo é um problema diferente.
1: Essa agora é
9: minha. Abração.
1: Os caras botam fogo no estádio e a culpa é minha. Essa me pegou desprevenido.
8: O Vitor que mandou mensagem aqui pro pessoal pedindo pra botar fogo no estádio. Pô, pelo amor de Deus.
1: Vai, fez os áudios aí, Marcão, pelo amor de Deus.
10: Fala, rapaziada TNC. É o Fred do Japão. Vitor Costa.
1: A culpa é minha
10: tem
1: também.
10: Tem uma torcida aí no Rio de Janeiro, quando o time tá ruim, eles quebram o próprio estádio, hein? Rapaziada, é igual você pegar a sua mulher com outro cara no sofá e em vez dele resolver a situação e se separar da mulher, não. Vai lá e quebra o sofá todinho e problema resolvido, mano. Esses caras quebrando o próprio estádio, mano. Que é isso, mano? É o Vasco da Colômbia, mano.
8: Pera lá, né?
1: Será que algum vascaíno tá aí ouvindo o fim de papo pra responder?
8: Pera lá, né?
1: 21 995 57 1013.
11: Fala, rapaziada TNC. Aí, viu? Quem não chora não mama. Reclamaram, tava com fome, que o jogo atrasou, reclamou disso, daquilo. Agora vai todo mundo pra casa mais cedo, viu? Já vai comer a janta da mamãe, Vitor Costa.
1: Cara, eu estou fazendo...
8: Sobrou pro Vitor,
1: sobrou pra mim todos os áudios, né? Pra começar, mas beleza.
3: A gente não vai embora mais cedo.
1: Não, eu vou embora no horário previsto.
5: Fala. José Boto com o posicionamento já do Flamengo, direto dos vestiários do estádio Atanásio Girardot, e ele fala aqui no microfone da TMC sobre a situação vivida pelo Flamengo e sobre essa situação jurídica do cancelamento da partida.
12: Comunicar que a Conmebol decidiu suspender o jogo. O jogo está suspenso, vai ser aberto um expediente. Como é óbvio, nós esperamos que ganhar estes 3 pontos, porque a responsabilidade não é nossa, os regulamentos são claros, a equipa mandante não conseguiu garantir a segurança, o próprio presidente, que a princípio queria jogar à porta fechada fazendo sair todos os torcedores, reconheceu a nós que não havia condições de segurança nem dentro nem depois fora do estádio. Dizer também que nós quisemos sempre jogar, que era a nossa vontade de jogar, mas que queríamos que fossem reunidas todas as condições de segurança para os nossos jogadores, para os nossos adeptos, para nós fora do estádio quando fôssemos para o aeroporto, e essas condições de segurança não foram reunidas
13: e por isso a decisão da CONMEBOL, que parece a mais correta, porque acima de tudo está a segurança e a integridade física das pessoas, tá?
0: Tá aí a palavra do José Boto, ele reforça, o Flamengo quis jogar, o Flamengo tentou entender a segurança dentro, para os jogadores, para o torcedor e também para a saída da delegação rubro-negra, não foi assegurada. O Flamengo, através desse posicionamento do Boto, reforça que quis jogar. Pelo Flamengo tinha jogo, mas não aconteceu a segurança, por isso o jogo foi também cancelado.
1: Ninguém viaja pra não jogar, né, imagina?
14: Exatamente.
1: Ele tá lá, ele quer jogar.
14: É a mesma coisa a gente aqui, cara. Ninguém chega aqui pra não fazer o jogo. A gente vem pra cá disposto a contar a transmissão, o que acontece ali no jogo, pô. Então, assim, não tem cabimento o Flamengo, o Independente Medellín, quem foi pra partida querer que não aconteça. Não quer, não vai. Já começa por aí. Então, se você se dispõe a estar ali, o próprio torcedor que se dispôs a estar lá também, o causador da confusão, né, vamos dizer assim, o cara se dispôs a estar ali, ele foi lá para fazer isso. Se ele não quisesse confusão, ele não tinha nem ido. Porque do tamanho que foi a bagunça, a desordem, a baderna que aconteceu no estádio hoje, a galera que é mais envolvida, é mais próxima de torcedores, de torcidas organizadas, sabia que isso ia acontecer. Isso não foi uma ação ali que definiram na hora. Isso já está sendo trabalhado, sendo pensado há mais tempo. Então, assim, é um absurdo o que aconteceu hoje. A gente fica no aguardo mais uma vez no posicionamento da CONMEBOL sobre quais serão os próximos passos, né? Como será a punição. A gente relembra que o Independente Medellín foi eliminado no Campeonato Colombiano, foi derrotado pelo Rio Negro Águilas por 2-1 na fase de classificação. Essa eliminação, né, ao fim do jogo, um dos donos do Independente Medellín saiu comemorando, fazendo gestos para o torcedor presente. E a galera que estava nas arquibancadas pediu para que ele saísse, para que ele fosse embora do clube. E ele desceu, foi até meio que amparado ali por alguns atletas. O pessoal tentou levar ele para dentro do vestiário. Ele conseguiu se desvencilhar dessa galera e continuou fazendo gestos para o torcedor. Hoje, como eu disse, num movimento que pareceu ser organizado para que esse protesto, esse vandalismo acontecesse, os torcedores foram dar a resposta para esse dono ou para o clube e quis o destino que fosse uma partida de Libertadores contra o Flamengo lá na Colômbia. Cadeiras queimadas, faixas destruídas, sinalizadores, bombas, tudo dentro de campo. A galera arremessando cadeiras, arremessando qualquer coisa que aparecesse ali no meio da arquibancada. Enfim, situação lamentável é o que acontece no Atanásio Girador, o que aconteceu. E um último relato que a gente teve também através das redes sociais foram de helicópteros sobrevoando o estádio, até para garantir a segurança da galera que sai do estádio, né? Principalmente torcedores visitantes, né? No caso dos brasileiros presentes lá, para poderem deixar o estádio com segurança. Então já tem também um apoio aéreo das forças de segurança locais para que essa galera consiga se locomover lá, se deslocar do estádio para algum outro ponto, até a própria delegação do Flamengo também saindo do estádio. Então já tem aeronaves também posicionadas ali, sobrevoando a região do estádio Atanásio Girador, para que possa fazer essa saída com mais segurança. Você participa com a gente aqui no nosso fim de papo, DDD 21 995 57 1013. Você manda a sua participação, fala aí.
15: Fala, Vitoca, rapaziada da TMC. Olha só, minha avó acabou de preparar aqui agora pizza de sardinha e bolinho de chuva. Vou estar enviando pra vocês aí, valeu? Mano. Presuntinho, torcedor do Mengão de Belfort hoje.
14: Valeu, irmão. Ó,
1: será que dá tempo de Belfort Roxo pra barra?
3: Gostei da combinação, hein? Rapaz. Uma pizza de sardinha. Aí, e detalhe, se ele for malandro da bola, Escola Superior de Malandragem, o que ele faz? Ele come a pizza, toma ali um refrigerante, um suco, dá uma relaxada, aguarda 20, 30 minutos, passa um cafezinho com um bolinho de chuva. Vai te atrapalhar um pouquinho dormir, né? Porque café essa hora da noite atrapalha, mas combina muito bem com um bolinho de chuva.
14: Cara, dá 50 minutos, tá? De Belfort Roxo pra cá.
1: É o tempo de acabar o
14: tempo de acabar o problema.
3: Vai ficar caro.
1: Assim, eu agradeço a boa vontade do ouvinte, mas acho que 11h59 eu já estarei ligando a minha moto para partir para minha casa.
3: E agradecer, assim, claro, nossa audiência no 101,3 FM no Rio, 100,1 em Brasília, 88,7 em BH. Mas agradecer também a galera aqui do YouTube TVC Esporte, imagina que não saiu não.
1: Pois ficou, é, tá, a galera participando, tá na resenha com a gente aí,
3: tá curtindo,
1: ó.
3: Isso é bacana, né? Porque nos ajuda, todo mundo participando no WhatsApp, galera de Brasília, BH, aqui do Rio, pessoal do YouTube, todo mundo participando e nos ajudando, né? Em cima daquilo que falávamos, ter a transmissão do jogo é bem melhor, porque estamos preparados pra isso.
1: Aqui resenhando,
3: a gente trouxe a informação, obviamente. Realizamos toda a cobertura, mas a essa altura a gente já fica meio que sem informação.
5: Todo respeito, agora acabou. Cancelou o jogo. O Flamengo já se posicionou. Rapaziada, quem é de tomar banho, tomou banho. Quem não é de tomar banho, não tomou banho. Cara. Até porque já tivemos relatos do Flamengo nessa edição de Copa Libertadores de jogadores que não tomaram banho.
1: Vou falar a verdade.
5: Contra o Cusco, a água demorou pra sair e ela demorou também pra esquentar.
1: Eu tomaria banho no hotel.
5: E como?
1: Só entra no transporte e vai embora, né? O chuveiro, né, do hotel é muito melhor que o chuveiro do vestiário, cara.
5: O hotel era perto lá do estádio em Cusco, na cidade histórica peruana. Os jogadores tomaram banho no hotel.
1: Não, e com detalhe, sem dor do jogo, né? Tipo, não tem aquele desgaste, aquele cansaço do jogo. Só o Luiz Araújo ali, que chutou a bola, né?
5: Com todo respeito, se eu sou, nesse momento, Léo Ortiz, eu boto já o agasalho de viagem. A minha mala já tá pré-feita ali. Tô já no lobby do hotel. Cara, peço um negocinho.
1: E nem vai precisar ligar pro presidente do Fluminense pedir pra adiar o jogo de domingo, né?
5: Mas ele tá.
1: Não vai precisar, porque a logística vai ser cumprida.
3: Cara, né? Eu acho que o Matheus Montenegro vai ficar de fora dessa, mas no que precisar, ele tá à disposição. O WhatsApp dele, o BAP tem.
1: Começa com 219.
3: Assim, se precisar de algo, de um suporte. De repente ajudar a enterar um valor de combustível pro avião. Qualquer sei lá, uma coisa. Recepção legal no aeroporto. O Matheus Montenegro está à disposição, à inteira disposição do Clube de Regatas do Flamengo.
1: Autorizar
3: porque
1: o
3: essa irmandade ela não pode cair, né, imagine?
1: Exatamente.
3: A irmandade entre a dupla Fla-Flu, ela não pode nunca ser reduzida. Então, se for necessário algum ajuste na logística, é só ligar para Matheus Montenegro.
1: WhatsApp, DDD21 995571013. Fala.
16: Fala, galera da TMC. Cláudio da Vila da Penha falando. Esse prego aí que falou que o Medellín é o Vasco da Colômbia, isso é dor de cotovelo, porque o que a gente quebra é nosso. Nós temos estádio pra quebrar. O pior é quem não tem.
1: Ué, tá brincando, né?
16: Abraço.
5: Que isso? Eu vandalizo porque é meu.
1: É isso, cara. A galera da live.
3: Perdeu a linha.
1: A galera da live no YouTube viu a gente se assustar. Não foi com áudio, não, tá? Porque esse tipo de provocação normalmente passa. É porque eu comecei a passar pelos canais pra ver os outros jogos. E nesse momento está rolando um Bragantino 6, Blooming 0 na Bolívia. Meu amigo, a massa bruta está fazendo mais uma vítima. Fui pego desprevenido. Ô, imagine.
3: O Blooming que é de Santa Cruz de La Serra, que fica ali pertinho de Duque de Caxias. Xerém,
1: exatamente, né? Fica em Duque de Caxias, perto
3: fica
1: de Xerém.
3: Caxias.
1: Mas a gente vai passar por Santa Cruz de La Serra.
3: Eu passo por Santa Cruz. Tu vai passar por lá, tu vai cruzar com a delegação do Bragantino, de repente.
5: Em sentido a La Serra, eu passo por Santa Cruz de La Serra.
3: Se tu passar pelo Isidro Pita, tu arranja uma camisa dele.
1: Ah, eu desenrolo. Eu paro ali pra pedir. Fala, Léo P.
5: Você
1: empunhou o microfone, eu falei, agora ele vai. Eu queria pedir aqui likes, porque a gente precisa de 20 likes pra bater 500. Já pensou, cara, 500 likes na live de um jogo que não aconteceu?
5: Então deixa o like aí, tá?
3: Aí like bota no cara bobo e River, o Matias Vinha tá botando uniforme de goleiro. Qual é brincadeira, irmão? Meu, a gente nunca assistiu isso. É a noite mais caótica do futebol sul-americano.
5: O Matias Vinha aqui é reserva.
1: 7 de maio de 2026, pra você que acompanha a TMC. Save the date, porque, cara, tudo aconteceu, tá? Não teve jogo. Tá tendo goleiro colocando, aliás, jogador de linha colocando a luva de goleiro.
3: Matias Vinha, ex-Flamengo.
1: Então, Matias Vinha tá indo pro gol. Goleiro do River foi expulso, tá rolando um cara bobo e River 1-1.
3: O Beltrán, goleiro do...
1: Tá 1-1, cara bobo e River.
3: O Beltrán, goleiro do River, foi expulso. O River já tinha feito as 5 alterações expulso ali na casa dos 41 minutos da segunda etapa. Portanto,
1: não, e o detalhe,
3: é um Matias agora. Vinha.
1: Ele botou a camisa sem número, porque a camisa aparentemente de aquecimento, e a arbitragem tá implicando com isso.
5: É. Ele que meu tem amigo, o número do goleiro saiu, foi expulso, pô. Vocês estão de sacanagem. Vai lá se o K18, o Vinha, corre lá. Ah,
3: agora eu tô curioso pra observar o desempenho.
5: Temos 3
3: Matias Vinha, temos 3 minutos não, mais acréscimo.
5: 10 minutinhos.
3: Tem 10 minutos. E não deixaram não ele jogar com a camisa sem número.
5: Mas tem que silcar. Corre lá, Silca, 18 e Vinha. Não, deixou. Não tem que fazer.
1: Simulados, hein?
5: Não tem que fazer.
8: A regra permite, desde que ele tenha alguma numeração.

0: 99557-1013, fala.
1: Fala, rapaziada, MC Transamérica.
0: Fala.
1: Até tô aqui, fui jogar meu futebol ali no Tijuca Tênis Clube, achando que ia chegar em casa já ver o Flamengo ganhando. Aí, cheguei em casa, a máquina lotada de roupa pra eu estender. E o Flamengo não jogou. A mulher me bateu, mas pelo menos eu joguei meu futebol. Valeu, Júnior da Tijuca.
2: Primeiro, gente, violência doméstica, gente, não é brincadeira, não é assunto pra brincadeira. Mas, pra quem é casado, eu vou tentar trazer o papo de uma maneira mais leve. Acontece uma situação que me revolta, porque assim, se é o meu dever, se eu tô lá na escala da casa, ó, você vai lavar a roupa hoje, eu vou lá, bota a roupa na máquina.
3: E é todo o movimento, tá? Que é separar, isso, lavar e estender. E tá, retirar.
2: Tá tudo certo. As atividades estão bem divididas, cada um tá fazendo alguma coisa, tá valendo. Agora, tem dias que eu chego em casa e minha esposa solta assim um beijo, carima, te amo, mas tem dias que ela solta assim: amor, eu esqueci a roupa na máquina, tem como estender? Aí eu falo, não, vou estender. Aí, o que tem de roupa íntima, irmão, tem assim, você tem que estender 817 peças. Isso deveria ser considerado crime.
0: Eu queria entender o que que acontece com as meias, tá? Porque elas entram na máquina de par e às vezes um pé fica aleatório ali, solto.
3: Acaba de chegar a imagem do ouvinte com as roupas no varal. Isso é ouro, né? Todo respeito ao nosso ouvinte, tampei seu número, tá aqui, ó.
0: Missão tá dada, missão cobrida. Tá na live, tá?
3: Parabéns, irmão. Ó, aqui tem pijama, lençol, ó, fuga, hein?
2: Não, faz assim, mas, irmão, você elástico, tem que ficar, irmão, pendurando. Olha só, o esforço que tu faz pra pendurar uma camisa é uma coisa simples. Agora, você pegar uma meia, pendura, e detalhe, não dá pra só apoiar no varal, tem que botar um pregadorzinho.
0: Você é daquele que faz o parzinho assim, tipo, pega a blusa,
2: não,
0: bota.
2: Não faço nada, imagina, não, você não, pendurando tudo
3: conforme o jogo lá, pô.
0: Não, mas
3: peraí. Pra natureza fazer o papel dela seca.
0: O parzinho que eu quis dizer é o seguinte: você pega a camisa assim pela base aqui, né? Pela barra da camisa, você prende uma ponta e quando você vai botar outra, você já pega a carona ali e vai fazendo todo mundo.
2: Dizem que isso facilita, sim, a secagem. Mas dá preguiça, eu só boto a camisa apoiada, digamos assim.
0: Só joga por cima da corda
3: e
0: prende.
3: Eu não coloco nem pregador, filho. Eu largo lá.
4: Onde vocês deixam a roupa, não bate vento, né?
2: É.
4: No meu caso, eu não posso fazer isso.
2: Eu moro em apartamento, não tem vento.
4: Eu não posso fazer isso. Agora,
0: eu moro de frente pro mar. É longe pra Dedéu? É longe pra Dedéu, mas é de frente pro mar. É no alto do morro, entendeu? E aí?
4: Eu nunca tinha ouvido. É que nem eu falar, ó, eu moro em Irajaça, são três ruas da praia: Avenida Brasil, Linha Amarela e Ayrton Senna.
0: Entendeu? Do alto do morro, lá de casa dá pra ver, eu consigo enxergar um pedaço ali da Baía de Guanabara, eu consigo enxergar boa parte aqui de Piabetá, Magé, Fragoso.
3: O que tá chegando de imagem de máquina de lavar com roupa nesse WhatsApp da rádio aqui, ó, ele não tá sozinho. Quem é esse camarada que tá digitando aqui?
0: E lá em
3: é
0: casa?
3: O ponto. Meu amigo, bota o seu nome no WhatsApp. E tá lá, nome, você bota o seu nome, né? Ponto não, cara.
0: Não.
4: Tô no grupo aí. Tô no grupo aí, chega a mensagem do Deus é fiel, florzinha.
2: Não, e detalhe,
4: quem é essa pessoa?
2: Tem um tio antes do Deus é fiel.
3: Tem um tio. Não, mas o tio é do aplicativo. Quando você não coloca o seu nome.
4: Eu amo minha filha. Beleza, mas quem é você?
2: Pô, grava um vídeo, irmão, e fala que ama tua filha. Não precisa botar um nome no WhatsApp, pô.
0: Minha família, minha vida. E tem um tiozinho assim, minha família, minha vida. Enfim, mas aonde eu moro, eu consigo estender a roupa, mas aí é a mesma situação do Vitor aqui, né? É aquela ventania que às vezes passa do nada. E aí, se tiver mal preso, meu amigo, tu vai buscar roupa no meio da rua.
4: Estendeu de menos, né? Ela vai estender, se vai levar uma hora, um pouquinho. Guardar é uma
0: dobra de tamanho.
2: É porque tem que também, né? Todo mundo vai admitir aqui que uma vez que a roupa vai pro varal, principalmente quem mora em apartamento não tem esse risco da chuva, muitas vezes a roupa, quando ela tá pendurada ali, ela acaba entendendo que ela vai viver ali durante uns 5 dias. E aí tem um outro problema, que é quando você cria motivação pra tirar a roupa do varal e ela fica dobrada num bolo pela casa. Lá em casa, nesse momento, tem um bolo de roupas no escritório, tem um bolo de roupas no quarto e tem ainda uma remessa de roupas no varal, que tem 3 dias que um olha pro outro e fica: e aí, quem vai? Vamos ver quem toma coragem primeiro. Aí hoje eu ainda tive que ouvir assim: amanhã tua folga, tu tira. Eu falei, pô, mas é minha folga. Vem cá, essa casa é muito bom, beijo, amor, te amo.
0: Lá em casa, eu choro.

0: chamo de miudezas quando a gente vai fazer estender roupa íntima ou guardar depois. Porque guardar na gaveta também é, olha, rapaz do céu.
1: O chat tá muito legal aqui, ó. O HD Foto Drone diz: isso é irritante, a pessoa que não coloca o nome no zap. A foto tudo bem, só autorizo pra quem tá na minha agenda. Agora o nome deveria ser obrigatório.
0: Concordo. Deveria ter.
1: Gabriel Protásio: primeiro papo 3 da história. Vitoque já pode passar pra chefia a ideia de fixar na grade. Não foi o primeiro, isso já aconteceu.
2: Ah, não, acho que já rolou em algumas outras
3: oportunidades. Já rolou. Inclusive, a gente vai ganhar um adicional, né, Vitor?
2: Adicional de quê, cara? Tu vai trabalhar até meia-noite, vai ficar até meia-noite.
1: Aí tem um comentário aqui do Michel Rodrigues: estavam reclamando da hora que ia terminar o jogo e agora ficam de conversa fiada. Irmão, você quer que a gente fale o quê? Não tem jogo! Não, o jogo aconteceu! Você quer que eu analise o quê?
2: Olha, nesse momento, o Luiz Araújo tá retirando a chuteira. Ele tá botando um belo tênis daquela marca da vírgula.
3: Isso, não.
2: Ele só pode usar das três listras?
3: Isso.
2: É, agora, nesse momento, o Léo Pereira tirou a roupa e tá indo pro chuveiro.
3: Olha, o Léo Pereira de toalha. Vitor, informação que chega é que o sabão é líquido.
0: WhatsApp DDD21995577.
2: Essa hora da noite, cara, encheu o nosso saco também.
4: Aí, Vitor, cá. Fala pra esse prego aí que falou que o outro amigo era prego. Por ter falado do estádio, que o cara que tem estádio é a instituição do Vasco, não o torcedor. Isso. Avisa pra ele aí que o estádio é da instituição Vasco, não do torcedor Vasco. Então, ele não tem estádio pra quebrar. Inclusive, se ele fizer isso, ele vai preso, porque é crime. Então, deixa claro isso aí pra ele. Valeu. Arthur Guiar, Rubro Negro aqui da Barra Olímpica.
3: É pra você, tá? Pra você deixar claro. Deixa claro, Vitor.
1: Tem nada a ver com a discussão, irmão. Deixa ele discutir.
2: Cara, tecnicamente ele não tá errado, né?
1: Tá igual prova de escola.
2: A informação.
1: Pega um e passa pro próximo.
2: Um minutinho pro jogo acabar e Matias Vinha não tomou o gol.
0: Não, detalhe.
3: Mas ninguém chuta na direção do gol.
0: O cara
3: bobo. O nome já diz tudo, né? São os caras que são.
0: O cara bobo teve um jogador expulso, o River também. E depois que o goleiro do River foi expulso, o River tinha mais posse de bola no ataque.
2: Sensacional.
0: Não entendo. Com 11 jogadores em campo, o River tomou pressão do cara bobo. E agora o cara bobo é quem tem um escanteio. WhatsApp DDD21995571013. Fala.
5: O Talherini. Henrique Talherini.
2: Imagine.
5: Bananada do jogo, essa Conmebol falida. Né?
2: Pô, que tá engraçadinho pra caramba, hein?
5: Pra conduzir mais Libertadores. É, e a FIFA, que é outra também, que não toma atitude com essa Conmebol. Então, o que eu sugiro. Bruce Marcel de São Gonçalo. Tchau.
0: Valeu, garoto. Tchau.
1: Olha o gol!
0: Tem gol de quem?
1: O River, com o Matias Vinha no gol, conseguiu fazer um gol! Gol de Salas, pra vencer isso? O cara bobo no último lance do jogo.
2: A gente ainda não informou que... em Barranquilha, o Júnior vai sendo derrotado pelo Cerro Porteño por 1-0, gol de Pablo Verret.
1: Golaço, tá?
2: Esta é uma noite peculiar na história das competições sul-americanas.
1: Cara, mas é ruim o cara bobo, vou te contar, hein? Foi horroroso o gol que eles tomaram agora.
3: De pelada, hein?
0: Olha, eu vou te falar, se o jogador do River não consegue atingir a bola, seria um pênalti com a grande chance do goleiro ser expulso, tá?
1: Lembrando que muita gente não sabe, mas esse jogo é da Sul-Americana, do grupo do Bragantino. Que o Bragantino meteu agora 6 no Blooming, o River Plate não está na Libertadores.
2: Informação. E o jogo entre Júnior e Cerro é da Libertadores.
0: Isso. Fala, Léo P.
3: Informação vinda do Flamengo, que o Flamengo vai jantar em Medellín e vai embarcar para Porto Alegre na madrugada, seguindo o planejamento. Então, informação vinda do Flamengo oficial. Não é brincadeira, o Flamengo janta em Medellín.
0: Teria coragem de perguntar qual o cardápio?
3: Eu perguntei tanta coisa para essa mesma pessoa que manda mensagem agora. E se eu perguntar o que eles vão jantar, ele vai me investigar.
2: Ah, vamos pensar também, o clube nessa situação, os caras jantando também. Pois é, né? Complicado.
1: Ó, um absurdo. Debate, hein? O Pedro tá dizendo aqui, a defesa do Flamengo não foi vazada hoje, merece debate.
3: Sabe qual foi a última vez que o Flamengo num jogo da Libertadores não sofreu o chute? Foi na final da Libertadores no ano passado, no 1-0.
1: Parabéns ao Rossi.
2: Cara,
1: com mais um jogo no...
2: Vocês lembram quem saiu com a bola?
3: Flamengo.
2: Cara, se bobear o...
1: Não, foi o Medellín, pô.
2: Foi o Medellín,
1: o Flamengo recuperou a bola. O
2: Medellín atravessou o meio de campo. Chegou a ir ao ataque.
1: Atravessou e o Flamengo roubou a bola.
3: Tá, e outra coisa, o último WO do Flamengo em uma Libertadores. Vocês sabem, foi em 1981. Na vitória do Flamengo sobre o Atlético Mineiro. E o Atlético ficou com insuficiência de jogadores após a pancadaria lá que rolou entre Flamengo e Galo. A gente ainda tá pra BH?
1: Sim.
3: Então, tem esse relato aí, tem esse detalhe histórico.
0: Ó, estatística aqui, tá? Pra galera que tá falando que a gente não tá falando do jogo. Tivemos 41% de posse de bola para o Independiente Medellín, 59% para a equipe do Flamengo. Um chute do Flamengo ao gol.
1: Luiz Araújo.
0: Tá?
1: E para nada do jogo, segundo Gabriel Faria.
0: 89% de passes trocados pela equipe do Flamengo, acertando 8 de 9. E o Independiente Medellín com 86%.
3: Você tem a estatística de tempo de bola rolando?
0: De 7. Ainda não, mas daqui a pouco aparece.
2: Acho que rendeu pra calcular, né?
0: Vamos lá, chutes dentro da área. O Flamengo teve um, o Independiente Medellín não teve nenhum. É, e uma grande ocasião de gol.
2: Esse jogo, se bobear, teve 100% de bola rolando, tá?
1: É possível.
2: Porque
1: se
2: a bola rolou, não me lembro de falta.
1: Não teve tiro de meta.
2: Se rolou falta, foi algo muito curto.
3: O jogo parou no tiro de meta.
2: O jogo parou no tiro de meta. Então foi um jogo aí beirando e 100% de bola rolando. Tá aí a Comebol dando uma resposta pra quem critica as competições sul-americanas. Um jogo onde a bola rolou em todo o tempo.
0: E uma última estatística aqui, que a gente teve uma disputa ganha pra cada lado, tá? Uma dividida ganha pra cada lado. DDD 21 995 57 1013. Vai lá.
6: Fala, rapaziada da TMC, quem fala é o Felipe, motorista de aplicativo vascaíno. Fala pra esse prego aí que falou do outro prego.
7: Ah, não foi?
6: Que mandou mensagem pro outro prego que o estádio do Vasco era a torcida do Vasco, sim senhor. Foi a torcida do Vasco construiu.
0: Rapaz, cara, com tanto onde? Prego pra um lado e pro outro, vai ser obra daqui a pouco aqui.
1: Onde esse debate vai chegar? Qual é o objetivo dele? Pra onde ele vai?
0: Cara, não vai.
2: Eu quero saber, assim, depois de tanto prego, qual vai ser o primeiro martelo a participar no nosso WhatsApp.
0: DDD 21 995 57 1013, fala.
8: Fala, galera da Transa, a melhor transmissão que existe no Brasil e uma das melhores do mundo. Se é que existe outra que eu nem conheço. Rapaziada, é o seguinte, eu acho que as penalidades para essas atitudes deveriam ser mais rigorosas. Um exemplo: o time ficar banido pelo menos por 2 anos da Copa Libertadores da América. Simples assim. Aí o torcedor vai pensar 2 vezes antes de fazer uma parada dessa. Um abraço a todos aí. E que o Flamengo consiga jogar hoje, porque o calendário do Flamengo é muito apertado. Muito apertado mesmo.
0: Não conseguiu jogar hoje.
1: Esse áudio foi no intervalo, a gente até ouviu
2: a punição virar, né? A punição virar.
1: O Colo-Colo recebeu alguma punição mais grave pelo que aconteceu? Vou pesquisar aqui.
0: Então, a última pesquisa que eu tinha feito aqui, ele fez alguns jogos. Acho que ele fez um jogo com portões fechados por conta do luto. Ele adotou esse posicionamento por conta do luto dos torcedores.
1: Jogos com portões fechados.
0: Isso.
1: E apenas 70 membros da delegação, 12 gandulas e 20 dirigentes da federação puderam participar das partidas.
0: É, por causa do luto, né? Foram 2 torcedores mortos naquele confronto absurdo. Colo-Colo e Fortaleza no ano passado. Em 2025. WhatsApp, hein? DDD 21 995 57 1013.
9: Pô, que isso, cara? Esse debate tá muito bom. Maravilhoso. Não tem que ter jogo mais, tem que ser só resenha. Eu sei que vocês devem estar se lascando aí pra poder gerar conteúdo, mas puxa vida, bom demais.
2: Não, agora passa a gente entrou. Dito.
0: Agora a gente entra
9: na parte fácil. Lutas aqui, motorista aplicativo na correria, tamo junto.
2: Você tem irmão. Um jogo paralisado, aí é difícil, porque assim, não tem bola rolando e a gente tem que ficar buscando informação e, óbvio, mantendo uma seriedade, porque o assunto era preocupante. Agora que já passou o momento mais crítico, entramos no Papo de Craque 3. E assim, pra você que tá acompanhando o Papo de Craque 3, entenda, é um evento que não acontece sempre e ele acontece de repente, ele não é programado. Ele acontece dentro de uma situação ocasional. Então aproveite aí. Temos mais 26 minutos de Papo de Craque 3 com muito tema livre a ser debatido.
0: Inclusive sugestões, tá? Se você tá aí já pedindo aquele lanche.
3: Posso? Ah, tá, beleza.
0: Janta.
3: Posso deixar minha sugestão? O Breno Monsef apresenta, tá? Pode ser? Ele apresenta o 2 e o 3, tá, Vitor Costa?
1: E o 4?
3: 4 também, de madrugada.
2: Esse dia rolou um papo 4.
3: O Breno vai ter que. Tem que entrar ao vivo, o Breno Monsef.
1: Liga pra ele.
3: Amanhã tem MC.
2: Liga pra ele. O Papo 3 ele ainda rola no dial.
0: O pior que eu...
2: E no YouTube.
0: Como,
2: papo...
0: como eu tô chegando agora, eu fico assustado com algumas atitudes aqui. Vamos ligar pra ele? Aí já bota a mão no telefone e fala, não, cara, não faça
2: então,
0: isso.
2: Então, eu parei com esse hábito. Eu, tanto o Léo Pedro quanto eu, depois nós tínhamos esse hábito. Talvez a gente tenha invadido um pouco já o tempo de paternidade dele ainda com esse hábito. Até que um dia ele chegou aqui meio chateado e falou, pô... Tava resolvendo uma situação séria com meu filho, vocês estavam me ligando de madrugada. Eu falei, pô, irmão, desculpa, acabou, erramos e...
0: Errei pro moleque, foi mal aí.
2: Porque a amizade, quando ela atinge um certo nível, você talvez extrapole um pouco os limites da brincadeira.
3: Eu mandei mensagem, se ele tiver acordado, eu vou ligar.
0: WhatsApp, DDD21995571013, fala.
10: Fala, rapaziada, TMC. Aí, ó, eu ia mandar uma pizza pra vocês, Vitor, pá. Só que o que aconteceu... Pô, cancelaram o jogo, sacanagem, né? Mas tamo junto, vocês sempre estão no meu coração. Dá tempo ainda de passar naquele podrão que tem aqui no Recreio. Valeu, Maicon do Recreio, abraço aí pra vocês.
0: Valeu, irmão, obrigado, perto, tamo
2: né?
0: Vai junto.
2: Deitar e rolar, né, moleque?
0: Cara, a gente tá acompanhando agora Júnior Barranquilla e Cerro Porteño. O Cerro Porteño se segurando porque... E o Verrete tá revoltado, né? Com a falta de companheirismo ali da galera do Cerro Porteño. O Júnior Barranquilla tá pressionando, querendo gol de empate. Tem 36 minutos de bola rolando. O Cerro vai vencendo 1-0. Esse confronto é pela Libertadores. WhatsApp, DDD21995571013. Fala!
11: Meus amigos da TMC. Cara, acabei agora de sair de um rodízio de massas e pizzas na lenha. Pô, tava bom demais, cara. Agora tô ouvindo vocês aqui. Pô, vocês devem estar com fome, né? Pô, desculpa aí. Um grande abraço.
0: A gente, assim, não é que deve estar com fome. Tá todo mundo com eu fome. Cara.
2: É que tem um buraco no meu estômago.
0: Já deu um barulhinho.
2: Assim, explicando novamente. Eu sabia que trabalharia até meia-noite. Não vai estourar o horário. Então, beleza, tá, Gabriel, então você tem que se controlar aí, porque você já sabia. O problema é que meu psicológico foi moído aos poucos, conforme rolava a possibilidade dele. Olha, eu comecei a trabalhar nos cenários mais inacreditáveis, que olha, esse jogo vai voltar meia-noite.
0: Eu pensei nessa possibilidade.
2: Eu vou ter que ficar até 2 da manhã, e eu não vou aguentar.
0: Não, 2 não, 3, que tem uma hora de fim de papo com a gente.
2: Eu ia comer a escalação, irmão. Eu ia embrulhar essa folha de papel e iria comer, pô. O desespero tava tomando conta da minha mente. A gente ia ter que pensar numa logística, pedir um lanche,
0: eu
2: alguém
0: ia pedir
2: dar um intervalo.
0: Jogo. Eu tô falando sério, se esse jogo começa meia-noite, eu ia pedir um delivery aqui.
2: Mano, não tem condição, cara.
0: Qualquer coisa. De qualquer coisa, pra entregar aqui no Citar América meia-noite, e a gente ia transmitir o jogo comendo, nem que eu beliscasse
3: assim,
0: a batatinha aqui.
3: Tá fechado, tá? Tem portaria agora.
0: Tem que ir lá fora buscar. Vai ter que ir lá.
2: Ah, o Henrique, imagina.
0: Tava aqui na produção.
2: Lá no Recreio buscar o lanche.
0: Eu tava na produção aqui de boa. Rapaz do céu, vamos lá, hein? WhatsApp, DDD21995571013. Fala.
12: Fala, galera da TMC. Fala, Léo Dinheiro. Aqui é o WhatsApp sem nome. Cara, muito bom essa resenha morta, hein? Pós sem jogo. Muito bom. Não vou falar pra ser sempre assim, porque é muito chato.
0: Ah,
12: não
0: ter pelo amor de Deus. Mas,
12: tá? Nunca vi o Vitoca tão simpático como na noite de hoje. Abraço, WhatsApp sem nome, Jacarepaguá.
0: Valeu, irmão. Obrigado, tamo junto.
2: Ó, geralmente a pessoa com fome fica mal-humorada, né?
0: É. Não, eu sou simpático em todas as ocasiões. O Gustavo Verdade. Nascimento botou aqui: manda o endereço aí que eu vou pedir um lanche do palhaço pra cada um de vocês.
2: Pô, podia ter falado isso mais cedo, né? Mas fica para a próxima.
0: Se falasse isso 9h40, eu aceitava de bom grado.
2: Meu estado emocional às 9h40. Irmão, assim, se ele falasse assim, eu vou mandar arroz com terra, eu aceitava.
0: Cara, o Denis Almeida tá dizendo aqui, ó, podia ter mais WO durante a temporada pra termos mais resenha.
2: Não. Resenha, papo 2.
0: Não. O Michel Tavares tá participando com a gente, Fernando também por aqui, o... Fernando tá perguntando, tá falando assim, o Botafogo podia contratar o Matias Vinha pro gol, né?
2: É, não foi vazado, né? Mas tá melhor que também o Neto. Não chutaram no gol. Se não chutar, o Neto também não toma gol, não.
0: Não sei.
2: Ele vê que ontem o Fusato tomou um gol sem chutar, né?
0: Ontem, cara, eu não entendi nada ontem. Eu saí pra um compromisso, peguei o telefone, aí tava lá a estatística. 1-0 Audax Italiano no Vasco. Aí eu falei, vou dar uma olhadinha aqui pra ver como é que tá o jogo, né? Quem tá pressionando. Aí tava Audax Italiano, finalizações 0. Eu falei, pô, não.
2: Não é possível, o Vasco tomou o primeiro gol espírita da história.
0: Cara, a minha esposa...
3: É um time realmente pioneiro, né, cara?
0: A minha esposa, ela é vascaína. E ela colocou a notificação no telefone pra receber do Google. Recebe ali a notificação. Aí, ela pegou, saiu o gol marcado pro Vasco. Aí ela falou, ih, agora vai dar problema. Porque o Vasco tá na frente, vai se retrancar, o Audax Italiano vai pressionar. Não deu 10 segundos, trocou 1-0 ao Audax Italiano. Aí ela, ué, não entendi nada.
2: A transferência de gol também é a primeira vez, é o pix de gol.
0: É, eu falei, não entendi nada. Eu falei, bom, cara, será que o gol do Vasco foi anulado enquanto os caras estavam reclamando, tomaram o gol, porque já aconteceu contra o Cruzeiro. Eu falei, deve ter sido isso. Aí quando eu fui entender o que estava acontecendo, o sistema funciona mais ou menos como? Sinaliza quem fez o gol e se foi a favor ou contra. É, aí, o Saldívia fez o gol,
1: ele cadastrou,
0: foi gol do Vasco.
1: O scout cadastrou o gol do Saldívia e depois...
0: E depois marcou, foi contra. E aí foi pro Audax Italiano. Aí, né?
3: Ele não sabe, ele não tinha essa possibilidade. Ele só viu e foi gol do Saldívia. Aí, rapidamente, né?
0: Aí quando ele olhou pra TV, né? Ele falou assim, ué... E é gol contra, né? Beleza.
3: Automaticamente vai pro Vasco, né?
0: WhatsApp DDD 21 995571013. Fala!
13: Rapaziada de TMC, o jogo que não teve, Eduardo aqui de Itaipuaçu. Aí, passa ali no Alcântara. No Alcântara ali tem um Fome Zero.
1: Aqui bom, do lado.
13: Fome Zero ali, ó. Ué. Vai lá, pode passar lá.
1: Recomendo.
13: Dá tempo ainda de comer alguma coisa, hein? Valeu aí, rapaziada. Boa noite a todos vocês aí.
2: Primeiramente, um abraço à nossa audiência de São Gonçalo, né? Que é uma audiência muito grande. Alcântara é um bairro de São Gonçalo que fica bem longe aqui da Barra da Tijuca.
1: Até chegar em Alcântara, eu já desmaiei de fome.
2: Cara,
1: irmão,
2: o Fome Zero, ele é tipo... Não vou, uma barraca de lanche, só que é assim, gigante, cara. É como se fosse uma barraca acoplada na outra. E é aquele lanche típico do... Você vai montando o seu lanche, monta uma base e depois você... Irmão, aí vai da tua imaginação. De ervilha, a milho, a passas, e se assim, ficar ruim, o problema é teu.
3: Tem que ter responsabilidade também, né? Porque geralmente, né, assim, nesse tipo de dinâmica, você se serve, você não tem a menor noção, você não tem tato, você enche de milho ou ervilha
1: no passas.
3: Aí na primeira mordida cai pra tudo quanto é lado, você suja o chão.
1: E eu sou contra hambúrguer
3: você desperdiça.
1: Que não dá pra morder. É.
3: Você não gosta?
2: Eu também, eu acho estranho quando o hambúrguer fica maior do que a sua boca.
1: Não tem como.
3: Sua boquinha, não cabe na tua boquinha,
1: não,
3: né,
1: Vitor? Se não cabe na minha boca, irmão, não vale a pena.
3: Tu não gosta, tá certo, Vitor.
0: O Rafael Balbino tá participando aqui, ó, vocês estão de parabéns com essa transmissão. Tava ouvindo pelo rádio do carro, cheguei em casa, entrando na live, dando like, assistindo a gente.
2: Tá vendo? Tem gente que gosta, cara. Né? Tem gente que critica, mas tem gente que gosta.
1: Ô, imagine, agora falando sério, tem muita gente perguntando.
0: Tu quer falar sério?
1: É porque tem muita gente perguntando. Cara, eu vi aqui
2: você
1: no
2: vai
1: chat.
2: Jantar, tô brincando.
1: Vi no chat, vi no X, vi em vários lugares as pessoas perguntando. Como é que fica a minha aposta? Eu apostei no Flamengo e não teve jogo. Olha só, eu não estou falando por todas as casas de aposta, porque cada uma tem as suas regras, então você tem que ver o regulamento da casa de aposta que você usou. Mas normalmente a aposta do jogo é cancelada, porque o jogo não aconteceu.
0: E o valor apostado é devolvido.
1: É, isso aí. O Flamengo venceu por WO, mas como não teve o jogo, propriamente dito, não tem o produto que foi oferecido. Volto a dizer, não estou aqui afirmando que a sua casa de aposta vai te devolver o dinheiro, não, tá? Cada uma tem o seu modus operandi, cada casa de aposta tem o seu regulamento. Mas nas casas de aposta que eu uso, normalmente esse dinheiro é devolvido quando você aposta e o jogo não acontece.
2: Agora, já viu aquele meme que tem um emoji, aí o emoji tá fazendo assim com a mão, esfregando as mãos, como quem aproveita uma oportunidade? Quem apostou no empate agora tá assim, ó.
1: Não, devolve.
2: Pague o papai.
1: Não, devolve.
2: Pague
1: também.
2: Pague imediatamente.
1: Não é você que apostou no empate, acabou 0-0, você acha que você vai ganhar ou vai ter green, ou então você apostou no Flamengo que foi WO, vai ter green. Normalmente, repito, a gente tem que falar com responsabilidade que cada uma casa age de um jeito. Repito, não estou falando em nome de todas as casas de aposta, mas normalmente eles devolvem o dinheiro e que é uma justa se fazer também, já que o jogo não aconteceu, né?
0: Ó, o João Pita tá dizendo aqui, boa noite, eu queria dormir porque amanhã é trampo, mas vocês não deixam, vocês são demais. Valeu demais, tamo aí.
2: Tamo junto, irmão.
0: Nessa
2: Obrigado
0: companhia.
2: Pela audiência.
1: Quem apostou que o Luiz Araújo ia dar um chute a gol, hein?
3: E aí? Eu apostei. Ah, mas era pra ser chute certo. Eu aqui já tava assim, comemorando. Eita, já bateu o primeiro.
1: Será que paga? Eu não sei, não tenho essa informação.
3: Aí,
1: tá?
3: Eu perguntei pro Vitor, tu acha que o Bruno Henrique chuta pro gol? Ele, com certeza. Teve nem jogo,
1: ele pô. Ele tentou chutar o Bruno Henrique.
3: Teve nem jogo, pô.
1: Mas assim, agora me bateu a dúvida. Eu realmente não tenho essa resposta. Quem apostou? Luiz Araújo chutou a bola no gol. Ele chutou a bola pra fora no primeiro lance do jogo. Vai contar ou não vai contar esse
3: cara,
1: estatístico?
3: O Flamengo saiu do Brasil pra fazer um treino na Colômbia e voltar.
2: Moleque, isso treino, é uma mar dolorido, treino, né, cara?
3: Ontem, no A2, no CT do Atlético Nacional, e tá voltando.
2: E agora quem vai pagar o pato é o Grêmio, porque o Mengão vai chegar descansado.
3: Cheio de fome.
2: Pra passar o carro.
0: Pronto pra passar, né? Ó, o Sérgio Esteves tá por aqui com a gente também. O oficial pai e filho tá aqui, ó. Como pode? O Vitoca não gosta de tirar foto almoçando, mas fica simpático quando tá com fome. Estranho, ele é sempre estranho, do contra.
1: Mas quem gosta de tirar foto almoçando? Sério?
2: Eu tenho um desabafo pra realizar. Como tu faz? Aí tu não dá um sorriso, porque não quer que apareça um alimento ali no seu dente. Aí tu passa por antipático. Pô, ali o cara tirou uma foto comigo, nem um sorriso deu. Pô, espera o cara acabar de almoçar, galera. Cara,
1: almoço, a hora da refeição é uma hora sagrada, já diria Gabriel Pensador.
2: Verdade.
0: Cara, o Sunda participando aqui, tá dizendo, ó, joguei meu futebol, comi meu churrasco pós-futebol. Valeu demais, hein? Churrasquinho agora também.
1: Ele jogou, pelo menos, ele, né? Jogou,
0: pelo menos ele jogou, né, cara? Pelo menos ele jogou. WhatsApp DDD 21 995 57 1013. Fala.
14: Fala, galera da TMC. Pergunta pra esse prego aí, que, o último, que eu já perdi a quantidade de prego.
2: Ah, tá, mano. Pelo menos.
14: Se o prédio da construtora das três letras fica sendo do pedreiro que constrói, já que ele falou que São Januário são dos torcedores, que foi eles que construíram. Abraço aí, galera. Leonardo, Jardim América.
1: Ó, se deixar, essa resenha vai até 2 da manhã.
2: Estou levando essa resenha, cara, a lugares que eu não imaginava.
0: Eu tô com medo de onde vai sair.
2: Chegou no pedreiro da construtora das três letras.
3: Lá que tem o estádio do Galo. É de quem? Aquele estádio do Galo. É do Galo? Da construtora ou do pedreiro?
0: Não sei, tem que perguntar pro prego.
2: É ali o dono é o mesmo. O dono da construtora é o dono do clube, que é o dono do estádio.
1: O do Vasco é do Vasco mesmo.
0: Tem que perguntar pra um prego aí pra poder saber.
3: Não faz parte da SAF.
0: Ai, cara, eu tô rindo
1: da minha barriga. Não, é do associativo.
0: WhatsApp DDD 21 995 57 1013. Fala.
15: Fala aí, boa noite. Aqui quem fala é o Marcão do Centro. Valeu, rapaziada da TMC, Comando da Madrugada. Esse daí é das antigas, hein? Comando da Madrugada. Quem é das antigas tá ligado nesse programa, né? Então, galera, foi decretado mesmo que o Flamengo ganhou de WO, porque até então só estavam falando que a partida foi cancelada e ia tentar marcar uma nova data. Valeu, rapaziada. E respondendo meu amigo vascaíno aí, falou do estádio dele.
2: Do
15: estádio dele ultimamente não tá valendo em nada não, irmão, porque título aí... Acho que o último dele foi a Copa do Brasil em 2000 e não sei quando. Valeu, rapaziada. Marcou do Centro, forte abraço.
3: Ah, como é bom, precisa confirmar em tabela, né? Não existe a possibilidade da marcação.
1: O jogo não vai acontecer de jogo.
3: O Flamengo já confirmou aquela mensagem da brincadeira do Flamengo vai jantar em Medellín. Era basicamente para falar o seguinte: estamos seguindo o nosso planejamento logístico. Vamos jantar e estamos indo embora do país. O jogo foi cancelado. Não existe jogo amanhã. Não existe jogo daqui a pouco. O que existe é o Flamengo está saindo da Colômbia na madrugada de hoje, aqui na projeção, por volta de 10 para 1 da manhã, para ir para Porto Alegre. Na verdade, o Flamengo sai do hotel 10 para 1 da manhã. 10 para as 3, o Flamengo vai estar viajando para Porto Alegre, onde ele vai trabalhar em 2 dias no CT do Internacional para o jogo de domingo contra o Grêmio. E mandar um abraço aqui para o Alan Denis. Ele pediu um abraço para todos os caminhoneiros e ele está vindo de São Paulo para o Rio de Janeiro.
2: Boa,
3: então, a galera do caminhão aí fazendo essa viagem conosco. E olha só, esse bate-papo aí explodiu, tá? Porque é incrível que a galera não dorme.
1: Boa, não para de chegar
3: áudio. Não
1: para de chegar áudio. Agora, seria um desrespeito gigante com o Flamengo
2: Assim, o caso é muito parecido, né, com o do ano passado. Claro que existem algumas diferenças, mas é muito parecido. Então eu quero acreditar que o desfecho será o mesmo. É inacreditável você pensar em pegar o Flamengo e botar ele de novo no avião, voltar pra Colômbia pra um outro jogo, não tem nenhuma condição.
1: Agora, mais uma vez a gente tem que reforçar, né? É impressionante como a Conmebol trata os clubes brasileiros de um jeito e trata os clubes dos outros países de outro jeito. É impressionante como a Conmebol, ela é rígida no tratamento com o torcedor brasileiro e com o torcedor dos outros países, a Conmebol simplesmente deixa passar muita coisa que ela não deixa passar aqui. Eles implicam com bandeiras, com caneta, com boné aqui, cara, no Brasil.
0: Meu sogro.
1: Na Colômbia os caras fazem o que eles fizeram aí, pô.
0: Meu sogro recentemente foi num jogo no Maracanã e ele tem o hábito de ter uma caneta no bolso do short, da
2: como
0: calça.
2: Como todo sujeito trabalhador com mais de 60 anos de idade.
0: E aí, e ele tem mais de 60 anos de idade, ele carrega ali a canetinha dele para eventuais utilizações. E ele ficou chateado, porque na hora da revista para entrar no estádio, não, o senhor tem que jogar a caneta fora. Pô, mas é minha caneta. Não, não, o senhor tem que jogar a caneta fora. Ele ficou reclamando da caneta, estádio. Da hora que ele entrou até a hora que ele chegou em casa. Falei, e aí, tudo certo lá no Maracanã? Ele, tudo certo, tive que jogar minha caneta fora. Foi a reclamação.
2: Dependendo
0: dele,
2: da caneta, pode ser a caneta mais cara.
0: Cara, assim, então é o que o Vitor tá falando. A galera reclama e implica com muita coisa, mas... Ô, Léo Pinheiro, Gustavo Nascimento aqui, a flamenguista, tá perguntando, o que você citou foi Arena Plata?
3: Eu não, né? O ouvinte.
2: A das três letras.
0: A das três letras, isso. Arena Plata, foi isso que você citou. Valeu demais. Ó, o Lúcio Flávio tá aqui também acompanhando a gente lá de Brasília. Tamo
2: aquele?
0: Junto. Não, não, é outro. Lúcio Flávio
1: Pelé
0: Campinho.
1: Branco?
0: Qual é?
1: Você já viu essa?
0: Não.
1: O Lúcio Flávio, quando foi anunciado lá no time dele no México, a capa do jornal era o Pelé Branco está chegando.
0: Que isso, cara.
1: Era o Lúcio Flávio.
0: Caraca. Ó, o pessoal participando com a gente, o Vitor Frotas de Brasília. Aproveitar que a galera de Brasília tá aqui acompanhando com a gente recebeu uma notícia muito triste ontem, né? O Gama foi derrotado
1: pelo Rio
0: Branco.
1: Triste pra alguns.
0: Não, porque era o time invicto que tinha no cenário nacional.
2: Eu sou
0: Gamão.
2: Né?
1: E boa notícia para outros.
0: Exatamente.
1: O torcedor brasiliense tá feliz da vida.
0: O torcedor brasiliense tá feliz. Mas eu estou aqui sendo solidário à galera do Gama, que perdeu a invencibilidade ontem e foi eliminado da Copa Centro-Oeste pelo Rio Branco por 1-0. WhatsApp DDD 21 995571013. Fala.
16: Boa noite, papo de craque, terceiro tempo. Avisa pra esses otarianos aí, que fica falando do Vasco,
0: é
16: esses otarianos. Otário com marciano.
0: Não.
16: Quem nasceu pra ser inquilino é nunca vai ser proprietário. Dorme com essa.
1: Você tá errando a ofensa.
0: É.
1: Tá todo mundo um chamando o outro de prego, aí ele quer mudar agora no final do programa?
0: Cara, o oficial pai e filho tá aqui, ó. Agora fala um pouco sério. A Comembol vai remarcar o jogo do Flamengo e ele pode se recusar a jogar? Então, a gente tá aguardando o posicionamento da Comembol. Com base no que a gente viu de Fortaleza e Colo-Colo, a gente acredita que não vai acontecer isso, tá? Não tem a menor condição disso acontecer na nossa visão aqui.
1: O Flamengo não pode se recusar a jogar, mas ele pode entrar na justiça para não jogar a partida.
0: Exatamente.
1: E aí,
3: a gente acabou de ouvir o José Boto falando. Queremos os três pontos. O Flamengo é o time mandante, não conseguiu garantir a segurança, nós queremos os três pontos.
1: E é isso que sempre acontece em qualquer confederação.
2: O Flamengo vai ter bom senso, Vitor, até porque, sejamos sinceros, a essa altura, imagina, né, tentar remarcar jogo, né, com pouco tempo que tem até a pausa para a Copa do Mundo, e quando a competição voltar já é mata-mata, então você precisa resolver a situação em 20 dias, até o final do mês. Então ela precisa definir, eu acho que ela vai definir da forma mais óbvia possível, que é o Flamengo ganhando os três pontos e a vida seguindo. Quem poderia reclamar ou recorrer é o Independente Medellín, que não vê nada de maneira correta na situação. Então o Flamengo vai faturar os pontos e vira que segue.
0: Ó, rápido intervalo, daqui a pouco a gente volta com o nosso fim de papo.
1: Brabo e bananada, né? Você vai escolhendo a volta do break, o brabo.
0: Exatamente,
1: e
0: brabo e bananada.
1: Eu não vou botar
0: também.
1: Não.
0: Missão para Gabriel Farias, que vira aí. Ó, rápido break, hein? Daqui a pouco a gente volta. 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

0: De volta no fim de papo da TMC.
1: Essa vinhetinha me pega muito.
2: Eu gosto,
1: começando,
2: eu gosto
1: um programa vespertino na Rede TV. Aí você já imagina aquele anúncio, aquela publicidade, né? Daquele suplemento.
0: Já tem, já tá tudo preparado,
1: toda,
0: né?
1: Daquela câmera, tá tudo preparado, né?
0: Você que quiser uma vitamina pro seu dia.
1: Isso.
0: Né? É, bacana. Ó, nosso fim de papo tá chegando ao fim e o DJ Marcão já sabe aí que o Farias tem que escolher, né, cara?
3: Vocês estão de brincadeira com a minha cara, olha isso.
4: Foi o melhor em campo, o brabo do jogo TMC.
0: E aí, Gabriel Farias, tem brabo do jogo pra isso aí, cara?
3: Cara, é óbvio, né?
0: Somos nós? Somos nós.
3: Estamos tratando. Hoje vai ser um brabo TMC simbólico. Por sinal, que golaço do Pablo Verrete pelo Cerro Porteño, hein? É um chutaço de primeira impressionante. Hoje, imagine, eu vou atribuir um prêmio de brabo simbólico ao ouvinte, à galera que acompanhou no YouTube.
0: Boa.
3: A todo mundo que ficou ligado em BH, em Brasília, aqui no Rio de Janeiro e também no YouTube TMC Esporte, porque vocês nos ajudam demais, vocês não têm noção do quanto vocês nos ajudam, claro, em qualquer transmissão.
1: 500 likes, cara. Pô, bom demais.
3: Assim, independente da transmissão, numa transmissão comum, vocês já ajudam muito, mas numa transmissão atípica como essa, a participação de vocês é essencial. Muito obrigado, o ouvinte da TMC, o telespectador da TMC, é o brabo do jogo.
0: Boa! E aí, agora o Farias tem que escolher, né?
5: O pior em campo!
6: Tadã. O bananada do jogo!
0: E aí, Farias?
3: Luiz Araújo teve uma chance de dar a vitória.
0: Qual é?
1: Ele começou serinho. Ele começou serinho, apanhado.
0: Não. Pô, pelo amor de Deus.
1: Tô brincando.
3: Isso, tô brincando. Cara. Hoje, gente, bananada de hoje vai pra toda a organização do jogo. Pra Comebol, que se comunica muito mal.
1: Presidente do Medellín, né?
3: Presidente do Medellín, que provocou os caras no fim de semana.
0: Que saudade da minha PMR.
3: Foi um combo, né? Pra tudo isso que aconteceu, lamentável. Então fica aí o bananada do jogo. Pra esse combo negativo, pra essa situação que eu prefiro esquecer que aconteceu.
0: Tá aí, o Farias escolhendo também o bananada. E, cara, me pegou desprevenido.
1: Eu tomei um susto também.
3: Eles acharam mesmo, né, que eu ia jogar essa nas costas do Luiz Araújo, coitado.
0: Cara, tem um perfil aqui na live. O Prego TMC. Tá participando aqui. Disse que o brabo foi o Luiz Araújo, o único que conseguiu dar um chute no jogo. E a gente reclama do Fluminense, que ontem só deu um chute no jogo.
1: Vamos embora?
0: Enfim,
1: não acredito.
0: Vambora, chega. Ó, não. Beijo. Teve jogo. Vamos aguardar um posicionamento da Conmebol sobre essa situação de Independente Medellín e Flamengo pela Libertadores. Léo Pinheiro, valeu demais, tamo junto. Vitor Costa também, valeu. Tamo junto.
7: Valeu.
0: Gabriel Farias, valeu demais. DJ Marcão também. Você aí do outro lado, tamo junto. E amanhã tem Papo de Craque, primeira edição, a partir de meio-dia. 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Valeu!
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0: Meia-noite e um minuto pelo horário de Brasília.
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Olá, muito bom dia para você que sintoniza a programação da TMC. Muito bom dia. Hoje é dia 8 de maio de 2026. Está no ar mais uma edição do Amanhã TMC. Eu sou o Mário Augusto e fico com você ao vivo até às 5 horas da manhã, com muita informação, análise dos fatos e aquele olho atento ao que acontece de importante durante a madrugada. Porque aqui no Amanhã TMC, você já sabe, você fica por dentro dos principais fatos do Brasil e do mundo, além da atualização em tempo real de tudo o que acontece durante a madrugada deste novo dia que só está começando. 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O dia 8 de maio celebra o Dia Internacional da Cruz Vermelha. É também o Dia da Vitória, que marca o fim da Segunda Guerra Mundial na Europa. É o Dia Nacional do Turismo aqui no Brasil e também o Dia Mundial do Câncer de Ovário, que faz uma conscientização, uma campanha de conscientização, uma lembrança para a prevenção dessa doença que atinge muitas mulheres aqui no Brasil ainda, infelizmente. Hoje também, 8 de maio, é Dia do Profissional de Marketing e Dia do Artista Plástico. Então aqui a gente já aproveita para deixar um grande abraço para todos esses profissionais que são lembrados nesta data de hoje, 8 de maio. E o WhatsApp da TMC está aberto à sua participação. A partir deste momento, você pode mandar a sua mensagem, comentar sobre as notícias do programa, enfim. Fique à vontade para participar conosco do Amanhã TMC neste finalzinho de semana, hoje, sexta-feira. O nosso WhatsApp é o 11972211001. 11, prefixo de São Paulo, mas você pode usar esse mesmo prefixo para fazer a conexão via WhatsApp e que serve para qualquer região do Brasil e do mundo. 972211001. E para interagir comigo nas redes sociais, você pode mandar uma mensagem lá para marioaugusto.ps. marioaugusto.ps é o meu perfil no Instagram, você manda mensagem, um direct, que eu respondo e a gente vai interagindo por lá também. Muito obrigado pela sua companhia. E agora nós vamos aos destaques do programa de hoje.

O presidente Lula afirmou que acredita que o presidente dos Estados Unidos, Donald Trump, gosta do Brasil e descartou qualquer possibilidade de influência externa nas eleições brasileiras. Ao comentar a relação entre os dois países após encontro com Trump em Washington nesta quinta-feira, Lula declarou que considera o vínculo com Trump sincero e afirmou que houve rápida evolução diplomática desde o primeiro encontro entre ambos durante a Assembleia Geral da ONU em Nova York. Ele afirmou: "Eu penso que a nossa relação com Trump é uma relação sincera. Desde o primeiro encontro que nós tivemos de 29 segundos em Nova York até os telefonemas, o encontro da Malásia e esse encontro de hoje, acho que evoluiu muito", afirmou o presidente Lula. O presidente brasileiro também destacou que vê disposição do líder americano em manter boas relações com o Brasil. Durante a entrevista, Lula foi questionado sobre uma eventual tentativa de Trump de interferir nas eleições brasileiras. Ele afirmou que não acredita em qualquer influência externa no processo democrático do país e relembrou o histórico eleitoral recente. O presidente disse: "Se ele tentou interferir nas eleições brasileiras, ele perdeu, porque eu ganhei as eleições." Lula reforçou que considera inadequado que líderes estrangeiros tentem influenciar disputas eleitorais em outros países. O presidente acrescentou que confia no respeito institucional entre os dois governos e ressaltou que a decisão sobre o futuro político brasileiro cabe exclusivamente aos eleitores. Lula também destacou que o relacionamento bilateral avançou de forma mais rápida do que muitos imaginavam e chegou a comparar a aproximação entre os dois líderes a um amor à primeira vista. A Polícia Federal deflagrou uma nova etapa da Operação Compliance Zero nesta quinta-feira. A investigação apura fraudes financeiras ligadas ao Banco Master. O senador Ciro Nogueira, presidente do Partido Progressistas, está entre os investigados. Policiais federais cumpriram mandados de busca e apreensão no endereço do parlamentar em Brasília durante a manhã desta quinta-feira. As ordens judiciais foram expedidas pelo Supremo Tribunal Federal. O STF autorizou o cumprimento de 10 mandados de busca e apreensão. A corte também expediu um mandado de prisão temporária. As diligências ocorreram no Piauí, em São Paulo, Minas Gerais e no Distrito Federal. A decisão judicial determinou ainda o bloqueio de bens, direitos e valores. O montante bloqueado soma 18,85 milhões de reais. A operação investiga suspeitas de irregularidades financeiras vinculadas ao Banco Master. A Polícia Federal não divulgou detalhes sobre as fraudes apuradas. A defesa de Ciro Nogueira negou o envolvimento do senador em qualquer atividade ilícita e criticou o que chamou de medidas investigativas graves e invasivas durante a operação. A companhia aérea Azul diminuiu cerca de 5% de sua capacidade operacional planejada para maio e junho de 2026. O presidente da empresa, Abissá, anunciou a medida nesta quinta-feira durante teleconferência sobre os resultados do primeiro trimestre deste ano. A decisão busca mitigar os impactos financeiros do aumento do preço do combustível de aviação impulsionado pelo conflito no Oriente Médio. A empresa já havia estabelecido um crescimento moderado para 2026, porém, optou por ajustes adicionais na capacidade dos próximos dois meses para minimizar os efeitos da alta nos custos do combustível. A escalada dos preços do combustível de aviação provocada pela guerra no Oriente Médio motivou o corte na capacidade. A companhia avaliou que a redução temporária seria a estratégia mais adequada para enfrentar os custos elevados. Sá destacou que a Azul foi a primeira companhia aérea do mercado brasileiro a implementar esse tipo de ajuste operacional. A companhia planeja diminuir a exposição aos preços do combustível durante os próximos 3 a 6 meses. Sá explicou que este deve ser o período de pico dos preços do combustível de aviação.
A previsão de crescimento conservadora estabelecida para 2026 e a rede de fornecedores da Azul ajudam a aliviar os impactos do aumento de preços. A Organização Mundial da Saúde, a OMS, confirmou 5 casos de hantavírus entre passageiros do cruzeiro MV Ondius nesta quinta-feira. O navio partiu da Argentina no início de abril. 3 pessoas já morreram. A organização trabalha com diversos países para identificar a origem do surto. Esse surto atingiu passageiros de diferentes nacionalidades neste cruzeiro. As vítimas fatais incluem um casal holandês e uma mulher de origem alemã. Um cidadão britânico de 69 anos permanece internado em terapia intensiva em Joanesburgo, na África do Sul. 2 pessoas estão hospitalizadas em condição estável. Uma pessoa é assintomática e já está na Alemanha. Um homem desembarcou na ilha de Santa Helena, onde esse navio fez uma parada na ilha de Santa Helena e também uma outra parada na ilha de Ascensão. Pacientes foram encaminhados para a África do Sul. O navio segue em direção a Tenerife, ilha na Espanha. Autoridades indicam que a origem do contágio pode ter ocorrido fora do navio. A hipótese principal aponta para um voo em Joanesburgo. A Organização Mundial da Saúde não detalhou as circunstâncias específicas da transmissão do vírus. Israel afirmou nesta quinta-feira que matou um comandante da força de elite Radwan, do Hezbollah, em um ataque aéreo em Beirute nesta quarta-feira. Esse foi o primeiro ataque israelense à capital do Líbano desde o cessar-fogo acordado no mês passado. Os militares israelenses disseram que o comandante foi morto quando Israel atacou os subúrbios ao sul de Beirute. Não houve confirmação imediata por parte do Hezbollah. Agora as notícias do futebol. Equipes brasileiras entraram em campo nesta quinta-feira pela Copa Sul-Americana e também pela Libertadores da América. O Bragantino venceu o Blooming por 6-0, hein? 6-0, chocolate, pela quarta rodada do Grupo H da Copa Sul-Americana. O confronto aconteceu nesta quinta-feira no estádio Eutahuichi, em Santa Cruz de la Sierra, na Bolívia. A equipe paulista entrou em campo com um time alternativo e conquistou a segunda vitória na competição. O São Paulo poupou seus titulares para a partida contra o O'Higgins e conseguiu o objetivo de manter a liderança do Grupo C. O empate em 0-0 na noite desta quinta-feira em Rancagua, no Chile, deu ao time tricolor a vantagem de depender apenas de si mesmo nas 2 partidas que restam, ambas no Morumbis. E pela Copa Libertadores da América, o confronto entre Independiente Medellín e Flamengo foi suspenso com menos de 2 minutos de jogo. A partida desta quinta-feira no estádio Atanasio Girardot, em Medellín, torcedores colombianos invadiram o gramado e provocaram um tumulto para protestar contra a crise do clube. Após 1 hora e 15 minutos de paralisação, a Conmebol anunciou que a partida estava cancelada. E contando com o apoio da torcida no Maião e com o primeiro gol de Reinaldo neste ano, o Mirassol venceu a LDU do Equador por 2-1. Assumindo a liderança do Grupo G da Libertadores da América. Uma boa vitória para o Mirassol dentro de casa, hein? 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

E vamos agora à previsão do tempo para esta sexta-feira, dia 8 de maio. Em Curitiba, a sexta começa com aquele combo clássico, hein, gente? É sol aparecendo entre muitas nuvens e períodos de céu mais fechado. E atenção, porque à noite há previsão de pancadas de chuva para fechar o dia. Na capital paranaense, as temperaturas variam entre mínima de 17 e máxima de 25 graus. Em São Paulo, o tempo fica firme nesta sexta-feira. A previsão é de sol entre algumas nuvens, mas sem possibilidade de chuva. Na capital paulista, as temperaturas variam entre mínima de 20 e máxima de 29 graus. No Rio de Janeiro, o calor resolve dar as caras com força, hein? O sol aparece entre poucas nuvens e também não chove. Na capital fluminense, as temperaturas variam entre mínima de 21 e máxima, que pode chegar aos 33 graus. É sol garantido e garante praia também, hein? Em Belo Horizonte, amanhã começa com névoa e aquele clima mais tranquilo. Depois o sol aparece entre algumas nuvens e a noite será de tempo mais aberto. Na capital mineira, as temperaturas variam entre mínima de 16 e máxima de 27 graus. Em Brasília, a previsão é de tempo firme nesta sexta-feira. A previsão é de sol com algumas nuvens ao longo do dia e nada de chuva no radar. As temperaturas variam entre mínima de 17 e máxima de 27 graus na capital federal. E a gente fecha a previsão do tempo desta sexta-feira com Recife, que terá uma sexta-feira de tempo mais carregado. O sol até aparece entre muitas nuvens, mas a chuva chega no fim da manhã e continua durante a tarde e a noite. Na capital pernambucana, as temperaturas variam entre mínima de 24 e máxima de 28 graus.

0: E a partir de agora a gente movimenta as nossas equipes de reportagem espalhadas por todo o Brasil. E a gente começa por Brasília. Lula e Donald Trump debateram tarifas comerciais, segurança pública e minerais estratégicos nesta reunião que aconteceu na quinta-feira, uma reunião oficial entre os dois presidentes. O governante brasileiro apresentou propostas contra o crime organizado e discutiu a situação do conflito no Irã. O repórter Adrian de Almeida explica os detalhes para a gente agora no Amanhã TMC.
1: O governo brasileiro negocia com os Estados Unidos a redução de barreiras comerciais e parcerias no setor de mineração. O encontro entre Lula e Donald Trump aconteceu na Casa Branca para tratar de temas econômicos e combate à criminalidade. A conversa durou cerca de 3 horas e serviu para que o mandatário do Brasil apresentasse uma lista de pontos fundamentais ao governo norte-americano. O documento entregue foca no desenvolvimento industrial e na proteção de minérios considerados estratégicos para o mercado global.

0: é o peso das coisas que eu acho que podem ser feitas. Eu acredito muito mais no diálogo do que na guerra. Eu acho que a invasão do Irã, ela vai causar mais prejuízo do que ele está imaginando.
1: O presidente negou que tenha discutido a classificação de facções criminosas brasileiras como grupos terroristas pelos Estados Unidos. Ele ressaltou que percebeu uma postura receptiva de Trump durante todo o período da visita oficial. A equipe ministerial brasileira agora trabalha na redação final das propostas de segurança que devem ser anunciadas na próxima semana.
2: Ainda em Brasília, o presidente do Congresso Nacional, Davi Alcolumbre, assume a tarefa de oficializar a lei da dosimetria após o encerramento do prazo para a presidência da República fazer isso. A medida ocorre devido à viagem de Lula aos Estados Unidos. O repórter Adrian de Almeida traz os detalhes.
3: Em entrevista à TMC, o pré-candidato ao governo do Paraná, Sandro Alex,
1: o presidente do Congresso Nacional, Davi Alcolumbre, deve promulgar a nova lei da dosimetria. A medida ocorre após o presidente Lula deixar de assinar o texto dentro do prazo limite de 48 horas estabelecido pela Constituição. O chefe do governo brasileiro viajou para os Estados Unidos para ter um encontro com Donald Trump. O prazo legal terminou justamente durante o deslocamento da comitiva presidencial ao território americano. A proposta reduz o tempo de prisão e acelera a mudança de regime para quem tentou dar um golpe de Estado. O tema gerou um embate político porque o governo federal defende punições mais rigorosas aos envolvidos nos ataques de 8 de janeiro. O legislativo recebeu a notificação oficial sobre a decisão de manter o projeto na noite de segunda-feira. Como a assinatura presidencial não ocorreu, a responsabilidade legal passou automaticamente para o comando do Senado. Caso o líder do parlamento também não oficialize a regra, ela pode ser transferida ao vice-presidente da casa. Com a publicação no Diário Oficial, as novas normas de cálculo de penas passam a ter validade imediata em todo o território nacional.
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2: E o cenário político no Paraná já começa a movimentar os bastidores para a disputa estadual de 2026. Em entrevista à TMC Paraná, Sandro Alex comentou alianças, apoios e os rumos da pré-campanha ao governo do estado. Quem traz os detalhes para a gente é a repórter Isabela Miranda.
3: Em entrevista à TMC, o pré-candidato ao governo do Paraná, Sandro Alex, do PSD, reforçou que o partido sempre trabalhou na oposição ao governo federal. Atualmente deputado federal, ele atuou como secretário de infraestrutura durante os dois governos de Ratinho Júnior e foi escolhido para concorrer ao cargo e dar sucessão ao mandato. Questionado sobre o cenário das eleições de 2026 com Lula, do PT, Ronaldo Caiado, do PSD e Flávio Bolsonaro, do PL, na disputa pela presidência, Sandro Alex destacou ter uma, abre aspas, linha de oposição, fecha aspas, ao Partido dos Trabalhadores. Ele também citou Caiado ao defender que, abre aspas, ele é um bom nome e faz parte do quadro da direita para a discussão política. Fecha aspas. Entretanto, reforçou a sua proximidade com o ex-presidente Jair Bolsonaro.
5: O partido que eu faço parte aqui no Paraná, ele tem liberdade. Nós sempre trabalhamos na oposição ao governo federal. Nós tivemos uma linha de oposição. Eu fui parlamentar ao longo dos meus anos com uma opinião de muita clareza. Tem uma linha de oposição. Eu entendo que nós deveríamos ter um outro caminho para o Brasil. Eu sempre tive uma linha de oposição. Mas é de conhecimento de todos que eu sempre tive um relacionamento de amizade com o presidente Jair Bolsonaro. Desde que ele era pré-candidato, eram poucos parlamentares que o apoiaram. E todo mundo sabe que eu estive nos sinaleiros do Paraná pedindo o voto a ele. Eu tenho certeza que se ele pudesse me ligar para me cumprimentar, ele diria boa sorte, porque ele sabe do meu trabalho. Então eu tenho um bom relacionamento com ele. Essa é a minha linha, é a verdade.
3: Em relação aos pedágios, Sandro Alex defendeu que sua proposta é não abrir mão das duplicações das rodovias.
5: Bom, nós fizemos um grande programa de concessões, que foi uma

0: maior da América Latina, construído inclusive com o governo federal, foi o único programa do Brasil que passou por duas gestões, as gestões do Bolsonaro através do ministro Tarcísio e a da atual gestão com o ministro Renan. Os dois aprovaram que o Paraná fez um bom modelo, porque nós não vamos abrir mão das duplicações, elas já estão em andamento.
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0: Agora a gente vai ao Rio de Janeiro. A aplicação de recursos públicos em um banco liquidado pelo Banco Central virou alvo de questionamentos na Assembleia Legislativa do Rio, a Alerj. Deputados querem entender como bilhões de reais foram investidos, quais os impactos para os cofres do Estado e se houve falhas na gestão desses recursos. Quem traz os detalhes para a gente é a repórter Luísa Rodrigues.
1: A Assembleia Legislativa do Rio vai abrir uma CPI para investigar investimentos do Rio Previdência e da Companhia Estadual de Águas e Esgotos do Rio no Banco Master, que podem chegar a quase 3 bilhões de reais. Segundo a Polícia Federal, aplicações feitas entre 2023 e 2024 colocaram em risco recursos de cerca de 235 mil aposentados e pensionistas. Dados apresentados na Alerj apontam que o Rio Previdência teria movimentado cerca de 2,6 bilhões ligados ao banco. O valor diverge do montante de aproximadamente 1 bilhão admitido oficialmente pelo órgão e, segundo o deputado estadual Flávio Serafini do PSOL, reforça a necessidade de esclarecer a origem dos recursos, os responsáveis pelas aplicações e como desfazer os prejuízos causados.
2: A gente precisa entender da onde que saiu esse dinheiro do Rio Previdência. O Rio Previdência tem um fundo que garante a aposentadoria dos militares, um fundo que garante a aposentadoria dos servidores mais antigos no estado do Rio de Janeiro e um outro fundo que hoje tem pouquíssimos servidores aposentados, mas é para garantir a aposentadoria de servidores que ainda vão se aposentar nas próximas décadas. A gente entender isso é fundamental para garantir equilíbrio financeiro para o Rio Previdência e entender o impacto desse rombo nas contas públicas. Além disso, a gente precisa ver como desfazer as tramóias e quem foi responsável por fazer essa relação do Rio de Janeiro com o Banco Master que levou a esses prejuízos bilionários. E aí, responsabilizar essas pessoas.
1: Ainda segundo os dados, a SEDAI teria aplicado cerca de 200 milhões no Banco Master. Pelo regimento interno da Alerj, a CPI deve ser criada em até 48 horas após o protocolo do pedido. A comissão será formada por 7 deputados e terá prazo de 5 meses para concluir os trabalhos. Para o economista do BMEC, Gilberto Braga, é importante analisar separadamente os investimentos feitos pelo Rio Previdência e pela SEDAI, já que os impactos e os riscos envolvidos em cada caso são diferentes.
3: A SEDAI, ela está aplicando caixa dela no dia a dia, ou seja, o seu capital de giro. É um dinheiro que a gente chama de curto prazo. Enquanto que o dinheiro da Rio Previdência é um dinheiro para suplementar, para complementar o pagamento dos aposentados e pensionistas do Estado. Portanto, é um foco de longo prazo. Para a SEDAI é muito mais difícil recuperar as perdas de um recurso que, teoricamente, ela usaria no período mais curto, mais rápido, enquanto no Rio Previdência a perda, ela tem uma possibilidade maior de recuperação para a estabilidade, sustentabilidade do plano de aposentadoria, porque o seu uso é de longo prazo.
1: Ainda segundo o economista, é importante que a CPI mantenha o foco na apuração das perdas com os investimentos no Banco Master, evitando que a comissão seja usada para disputas políticas. Em nota, a SEDAI informou que abriu uma sindicância interna para apurar responsabilidades sobre os investimentos feitos no Banco Master. A investigação deve ser concluída até o fim de maio. Já o Rio Previdência afirmou que o governo do estado apoia iniciativas voltadas à apuração de eventuais desvios de conduta e à recuperação dos ativos públicos, além de destacar que a CPI da Alerj contará com a colaboração do executivo.
0: E em Minas Gerais, empresários, advogados, consultorias e até servidores públicos estão na mira de uma mega operação contra fraudes fiscais e lavagem de dinheiro. Os detalhes com o repórter Júnior de Castro.
4: Um esquema fraudulento foi deflagrado nesta quinta-feira em uma ação que uniu Receita Federal, Polícia Federal e Ministério Público Federal. O foco foram duas operações, Títulos Podres e Consuleza, que investigam um esquema bilionário de fraude tributária. Ao todo, são 79 mandados cumpridos em 5 estados, incluindo Minas Gerais. O prejuízo estimado aos cofres públicos chega a 770 milhões de reais. O delegado da Polícia Federal, Alisson Savarense da Costa, explicou os detalhes da ação.
5: A primeira operação, Títulos Podres, ela foi deflagrada pela Delegacia de Polícia Federal de Varginha, com a atuação e participação da Receita Federal, foi ação conjunta. Ela consistia inicialmente em municípios localizados no sul de Minas. né? E ali um nicho específico eram empresas que eram empresas da região, inicialmente, que eram cooptadas, aliciadas por esses criminosos. A Consuleza 2, né, ela tem por objetivo apurar esse grupo criminoso, o modus operandi o mesmo, mas focavam muito em prefeituras, né, em entes públicos, aliciavam, né, esses entes públicos, cooptavam esses entes públicos a fim de aderirem, né, a esse pedido de compensação na Receita na Receita Federal.
4: A ação também apura lavagem de dinheiro e participação de servidores públicos. A auditora fiscal da Receita Federal, Viviane Lopes Franciscani, alertou para os riscos desse tipo de golpe.
6: Muito importante para alertar tanto empresários quanto prefeituras, né, quando eles forem procurados por assessorias tributárias visando, né, diminuir os débitos junto à Receita Federal. Porque muitas vezes as assessorias oferecem créditos inexistentes e essas empresas, além do valor que elas já deviam para a Receita Federal, elas têm multa e juros e ainda têm o prejuízo do valor que elas pagaram para essas assessorias que utilizaram valores indevidos e informações falsas junto à Receita Federal.
4: As investigações continuam e a Justiça já determinou o bloqueio de bens e valores dos suspeitos.
0: E a Polícia Federal cumpriu mandados de busca na casa do senador Ciro Nogueira, em Brasília, em mais uma fase de uma investigação que apura suposto favorecimento a interesses privados. A operação foi autorizada pelo ministro do Supremo Tribunal Federal, André Mendonça. Quem acompanhou tudo foi a repórter Rafaela Soares, que traz os detalhes para a gente agora.
7: Agentes da Polícia Federal fizeram buscas na casa do senador Ciro Nogueira, em um bairro nobre de Brasília. Durante a ação, uma pessoa que passava pela rua foi chamada para acompanhar o trabalho dos policiais. Horas depois, os agentes deixaram o local, levando documentos, computadores e carros de luxo da residência. De acordo com a PF, o senador teria usado o mandato para favorecer interesses privados em troca de vantagens financeiras, como pagamento mensal de até R$500 mil e benefícios pessoais. A investigação também cita uma emenda apresentada por Ciro para ampliar a cobertura do Fundo Garantidor de Crédito, o chamado FGC, de R$250 mil para R$1 milhão. De acordo com a PF, o texto teria sido elaborado pela assessoria do Banco Master e reproduzido integralmente pelo senador. O advogado Antônio Carlos de Almeida, conhecido como Cacai, que representa o parlamentar, comentou a operação.
8: Mas há uma estranheza, porque, claro que foi uma surpresa, ter uma medida de busca e apreensão com base, até onde podemos ver, claro que nós não temos o conhecimento completo da investigação, agora que nós vamos fazer o pedido. A próxima medida é pedir acesso a tudo que está aí lá. Nós apenas tivemos acesso à decisão do ministro André, nós respeitamos, evidentemente. A busca e apreensão foi absolutamente respeitosa.
7: Nesta mesma fase, o primo do banqueiro Vorcaro, Felipe Vorcaro, foi preso em Minas Gerais. Ele seria a peça-chave no chamado núcleo financeiro do grupo.
0: Muito obrigado pela sua companhia. Nós estamos ao vivo para todo o Brasil com o Amanhã TMC, atualizando na madrugada desta sexta-feira os principais destaques do noticiário do Brasil e do mundo, para que você não perca nenhum detalhe do que está acontecendo. 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

A Agência Nacional de Vigilância Sanitária, a Anvisa, determinou o recolhimento de lotes de produtos de limpeza da marca IP nesta quinta-feira. A medida abrange quatro categorias de produtos: lava-louças, lava-louças concentrado, sabão líquido para roupas e desinfetantes. A fabricante divulgou uma nota oficial contestando a decisão na mesma data. A Vigilância Sanitária baseou a determinação em risco à segurança sanitária dos produtos. A IP refuta a avaliação da agência reguladora. A empresa alega possuir comprovação técnica da segurança dos itens comercializados. A decisão tem abrangência nacional. Consumidores que adquiriram os lotes mencionados são impactados pela medida de recolhimento. A fabricante não divulgou quais lotes específicos estão sendo recolhidos. A Anvisa também não detalhou a natureza precisa dos riscos identificados que motivaram a ação. A IP informou que vai apresentar informações e evidências técnicas adicionais à agência reguladora. A empresa manifestou expectativa de reversão da medida depois da análise desse material complementar. O prazo para essa revisão não foi especificado.

A Shell anunciou lucro de quase 7 bilhões de dólares, o que dá mais de 34 bilhões de reais nos três primeiros meses do ano. O resultado foi impulsionado pela disparada do preço do petróleo em meio à guerra entre Estados Unidos, Israel e Irã. A petroleira britânica afirmou que enfrentou uma perturbação sem precedentes no mercado global de energia, enquanto o barril do petróleo Brent voltou a ficar perto dos 100 dólares. O aumento no preço do petróleo já começa a afetar diretamente o bolso da população, com alta nos custos de combustíveis, passagens aéreas e transporte em vários países. Outras gigantes do setor, como BP e Total Energies, também registraram resultados fortes.

0: Agora a gente fala de política novamente. O governador Tarcísio de Freitas, de São Paulo, comentou as críticas feitas pelo ex-ministro da Fazenda, Fernando Haddad, ao governo paulista, numa entrevista exclusiva à TMC nesta quarta-feira. A declaração foi durante uma entrevista coletiva numa agenda oficial de inauguração de um bloco pedagógico na FATEC de Jaboticabal, no interior paulista. Vamos ouvir o que disse o governador.
1: Deu uma declaração à rádio TMC falando que você perdeu a confiança com... Na verdade, a Polícia Civil perdeu a confiança em você e que também o DERIT teria desorganizado a Polícia Militar do Estado de São Paulo. Como que você vê essa declaração?
2: Eu não vou comentar a declaração da Haddad, não, porque ele fala muita bobagem.

0: A ministra Carmen Lúcia iniciou a votação sobre a redistribuição dos royalties do petróleo e deu parecer favorável para estados produtores. A repórter Rebeca Renzi traz os detalhes.
1: O primeiro dia de votação dos royalties de petróleo terminou com um pedido de vista pelo ministro Flávio Dino. A relatora do processo, a ministra Carmen Lúcia, votou como procedente a inconstitucionalidade da lei de 2012. Ou seja, ela é a favor dos royalties de petróleo continuarem a serem divididos apenas entre os estados e municípios que são produtores. A lei aprovada em 2012 beneficia os outros estados, alegando que os valores são de posse da União e que devem ser divididos igualmente entre todas as unidades da federação. Os representantes dos produtores de petróleo argumentam que a lei é inconstitucional, já que os royalties são uma compensação pelos danos ambientais, sociais e de infraestrutura que a extração causa, e não um lucro. Carmen Lúcia explica um dos argumentos que a fizeram concordar com a inconstitucionalidade da lei.
2: O que poderia parecer apenas uma alteração de percentuais não foi assim, que alterou titularidade. E a titularidade, para mim, está posta pelo constituinte.
1: Com o posicionamento da ministra, Flávio Dino pediu vista para continuar a votação. Ele alega que precisa estudar mais a fundo e que pode discordar dela em alguns pontos. Agora, o ministro tem um prazo de 90 dias para devolver o processo para julgamento.
0: E funcionários do Banco BRB de Brasília são alvos de operação que investiga lavagem de dinheiro e corrupção. Quem traz os detalhes para a gente é o repórter Murilo Hernandes.
3: A Polícia Civil do Distrito Federal deflagrou a Operação Insider, que investiga um suposto esquema de lavagem de dinheiro e corrupção envolvendo funcionários do Banco BRB. Segundo os investigadores, uma agência do banco em Ceilândia teria sido usada para movimentar dinheiro de origem criminosa e ocultar valores milionários. De acordo com a Delegacia de Repressão à Corrupção, a DECOR, a investigação começou depois que o próprio BRB identificou movimentações consideradas atípicas e acionou a polícia. Antes da operação, a DECOR investigava uma fraude milionária em outros estados envolvendo boletos adulterados. Parte desse dinheiro teria sido distribuída em diversas contas ligadas ao grupo investigado. A polícia afirma que os depósitos eram superiores a R$1 milhão e fracionados entre contas correntes e operações em espécie, principalmente em cerca de 12 contas vinculadas à agência de Ceilândia. Entre os alvos estão um gerente e um escriturário do banco. Segundo a investigação, o escriturário apresentava movimentações incompatíveis com a renda e teria recebido valores ligados à negociação de 3 carteiras de ativos da BRB DTVM, setor responsável pela administração de investimentos do banco. Essas operações ultrapassariam R$60 milhões. O gerente seria responsável por encobrir transações suspeitas dentro da agência. Ao todo, a operação cumpre 17 mandados no Distrito Federal, Rio de Janeiro e São Paulo. A polícia apreendeu celulares e computadores e dispositivos de armazenamento, além de determinar o bloqueio de contas bancárias, 8 veículos de luxo, salas comerciais em Águas Claras. Segundo o diretor da Delegacia de Repressão à Corrupção, Leonardo Cardoso, agora os investigadores vão analisar todo o material apreendido para aprofundar as apurações e identificar a participação de cada suspeito no esquema.
4: Então, todo o material apreendido, e esse material é o material que servirá de prova, né? O conteúdo será extraído, analisado pelos investigadores, e isso será analisado em conjunto com as quebras de sigilo que nós já obtemos, né, através também de medidas cautelares, e ao final, sendo confirmada a hipótese investigativa, que seria corrupção, lavagem de dinheiro e associação criminosa, eles serão indiciados e nós pediremos, claro, o perdimento desses bens no valor da movimentação para o Estado.
3: Em nota, o BRB informou que a operação começou a partir de informações repassadas pelo próprio banco às autoridades, após a identificação de irregularidades em movimentações financeiras e possíveis descumprimentos de normas de compliance. O BRB informou ainda que a investigação interna começou em maio do ano passado e destacou que segue colaborando com as autoridades para garantir a responsabilização de eventuais envolvidos. Já o governo do Distrito Federal afirmou que não haverá tolerância com desvios de conduta dentro da instituição. A governadora do DF, Celina Leão, destacou que o compromisso do GDF é preservar a integridade do banco, garantir transparência nas apurações e punir os responsáveis na forma da lei.
0: Agora a gente fala sobre geração de energia limpa no Brasil. Um levantamento do Ministério de Minas e Energia mostra que a usina de Itaipu, no Paraná, contribuiu para reduzir a dependência de combustíveis fósseis no país ao longo de 2025. Quem traz as informações para a gente é o repórter Ângelo Sfer. Vamos acompanhar.
5: A produção da usina de Itaipu evitou a queima de mais de 407 mil barris de petróleo por dia ao longo de 2025. O levantamento do Ministério de Minas e Energia representa o volume de combustíveis fósseis que seria necessário para gerar a mesma quantidade de eletricidade. A hidrelétrica em Foz do Iguaçu, na fronteira do Brasil com o Paraguai, respondeu no ano passado por 8% de toda a energia produzida no país. Com a operação, a usina também impediu, consequentemente, que até 65 milhões de toneladas de gás carbônico chegassem à atmosfera pela queima de combustíveis fósseis. Em paralelo à produtividade, a Binacional reconheceu, em outubro de 2025, os impactos socioambientais causados pela construção da hidrelétrica, principalmente durante as obras para a construção da barragem. O reconhecimento abrange danos a comunidades indígenas e moradores da região entre os anos de 1973 e 1982. De forma inédita, em outubro do ano passado, ou seja, praticamente 50 anos depois da construção da usina, a hidrelétrica de Itaipu fez este gesto de reparação histórica socioambiental e se comprometeu com toda a comunidade indígena e tradicional da região oeste do estado do Paraná.
0: Após considerar a proposta inicial sobre a delação de Daniel Vorcaro sem informações inéditas, a Polícia Federal e a Procuradoria-Geral da República receberam novos anexos apresentados pela defesa. Quem acompanhou tudo foi a repórter Rafaela Soares, que traz os detalhes agora para a gente no Amanhã TMC. Vamos acompanhar.
6: A delação premiada do banqueiro Daniel Vorcaro entrou em uma nova fase. Depois de receber a proposta inicial da defesa, a Polícia Federal e a Procuradoria-Geral da República avaliaram que o material era fraco e não trazia informações novas para as investigações da Operação Compliance Zero. Segundo os investigadores, a primeira versão repetia situações e diálogos já conhecidos, além de não citar nomes considerados centrais no esquema investigado. Por isso, as autoridades cobraram mais detalhes e provas para o avanço do acordo. Em resposta, a defesa de Vorcaro entregou novos anexos organizados por temas, que agora passam por uma análise dos investigadores. A PF vai cruzar essas informações com mensagens, documentos e dados extraídos dos celulares apreendidos com o banqueiro. Se houver fatos inéditos e provas consistentes, começam as negociações formais do acordo de colaboração. Depois disso, o material segue para o Supremo Tribunal Federal, onde o ministro André Mendonça decide se homologa ou não a delação.
0: E agora a gente vai ao Rio de Janeiro para detalhar uma confusão que envolve o cantor Ed Mota. O artista foi intimado a prestar depoimento na próxima terça-feira na delegacia da Gávea, no Rio de Janeiro, após uma briga num restaurante da zona sul do Rio. Imagens de câmeras de segurança mostram parte do tumulto e a investigação agora busca ouvir testemunhas e confrontar as diferentes versões apresentadas sobre o caso. Quem traz os detalhes para a gente é a repórter Luísa Rodrigues. Vamos acompanhar.
7: A Polícia Civil segue ouvindo testemunhas envolvidas na confusão com o cantor Ed Mota dentro de um restaurante na Zona Sul do Rio, ocorrida no último sábado, no Jardim Botânico. Imagens de câmeras de segurança registraram o tumulto entre clientes e funcionários e mostram o momento em que o artista se levanta da mesa e arremessa uma cadeira dentro do estabelecimento. O caso é investigado pela Polícia Civil e, de acordo com a delegada Daniela Terra, titular da Delegacia da Gávea, uma vítima registrou boletim de ocorrência por lesão corporal após ser atingida por estilhaço de uma garrafa de vinho arremessada durante a confusão. A delegada também afirmou que a briga começou após um desentendimento sobre a taxa de rolha cobrada do restaurante.
8: Tomou 7 pontos na cabeça porque uma garrafa de vinho foi arremessada na sua direção, não acertou a cabeça da pessoa, porém resvalou na cabeça. Por isso, teve um corte de 7, onde ele levou 7 pontos. Todas as pessoas envolvidas nessa agressão, testemunhas que estiveram naquela mesa, que estiveram no restaurante, serão ouvidas e posteriormente, registro após oitiva, qualificação e oitiva de todos, será encaminhado ao Juizado Especial Criminal aqui da circunscrição.
7: Em entrevista ao Jornal O Globo, os donos do restaurante Grado afirmaram que Ed Mota e outras 2 pessoas protagonizaram episódios de violência, intimidação e ofensas contra funcionários. Segundo os proprietários, houve xingamentos, referências pejorativas a origem nordestina de integrantes da equipe e insinuações sobre orientação sexual e vida privada dos funcionários. Também ao Jornal Globo, Ed Mota reconheceu que se exaltou durante a confusão, mas afirmou que estava alcoolizado, perdeu o controle e jogou uma cadeira no chão. O cantor negou ter arremessado o objeto na direção de funcionários ou clientes e disse que as imagens das câmeras de segurança podem comprovar sua versão dos fatos.

0: O número de mortes no trânsito segue elevado na Grande São Paulo e acende um alerta para motoristas, motociclistas, ciclistas e pedestres. Só nos primeiros meses de 2026, mais de 400 pessoas perderam a vida em acidentes nas vias da região metropolitana de São Paulo. Em meio à campanha Maio Amarelo e ao lançamento do novo Plano de Segurança Viária do Estado, a TMC conversou com a diretora de segurança do Detran de São Paulo, Roberta Mantovani, sobre os principais fatores de risco no trânsito e as ações previstas para reduzir o número de mortes nos próximos anos. Vamos acompanhar essa conversa.
1: Pois é, a gente falou do número de mortes no trânsito que segue em alta na região metropolitana. Só nos três primeiros meses deste ano, mais de 450 pessoas perderam a vida em acidentes nas vias paulistas. Então, para a gente falar sobre conscientização, quais os principais objetivos do plano de segurança viária lançado pelo Estado de São Paulo?
2: O plano, ele vem num momento do Maio Amarelo oportunizar que nós, a partir da mobilização que o Maio Amarelo destaca e traz à luz, né, da discussão de toda a sociedade, estruturar e apresentar o início da implementação desse plano, que tem como principal objetivo estruturar um sistema, ajudar, né, na estruturação da estrutura, de um sistema seguro para circular no estado de São Paulo. Esse processo, ele passa por uma articulação das várias agências, né, que atuam no plano de segurança viária. Então é um plano que envolve várias agências, que passa pela mobilização dos municípios e que traz uma série de eixos de atuação articulados com metas e ações a serem desenvolvidas até 2030 e depois 2035, que envolvem ações de fiscalização, engenharia viária, educação, comunicação, gestão, né, da segurança viária, gestão da informação, olhando para os dados do InfoSig e monitorando o resultado dessas ações. Então, o plano, ele se configura como uma ferramenta muito importante para que a gente consiga articular cada vez mais todas essas ações e aumentar o impacto dessas ações na proteção à vida de todos que circulam pelo Estado.
3: E, Roberta, tem uma observação, até um sentimento meu, que eu acho que deve ser de muita gente que acompanha o Paulista TMC também. Quando eu estou dirigindo aqui na capital paulista, eu fico impressionado com o número de pessoas, e aí, né, digo com muita sinceridade, que acaba usando o celular ao dirigir, né? Seja porque recebeu alguma mensagem, ou ali alguma coisa muito importante de trabalho, ou só uma distração quando o farol ali, quando o sinal fica vermelho, semáforo. Uhum. É claro que é difícil mensurar os números, enfim, trazer de fato um raio-x, mas certamente é uma preocupação, né, em relação ao uso do celular ao volante.
2: A gente tem transversalizado no plano uma questão que é muito importante, que é a gestão dos fatores de risco. E o uso do celular é uma das principais distrações hoje que levam as pessoas a se envolverem em algum sinistro de trânsito que pode ser grave, que pode trazer uma lesão definitiva ou às vezes até um óbito, né? Além desse fator de risco, que é extremamente importante e que é um dos objetos, né, de trabalho que o plano permite e traz agora a diretriz de intensificação, para além do que nós já realizamos, a gente tem outros fatores de riscos que são também muito importantes, como a questão da velocidade, né? A velocidade, quanto maior a velocidade, maior o impacto no corpo humano. Nosso corpo é muito frágil, né? E velocidades altas, elas tendem a trazer... quanto mais alta a velocidade, né, maior o impacto, maior a gravidade no caso de uma colisão, de um atropelamento. A combinação do álcool e direção também é um outro fator muito importante de ser olhado, porque o álcool, ele tira a capacidade de reação, ele tira a capacidade de percepção das situações de risco e acabam fazendo com que as ocorrências aconteçam. né? E o uso dos equipamentos de proteção. Então, assim, o alerta para o uso do cinto de segurança no banco dianteiro e traseiro, para o uso dos equipamentos de segurança no transporte de crianças, o bebê conforto, a cadeirinha, o assento de elevação, e o uso do capacete por parte do motociclista e passageiro. Um capacete devidamente afivelado, um capacete que não tenha tido nenhuma queda para que, de fato, continue protegendo, né, a cabeça. É um capacete que seja do tamanho da cabeça correto, né, porque tem números diferentes do capacete, e com a viseira devidamente fechada. Então, essas questões, elas são questões e são fatores de riscos que estão transversalizados no plano e que são extremamente importantes de todo mundo olhar, né, quando está circulando, e cuidar para quando está circulando.
1: Roberta, eu vou estender aí essa questão dos fatores de risco. Então, a imprudência, ela acaba pesando mais do que os problemas estruturais das vias? E como equilibrar fiscalização, educação, engenharia de trânsito?
2: É, na verdade, assim, o que a gente traz com o plano é justamente esse desafio de trazer a sociedade a entender que a gente precisa construir um sistema seguro, e que esse sistema, ele integra não só o comportamento é um pedacinho desse sistema, né? A gente eventualmente vai errar, né, no trânsito, e se acontecer de nós errarmos, mesmo, e nós não estamos discutindo o motivo pelo qual o erro humano pode acontecer, mas se eventualmente esse erro acontecer, o sistema precisa proteger as pessoas. Por isso a importância de trabalhar com os fatores de risco, e por isso nós fazermos essa mobilização. Então, o fator de risco, ele passa por um olhar pelo comportamento humano, mas também por todas as outras questões que precisam estar estruturadas para proteger a vida humana. Então, realizar a campanha de massa para falar sobre os comportamentos seguros é importante, realizar a educação para o trânsito nas escolas, para construir esses hábitos desde muito pequenos é importante, fazer a fiscalização dos fatores de risco é importante, e olhar para a engenharia viária é muito importante. Então, a gente tem que trabalhar para fazer isso tudo, monitorando e olhando para o InfoSiga como o nosso sistema de dados que nos ajuda a planejar essas intervenções.
0: Agora preste atenção nesta notícia e perceba como nós, seres humanos, interferimos no meio ambiente. Cientistas brasileiros identificaram resíduos de cocaína, cafeína e analgésicos no organismo de tubarões de regiões costeiras. Os detalhes chegam com o repórter Leonardo Gomes.
4: O estudo coletou e analisou o soro sanguíneo de 85 tubarões de 5 espécies em um trabalho coordenado pela professora Natasha Vosnick, que é a professora colaboradora do programa de pós-graduação em zoologia da UFPR. Ela conversou com a gente direto de Singapura e explicou que as drogas foram identificadas por meio de uma técnica que separa as substâncias de amostra e depois identifica cada uma pelo peso e padrão, possibilitando assim o reconhecimento de compostos mesmo em quantidades pequenas.
5: Então é uma metodologia que está sendo inédita, foi validada por pesquisadores brasileiros. Esse é o segundo paper, né, que a gente traz com esses resultados. O primeiro foi para o Rio de Janeiro em 2023, se não me engano, que foi a primeira descrição de cocaína e do princípio ativo, né, que causa os efeitos no cérebro, tanto das pessoas quanto do que for exposto, num tubarão na costa do Brasil.
4: A pesquisa foi a primeira a relatar presença de cafeína e paracetamol em qualquer espécie de tubarão no mundo, além de ser o primeiro registro de cocaína em tubarões nas Bahamas. O estudo não se limitou a demonstrar a presença desses contaminantes nos animais, mas buscou avaliar também o que a exposição tem causado na saúde deles. A pesquisadora explica que, embora os tubarões sejam organismos evolutivamente antigos, eles compartilham vias fisiológicas com outros vertebrados. Assim, substâncias desenvolvidas para o corpo humano também podem sim interferir em processos essenciais nesses animais.
5: Nossos efeitos, eles foram hipotetizados através de relações estatísticas, né? A gente não fez um experimento de exposição, que é colocar o tubarão junto com esses compostos e ver a causa. Porque a gente está falando de um animal predador de topo, super ameaçado de extinção, então não é ético você fazer esse tipo de estudo letal nesses animais. E tem muito esse medo de que um tubarão contaminado com cocaína pode acabar sendo mais agressivo, causando problemas, mas isso não existe nenhuma evidência científica ainda. A gente está avançando agora nesses estudos.
4: Além dos danos diretos a esses animais e também aos ecossistemas, o estudo brasileiro conclui que contaminantes podem se concentrar ao longo da cadeia alimentar, levando ao acúmulo de substâncias tóxicas até mesmo, ou seja, além dos riscos aos animais, a gente pode estar falando até mesmo de um risco à saúde pública.
0: Uma hora e dois minutos pelo horário de Brasília.
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3: Muito bom dia para você que sintoniza a programação da TMC. Nós estamos ao vivo para todo o Brasil com o Amanhã TMC. Aqui você fica por dentro das principais notícias do Brasil e do mundo com a leveza que o dia pede. 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Fique com a gente porque o Brasil inteiro já está conectado aqui na rede TMC. 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E lembrando que o nosso WhatsApp está aberto à sua participação. Você pode mandar a sua sugestão de pauta, sugestão de entrevista, de reportagem, pode comentar sobre algum dos assuntos que nós abordamos no programa de hoje e também pode mandar o seu bom dia, informando de onde você nos ouve e por qual meio você acompanha a TMC, se é pelo dial do rádio, se é pela internet em www.tmc.com.br, clicando no botão ao vivo, ou se é também pelo aplicativo da TMC, que você pode baixar na loja de aplicativos do seu smartphone. Enfim, são muitas possibilidades de conexão aqui com a programação da TMC. E a gente conta com a sua participação aqui no Amanhã TMC para ajudar na produção do nosso programa diário. O WhatsApp da TMC é o 11 97221-1001. Repetindo, o prefixo 11, que é de São Paulo, mas que serve para qualquer região do Brasil e do mundo, para essa comunicação via WhatsApp, 97221-1001. E é o seguinte, hein? Você também pode prestar serviço nos ajudando aqui a ajudar outras pessoas. Se você flagrou alguma situação do dia a dia aí na sua cidade que importa, que é de relevância e quer compartilhar conosco, mande aqui para o WhatsApp da TMC. Você pode mandar mensagem de texto, você pode mandar mensagem de áudio, pode mandar foto e pode mandar vídeo. É a comunicação completa para a gente prestar o melhor serviço para toda a nossa audiência. E você é parte importante nisso, porque a sua informação, o seu detalhe, pode abrir o próximo bloco aqui do Amanhã TMC. Então eu conto com a sua participação. WhatsApp da TMC, 11 97221-1001.

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2: Agora 1:07, é hora de atualizar o nosso giro de notícias aqui no Amanhã TMC.

Presidente Lula afirmou que acredita que o presidente dos Estados Unidos, Donald Trump, gosta do Brasil e descartou qualquer possibilidade de influência externa nas eleições brasileiras. Ao comentar a relação entre os dois países após encontro com Trump em Washington nesta quinta-feira, Lula declarou que considera o vínculo com Trump sincero e afirmou que houve rápida evolução diplomática desde o primeiro encontro entre ambos durante a Assembleia Geral da ONU em Nova York. Ele afirmou: "Eu penso que a nossa relação com Trump é uma relação sincera. Desde o primeiro encontro que nós tivemos de 29 segundos em Nova York até os telefonemas, o encontro da Malásia e esse encontro de hoje, acho que evoluiu muito", afirmou o presidente Lula. O presidente brasileiro também destacou que vê disposição do líder americano em manter boas relações com o Brasil. Durante a entrevista, Lula foi questionado sobre uma eventual tentativa de Trump de interferir nas eleições brasileiras. Ele afirmou que não acredita em qualquer influência externa no processo democrático do país e relembrou o histórico eleitoral recente. O presidente disse: "Se ele tentou interferir nas eleições brasileiras, ele perdeu, porque eu ganhei as eleições." Lula reforçou que considera inadequado que líderes estrangeiros tentem influenciar disputas eleitorais em outros países. O presidente acrescentou que confia no respeito institucional entre os dois governos e ressaltou que a decisão sobre o futuro político brasileiro cabe exclusivamente aos eleitores. Lula também destacou que o relacionamento bilateral avançou de forma mais rápida do que muitos imaginavam e chegou a comparar a aproximação entre os dois líderes a um amor à primeira vista.

0: Agora 1:10 e chegou o momento de a gente acompanhar o programa A Cidade é Sua, que hoje fala sobre Belo Horizonte. Vamos conversar com o ex-presidente da Câmara de BH, Gabriel Azevedo, que é pré-candidato ao governo de Minas Gerais pelo MDB. Você fica agora com o programa A Cidade é Sua.
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0: ar, seja muito bem-vindo a mais uma edição do A Cidade é Sua, sempre com um assunto importante que te interessa, que faz parte do seu dia a dia, que faz parte daquilo que acontece no seu bairro, daquilo que acontece na sua rua, aquilo que é importante. E hoje, pela primeira vez, está ao meu lado aqui no A Cidade é Sua, a Mariana Reis. Mariana, muito bem-vinda ao Cidade é Sua, que honra estar do seu lado e em um episódio tão importante, né?
1: Pois é, André, muito obrigada. Também é uma honra estar aqui com você e também com quem abre o rumo de conversas decisivas sobre o futuro das alterosas. Hoje a gente recebe aqui no episódio da Cidade é Sua o ex-vereador, ex-presidente da Câmara Municipal de Belo Horizonte e candidato, pré-candidato ao governo de Minas pelo MDB, Gabriel Azevedo. Seja muito bem-vindo.
2: Prazer estar aqui, gente. Bom estar contigo, André, contigo, Mariana. Já não é de hoje que a gente se conhece, sim, até porque somos colegas jornalistas também. E um prazer enorme estar com você nessa conversa aqui, que vai ser uma oportunidade da gente compartilhar boas ideias.
0: Gabriel, eu acho que não tem programa melhor para você participar do que de um programa que chama A Cidade é Sua. Porque você, e eu posso testemunhar, vivencia de verdade a cidade. Certo dia, gente, eu estava ali perto da igreja São José, Gabriel estava lá com o capacete dele, saindo de bicicleta e andando pela cidade, né? E agora você é pré-candidato ao governo de Minas Gerais. É. Como que esse cidadão que conhece tanto Belo Horizonte, que já foi presidente da Câmara de Belo Horizonte, vai convencer Minas Gerais que você merece ser governador do estado?
2: Ótimo. Mais do que Minas Gerais, e aí eu peço a você que é tão mineiro quanto eu, um cara que é filho de uma mãe professora de Araguari, Triângulo Mineiro, pai policial de Pirapora, no norte de Minas, que tem sangue mineiro. Mas eu peço a você para colocar na frente de Minas Gerais a sua cidade. Esses dias eu disse que mais importante do que o cargo de governador é o cargo de prefeito. Eu não me referi apenas ao cargo de prefeito de Belo Horizonte. Eu estou falando do prefeito de Uberlândia, de Juiz de Fora, de Montes Claros. Eu estou falando do seguinte: você não vive nesta unidade da federação chamada Minas Gerais. Você vive na cidade. E alguém que queira governar um estado com 853 municípios e imagine que vai fazer isso sozinho, de um gabinete num palácio, na capital, sem valorizar a sua cidade, está muito equivocado. O André, e agradeço o elogio, ele menciona essa minha vivência urbana aqui em Belo Horizonte, porque eu fui vereador por 8 anos, fui presidente de uma Câmara Municipal. Eu sei o que é o ônibus apertado no final do dia, o engarrafamento, o lugar que não tem esgoto, a escola que não tem aprendizagem. Isso tudo está numa cidade. Portanto, prefeitos, vereadores, deputados estaduais e governador precisam trabalhar em harmonia. E eu posso começar aqui com algumas propostas que me parecem típicas de quem gosta de cidade e quer ser governador. Por exemplo, vamos imaginar, Mariana, uma mulher que vive em Betim e trabalha no centro de Belo Horizonte. Ela pode usar hoje até 4 cartões de transporte. De Betim, um de Contagem, o do metrô e o de Belo Horizonte. Em São Paulo, ou até em Vitória, no Espírito Santo, nós já temos um bilhete único, que integra a rota de quem sai de casa e chega no trabalho com menos custo, mais inteligência, mais qualidade na mobilidade. Por que é que em Minas Gerais não há um cartão integrado? Quem tem esse olhar é quem gosta de cidade, quem vivencia a cidade. O governo está aí há já 7 anos, esse governo. Falou muito mal do anterior. Mas quando o assunto é cartão único, não só na região metropolitana de Belo Horizonte, mas nas regiões do Vale do Aço, na do Triângulo, que tem que ser feita, Uberaba, Uberlândia, Araguari, em torno, cadê um cartão único? Isso é ser governador com olhar para a cidade. Quer um outro exemplo? Pauta para mim que é fundamental. Você conhece alguém que já perdeu a vida nas estradas mineiras? Você conhece alguém que passa raiva no engarrafamento das estradas? Estradas conectam o quê? Conectam o céu à terra? Não. elas conectam cidades. Faz sentido na sua cabeça um conjunto enorme de estradas em Minas Gerais ficar recebendo caminhões e caminhões e caminhões de peso com minério, não terem manutenção, ficarem em péssimas condições, quando, no passado, todas as cidades mineiras tinham, em sua larga maioria, a conexão por estrada de trem, ferro, ferrovia. Ou seja, enquanto governador, eu tenho sim uma vontade de conectar. Sabe aquelas estações antigas das cidades que estão abandonadas, viraram museus, viraram centros culturais? Sim. Gente, estação ferroviária tem que voltar a ser estação ferroviária. Tem que ter conexão de estrada de trem, estrada de ferro, ferrovia. Pode se chamar do que quiser, mas a função é a mesma. É tirar a morte da estrada. É tirar o custo do seu bolso que fica pagando o mecânico por carro que estourou em estrada. E você vai me perguntar, tem dinheiro para fazer isso? Tem. Em Brasília tem um fundo de compensação de quase 20 bilhões para fazer ferrovia. O que está faltando é política. Portanto, André,
3: sim, Mariana,
2: é desse jeito que eu quero conversar com os meus concidadãos mineiros. Eu sou belo-horizontino. Do mesmo jeito que há quem seja uberlandense, motiçarense, Juiz de Fora. Nós temos 853 localidades em Minas Gerais que têm que ser respeitadas como municípios, que não podem ficar de pires na mão com o governo estadual. Tem que ser autônomos e governar em conjunto com a nossa Minas Gerais.
1: Agora, Gabriel, quando candidato, né, à Prefeitura de Belo Horizonte, eu me lembro que o seu plano de governo era estruturado em 3 T's. Verdade. Teto, trabalho e transporte. A mobilidade você já citou aqui para a gente, mas eu queria saber se um pouco disso permanece visando o governo do estado, quais serão suas prioridades.
2: Obrigado pela memória do plano de governo. Acredito que ninguém lembra de algum outro. Puxa aí na sua memória. Será que não? Mas o TTT, Teto, Trabalho e Transporte, as pessoas lembram. Por uma razão, porque esses são os 3 grandes problemas de Belo Horizonte. A ausência de uma mobilidade decente, a ausência de uma política habitacional, seja para pessoas em situação de rua, seja para aquelas pessoas que estão em área de risco, ou para quem está pagando muito caro de aluguel, e um desenvolvimento econômico para a cidade que gere prosperidade. E quando a gente fala de emprego hoje, não estou falando do emprego do Getúlio, de carteira assinada, estou falando de emprego que cubra o mês, que pague os boletos, porque não adianta a gente imaginar que quem está aí rodando com o aplicativo não esteja trabalhando, só não está contando com um emprego na maneira que a gente tem. Então, por isso era TTT. Eu ainda não fechei exatamente o slogan,
3: sim,
2: mas eu posso te criar aqui um triângulo mineiro, tá? Um triângulo da bandeira de Minas com um lema que o circunda, tal como a nossa bandeira. Como tripé de prioridades, eu quero te falar de infraestrutura. E aí sim, quando a gente fala de estrada, que é um sofrimento local, não dá para repetir o que está acontecendo agora. Nós não temos manutenção e nós não temos investimento. Ou seja, a rede rodoviária de Belo Horizonte está indo para o saco. Nós precisamos fazer diferente ao colocar a ferrovia, como eu já mencionei, como uma grande prioridade, mostrando de onde vem o recurso. De Brasília, de fundo específico criado para isso e de investimento internacional. Pulo para o segundo tema prioritário, educação. Aqui está um professor preocupadíssimo com o fato de que Minas Gerais hoje ensina matemática para as nossas crianças de uma maneira pior do que há 20 anos. Não tem aprendizagem nos colégios. E para ter aprendizagem, tem que valorizar o professor que está em sala de aula. Como é que a gente faz isso? Tem que fazer conta, tem que fazer matemática, porque o governador tem que saber de orçamento e entender que não pode prometer salário além da responsabilidade fiscal. Para isso, nós temos que otimizar a rede. Pensa comigo, André Maria, temos uma cidade do interior que tem uma escola estadual,
3: uhum,
2: que há um tempo ensinava para 100 alunos. Nós temos menos nascimentos. Está para 80, 70, 60, está caindo o número de alunos.
3: Sim, sim.
2: Caiu nessa cidade, na do lado, na do outro. Você tem um conjunto de escolas custando, às vezes mais do que custavam, ensinando para menos alunos. A qualidade cai. Eu preciso otimizar esses municípios como se eles fossem um município só, garantindo no transporte escolar, integrando a rede de ensino, e aí sim, valorizando mais o professor, remunerando mais. E de olho na aprendizagem. Não pode ter, gente, isso de ficar dando e valorizando indicadores, se na ponta o menino não está sabendo ler, não está sabendo fazer conta. Eu sou o governador que acho importante dar bomba para o aluno que não está sabendo somar ou ler. Essa farsa de passar pela escola, receber o diploma,

0: desse triângulo? Segurança pública. Alô, policial militar, policial civil, corpo de bombeiros, socioeducativo e sistema prisional. Este governo já te enganou uma vez, né? Mandou um projeto na Assembleia para aumentar o seu salário e depois o próprio governo anulou. Agora, no apagar das luzes, está defendendo uma PEC inconstitucional para resolver o problema. Não. Nós precisamos ter um fundo de segurança pública proveniente do minério. O que é fundo, gente? Fundo é uma quantia de recursos. Você não usa o que está ali, você usa os rendimentos do que está ali. Para quê? Para equipar carro, armamento, inteligência. Quando esse custo, André, sai da folha e vem de um fundo que gera recurso, que no começo é pequeno, tá? Eu não estou governando e não quero governar para os próximos 4 anos. Eu quero fazer algo que impacte os próximos 40. Isso é ser estadista quando o JK foi. Não ficar querendo fazer remendo. E aí, na hora que você alivia a folha, você começa a conversar seriamente com esses profissionais do aumento. E o governador não pode ficar brigando com o governo federal e ir contra a PEC de segurança pública. Tem que integrar essas forças com a Polícia Federal, com a Polícia Rodoviária Federal, com o governo federal, porque o crime organizado está todo integrado no Brasil. Sim. Comando Vermelho, PCC. Ou a gente integra as polícias com a União ou está lascado. Está aí um triângulo. Infraestrutura, educação, segurança, rodeado por uma prioridade que protege a todos nós. Saúde. Eu não sou médico, tal como eu não sou engenheiro, mas eu sei o que é alguém que sofre com uma parente que acabou de infartar. Eu sei o que é cuidar de um pai num leito de terminal de câncer. Eu sei, porque enquanto vereador, eu criei a tarifa zero para quem está em tratamento de saúde aqui em Belo Horizonte. Eu sei o que as pessoas estão passando nos pequenos municípios. Vamos começar com proposta? Qualquer pessoa que está esperando uma cirurgia tem que saber o lugar que está na fila. É impossível fazer isso? Não, é abrir os dados.
1: Sim.
0: Tem que ter clareza nas cirurgias. Ninguém pode ficar esperando sem saber quando ela vai acontecer. E mais, o governo não pode ficar operando saúde só pensando na cirurgia e no momento final em que a doença já se agravou. Temos que cuidar de medicina preventiva. André, como é que está aí o colesterol?
2: Pô, tô precisando melhorar, viu?
0: Ah, vamos pegar o André de paciente. O André tá bem
2: aqui. O Monjaro já me...
0: Você já começou a melhorar.
2: Já comecei a melhorar.
0: Se o André fizer caminhadas semanais, uma corridinha, aumentar a salada e diminuir a gordura...
2: Andar de bicicleta...
0: Eu te garanto que o André, no futuro, como vários de vocês, não vão precisar estar numa mesa de cirurgia aqui depois do infarto. Aliás, André, nós temos que ficar atentos, eu bati 40 anos esse ano.
1: Eu também.
0: Os infartos estão batendo índices mais recentes de idade quando ele está acontecendo. Isso é medicina preventiva? Cuidar da saúde bucal das pessoas, escovar dente, alimentação decente, hábitos saudáveis. Na hora que a gente faz isso tudo, aí você melhora. E mais, cuidar da outra ponta, dos nossos idosos. Estou falando isso com muita seriedade. A gente está vivendo mais, não significa que está vivendo melhor. Então eu quero ser o governador que trata de infraestrutura, educação e segurança, tal como num triângulo, rodeado numa bandeira chamada saúde de qualidade. Já desenhei para você.
2: Presidente, isso é muito claro.
0: Me chama de Gabriel.
2: Gabriel.
0: Não sou mais presidente, nada.
2: Gabriel. É porque nós, jornalistas, para as pessoas entenderem,
0: tem uma... É que eu fui presidente da Câmara.
2: É porque de colocar o maior cargo que a pessoa exerceu até então. Mas, Gabriel, vamos falar de uma coisa importante. Você falou de educação.
0: Isso.
2: Eu estive lá em Ouro Preto cobrindo a medalha da Inconfidência. O prefeito de Ouro Preto, Ângelo Osvaldo, fez um discurso em que ele, indiretamente, critica o modelo cívico-militar.
0: Uhum.
2: O atual governador, Matheus Simões, hoje no PSD, fez um outro discurso inflamado, conclamando conclamando os militares, pedindo que eles se levantassem e tudo mais. É. Ele já disse que desafia o Tribunal de Contas do Estado, que desafia o Judiciário. Eu já vi você falando sobre isso, mas quero que você fale aqui, por favor. Qual que é a sua opinião desse modelo cívico-militar que o Matheus Simões propõe?
0: Matheus, como todo mundo sabe, foi meu colega vereador.
2: Sim.
0: E às vezes, quando ele é ao microfone, eu já ouvi os colegas falarem, ih, lá vai o Matheus. Quando ele erguia, então, as mãos para cima e as girava como se estivesse trocando uma lâmpada,

0: pode saber que dali vem um chilique. E por que vem um chilique? Me permita agora falar muito sério com você. Em primeiro lugar, minha completa solidariedade a um dos melhores prefeitos do Brasil, prefeito Ângelo Osvaldo. Que privilégio para Ouro Preto ter na prefeitura um cara tão culto, tão ético, tão capaz, tão sério. É um cara brilhante. Vamos ao que ele disse? O Brasil não precisa de escolas cívico-militares. Precisa de escolas cívico-militantes, ou seja, escolas que militem pelo civismo. O que é civismo? Está aqui um vereador que propôs um projeto de lei para incluir nas escolas de Belo Horizonte, do contraturno, o ensino de direito constitucional, empreendedorismo, noções de educação financeira. Num país de endividados, num país de pessoas que não sabem os seus direitos, num país de pessoas que pensam que só a carteira de trabalho pode ser a solução, empreender, economizar, conhecer os seus direitos, isso é ser um militante do civismo. Pois bem, quando o prefeito critica a ideia do governador, nós precisamos aqui deixar claro o que é essa ideia. Aqui está, pessoal, um ex-aluno de colégio militar. Eu falo com uma boca cheia, eu tenho um orgulho danado de ter estudado no Colégio Militar de Belo Horizonte. André Mariano, lá não é colégio sabor militar.
1: Sim.
0: Lá é colégio militar. O que significa isso? São instituições ligadas ao Exército Brasileiro, ok? Em que eu, enquanto aluno, tinha professores muito bem remunerados, com uma capacidade de se dedicar integralmente aos alunos, com um sistema socioeducativo que utilizava e cuidava de todos os estudantes. Eu tinha campo de polo, centro de pismo, um centro de esportes que é invejável, para quem não conhece, fica ali na Pampulha, uma verificação acadêmica permanente, e sim, nós usávamos uniforme, marchávamos, tínhamos sargentos, coronéis, mas não foi isso que fez com que nós fôssemos, vários dos meus colegas, primeiro lugar em ITA, M, universidades federais, todos muito bem sucedidos, inseridos no mercado de trabalho, porque o segredo ali é a educação, não é a farda. Há um processo de querer enganar as famílias de Minas Gerais. Quando se fala de escola cívico-militar, a escola continua a mesma. Não é o telhado que está melhorando, não é a didática em sala de aula, não é a remuneração do professor, não é a capacidade de ensino, de aprendizagem, tudo isso fica igual. Mas você pega militares aposentados e coloca para fazer o papel de disciplinário, de alguém que vai manter uma ordem na escola. Veja, se a ideia é colocar ordem na escola, contratemos seguranças para as escolas. Coloque ali pessoas que vão cuidar da segurança, evitar os problemas. Eu conheço a realidade de algumas escolas, inclusive de violência contra o professor. Mas não chame isso de escola cívico-militar. Porque é ser mentiroso com os militares. Eles não vão participar do processo educacional. Não está se mudando a grade, não está se preparando melhor aluno. Você está colocando as pessoas para fazer um papel de segurança. Isso é escola sabor militar. O que acontece no Colégio Militar de Belo Horizonte e outro sistema do Colégio Militar do Exército, no Colégio Tiradentes, no da Polícia Civil, isso é outra coisa. E não dá para replicar para o Estado. Por quê? Qual de custo? Então, a essa altura, cara, faltando poucos meses para a eleição, inventar de mandar projeto rapidinho de escola cívico-militar, transferir sedes de governo para o interior de Minas, defender PEC 40, que é inconstitucional para a Polícia Militar, me soa apenas a medidas desesperadas de quem, nos últimos 7 anos, tão somente falou mal do governo anterior. Por que não fez antes? E essa questão de escola cívico-militar me lembra uma divisão minha com o Matheus da época que nós éramos vereadores, que é outra discussão, que é uma perda de tempo, que é a escola sem partido. Eu sou professor, eu nunca utilizei a sala de aula para ser militante partidário. Quando candidato, eu entro na universidade, tiro voto de campanha e pergunte a algum aluno meu se eu pedi voto em sala, se eu fiz a cabeça de alguém, é zero. Todo professor tem a sua preferência ideológica, isso é normal, é da democracia. Em sala tem que agir como professor. E se não atua como professor que não está levando a militância para a sala, tem um instrumento já que se chama Estatuto da Criança e do Adolescente. Os projetos de escola sem partido, sabidamente inconstitucionais, fizeram muito barulho nas câmaras para gastar o dinheiro do povo à toa. Vai lá atrás e vê o meu posicionamento e vê o posicionamento dele. Eu nunca fui incoerente e eu sempre adotei a educação como algo prioritário na minha vida.
1: Agora, Mariana, eu sei que você vai perguntar sobre isso, né? Nós estamos discutindo saúde, educação, segurança pública, estamos discutindo mobilidade urbana, mas o Estado está endividado e só não quebrou porque o STF segurou a onda. E aí, Mari?
2: Pois é, Gabriel, com essa adesão ao Propag que foi feita em dezembro do ano passado, né, refinanciando aquela dívida de 179 bilhões de reais por 30 anos, a gente sabe que tem uma série de contrapartidas em termos de educação, em termos de saúde também. Você já deu uma olhada nesse plano? Quais seriam os planejamentos para permanecer nesse programa, mas reestruturando o que o Estado precisa?
0: Sou capaz de contar para vocês a dívida mineira desde 1893. Começando pelo Afonso Pena, o começo da nossa dívida é Belo Horizonte. Pediu muito dinheiro emprestado para fazer a nova capital. Passa pela República Velha, vai aumentando, aumentando. Chega em 29, quebramos por causa do preço do café. O Benedito Valadares reorganiza, Milton Campos segura, JK gasta mais. Na ditadura explode, por conta dos juros internacionais, porque ditadura não tem controle. Chega nos anos 90, tiram os recursos do minério, catapléu. A dívida mineira, ela é mais estrutural do que fiscal. Ela vem de uma desindustrialização e de pouco valor agregado ao que a gente exporta. Gente, o preço de um prego é uma coisa, o preço do minério bruto é outra. Ou seja, nós precisamos colocar na nossa cadeia produtiva, ponto número um, valor. Isso, sem discutir isso, o resto é enxugar gelo. Nós vamos daqui anos, mas a dívida, olha, ou Minas Gerais vai fazer uma virada estrutural. Nessa quinta oportunidade de ciclo econômico, já tivemos ouro, diamante, café, ferro, agora são as terras raras, além de nióbio também. Ou nós vamos agregar valor nessa cadeia, como se fez no nióbio. Nióbio é um belo exemplo para isso. Ou nós vamos estar exportando o bruto, vendo o mundo industrializar isso e a gente pagar caro nesse produto na hora que ele volta. Primeiro ponto. Segundo, educação, porque sem mão de obra qualificada. Terceiro, infraestrutura. Mas aí, quando você pergunta da questão fiscal, tem três pontos que eu quero dizer. Se o governo não colocou Minas nos trilhos, não. Ele contou com quatro situações. A primeira advém do governo anterior, que foi muito ruim. Ninguém aqui vai me dizer que o governo Pimentel foi positivo, foi negativo, foi ruim. Mas ficar 7 anos falando mal do anterior é de serviço ao povo mineiro. Em que sentido? Só não ficou tão ruim como estava porque no último momento do Fernando Pimentel ele pediu a suspensão da dívida pública. Foram 7 anos sem pagar. O Zema não pagou o cartão de crédito de Minas Gerais e ficou contando para todo mundo que estava pagando as coisas em dia. Enquanto a nossa dívida sai de 100 e pouco para chegar a mais de 200 bilhões. Primeiro ponto. Segundo, ele contou com caixa, recursos de Brumadinho e Mariana, que ajudaram a dar respiro. E ainda com o que veio da pandemia no governo Bolsonaro, que foi mal calculado. O Propag, diga-se de passagem, é a cara do que representa esse governo. Zema e Matheus brigavam pelo RRF, Regime de Recuperação Fiscal. Brigavam, queriam. Até que veio o presidente da Assembleia, Tadeuzinho, do nosso MDB, mais o senador Pacheco, e tem que se dar o mérito para quem fez e construir uma solução alternativa na base do diálogo, da conversa, melhor para Minas. Trocando em miúdos, isso vai dar um respiro para nós de cerca de 8 anos, tá? Depois começa a aumentar a parcela de novo, a gente já fica sufocado. O que nós temos que aproveitar? Nesses próximos 8 anos, em que você tem um respiro, e considerando que em 2033 acaba o ICMS com a reforma fiscal, é correr para 3 coisinhas. Infraestrutura, ou nós vamos ter estrada boa, ou nós vamos ter ferrovia, ou nós vamos ter capacidade de trazer investimento para Minas e aumentar o caixa, ou na hora que acabar a questão do ICMS, vai todo mundo. Vai para as estradas de São Paulo, para a agro de Goiás, para as oportunidades de Mato Grosso, para a questão energética da Bahia, para os portos do Rio do Espírito Santo, a gente vai ficar um vazio. Então tem que correr com esse negócio. Segundo, você precisa garantir com que haja a criação de fundos específicos. O que eu chamo de fundo, pessoal? Não dá para gastar tudo que tem no caixa. Nós temos que aproveitar esse momento de vantagem para trazer do minério, sobretudo, recursos para poupança, dos quais dividendos vão garantir depois saúde fiscal. É o que a Noruega fez com o petróleo. Se você gasta o que vai extraindo agora para o caixa, hoje um norueguês pode parar de trabalhar e vai ter milhões na conta. Todo mundo.
1: Sim.
0: Por quê? Porque o governo lá atrás teve olhar para o futuro. E terceiro ponto, me permita aqui a franqueza, o governador de Minas não é feito para comer casca com banana na internet. Não se deve gastar um segundo do tempo fazendo patifaria na mídia social, sobretudo atacando o presidente da República. Explico. Eu não preciso gostar nem do Flávio, nem do Lula, tampouco do Caiado, tampouco de quem for.
1: Augusto Cury agora, né?
0: Pode ser quem for. O governador de Minas é alguém que conversa com o presidente da República. Porque como é que você vai sentar em Brasília no dia seguinte se no dia anterior você fez um vídeo contra o presidente? A impressão que eu tenho é que nesses últimos anos o Zema largou mão de Minas para já ser pré-candidato a presidente. Isso custou muito caro para nós. Você é recebido por que ministro lá? Então, são esses pontos que eu digo para reestruturar nossa dívida. Porque senão, daqui a anos é 300 bi, 400 bi, não para.
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1:39, nós estamos ao vivo com o Amanhã TMC aqui pela Transamérica, que agora é TMC, quem escuta sabe.

0: A Agência Nacional de Vigilância Sanitária, a Anvisa, determinou o recolhimento de lotes de produtos de limpeza da marca IP nesta quinta-feira. A medida abrange quatro categorias de produtos: lava-louças, lava-louças concentrado, sabão líquido para roupas e desinfetantes. A fabricante divulgou uma nota oficial contestando a decisão na mesma data. A Vigilância Sanitária baseou a determinação em risco à segurança sanitária dos produtos. A IP refuta a avaliação da agência reguladora. A empresa alega possuir comprovação técnica da segurança dos itens comercializados. A decisão tem abrangência nacional. Consumidores que adquiriram os lotes mencionados são impactados pela medida de recolhimento. A fabricante não divulgou quais lotes específicos estão sendo recolhidos. A Anvisa também não detalhou a natureza precisa dos riscos identificados que motivaram a ação. A IP informou que vai apresentar informações e evidências técnicas adicionais à agência reguladora. A empresa manifestou expectativa de reversão da medida depois da análise desse material complementar. O prazo para essa revisão não foi especificado. A Shell anunciou lucro de quase 7 bilhões de dólares, o que dá mais de 34 bilhões de reais nos três primeiros meses do ano. O resultado foi impulsionado pela disparada do preço do petróleo em meio à guerra entre Estados Unidos, Israel e Irã. A petroleira britânica afirmou que enfrentou uma perturbação sem precedentes no mercado global de energia, enquanto o barril do petróleo Brent voltou a ficar perto dos 100 dólares. O aumento no preço do petróleo já começa a afetar diretamente o bolso da população, com alta nos custos de combustíveis, passagens aéreas e transporte em vários países. Outras gigantes do setor, como BP e Total Energies, também registraram resultados fortes.
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2: Gabriel, eu queria voltar um pouco, porque você tocou no assunto de terras raras.
3: Sim.
2: E a gente, na questão do Vale do Lítio, tem muito investimentos inegáveis que foram atraídos com isso, mas também gera críticas sobre o retorno social real para aquela população.
3: Sim.
2: Como pré-candidato, como que você percebe, né, essa questão ali do Vale do Jequitinhonha para a gente garantir que não vire aquela região um canteiro de obras de multinacionais?
3: Perfeito. Eu tive no Vale do Jequitinhonha, em várias localidades, posso citar aqui Cachoeira do Pajeú, posso citar aqui Medina, Pedra. Olha, mas rodei. E quando o assunto é lítio, eu falei com a turma que eu visitei lá, ainda no ano passado, tô indo para um lugar estudar o que fazer aqui na região. Esse lugar é a Austrália Ocidental. Sabe a Austrália, terra dos cangurus lá do outro lado do mundo? A Austrália é muito parecida com o Brasil sobre a forma de Estado. Dentro da Austrália, você tem divisões que assemelham-se ao nosso governos estaduais. Então, a Austrália tem a sua Minas Gerais, sua São Paulo, seu Rio de Janeiro. E a parte australiana que mais se assemelha à parte mineira chama-se Austrália Ocidental. Por quê? Tem muito minério. Há 20 anos, era uma tragédia. Cidades empobrecidas, gente que não ficava na localidade, falta de infraestrutura, até que eles criaram os royalties para as regiões. Como funciona isso? Através de um conjunto de mecanismos, o que sai em riqueza volta em investimento. Primeiro ponto, o Jequitinhonha. Não adianta a gente contar a história do lítio em números. Olha, estamos exportando tanto. Isso não mudou a vida de quem vive lá. Agora, esse valor tem que voltar com precisão para os lugares de onde eles são extraídos, com três fins: desenvolvimento rápido, desenvolvimento em médio prazo e criação de fundo a longo prazo para a questão local. Modelo australiano que mudou a cara da Austrália Ocidental. Segundo ponto, quem está fazendo essa extração precisa de uma preocupação de criar no Jequitinhonha o que foi feito em Araxá com a cadeia do nióbio. Os Moreira Salles e com a companhia que lá existem tiveram essa realidade de cento e tantos processos de uma modificação. Não se exporta nada bruto dali. Aliás, ninguém hoje no mundo compete com a companhia em matéria de nióbio porque se fechou a cadeia. Hoje, tem maniobra para vender do que a gente para comprar. Uhum. O que, que a gente precisa? Estimular a compra. O nióbio, ele pode fazer equipamentos, por exemplo, de ônibus elétricos que vão rodar nas cidades urbanas. Então você tem que incentivar dentro do Brasil a criação de equipamentos que vão gerar valor e emprego de alta qualidade. Lítio faz o quê? Bateria. Nós vamos tirar o lítio in natura do Jequitinhonha e mandar para os gringos fazer a bateria? Nós temos que conseguir trazer tecnoparques, parques de investimento, a universidades e agregar a indústria para valorizar o produto no final e vender. Ah, é difícil concorrer com a China. É difícil porque não há uma conversa com o governo federal, uma política de Estado. Ou nós vamos fazer como a China fez no passado e apostar em nós próprios, ou nós vamos virar uma folhinha flutuando nesse planeta cuja questão geopolítica está maluca. O mundo inteiro quer o que Minas Gerais tem. Terras raras, lítio, nióbio, que são diferentes aí, né? O nióbio não é uma terra rara. E o terceiro ponto. As pessoas daquela localidade precisam ser rapidamente educadas para trabalhar na cadeia desses minerais. Eu brinco hoje, Mariana, quando algum aluno entra em sala de aula comigo, sou professor de direito, o que vocês estão fazendo aqui? Gente, o que vocês vieram fazer aqui? Porque Minas não precisa de mais advogados. Sim. Ou seja, nós precisamos atrelar conhecimento, educação ao mundo profissional. Por quê? Porque eu quero que o Vale da Jequitinhonha seja o Vale da Riqueza. E para isso, infraestrutura, educação e retorno minerário de investimentos, não para fazer show sertanejo, nem para pagar folha, mas para desenvolver, isso tem que ser a tônica.
4: Gabriel, infelizmente, nós vamos ter a discussão ainda, eu falo infelizmente porque eu acho que isso deveria ser relevante, era a discussão da pauta de costumes nas eleições. Você já foi presidente da Câmara Municipal, a gente deu essa semana até na própria TMC, vídeos que circularam de uma espécie de culto lá na Câmara, a pedido até da vereadora Flávia Borges, até disse, na minha opinião, que a Câmara é um espaço para evangélicos, para católicos, para todos. O problema não era esse. Mas, de fato, você tem uma extrema-direita que defende uma pauta que a extrema-direita diz, que é família, Deus, pátria, né? Uma esquerda que defende pautas mais identitárias. Como é que você fica nisso aí?
3: Muito confortável. Toda semana eu estou na Igreja de São José. Meu crucifixo está aqui no meu peito. Fui batizado. Sou católico, de uma família católica, e fui um presidente de Câmara Municipal que respeitei todas as religiões e até quem não tinha uma religião. A Câmara Municipal é sim um lugar de quem quer fazer um culto evangélico, de quem quer promover uma missa, de quem tem religiões de matriz africana, dos judaicos, dos muçulmanos, porque essa é a riqueza do Brasil, respeitar todas as religiões. E aí eu dou um passo além. Não fazer da religião, eu estou falando com vocês que são pastores, fiéis, padres, que tem Deus no coração de verdade. Deus não disputa eleição. Deus não pede voto. Deus tem muitos problemas para resolver. A política é feita pelos homens, pessoas falhas, que não deveriam aumentar as suas falhas ao trazer o uso religioso para a política. Isso eu nunca fiz e eu nunca farei. Eu respeito profundamente as religiões e mais. Enquanto vereador, apoiei, por exemplo, a criação de espaços de religião no nosso calendário de cidade. Eu próprio destinei recursos para a nossa jornada pascual. Eu fiz isso. Eu fui um cara que sempre, na presidência da Câmara, tolhi e impedi qualquer discriminação religiosa, racial, de gênero, de orientação. Nós estamos, pessoal, num Brasil que é muito rico por ser diverso. Olha para o mundo. Olha a briga que está o mundo. A gente consegue entender há quanto tempo briga o Oriente Médio. Eu acho que eles já se esqueceram porque começaram a brigar. Nós somos o lugar em que o judeu e o muçulmano jogam futebol na mesma rua. Nós somos o lugar em que o cristão não tem que estar preocupado com a orientação sexual daquele ou desse, mas tem que estar muito preocupado porque em Belo Horizonte tem 15 mil pessoas dormindo na rua. É isso que eu aprendi na igreja. Mas a gente se preocupa com o próximo. A gente não fica importunando o próximo. A gente não fica querendo impedir o próximo de ser o que ele é. Deus ama as pessoas, todas elas, como elas são. Imagine se é um homem que vai dizer como elas devem ser. Portanto, o que está acontecendo no Brasil é que uma parcela da direita resolveu utilizar a religião como mote político. E, lamentavelmente, isso existe. Do mesmo jeito que parcela da esquerda se pauta pelo que a gente pode chamar de identitarismo. E a própria esquerda já faz críticas bem claras em relação a esses posicionamentos. E por isso, talvez a esquerda vem perdendo diálogo com classes trabalhadoras, com as pessoas que estão em comunidades que precisam muito. Porque ela deixou de conversar com isso, começou a conversar só com uma parcela da população. Então veja, por que eu lido com muita naturalidade? Porque eu sou um democrata, porque eu sou republicano, porque eu leio a Constituição e está tudo lá. Quanto à religião, professe a fé que você quiser e não use a sua fé para ser intolerante com outras. Quanto ao gênero, palavra que às vezes é mal interpretada, gêneros são dois, masculino e feminino, ou outras pessoas que escolhem não ter um gênero identificado, direito delas. Mas, em relação ao gênero, sabe o que me preocupa? Que as mulheres recebem menos nos seus trabalhos do que os homens. Empresas como essa, no desempenho de mesma função de jornalismo, às vezes a mulher não recebe o mesmo que o cara está recebendo. Isso me preocupa. Quando o assunto é orientação sexual, quando eu era vereador, eu me movi para fazer uma coisa que eu perguntei aos cristãos se eles iam ser contra. Sabe qual? Tem muita gente na nossa cidade, adolescentes, são expulsos de casa pela orientação sexual. Olha, é homossexual, é bissexual, o pai não aceita, a mãe não aceita. Violência física, rua. Tem ou não tem o Estado o papel de acolher essa pessoa? Deus diria eu para você ver diferença nesses seres humanos? Jesus deixaria de entregar o pão a alguém que foi expulso de casa por ter uma orientação sexual diferente? Agora, de tudo que eu leio e aprendo sobre religião, Deus e Jesus não estão sendo tão bem interpretados por alguns que preferem ignorar quem está dormindo na sarjeta para preferirem se importunar alguém com quem está dormindo.
2: Gabriel, agora uma pauta ambiental, né, sobre Lagoa da Pampulha, o tema de despoluição. Desde 2024 a gente vê aí encontros, né, à época reuniram o ex-governador Romeu Zema com prefeita de Contagem, prefeito de Belo Horizonte à época, firmando aí um acordo de cooperação. Você, como presidente da Câmara, acompanhou algumas CPIs também a respeito. E a gente sabe que por ser um patrimônio cultural, isso demanda mesmo um esforço coletivo, unindo aí municípios e também o Estado. Então, queria saber qual seria aí o seu plano para essa despoluição e também o que, que você achou dos passeios de catamarã.
4: Você já andou no capivara?
3: Não, e não vou. O catamarã ridiculariza a cidade de Belo Horizonte. Ponto. Trata Belo Horizonte como se nós fôssemos uma cidade qualquer. Nós não somos, diria Drummond. Belo Horizonte não é dessas cidades quaisquer. Pense vocês no seguinte. Lá no final dos anos 30, um prefeito chamado Otacílio Negrão de Lima ergue aquela barragem. Em 40, vira prefeito Juscelino Kubitschek. Várias pessoas começaram a falar nas orelhas do JK o que ele devia fazer ali. Faz isso, faz aquele. De repente, chega nessa cidade Oscar Niemeyer, que numa noite, hospedado no grande hotel Belo Horizonte, ali na Bahia com Augusto de Lima, desenhou uma igreja, uma casa do baile, um cassino, um clube. Pensou o que foi a semente da arquitetura modernista brasileira. Uma lagoa limpa, que sim tinha vela. Vela, parabéns. Né? Que tinha navegação de pessoas que livremente no iate pegavam ali. Mas que tinha, sobretudo, uma orla muito valorizada e águas limpas. Águas limpas. Você já viu algumas partes da lagoa ali como cheiro?
4: Terrível.
3: Vocês já viram como está o cassino, o atual museu, há anos, fechado, sem reforma? Já viram o estado da Casa do Baile que abre no final da manhã e fecha antes do sol se pôr? Já viram como está o iate por dentro? E a questão do anexo do iate? Sim. Já viram como está o Jardim Zoológico de Belo Horizonte, a Enseada das Garças? Quando eu vejo dois ex-colegas vereadores, governador Matheus Simões, prefeito Álvaro Damião, disputando para ver quem coloca o barquinho dentro da lagoa, eu penso, não merecemos tão pouco. Porque eu te pergunto, tem chinês que vai sair lá de Pequim para dar uma volta no catamarã? É, nós vamos atrair turistas estrangeiros. Ah, os passeios bombados. Olha, essa cidade adora novidade. Quando vieram os espetinhos, bombou. Aí os espetinhos fizeram assim. Depois foi o que aqueles picolé mexicano? Paleta.
4: Paleta.
3: Vamos de paleta.
2: Beach
3: já tênis. Não tem mais. Beach tennis está aí ainda, já tênis já. Tem.
4: Teve o morango lá.
3: Morango com chocolate. O catamarã é um morango com chocolate. É. Morango do amor.
4: Morango do amor, isso.
3: Primeiro porque é barango. Segundo porque ninguém vai viver comendo aquilo. Sim. A não ser que queira ter diabetes aos 30 anos de idade. Aqui não, isso é uma modinha de péssimo gosto que encobre o problema real da Lagoa da Pampulha, que é a articulação institucional entre o governo estadual, a Copasa, a Prefeitura de Contagem, que manda o esgoto para cá, a cidade, e a Prefeitura de Belo Horizonte, que também tem casas que despejam o esgoto na lagoa. Isso, meu querido, é força-tarefa para ir de casa em casa conectando esgoto. É trabalho seríssimo que tem que acontecer. Ponto número um. Segundo, é um trabalho sério de desassoreamento da lagoa. É isso que nós mostramos na CPI. O que estava acontecendo na prefeitura, aliás, essa é uma prefeitura que já teve Polícia Federal batendo na porta duas vezes. As duas eu falei que ia acontecer e fui taxado de brigão. CPI da Lagoa da Pampulha, que eu era o presidente, mostrou que tinha corrupção. Ouvi de vereadores que eu estava perseguindo servidor, ouvi de vereador que pediu minha cassação, que eu estava abusando de poder, e no fim ao cabo está lá a Polícia Federal prendendo o cara que eu falei que era um cara incorreto. Então veja, nós temos que ter um cuidado, porque senão daqui a anos a gente perde metade da lagoa. Em algumas partes vocês já estão vendo pontar ali grama, né? Isso é normal, a lagoa sedimenta. Então você tem que ter um trabalho ali sério de retirar. Limpeza, desassoreamento e terceiro, o tratamento dos ícones do modernismo brasileiro como eles devem ser. A Casa do Baile tem que funcionar 24 horas por dia com operação de bar, de restaurante, de recepcionar os turistas. Não é como uma exposição, vez ou outra, com todo respeito aos artistas, que parece exposição de quinta série. Você botou ali uma maquete, botou umas cartolinas. Não é isso, cara. Não é isso que vai fazer aquele lugar ser visitado por todo mundo. A praça que está ao lado, a Dalva Simão, Bulemax. Cara, a fonte está quebrada, tem peixe morto lá há anos, depositado de dengue. Então, isso tem que ser feito com a orla. E eu vou mais para uma ideia que é importante. A orla da lagoa, você tem que tirar os carros dali. Urgência, urgência. Você já andou lá no domingo? Os pedestres, todo mundo espremido. Espremido aqui, ó. E os carros. Bota os carros na rua imediatamente anterior. Faz um belo do calçadão ali, porque a nossa cidade não tem esse ponto de encontro. Vai pro Rio. O que é Ipanema, Leblon, Copacabana? A praia é um lugar de encontro. A São Paulo tem... Nós precisamos de lugares de encontro. Como é a Feira Hippie? Bendita hora que levaram a Feira Hippie para Afonso Pena. Que bela ideia. Que belo atrativo. Ali nós temos turismo de verdade. Então, na hora que você faz isso e muda o uso das casas para ter restaurante, bar, loja, ali em frente... Aí eu tenho uma Pampulha viva. Porque ver a Casa do Baile de binóculo, de um barquinho que, aliás, você viu os custos, né?
4: Sim.
3: Barango. Feio. A gente tem que usar a palavra barango mais vezes. Isso é barango. Tem que falar isso com franqueza, entendeu?
4: Falando, o nome é capivarã, né?
3: Nome barango, tacanho, brega. Isso não vai atrair... Isso ridiculariza a cidade de Belo Horizonte.
4: Gabriel, já que estamos falando da nossa cidade, porque eu também sou nascido criado aqui, tenho 40 anos também, vamos falar um pouco. governo da nossa cidade. A gente está noticiando aqui na TMC algumas coisas. A questão do SAMU.
3: Nossa.
4: É, que o prefeito ontem estava até. A gente está no sábado, mas essa semana estava até muito irritado, porque teve um negócio que a Duda Salaberto falou que ia mandar 2 milhões. Ele falou que quem manda no orçamento da cidade é ele.
3: Eu achei que eram os vereadores. Vereador é que aprova o orçamento, né?
4: E ele foi vereador.
3: Foi.
4: Temos também a questão da greve dos professores, que ele disse que ninguém aguenta mais, que todo prefeito...
3: Tá chato, né?
4: Tá chato, todo prefeito tem que enfrentar greve de professor. E aí, como é que você vê hoje o seu ex-colega de parlamento como prefeito de Belo Horizonte?
3: Eu gosto... Vou falar aqui como se eu estivesse conversando com o Álvaro, pode ser?
4: Ó, claro.
3: Álvaro Damião, você sabe que eu gosto de você. Nós somos colegas vereadores... por 8 anos. Quando eu estava na Câmara Municipal numa situação injusta em relação a mim, num processo de cassação, você ficou do meu lado. E eu não esqueço isso, sou grato a você. Naquele processo de eleição, em que o Fuad era candidato, está lá no nosso grupo de WhatsApp até hoje registrado, na hora que surgiu o papo de você ia ser vice, você falou: de jeito nenhum. Ainda botou o bonequinho correndo assim, ó. Não quero nem pensar. De repente, você mudou de ideia. E de repente, o secretário de Educação de Belo Horizonte acabou sendo um cargo dado à União Brasil. Para meses depois, a Polícia Federal bater na porta mostrando que era um corrupto. Mas o Fuad tinha a maneira dele de negociar. Vamos falar francamente. Se eu num debate eleitoral para prefeito tivesse dito: povo de Belo Horizonte, prefeito Fuad, como é que está a questão da sua saúde? Eu ia ser massacrado. Aliás, eu fui. Como vereador, o presidente do PSD, o senhor Cássio Soares, fez um artigo no Estado de Minas dizendo que eu não podia questionar a saúde do prefeito. Que isso era um jogo baixo. Sendo que eu nunca questionei a saúde do prefeito. É que nas democracias mais evoluídas, a gente tem que ser franco em relação à nossa condição de saúde.
4: Você que gosta do Churchill na Inglaterra, ele tinha que falar sobre a saúde dele. Né?
3: Meu amigo, o Cássio escreveu um artigo de jornal me condenando. Quando o debate ia acontecer, e o Fuad estava presente nele, tinha carro e ambulância esperando o Fuad ali no final. Eu, enquanto presidente da Câmara, percebia de perto a situação dele. Mas o marketing político tem dessas. Convenceu de que ele era muito trabalhador e que estava tudo certo, e que a cidade estava cheia de obra. Vários tapumes que não viraram realização até hoje. A população do nosso país deveria prestar muita atenção no vice. Parcela das pessoas que hoje estão criticando o prefeito votaram-me já no primeiro turno, cientes disso. E a população, é claro, precisa arcar com as suas responsabilidades. Eu estava lá e eu coloquei meu nome à disposição. Álvaro, já temos aí 1 ano do seu governo. Acho que eu fui muito correto contigo. Muito correto. Você não vai ver na minha mídia social, a não ser a questão do barco da Lagoa da Pampulha, e quando houve o episódio da viagem para o bunker, e aí eu estava como jornalista e falei, critiquei sim. Você não vai me ver dioturnamente falando da administração do prefeito. Porque eu respeito o resultado das urnas. Eu perdi do jogo. E se eu ficasse simplesmente criticando o que eu acho que tem que ser criticado, eu não demonstraria a grandeza de alguém que é um democrata e sabe encarar o resultado das urnas, André. O que eu sinto é que uma prefeitura tem de contraponto sempre uma Câmara Municipal. As pessoas vão se lembrar do que era a minha relação com o Fuad. Não era de amiguinho mesmo, não. Eu era presidente da Câmara Municipal. Se o ônibus não funcionava, eu tinha que criticar. Se a calçada estava ruim, se o lixo acumulava, se tem radar demais, eu tinha que criticar. E o que eu sinto é que houve, claro, uma preocupação muito grande do Poder Executivo de contar com muitos aliados na Câmara Municipal, de contar com alguma generosidade da cobertura da imprensa, que é um fato. Eu vejo umas coisas aí que eu penso: ah, se eu fosse prefeito Será que essa bancada matinal de comentaristas ia deixar isso passar? Será? Será? Será?
4: É trend até,
3: então,
4: né?
3: Então, Alvo, eu sei que você não estava esperando ser prefeito. Eu sei que você gostava pra caramba do Fuad. E eu lamento profundamente que o prefeito Fuad tenha vindo. Eu lamento profundamente a morte dele. Sou humano. Tive ótimos momentos com o Fuad antes da gente romper.
4: Vamos falar da Câmara Municipal que você teve lá?
3: Tive.
4: Hoje o presidente é o Juliano Lopes, que você rompeu.
3: Rompi não. Deixa eu deixar bem claro. Eu fiz um acordo com ele de que eu ficaria um ano no cargo e ele ficaria o seguinte. O nosso grupo político tinha 21 vereadores, ok? Uhum. E esse grupo de 21 vereadores tinha 9 integrantes do que se chama Família Árabe, ele incluído. Quando o prefeito Fuad deu para este grupo 4 secretarias, este grupo rompeu com o nosso grupo e foi para a base do Fuad. E juntos, os 9 vereadores que estavam com a gente, mais os vereadores do Fuad, resolveram me pressionar para que a CPI da Pampulha terminasse sem resultado.
0: 2:05 pelo horário de Brasília.
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4: Olá, olá, olá. Sejam todos muito bem-vindos ao Dinheiro TMC. Esse cantinho aqui da programação dedicado a fazer você entender melhor, lidar melhor, cuidar melhor do seu din-din. Eu sou Estela Ribeiro, vou estar com você aqui pela próxima uma hora trazendo os destaques do que faz diferença no seu bolso. Muito bem acompanhada de Thiago Matheus.
5: Tudo bem, Estela Ribeiro. Um abraço para você que está acompanhando a nossa audiência, a nossa sintonia aqui na programação do Dinheiro TMC. Aliás, um programa especial para você, trabalhador, para você, empreendedor, já que estamos vindo de uma semana do trabalho, feriado nesse dia 1º de maio, dia do trabalho, dia do trabalhador. É com prazer que a gente começa a nossa primeira entrevista aqui do programa, batendo um papo com o senhor Roberto Troster. Ele que é economista e vamos falar agora, entender melhor o contexto da economia em relação aos trabalhadores do país. E a gente está com o senhor Roberto Troster na linha para saber o que realmente mudou com a reforma trabalhista. Senhor Roberto, bem-vindo, obrigado por participar aqui do Dinheiro TMC.
4: Olá, senhor Roberto.
6: Olá, Estela. Olá, Thiago. Tudo bom com vocês?
5: Tudo bem. Do ponto de vista econômico, já mando essa perguntinha super simples para o senhor aqui no comecinho do nosso Dinheiro TMC, senhor Roberto. Então, na prática, o que realmente mudou com a reforma trabalhista? O que o trabalhador já sente, que muitas vezes não percebe, mas já é uma realidade na vida de tantos trabalhadores?
6: O que acontece? Só dando um passo para trás ainda, a realidade muda. E aí você tem que adaptar as leis para isso. Num mundo em que o trabalho era assim, mais ou menos segmentado, você trabalhava numa fábrica, entrava às 8, saía às 4, né? Você tinha um tipo de regulamentação de uma maneira de dar segurança jurídica ao empregador e, ao mesmo tempo, proteger o trabalhador de abusos. Então, de exageros. Funcionou por um tempo, funcionou bem, né? A CLT é da época de Getúlio Vargas, quer dizer, vai fazer perto, ou já fez 80 anos de idade. Getúlio Vargas foi da década de 40. Aí, que você fez, a nova lei trabalhista, que ela fez? Ela fez três coisas importantes. A primeira, flexibilidade. Mudou muito a relação de trabalho. Então, você tem home office, você tem as tarefas, são outras relações. Então, você deu flexibilidade para contratar, fazer com que o contratado valha mais do que o legislado, em alguns casos. Então, isso foi um grande avanço. O segundo grande avanço é diminuir o custo de litigância, quer dizer, cada vez que entra um processo, você tinha muitos processos. O Brasil é o país que tinha mais processos trabalhistas no mundo, né? Isso diminuiu muito e dá mais segurança jurídica, que tanto o empregador como o empregado sabiam melhor quais eram os direitos e obrigações de cada um. Por que isso é importante? Porque o custo de litigância é um custo que acaba onerando o trabalho. Com a reforma trabalhista, você diminuiu isso. Diminuindo isso, você pode ou aumentar o emprego ou aumentar os salários. Então, foi uma medida assim, para ajudar as duas partes do processo. Em economia, a gente falaria que você teve um ganho de eficiência no relacionamento entre trabalhadores e empregadores.
4: Senhor Roberto, a gente tem aqui o exemplo dos nossos vizinhos, né, os hermanos aqui da Argentina, que sob o comando do governo do Javier Milei, vem esses direitos trabalhistas sendo ameaçados. Isso gera uma instabilidade na economia. Do ponto de vista governamental, por que que os governos chamados liberais optam por essa flexibilização das leis trabalhistas? Quais são as vantagens reais desse tipo de processo?
6: Depende de que tipo de flexibilização você está falando. Assim como todo remédio pode virar um veneno se você exagera. É a mesma coisa com as leis, né? Alguns, alguns governos fazem leis que protegem os dois lados bem, de uma maneira que se adequam aos novos tempos, e outros não, exageram para um lado, o que é ruim, porque quando você exagera muito para um lado, vem o pêndulo, aí vem o outro governo e exagera para o outro lado. Então, a ideia é conseguir, ou a ideia por trás do movimento liberal, seria conseguir mais eficiência, você conseguir produzir mais com a mesma quantidade de recursos. E como é que você organiza os trabalhadores? É com boas leis, né? E boas regulamentações. E alguns países conseguem isso e conseguem isso bem. Outros exageram para o outro lado e o resultado é desastroso.
5: E agora, voltando aqui para os nossos holofotes, né, senhor Roberto, falar um pouquinho também do nosso país, de uma forma econômica, do poder de compra do brasileiro. Queria saber do senhor, como que você analisa os efeitos atuais das políticas de juros, de controle fiscal, no custo de vida, poder de compra da população brasileira, nesse cenário atual, como que você avalia tudo isso que eu trouxe para você?
6: Bom, três coisas eu falaria. Primeiro, a massa salarial, a massa de rendimentos está aumentando, aumentou mais ou menos um pouquinho acima de 5% no último ano, e o consumo no varejo cresceu só 0,5%. Quer dizer, você tem cada vez mais recursos do aumento da massa salarial para pagar dívidas. Hoje você tem 81,7 milhões de cidadãos negativados. É mais do que um em cada dois eleitores que está com nome sujo. Então, a política monetária tem algo que é conhecido como overkill. Monetário. O que é over? Over é quando é demais, né? E kill é matar. Quer dizer, a alta de juros foi exagerada demais e isso tá cobrando seu preço. A ideia de você controlar a inflação é justamente para proteger os mais pobres, mas o que era remédio por um lado está sendo no outro. Tudo indica que isso começa a mudar. Você já teve, apesar da alta das expectativas, você teve mais uma redução na taxa de juros ontem. E se minha bola de cristal estiver funcionando direitinho, eu acho que as expectativas devem ter uma pequena alta a mais e depois vão começar a cair e os juros vão começar a cair mais rápido. Então, isso deve ajudar a diminuir o custo do crédito e estimular ainda mais a atividade econômica. Então, eu diria que, usando uma expressão, você falou dos hermanos, temos que passar o inverno, tem uma expressão na Argentina, que tem que passar ele inverno. Então, acho que já vamos passar o inverno, daqui a pouco vem a primavera de novo.
4: Tá joia. Senhor Roberto, muitíssimo obrigada pela sua presença aqui. Roberto Troster, economista, que sempre traz muitos esclarecimentos aqui para a programação da TMC. Seja sempre bem-vindo e obrigada mais uma vez.
6: Obrigado pelo convite, Estela. Obrigado, Thiago.
5: Valeu, a gente que agradece. Essa é a sua primeira entrevista, o primeiro bate-papo desse Dinheiro TMC especial na Semana do Trabalhador, do Dia do Trabalho, que foi nessa última sexta, dia 1º de maio. Vamos falar de diversos assuntos. Mas eu quero trazer um primeiro agora que mexe demais com a mente de muitos trabalhadores, de muitos profissionais que já se viram nessa situação. A TMC ela buscou entender melhor a questão das empresas que vão ser fiscalizadas de acordo com as exigências da nova relação da NR1. O que é isso? É uma norma que estabelece diretrizes gerais de saúde e segurança no trabalho. Então, por conta disso, a gente fez contato com o Leandro Rubio, ele que é CEO da Starben, que é uma empresa focada em saúde mental no ambiente corporativo. Ele que conversou com a gente sobre essas mudanças significativas, a NR1, o que, que ela acaba significando para você, profissional, para o mercado de trabalho, e a gente te acompanha a partir de agora.
7: A NR1 não obriga a empresa a contratar uma solução específica de saúde mental. O que ela exige é que a empresa inclua os riscos psicossociais na sua gestão de saúde e segurança do trabalho. Na prática, isso significa olhar para fatores do ambiente de trabalho que podem contribuir para o adoecimento mental dos colaboradores. Por exemplo, sobrecarga, jornadas excessivas, metas inalcançáveis, assédios, conflitos, falta de apoio da liderança, baixa autonomia e má organização do trabalho. Então, as empresas precisam mapear esses riscos, registrar no seu PGR, Programa de Gerenciamento de Riscos, e criar planos de ação para prevenir e reduzir esses problemas. Essas ações podem incluir treinamento de lideranças, revisão de processos internos, canais seguros de escuta e denúncia, políticas contra assédio, acompanhamento de indicadores e também a oferta de suporte especializado, como psicólogos, médicos, nutricionistas e programas de saúde mental. Mas é muito importante a gente destacar aqui, oferecer terapia ou um benefício de saúde mental sozinho não é o suficiente. Isso precisa fazer parte de uma estratégia mais ampla de prevenção, gestão e melhoria do ambiente de trabalho. Se a empresa não cumprir a NR1, ela pode sofrer fiscalização, coação e até multa. Além disso, aumenta o risco de ações trabalhistas e pedidos de indenização, principalmente quando houver relação entre o trabalho e o adoecimento do colaborador. Enfim, a NR1 traz uma mudança muito importante. Saúde mental deixa de ser apenas um benefício corporativo e passa a ser uma responsabilidade de gestão da empresa.
5: E dando sequência ao nosso Dinheiro TMC na programação deste fim de semana, a gente recebe mais um entrevistado aqui comigo e com a Estela Ribeiro. E dessa vez a gente conversa com o Eduardo Pastore, ele que é assessor jurídico da Fecomércio de São Paulo, para analisar melhor aí esse cenário dos trabalhadores no comércio, já que estamos numa semana especial por conta do feriado que tivemos no dia 1º de maio, dia do trabalho, dia do trabalhador. Então, Eduardo, bem-vindo aqui à programação do Dinheiro TMC. É um prazer falar com você.
8: Oi, Eduardo.
9: Muito obrigado. Obrigado, Estela. Obrigado pelo Thiago, pelo convite. Vamos ver se a gente consegue esclarecer algumas questões da área trabalhista para todo mundo.
5: Vamos nessa. Até porque a Fecomércio, né, ela representa empresas do comércio, do serviço, do turismo, ou seja, juntos formando, talvez, o que eu acredito ser, o principal motor econômico do nosso país. Então, para quem, né, não está ligando o nome à empresa, o nome ao setor, o que faz a Fecomércio, em específico a Fecomércio de São Paulo? Como que ela está ao lado do trabalhador? Como ela acaba ajudando a fomentar cada vez mais o mercado e, é claro, lutando pelo direito dos trabalhadores do nosso país?
9: Tá bom, muito bom. Bom, Tiago, Estela, a Fecomércio, ela, como o nome diz, é a Federação do Comércio de Bens e Serviços e Turismo do Estado de São Paulo. Ela é um sindicato de segundo grau patronal e congrega hoje 1 milhão e 800 mil empresas. Então, a Fecomércio congrega os maiores empregadores aqui do Estado de São Paulo, tem uma pujança muito grande, e ela olha para as relações de trabalho, na sua representação de classe, defendendo os interesses das empresas e dos sindicatos que ela representa. Por isso que ela é uma entidade de segundo grau, uma federação. E nesse escopo é que ela defende os interesses dessas empresas e sindicatos, tanto do ponto de vista jurídico, político, institucional, advocacy, em Brasília, em prol da empregabilidade e da geração de emprego e trabalho e renda através do comércio, serviço e turismo.
8: Eduardo, mais de 1 milhão de empresas fazem parte da Fecomércio. Dá para ter uma ideia de quantos trabalhadores são empregados por esse...
9: Olha, Estela, eu não consigo te falar o número exato, mas eu sei que hoje o comércio é o maior empregador, o comércio e serviço é o maior empregador do país. Nós temos hoje, com certeza, aqui acho que 50% do PIB de trabalhadores empregados no comércio e no serviço, mais do que a indústria, inclusive. Ou seja, a gente tem uma, eu não sei o número exato, mas assim, tem uma congregação de trabalhadores,
8: né,
9: aí muito grande, debaixo desses quase 2 milhões de empresas, porque são 1 milhão e 800 mil empresas que são representadas pela Federação do Comércio.
8: É uma galera.
5: Agora, Eduardo, como é que você avalia o cenário atual dos trabalhadores no comércio, principalmente aqui de São Paulo, vamos falar, que é do setor que você domina. Apesar da gente ver bons números a nível nacional, da empregabilidade no nosso país e tudo mais, mas como isso tem refletido nas melhores condições? São só números, são só mais vagas ou são também melhores condições para o trabalhador?
9: Nós temos aqui, Tiago, um grande

0: pessoas no mercado de trabalho. Então, com isso, as lojas físicas, o comércio físico, se ressente muito dessa falta de mão de obra. Aí nós temos um problema sério, porque com falta de mão de obra, você tem um problema de baixa empregabilidade, dificuldade das empresas a se movimentarem para contratar mais gente e, consequentemente, expandirem e criarem mais empregos. Então, você veja que é um círculo vicioso, muito ruim, que a gente não conseguiu romper ainda por conta dessas circunstâncias todas.
1: Quando você fala de mão de obra, Eduardo, é o quê? É a mão de obra qualificada, ou seja, faltam bons profissionais para determinados setores? Ou é cada vez um perfil mais exigente do trabalhador que não quer qualquer emprego, ele quer projeto de carreira, ele
0: é
1: quer
0: isso, benefícios? Thiago. É isso, é um conjunto, é o conjunto dessa obra que você está colocando aí. Os trabalhadores, os jovens trabalhadores que poderiam entrar no mercado de trabalho, não querem mais ir para o comércio, porque eles entendem que o comércio não é um local mais adequado, até por conta de, eles são, às vezes, são mais qualificados para poder entrar no mercado de trabalho. Então você tem o objetivo do jovem a iniciar sua carreira de trabalho longe do comércio, e muito também, Thiago, às vezes o jovem que poderia estar ingressando num restaurante, no comércio, serviço, ele não quer nem mais estar empregado. Ele quer trabalhar, ele quer o trabalho sem emprego. Então ele não quer mais o trabalho. E qual que é o modelo do comércio, serviço? Muito tradicional, né, Thiago? Estela, é aquele trabalho que exige a presença física ainda do trabalhador na loja, departamento. Então, assim, esse novo perfil, e como você falou, o jovem que vem com a ideia de trabalho sem emprego, está mais qualificado, tecnologia, que eu posso trabalhar em casa em vez de trabalhar numa loja. Então, tudo isso impacta fortemente o setor do comércio, serviço e turismo.
2: E Eduardo, a gente vê um crescimento do e-commerce, né? O comércio pela internet cada vez maior. Como é que é essa proporção em relação ao comércio de antigamente? Ele está tomando realmente conta do mercado?
0: Está, Estela. Este é um outro problema que a gente enfrenta. Os comerciantes, as pessoas que têm comércio físico, que são tradicionais, por sua natureza são mais tradicionais, mais conservadores, eles estão sofrendo o impacto da concorrência do e-commerce. Então, quando você tem todas as tecnologias possibilitando você fazer uma compra mais rápida, mais eficiente e mais barata pela tecnologia, pelo e-commerce, isso impacta severamente nas lojas físicas do comércio e do serviço. Então, nós temos que nos reinventar. Na FEComércio, nós temos algumas medidas da empresa do futuro, algumas medidas voltadas para possibilitar essa comunhão entre comércio físico, aquele tradicional que já vem há alguns anos, junto com o comércio virtual. Por quê? Porque isso impacta esse comerciante que tem essa concorrência, como eu falei aqui, mais barata, mais rápida. Então, esse ponto que você traz aqui, Estela, é muito sensível para todos nós lá na Federação do Comércio. E a Federação tem a missão de dar outras alternativas para que esses comerciantes não fiquem à míngua e não percam o seu mercado de uma maneira muito repentina.
2: E Eduardo, voltando um pouquinho na história do país, assim, houve outros momentos em que essas discussões entraram em voga, quando se falou, por exemplo, de outros direitos trabalhistas, o direito às férias, o direito ao 13º salário. Eu imagino que todos esses momentos causaram esse desconforto e essa discussão de um lado e do outro. E como é que foi que o comércio se adaptou a essas primeiras discussões e incorporou e hoje em dia fazem parte da rotina trabalhista do país?
0: Essas incorporações, esses direitos vieram devagarzinho ao longo dos anos, do tempo. Então, desde 88 para cá, teve coisa nova e as empresas foram se adequando de uma maneira paulatina. Então, esse é o primeiro aspecto. O segundo, as mudanças todas que acontecem no mundo do trabalho, a gente não pode esquecer que os direitos têm custo. Então, o que aconteceu? As empresas se adaptaram a esses direitos que foram nascendo, só que como eles têm custo, hoje nós temos encargos sociais incidindo sobre a folha de pagamento das empresas da ordem de 102%. Significa o quê? Que se você vai contratar um trabalhador por R$2.000, você vai pagar R$4.000. É muito simples, qualquer empresário vai conseguir fazer essa conta. O Brasil tem os encargos sociais mais caros do mundo. Então, o que aconteceu? Para responder a sua pergunta, Estela, esses direitos foram nascendo, mas foram custando. E hoje nós temos os encargos sociais mais altos do planeta, que diminuem, espremem muito a margem de lucro das empresas. Qual foi o efeito disso? Lógico, a gente está pensando, tem que ter direito do trabalhador, tem que ter proteção, a gente está assim, ninguém vai ser maluco

0: de entender que os trabalhadores não têm direito. Só que, por conta disso, nós temos 40% hoje da força de trabalho na informalidade. Então, e por quê que nós temos 40% da força de trabalho? Porque os encargos sociais são muito altos. Se fossem mais baixos, mais flexíveis, e se isso fosse submetido à negociação coletiva, se fosse possível, a gente com certeza conseguiria empregar mais e diminuir até a informalidade. Então, esse que é o problema, Estela. Você pode ter imaginar que os trabalhadores tenham que ter direitos. Só que nós não podemos esquecer que para cada direito tem um custo correspondente. E se o empresário, principalmente o micro, pequeno e médio, não conseguir pagar o custo daqueles direitos, ele vai fazer aqueles ajustes. Qual é um ajuste que ele faz sem ele querer? Por exemplo, está muito caro, eu preciso trabalhar, está impossível contratar registrado com o CLT, vou contratar, vou para a informalidade. E aí o que acontece? Informalidade é o pior dos mundos, né? Porque você precariza as relações de trabalho, os trabalhadores não têm direito, os empregadores acabam tendo muita ação trabalhista, aumenta a judicialização, aumenta o conflito. E você veja, tudo isso por conta dos encargos sociais, que são da ordem de 102%, que incidem justamente e mais pesadamente nas micro, pequenas e médias empresas que têm uma margem de lucro muito pequena e que têm dificuldade de contratar todo mundo na CLT.
1: Eduardo, você mencionou, de 88 para cá, muitas mudanças foram acontecendo paulatinamente, né, de forma bem devagar, passo a passo, com relação às leis trabalhistas, benefícios e tudo mais. E a gente teve a última grande reforma em 2017,
0: isso,
1: né, na transição já com Michel Temer ao poder, depois de Dilma Rousseff. Então, na prática, o que mudou de lá para cá? Seja na comparação com os anos 80, finalzinho lá dos anos 80, 88 para cá, sejam nos últimos anos também, porque muito trabalhador pode nem perceber, mas acredito que o empresário acaba percebendo. Então, para o nosso público saber, na prática, o que acabou mudando, já quase, sei lá, 9 anos depois, né, desde essa grande reforma que nós tivemos em 2017, seja para empresários, sejam para os assalariados. O que mudou na prática?
0: Na verdade, a Lei 13.467, de 2017, a tal da reforma trabalhista, foi um grande avanço, na nossa opinião, sob o ponto de vista das relações de trabalho. Exemplos. E por quê? Por exemplo, antes da reforma trabalhista, os terceirizados não tinham direito nenhum. Depois da reforma trabalhista, os terceirizados, não é que eles não tinham direito nenhum, os terceirizados tinham alguns direitos, mas depois da reforma trabalhista, eles passaram a ter mais direitos, mais proteções sociais e estarem mais encaixados dentro da proteção da Seguridade Social e da CLT, justamente porque a reforma trabalhista aumentou o número de direitos desses terceirizados. Então, ajudou os terceirizados a terem mais direitos. Depois da reforma trabalhista, surgiu o que se chama o contrato intermitente, por exemplo. O que é um contrato intermitente? Como é que era antes da reforma trabalhista? A empresa precisava de um trabalhador por um dia, não pagava direito nenhum, porque ele não tinha direito a nada, usava esse trabalhador, ele ia embora e ficava sem nada. Depois da reforma trabalhista, o contrato intermitente. O que é isso? Você pode contratar esse trabalhador por um dia, por uma necessidade determinada, desde que esteja debaixo da CLT, com 13º fundo de garantia, com todos os direitos. Então, surgiu o contrato intermitente. E assim, Tiago, outras mudanças positivas que ajudaram na empregabilidade, na proteção social dos trabalhadores, na segurança jurídica para as empresas e trouxe muito mais também, aqui, para falar um ponto importante, racionalidade sob o ponto de vista do processo do trabalho. Ou seja, a reforma trabalhista, porque, com essa concessão de direitos e essa clareza que ela deixou na forma de contratação, propiciou a diminuição de ação trabalhista desde 2017, porque ela trouxe mais segurança jurídica. Então veja que esses aspectos juntos todos faz com que a gente, pelo menos eu entendo assim, que esta fotografia da reforma trabalhista de 2017 foi extremamente positiva para as empresas, para os trabalhadores e para a sociedade.
2: Bom, Eduardo, eu vou trazer um tema agora que possivelmente ele renderia todo um programa, mas eu vou pedir para a gente conseguir resumir um pouco para o empresário que está ouvindo a gente, para o trabalhador também. A gente tem falado sobre NR1. Que diz respeito às novas normas de educação e de fiscalização da segurança do trabalho voltada para a saúde mental. Conta para a gente um pouquinho o que é isso.
0: A norma regulamentadora número 1, ela já é uma NR, nós temos 38 normas NRs. Elas tratam da área especificamente das questões de saúde e segurança para o trabalhador. Tem NR1 que trata a questão de fornos, aquecimento, tem NR1 que trata da questão de produtos químicos, geladeiras, e essa NR1, essa agora que está trazendo essa novidade, a NR1 é a mãe de todas as normas. Então, o que ela trouxe de novidade, como você já colocou aqui, Estela? Ela disse o seguinte: a partir de agora, as empresas, os empresários vão ter que olhar e mitigar os riscos psicossociais na sua organização. O que, que é isso? Eles vão ter que verificar se o trabalhador está doente, com alguma doença relacionada ao trabalho, risco psicossocial, e mitigar e prevenir este fator. Agora, veja, eu falei que ela trouxe essa novidade, a NR1, mas primeira informação importante aqui, Estela. A NR1 traz isso escrito agora, olha, agora os empresários precisam se preocupar com isso, mas ela traz uma escrita que veio já de uma outra NR, que é a NR17, de 1978, que já trazia também esse mesmo conteúdo. O que mudou agora? É que saiu da NR17, que já mostrava como é que os riscos psicossociais precisavam ser prevenidos, para a NR1. Então, os empresários, a partir de agora, eles estão diante de uma novidade velha, que é o que eu chamo. A NR1 traz essa questão, mas já estava na NR17, primeiro. Segundo, as empresas vão ter que prevenir, olhar para os riscos, as doenças mentais no trabalho. E aí a NR1 traz várias ações e vários tópicos de como isso deve ser feito. Então, nós temos a NR1 olhando para as doenças mentais do trabalho, para as doenças relacionadas ao trabalho. Nós temos também um manual que o Ministério do Trabalho já editou, que traz muitas das ações e instrumentos para prevenir esses riscos psicossociais. E temos também esse conteúdo da NR17 que nos ajuda a olhar para essa questão. Por quê? Só para terminar, por que isso? Por que a NR1 traz justamente agora, a partir de maio de 2026, desse ano aqui, a NR1 passa a ter um caráter punitivo, os fiscais do trabalho já vão entrar nas empresas podendo multar, até agora ela teve um caráter educativo. E por que está se discutindo isso agora? É porque nós temos um grande número de afastamentos pela INSS em 2024, são 400 mil trabalhadores que foram afastados por vários motivos, dentre eles doenças psicossociais relacionadas ao trabalho. Por conta desta, vamos dizer assim, desta epidemia que acontece de doença no trabalhador, é que surgiu a NR1 para mitigar e prevenir esse tipo de contingência dentro das empresas.
2: Agora, Eduardo, quando a gente fala de segurança no trabalho, vem à cabeça aquela coisa mais técnica, mais estrutural, né? Então, por um exemplo, um funcionário que trabalha diante de uma máquina, ele usa um capacete, uma luva, um avental, um equipamento de proteção. Agora, quando se fala de segurança da saúde mental, quais são essas ferramentas que podem ser usadas para promover essa melhor qualidade no ambiente de trabalho? Certo.
0: São medidas que os empresários já podem adotar para poderem constituir e ter na mão. Estela, eu vou usar, eu não gosto de já usar termo muito complicado, mas é um nome feio, mas só assim dá para explicar. Que o empresário passa a ter a partir de agora para poder ter na mão o que se chama o quê? Prova negativa do nexo causal. O que é a prova negativa do nexo causal? Eu, empresário, se um fiscal do trabalho entrar na minha empresa e falar assim, esse trabalhador está doente, por quê? Olha, ele teve uma doença relacionada ao trabalho, por quê? Ficou muito estressado, teve muita hora extra, teve metas inatingíveis, pressões psicológicas exageradas. Então, olha, por conta disso, ele ficou doente, ele somatizou, ficou tão doente, somatizou tanto que, inclusive, teve que se afastar, absenteísmo, vai para o INSS. Quando o fiscal do trabalho entra na empresa e diz isso, o que a empresa precisa fazer? Ela precisa falar assim, o empresário, não, olha, o senhor fiscal, esse trabalhador ficou sim, reconheço que ele está doente, só que esta doença mental aqui, não está relacionada com o trabalho. Por quê, o senhor fiscal? Eu tenho a minha prova negativa do nexo. O que é? Eu estou afastando o nexo, eu estou dizendo que esse trabalhador aqui está doente, mas não tem nada a ver com o trabalho. Se a empresa faz essa lição de casa, olhando para a NR1 e vendo os mecanismos que faz com que ela constitua a tal prova negativa do nexo causal, ela consegue mostrar para o fiscal do trabalho que o trabalhador pode até estar doente, mas não é responsabilidade dela. Agora, o mesmo exemplo ao contrário. Se o fiscal do trabalho entra na empresa, alega, olha, risco psicossocial, somatizou uma doença aqui, está relacionado ao trabalho, tem muita hora extra, metas inatingíveis, ambiente tóxico, e a empresa não fez a lição de casa e não tem a sua prova negativa do nexo causal, o que vai acabar acontecendo? Como o fiscal do trabalho tem o que se chama fé pública, o que é fé pública? O juiz do trabalho parte do princípio que tudo aquilo que o fiscal do trabalho fala, que ele fala, é verdade, mesmo que seja mentira, se ele tem a tal da fé pública, diz que a empresa está com um trabalhador doente lá e a empresa não fez a sua lição de casa, não fez sua prova negativa do nexo causal, vai tomar multa. Então, aí o que acontece? Aí é que a NR1 entra com esses mecanismos de indicação de como constituir essa prova negativa do nexo causal. E para responder a sua pergunta, existem muitas metodologias, Estela, cientificamente comprovadas, que estão debaixo da ergonomia que vai nos ajudar a implementar tudo isso que a gente está falando, que os empresários podem usar para apresentar para os fiscais de trabalho. Olha, eu estou usando uma metodologia cientificamente comprovada, debaixo da ergonomia, para mostrar que esse trabalhador aqui está doente, mas não tem nada a ver com a relação de trabalho. Então, ergonomia. E por que ergonomia? Para finalizar aqui. Por que ergonomia? Porque a ergonomia é que consegue bater a fotografia, Estela, da organização do trabalho. Qual que é o mantra que eu uso aqui para os empresários que querem aplicar bem a NR1 para responder a sua pergunta de uma maneira mais objetiva? O mantra tem uma pegada mais didática. Tem que entender isso aqui. Quem fica doente não é só o trabalhador, é o trabalho. O fiscal do trabalho vai olhar para o trabalhador e depois ele vai olhar para a empresa. Escuta, o trabalho, a organização do trabalho, o seu ambiente de trabalho que está causando essa doença, você está cuidando dele também? Você está implementando metas, objetivos, ações para poder deixar o seu ambiente de trabalho mais saudável? Então, olha, eu sou o fiscal do trabalho. Eu vou querer entender como é que está o teu trabalhador e como é que está o trabalho, a organização do trabalho. Está aplicando o NR1? Aí ele vai olhar todos os requisitos e dizer se a empresa vai estar aplicando corretamente ou não o NR1. Não aplicou corretamente, está sujeito à multa.
2: Então a questão é anterior, é não deixar chegar
0: exatamente.
2: No momento em que você tem que provar exatamente. Que o seu funcionário não está exatamente. Doente por sua causa, mas sim oferecer as condições para que ele
0: isso.
2: não fique doente por sua
0: exatamente.
2: Causa.
0: Exatamente. Eu digo sempre assim, sabe, Estela? É melhor prevenir do que indenizar. Então, assim, este mantra que eu também falo para os empresários. Olha, aliás, Estela, essa pergunta soa muito boa. Custa muito mais barato você prevenir do que você indenizar, por incrível que possa parecer, inclusive com a NR1. Eu escrevi um artigo recentemente que eu publiquei no LinkedIn, mostrando o ROI, o retorno sobre investimento de quem aplica a NR1, e fiz um cálculo. É muito mais barato você aplicar do que você não aplicar. A prevenção, Estela, é o mote. A gestão é o mote. É olhar para as pessoas, é o mote. É isso que o empresário tem que fazer, prevenir, olhar para as pessoas, gestão. E entender que é mais barato ele implementar essas medidas do que ele enfrentar um fiscal do trabalho com uma multa gigante. Ou pior, né, Estela e Tiago? Além da ação trabalhista, você pode ter o Ministério Público do Trabalho entrando para poder ver a ação coletiva, dizendo, olha, não tem só um trabalhador, tem 10 trabalhadores aqui, ação coletiva. E para o empresário, além do dano que se causa para o trabalhador, absenteísmo, doença, essa coisa toda, você tem também risco à imagem, à reputação da empresa. Então veja quantas consequências que a gente tem econômicas severas sobre a organização caso a gente não cumpra ou não observe aquilo que está dentro da NR1.
1: Eduardo Pastore, agradecendo a sua participação, mas para encerrar uma última pergunta, quase que uma pergunta de 1 milhão, viu, Eduardo? Aqui, acredito que é.
0: Então eu vou responder, vocês me pagam aqui, tá?
1: É muito simples de
0: muito
1: responder,
0: bom.
1: Mas do ponto de vista da Fecomércio, como que ela observa o mercado de trabalho daqui para frente? Levando em consideração essas duas coisas que debatemos agora há pouco. A saúde mental cada vez mais da população e também os projetos de leis que estão mudando aí a jornada de trabalho e tudo mais. É um olhar positivo? Isso nos tempos modernos tem que acontecer? Veio no momento certo ou veio um pouquinho atrasado? Ou é um olhar com uma certa cautela a curto, médio prazo do futuro do comércio, do futuro do mercado de trabalho?
0: Olha, Tiago, eu acredito que nós temos lá na federação um olhar positivo e desafiador. A forma, por que positivo e desafiador? Porque a forma com que se trabalha está mudando. Nós estamos vendo tecnologias, inteligência artificial, trabalho com emprego, trabalho sem emprego, trabalho à distância, flexível, por hora, por tarefa. A relação de trabalho no modelo CLT é um dos modelos que até hoje não se questionava muito porque não tinha o impacto severo das tecnologias, só que agora, como eu coloquei aqui, os jovens estão preferindo, eu quero o trabalho, mas eu não quero o emprego. Como é que a federação, olha o desafio, como é que a Federação do Comércio, que tem debaixo muitas empresas e muitos trabalhadores, vai entender essa nova realidade? Nós somos sensíveis a isso, a Federação do Comércio tem inúmeros projetos voltados para o trabalho com emprego, sem emprego, oferecendo alternativas e soluções indicativas para os nossos associados irem se adaptando a essa nova realidade que já está consolidada aqui no estado de São Paulo. Então, para responder a sua pergunta, Tiago, nós estamos atentos, somos sensíveis e fazemos propostas positivas e, para ser redundante aqui, propositivas, no sentido de uma agenda positiva para que os nossos associados consigam enfrentar esses desafios gigantescos que estão se apresentando nas relações de trabalho hoje aqui no Brasil.
2: Tá joia, Eduardo Pastore, muito obrigada pela sua participação aqui.
0: Eu que agradeço, eu que agradeço. Muito obrigado, Tiago, Estela, muito obrigado pela oportunidade.
2: Até a próxima.
0: Muito obrigado.
2: E para falar mais sobre empregabilidade, vamos fazer um giro com as nossas praças aqui da TMC. Vamos começar pelo Paraná. Vamos falar vamos ver o que, que o Luiz Fernando traz de dados lá de Curitiba.
3: O mercado de trabalho do Paraná encerrou o primeiro trimestre, concentrando mais de 150 mil vagas abertas na Cato, uma das maiores plataformas de recrutamento e seleção do país. A função de assistente administrativo lidera o interesse dos candidatos, com mais de 57 mil currículos enviados, seguida por auxiliar administrativo, com pouco mais de 50 mil candidaturas. O setor industrial também mostra força, com mais de 40 mil currículos enviados apenas para a vaga de auxiliar de produção. No topo do ranking de contratações por setor, a prestação de serviços dispara na liderança, com mais de 60 mil oportunidades, seguida pelas áreas de recursos humanos, móveis e artefatos de decoração, supermercados, alimentos e comércio varejista. Além dos líderes administrativos e de produção, destacam-se as vagas para aprendiz, com 31 mil postos de trabalho, recepcionista, com quase 30 mil vagas, e vendedor, com 28 mil oportunidades. Fecham a lista os cargos de auxiliar de logística, assistente comercial, analista administrativo e assistente financeiro. Esse volume coloca o Paraná como líder da região sul. 8 em cada 10 oportunidades disponíveis na Cato são de empresas paranaenses.
1: Valeu, valeu, Luiz. Obrigado pelas informações, pelos dados e do Paraná. A gente vai agora para o estado de Pernambuco. Vamos falar com o Júlio Andrade, trazendo os dados da empregabilidade aí no estado.
4: Com base nos dados mais recentes do novo CAGED e de plataformas de recrutamento, o mercado de trabalho em Pernambuco tem sido impulsionado principalmente pelos setores de serviços e construção civil. As três ocupações com maior volume de vagas e procura pelo mercado do nosso estado são auxiliar administrativo, técnico de enfermagem e vendedor consultor de vendas. Embora o top 3 em volume bruto seja dominado por essas vagas, dois setores merecem atenção, né? Aqui em Pernambuco, construção civil. Profissões como pedreiro e ajudante de obras tiveram um salto em 2026 devido aos novos investimentos em infraestrutura e habitação. Já na tecnologia, graças ao Porto Digital, cargos como desenvolvedor de software e analista de sistemas são os que oferecem os melhores salários e crescimento acelerado, apesar de exigirem maior qualificação.
2: Valeu, Júlio! Agora a gente vai para o Rio de Janeiro. Quando a gente pensa no Rio de Janeiro, a gente pensa em lugares maravilhosos e, claro, um dos principais polos turísticos do Brasil. E não é por acaso, então, que os cargos relacionados aos recursos naturais e em turismo estão em alta na região metropolitana do Rio. O levantamento do gráfico econômico do LinkedIn reúne informações sobre os cargos com as melhores perspectivas para esse ano. Quem traz as notícias é a Natália Messias.
5: Na região metropolitana do Rio de Janeiro, as vagas com crescimento acelerado são gerente de planejamento estratégico, especialista fiscal, geofísico, enfermeiro de cuidados intensivos, analista de folha de pagamento, responsável por orçamento de projetos, agente de viagens, consultor de processos, administrador jurídico e especialista em contabilidade. Os pesquisadores do gráfico econômico do LinkedIn analisaram cargos em crescimento constante e significativo, com base em informações registradas por usuários da plataforma que reúne profissionais e empresas. O levantamento aponta para relevância em 2026 dos setores de energia e recursos naturais e de turismo, historicamente central para a economia. O objetivo dos dados é revelar áreas de oportunidade e tendências que estão definindo o mercado de trabalho.
2: Claro, a gente está abordando um monte de temas aqui relacionados ao trabalho, ao trabalhador, e não dá para deixar de falar sobre a invasão, se é que eu posso usar essa palavra, da inteligência artificial no mercado de trabalho, né? A gente sabe que a tecnologia vem chegando com tudo, já começa a ocupar alguns postos de trabalho, já há a substituição de seres humanos por máquinas, pela inteligência artificial. E a gente tem uma convidada para falar sobre esse assunto, que é a Carol Romano, psicanalista e autora do livro Por que as relações importam tanto? Olá, Carol, seja muito bem-vinda ao Dinheiro TMC.
6: Obrigada, Estela, pelo convite. Vamos conversar sobre esse assunto, hein, que é o assunto do momento, né?
2: Pois é. Olha, eu não sei se gera na maioria das pessoas o frio na barriga que me dá pensar nisso, pensar que realmente a tecnologia é muito bem-vinda e pode ajudar a gente em muitas coisas, mas que corre o risco mesmo de substituir o ser humano em muitas situações, né?
6: Uhum. É verdade, né? A gente vem acompanhando esses layoffs, né? Essas demissões em massa e principalmente dentro da indústria de tecnologia, né? Então, acho que você começa dizendo que é verdade. A gente vem observando que a entrada da IA no mercado de trabalho, seja por prevenção, né, digamos assim, ou seja já por substituição, vem provocando bastante uma pergunta. Eu acho que assim, é um questionamento, que é onde fica, né, o trabalho humano quando a gente está no atual contexto. Saiu um número recente que é o seguinte: 20% do tráfego hoje da internet já é gerado por bots, né? E até 2027 parece que o tráfego gerado pelas máquinas e pelos robôs vai superar o tráfego humano. Eu costumo dizer que a gente está vivendo uma grande inversão aí de papéis, né? Eu acho que a tecnologia e o futuro está sendo pensado com o ser humano fora do centro. E aí qual o impacto de tudo isso? Né? Vai ser uma perda do trabalho? A gente vai ter menos cargos disponíveis? A gente já vê relatórios aí, né, dizendo que, na verdade, sim, a gente vai ter uma diminuição de mais ou menos 90 milhões, né, de cargos e funções, mas que no médio prazo a gente vai criar 170 milhões de novos cargos. Acho que a pergunta está posta: onde estão, neste momento, estes novos cargos, né? Porque, por enquanto, acho que a gente está exatamente nesse momento em que a gente está se perguntando qual o papel do ser humano, inclusive no mercado de trabalho, né? Isso gera muita angústia mesmo.
2: Agora, Carol, falando um pouco sobre a história do ser humano, né? A gente tinha como essencial essa necessidade de fazer parte de alguma coisa, fazer parte de um grupo. Não é à toa que a gente, na fase da adolescência, busca, né? Tem o grupo das amigas, do futebol, o grupo de não sei o quê. A gente procura os afins para se fechar em grupos e sentir que pertence a alguma coisa. Agora, você falou que a relação da pessoa com a IA faz com que o outro seja uma fricção. Isso quer dizer que essa nossa necessidade básica de pertencimento já passa a não existir mais?
6: Estela, excelente pergunta e provocação essa. Nós somos seres relacionais. E quando... jamais vai ser uma solução tirar as relações da equação da vida, né? É por isso que a gente vem agravando a crise de saúde mental que a gente já enfrenta há alguns anos. Quando a gente começa a entender hoje os principais gatilhos de adoecimento mental, eles são relacionais. O Brasil, nós somos, né, o primeiro em ansiedade do mundo, mas nós já somos o primeiro também em solidão, em sentimento extenso e intenso de solidão. Isso diz muito respeito ao fato de que a gente está começando a ficar com as habilidades relacionais atrofiadas. Isso já vinha desde as mídias sociais, viu? Muito antes da IA, digamos assim, né? Tem um fenômeno que acontece de que a gente fica acompanhando a intimidade alheia. O Brasil gasta 9 horas, em média, está 9 horas e 20 e poucos minutos conectados por dia. E a gente está o tempo inteiro conectado, né, nas redes sociais, nas mídias sociais, e parece que a gente está rodeado de pessoas, mas são pseudo-relações, né? Esse lugar de que eu observo como telespectador a intimidade alheia não me nutre de verdade. Muito pelo contrário, começa a brotar na gente uma sensação de que, no final das contas, a gente está sozinho. Porque a gente não tem um papel na vida do outro, né? É um vínculo esvaziado, a gente fala, né? Tem quem diga que são calorias vazias que a gente fica consumindo 9 horas por dia, né, na vida. Então, na verdade, Estela, a gente está vendo tanto, eu costumo dizer, né, assim, a gente precisa tomar cuidado para, não é sobre não usar a tecnologia, né, mas é sobre tomar cuidado para a gente não atrofiar aquilo que é humano, porque senão a gente vai agravar doenças, né. E ao invés da tecnologia estar aí para nos ajudar e nos levar para lugares melhores, ela começa a se tornar uma vilã, né? Então temos que tomar cuidado. A tecnologia, ela pode ser uma ferramenta no processo de terapia, no processo de produção, mas ela não pode ser substitutivo nem da nossa própria inteligência, daquilo que a gente cria, né, autoralmente, e nem substitutivo de uma relação. Não pode ser substitutivo, né, do papel que o outro tem na vida.
1: Carol,
6: porque
1: Romano,
6: eu vou ficar produtivo, mas esvaziado.
1: Sim, sim. Ah, sim, deu para entender. Agora, Carol, já que o assunto é o futuro do trabalho, futuro do mercado de trabalho, uma pergunta bem direta para você. Não que a resposta seja simples, mas bem direta. A gente está falando de habilidades, então. A Estela falou de grupos, de pertencimento, mas vamos falar de habilidades na prática para o trabalhador do futuro. Quais são essas habilidades que elas vão despontar, talvez na briga por uma vaga, por uma melhor colocação, levando em consideração toda essa novidade, toda essa modernidade, inteligência artificial? Então, qual habilidade que você acha, com sua experiência, ela vai ser essencial no futuro do mercado de trabalho?
6: Olha, Thiago, eu acho que a gente é mais sobre a gente aprender a aprender. É aprender o processo de que, olha, hoje eu sei uma coisa, me desprendo disso que eu sei e aprendo algo novo a cada momento da vida. Então, eu falo que isso é a flexibilidade mental e a gente aprender a aprender. Então, é menos sobre um determinado assunto ou uma determinada verdade e a gente está nesse constante processo de aprender, desaprender e reaprender algo novo, né? Acho que isso é muito, muito importante mesmo. E eu acho que as habilidades técnicas, a gente precisa aprender o que é a IA e como operar a IA, né, nas suas mais diversas formas. Existe uma máxima aí que vem sendo colocada, né, no mercado, de que você, se você não for substituído por uma IA, você vai ser substituído por alguém que sabe usar a IA melhor do que você. Então, a gente sim precisa dessas habilidades técnicas de... E isso é difícil ficar, né, assim, conectado, porque a cada minuto a gente tem uma IA diferente, que processa de um jeito diferente, que faz diferente, né? Mas eu acho que não tem mais jeito, a gente vai ter que ficar sempre olhando para isso mesmo, né? Agora, eu acho que a gente vai ter que se tornar cada vez mais generalistas, né? A gente está falando que o papel do ser humano é um papel muito mais de tomada de decisão, um designer de processos, é alguém que é um engenheiro de eu tô olhando do alto, né? Eu sou muito mais o arquiteto de sistemas do que alguém que executa. As funções mais voltadas apenas para execução, elas estão realmente com os dias contados, né? Então, é esse papel muito mais das habilidades de tomada de decisão, de operar na incerteza, de aprendizado contínuo, né? E, claramente, as habilidades que a gente chama de soft skills, né? As habilidades mais humanas, as habilidades emocionais e relacionais, né? Que isso é exclusivamente humano e segue cada vez mais relevante.
2: Ô Carol, então a gente não pode mais falar, ou pelo menos não deveria mais falar dessas carreiras que a gente escolhe para a vida inteira, né? O que você vai querer ser quando crescer? Ah, eu quero ser tal coisa. Já não vai mais existir isso, né? A gente vai ter que se adaptando, criando ferramentas cada vez mais amplas para poder oferecer todo tipo de serviço, né?
6: Exato, Estela. Tem projeções que dizem que a gente vai mudar de 3 a 5 vezes de carreira ao longo da nossa vida, né, de trabalho. E assim, é como se, assim, olha, eu começo sendo advogado, aí eu viro médico, aí eu viro psicólogo, só que são profissões que não são medicina, nem psicologia e nem advocacia, porque são profissões que ainda vão ser inventadas. Olha que interessante, né? Então, assim, eu acho que a gente tem que estar pronto para transições de carreira ao longo da vida, né? Isso é real mesmo.
2: Dá, de novo, mais um friozinho na barriga, né? Já falamos de como a IA dá um friozinho na barriga, mas olha, isso aí também dá. Carol, Romano, muito obrigada pela sua participação. Muito gostoso esse bate-papo
1: bom
2: aqui.
1: Demais.
2: Muita coisa para pensar
1: com
2: sobre
1: certeza.
2: Esse universo das relações, né? E como a gente vai ter que se adaptar realmente, não deixar que a nossa humanidade fique perdida nesse meio de campo, enquanto a gente quer ser cada vez mais produtivo, estar inserido no mercado e ser e trazer resultados. Enfim, é um equilíbrio que a gente tem que encontrar muito aos pouquinhos, né? Obrigada, Carol.
6: Obrigada, Estela. Obrigada, Tiago. Acho que tem uma mensagem, né? Que assim, a gente está muito preocupado em humanizar a tecnologia, a gente tem que tomar cuidado para a gente não se desumanizar, né? A tecnologia ser uma ferramenta que nos apoie num processo, né, de desenvolvimento e de produção sem nos desumanizar. Acho que talvez este seja o caminho para que possa apontar para um futuro promissor, né? E não distópico. Obrigada, gente, pela participação e que bom falar sobre esse assunto.
1: Valeu, valeu, Carol. É sempre um prazer. E dando sequência aqui na programação do Dinheiro TMC, a gente vai conferir agora um conteúdo exclusivo do Marcos da Costa. Ele é secretário de Estado dos Direitos da Pessoa com Deficiência sobre polos de empregabilidade inclusiva, sobre uma iniciativa de inclusão de pessoas com deficiência no mercado de trabalho. Assunto delicado, mas importantíssimo, que você confere agora.
7: O Programa de Empregabilidade Inclusiva, o PEI, da Secretaria de Estado dos Direitos da Pessoa com Deficiência, promove a inclusão e o desenvolvimento profissional das pessoas com deficiência no mercado de trabalho, por meio de uma metodologia chamada emprego apoiado. Os candidatos passam por entrevistas para identificação de suas habilidades, competências e interesses profissionais, recebem orientações sobre cursos gratuitos de qualificação técnica e empreendedorismo, e contam com acompanhamento antes, durante e após a contratação. O programa também oferece cursos presenciais à distância, além de encaminhamento para emissão do laudo médico baseado em funcionalidades. Cerca de 26.400 pessoas se inscreveram no programa desde o seu início. Além disso, mais de 13 mil empresas já receberam apoio das equipes do programa. Somente no ano passado foram registradas 6.700 oportunidades, 960 profissionais incluídos no mercado de trabalho. Sim, o mercado de trabalho para pessoas com deficiência vem demonstrando uma maior abertura e muita demanda, impulsionada por políticas de inclusão e pela busca das empresas por ambientes mais diversos e acessíveis. A expansão dos PEIs e o aumento do número de vagas abertas refletem bem esse cenário. Ao mesmo tempo, os especialistas apontam que a qualificação profissional, o acompanhamento contínuo e a adaptação das empresas, quebrando as barreiras, seguem sendo fundamentais para garantir inclusão sustentável, permanência no emprego e crescimento profissional das pessoas com deficiência.
8: Três horas em ponto pelo horário de Brasília.
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2: Três horas e um minuto pelo horário de Brasília e você acompanha o Amanhã TMC aqui pela Transamérica, que agora é TMC, quem escuta sabe. Nós estamos ao vivo para todo o Brasil com o Amanhã TMC, atualizando aqui nesta madrugada de sexta-feira, dia 8 de maio, os principais destaques do noticiário do Brasil e do mundo, para que você não perca nenhum detalhe do que está acontecendo. 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E você pode participar da nossa programação mandando a sua mensagem para o WhatsApp da TMC, que é o 11 97221-1001. 11, prefixo de São Paulo, mas que vale para toda e qualquer região do Brasil e do mundo, 97221-1001. Você pode também mandar a sua informação, a sua prestação de serviço, para que a gente possa compartilhar com os demais ouvintes do Amanhã TMC. 11 97221-1001 é o canal de participação do ouvinte aqui na TMC. Três horas e dois minutos, é hora do nosso giro de informação.

0: O presidente Lula afirmou que acredita que o presidente dos Estados Unidos, Donald Trump, gosta do Brasil e descartou qualquer possibilidade de influência externa nas eleições brasileiras. Ao comentar a relação entre os dois países após encontro com Trump em Washington nesta quinta-feira, Lula declarou que considera o vínculo com Trump sincero e afirmou que houve rápida evolução diplomática desde o primeiro encontro entre ambos durante a Assembleia Geral da ONU em Nova York. Ele afirmou: "Eu penso que a nossa relação com Trump é uma relação sincera. Desde o primeiro encontro que nós tivemos de 29 segundos em Nova York até os telefonemas, o encontro da Malásia e esse encontro de hoje, acho que evoluiu muito", afirmou o presidente Lula. O presidente brasileiro também destacou que vê disposição do líder americano em manter boas relações com o Brasil. Durante a entrevista, Lula foi questionado sobre uma eventual tentativa de Trump de interferir nas eleições brasileiras. Ele afirmou que não acredita em qualquer influência externa no processo democrático do país e relembrou o histórico eleitoral recente. O presidente disse: "Se ele tentou interferir nas eleições brasileiras, ele perdeu, porque eu ganhei as eleições." Lula reforçou que considera inadequado que líderes estrangeiros tentem influenciar disputas eleitorais em outros países. O presidente acrescentou que confia no respeito institucional entre os dois governos e ressaltou que a decisão sobre o futuro político brasileiro cabe exclusivamente aos eleitores. Lula também destacou que o relacionamento bilateral avançou de forma mais rápida do que muitos imaginavam e chegou a comparar a aproximação entre os dois líderes a um amor à primeira vista.
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0: 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Começa agora o Sobremesa, o seu programa favorito. Seja muito bem-vindo, muito bem-vindo. Obrigado pela sua audiência. E eu, Lucas Salles, não estou aqui sozinho. Junto comigo tem ela, Mini Ruth.
1: Pessoal, vamos começar com tudo, né, Batistinha?
2: Exatamente, Mini Ruth. Lucas Salles, nossa linda audiência. Já estamos em vídeo também para você apreciar a nossa beleza, né? A nossa beleza grega, romana.
3: Eu adorei. Não é mesmo? Adorei, muito. Muito bom.
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0: Exatamente, Batista. E ó, aproveita pra seguir a gente em todas as redes sociais. Seja no Facebook, seja no Instagram, seja também no Twitter, TikTok, Threads. Em todas elas, o nosso nome de usuário é o mesmo, @ TMC News BR. Anotou? É, eu tô falando com você que nos ouve no fone de ouvido, seja no rádio do carro, ou até mesmo no computador, no trabalho ou em casa. Siga a gente lá pra se manter muito bem informado. Agora, amigos, eu gostaria que você, que nos ouve com seu ouvido, que está ouvindo o programinha de meu Deus, participasse da nossa enquete do dia. Vamos fazer uma pergunta e você pode nos responder através do nosso WhatsApp 011 97221 1001. Marcelo Batista, qual é a pergunta de hoje?
2: Ó, se não quiser participar também, não participa, tá bom? Não precisa. Só responde que você ouve o Sobremesa na TMC quando perguntar.
3: Eu posso perguntar?
2: Se alguém perguntar na rua, que rádio você ouve? Você fala TMC, que horário você ouve? Ah, eu ouço lá das 2 às 3. O resto que se dane. O que importa é você falar que ouve a gente. E aí você responde pelo 11 97221 1001 a seguinte pergunta: qual é o tipo de influencer que você acha mais chato?
0: Boa pergunta, hein?
2: Chato.
0: Mirimonte, você chato. Teria coragem de falar?
1: Claro.
0: Então fale.
1: Aqueles que divulgam bet, né? Chato.
0: Eu não acho, não. Sendo bem sincero, não acho, não.
1: Acho chato.
0: Não. Dentro da lei, meu amigo, você pode tudo. Você tá dentro da legislação, faça o que você quiser. Mini Ruth, você tem que aprender mais comigo. Entendeu? Você tem que ser influenciada por quem entende do assunto, por quem está ligado, tá bom?
1: Pra tá
0: você
1: bom.
0: Ressignifique seus pensamentos e seus preconceitos.
1: Chato, é. Mas sabe chato que é
0: você
1: também?
0: Que fica fazendo ficar louca sexta-feira à noite, sábado, e posta uma sequência de estoque e não dá pra entender nada.
2: É. Ué. Fica lá.
0: Fica ligada, menino. Te
2: eu
0: se
2: odeio
0: ligue.
2: Isso. Odeio. Eu odeio influencer que fica postando o um negócio de inteiro. Ai, gente, acordei. É. Tô aqui. Aí fica mostrando o que tá fazendo o café da manhã.
1: Menino, eu
2: me preocupei,
1: isso.
2: Batista. Tipo, Virgínia é um caso clássico.
0: Vocês são invejosos.
2: Eu não
0: vocês
2: aguento são. Aquela mulher.
0: Eu tenho dois invejosos. Inveja de quem tá ganhando dinheiro legalmente e inveja de quem tá dando pro Vini Júnior, entendeu? Você é invejoso. Todo mundo aqui
2: tô
0: é invejoso.
2: Tô aqui na casa do Vini Júnior. Olha, tô aqui no closet dele, a camisa dele. Ah, vá pro inferno.
1: Eu sei que você queria estar na casa do Vini Júnior também,
2: Matheus. Eu queria ter o dinheiro dele.
0: Alô, então eu quero saber quem é que você acha o tipo de influência. E se você tiver coragem, manda um nome. Manda um @. Eu duvido. Você que está me ouvindo com o seu ouvido, eu duvido que você tenha coragem de mandar. Pode mandar eu, @LucasSalles, ou @Batista, ou @MiniRuth. Não tem problema, não. Manda pra gente no nosso WhatsApp, 011 97221 1001. Isso aí. Bom, amigos e amigas, chegou a hora da gente bater um papo com uma jovem atriz. Ela está em ascensão, senhoras e senhores. Ela é dubladora, atriz e agora intérprete da querida cantora Tina Turner. Sabe quem é Tina Turner, Mini Ruth?
1: Uma das maiores cantoras do mundo.
0: Exatamente. Tina Turner, uma das maiores cantoras do mundo. Ela que canta We Don't Need Another Hero. Você nos ouve agora na TMC. Ela ganhou um musical. Está sendo exibido aqui no Brasil através dela, da nossa convidada, a Carol Roberto.
4: Oi, gente. Tudo bem com vocês?
0: Seja muito bem-vinda, Carol.
4: Feliz de estar aqui.
0: Nós é que estamos felizes de receber a Tina Turner. A gente tem a primeira pergunta de hoje, que é o Marcelo Batista que vai trazer. Vai, Batista.
2: Carol Roberto, qual a sua sobremesa predileta? A gente precisa colocar no nosso ranking aqui do programa.
4: Posso falar duas?
2: Pode.
4: Eu acho que pudim.
0: Mais um bolo para o pudim.
4: E bolo de coco gelado.
1: Nossa, gente. nossa, sim.
0: Se eu não me engano, sim, eu acho que é o segundo voto para o bolo de coco. Agora, e o bolo pudim? Que tá a maior sensação?
2: Ah, isso
0: bolo
2: eu vou pudim.
0: Pistache do momento.
1: Ai, pistache eu não sou muito fã, não.
0: Ai, eu
1: sou, sou mais do chocolate.
0: Tamo junto,
1: eu sou
0: Carol.
1: Mais do coco. Oh,
0: ai, você, isso que é uma menina boa.
1: Sou mais maravilhosa. Coco.
4: Que isso, pistache.
1: Tá na moda agora, mas... festival de fatias, né? E aí viralizou o bolo de pudim.
2: Porque
1: de comida
2: tudo,
1: eu entendo.
4: Eu já vi ovo de Páscoa de pudim. Que tipo é o ovo de Páscoa, aí tem o pudim em cima, assim.
2: Vai, peraí, como é que alguém sabe, onde você viu isso? Está na moda agora o festival de fatias, só gordo tem essa informação.
1: Você só fica comendo balinha de proteína.
0: Olha só, Mini Ruth não é gorda não, Mini Ruth é excesso de gostosura, tá?
2: Festival de fatias.
0: Você respeita a Mini Ruth que ela pega mais mulher que você, tá?
1: Que isso? Mas hoje ele tá com tal, Lucas.
0: Menos, respeita a Mini Ruth aí, tá bom?
2: Menos.
0: Seguinte, vamos voltar pra nossa entrevista com a Carol Roberto, ela que é atriz, dubladora e agora intérprete da Tina Turner. Eu queria comer... publicar mais rápido aqui, eu falei que a gente tava ouvindo We Don't Need Another Hero, mas a gente tá ouvindo The Best, que é a música, inclusive, que a Tina Turner cantou pro Ayrton Senna.
1: Sim.
0: Sabia dessa?
1: Sim.
0: Mas ela cantou. Você... como chegou nessa fase de interpretar a Tina Turner? Você fez teste, você foi escalada? Me conta, essa é uma curiosidade minha, né?
4: Luquinhas, juro pra você, esse foi um dos testes mais difíceis da minha vida, porque quando eu fiz o teste, eu tava já em cartaz com o musical Meninas Malvadas, no mesmo teatro que tá sendo Tina, e aí o meu diretor, gringo, ele chegou e falou assim, Carol, por que você não manda teste pra Tina? Eu falei, mas pra Tina, será que eu tenho idade? Porque eu tinha 19 anos, e a Tina termina a peça com 40 e pouco, sendo mãe de dois meninos, tendo três relacionamentos no espetáculo, então muitas vivências que eu ainda não tive. Então, aí eu falei, será que eu posso fazer? Será que eu tenho estrutura pra fazer? Aí ele falou que tem meninas de fora que tem menos idade do que eu e fazem Tina. Inclusive, eu sou a segunda Tina mais nova do mundo. A alternante mais nova, mas a segunda Tina mais nova, porque tinha uma Tina em Londres, que era cover 4, e ela tinha 17 anos.
1: Caramba!
4: Então, eu tô desde o ano passado fazendo, porque desde abril do ano passado fazendo audições, testes. E eu comecei em abril e recebi meu sim só em novembro.
0: Caramba, coitada!
4: E passou. Começou, os ensaios começaram dia 5 de janeiro. Então, eu tô desde o dia 5 de janeiro vivendo e sendo Tina Turner alternante. E tá sendo uma das experiências mais incríveis da minha vida.
0: Então eu posso ver uma das experiências mais incríveis da sua vida no Tina Turner, o musical, no Teatro Santander em São Paulo, toda quarta, quinta e sexta, até dia 28 de julho. Você vai dar convite pra gente?
4: Tem sessões sábados e domingos também, sessões duplas.
0: Ah, que interessante.
4: E às vezes algumas sessões extras, então fiquem de olho no Simpla.
2: Ah, já.
4: E na bilheteria do teatro estão super convidados
0: pra ir. Mas eu tô querendo saber se você vai dar convite pra gente.
4: Vocês vão.
0: Ô, Batista, você não acha meio estranho? Uma menina, 20 anos de idade, que nunca nem viu Tina Turner. Ela não viu Tina Turner, tenho certeza. Ela nem devia saber que é Tina Turner. Agora, interpretar essa ídola da música, você não acha meio esquisito isso?
2: É, mas desde que a pessoa tem uma certa cultura musical, né?
1: É.
2: Não é mesmo? Igual Beatles, Michael Jackson, Elvis Presley. É obrigatório quem... né? Quem gosta, trabalha com cultura.
4: O Michael
2: saber.
4: É a minha maior referência como artista desde que eu escolhi e decidi que queria ser artista. Eu tinha um DVD, então eu sempre fui de uma família muito musical. Eu sou uma menina que cresceu cantando na igreja. E a minha família, meu pai tocava bateria na igreja, meu tio é músico, meu primo é músico, a minha irmã é dançarina. Então eu sempre fui de uma família muito artista. Minha mãe era baliza na escola. Então, a minha tia também fazia tipo fanfarra, sabe? Minha mãe dançava do espacate, fazia tudo.
1: Que legal.
4: Ginástica, essas coisas.
2: E você foi ver o filme do Michael?
4: Fui já três vezes.
2: Vezes.
4: Gente, assista. O Michael Jackson
2: também,
4: nunca vai existir, não. E eu vou assistir quatro. Eu vou assistir semana que vem também.
0: Aí é muito.
4: Eu vou assistir quatro. Calma, vou assistir semana que vem.
0: Caramba.
4: E porque...
0: geração Z, né? 20 anos, não tem nada pra fazer. Né? Trabalhando
4: Lucas,
0: de quatro.
4: Se você soubesse.
1: Hoje ele tá ácido.
4: Se
1: hoje?
4: Você soubesse quanto de coisa que eu tenho pra fazer. Mas é mais pra referência mesmo. E porque nunca vai existir nenhum artista como Michael Jackson.
2: E você canta, Michael?
4: Canto.
2: É o quê que você
4: gosta? Várias músicas dele.
2: É uma que você gosta, várias. Aquela que você acha que mais combina com a sua bela voz.
4: The Way You Make Me Feel.
2: Quero ver. Eu quero ver. Porque
0: Batista,
2: eu já
0: tô. Ela interpreta a Tina Turner e você vai pedir pra cantar Michael Jackson.
2: Michael Jackson é muito mais difícil. É muito mais difícil então, que Tina Turner.
1: Ah, não. Então, deixa ela cantar, gente.
4: Deixa eu pegar. 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

0: Olha.
1: Esta foi Carol Roberto cantando The Way Make Me Feel.
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3: Você dança... Você dança, canta, interpreta, dubla. Tem alguma coisa que você não saiba fazer direito pra eu não me sentir tão imprestável aqui,
4: sei lá? Tocar um instrumento. É uma coisa que eu gostaria muito de fazer, mas eu não tenho...
5: Mas você sabe, Batista?
0: Você sabe tocar instrumento?
3: Também não.
5: Mas eu emprestava mesmo, viu?
3: Mas o Michael Jackson eu também não sabia.
0: Tá certo. Ô, Mini Ruth, você que é uma grande fã... É, uma grande fã de Tina Turner, obviamente, não?
5: Sim.
0: Gostaria de tirar alguma dúvida com Carol Roberto, atriz, dubladora e também intérprete de Tina Turner no teatro?
5: Claro, eu queria saber como foi esse processo pra virar de fato a Tina, né? Você ficava escutando as músicas antes de dormir, como que funcionou?
4: Tudo que eu podia fazer eu fiz, comprei livro, vi o filme com a Angela Bassett, que fez o filme da Tina Turner, contando, é o mais parecido que a gente tem da história com o musical, vi o documentário da Tina, da própria Tina falando, e o que eu... Vi vídeos do musical, vídeos da Tina, entrevistas da Tina, porque tudo que a gente podia pegar, tudo que eu conseguia, eu queria pegar, porque eu falo que o que eu faço no palco é uma homenagem à Tina, porque Tina Turner só existe uma e ninguém nunca vai ser comparada a ela, ninguém nunca vai conseguir imitar ela. Então, o que eu faço no palco é uma homenagem para a maior cantora do rock and roll que já existiu. Então, é tudo que eu podia sugar de... E também nós tivemos os nossos diretores gringos e eles vieram... Falaram pra gente como é que funciona. E muitas vezes eu tive que, tipo, parar de assistir filme, parar de ver o livro, porque é uma história muito pesada. A Tina passa por racismo, etarismo, abandono, violência, abuso de vários tipos. Então, é uma história muito pesada, mas extremamente necessária. E as pessoas saem do espetáculo transformadas, assim. É muito legal.
0: Eu imagino isso. Marcelo Batista... que está ao lado de Carol Roberta. Roberto, você sabia que este homem aqui, Marcelo Batista, é um radialista de mão cheia, de voz cheia também? Há 36 anos vem anunciando músicas na rádio, chamando VTs. Ele entende tudo de música. Eu vou deixar com você, Batista. Aproveite a presença de Carol Roberta.
3: Vou aproveitar. Então agora, na TMC 100,1, modulando em São Paulo, frequência modulada, com vocês, Carol Roberto, interpretando The Best, de Tina Turner.
4: Vai! Agora?
3: É.
4: Assim?
3: É, se vira nos 30 mesmo.
0: É verdade. Eita! A partir de agora, 14.
4: Ai, calma.

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1: Olha essa, Roberto Lela.
2: Esse é o super Pampan Zafino, Pampan que ela fez.
1: Você está ouvindo o canal Roberto, ela que é uma atriz maravilhosa, dubladora, começou a dublar desde criança, já dublou inclusive personagens icônicos como a Nala Jovem de O Rei Leão.
3: Mentira!
1: Turma da Mônica também ela dublou, sabia?
3: Que legal!
4: Turma da Mônica foi o filme, Luquinhas.
1: Eu peço milhões de desculpas, aqui me deram que dublou filmes como Rei Leão, Deadpool, confere?
4: Deadpool, sim.
1: Que interessante.
4: A X-23, a Laura, que agora... é a filha do Deadpool.
1: Você era menor de idade quando você dublou X-23, certo?
4: A X-23, acho que não, acho que já...
1: Tava próximo ali.
4: Deadpool foi...
1: O Deadpool e Wolverine.
4: Deadpool...
1: Foi em 2022, 2023.
4: 2022, 2023. Talvez uns 16, 17
1: anos. Olha aí, era menor de idade. Você aprendeu alguns palavrões novos com o filme?
4: Vários palavrões, mas eu já sabia alguns, assim. Meu pai tá assistindo... meu pai e minha mãe tá assistindo, perdão, viu? Eu já sabia alguns palavrões, mas é isso.
1: Qual o nome dos abençoados, do nome do seu pai?
4: Meu pai... Léo e Fernanda, beijo pra vocês.
1: Ó, doutor Léo e doutora Fernanda, parabéns pela filhota, além de muito talentosa, um amor de pessoa. E ela cedeu. Achei que ela não fosse cantar e ela cantou. Que coisa bonita, né, Mini Ruth?
3: Não, bonito demais. Eu queria saber da onde surgiu essa vontade de fazer dublagem.
4: Dublagem chegou na minha vida muito, muito, muito assim, como surpresa, porque eu nunca tinha imaginado. E eu vou falar uma coisa pra vocês. Calma, deixa eu falar certo. Todo dublador precisa ser ator, tá? Deixem isso, deixando bem claro. Porque a dublagem nada mais é do que uma arte de atuar sem plateia, só.

0: estúdio, nervosa, porque eu ia concorrer com as amigas minhas que já eram dubladoras, 13 aninhos. Cheguei lá na sala e aí eu vi a fotinho da Nala, criança, lá no visor. Aí eu falei, meu Deus do céu. Aí a Ana, que é uma das chefes da Disney, falou, ei, Carol, ela tem o cabelo roxo. Ei, Carol, como é que você tá? Tudo bem? O meu diretor de dublagem foi o Fábio Azevedo. Um beijo, amo você. Ele falou, fica tranquila, tudo certo. Eu achei que pra um primeiro teste, foi meu primeiro teste de dublagem, o Rei Leão. Pra um primeiro teste, eu achei que eu arrasei. E aí passou um tempo, eu recebi a ligação pra eu voltar pro estúdio. Aí eu, ai meu Deus, o que será que é, né? Aí eu cheguei na sala, a Ana chegou pra mim e falou assim, ó, oi Nala. Aí eu, nossa, só de lembrar, me arrepiei. Chorei, gente, horrores.
1: Que bonitinho.
0: Depois meu pai recebeu uma ligação também, a gente chorou junto. Eu falei, cara, você tá... Falei pro meu pai, você entende que eu vou fazer... É Rei Leão, que é o filme, tipo assim, da nossa vida aqui em casa. E eu vou participar que agora, demais. Eu vou poder dizer que eu faço parte do universo Disney. Sou uma princesa do universo Disney.
2: Yeah. Leoa.
0: Yeah. E, tipo, é muito surreal. E, que assim, bonitinho. Rei Leão foi maravilhoso.
1: Muito bonitinho. Inclusive, a dublagem da Carol Roberta é uma das melhores coisas do filme. Porque o filme é ruim. Eu acho horrível. Péssimo, péssimo, horrível.
3: Rei Leão é ruim.
1: Rei Leão, só que CGI.
0: Ai,
1: é com CGI, entendeu?
0: Live action
1: não é legal. Agora, vamos falar de coisa boa, já que o filme do Rei Leão com CGI é ruim. Vamos falar, então, dos ouvintes que mandaram mensagens para nós ao saberem que Carol Roberto estará presente conosco hoje. Então, Batista, você que é o rei das brincadeiras e interações, é contigo.
3: Eu sou um brincalhão mesmo. Olha só, Ana Paula diz o seguinte. Para pessoa que é cantora profissional como você, cantar no chuveiro é levar trabalho para casa?
0: Depende do ponto de vista. Às vezes sim, porque cantar também exige muito. Dependendo da música, também exige muita coisa. Pode ser sim, pode ser não. Pode ser só uma diversão. Porque minha maior plateia, muitas vezes, foram os meus condicionadores e shampoos.
1: Sabonetes. Vai, Miniguti.
2: O Saulo Silva, ele mandou. Você era aquela criança que a mãe botava pra cantar quando aparecia a visita em casa?
0: Gente, juro. Pergunta. Não essa criança, mas sempre que a gente... Isso é uma coisa, uma crítica também ao pessoal da minha família, tá? Vocês que estão me assistindo.
1: Denúncia!
0: Quando a gente vai... Porque cê, o Lucas pediu pra eu falar fofoca, né?
1: Por favor.
0: Quando a gente vai viajar, quando a gente vai pra resort, quando a gente vai viajar em família, sempre que tem um palquinho, isso no Brasil e fora do Brasil, sempre tem um palquinho, qualquer coisa no meio... Sempre tem a avó, a minha avó, ou meu tio, ou a minha mãe, ou meu pai. Às vezes, Carol, por que você não sobe lá? Canta lá uma música. Gente, eu não gosto quando eu tô viajando, quando eu tô descansando. Eu quero ficar anônima.
1: Respeite o artista.
0: Respeite, não sufoque o artista. Tá, mas adoro cantar, enfim. Às vezes eu dou uma... Eu falo, ah, tá bom, eu vou lá quando eu tô de bom humor. Porque às vezes eu falo assim, não quero ir. Gente, me deixa, pelo amor de Deus.
1: Próximo comentário, Batista.
3: Júlia Maria tá pedindo pra você cantar uma música do Caneta Azul como se fosse Alcione.
1: Só contextualiza, porque a Carol Roberto também interpretou a Alcione no teatro.
3: Você sabia que a Alcione não tem um dedo?
1: Mentira. É sério isso? É mentira?
2: É sério?
0: Sim, você mentiu muito agora.
3: É verdade.
0: Não acredito.
3: É verdade.
0: Eu já vi a Alcione na minha frente.
3: É verdade. Vai procurar.
2: Mas você olhou os dedos?
0: Não.
1: É mentira. Então. É piada?
0: É que ela faz um...
3: É verdade.
1: É verdade mesmo? Peraí, você tá se informando no grupo
3: do Zap? É verdade. Não, mas vamos pro assunto aqui.
1: Vamos lá.
3: Depois você pesquisa.
1: Então, a Carol Roberto, que interpretou a Alcione no teatro, na peça de Miguel Falabella, vai agora cantar Caneta Azul na voz de Alcione. Cuca, tire silêncio. Pô, vai.
4: Azul caneta, caneta azul.
0: Às vezes a Alcione faz umas coisas que a gente não entende, né? Pra mim, o melhor vídeo dela é ela cantando. Gente, esse vídeo é muito...
3: Evidências no Faustão.
0: Evidências no Faustão é muito
2: bom esse vídeo.
1: Inclusive, tem uma atriz também que viralizou recentemente, que ela imita a Alcione cantando...
0: A Valéria.
1: A Valéria.
0: Ela é muito
1: cantando Adele. Muito bom.
0: Pega o Modify!
1: Muito bom.
0: Esse vídeo é muito bom. Muito
1: Ô, cara,
0: bom.
1: Roberto, você mandou bem, hein? Matou a pau. Adorei. Yes. Próximo comentário, vai, Miniguti.
2: Olha lá, o Alex Brilhante, ele mandou. Carol, faz a voz da Nala do Rei Leão anunciando o seu show da Tina Turner.
0: Meu show da Tina Turner? Será que eu ainda tenho a voz? Porque quando eu fiz a Nala, eu tinha 13 anos.
2: Gente, eu já falei com o Simba já que a Carol tá fazendo a Tina de quinta a domingo no Teatro Santander. Tem sessões sábado e domingo. Venham, por favor!
1: Aê! Aê! Aê! 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Aê! Aê! Aproveitando esse momento, você acabou de ouvir Carol.

0: Roberto, fazendo a voz da Nala. Eu gostaria de te desafiar. Aqui, ó, pedido do nosso YouTube. Por favor, façam pedidos para a Carol Roberto aqui no YouTube, arroba TMC Newsberg. Pessoal pediu para você cantar O Que Eu Quero Mais É Ser Rei. É uma música clássica do Rei Leão. Tá. Por favor, mata essa vontade nossa. Vai, Carol Roberto!
1: Olhe pra esquerda, olhe pra direita, pra que lado olhe?

0: Adorei,
1: que aqui virou Rei Leão, né? Temos a Nala.
0: Vai!
1: Timão, Pumba!
0: E você é quem, Minigut?
1: Eu sou o Scar.
0: Só um minutinho, peraí. Você é quem, Minigut?
1: O tio ruim. Eu sou o tio ruim.
2: Tá mais pra outro personagem da Disney.
1: Não, ele já é o Pumba.
0: Eu sou o Pumba, ela é o Dumbo. Você é linda demais. Faz o Scar de novo pra mim, vai.
1: Sou o Scar.
0: Faz o Silvio Santos imitando o Scar, vai.
1: Rapaz, Silvio?
0: É. Vai.
1: Vem pra cá.
0: Tá certo. Carol Roberta está aqui conosco, atriz dubladora, ela que interpreta a Tina Turner. E olha, pela idade da Carol, a gente imagina que ela interprete a Tina Turner jovem, mas não, ela interpreta a Tina Turner do começo ao fim. Parabéns, Carol. Olha, eu achei isso fantástico, porque eu jamais conseguiria visualizar uma menina de 20 anos interpretando Tina Turner, que nos deixou em 2023. Nossa, acho que uma dor imensa na música.
3: Com certeza.
0: Quando ela faleceu, você nem imaginava interpretá-la no teatro hoje.
3: Assim.
0: O que aconteceu de extraordinário, assim, de sobrenatural? Vai, eu quero fofoca sobrenatural. Você recebeu alguma visita? Alguém mandou um recado pra você? Falou assim, você vai interpretar Tina Turner, ela tá feliz, tá sabendo. Ela que te escolheu, teve algo disso ou não?
3: Eu acho que, tipo assim, já pra mim, tem uma Tina criança também que interpreta ela, tipo, no começo do espetáculo, que é a Ana May, que são três meninas que se revezam, lindas, maravilhosas. E eu interpreto a Tina com 16 anos até 40 e pouco. Então, é a partir dos 16 anos. E assim, todas as vezes que eu faço espetáculo, às vezes tem uma galera que fala assim, a Tina deve estar muito feliz. A Tina deve estar... Tem gente que fala assim, a Tina deve estar se revirando no túmulo. A Tina não sei o quê. Então, eu acho que se a Tina estivesse viva, obviamente, eu ficaria muito nervosa. Porque em 2023, eu não fazia ideia de que daqui a 3 anos eu iria... tá fazendo a Tina Turner, porque, pô, é a Tina Turner, não é um personagem diferente de uma novela ou outro musical ou uma série, um personagem criado do papel fictício, é uma pessoa que já existiu, não só uma pessoa que já existiu, como uma pessoa que foi muito importante pra música e uma pessoa que, tipo, revolucionou, assim, então... Não, eu acho, eu sou evangélica desde berço, então acredito muito que Deus coloca a gente nos lugares e na hora que é pra estar e que é pra acontecer. Se Deus me possibilitou e me capacitou pra viver esse momento agora, é porque é tudo por Ele. Eu sempre dedico o espetáculo a Deus, eu sempre falo nas minhas orações que existem pessoas na plateia que precisam ouvir essa história hoje, então que eu seja instrumento pra pessoas que estejam passando pela história da Tina e violência, essas coisas, ou um pingo, uma ponta de coragem e esperança para as pessoas, para elas saírem do teatro renovadas com o pensamento de sim, eu posso, sim, eu consigo, em especial mulheres pretas, porque a Tina foi uma mulher preta que lutou contra o sistema, lutou contra o etarismo, contra o racismo. Então eu acho que a minha função é essa. Então eu acho que existe sim obra divina através da minha vida.
1: Mas você tem medo de ficar conhecida só como a Tina Turner? Por exemplo, Daniel Radcliffe, até hoje, todo mundo só vê ele como Harry Potter, né?
3: Eu acho que isso não vai acontecer, Ruth, porque existe uma Carol antes de Tina, existe uma Carol Tina e vai existir uma Carol depois de Tina. Eu não comecei a minha vida agora, minha vida, eu falo, artística. Eu tenho 20 anos de idade, sou muito nova, mas eu já faço isso desde os meus 5 anos de idade.
0: Que isso?
3: Então, eu sou artista há muito tempo. Então, as pessoas estão vendo os meus últimos trabalhos, agora eu tô crescendo, as pessoas estão me conhecendo, mas eu faço isso há muito tempo. Então, existe uma Carol antes de Tina, que começou isso, uma Carol que está vivendo Tina, vivendo e aprendendo e crescendo, e uma Carol depois de Tina, que vem aí muitos projetos aí, galera, que vocês podem esperar pra ver.
2: Fofoquinha.
3: Porque eu me vejo já, eu já sei onde eu quero chegar, eu sei o que eu sou e eu sei onde eu quero chegar. Então, eu sou uma artista muito ambiciosa, vocês ainda vão ouvir falar muito de mim.
2: Ô Carol, você já perdeu algum papel, alguma coisa pra alguma influencer só porque ela tinha mais seguidores que você?
3: Ma, de verdade, eu acho que talvez sim. Mas a gente nunca sabe, né? Na verdade, acontece isso no, hoje em dia mais, porque hoje a internet tá aí, hoje tá tudo muito assim, muito mais rápido. E eu entendo que existem muitas circunstâncias e tem produtores e produções que escolhem influencers pra trazer, às vezes, talvez um pouco mais de mídia. Mas nós estamos aqui, produtores e diretores. Nós, eu digo, nós artistas, nós atores que trabalhamos com isso e que estudamos 10 anos das nossas vidas pra perder um papel da nossa vida, às vezes, pra uma pessoa que chegou ontem e mal sabe o que tá fazendo. Então, deixo aqui meu desabafo pra vocês. Por favor, não façam isso, parem de fazer isso. Eu sei que mídia é importante, as coisas precisam ser divulgadas, internet é importante, mas não desrespeitem também atores que mudam de estado, mudam de cidade, atores que passam noites e noites decorando textos, às vezes pra perder pra um influencer. Eu fico aqui.
0: Olha aí, belíssimas palavras de Carol Roberto. Parabéns, Carol. Adorei, adorei. De verdade, você é uma pessoa sensacional. Eu te desejo cada vez mais sucesso.
3: Obrigada.
0: Que bom saber que você só tem ainda 20 anos, que há muito para acontecer na sua vida.
3: Amém.
0: Eu gostaria só de, infelizmente, me despedir de você, porque vai chegando ao fim a nossa entrevista, mas não sem antes te pedir o recadinho final. É hora de se divulgar, dizer o que você quiser. É hora, é o teu momento. Vai que é tua.
3: Galera, muito, muito obrigada. Tô muito feliz de estar aqui, muito feliz pela oportunidade, pelo espaço. Me sigam nas redes sociais, Instagram, YouTube, Facebook, Carol Roberto, TikTok. Quiser me achar, só Carol Roberto, só podem me achar em tudo. Assistam Tina, a gente tá em curta temporada, a gente vai até o dia 12 de julho. É, parece que tem muito tempo, mas não tem. Faltam 2 meses e pouco. E venham assistir, conhecer a história da Rainha do Rock'n'Roll. É, e aguardem, porque em breve vem muitas novidades. Shows, música,
0: filme,
3: eventos,
0: né?
3: Filme.
0: Que pode falar sobre o filme,
3: família? Tem filme chegando aí, Família de Sorte. A princípio estreia no segundo semestre desse ano.
0: Que legal.
3: Que os meus pais são Robson Nunes e Michele Machado.
0: Ah, olha, que demais.
3: Então o filme é uma comédia, vai ser uma comédia. Parabéns. E é muito, muito legal. Eu gravei esse filme, acho que há 3 anos atrás. Então, tipo, eu tô completamente diferente. Mas,
0: legal.
3: Deixo aqui pra vocês o convite pra me seguirem nas redes sociais e acompanharem. Muito obrigada, gente, pelo espaço, pela oportunidade.
0: A gente que te agradece. Então, recado dado, vá ao Teatro Santander, em São Paulo, assistir a Carol Roberto interpretando ela, Tina Turner, no musical Tina, até dia 12 de julho, confere isso?
3: 12 de julho, confere.
0: Então, até dia 12 de julho, você tem a oportunidade de assisti-la. Por favor, vá, porque ela é um talento absurdo.
3: Maravilhosa!
0: Pra você que tá ouvindo, fala, TMC? 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
0: Então é isso. A gente vai dar uma aproveitadinha e vamos olhar as respostas da nossa enquete do dia. Eu quero saber o que é que o pessoal respondeu no WhatsApp. 011 97221 1001. O que é que o pessoal respondeu, Marcelo Batista?
2: Qual tipo de influencer que você acha mais chato? A Rebeca Torres falou: não suporto influencer que se grava chorando.
0: Ah, eu também não.
2: Porque ninguém monta cenário pra chorar. Ela diz, eu choro no ônibus quando dá tempo.
0: Tem um influencer que bota filtro de cachorrinho pra chorar. Aquele fica com a orelhinha.
2: Mas o cara pega e fala, você não sabe o que aconteceu comigo.
0: Não dá.
1: Ai, gente, nossa, eu tô sentindo tudo indireto isso aí, mas tá bom. Leonardo Cardoso, ele mandou, tem uns que fazem testando produto milagroso, testa 30 segundos e já dura, já cura, né, a dor do coração.
0: Vamos lá, próximo.
2: Olha só, Márcia Souza. Eu sei que curtir o vídeo ajuda, mas não precisa ficar mendigando, né? Quando pede demais, eu tiro a curtida. Ela falou, eu descurto.
0: Tem o pessoal que gasta acho que 5 minutos do vídeo só pra falar, dá like, se inscreva, compartilha tudo. Aí a gente realmente perde a vontade. Vai, Mini Ruth.
1: Diego Martins, influencer que reage a vídeo. O cara não faz nada, só fica fazendo careta. E eu também reajo, mas não ganho um real por isso.
0: Boa. Se você tem algum influencer, inclusive se você quer mandar um nome, manda pra gente no WhatsApp 011 97221 1001. A gente quer saber qual é o influencer mais chato, o tipo de influencer, ou até mesmo, se você tiver coragem, o nome do influencer. Manda pra gente que a gente vai ler. Agora, amigos e amigas, eu gostaria de pedir ajuda de vocês. Mas ó, é uma ajuda de humano, não é ajuda de inteligência artificial. Eu gostaria que vocês me dissessem qual é a melhor inteligência artificial? Se é o chat GPT, o que todo mundo conhece, ou se é a IA da TMC, que não é inteligência artificial, é ignorância artificial. Começa agora o Chato GPT! Aqui na TMC, mais precisamente no Sobremesa, nós temos o Chato GPT. E eu particularmente adoro. Vou mostrar para vocês como funciona. Eu vou fazer uma pergunta para o Chat GPT e depois vou repetir a mesma pergunta para o Chat GPT. Você vai ver a diferença. Vamos lá. Chato GPT, diga para mim, quer dizer, Chat GPT, diga para mim como cancelar o meu plano de internet. Chat GPT.
1: Entre em contato com a sua operadora e siga as orientações que te passarem.
0: Olha aí. Vamos ver agora o Chato GPT. Chato GPT, como eu posso cancelar o meu plano de internet?
2: É, puxa os fios da parede, arranca tudo, pega o martelo, dá no meio do roteador, que é mais fácil do que você ficar 3 horas falando lá no call center. Você pode cancelar? Não, mas por que o senhor quer cancelar? Faz isso e para de pagar também. Depois você espera o desenrola e aí você resolve a tua vida e cancelou essa porcaria.
0: Pior que é uma ótima solução, né? É genial. Vamos lá, próxima pergunta. Chat GPT, é verdade que soltar pum queima calorias?
1: Não, soltar pum não queima calorias de forma significativa. Mas é só o seu corpo funcionando direitinho.
0: Não gostei dessa resposta. Eu vou agora pro Chato GPT. Chato GPT, é verdade que soltar pum queima caloria?
2: É, o que queima caloria é você levantar a busanfa dessa sua cadeira, parar de ficar na frente do computador fazendo pergunta idiota como essa para uma inteligência artificial, né? O que você pode perder não é caloria, é peso. Aí depende do tipo de pum que você vai soltar, né?
0: Ou a cueca, né? É. Palavras, né? De cuca, nosso operador, muito bom. Este foi o Chato GPT! Muito bom, adora. É uma ignorância artificial sem tamanho. Você fica gastando dinheiro aí com o Chat GPT Plus, não sei mais o quê. Contrate o nosso chato né? GPT.
2: E já tô melhor. Na versão 7.0 já.
0: Amigos e amigas, agora é hora daquele momento que junta informação com diversão. Somos os únicos apresentadores da TMC que viemos combinandinho, porque a gente respeita não somente você que nos ouve com seu ouvido, mas também você que nos assiste no canal do YouTube, o @TMC News. A gente vai trazer agora notícia, mas de um jeito que só a gente sabe. É hora do Girinho de Notícias, vai!
1: Vem pra cá, você, girando, Patrícia Batista.
0: Patrícia. É o quadro favorito de quem nos ouve com seu ouvido. Nossa, todo mundo que fala do programinha de, meu Deus, o Sobremesa, todo mundo fala, eu adoro o Girinho de Notícias. Ah, inclusive, é que denúncia. É. Zé, você me permite, eu vou fazer uma denúncia aqui. Estão copiando o Sobremesa, tá?
2: Quem?
0: Estão copiando o Sobremesa.
2: Aqui da casa?
0: Aqui da casa. Eu gostaria de mandar um abraço à dona Pietra, jornalista e apresentadora da TMC, que resolveu fazer um quadro no @TMCNewsBR, no Instagram, TikTok, copiando a gente.
2: É mesmo?
0: Te juro por Deus. Ah, não, vamos trazer notícia de um jeito que você entenda. Ah, que palhaçada é essa?
1: Nem pra chamar a gente pra gravar?
0: Deixa com quem sabe fazer.
2: Não, Pietra. Não precisa chamar pra gravar, não, que eu também não quero.
0: Estão copiando a gente, tá bom, dona Pietra? Vergonha, tá bom? Ah, claro que a Pietra, ela faz também com muito. Ela faz
2: Pietra,
0: com
2: muito a Lourinha.
0: A Lourinha. Pintou, ela fez uns stories outro dia pintando o cabelo, correndo na Avenida Paulista.
1: Nossa, mas
0: ela
1: você tá doidinha. Com uma falta do que fazer vendo histórias de todo mundo, da hein,
0: Pietra,
1: Lucas?
0: Né? Mas, doidinha. Ó, ela é doidinha, gente fina. Ela faz bem, tá bom? Então eu gostaria de convidar a Pietra, já que você fez no Instagram, venha comparecer aqui na nossa bancada um dia.
2: Sim.
0: Tá bom? Então vamos lá. Primeira notícia do dia, vai, Mini Ruth.
1: 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O Lula está dominando as pesquisas no Nordeste, enquanto o Flávio Bolsonaro vence no Sul, numa simulação aí feita agora para as eleições de 2026. Lula está registrando 53% em Pernambuco contra 19% do Flávio. Já o Flávio marca 38% em São Paulo, em frente, né, a 23% de Lula no primeiro turno. Dados da pesquisa Genial Quest.
5: Pra mim, o pessoal não tá gastando mais dinheiro com pesquisa. O pessoal tá pegando as pesquisas de 2022.
2: Deve ser.
5: Tá pegando as pesquisas que já foram feitas. Mesmo nome, mesmo tudo. Pega tudo, que o dado é o mesmo, inclusive.
1: Igualzinho.
2: Eu acho que podia decidir eleição no melhor de três, não é?
5: Genial. Muito
2: não
5: bom.
2: É?
1: Fazer... Pega papel e tesoura.
2: É, joga em pô, roleta, na roleta, palitinho. Podia ter várias disputas pra...
5: Cara, esse é irado, hein? Hein? Presidência do Brasil.
2: Já pensou, a gente ia viralizar no mundo.
1: Ia ser demais, gente.
5: Nossa. Adorei. Eu acho genial a ideia. A gente conseguia até fazer uma porrinha, fazer uma pochinha. É, eu quero esse, eu quero aquele, eu pego nesse.
1: Não, que nem aqueles desafios que tinha, né? Em programa do Domingo Legal.
2: Sim.
1: Nossa, seria bom, hein?
5: Banheira do Gugu com Lula e Flávio Bolsonaro.
2: Quem pegar mais sabonete
5: leva o Brasil.
1: Caraca, não.
5: Genial.
1: Meu filho não vai nisso, não.
5: Cara, imagina o Lula sendo abraçado pela Luísa Ambiel, tentando pegar o sabonete.
2: Já pensou?
5: Eu, pra mim, essa é a forma de decidir o Brasil.
2: É isso aí.
5: Próxima notícia, traga você, Marcelo Batista.
2: Essa é boa. Atenção, uma atendente desligou. Vocês viram isso ou não? Ela desligou na cara do Papa Leão XIV, porque o Papa, eu acho que ele mudou pro Vaticano, aí precisava trocar o endereço, né? Trocar o endereço do banco, do cartão de crédito, porque senão o endereço de cobrança não bate, aí ele vai passar o cartão.
1: Nossa, Papa tem cartão?
2: Deve ter cartão.
5: Claro, sim.
2: Você, não é? Claro. É um cidadão comum.
5: Ué. Sim, não, ele tem. Não.
2: E aí ele ligou no banco e se identificou como, o nome dele é Robert Prevost. Aí ele falou, aqui é o Robert Prevost, eu queria mudar o endereço, passar pro Vaticano. Aí a moça começou a fazer um monte de pergunta pra ele. Aí as perguntas não batiam. A resposta não batia.
5: Coitadinho do Papa.
2: O Papa acho que já tá colando a placa. Aí...
1: Ai, que horror.
2: Aí...
1: Que pecado, Batista.
2: Desculpa, Deus.
5: O Papa já tá...
2: E aí, o que aconteceu? Ele falou, se eu falar que eu sou o Papa Leão XIV, adianta o meu lado? Aí ela pegou e pá,
1: desligou na cara.
5: Pecado, hein? Blasfêmia, hein?
1: Eu também não acreditaria, cara.
2: Você vê?
5: Não. Eu também acho que eu não acreditaria.
1: O Papa me ligando pra trocar. Eu queria
2: mudar o endereço do meu cartão. Assim. Eu acho que o Bizil... Deu a hora que ela falou, nome do pai. Ele falou, Espírito Santo, amém. Aí ela falou, ah, pra mim é demais.
5: Sensacional, muito bom. Vamos então para a próxima notícia, vamos lá. Em falando em coisas engraçadas, vocês viram que agora a gente tem um novo mascote no Brasil, né?
1: É.
5: Vocês viram? Inclusive, algumas pessoas devem estar se perguntando, ué, mascote tem a ver com Copa do Mundo? Não. Tem a ver com Pirili, esse barulhinho que você acabou de ouvir.
1: É o Pirili.
5: Pirili é o novo mascote, é da urna eletrônica. Só que algumas pessoas estavam comparando o Pirili com o Cebolinha, que parece que é uma forma errada de falar piriri, que também é quando você tem um piriri na barriga.
2: Sim.
5: Agora, o mascote que foi lançado pelo TSE está rendendo comentários de pessoas desocupadas. Perdão, pelo TSE. Ele está rendendo comentários de pessoas desocupadas. A gente selecionou alguns aqui, por favor, Marcelo Batista.
2: É, já falaram essa aí do pilili com o piriri, que é a diarreia, né? É, parece frase do Cebolinha, que troca o R pelo L. Pilili e peleleca, o encontro do ano.
1: É encontro, né? Do ano.
2: Encontro do ano. O Pilili é o Zé Gotinha da democracia.
5: Muito bom, essa é muito boa.
2: E aí tem gente que falou que daria o nome de Zé Urninha, Zé Votinho ou até Zeca Pagodinho.
5: Zeca Pagodinho foi sensacional também.
2: Vem aí.
1: Muito fofinho.
2: Pilili e os mesários do barulho.
5: Já pensou? Vamos lá. Próxima notícia. Vai, menino. Vai, Batista.
2: Não,
5: é
2: não,
5: você.
2: Não. Eu não. De como novo, não.
1: Não.
2: É a mini
1: Ruth. Não seja por isso, gente. Vocês não sabem o que está acontecendo. Já não vou pro céu.
5: O que aconteceu?
1: Este ano eleitoral, né? E aí tudo começa a acontecer. Congresso avançou aí com pisos e aposentadorias em um custo bilionário. Pois é, os pisos salariais com jornadas reduzidas, aposentadorias antecipadas e regras de reajustes integram uma espécie de pacote de bondades no Congresso Nacional. Apenas a criação ou reajuste de pisos podem custar apenas 49 bilhões ao ano as nossas queridas prefeituras.
5: Caramba, hein? Eita! Quer comentar alguma coisa, Mini Ruth?
1: Não tenho nada pra dizer, não.
5: Não, Marcelo não. Batista?
2: Eu deixo pra lá esse assunto.
5: Também?
1: Nada.
5: Eita, tem piada?
2: Não.
5: Querem, não?
2: Não. Mas quem fez a piada que vem aqui, leia. É.
5: Você falou que nem o personagem do Chaves. Eu não.
2: É?
5: Então tá bom. Então vamos para a próxima. Parou. 2h45, parou tudo.
1: O que é?
2: O que é? O pronunciamento de quem?
5: Não, parou.
2: O Trump tá pra falar. Ele que vai entrar?
5: É muito mais importante do que isso. Muito mais,
1: mais importante que o Trump.
5: Por favor, parou tudo. Por favor, Cuca, pode soltar a vinheta. Isso mesmo, agora o mundo para, porque o Ronaldinho Gaúcho dribla Ana Maria Braga e falta no programa Mais Você.
1: Pois é, Ana Maria até disse, né, de forma irônica, eu quero aproveitar, abrir o programa de hoje e mandar um super beijo pra ele, Ronaldinho Gaúcho. Tomamos um drible danado hoje, mas tudo bem, brincou o Louro Mané.
5: Essa é a notícia. Ronaldinho Gaúcho dribla Ana Maria Braga e falta no programa Mais Você.
1: Acho que a vassoura quebrou, né? O bruxão não chegou a tempo, cara.
5: Bom, agora que o mundo parou, a gente pode seguir com notícias bem menos importantes do que essa. Vai, Marcelo Batista.
2: Essa é bem menos importante mesmo. Tá no site da TMC. Atenção, hein? Delação de Vorcaro deve sair em breve, hein?
5: Rapaz.
2: Os advogados já começaram ali juntar a documentação, né? Que a justiça pede. Olha, eu vou dizer, viu? Tem gente aí que deve estar tomando overdose de tarja preta pra conseguir dormir, hein?
5: Tem pessoal tremendo de medo.
2: Pô, isso aí, imagina a delação do Vorcaro, isso é pior que áudio de 5 minutos mecânico.
5: Mas tá sabendo de uma coisa? A TMC vai lançar uma nova série.
1: Ah, é?
5: É, porque tem várias séries, né? Por exemplo, a Lava Jato rendeu série no aplicativo de streaming da Netflix.
1: Sim.
5: Sabe, tem vários filmes contando causos brasileiros. Agora a TMC está produzindo uma série que irá se chamar Segredos de Vorcaro.
2: É,
5: vamos ter. Quantas temporadas vocês acham que vão ter?
2: Nossa, vai ter.
1: Imagina o nome dos episódios. Número 1, Peleleca.
5: Episódio 2, Alan do TI. Agora eu gostaria de fazer uma brincadeira com vocês, para a gente tentar entender, fazer um bolão. Quais nomes vocês acham que vão ser citados?
2: Quais? É mais fácil falar quais não vão ser citados,
5: então,
2: né?
5: Então, Mini Ruth, diga um nome que você acha que vai ser citado na delação premiada.
1: Que vai ser citado?
5: Eu vou anotar, hein? Eu vou anotar aqui que se você acertar o bolão, você ganha prêmio.
1: Ah, eu sou péssima fazendo essas coisas, deixa eu ver.
5: Um nome qualquer.
1: Marcelo Batista, eu acho.
5: Marcelo Batista? Então tá bom. A Mini Ruth acha que o Marcelo Batista...
1: Eu acho que você vai se ferrar,
5: hein,
1: velho?
2: É mesmo?
5: Vai ser citado na delação do Vorcaro. Você, Batista?
2: Ah, eu acho que vai aparecer o nome ali de uns 3-4 ministros, no mínimo.
5: Tá, 3-4 ministros.
2: Eu acho que no mínimo.
5: Eu acho que vai aparecer, sabe o que?
1: Quem?
5: Presidente, ex-presidente, acho que vai aparecer um pessoalzinho envolvido aí também. Acho que vai ter tudo, hein?
1: Será?
5: Eu acho que ex-presidente também tá envolvido. É um bolão. Jesus, é um bolão, é um chute, entendeu? Acho até que o Ulisses Guimarães tá envolvido nisso.
2: Bem capaz.
1: Vixe.
2: Tancredo Neves,
5: Vorcaro sabe tudo, rapaz. Vorcaro, ele é o maior centro de informações do Brasil. Eu acho que a BIM devia aprender com ele, inclusive. Ele tem vídeo tudo gravado.
2: O cara tinha 8 celulares. Você imagina que tem 8 celulares de conteúdo.
5: Quanto de espaço? Um tera cada um?
2: Você imagina o que tem.
5: O Vorcaro é dono de uma própria nuvem. É do iCloud dele.
2: É a central da Atento. O Vorcaro.
5: Cara, tem mais algum nome, Mini Ruth? Não, nada? Então, beleza. Então, tá feito aqui o nosso bolão. Vamos ver. Próxima
2: essa
5: notícia.
2: Essa é boa.
5: Traga eu. Vamos lá.
1: E essa notícia até lembra o meu caso, viu?
5: Vamos lá.
2: O que aconteceu,
5: Lucas? Calma, olha o que aconteceu. Você aí que tá me ouvindo com o seu ouvido, você já entrou em algum aplicativo de namoro? É super normal. Mini Ruth já entrou. Batista já entrou?
2: Eu já entrei, inclusive estou, mas não pago, não vejo nem quem me curte, não vejo nada, fica só a sombra.
5: Cara, eu já entrei e é super comum. Só que acontece o seguinte, a justiça manda o aplicativo Tinder reativar conta de um homem que foi banida após ele ter 55 mil matches. Eu disse 55 mil matches.
2: Mas tem tudo isso de mulher no aplicativo, de gente no aplicativo?
3: Claro que tem.
5: Tem? 55 mil mulheres?
3: Claro que tem.
5: Esse homem deve ser um espetáculo.
3: Deve ser um gato.
5: 55 mil mulheres darem match com ele? Pelo amor de Deus.
2: E é brasileiro, é brasileiro. É brasileiro. É de Campo Grande, Mato Grosso do Sul, rapaz.
5: E esse homem, ele pode ganhar até 8 mil reais por danos morais. O autor afirmou que teve a conta excluída de forma repentina, sem aviso da empresa responsável pela plataforma. Ou seja, o aplicativo, ele falou, impossível.
2: Esse homem... um cara ser tão gostoso assim.
5: Esse homem deu match. O que, que é dar match? É quando você...
3: combina, né?
5: É, combina. Você gosta da pessoa e a pessoa gosta de você também. Você deu coração na pessoa e a pessoa deu coração em você... No aplicativo, eles chamam isso de match. E aí, ele deu coração pra 55 mil mulheres. E 55 mil mulheres deram coração pra ele.
3: E foi banido.
5: O aplicativo falou, não,
3: eu já fui banida também de aplicativo. E eu tenho certeza que foi pelo mesmo motivo.
5: Mentira. Jura?
3: Certeza, gente.
2: Mas por que você não processou? Falta de like, foi o dela. Falei, isso aqui, esse perfil não existe. Não recebeu nenhum like até agora. Né? Não existe.
3: Mas não é, que eu uso uns filtros, né? Aí eu acho que eu fui banida por isso.
5: Ó, um comentário no nosso YouTube aqui disse assim, o homem era o porcaro.
2: Você vê? Não, mas eu vi que ele entrou em contato, até esse cara, ele entrou em contato até com o livro dos recordes, que ele queria entrar pro Guinness Book.
5: Cara,
2: pelo amor de Deus. Ele falou que tinha uma média de 300 curtidas, 300 likes, matches por dia.
3: Gente!
2: Caramba, ele ficava o dia inteiro.
5: Gente, é o homem mais gostoso do Brasil. É. Cadê esse homem? Eu quero conhecê-lo.
2: Ele não tem contatinho, ele tem base eleitoral no Tinder. Esse cara.
5: Né? Essa foi genial. Amigo, vai se candidatar. 55 mil vai se candidatar. Pelo amor de Deus. Vamos lá, próxima notícia. Traga, Batista.
2: Olha só, ministro da Fazenda, o que não faz uma eleição, né? O que não faz uma eleição? O ministro da Fazenda confirma discussão sobre extinção das taxas da blusinha aí, ó. O Durigan, ele revela que ministros do governo defendem a revisão da cobrança de 20% em importações de baixo valor, que foi implementada em agosto de 2024. O que não faz uma eleição,
3: olha,
2: né?
3: Só.
5: Pois é, podia ter eleição de dois anos,
2: fica todo mundo bonzinho, né?
5: Poxa, eu acho que devia, na minha opinião, acho que deviam ter mais eleições. Seriam
3: todo
5: mais domingos que a gente
3: ter, né?
5: Todo ano, acho que é demais.
2: Não, taxa
5: todo
2: da blusinha, ano. O famoso agora é o tomara que caia, né? Tomara que caia. É,
5: exatamente, boa. Vamos então para a nossa... Opa, peraí, peraí.
2: Gente,
5: teve um encontro maravilhoso e a gente não comentou sobre esse encontro.
3: Que
5: encontro? Um encontro entre duas lendas da América Latina.
2: Quem?
5: Eu estou falando de Kiko, do personagem Chaves, do seriado Chaves, e também outro incrível ícone, que é o Messi.
2: O Lionel?
5: O Lionel Messi, o jogador, que agora joga lá no Orlando, no Miami City. Ele se encontrou com o Kiko do Chaves.
2: É mesmo?
5: Ô, Milhute, você que gosta de fofoca, conta essa pra mim, por favor.
3: Gente, que doideira, né? O Kiko acabou conversando aí com o Messi um pouquinho e até disse... Hoje é o dia mais feliz da minha vida. Pi, pi, pi, pi, pi, pi.
5: O encontro ocorreu no CT do Inter Miami, na Flórida. Caramba, que legal. No centro de treinamento ele apareceu lá, o Kiko, e conheceu o Lionel Messi. Agora, o Lionel Messi devia ser fã dele? Devia assisti-lo?
3: Ah, com certeza, né? Porque o Messi, ele tá com uma carinha bem feliz também.
5: Não, o Chaves é um
3: Vai
5: sucesso.
3: Vai lá, Kiko.
5: O Messi já se fantasiou de Kiko. Olha que informação.
2: É mesmo?
5: Ué, acabei de saber também, não sabia.
2: E o Ronaldo Fenômeno de Seu Barriga, quando ele jogou no Corinthians.
3: Vai lá, Kiko, conta tudo pra sua mãe, meu filho.
5: Muito bom.
3: Eu vou ficar quieta porque eu tô parecendo um nhonho hoje.
5: Para, claro que não. Ah. Ruth, você tira isso da cabeça. Quem nos ouve com o seu ouvido deve imaginar você diferente do que você é. Você
3: ainda
5: é belíssima.
3: Bem que escuta com o ouvido, hein?
5: Você é belíssima, Mini Ruth, entendeu? Você é maravilhosa.
3: Para obrigada, obrigada.
5: Mas também, às vezes, podia realmente, né, fazer aí alguma coisa pro ouvinte poder te ver, né? Quem sabe te conhecer pessoalmente, hein?
3: Você olha, tá o solteira, encontro de ouvintes.
5: Podia ser legal, hein?
3: Legal.
5: Que aí, pô,
3: vamos
5: legal.
3: Marcar um não, sobremesa no Ibirapuera.
5: Eu? Você que vai.
3: Não, por que só eu? Eu não faço programa sozinha.
5: Você ganha mais do que a gente. Você tava reclamando outro dia aí que a gente não te dá espaço, você não gosta, que a gente te interrompe. Tu falou isso?
3: Não é bem assim, é que vocês falam muito em cima de mim, né? E eu sou uma estrela.
2: Ah, Com de novo.
5: Com licença.
2: De novo esse papo.
3: Ah, vocês vão embora de novo,
2: de
3: gente.
2: De novo esse papo.
3: Ah, o Lucas tá muito nervosinho hoje. Não tô gostando, não.
2: Eu vou...
3: Fica aqui, Batista.
2: Não vou, não. Eu vou ficar só.
3: Não, tchau, tchau. Não, Bati. Gente, eles me abandonaram de novo.
5: Tchau.
6: 3 minutos ainda. Dá notícia.
2: De novo.
3: Ah, eu vou dar notícia, já que eles não querem trabalhar. Gente, vocês estão vendo? Vocês estão vendo? Esse eu vou chamar tamanho. Pietra e vou chamar Maiara também pra fazer esse programa comigo, viu? Clube da Luluzinha, assim. Eu vou dar notícia, né? Já que eles me abandonaram. Aí depois fica. Ai, Mini Ruth, o que você ganha mais? Porque eu tô trabalhando, eles saíram fora. Tá vendo? É por isso. Vamos lá, gente. Cadê? Outra notícia. Uma empresa nos Estados Unidos mandou os funcionários guardarem o celular em bolsas lacradas durante o trabalho. Tá vendo? Tá vendo? Deveria fazer isso com o Lucas e com o Batista. Deveria fazer. Porque aí eles ficam só se conversando. Ti-ti-ti-ti-ti. E aí o que, que acontece? Lê. Faz isso contra mim. A empresa IDME, que trabalha com verificação de identidade digital, introduziu as bolsas de guardar celulares para cerca de 290 funcionários. A empresa disse que o objetivo é proteger informações pessoais dos clientes. E você aí que está ouvindo, você concordaria em guardar o seu celular? Muito pessoal, né, gente? Não faz muito sentido. Imagina, eu quero ver o que acontece aqui.
6: Parabéns, Mini Ruth, parabéns.
3: Não, você foi embaixo, você pode ir.
6: Não, agora
3: pode ir.
6: Trouxe o salário maior.
3: Pode ir.
2: Parabéns, muito bom. Não consegue falar, nem viu? Fazer um comentário da notícia e fica essa...
3: Te falar, viu?
5: Mandou muito bem, né? Que bom que estamos de volta. Olha, por incrível que pareça, você ficou sozinha e a audiência aumentou. É.
3: Olha lá, tá ótimo, vendo?
2: Pura. Aumentou na nativa.
3: Eu falei,
2: foi todo mundo pra nativa.
5: É. Vamos dar uma olhadinha na nossa enquete.
3: Vai pra lá, vocês dois.
5: Vamos lá, vai. Quero saber qual é o influencer mais chato na opinião de quem nos ouve com seu ouvido. Você manda pra gente através do WhatsApp 011 97221
3: 1001.
5: O que é que o pessoal respondeu? Batista.
2: O Zé Brito falou: eu tenho raiva de influencer que fica me forçando a ser vegano. Eu assisto os vídeos deles comendo asinha de frango.
3: Dá raiva mesmo, viu? Renato Oliveira mandou: influencer que inventa moda de palavra, tipo gratiluz, biscoitar. Daqui a pouco estão falando um idioma novo.
2: Nossa, aqueles farmar aura, aquelas coisas chatas.
3: Farmar aura, mais mil.
2: É, Marcela Lins. É, tem um influencer que eu sigo que fica dando dica de ramo imobiliário. E eu sei que ele ainda mora na casa dos pais. Tá vendo? Tá vendo?
5: Vergonha. Amigos e amigas, infelizmente o nosso programinha de meu Deus vem chegando ao fim. Um beijo, um queijo. Um

0: 4:01 pelo horário de Brasília.
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4:03. 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Agora 4:04, é hora do nosso giro de notícias.

0: Presidente Lula afirmou que acredita que o presidente dos Estados Unidos, Donald Trump, gosta do Brasil e descartou qualquer possibilidade de influência externa nas eleições brasileiras. Ao comentar a relação entre os dois países após encontro com Trump em Washington nesta quinta-feira, Lula declarou que considera o vínculo com Trump sincero e afirmou que houve rápida evolução diplomática desde o primeiro encontro entre ambos durante a Assembleia Geral da ONU em Nova York. Ele afirmou: "Eu penso que a nossa relação com Trump é uma relação sincera. Desde o primeiro encontro que nós tivemos de 29 segundos em Nova York até os telefonemas, o encontro da Malásia e esse encontro de hoje, acho que evoluiu muito", afirmou o presidente Lula. O presidente brasileiro também destacou que vê disposição do líder americano em manter boas relações com o Brasil. Durante a entrevista, Lula foi questionado sobre uma eventual tentativa de Trump de interferir nas eleições brasileiras. Ele afirmou que não acredita em qualquer influência externa no processo democrático do país e relembrou o histórico eleitoral recente. O presidente disse: "Se ele tentou interferir nas eleições brasileiras, ele perdeu, porque eu ganhei as eleições." Lula reforçou que considera inadequado que líderes estrangeiros tentem influenciar disputas eleitorais em outros países. O presidente acrescentou que confia no respeito institucional entre os dois governos e ressaltou que a decisão sobre o futuro político brasileiro cabe exclusivamente aos eleitores. Lula também destacou que o relacionamento bilateral avançou de forma mais rápida do que muitos imaginavam e chegou a comparar a aproximação entre os dois líderes a um amor à primeira vista. A Polícia Federal deflagrou uma nova etapa da Operação Compliance Zero nesta quinta-feira. A investigação apura fraudes financeiras ligadas ao Banco Master. O senador Ciro Nogueira, presidente do Partido Progressistas, está entre os investigados. Policiais federais cumpriram mandados de busca e apreensão no endereço do parlamentar em Brasília durante a manhã desta quinta-feira. As ordens judiciais foram expedidas pelo Supremo Tribunal Federal. O STF autorizou o cumprimento de 10 mandados de busca e apreensão. A corte também expediu um mandado de prisão temporária. As diligências ocorreram no Piauí, em São Paulo, Minas Gerais e no Distrito Federal. A decisão judicial determinou ainda o bloqueio de bens, direitos e valores. O montante bloqueado soma 18,85 milhões de reais. A operação investiga suspeitas de irregularidades financeiras vinculadas ao Banco Master. A Polícia Federal não divulgou detalhes sobre as fraudes apuradas. A defesa de Ciro Nogueira negou o envolvimento do senador em qualquer atividade ilícita e criticou o que chamou de medidas investigativas graves e invasivas durante a operação. A companhia aérea Azul diminuiu cerca de 5% de sua capacidade operacional planejada para maio e junho de 2026. O presidente da empresa, Abissá, anunciou a medida nesta quinta-feira durante teleconferência sobre os resultados do primeiro trimestre deste ano. A decisão busca mitigar os impactos financeiros do aumento do preço do combustível de aviação, impulsionado pelo conflito no Oriente Médio. A empresa já havia estabelecido um crescimento moderado para 2026, porém, optou por ajustes adicionais na capacidade dos próximos dois meses para minimizar os efeitos da alta nos custos do combustível. A escalada dos preços do combustível de aviação provocada pela guerra no Oriente Médio motivou o corte na capacidade. A companhia avaliou que a redução temporária seria a estratégia mais adequada para enfrentar os custos elevados. Saad destacou que a Azul foi a primeira companhia aérea do mercado brasileiro a implementar esse tipo de ajuste operacional. A companhia planeja diminuir a exposição aos preços do combustível durante os próximos 3 a 6 meses. Sá explicou que este deve ser o período de pico dos preços do combustível de aviação. A previsão de crescimento conservadora estabelecida para 2026 e a rede de fornecedores da Azul ajudam a aliviar os impactos do aumento de preços. A Organização Mundial da Saúde, a OMS, confirmou 5 casos de hantavírus entre passageiros do cruzeiro MV Ondius nesta quinta-feira. O navio partiu da Argentina no início de abril. 3 pessoas já morreram. A organização trabalha com diversos países para identificar a origem do surto. Esse surto atingiu passageiros de diferentes nacionalidades neste cruzeiro. As vítimas fatais incluem um casal holandês e uma mulher de origem alemã. Um cidadão britânico de 69 anos permanece internado em terapia intensiva em Joanesburgo, na África do Sul. 2 pessoas estão hospitalizadas em condição estável. Uma pessoa é assintomática e já está na Alemanha. Um homem desembarcou na ilha de Santa Helena, onde esse navio fez uma parada na ilha de Santa Helena e também uma outra parada na ilha de Ascensão. Pacientes foram encaminhados para a África do Sul. O navio segue em direção a Tenerife, ilha na Espanha. Autoridades indicam que a origem do contágio pode ter ocorrido fora do navio. A hipótese principal aponta para um voo em Joanesburgo. A Organização Mundial da Saúde não detalhou as circunstâncias específicas da transmissão do vírus. Israel afirmou nesta quinta-feira que matou um comandante da força de elite Raduan, do Hezbollah, em um ataque aéreo em Beirute nesta quarta-feira. Esse foi o primeiro ataque israelense à capital do Líbano desde o cessar-fogo acordado no mês passado. Os militares israelenses disseram que o comandante foi morto quando Israel atacou os subúrbios ao sul de Beirute. Não houve confirmação imediata por parte do Hezbollah. Agora as notícias do futebol. Equipes brasileiras entraram em campo nesta quinta-feira pela Copa Sul-Americana e também pela Libertadores da América. O Bragantino venceu o Blooming por 6-0, hein? 6-0, chocolate, pela quarta rodada do Grupo H da Copa Sul-Americana. O confronto aconteceu em Santa Cruz de la Sierra, na Bolívia. A equipe paulista entrou em campo com um time alternativo e conquistou a segunda vitória na competição. O São Paulo poupou seus titulares para a partida contra o O'Higgins e conseguiu o objetivo de manter a liderança do Grupo C. O empate em 0-0 na noite desta quinta-feira em Rancagua, no Chile, deu ao time tricolor a vantagem de depender apenas de si mesmo nas 2 partidas que restam, ambas no Morumbis. E pela Copa Libertadores da América, o confronto entre Independiente Medellín e Flamengo foi suspenso com menos de 2 minutos de jogo. A partida desta quinta-feira no estádio Atanásio Girardot, em Medellín, torcedores colombianos invadiram o gramado e provocaram um tumulto para protestar contra a crise do clube. Após 1 hora e 15 minutos de paralisação, a Conmebol anunciou que a partida estava cancelada. E contando com o apoio da torcida no Maião e com o primeiro gol de Reinaldo neste ano, o Mirassol venceu a LDU do Equador por 2-1. Assumindo a liderança do Grupo G da Libertadores da América. Uma boa vitória para o Mirassol, dentro de casa, hein? 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E vamos agora à previsão do tempo para esta sexta-feira, dia 8 de maio. Em Curitiba, a sexta começa com aquele combo clássico, hein, gente? É sol aparecendo entre muitas nuvens e períodos de céu mais fechado. E atenção, porque à noite há previsão de pancadas de chuva para fechar o dia. Na capital paranaense, as temperaturas variam entre mínima de 17 e máxima de 25 graus. Em São Paulo, o tempo fica firme nesta sexta-feira. A previsão é de sol entre algumas nuvens, mas sem possibilidade de chuva. Na capital paulista, as temperaturas variam entre mínima de 20 e máxima de 29 graus. No Rio de Janeiro, o calor resolve dar as caras com força, hein? O sol aparece entre poucas nuvens e também não chove. Na capital fluminense, as temperaturas variam entre mínima de 21 e máxima, que pode chegar aos 33 graus. É sol garantido e garante praia também, hein? Em Belo Horizonte, amanhã começa com névoa e aquele clima mais tranquilo. Depois o sol aparece entre algumas nuvens e a noite será de tempo mais aberto. Na capital mineira, as temperaturas variam entre mínima de 16 e máxima de 27 graus. Em Brasília, a previsão é de tempo firme nesta sexta-feira. A previsão é de sol com algumas nuvens ao longo do dia e nada de chuva no radar. As temperaturas variam entre mínima de 17 e máxima de 27 graus na capital federal. E a gente fecha a previsão do tempo desta sexta-feira com Recife, que terá uma sexta-feira de tempo mais carregado. O sol até aparece entre muitas nuvens, mas a chuva chega no fim da manhã e continua durante a tarde e a noite. Na capital pernambucana, as temperaturas variam entre mínima de 24 e máxima de 28 graus. E a partir de agora a gente movimenta as nossas equipes de reportagem espalhadas por todo o Brasil. E a gente começa por Brasília. Lula e Donald Trump debateram tarifas comerciais, segurança pública e minerais estratégicos. Nesta reunião que aconteceu na quinta-feira, uma reunião oficial entre os dois presidentes, o governante brasileiro apresentou propostas contra o crime organizado e discutiu a situação do conflito no Irã. O repórter Adrian de Almeida explica os detalhes para a gente agora no Amanhã TMC.
1: O governo brasileiro negocia com os Estados Unidos a redução de barreiras comerciais e parcerias no setor de mineração. O encontro entre Lula e Donald Trump aconteceu na Casa Branca para tratar de temas econômicos e combate à criminalidade. A conversa durou cerca de 3 horas e serviu para que o mandatário do Brasil apresentasse uma lista de pontos fundamentais ao governo norte-americano. O documento entregue foca no desenvolvimento industrial e na proteção de minérios considerados estratégicos para o mercado global. Lula aproveitou a agenda internacional para abordar o cenário de instabilidade no território iraniano. Ele afirmou que uma ação militar na região poderia causar prejuízos financeiros e sociais graves para o mundo todo. Sobre a segurança interna, ele declarou que o país terá um novo plano de enfrentamento às facções criminosas nos próximos dias. De acordo com Lula, o Brasil pretende coordenar ações mais rigorosas para desarticular as finanças do crime organizado.
2: Olha, o Trump não vai mudar o jeito dele ser por causa de uma reunião que durou 3 horas comigo. O que eu fiz questão de dizer para ele é o que eu penso das coisas que eu acho que podem ser feitas. Eu acredito muito mais no diálogo do que na guerra. Eu acho que a invasão do Irã, ela vai causar mais prejuízo do que ele está imaginando.
1: O presidente negou que tenha discutido a classificação de facções criminosas brasileiras como grupos terroristas pelos Estados Unidos. Ele ressaltou que percebeu uma postura receptiva de Trump durante todo o período da visita oficial. A equipe ministerial brasileira agora trabalha na redação final das propostas de segurança que devem ser anunciadas na próxima semana.

0: Nacional Davi Alcolumbre assume a tarefa de oficializar a lei da dosimetria após o encerramento do prazo para a presidência da República fazer isso. A medida ocorre devido à viagem de Lula aos Estados Unidos. O repórter Adrian de Almeida traz os detalhes.
1: O presidente do Congresso Nacional, Davi Alcolumbre, deve promulgar a nova lei da dosimetria. A medida ocorre após o presidente Lula deixar de assinar o texto dentro do prazo limite de 48 horas estabelecido pela Constituição. O chefe do governo brasileiro viajou para os Estados Unidos para ter um encontro com Donald Trump. O prazo legal terminou justamente durante o deslocamento da comitiva presidencial ao território americano. A proposta reduz o tempo de prisão e acelera a mudança de regime para quem tentou dar um golpe de Estado. O tema gerou embate político porque o governo federal defende punições mais rigorosas aos envolvidos nos ataques de 8 de janeiro. O Legislativo recebeu a notificação oficial sobre a decisão de manter o projeto na noite de segunda-feira. Como a assinatura presidencial não ocorreu, a responsabilidade legal passou automaticamente para o comando do Senado. Caso o líder do parlamento também não oficialize a regra, ela pode ser transferida ao vice-presidente da casa. Com a publicação no Diário Oficial, as novas normas de cálculo de penas passam a ter validade imediata em todo o território nacional.
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0: E o cenário político no Paraná já começa a movimentar os bastidores para a disputa estadual de 2026. Em entrevista à TMC Paraná, Sandro Alex comentou alianças, apoios e os rumos da pré-campanha ao governo do estado. Quem traz os detalhes pra gente é a repórter Isabela Miranda.
3: Em entrevista à TMC, o pré-candidato ao governo do Paraná, Sandro Alex, do PSD, reforçou que o partido sempre trabalhou na oposição ao governo federal. Atualmente deputado federal, ele atuou como secretário de infraestrutura durante os dois governos de Ratinho Júnior e foi escolhido para concorrer ao cargo e dar sucessão ao mandato. Questionado sobre o cenário das eleições de 2026 com Lula, do PT, Ronaldo Caiado, do PSD e Flávio Bolsonaro, do PL, na disputa pela presidência, Sandro Alex destacou ter uma, abre aspas, linha de oposição, fecha aspas, ao Partido dos Trabalhadores. Ele também citou Caiado ao defender que, abre aspas, ele é um bom nome e faz parte do quadro da direita para a discussão política. Fecha aspas. Entretanto, reforçou a sua proximidade com o ex-presidente Jair Bolsonaro.
4: O partido que eu faço parte aqui no Paraná, ele tem liberdade. Nós sempre trabalhamos na oposição ao governo federal. Nós tivemos uma linha de oposição. Eu fui parlamentar ao longo dos meus anos com uma opinião de muita clareza. Tem uma linha de oposição. Eu entendo que nós deveríamos ter um outro caminho para o Brasil. Eu sempre tive uma linha de oposição. Mas é de conhecimento de todos que eu sempre tive um relacionamento de amizade com o presidente Jair Bolsonaro. Desde que ele era pré-candidato, eram poucos parlamentares que o apoiaram. E todo mundo sabe que eu estive nos sinaleiros do Paraná pedindo o voto a ele. Eu tenho certeza que se ele pudesse me ligar para me cumprimentar, ele diria boa sorte, porque ele sabe do meu trabalho. Então eu tenho um bom relacionamento com ele. Essa é a minha linha, é a verdade.
3: Em relação aos pedágios, Sandro Alex defendeu que sua proposta é não abrir mão das duplicações das rodovias.
4: Bom, nós fizemos um grande programa.

0: Quem encerrou a série foi Sandro Alex. Os principais cortes das entrevistas estão disponíveis no Instagram, @tmcparaná. E além disso, a íntegra das sabatinas também já estão disponíveis no canal do YouTube da TMC News BR.
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0: Agora a gente vai ao Rio de Janeiro. A aplicação de recursos públicos em um banco liquidado pelo Banco Central virou alvo de questionamentos na Assembleia Legislativa do Rio, a Alerj. Deputados querem entender como bilhões de reais foram investidos, quais os impactos para os cofres do Estado e se houve falhas na gestão desses recursos. Quem traz os detalhes para a gente é a repórter Luísa Rodrigues.
1: A Assembleia Legislativa do Rio vai abrir uma CPI para investigar investimentos do Rio Previdência e da Companhia Estadual de Águas e Esgotos do Rio no Banco Master, que podem chegar a quase 3 bilhões de reais. Segundo a Polícia Federal, aplicações feitas entre 2023 e 2024 colocaram em risco recursos de cerca de 235 mil aposentados e pensionistas. Dados apresentados na Alerj apontam que o Rio Previdência teria movimentado cerca de 2,6 bilhões ligados ao banco. O valor diverge do montante de aproximadamente 1 bilhão admitido oficialmente pelo órgão e, segundo o deputado estadual Flávio Serafini do PSOL, reforça a necessidade de esclarecer a origem dos recursos, os responsáveis pelas aplicações e como desfazer os prejuízos causados.
2: A gente precisa entender da onde que saiu esse dinheiro do Rio Previdência. O Rio Previdência tem um fundo que garante a aposentadoria dos militares, um fundo que garante a aposentadoria dos servidores mais antigos no estado do Rio de Janeiro, um outro fundo que hoje tem pouquíssimos servidores aposentados, mas é para garantir a aposentadoria de servidores que ainda vão se aposentar nas próximas décadas. A gente entender isso é fundamental para garantir equilíbrio financeiro para o Rio Previdência e entender o impacto desse rombo nas contas públicas. Além disso, a gente precisa ver como desfazer as tramóias e quem foi responsável por fazer essa relação do Rio de Janeiro com o Banco Master que levou a esses prejuízos bilionários. E aí, responsabilizar essas pessoas.
1: Ainda segundo os dados, a SEDAI teria aplicado cerca de 200 milhões no Banco Master. Pelo regimento interno da Alerj, a CPI deve ser criada em até 48 horas após o protocolo do pedido. A comissão será formada por 7 deputados e terá prazo de 5 meses para concluir os trabalhos. Para o economista do BMEC, Gilberto Braga, é importante analisar separadamente os investimentos feitos pelo Rio Previdência e pela SEDAI, já que os impactos e os riscos envolvidos em cada caso são diferentes.
3: A SEDAI, ela está aplicando caixa dela no dia a dia, ou seja, o seu capital de giro. É um dinheiro que a gente chama de curto prazo. Enquanto que o dinheiro da Rio Previdência é um dinheiro para suplementar, para complementar o pagamento dos aposentados e pensionistas do Estado. Portanto, é um foco de longo prazo. Para a SEDAI é muito mais difícil recuperar as perdas de um recurso que, teoricamente, ela usaria no período mais curto, mais rápido, enquanto no Rio Previdência a perda, ela tem uma possibilidade maior de recuperação para a estabilidade, sustentabilidade do plano de aposentadoria, porque o seu uso é de longo prazo.
1: Ainda segundo o economista, é importante que a CPI mantenha o foco na apuração das perdas com os investimentos no Banco Master, evitando que a comissão seja usada para disputas políticas. Em nota, a SEDAI informou que abriu uma sindicância interna para apurar responsabilidades sobre os investimentos feitos no Banco Master. A investigação deve ser concluída até o fim de maio. Já o Rio Previdência afirmou que o governo do estado apoia iniciativas voltadas à apuração de eventuais desvios de conduta e à recuperação dos ativos públicos, além de destacar que a CPI da Alerj contará com a colaboração do executivo.

0: E em Minas Gerais, empresários, advogados, consultorias e até servidores públicos estão na mira de uma mega operação contra fraudes fiscais e lavagem de dinheiro. Os detalhes com o repórter Júnior de Castro.
1: Um esquema fraudulento foi deflagrado nesta quinta-feira em uma ação que uniu Receita Federal, Polícia Federal e Ministério Público Federal. O foco foram duas operações, Títulos Podres e Consuleza, que investigam um esquema bilionário de fraude tributária. Ao todo, são 79 mandados cumpridos em 5 estados, incluindo Minas Gerais. O prejuízo estimado aos cofres públicos chega a 770 milhões de reais. O delegado da Polícia Federal, Alisson Sabarense da Costa, explicou os detalhes da ação.
2: A primeira operação, Títulos Podres, ela foi deflagrada pela Delegacia de Polícia Federal de Varginha, com a atuação e participação da Receita Federal, foi ação conjunta. Ela consistia inicialmente em municípios localizados no sul de Minas. Né? E ali um nicho específico eram empresas que eram empresas da região, inicialmente, que eram cooptadas, aliciadas por esses criminosos. A Consuleza 2, né, ela tem por objetivo apurar esse grupo criminoso, o modus operandi o mesmo, mas focavam muito em prefeituras, né, em entes públicos, aliciavam, né, esses entes públicos, cooptavam esses entes públicos a fim de aderirem, né, a esse pedido de compensação na Receita Federal.
1: A ação também apura lavagem de dinheiro e participação de servidores públicos. A auditora fiscal da Receita Federal, Viviane Lopes Franciscani, alertou para os riscos desse tipo de golpe.
3: Muito importante para alertar tanto empresários quanto prefeituras, né? Quando eles forem procurados por assessorias tributárias visando, né, diminuir os débitos junto à Receita Federal. Porque muitas vezes as assessorias oferecem créditos inexistentes e essas empresas, além do valor que elas já deviam para a Receita Federal, elas têm multa e juros e ainda têm o prejuízo do valor que elas pagaram para essas assessorias que utilizaram valores indevidos e informações falsas junto à Receita Federal.
1: As investigações continuam e a Justiça já determinou o bloqueio de bens e valores dos suspeitos.
0: E a Polícia Federal cumpriu mandados de busca na casa do senador Ciro Nogueira, em Brasília, em mais uma fase de uma investigação que apura suposto favorecimento a interesses privados. A operação foi autorizada pelo ministro do Supremo Tribunal Federal, André Mendonça. Quem acompanhou tudo foi a repórter Rafaela Soares, que traz os detalhes pra gente agora.
4: Agentes da Polícia Federal fizeram buscas na casa do senador Ciro Nogueira, em um bairro nobre de Brasília. Durante a ação, uma pessoa que passava pela rua foi chamada para acompanhar o trabalho dos policiais. Horas depois, os agentes deixaram o local, levando documentos, computadores e carros de luxo da residência. De acordo com a PF, o senador teria usado o mandato para favorecer interesses privados em troca de vantagens financeiras, como pagamento mensal de até R$500 mil e benefícios pessoais. A investigação também cita uma emenda apresentada por Ciro para ampliar a cobertura do Fundo Garantidor de Crédito, o chamado FGC, de R$250 mil para R$1 milhão. De acordo com a PF, o texto teria sido elaborado pela assessoria do Banco Master e reproduzido integralmente pelo senador. O advogado Antônio Carlos de Almeida, conhecido como Cacai, que representa o parlamentar, comentou a operação.
5: Há uma estranheza, porque, claro que foi uma surpresa, ter uma medida de busca e apreensão com base, até onde podemos ver, claro que nós não temos o conhecimento completo da investigação, agora que nós vamos fazer o pedido. A próxima medida é pedir acesso a tudo que tem lá. Nós apenas tivemos acesso à decisão do ministro André, nós respeitamos, evidentemente.
4: Nessa mesma fase, o primo do banqueiro Vorcaro, Felipe Vorcaro, foi preso em Minas Gerais. Ele seria a peça-chave no chamado núcleo financeiro do grupo.
0: Muito obrigado pela sua companhia. Nós estamos ao vivo para todo o Brasil com o Amanhã TMC, atualizando na madrugada desta sexta-feira os principais destaques do noticiário do Brasil e do mundo, para que você não perca nenhum detalhe do que está acontecendo. A Agência Nacional de Vigilância Sanitária, a Anvisa, determinou o recolhimento de lotes de produtos de limpeza da marca IP nesta quinta-feira. A medida abrange quatro categorias de produtos: lava-louças, lava-louças concentrado, sabão líquido para roupas e desinfetantes. A fabricante divulgou uma nota oficial contestando a decisão na mesma data. A Vigilância Sanitária baseou a determinação em risco à segurança sanitária dos produtos. A IP refuta a avaliação da agência reguladora. A empresa alega possuir comprovação técnica da segurança dos itens comercializados. A decisão tem abrangência nacional. Consumidores que adquiriram os lotes mencionados são impactados pela medida de recolhimento. A fabricante não divulgou quais lotes específicos estão sendo recolhidos. A Anvisa também não detalhou a natureza precisa dos riscos identificados que motivaram a ação. A IP informou que vai apresentar informações e evidências técnicas adicionais à agência reguladora. A empresa manifestou expectativa de reversão da medida depois da análise desse material complementar. O prazo para essa revisão não foi especificado. A Shell anunciou lucro de quase 7 bilhões de dólares, o que dá mais de 34 bilhões de reais nos três primeiros meses do ano. O resultado foi impulsionado pela disparada do preço do petróleo em meio à guerra entre Estados Unidos, Israel e Irã. A petroleira britânica afirmou que enfrentou uma perturbação sem precedentes no mercado global de energia, enquanto o barril do petróleo Brent voltou a ficar perto dos 100 dólares. O aumento no preço do petróleo já começa a afetar diretamente o bolso da população, com alta nos custos de combustíveis, passagens aéreas e transporte em vários países. Outras gigantes do setor, como BP e Total Energies, também registraram resultados fortes. A ministra Carmen Lúcia iniciou a votação sobre a redistribuição dos royalties do petróleo e deu parecer favorável para estados produtores. A repórter Rebeca Renzi traz os detalhes.
6: O primeiro dia de votação dos royalties de petróleo terminou com um pedido de vista pelo ministro Flávio Dino. A relatora do processo, a ministra Carmen Lúcia, votou como procedente a inconstitucionalidade da lei de 2012. Ou seja, ela é a favor dos royalties de petróleo continuarem a serem divididos apenas entre os estados e municípios que são produtores. A lei aprovada em 2012 beneficia os outros estados, alegando que os valores são de posse da União e que devem ser divididos igualmente entre todas as unidades da federação. Os representantes dos produtores de petróleo argumentam que a lei é inconstitucional, já que os royalties são uma compensação pelos danos ambientais, sociais e de infraestrutura que a extração causa, e não um lucro. Carmen Lúcia explica um dos argumentos que a fizeram concordar com a inconstitucionalidade da lei.
7: O que poderia parecer apenas uma alteração de percentuais não foi assim, porque alterou titularidade. E a titularidade, para mim, está posta pelo constituinte.
6: Com o posicionamento da ministra, Flávio Dino pediu vista para continuar a votação. Ele alega que precisa estudar mais a fundo e que pode discordar dela em alguns pontos. Agora, o ministro tem um prazo de 90 dias para devolver o processo para julgamento.
0: E funcionários do Banco BRB de Brasília são alvos de operação que investiga lavagem de dinheiro e corrupção. Quem traz os detalhes para a gente é o repórter Murilo Hernandes.
8: A Polícia Civil do Distrito Federal deflagrou a Operação Insider, que investiga um suposto esquema de lavagem de dinheiro e corrupção envolvendo funcionários do Banco BRB. Segundo os investigadores, uma agência do banco em Ceilândia teria sido usada para movimentar dinheiro de origem criminosa e ocultar valores milionários. De acordo com a Delegacia de Repressão à Corrupção, a DECOR, a investigação começou depois que o próprio BRB identificou movimentações consideradas atípicas e acionou a polícia. Antes da operação, a DECOR investigava uma fraude milionária em outros estados envolvendo boletos adulterados. Parte desse dinheiro teria sido distribuída em diversas contas ligadas ao grupo investigado. A polícia afirma que os depósitos eram superiores a R$1 milhão e fracionados entre contas correntes e operações em espécie, principalmente em cerca de 12 contas vinculadas à agência de Ceilândia. Entre os alvos estão um gerente e um escriturário do banco. Segundo a investigação, investigação, o escriturário apresentava movimentações incompatíveis com a renda e teria recebido valores ligados à negociação de 3 carteiras de ativos da BRB DTVM, setor responsável pela administração de investimentos do banco. Essas operações ultrapassariam 60 milhões de reais. O gerente seria responsável por encobrir transações suspeitas dentro da agência. Ao todo, a operação cumpre 17 mandados no Distrito Federal, Rio de Janeiro e São Paulo. A polícia apreendeu celulares e computadores e dispositivos de armazenamento, além de determinar o bloqueio de contas bancárias, 8 veículos de luxo, salas comerciais em Águas Claras. Segundo o diretor da Delegacia de Repressão à Corrupção, Leonardo Cardoso, agora os investigadores vão analisar todo o material apreendido para aprofundar as apurações e identificar a participação de cada suspeito no esquema.
9: Então, todo o material apreendido, e esse material é o material que servirá de prova, né? O conteúdo será extraído, analisado pelos investigadores, e isso será analisado em conjunto com as quebras de sigilo que nós já obtemos, né, através também de medidas cautelares, e ao final, sendo confirmada a hipótese investigativa, que seria corrupção, lavagem de dinheiro e associação criminosa, eles serão indiciados e nós pediremos, claro, o perdimento desses bens no valor da movimentação para o Estado.
8: Em nota, o BRB informou que a operação começou a partir de informações repassadas pelo próprio banco às autoridades, após a identificação de irregularidades em movimentações financeiras e possíveis descumprimentos de normas de compliance. O BRB informou ainda que a investigação interna começou em maio do ano passado e destacou que segue colaborando com as autoridades para garantir a responsabilização de eventuais envolvidos. Já o governo do Distrito Federal afirmou que não haverá tolerância com desvios de conduta dentro da instituição. A governadora do DF, Celina Leão, destacou que o compromisso do GDF é preservar a integridade do banco, garantir transparência nas apurações e punir os responsáveis na forma da lei.
0: Agora a gente fala sobre geração de energia limpa no Brasil. Um levantamento do Ministério de Minas e Energia mostra que a usina de Itaipu, no Paraná, contribuiu para reduzir a dependência de combustíveis fósseis no país ao longo de 2025. Quem traz as informações para a gente é o repórter Ângelo Sfer.
10: A produção da usina de Itaipu evitou a queima de mais de 407 mil barris de petróleo por dia ao longo de 2025. O levantamento do Ministério de Minas e Energia representa o volume de combustíveis fósseis que seria necessário para gerar a mesma quantidade de eletricidade. A hidrelétrica em Foz do Iguaçu, na fronteira do Brasil com o Paraguai, respondeu no ano passado por 8% de toda a energia produzida no país. Com a operação, a usina também impediu, consequentemente, que até 65 milhões de toneladas de gás carbônico chegassem à atmosfera pela queima de combustíveis fósseis. Em paralelo à produtividade, a Binacional reconheceu, em outubro de 2025, os impactos socioambientais causados pela construção da hidrelétrica, principalmente durante as obras para a construção da barragem. O reconhecimento abrange danos a comunidades indígenas e moradores da região entre os anos de 1973 e 1982. De forma inédita, em outubro do ano passado, ou seja, praticamente 50 anos depois da construção da usina, a hidrelétrica de Itaipu fez este gesto de reparação histórica socioambiental e se comprometeu com toda a comunidade indígena e tradicional da região oeste do estado do Paraná.
0: Após considerar a proposta inicial sobre a delação de Daniel Vorcaro sem informações inéditas, a Polícia Federal e a Procuradoria-Geral da República receberam novos anexos apresentados pela defesa. Quem acompanhou tudo foi a repórter Rafaela Soares, que traz os detalhes agora pra gente no Amanhã TMC.
4: A delação premiada do banqueiro Daniel Vorcaro entrou em uma nova fase. Depois de receber a proposta inicial da defesa, a Polícia Federal e a Procuradoria-Geral da República avaliaram que o material era fraco e não trazia informações novas para as investigações da Operação Compliance Zero. Segundo os investigadores, a primeira versão repetia situações e diálogos já conhecidos, além de não citar nomes considerados centrais no esquema investigado. Por isso, as autoridades cobraram mais detalhes e provas para o avanço do acordo. Em resposta, a defesa de Vorcaro entregou novos anexos organizados por temas, que agora passam por uma análise dos investigadores. A PF vai cruzar essas informações com mensagens, documentos e dados extraídos dos celulares apreendidos com o banqueiro. Se houver fatos inéditos e provas consistentes, começam as negociações formais do acordo de colaboração. Depois disso, o material segue para o Supremo Tribunal Federal, onde o ministro André Mendonça decide se homologa ou não a delação.
0: E agora a gente vai ao Rio de Janeiro para detalhar uma confusão que envolve o cantor Ed Mota. O artista foi intimado a prestar depoimento na próxima terça-feira na delegacia da Gávea, no Rio de Janeiro, após uma briga num restaurante da zona sul do Rio. Imagens de câmeras de segurança mostram parte do tumulto e a investigação agora busca ouvir testemunhas e confrontar as diferentes versões apresentadas sobre o caso. Quem traz os detalhes pra gente é a repórter Luísa Rodrigues.
11: A Polícia Civil segue ouvindo testemunhas envolvidas na confusão com o cantor Ed Mota dentro de um restaurante na zona sul do Rio, ocorrida no último sábado, no Jardim Botânico. Imagens de câmeras de segurança registraram o tumulto entre clientes e funcionários e mostram o momento em que o artista se levanta da mesa e arremessa uma cadeira dentro do estabelecimento. O caso é investigado pela Polícia Civil e, de acordo com a delegada Daniela Terra, titular da delegacia da Gávea, uma vítima registrou boletim de ocorrência por lesão corporal após ser atingida por estilhaços de uma garrafa de vinho arremessada durante a confusão. A delegada também afirmou que a briga começou após um desentendimento sobre a taxa de rolha cobrada do restaurante.
12: Tomou 7 pontos na cabeça porque uma garrafa de vinho foi arremessada na sua direção, não acertou a cabeça da pessoa, porém resvalou na cabeça. Por isso, teve um corte de 7, onde ele levou 7 pontos. Todas as pessoas envolvidas nessa agressão, testemunhas que estiveram naquela mesa, que estiveram no restaurante, serão ouvidas e posteriormente, registro após oitiva, qualificação e oitiva de todos, será encaminhado ao Juizado Especial Criminal aqui da circunscrição.
11: Em entrevista ao Jornal Globo, os donos do restaurante Grado afirmaram que Ed Mota e outras 2 pessoas protagonizaram episódios de violência, intimidação e ofensas contra funcionários. Segundo os proprietários, houve xingamentos, referências pejorativas à origem nordestina de integrantes da equipe e insinuações sobre orientação sexual e vida privada dos funcionários. Também ao Jornal Globo, Ed Mota reconheceu que se exaltou durante a confusão, mas afirmou que estava alcoolizado, perdeu o controle e jogou uma cadeira no chão. O cantor negou ter arremessado o objeto na direção de funcionários ou clientes e disse que as imagens das câmeras de segurança podem comprovar sua versão dos fatos.
0: O número de mortes no trânsito segue elevado na Grande São Paulo e acende um alerta para motoristas, motociclistas, ciclistas e pedestres. Só nos primeiros meses de 2026, mais de 400 pessoas perderam a vida em acidentes nas vias da região metropolitana de São Paulo. Em meio à campanha Maio Amarelo e ao lançamento do novo Plano de Segurança Viária do Estado, a TMC conversou com a diretora de segurança do Detran de São Paulo, Roberta Mantovani, sobre os principais fatores de risco no trânsito e as ações previstas para reduzir o número de mortes nos próximos anos. Vamos acompanhar essa conversa.
13: Pois é, a gente falou do número de mortes no trânsito que segue em alta na região metropolitana. Só nos 3 primeiros meses deste ano, mais de 450 pessoas perderam a vida em acidentes nas vias paulistas. Então, para a gente falar sobre conscientização, quais os principais objetivos do Plano de Segurança Viária lançado pelo Estado de São Paulo?
3: É, o plano, ele vem num momento do Maio Amarelo oportunizar que nós, a partir da mobilização que o Maio Amarelo destaca e traz à luz, né, da discussão de toda a sociedade, estruturar e apresentar o início da implementação desse plano, que tem como principal objetivo estruturar um sistema, ajudar, né, na estruturação de um sistema seguro para circular no estado de São Paulo. Esse processo, ele passa por uma articulação das várias agências, né, que atuam no plano de segurança viária. Então é um plano que envolve várias agências, que passa pela mobilização dos municípios e que traz uma série de eixos de atuação articulados com metas e ações a serem desenvolvidas até 2030 e depois 2035, que envolvem ações de fiscalização, engenharia viária, educação, comunicação, gestão, né, da segurança viária, gestão da informação, olhando para os dados do InfoSig e monitorando o resultado dessas ações. Então, o plano, ele se configura como uma ferramenta muito importante para que a gente consiga articular cada vez mais todas essas ações e aumentar o impacto dessas ações na proteção à vida de todos que circulam pelo Estado.
14: E, Roberta, tem uma observação, até um sentimento meu, que eu acho que deve ser de muita gente que acompanha o Paulista TMC também. Quando eu estou dirigindo aqui na capital paulista, eu fico impressionado com o número de pessoas, e aí, né, digo com muita sinceridade, que acaba usando o celular ao dirigir, né? Seja porque recebeu alguma mensagem, ou ali alguma coisa muito importante de trabalho, ou só uma distração quando o farol ali, quando o sinal fica vermelho, semáforo. Uhum. É claro que é difícil mensurar os números, enfim, trazer de fato um raio-x, mas certamente é uma preocupação, né, em relação ao uso do celular ao volante.
3: A gente tem transversalizado no plano uma questão que é muito importante, que é a gestão dos fatores de risco. E o uso do celular é uma das principais distrações hoje que levam as pessoas a se envolverem em algum sinistro de trânsito que pode ser grave, que pode trazer uma lesão definitiva ou às vezes até um óbito, né? Além desse fator de risco, que é extremamente importante e que é um dos objetos, né, de trabalho que o plano permite e traz agora a diretriz de intensificação para além do que nós já realizamos, a gente tem outros fatores de riscos que são também muito importantes, como a questão da velocidade, né? A velocidade, quanto maior a velocidade, maior o impacto no corpo humano. Nosso corpo é muito frágil, né? E velocidades altas, elas tendem a trazer... quanto mais alta a velocidade, né, maior o impacto, maior a gravidade no caso de uma colisão, de um atropelamento. A combinação do álcool e direção também é um outro fator muito importante de ser olhado, porque o álcool, ele tira a capacidade de reação, ele tira a capacidade de percepção das situações de risco e acabam fazendo com que as ocorrências aconteçam, né? E o uso dos equipamentos de proteção. Então, assim, o alerta para o uso do cinto de segurança no banco dianteiro e traseiro, para o uso dos equipamentos de segurança no transporte de crianças, o bebê conforto, a cadeirinha, o assento de elevação, e o uso do capacete por parte do motociclista e passageiro, um capacete devidamente afivelado, um capacete que não tenha tido nenhuma queda, para que de fato continue protegendo, né, a cabeça, um capacete que seja do tamanho da cabeça correto, né, porque tem números diferentes do capacete, e com a viseira devidamente fechada. Então, essas questões, elas são questões e são fatores de riscos que estão transversalizados no plano e que são extremamente importantes de todo mundo olhar, né, quando está circulando, e cuidar para quando está circulando.
13: Roberta, eu vou estender aí essa questão dos fatores de risco. Então, a imprudência, ela acaba pesando mais do que os problemas estruturais das vias? E como equilibrar fiscalização, educação, engenharia de trânsito?
15: É, na verdade, assim, o que a gente traz com o plano é justamente esse desafio de trazer a sociedade a entender que a gente precisa construir um sistema seguro e que esse sistema, ele integra não só o comportamento é um pedacinho desse sistema, né? A gente eventualmente vai errar, né, no trânsito, e se acontecer de nós errarmos, nós não estamos discutindo o motivo pelo qual o erro humano pode acontecer, mas se eventualmente esse erro acontecer, o sistema precisa proteger as pessoas. Por isso a importância de trabalhar com os fatores de risco e por isso nós fazermos essa mobilização. Então o fator de risco, ele passa por um olhar pelo comportamento humano, mas também por todas as outras questões que precisam estar estruturadas para proteger a vida humana. Então, realizar a campanha de massa para falar sobre os comportamentos seguros é importante, realizar a educação para o trânsito nas escolas, para construir esses hábitos desde muito pequenos é importante, fazer a fiscalização dos fatores de risco é importante e olhar para a engenharia viária é muito importante. Então, a gente tem que trabalhar para fazer isso tudo, monitorando e olhando para o InfoSiga como o nosso sistema de dados que nos ajuda a planejar essas intervenções.
0: Agora preste atenção nesta notícia e perceba como nós, seres humanos, interferimos no meio ambiente. Cientistas brasileiros identificaram resíduos de cocaína, cafeína e analgésicos no organismo de tubarões de regiões costeiras. Os detalhes chegam com o repórter Leonardo Gomes.
16: O estudo coletou e analisou o soro sanguíneo de 85 tubarões de 5 espécies em um trabalho coordenado pela professora Natasha Vosnick, que é a professora colaboradora do programa de pós-graduação em zoologia da UFPR. Ela conversou com a gente direto de Singapura e explicou que as drogas foram identificadas por meio de uma técnica que separa as substâncias de amostra e depois identifica cada uma pelo peso e padrão, possibilitando assim o reconhecimento de compostos mesmo em quantidades pequenas.
17: Então é uma metodologia que está sendo inédita, foi validada por pesquisadores brasileiros. Esse é o segundo paper, né, que a gente traz com esses resultados. O primeiro foi para o Rio de Janeiro, em 2023, se não me engano, que foi a primeira descrição de cocaína e do princípio ativo, né, que causa os efeitos no cérebro, tanto das pessoas quanto do que for exposto, num tubarão na costa do Brasil.
16: A pesquisa foi a primeira a relatar presença de cafeína e paracetamol em qualquer espécie de tubarão no mundo, além de ser o primeiro registro de cocaína em tubarões nas Bahamas. O estudo não se limitou a demonstrar a presença desses contaminantes nos animais, mas buscou avaliar também o que a exposição tem causado na saúde deles. A pesquisadora explica que, embora os tubarões sejam organismos evolutivamente antigos, eles compartilham vias fisiológicas com outros vertebrados. Assim, substâncias desenvolvidas para o corpo humano também podem, sim, interferir em processos essenciais nesses animais.
17: Nossos efeitos, eles foram hipotetizados através de relações estatísticas, né? A gente não fez um experimento de exposição, que é colocar o tubarão junto com esses compostos e ver a causa. Porque a gente está falando de um animal predador de topo, super ameaçado de extinção, então não é ético você fazer esse tipo de estudo letal nesses animais. E tem muito esse medo de que um tubarão contaminado com cocaína pode acabar sendo mais agressivo, causando problemas, mas isso não existe nenhuma evidência científica ainda. A gente está avançando agora nesses estudos.
16: Além dos danos diretos a esses animais e também aos ecossistemas, o estudo brasileiro conclui que contaminantes podem se concentrar ao longo da cadeia alimentar, levando ao acúmulo de substâncias tóxicas até mesmo. Ou seja, além dos riscos aos animais, a gente pode estar falando até mesmo de um risco à saúde pública.

0: E uma última notícia no Amanhã TMC desta sexta-feira. Haverá uma mudança na temperatura a partir deste final de semana, um fenômeno que está associado ao avanço de uma frente fria que deve provocar alterações substanciais de temperatura em várias regiões do Brasil. Por exemplo, tem situações de geada a partir desse final de semana e outras situações de queda de temperatura brusca. Curitiba, por exemplo, deve registrar mínima de 4 graus na próxima segunda-feira, segundo a previsão do tempo, inclusive com nevoeiro ao amanhecer. 5 graus na terça, dia 12, e 9 graus no domingo, dia 10. Em Porto Alegre também a mesma coisa, temperaturas muito baixas. Agora, em outros estados considerados mais quentes, também haverá temperaturas baixas. Por exemplo, Campo Grande, no Mato Grosso do Sul, terá mínima de 8 graus na segunda-feira, no dia 11, com sensação térmica de 6 graus e nevoeiro ao amanhecer. São Paulo terá mínima de 11 graus na terça-feira, 13 graus na segunda e 15 graus no domingo. No Rio de Janeiro, terá mínimas um pouco maiores de 20 graus na segunda-feira, 19 graus na terça. Portanto, tem que se preparar para essa queda na temperatura que a gente começa a observar a partir deste final de semana no Brasil todo, praticamente. E assim nós encerramos o Amanhã TMC desta sexta-feira. O programa teve a minha apresentação, Mário Augusto. Se quiser continuar essa conversa, é só mandar uma mensagem lá no Instagram, @marioaugusto.ps. Muito obrigado pela sua companhia, que o seu dia seja leve, produtivo e cheio de boas notícias. Um ótimo final de semana para você. Você fica agora com o Start TMC com a Fernanda Câmara e o Rafael Tebas. Um abraço e até segunda-feira.
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5: 5:01, muito bom dia, está começando mais uma edição do Start TMC nesse dia 8 de maio, é sexta-feira, chegou a sexta-feira. Para você que nos acompanha em Brasília, Belo Horizonte, Rio de Janeiro, Recife, Curitiba, São Paulo, também no nosso aplicativo que você baixa no seu smartphone, o TMC, e também no nosso canal do YouTube, o @TMC News BR, TMC News BR com imagem. Você também acompanha a nossa programação. Muito bom dia, parceira Fernanda Câmara. Ufa, chegou a sexta-feira, Fernanda.
6: Chegou, bom dia, Rafael Tebas. Bom dia, ouvinte. Para você, ouvinte, também é ufa, chegou a sexta-feira, ou você vai trabalhar, mas mesmo assim é ufa, porque daí dá para dar uma relaxada a mais, ou não, né? Jornalista, por exemplo, se acontecer alguma coisa, não relaxa, não. É. E já aconteceu, e a gente vai trazer aqui os principais destaques, as principais notícias, que vai, claro, impactar a sua vida, já está impactando a sua vida. Portanto, interaja com a gente, mande a sua mensagem, a sua pergunta. Afinal, o Bruno Risi está aqui, né? O analista político, todos os dias para você tirar sua dúvida, porque cenário eleitoral é o foco, tem muita coisa rolando. Então, para você, eleitor, também tire suas dúvidas. Agora, 5:02, vamos nessa.

0: minutos, o caso Banco Master entra em uma nova fase, aumenta a pressão sobre Daniel Vorkário, investigadores e políticos em Brasília. Essa é uma das principais informações que o Start TMC destaca agora, nesta sexta-feira, dia 8 de maio de 2026. E tem mais.
1: O ministro André Mendonça avisou que não deve homologar a delação de Daniel Vorkário nos termos atuais.
0: A avaliação é que o ex-banqueiro omite informações sobre agentes políticos.
1: E investigadores endurecem o tom contra o dono do Banco Master.
0: A Polícia Federal avalia que a delação apresentada é fraca, seletiva e protege aliados.
1: Entre os nomes preservados estaria o senador Ciro Nogueira, alvo da operação da PF nesta quinta-feira.
0: O escândalo também expõe o padrão de vida da família Vorkário.
1: A PF aponta Felipe Vorkário como operador financeiro do esquema.
0: E Brasília tenta reorganizar as alianças políticas.
1: Davi Alcolumbre pediu uma reunião com Lula para reaproximar o governo após a derrota de Jorge Messias ao STF.
0: A Polícia Federal desmonta esquema milionário de imigração ilegal para os Estados Unidos.
1: Uma investigada presa em Goiás movimentou 45 milhões de reais, segundo a PF.
0: No Acre, um avião com 7 pessoas fez pouso de emergência em um rio após pane no motor.
1: O caso reacende o alerta sobre segurança aérea depois do acidente em Belo Horizonte nesta semana.
0: E nos destaques internacionais.
1: Donald Trump classificou a reunião com Lula na Casa Branca como ótima.
0: O presidente americano chamou Lula de um homem bom e inteligente.
1: E Lula afirmou que discutiu terras raras e tarifas comerciais com os Estados Unidos.
0: Temas como PIX e facções criminosas ficaram fora da conversa.
1: Já no Oriente Médio, cresce a tensão entre Estados Unidos e Irã.
0: Iranianos e americanos trocaram acusações após ataques no Estreito de Hormuz.
1: E agora a gente vai pro esporte.
0: Pela Copa Libertadores da América, realmente caótica noite. A Conmebol cancelou, né, Independiente de Medellín e Flamengo por conta de tumulto e tentativa de invasão no estádio.
1: Já o Mirassol venceu a LDU por 2-0 e encaminhou classificação na Libertadores.
0: Pela Copa Sul-Americana, o River Plate, tradicional equipe da Argentina, bateu o Carabobo 2-1.
1: E o São Paulo empatou sem gols com o Higgins, no Chile. 5:05.
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1: Bora para a previsão do tempo, para você se programar, para você saber se vai levar guarda-chuva ou não, para saber se vai ter que se proteger muito aí contra o sol, chapéu, protetor solar, bom, protetor solar independentemente do clima que se faz, né? E água também, hidratação sempre. Mas vamos saber então como vai ficar o clima. Sexta-feira terá tempo firme em grande parte do país, com chuva no sul à noite e no nordeste ao longo do dia.
0: Em Curitiba, né? Sol entre nuvens, pancadas de chuva principalmente à noite, máxima de 25, mínima de 17 graus.
1: São Paulo terá sol entre nuvens, tempo firme, sem chuva, máxima 29, mínima 20.
0: No Rio de Janeiro, máxima de 33, em dia quente no Rio, 33, mínima de 21, então ali sol entre poucas nuvens, tempo firme e não chove.
1: Belo Horizonte terá névoa pela manhã, sol entre nuvens e tempo aberto à noite, máxima 27, mínima 16.
0: Em Brasília, capital federal, sol entre nuvens, tempo firme também ao longo do dia, máxima de 27, mínima de 17 graus.
1: Recife terá sol entre muitas nuvens, com chuva a partir do fim da manhã e ao longo da tarde e da noite, máxima 28, mínima 24. E agora são 5:07.
0: E a gente começa girando a nossa reportagem, sempre lembrando, hein? Você pode mandar sua mensagem pra gente, 11972211001, 11972211001. Mande a sua mensagem aqui pro Start TMC, pra Fernanda Câmara, ou aqui pra mim, Rafael Teba. Seguinte, hein? Adrian de Almeida na área, pelo seguinte, Brasília, realmente com dias muito tensos, né, na política, operações inclusive da Polícia Federal. A gente lembra aqui da quinta fase da Compliance Zero, que cumpriu mandados de busca, né, inclusive um dos alvos, o senador Ciro Nogueira. Enquanto isso, Davi Alcolumbre tem a missão de promulgar o texto da dosimetria. É muita coisa acontecendo em Brasília e o Adrian de Almeida conta tudo.
3: Olha, ontem aqui em Brasília, os principais assuntos foram a nova operação aí do Compliance Zero, deflagrado, né, pela Polícia Federal, e a reunião também de Lula com Trump. Essa quinta fase da operação da PF cumpriu mandados de busca e apreensão na casa do senador Ciro Nogueira, aqui em Brasília. Ele é investigado por receber mesadas de até R$500 mil do dono do Banco Master, o Daniel Vorcaro. Em contrapartida, ele facilitava aí pautas de interesse do banco no Congresso, como o aumento aí de um limite de pagamento do Fundo Garantidor de Crédito, que seria, né, de R$250 mil para R$1 milhão. Aqui também repercutiu, né, como eu falei, bastante essa reunião de Lula com Trump, que foi lá nos Estados Unidos cumprir essa agenda oficial. Né? Elas conversaram sobre crime organizado, minérios estratégicos, guerra no Irã. Depois o Lula foi conversar com jornalistas na Embaixada do Brasil nos Estados Unidos, e segundo ele a reunião foi bem positiva. E agora, falando em Lula, ele não promulgou a lei de dosimetria, então agora fica a cargo do presidente do Congresso Nacional, Davi Alcolumbre, fazer isso. A expectativa é que ele faça isso ainda hoje, porque também é o prazo de 48 horas que ele tem para fazer esse ato institucional, e daqui a gente vai seguindo, verificando se de fato vai acontecer essa promulgação ainda hoje.
1: E a gente vai acompanhar, porque a gente tem o Bruno Rizzi, que é o analista político, também temos uma entrevista ao vivo com o advogado responsável pela área criminal para falar sobre esse assunto. E agora são 5h09. A gente troca aqui de página. O vice-prefeito da cidade da região metropolitana de Belo Horizonte é suspeito de fraude milionária. Ele foi alvo de uma operação da Polícia Federal da capital mineira. O Bruno Marum tem todos os detalhes e fala também sobre um garçom de Belo Horizonte acusado de matar uma cliente, e ele vai a júri popular. A vítima era uma mulher trans e teria sido morta por uma dívida de R$22. Bruno Marum.
4: O vice-prefeito da cidade de Capim Branco, na Grande BH, Romar Gonçalves Ribeiro, do PSD, é alvo de investigação da Polícia Federal na Operação Consuleza, que apura um esquema de fraudes fiscais envolvendo créditos tributários falsos. Nessa quinta-feira, os agentes cumpriram o mandado de busca e apreensão em um endereço ligado ao político. Segundo a PF, o grupo investigado utilizava empresas de fachada, escritórios de advocacia e consultorias para oferecer redução ilegal de dívidas com a Receita Federal a empresários e prefeituras. As investigações apontam que Romar Ribeiro teria recebido parte dos valores obtidos nas compensações fraudulentas e atuado também em favor dos interesses da organização lá no município de Capim Branco. A justiça cita, inclusive, mensagens sobre um pagamento de comissão a uma pessoa identificada como Romar, além de transferências bancárias de cerca de R$25 mil para uma empresa da qual o vice-prefeito é o sócio majoritário. Em nota, a Prefeitura de Capim Branco informou que não foi oficialmente notificada sobre a investigação e que aguarda manifestações dos órgãos competentes. E até o momento, Romar Gonçalves Ribeiro não se pronunciou sobre o caso. Em outro assunto aqui da capital mineira, a Justiça de Belo Horizonte decidiu que o garçom Arthur Kaique será submetido a júri popular. Ele é acusado pela morte da mulher trans Alice Martins Alves, esse caso de grande repercussão aqui em Belo Horizonte. O crime ocorreu em outubro do ano passado, na tradicional região da Savassi, após uma discussão envolvendo uma dívida de R$22. A decisão foi assinada pela juíza Ana Carolina Rauen Lopes de Souza, no primeiro tribunal do júri aqui da capital mineira. Apesar de manter a acusação contra o Arthur Kaique, a magistrada revogou a prisão preventiva dele e determinou medidas cautelares, como o uso de tornozeleira eletrônica. No mesmo processo, a justiça decidiu pela impronúncia do garçom William Gustavo, por entender que não há provas suficientes para que ele seja julgado pelo tribunal de júri. A data do julgamento, porém, do Arthur Kaique, essa ainda não foi marcada.
0: Muito obrigado pelas informações. Então a gente continua aqui movimentando a nossa reportagem. A gente vai para Curitiba agora. O ministro da Secretaria-Geral da Presidência, Guilherme Boulos, desembarca hoje, então, em Curitiba. Vai participar de uma série de eventos e quem conta pra gente é Brian Valêncio.
5: Em meio à mobilização da sociedade civil para debater o fim da escala 6x1 no Congresso Nacional, o ministro da Secretaria-Geral da Presidência, Guilherme Boulos, participa nesta sexta-feira da 16ª edição do programa Governo do Brasil na Rua, aqui em Curitiba. A ação é realizada na Universidade Federal do Paraná, no campus Rebouças, logo mais às 9 horas da manhã, indo até às 5 da tarde, com ofertas de serviços públicos gratuitos à população. Segundo o governo federal, Guilherme Boulos vai atender a imprensa durante a visita à Feira da Cidadania. A abertura do evento está marcada institucionalmente para as 14h. A iniciativa é coordenada pela própria pasta do Guilherme Boulos, a Secretaria-Geral da Presidência, e reúne órgãos federais e também parceiros locais. Entre os serviços ofertados estão perícias do INSS, vacinação para todas as idades, atendimento de saúde e microchipagem de cães e gatos. O atendimento será realizado sem necessidade de agendamento prévio, com expectativa de resolução imediata de parte das demandas apresentadas pela população. O evento vai ser realizado no bairro Rebouças. Curitiba é a 16ª cidade a receber a ação itinerante do governo federal, criada para ampliar o acesso da população a políticas públicas e serviços da União. Além de Boulos, a deputada federal Gleisi Hoffmann e ex-ministra das Relações Institucionais do governo Lula também confirmou participação na programação.
1: Informações de Brian Valêncio, 5h14. O cantor Ed Mota é intimado a depor sobre a confusão em um bar na zona sul do Rio de Janeiro. O cantor foi flagrado jogando uma cadeira depois de uma briga. O STF decidiu que a Alerge não pode votar sobre a manutenção da prisão do deputado estadual. Mudando de assunto, então, no Rio de Janeiro, a Rebeca Renzi vai falar, então, do cantor Ed Mota, que foi intimado, né? Ele jogou uma cadeira depois de uma briga. E ela também vai falar que o STF decidiu que a Alerge não pode votar sobre a manutenção da prisão do deputado estadual Thiago Rangel, preso por fraude em contratos públicos. Vamos, então, com a nossa repórter Rebeca Renzi.
6: No Rio, o clima é de tensão. O cantor Ed Mota foi intimado para depor sobre a confusão que aconteceu em um restaurante da zona sul da cidade. O artista estava em uma mesa com amigos quando houve um desentendimento sobre a taxa de rolha do local. Segundo testemunhas, a briga inflamou e foram feitas ofensas e intimidações por parte do cantor. As imagens da câmera de segurança mostram Ed jogando uma cadeira enquanto sai do restaurante. Uma pessoa chegou a ficar ferida com estilhaços de garrafa de vidro e precisou levar pontos. A polícia segue com a investigação, ouvindo as testemunhas. O STF decidiu que o deputado estadual Thiago Rangel vai seguir preso e a Alerge não tem a possibilidade de votar ou não para manter a prisão. No estado do Rio, quando um deputado é preso, a Assembleia Legislativa tem até 24 horas para deliberar se essa prisão deverá ser mantida. Nesse caso, Alexandre de Moraes vetou o processo. Em paralelo, a deputada estadual Marta Rocha, do PDT, entrou com um pedido de cassação imediata do mandado do deputado Thiago Rangel, preso na Operação Unicarne, acusado de fraudes em compras de materiais e de serviços. Ainda no STF, o julgamento da redistribuição dos royalties de petróleo foi adiado mais uma vez, após o voto da ministra relatora Carmen Lúcia. Ela foi a favor dos estados produtores de petróleo, concordando que é inconstitucional o pedido para distribuir o valor de compensação com estados e municípios que não produzem petróleo, definido na lei aprovada em 2012. O ministro Flávio Dino pediu vista e agora ele tem até 90 dias para devolver o processo para julgamento. O Rio de Janeiro é o estado que mais vai ser beneficiado caso essa lei não seja aprovada. Com 85% da produção nacional do petróleo, os royalties abastecem os cofres do estado e pode causar um prejuízo de mais de 20 bilhões de reais.
0: Obrigado pelas informações, a gente vai ficar bastante atento a esses dois casos, inclusive algumas mensagens chegando pra gente aqui, ó, no 119-7221-1001, 119-7221-1001, você participa aqui do Start TMC, é o caso do Marcos Valente de São Paulo, mandando aqui, sexta-feira com força total, bom dia Fernanda, bom dia Tebas, yeah. Valeu, muito bom dia. Também o Henrique Tavares, que é de Brasília, escreve o seguinte: eu adoro as músicas do Ed Mota, mas lamentável esse caso, eu reprovo, escreve aqui o Henrique Tavares, na capital do país. Também a Luana Bittencourt, que é de Curitiba, muito bom dia TMC, eu adoro acompanhar o Start todas as manhãs, valeu Luana, obrigado pela sua mensagem.
1: E continua você aí, ouvinte, mandando mensagem pra gente, porque tem tanto assunto pra você comentar. Então a gente tá te esperando tanto no WhatsApp, que o Tebas passou o número aí, 11972221001, e a gente também tá no YouTube, no @TMCNewsBR. Como diz Tebas, deixa o like, ativa o sininho.
0: Deixa o like, ativa o sininho, se inscreva no canal e vem com a gente aqui no Start TMC.
1: É isso, gente. Por favor, participe. 5:18, São Paulo já entra no clima da virada cultural 2026. A prefeitura apresenta nesta sexta-feira os detalhes do evento, que espera reunir 5 milhões de pessoas com shows e atrações culturais espalhadas pela capital. Pietra Mesquita.
7: A Prefeitura de São Paulo apresenta nessa sexta-feira todos os detalhes da Virada Cultural 2026, um dos maiores eventos gratuitos do país, que vai acontecer nos dias 23 e 24 de maio. No Teatro Municipal de São Paulo, o prefeito Ricardo Nunes vai apresentar esquemas como segurança, transporte público, limpeza urbana, acessibilidade, atendimento de saúde e também as interdições no trânsito. Vale lembrar que a Virada Cultural desse ano espera um público de 5 milhões de pessoas e vai contar com nomes como Seu Jorge, Marina Sena, Péricles, Alexandre Pires, Tiaguinho, Joelma e Luísa Sonza. E olha, a edição desse ano também vai marcar a estreia do K-pop no evento, viu? Serão 21 palcos espalhados por toda a capital, que além da música, contam com performances artísticas e atividades culturais gratuitas para os públicos de diferentes idades.
0: Demais a virada cultural e a TMC vai acompanhar ao longo de todos os dias de evento aqui em São Paulo. Agora são 5:20, um tema muito importante, né? A gente está em meio à campanha do Maio Amarelo, que é um movimento internacional de conscientização para redução de acidentes e mortes no trânsito. E a gente sabe que esse é um assunto muito importante, delicado até, né, nas principais, nas grandes cidades brasileiras, nas capitais brasileiras, em muitas delas, é o caso de Brasília, de Belo Horizonte, Rio de Janeiro, Recife, Curitiba, São Paulo e outras também. E no caso da Grande São Paulo, né, o número de mortes no trânsito segue bastante elevado, acendendo alerta para motoristas, motociclistas, ciclistas, pedestres também. É algo que chama a atenção. Nesses primeiros meses de 2026, desse ano, mais de 400 pessoas morreram em acidentes na região metropolitana de São Paulo. Então a gente conversou com a diretora de segurança do Detran São Paulo, a Roberta Mantovani, sobre os principais fatores de risco no trânsito, e muitas dessas dicas valem para todo o país. A gente acompanha agora.
1: Pois é, a gente falou do número de mortes no trânsito que segue em alta na região metropolitana. Só nos 3 primeiros meses deste ano, mais de 450 pessoas perderam a vida em acidentes nas vias paulistas. Então, para a gente falar sobre conscientização, quais os principais objetivos do plano de segurança viária lançado pelo Estado de São Paulo?
8: É, o plano, ele vem num momento do Maio Amarelo oportunizar que nós, a partir da mobilização que o Maio Amarelo destaca e traz à luz, né, da discussão de toda a sociedade, estruturar e apresentar o início da implementação desse plano, que tem como principal objetivo estruturar um sistema ajudar, né, na estruturação da estrutura, de um sistema seguro para circular no estado de São Paulo. Esse processo, ele passa por uma articulação das várias agências, né, que atuam no plano de segurança viária. Então é um plano que envolve várias agências, que passa pela mobilização dos municípios e que traz uma série de eixos de atuação articulados com metas e ações a serem desenvolvidas até 2030 e depois 2035, que envolvem ações de fiscalização, engenharia viária, educação, comunicação, gestão, né, da segurança viária, gestão da informação, olhando para os dados do InfoSig e monitorando o resultado dessas ações. Então, o plano, ele se configura como uma ferramenta muito importante para que a gente consiga articular cada vez mais todas essas ações e aumentar o impacto dessas ações na proteção à vida de todos que circulam pelo estado.
0: E Roberta, tem uma observação, até um sentimento meu, que eu acho que deve ser de muita gente que acompanha o Paulista TMC também. Quando eu estou dirigindo aqui na capital paulista, eu fico impressionado com o número de pessoas, e aí, né, digo com muita sinceridade, que acaba usando o celular ao dirigir, né? Seja porque recebeu alguma mensagem, ou ali alguma coisa muito importante de trabalho, ou só uma distração quando o farol ali, quando o sinal fica vermelho, semáforo. Uhum. É claro que é difícil mensurar os números, enfim, trazer de fato um raio-x, mas certamente é uma preocupação, né, em relação ao uso do celular ao volante.
8: A gente tem transversalizado no plano uma questão que é muito importante.

0: no corpo humano, nosso corpo é muito frágil, né, e velocidades altas, elas tendem a trazer, quanto mais alta a velocidade, né, maior o impacto, maior a gravidade no caso de uma colisão, de um atropelamento. A combinação do álcool e direção também é um outro fator muito importante de ser olhado, porque o álcool, ele tira a capacidade de reação, ele tira a capacidade de percepção das situações de risco e acabam fazendo com que as ocorrências aconteçam, né? E o uso dos equipamentos de proteção. Então, assim, o alerta para o uso do cinto de segurança no banco dianteiro e traseiro, para o uso dos equipamentos de segurança no transporte de crianças, o bebê conforto, a cadeirinha, o assento de elevação, e o uso do capacete por parte do motociclista e passageiro. Um capacete devidamente afivelado, um capacete que não tenha tido nenhuma queda, para que de fato continue protegendo, né, a cabeça. Um capacete que seja do tamanho da cabeça correto, né, porque tem números diferentes do capacete, e com a viseira devidamente fechada. Então, essas questões, elas são questões e são fatores de riscos que estão transversalizados no plano e que são extremamente importantes de todo mundo olhar, né, quando está circulando, e cuidar para quando está circulando.
1: Roberta, eu vou estender aí essa questão dos fatores de risco. Então, a imprudência, ela acaba pesando mais do que os problemas estruturais das vias? E como equilibrar fiscalização, educação, engenharia de trânsito?
0: Na verdade, assim, o que a gente traz com o plano é justamente esse desafio de trazer a sociedade a entender que a gente precisa construir um sistema seguro, e que esse sistema, ele integra não só o comportamento é um pedacinho desse sistema, né? A gente eventualmente vai errar, né, no trânsito, e se acontecer de nós errarmos, mesmo, e nós não estamos discutindo o motivo pelo qual o erro humano pode acontecer, mas se eventualmente esse erro acontecer, o sistema precisa proteger as pessoas. Por isso a importância de trabalhar com os fatores de risco, e por isso nós fazermos essa mobilização. Então, o fator de risco, ele passa por um olhar pelo comportamento humano, mas também por todas as outras questões que precisam estar estruturadas para proteger a vida humana. Então, realizar a campanha de massa para falar sobre os comportamentos seguros é importante, realizar a educação para o trânsito nas escolas, para construir esses hábitos desde muito pequenos é importante, fazer a fiscalização dos fatores de risco é importante, e olhar para a engenharia viária é muito importante. Então, a gente tem que trabalhar para fazer isso tudo, monitorando e olhando para o InfoSiga como o nosso sistema de dados que nos ajuda a planejar essas intervenções.
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1: 5:28, ouvinte de São Paulo, Brasília, Rio de Janeiro, Curitiba, Belo Horizonte, Recife. Seja muito bem-vindo, muito bom dia para você que sintonizou agora. A gente tá aqui com os principais destaques e assuntos de hoje. A gente continua, então. O ministro André Mendonça sinalizou que não deve homologar a delação de Daniel Vorkaro nos termos atuais, por considerar o material incompleto e com omissões relevantes. A avaliação é de que o ex-banqueiro estaria sendo seletivo, deixando de detalhar relações com agentes políticos e tentando preservar aliados nas investigações.
2: E a operação da Polícia Federal contra Ciro Nogueira reforça que a apuração avança com base em provas próprias, independentemente de um acordo de colaboração de

0: delação premiada. Sem apresentar fatos novos e consistentes, Vorcaro pode ter a delação rejeitada, então, e permanecer preso por mais tempo, enquanto investigações seguem em curso no Supremo Tribunal Federal.
1: A operação da Polícia Federal contra Ciro Nogueira é vista nos bastidores como um recado direto para Daniel Vorcaro reforçar sua proposta de delação. Investigadores avaliam que a apuração já avançou com provas próprias, sem depender de colaboração, o que reduz o peso do acordo apresentado até agora.
0: A nova fase da operação ocorreu logo após a entrega dos anexos da delação à Polícia Federal e também à Procuradoria-Geral da República, indicando que o material ainda não trouxe elementos decisivos. Sem apresentar fatos novos, provas consistentes, o caminho de fato é realmente incerto e a gente vai continuar acompanhando a análise no STF.
1: E nos destaques internacionais, Donald Trump elogiou Lula após reunião na Casa Branca e classificou o encontro como muito bom. O americano destacou que Lula é um bom homem e inteligente e indicou avanço nas conversas sobre comércio e tarifas entre os dois países.
0: De acordo com Trump, Brasil busca alívio tarifário e novas rodadas de negociação já estão previstas entre representantes dos dois países. Lula afirmou que tratou de temas estratégicos como minerais críticos, segurança e cenário também internacional, em encontro que sinaliza mais uma vez essa reaproximação diplomática. 5:31.
1: Pré-candidato à presidência Mário Oliveira Filho, que pleiteia a legenda do PSDB, defende um modelo de governo baseado em investimento, produtividade e ampliação da capacidade produtiva para a economia. A proposta prevê elevar a taxa de investimento para 20% do PIB, que está atualmente em cerca de 16,8%, como forma de impulsionar infraestrutura, energia, tecnologia e logística. Ele falou sobre essa e mais propostas em entrevista exclusiva para a TMC.
2: Qual que é a motivação a essa altura do campeonato para colocar uma pré-candidatura nas ruas com um país tão polarizado?
3: Bom, a primeira razão, da minha parte, é uma questão de responsabilidade com o país e de gratidão com o país. Tudo que eu sou, eu devo ao Brasil. O Brasil necessita de uma nova direção, de uma nova visão de país. Só para se ter uma ideia, nós, até a década de 80, éramos a sexta economia do mundo. Hoje somos a 11ª. E tínhamos uma participação no mercado mundial de 4,2 e hoje temos 2,2. Empobrecemos. Então, isto é um chamado para que os brasileiros que tenham um projeto para o país coloquem-se à disposição para servir o país.
4: Já que a gente tem falado muito sobre a polarização e é um dos principais assuntos no que diz respeito à eleição deste ano, um assunto indireto, um assunto que preocupa, eu queria perguntar se o senhor faz algum paralelo com o que acontece hoje, com o que acontecia nos anos 90 e 2000 entre PT e PSDB.
3: De forma geral é a mesma coisa. Na verdade, a polarização, ou ter dois polos disputando poder, sempre ocorreu. Ocorre nos Estados Unidos, ocorre na França e ocorre no Brasil. O que acontece é que estes dois grupos, estes grupos que lideraram o Brasil, não cumpriram a principal responsabilidade do governante, que é oferecer serviços de classe, de qualidade para a população e desenvolver o país. Tanto que o nosso projeto, o que, que ele faz? Ele propõe uma reengenharia do Brasil, do Estado, para que nós possamos voltar a crescer acima de 5% e voltarmos a ser a quinta ou sexta economia do mundo.
2: Agora tem um ponto importante que eu queria colocar com o senhor tem experiência, praticamente todo o seu currículo é no setor privado, na área produtiva, também teve experiência no setor público e obviamente a gente está falando de uma candidatura ao ponto máximo do poder executivo do país. E numa política que o senhor acompanha bem, desde 1987, por outras razões, criou uma figura chamada Centrão. Estamos falando ainda da Constituinte de 87 e pós-88, tudo que aconteceu fez com que qualquer que seja o presidente, e cada vez mais isso está acontecendo, ele se submeta aos interesses do Centrão. Como ser um presidente da República na situação atual do país, né? com essa separação teórica entre os três poderes, só que na hora, na prática, não é bem assim. E ter autonomia, né? Ao mesmo tempo que a gente tem um orçamento engessado, o senhor fala em PIB de 5%, no ponto de vista da sua candidatura, o Estado vai ser, de alguma forma, fomentador disso, ou vai deixar para a iniciativa privada? Então, eu estou misturando aqui as duas coisas, né? Mas na hora de colocar a caneta no papel, vai ter que ser assim, né?
3: Eu entendo perfeitamente, excelente questão. Pelo seguinte, a ideia é, considerando as responsabilidades e os desafios e as mudanças que ocorrem no mundo, tanto em área geopolítica, econômica e assim por diante, nós estamos vendo a guerra do Irã afetando o mundo todo, o que nós precisamos é definir uma visão de país e cocriar um governo. O que chama cocriar um governo? Seria, após as eleições, chamarem os principais atores, tanto na área empresarial, quanto na área política, quanto na área judiciária, e estabelecer qual que é o plano para o Brasil. Esse plano para o Brasil tem que ser discutido com as forças. E quando entrar a nova gestão, já está direcionada para um novo caminho. Então, o problema todo que ocorre é que os governos não têm a humildade de chamar os atores econômicos para discutir o novo governo. E a gente sabe, por fazer turnaround em empresas, que sem envolver, sem criar uma coalizão que vá levar à frente o projeto, é impossível.
4: Agora, para a gente arrematar aqui o que a gente está falando, por que votar em Mário Oliveira Filho? Qual o seu programa?
3: O meu programa, basicamente, é o seguinte. É colocar no Brasil uma liderança transformadora. As lideranças que tem no Brasil, elas não têm a característica de transformar o país. Então, para se ter uma liderança que desenvolva o país, o primeiro item é a visão. A visão desse projeto é um país crescendo 5%, investindo 25% do PIB e gerando serviços de qualidade. O segundo ponto é ter as metas e os objetivos e persegui-los. E o terceiro e mais importante ainda é o material humano que a gente tem no Brasil em qualidade e quantidade, e eles é que vão executar, porque ninguém faz uma mudança dessa sozinho. E para isso precisa criar a confiança e obter a credibilidade para poder implementar esta liderança transformadora.
2: O senhor é ousado ao falar em transformação, né? Porque, como a gente falou na resposta anterior, o senhor falou, tem um problema político, prático, muito complicado aí. E eu queria, só para fechar essa discussão partidária e política, pré-candidato, o PSDB, né, ele hoje, ele é muito diferente e perdeu muita expressividade, o senhor há de reconhecer, na comparação com aquele PSDB que brigava com o PT o ano passado, e curiosamente os dois têm origens muito próximas na redemocratização, né? Então, esse PSDB me soa, o senhor me corrija se estiver enganado, muito diferente do PSDB do Montoro, do Covas, do FHC, que foi duas vezes presidente da República, né? Mudou o Brasil, mudou o partido, mudaram as duas coisas. Como é que o senhor vê essa transformação?
3: Na verdade, nós vivemos em um mundo em rápida transformação, né? Elas são... O evento, por exemplo, IA, inteligência artificial, ainda vai fazer com que essa mudança se acelere mais ainda. O que acontece é que, como eu entendo, nós somos filhos, não dos nossos pais exatamente, mas nós somos filhos dos nossos tempos. E os tempos mudaram, tanto para os pais, quanto para os filhos, quanto para os governantes. As exigências são muito maiores. Na verdade, o que ocorre é o seguinte... A transformação, ela tem que ter uma liderança subjacente. É ela que faz a transformação. É só ver os grandes líderes, Roosevelt, Churchill, no Brasil, Juscelino, Fernando Henrique, e esses é que fazem a transformação. O que precisa é o Brasil acreditar numa diferença, na diferença de uma liderança transformadora que possa nos levar à frente. Quanto ao PSDB, as mudanças são inevitáveis, são novas lideranças, mas muitas delas ainda inspirada em Covas, em Fernando Henrique, em Serra e assim por diante.
4: Nesse sentido, o que o Brasil tem como uma das principais preocupações hoje é a corrupção. Como é que a gente pode resolver esse problema que parece estar tão entranhado nos nossos poderes que o próprio brasileiro está desacreditado e sequer consegue vislumbrar planos de governo. Sinto que a gente não consegue discutir aspectos práticos importantes para o nosso dia a dia, porque a gente fica ainda nessa limpeza de sujeira que não deveria existir.
3: Essa questão atrai a abordagem, o princípio da reengenharia. O que acontece basicamente? Os Estados Unidos é um país que tem menos corrupção que a média mundial. E um dos motivos é que as denúncias de corrupção, quem denuncia a corrupção lá, recebe um valor entre 1% e 10% do que o Estado recupera. Então, esta é uma das medidas. A segunda medida é fazer com que todas as reuniões em prédios públicos sejam filmadas e disponibilizadas na internet, porque é onde se ocorre a corrupção. O terceiro ponto, na questão do judiciário e na questão de serviços públicos, só se pode receber as partes conjuntamente. Com isto se acaba ou se reduz fortemente os embargos auriculares, que se chama, e o tráfico de influência. Por último, mas não menos importante, todos os países que têm mulheres, certo, participando dos processos decisórios, elas têm menos corrupção. E eu vou dar um exemplo. O nosso STF tem uma mulher. A Suprema Corte Americana tem 4 mulheres. O STJ brasileiro tem 33 ministros e apenas 6 mulheres. Os tribunais estaduais também padecem desta falha em trazer as mulheres para o processo decisório e, consequentemente, reduzir a inflação. Então, seriam essas 4 abordagens que eu acredito que vão reduzir fortemente a questão da corrupção no Brasil, que hoje é estimada em aproximadamente 250 bilhões de reais de prejuízo para o Estado brasileiro.
1: Ouvimos então o pré-candidato à presidência Mário Oliveira Filho, numa entrevista aí que ele deu para a Joana Treptow e também para o Felipe Bueno, e a gente segue aqui com o nosso noticiário. A aplicação de recursos públicos em um banco liquidado pelo Banco Central virou alvo de questionamentos na Assembleia Legislativa do Rio de Janeiro. Deputados querem entender como bilhões de reais foram investidos, quais impactos para os cofres do Estado e se houve falhas na gestão desses recursos. Vamos então com a Luísa Rodrigues.
5: A Assembleia Legislativa do Rio vai abrir uma CPI para investigar investimentos do Rio Previdência e da Companhia Estadual de Águas e Esgotos do Rio no Banco Master, que podem chegar a quase 3 bilhões de reais. Segundo a Polícia Federal, aplicações feitas entre 2023 e 2024 colocaram em risco recursos de cerca de 235 mil aposentados e pensionistas. Dados apresentados na Alerj apontam que o Rio Previdência teria movimentado cerca de 2,6 bilhões ligados ao banco. O valor diverge do montante de aproximadamente 1 bilhão admitido oficialmente pelo órgão e, segundo o deputado estadual Flávio Serafini, do PSOL, reforça a necessidade de esclarecer a origem dos recursos, os responsáveis pelas aplicações e como desfazer os prejuízos causados.
6: A gente precisa entender da onde que saiu esse dinheiro do Rio Previdência. O Rio Previdência tem um fundo que garante a aposentadoria dos militares, um fundo que garante a aposentadoria dos servidores mais antigos no estado do Rio de Janeiro e um outro fundo que hoje tem pouquíssimos servidores aposentados, mas é para garantir a aposentadoria de servidores que ainda vão se aposentar nas próximas décadas. A gente entender isso é fundamental para garantir equilíbrio financeiro para o Rio Previdência e entender o impacto desse rombo nas contas públicas. Além disso, a gente precisa ver como desfazer as tramóias e quem foi responsável por fazer essa relação do Rio de Janeiro com o Banco Master que levou a esses prejuízos bilionários. E aí, responsabilizar essas pessoas.
5: Ainda segundo os dados, a SEDAI teria aplicado cerca de 200 milhões no Banco Master. Pelo regimento interno da Alerj, a CPI deve ser criada em até 48 horas após o protocolo do pedido. A comissão será formada por 7 deputados e terá prazo de 5 meses para concluir os trabalhos. Para o economista do BMEC, Gilberto Braga, é importante analisar separadamente os investimentos feitos pelo Rio Previdência e pela SEDAI, já que os impactos e os riscos envolvidos em cada caso são diferentes.
7: A SEDAI, ela está aplicando caixa dela do dia a dia, ou seja, seja, o seu capital de giro. É um dinheiro que a gente chama de curto prazo. Enquanto que o dinheiro da Rio Previdência é um dinheiro para suplementar, para complementar o pagamento dos aposentados e pensionistas do Estado. Portanto, é um foco de longo prazo. Para a SEDAI é muito mais difícil recuperar as perdas de um recurso que, teoricamente, ela usaria no período mais curto, mais rápido, enquanto no Rio Previdência a perda ela tem uma possibilidade maior de recuperação para a estabilidade e sustentabilidade do plano de aposentadoria, porque o seu uso é de longo prazo.
5: Ainda segundo o economista, é importante que a CPI mantenha o foco na apuração das perdas com os investimentos no Banco Master, evitando que a comissão seja usada para disputas políticas. Em nota, a SEDAI informou que abriu uma sindicância interna para apurar responsabilidades sobre os investimentos feitos no Banco Master. A investigação deve ser concluída até o fim de maio. Já o Rio Previdência afirmou que o governo do estado apoia iniciativas voltadas à apuração de eventuais desvios de conduta e à recuperação dos ativos públicos, além de destacar que a CPI da Alerge contará com a colaboração do executivo.
0: 5 horas e 45 minutos, a gente continua aqui movimentando, girando a nossa reportagem, sempre lembrando, hein, que hoje é sexta-feira, hoje é dia 8 de maio e você participa com a gente mandando a sua mensagem, 11972211001, 11972211001, também no YouTube, no arroba TMCNewsBR. Deixa eu pegar algumas mensagens rapidamente por aqui, no nosso WhatsApp, ó, a Patrícia Noronha mandando aqui um bom dia Tebas, bom dia Fernanda, indo pro trabalho já por aqui. Também a Bianca Fontenelle, com dois L's lá no Rio de Janeiro, também mandando aqui uma mensagem pra gente. O Fernando Bastos, em São Paulo, também falando que está acompanhando o Start TMC desde as 5 horas da manhã. Valeu, muito obrigado pela sua mensagem. A gente vai pra Brasília agora. Pelo seguinte, após considerar a proposta inicial sobre a delação de Daniel Vorcaro sem informações inéditas, a Polícia Federal e também a PGR, a Procuradoria-Geral da República, receberam novos anexos apresentados pela defesa. A repórter Rafaela Soares conta pra gente.
8: A delação premiada do banqueiro Daniel Vorcaro entrou em uma nova fase. Depois de receber a proposta inicial da defesa, a Polícia Federal e a Procuradoria-Geral da República avaliaram que o material era fraco e não trazia informações novas para as investigações da Operação Compliance Zero. Segundo os investigadores, a primeira versão repetia situações e diálogos já conhecidos, além de não citar nomes considerados centrais no esquema investigado. Por isso, as autoridades cobraram mais detalhes e provas para o avanço do acordo. Em resposta, a defesa de Vorcaro entregou novos anexos organizados por temas, que agora passam por uma análise dos investigadores. A PF vai cruzar essas informações com mensagens, documentos e dados extraídos dos celulares apreendidos com o banqueiro. Se houver fatos inéditos e provas consistentes, começam as negociações formais do acordo de colaboração. Depois disso, o material segue para o Supremo Tribunal Federal, onde o ministro André Mendonça decide se homologa ou não a delação.
0: Obrigado pelas informações, Rafaela Soares. Esse é um dos principais assuntos do dia, né? E a gente vai continuar acompanhando também com muita análise depois no TMC 360.
1: 5 horas e 48 minutos, Davi Alcolumbre pediu uma reunião com Lula para reconstruir a relação após rejeição de Jorge Messias ao Supremo Tribunal Federal. O senador sinaliza que quer virar a página e afirma não ter atuado contra o governo, atribuindo a derrota ao clima interno do Senado.
0: No Planalto, também há movimento de reaproximação com ministros acionados para retomar o diálogo e também evitar novos desgastes no Congresso Nacional. Essa recomposição é vista como essencial para avançar pautas estratégicas do governo. E aí, claro, é bom contextualizar aqui, especialmente nesse ano eleitoral e com votações importantes também no Senado.
1: A Polícia Federal prendeu 4 suspeitos em Goiás em operação contra migração ilegal para os Estados Unidos, incluindo uma mulher apontada como líder de um dos grupos. Segundo a investigação, apenas esse núcleo teria movimentado cerca de 45 milhões de reais dentro de um esquema maior que somou 240 milhões de reais entre 2018 e 2023.
0: E a organização oferecia rotas clandestinas até os Estados Unidos, cobrando cerca de $20 mil por pessoa, com atuação também estruturada desde a saída do Brasil até a chegada ao destino. Os investigadores podem responder por promoção de imigração ilegal, lavagem de dinheiro e também organização criminosa, enquanto a defesa contesta a necessidade da prisão.
1: Um avião de pequeno porte fez um pouso de emergência em um rio no interior do Acre com 7 pessoas a bordo após falha no motor durante o voo. O piloto tentou retornar, mas realizou o procedimento de emergência no rio Taracuá e todos os ocupantes foram resgatados sem ferimentos.
0: A aeronave, um monomotor regularizado na Agência Nacional de Aviação Civil, operava como táxi aéreo e estava com a documentação em dia. O caso vai ser investigado então pelo Centro de Investigação e Prevenção de Acidentes Aeronáuticos em meio a uma semana marcada por outro acidente aéreo grave no país. Então, o caso envolvendo aquele avião que lamentavelmente caiu e atingiu um prédio em Belo Horizonte. E a gente continua, inclusive, acompanhando também esse caso.
1: Sim, e agora nos destaques internacionais. Emirados Árabes Unidos afirmaram que reagiram a ataques em meio à escalada entre Irã e Estados Unidos. Segundo autoridades iranianas, forças americanas atingiram embarcações e aéreas no sul do país, enquanto sistemas de defesa foram acionados em regiões próximas a Teerã.
0: Já os Estados Unidos dizem ter sido alvo de ofensivas com mísseis, drones, também ali na região do Estreito de Hormuz, que responderam contra instalações militares iranianas. O novo episódio eleva a tensão nessa região estratégica para o comércio global de petróleo e também aumenta o risco de ampliação do conflito. 5:51.
1: Pois é, 5:51, hora do esporte.
0: É, hora do esporte aqui no Start TMC, né? Muitos jogos importantes, teve goleada histórica de time brasileiro, mas também cenas profundamente lamentáveis em Medellín, na Colômbia, né? O Flamengo enfrentaria o Independiente Medellín, no entanto, o jogo simplesmente não aconteceu e quem explica pra gente é Kaique Silva.
9: Grande dia e grande abraço para todo mundo que se liga no Start TMC com informações dos clubes brasileiros em campo pelas competições continentais nesse meio de semana. Começando pela Copa Sul-Americana e a goleada por 6-0 do time do Bragantino, a maior goleada até aqui dessa edição da competição, jogando fora de casa na Bolívia diante do Blooming. E o que sobrou de gols nesse jogo na Bolívia faltou no Chile, no confronto entre a equipe do O'Higgins diante do São Paulo, que segue líder do seu grupo e agora no final de semana foca a sua atenção toda no clássico majestoso diante do rival Corinthians no próximo domingo na Neoquímica Arena. Pela Taça Libertadores, mais resultado positivo de clubes brasileiros. Brasileiros fazendo bonito nessa rodada. Vitória por 2-0 do time do Mirassol enfrentando a equipe da LDU na sua primeira participação em um torneio continental. Por fim, a gente repercute as cenas lamentáveis no jogo do time do Flamengo, se é que a gente pode dizer que aconteceu um jogo, né? Diante da equipe do Independiente Medellín, nos primeiros minutos da partida, quando a bola rolou, a torcida que protestou contra a direção do clube e estava muito revoltada protagonizou cenas que a gente não gosta de ver no futebol, né? Invasão de campo, incêndio na arquibancada e muita cena de violência, inclusive com muitos objetos sendo arremessados no gramado. Depois dos dois times voltarem ao vestiário, até por um protocolo de segurança, a Conmebol determinou que a partida estava cancelada. O jogo agora vai para o tribunal da Conmebol para decidir, portanto, se o Flamengo, ao que tudo indica, fica de fato com os 3 pontos do jogo, até porque a equipe mandante, o time do Medellín, não conseguiu garantir a segurança do espetáculo. E depois do jogo, através da TV do clube, em um pronunciamento, o diretor do Flamengo, José Boto, falou sobre o que espera o Mengão, sobre a atitude que a Conmebol deve tomar nas próximas horas.
10: Comunicar que a Conmebol decidiu suspender o jogo. O jogo está suspenso, vai ser aberto um expediente. Como é óbvio, nós esperamos que ganhar estes 3 pontos, porque a responsabilidade não é nossa, os regulamentos são claros, a equipa mandante não conseguiu garantir a segurança, O próprio presidente, que a princípio queria jogar à porta fechada, fazendo sair todos os torcedores, reconheceu a nós que não havia condições de segurança nem dentro nem depois fora do estádio. Dizer também que nós quisemos sempre jogar, que era a nossa vontade de jogar, mas que queríamos que fossem reunidas todas as condições de segurança para os nossos jogadores, para os nossos adeptos, para nós fora do estádio quando fôssemos para o aeroporto, e essas condições de segurança não foram reunidas, e por isso a decisão da Conmebol, que parece a mais correta, porque acima de tudo está a segurança e a integridade física das pessoas.
9: Fim de mais uma rodada das competições continentais, Sul-Americana e Libertadores, e o final de semana tem muito Campeonato Brasileiro. E vocês já sabem, né? Tudo isso e muito mais a gente repercute ao longo da programação esportiva e também jornalística aqui da TMC. Grande abraço, pessoal.
0: Abraço, Kaique Silva, nosso repórter, então, daqui da TMC, passando as informações, e a gente aguardando, né, qual vai ser a decisão da Conmebol sobre tudo isso que aconteceu na Colômbia no jogo do Flamengo. A tendência é, de fato, que os pontos fiquem com o Flamengo, os 3 pontos. Enfim, a gente aguarda as sanções também da Conmebol em relação ao Independiente Medellín.
1: Agora, às 5 horas e 55 minutos, Lula e Donald Trump debateram tarifas comerciais, segurança pública e minerais estratégicos em reunião oficial. O governante brasileiro apresentou propostas contra o crime organizado e discutiu a situação de conflito no Irã. Adrian de Almeida chega com todas as informações.
11: O governo brasileiro negocia com os Estados Unidos a redução de barreiras comerciais e parcerias no setor de mineração. O encontro entre Lula e Donald Trump aconteceu na Casa Branca para tratar de temas econômicos e combate à criminalidade. A conversa durou cerca de 3 horas e serviu para que o mandatário do Brasil apresentasse uma lista de pontos fundamentais ao governo norte-americano. O documento entregue foca no desenvolvimento industrial e na proteção de minérios considerados estratégicos para o mercado global. Lula aproveitou a agenda internacional para abordar o cenário de instabilidade no território iraniano. Ele afirmou que uma ação militar na região poderia causar prejuízos financeiros e sociais graves para o mundo todo. Sobre a segurança interna, ele declarou que o país terá um novo plano de enfrentamento às facções criminosas nos próximos dias. De acordo com Lula, o Brasil pretende coordenar ações mais rigorosas para desarticular as finanças do crime organizado.
12: Olha, o Trump não vai mudar o jeito dele ser por causa de uma reunião que durou 3 horas comigo. O que eu fiz questão de dizer para ele é o que eu penso das coisas que eu acho que podem ser feitas. Eu acredito muito mais no diálogo do que na guerra. Eu acho que a invasão do Irã, ela vai causar mais prejuízo do que ele está imaginando.
11: O presidente negou que tenha discutido a classificação de facções criminosas brasileiras como grupos terroristas pelos Estados Unidos. Ele ressaltou que percebeu uma postura receptiva de Trump durante todo o período da visita oficial. A equipe ministerial brasileira agora trabalha na redação final das propostas de segurança que devem ser anunciadas na próxima semana.
0: Obrigado pelas informações, Adrian de Almeida, nossa reportagem da TMC no Congresso Nacional. Ele falava ali do Salão Azul do Senado Federal.
1: E agora, 5 horas e 57 minutos, a gente volta aqui num assunto, mas agora para detalhar, o cantor Ed Motta foi intimado a prestar depoimento na próxima terça-feira na delegacia da Gávea, no Rio de Janeiro, após uma briga em um restaurante na zona sul do Rio de Janeiro. Imagens de câmeras de segurança mostram parte do tumulto e a investigação agora busca ouvir testemunhas e confrontar as diferentes versões apresentadas sobre o caso. Vamos com a Luísa Rodrigues.
13: A Polícia Civil segue ouvindo testemunhas envolvidas na confusão com o cantor Ed Motta dentro de um restaurante na zona sul do Rio, ocorrida no último sábado, no Jardim Botânico. Imagens de câmeras de segurança registraram o tumulto entre clientes e funcionários e mostram o momento em que o artista se levanta da mesa e arremessa uma cadeira dentro do estabelecimento. O caso é investigado pela Polícia Civil e, de acordo com a delegada Daniela Terra, titular da delegacia da Gávea, uma vítima registrou boletim boletim de ocorrência por lesão corporal após ser atingida por estilhaços de uma garrafa de vinho arremessada durante a confusão. A delegada também afirmou que a briga começou após um desentendimento sobre a taxa de rolha cobrada do restaurante.
14: Tomou 7 pontos na cabeça porque uma garrafa de vinho foi arremessada na sua direção, não acertou a cabeça da pessoa, porém resvalou na cabeça. Por isso, teve um corte de 7, onde ele levou 7 pontos. Todas as pessoas envolvidas nessa agressão, testemunhas que estiveram naquela mesa, que estiveram no restaurante, serão ouvidas e, posteriormente, registro após oitiva, qualificação e oitiva de todos, será encaminhado ao Juizado Especial Criminal aqui da circunscrição.
13: Em entrevista ao Jornal Globo, os donos do restaurante Grado afirmaram que Ed Mota e outras 2 pessoas protagonizaram episódios de violência, intimidação e ofensas contra funcionários. Segundo os proprietários, houve xingamentos, referências pejorativas à origem nordestina de integrantes da equipe e insinuações sobre orientação sexual e vida privada dos funcionários. Também ao Jornal Globo, Ed Mota reconheceu que se exaltou durante a confusão, mas afirmou que estava alcoolizado, perdeu o controle e jogou uma cadeira no chão. O cantor negou ter arremessado o objeto na direção de funcionários ou clientes e disse que as imagens das câmeras de segurança podem comprovar sua versão dos fatos.
0: E a gente vai acompanhar, inclusive, muitas mensagens aqui no 11972211001. Você participa aqui, você participa do Start TMC com a Fernanda Câmara e comigo, Rafael Tebas, também. Esse caso envolvendo o Ed Mota repercutindo, né? O Danilo Marins, no Rio de Janeiro. Eu adoro o Ed, mas esse comportamento não dá, escreve aqui o Danilo Marins. Também o Vinícius Caldeira, nessa mesma direção, dizendo que adora a obra do Ed Mota, mas realmente não concorda com o que aconteceu, e a gente vai continuar acompanhando com a nossa equipe de reportagem no Rio de Janeiro.
1: E agora, 6 horas em ponto, Transamérica é TMC. Daqui a pouquinho a gente volta, quem escuta sabe.
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0: 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Seguinte, o caso Banco Master avança no Supremo e coloca Ciro Nogueira, Cássio Nunes Marques e também Daniel Vurcaro no centro da nova crise política em Brasília. Essa é uma das principais informações que o Start TMC destaca nesta sexta-feira, dia 8 de maio de 2026. E tem mais.
1: O senador Alessandro Vieira pede a suspeição de Cássio Nunes Marques na CPI do Master.
0: Ele afirma que o ministro tem relação próxima com Ciro Nogueira, alvo da Polícia Federal.
1: E a delação de Daniel Vurcaro segue sem definição.
0: André Mendonça diz que ainda não teve acesso ao material que foi entregue à Polícia Federal e à Procuradoria-Geral da República.
1: Investigadores cobram fatos novos para avançar no acordo.
0: A operação contra Ciro Nogueira é vista como recado direto a Vurcaro.
1: A Polícia Federal mostra que pode seguir a investigação mesmo sem a colaboração do ex-banqueiro.
0: O impacto já chega à política eleitoral.
1: Aliados de Flávio Bolsonaro admitem desgaste com Ciro Nogueira.
0: O PP, partido do senador, é cotado para integrar chapa bolsonarista.
1: No Distrito Federal, a crise também repercute.
0: Isalci cobra explicações de Celina Leão após a operação atingir Ciro, inclusive Isalci Lucas, senador da República.
1: A governadora diz que a apuração partiu do próprio BRB.
0: E governo Lula prepara reação política.
1: Planalto deve retirar indicados de Alcolumbre em cargos de segundo e terceiro escalão.
0: A retaliação vem após a derrota de Jorge Messias no Senado.
1: E nos destaques internacionais,
0: Donald Trump elogia Lula após reunião na Casa Branca.
1: Lula diz que tratou de terras raras e tarifas com o presidente americano.
0: Pix e facções criminosas ficaram fora da conversa.
1: E a tensão volta ao Estreito de Hormuz.
0: Estados Unidos e Irã trocam ataques mesmo durante cessar-fogo declarado.
1: Trump ameaça novas ações se Teerã não aceitar proposta de paz.
0: Esporte agora.
1: Pela Libertadores, a Conmebol cancelou Independiente Medellín e Flamengo após tumulto e tentativa de invasão no estádio.
0: Já o Mirassol venceu a LDU do Equador 2-0 e com essa vitória encaminhou a classificação na Copa Libertadores.
1: Pela Sul-Americana, o River Plate bateu o Carabobo por 2-1.
0: E o São Paulo empatou sem gols com o Higgins no Chile. 6:05.
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1: 6:05. Nós vamos agora com os principais assuntos das principais capas de jornais nacionais, começando pela TMC.
0: 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Lula e Trump discutem comércio, guerras e minerais estratégicos. A nossa manchete no TMC.com.br.
1: Agora a gente vai para a Folha de São Paulo. PF diz que Vurcaro pagava mesada e viagens de jatinho a Ciro Nogueira.
0: O Globo, delação de Vurcaro é seletiva e busca proteger aliados, avaliam investigadores.
1: Agora a gente vai para o estado de São Paulo. Líder do Centrão, Ciro Nogueira, é alvo de ação da PF no caso Master.
0: Destaque aqui do G1, primeira onda de frio de 2026 começa hoje em várias capitais e também aqui um destaque sobre renda recorde e desemprego baixo também no país. Agora são 6:06. A gente conversa agora com o nosso colunista do Start TMC, Bruno Rizzi, sócio da Fato Inteligência Política, já aqui com a gente no estúdio. É sexta-feira, mais uma sexta-feira bastante movimentada por conta, claro, né, do que aconteceu da operação e o alvo Ciro Nogueira, né, Bruno?
1: E nem é sexta-feira 13, hein?
3: Pois é. Bom dia a todos. Pois é, ontem a gente teve dois eventos muito marcantes, além da questão da operação da Polícia Federal chegando, enfim, aos bastidores ali da política, de fato, atingindo políticos, especialmente o senador Ciro Nogueira. A gente também teve o encontro de Lula e Donald Trump, que trouxe algumas resoluções, deixou algumas dúvidas em aberto também, mas a gente vai analisar aqui qual foi o ganho ou a perda política e eleitoral para Lula nessa conversa. Como ficam as questões, não só de diplomacia, de relação entre os dois países, mas como fica o cenário e a situação de Lula depois dessa semana, que vem de uma semana passada de muito desgaste, essa semana já com operações aí da Polícia Federal atingindo membros da oposição e também esse encontro de nos Estados Unidos com Donald Trump, que também pode trazer aí algum dividendo eleitoral. Vamos ver de que tamanho e se positivo ou negativo, é o que eu vou explicar aqui para vocês, mas bastante coisa para a gente analisar junto aqui, explorar e também explorar um pouco mais sobre o que foi essa operação da Polícia Federal que atingiu em cheio a política nacional. A gente vai entender junto aqui e poder olhar no detalhe tudo que envolve a operação do caso Master, que tem um impacto cada vez mais próximo das eleições de 2026, pode ser um fator decisivo. A gente vai acompanhar junto aqui no Start TMC de hoje.
1: E aproveita que o Rizzi já elencou os principais assuntos e manda sua mensagem, sua pergunta aqui pra gente, ouvinte. A gente quer saber sua opinião aqui no 11 972 21 1001, e também, ó, o Paco já aí mostrando os tecladinhos, porque você também pode mandar mensagem no YouTube, no arroba TMC News BR. 6:08.
0: E agora no Start TMC a gente gira a nossa reportagem ao vivo, espalhada por todo o país, começando pelo Rio de Janeiro. O STF suspendeu o julgamento que discute as regras de redistribuição dos royalties de petróleo, né? Realmente um assunto muito importante. O repórter Gustavo Sleman, no Rio, conta tudo pra gente. Muito bom dia, Gustavo. Boa sexta-feira.
4: Bom dia pessoal, ótima sexta-feira para todo mundo que está acompanhando aqui a programação da TMC. E agora o Rio de Janeiro vive um momento de impasse, mas ao mesmo tempo também de alívio. E por que que eu digo de impasse? Porque o julgamento voltou a ser analisado ontem pelos ministros do Supremo Tribunal Federal sobre essa questão da redistribuição dos royalties e participações especiais da exploração de petróleo em todo o país. No entanto, apesar do voto da ministra Carmen Lúcia, digamos, a favor do Rio de Janeiro e de outros estados produtores, o ministro Flávio Dino pediu vista. Então, é um momento de impasse justamente agora por essa nova pausa no julgamento até a retomada do procedimento no Supremo Tribunal Federal, mas também de alívio, porque o Rio de Janeiro, por enquanto, momentaneamente, segue tendo os repasses como ele já vem tendo desde o início da última década. E, como eu disse, é um procedimento que vem se arrastando há anos no Supremo Tribunal Federal. Estava paralisado desde 2013. Você teve algumas tentativas de retomada e agora, nessa semana, enfim, você teve os casos, né? Porque é um pacotão de ações envolvendo outros estados e entes aqui da federação sobre essa discussão. A Federação de Indústrias do Rio de Janeiro e a Procuradoria-Geral do Estado, inclusive, durante a argumentação no primeiro dia desse novo julgamento, apresentaram dados que mostravam a importância da manutenção da divisão como está ocorrendo agora. E aí, os dois órgãos, eles estimam uma perda de R$21 bilhões caso ocorram alterações em relação à divisão dos royalties e das participações especiais do petróleo. Enfim, fica agora então essa espera pela retomada do julgamento que já havia demorado a voltar a ser analisado pela corte, mas ao mesmo tempo também, como a relatora, a ministra Carmen Lúcia, mantendo o posicionamento dela de anos atrás e agora também voltando a votar a favor disso, o Rio de Janeiro também tem um certo alívio e observa que talvez a maré seja positiva em relação aos outros ministros que vão analisar esse caso, pessoal.
1: Obrigada, Gustavo Sleman, direto do Rio de Janeiro. Ótimo trabalho para você.
0: 6:12. A gente agora vai para Brasília. Rafaela Soares com a gente também sobre o STF, que começa então a julgar uma decisão que autorizou a venda de imóveis públicos para reforçar o caixa de uma instituição financeira do Distrito Federal. Que caso é esse? Rafaela Soares, bom dia.
5: É mais um capítulo da história do Banco Master com o BRB. Então, olhos atentos ao plenário virtual do STF, que é o sistema, ou seja, a gente não tem aquela discussão no plenário onde os ministros apresentam os votos, esses documentos só são ali colocados dentro do sistema e a gente consegue ver o placar. Os ministros vão analisar uma liminar do ministro Edson Fachin, que derrubou uma decisão do Tribunal de Justiça do DF que suspendia essa medida. Essa medida é um pacote para salvar o BRB, ali conseguir colocar as contas em dia. E ele usa imóveis públicos de estatais aqui do Distrito Federal, como a SEB, que é a Companhia de Energia Elétrica, a CAESB, que cuida do saneamento básico. A gente teve algumas mudanças dele, porque no projeto original tinha uma área de proteção ambiental. Essa área foi retirada depois de muita pressão aqui de ambientalistas e também da sociedade civil como um todo. O julgamento, ele segue até o dia 15 de maio, ali no formato virtual, mas ele pode chegar aí para plenário físico, caso haja um pedido de destaque. Nessa decisão, o Fachin afirmou que a suspensão imposta pelo Tribunal de Justiça aqui da capital limitava a autonomia do GDF para administrar o patrimônio público e atuar como controlador do banco. O GDF, o governo aqui de Brasília, que é o acionista majoritário do BRB. Segundo o ministro, impedir a operação poderia dificultar a recuperação financeira do BRB e provocar uma desvalorização das ações, além de gerar mais insegurança no mercado financeiro. Essa discussão acontece em meio à crise enfrentada pelo BRB após operações ligadas ali ao Banco Master, que aumentaram a pressão sobre o caixa da instituição. Só para os ouvintes que não são aqui de Brasília entenderem, o BRB ele é muito importante para a capital. Ele, além de ser um patrocinador de também eventos esportivos, a gente tem toda essa área cultural do BRB, ele também é responsável pelo pagamento dos servidores distritais, da aposentadoria dos servidores, também programas sociais como cartão material escolar e também ali o passe livre dos estudantes. Então é um banco estratégico e que começa agora a mais um capítulo para a gente tentar resolver as contas do BRB.
1: Obrigada, Rafaela Soares, pelos esclarecimentos. 6:14, a Polícia Federal deflagrou uma operação que investiga um esquema milionário de fraudes fiscais em Minas Gerais. Vamos lá então com André Rocha, direto de Belo Horizonte. Bom dia, André.
6: Bom dia, Fernanda. Bom dia, Rafael. Foi uma mega operação da Polícia Federal, não só aqui em Minas Gerais, mas em outros 4 estados, e foram cumpridos 79 mandados de busca e apreensão. Para que vocês possam ter uma ideia, os prejuízos chegam a 770 milhões de reais. 770 milhões de reais. O que que os golpistas, o que que os criminosos faziam? Eles procuravam empresários e prefeituras que estavam com dívidas fiscais e eles ofereciam títulos de dívidas fiscais para que essas prefeituras, para que esses empresários tivessem descontos. E aí, as prefeituras, os empresários compravam esses títulos dos golpistas. Só que no final das contas eram todos falsos, e foram mais de 50 prefeituras que foram vítimas desse golpe e mais de 100 empresários. A Polícia Federal apresentou o resultado dessa mega operação e agora vai continuar investigando, porque há suspeita de que esses golpistas estavam aplicando esses falsos benefícios fiscais em outros estados e em outras cidades que ainda não foram investigadas. Inclusive, o vice-prefeito de uma cidade aqui da região metropolitana de Belo Horizonte, de Capim Branco, ele também foi alvo da operação de mandados de busca e apreensão por fazer parte desse esquema que fraudou até agora 770 milhões de reais. Portanto, é bom os prefeitos, os administradores, os empresários ficarem mais atentos. Eu volto com vocês.
0: Obrigado pelas informações, realmente é muita grana, e então André Rocha vai continuar acompanhando também os desdobramentos dessa investigação. A gente vai para o Paraná agora, para Curitiba. Uma nova frente fria vem aí, associada a um intenso ciclone extratropical no Oceano Atlântico. Vai derrubar as temperaturas. O Leonardo Gomes está ao vivo com a gente e vai trazer mais informações. Bom dia, Léo.
7: Bom dia a todos. Friaca, gente. Podemos ter neve. Olha neve lá. Na região serrana de Santa Catarina e também Rio Grande do Sul. Claro, são os locais mais altos, né? A gente não está dizendo que vai nevar em Curitiba, Porto Alegre e Floripa. Muito pelo contrário, mas sim nas regiões mais altas, inclusive a 1.500 metros de altitude, mais de 1.500 metros do nível do mar. Mas mesmo assim, o frio deve ser inevitável nas três capitais da região sul, assim como em todas as cidades do estado, até mesmo em cidades perto da divisa, né, com o estado de São Paulo, né, que é a região norte aqui do Paraná, é conhecida por fazer calor, mas pode fazer um ar um pouquinho mais fresco. Mas, de fato, nos estados vizinhos de Santa Catarina e Rio Grande do Sul devem enfrentar temperaturas mais baixas a partir das próximas horas, e Curitiba e o Paraná também. Nas próximas horas a gente deve ter um sábado de transição, podemos dizer assim, né? Um sábado com muita chuva, até mesmo a possibilidade de tempestades, isso se repete nos outros estados por conta dessa frente fria, o choque, né, da frente fria com os efeitos do ciclone, que está longe lá no Oceano Atlântico, mas ainda assim traz muitos efeitos. Tanto que nesse final de semana a gente tem bastante chuva prevista aqui para a capital paranaense e temperaturas abaixo dos 20 graus. O domingo mesmo, dia das mães, vai ser um dia para dar aquele abraço apertado na mãe, e tá bem casacado, porque a temperatura mínima prevista para Curitiba no domingo, dia das mães, é de 7 graus. É pouco? Então prepare-se, porque segunda e terça-feira a gente deve registrar mínimas, mais ou menos esse horário que a gente tá aqui, na casa dos 3, 4 graus, com possibilidade de geada, e a máxima não deve chegar a 17 graus. E um fenômeno deve acontecer, talvez pela primeira vez no ano aqui em Curitiba, que a gente até brinca, que é o sol de luz de geladeira. Ele ilumina, deixa o dia bonito, mas esquentar que é bom? Nada. Vamos aguardar e já tirar aquele casaco do guarda-roupa.
1: Ô, Leonardo, já me deu frio só de você falar. Você tá preparado?
0: Bota agasalho aí.
7: Já tô tirando já, não só os cobertores mais grossos, tirando os casacos, que não vai ter jeito, vem aí o frio.
1: Obrigada pelas suas informações. E você, ouvinte, tá preparado? Manda aqui a sua resposta, que a gente quer saber se você gosta de frio, se você tá disposto a encarar esse frio, se curte, manda aqui pra gente no WhatsApp e também no YouTube.
0: Inclusive, né, Fernanda Câmara, você que acompanha o Start TMC, a nossa audiência é muito grande em várias regiões do país, e a gente observa isso pelas mensagens aqui, ó. O Marcelo Figueiredo, que é no Recife, né, uma região sempre que faz muito calor aqui no Brasil, mandando 8 graus, meu Deus, não dá, escreve o Marcelo aqui, Figueiredo, que é do Recife. Já o Leonardo Kruger, acho que é assim que pronuncia, ele é de Curitiba, diz: já estou acostumado com essa friaca. Enfim, muitas mensagens sorte chegando sobre dele, essa hein? Diferença na temperatura também. 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

0: 6 horas 22 minutos, de volta com as informações do Rio de Janeiro. A gente traz agora informações com a Luísa Rodrigues. Recado e aviso importante para você, consumidor, não só do Rio de Janeiro, como também do Brasil. Fala, Luísa, bom dia.
1: Bom dia, Gustavo, e a todos os nossos ouvintes. Pois é, a Associação de Supermercados do Estado do Rio de Janeiro orientou que, né, os supermercados fluminenses retirarem imediatamente das prateleiras estoques produtos da marca IP, após, é claro, a vigilância, né, da Agência Nacional de Vigilância Sanitária determinar o recolhimento de detergentes, lava-roupas líquidos e desinfetantes fabricados na unidade de amparo, que fica em São Paulo. A medida, ela vale para todos os lotes com numeração final 1 e inclui ainda a suspensão da fabricação, comercialização, distribuição e uso dos produtos afetados. Segundo a Anvisa, inspeções identificaram falhas graves em etapas do processo produtivo da IP, incluindo problemas nos sistemas de garantia de qualidade e controle de fabricação. Os problemas podem representar risco de contaminação microbiológica nos produtos. Então, a recomendação aos consumidores é verificar o número do lote da embalagem, geralmente localizado próximo à tampa ou na base. Caso o código termine em 1, a orientação é interromper o uso imediatamente e entrar em contato com o serviço de atendimento ao consumidor da empresa para informações sobre o recolhimento. Alguns dos principais itens, né, que estão nessa lista são desinfetantes, lava-roupas líquidos e detergentes da marca, que estão aí entre esses produtos afetados. Então, é claro, a gente orienta os nossos ouvintes que verifiquem.

Fernandes, condenado pelo homicídio da modelo e ex-namorada Elisa Samudi, considerado foragido da justiça há 2 meses, foi preso no fim da noite de ontem, em São Pedro da Aldeia, na região dos Lagos. De acordo com a polícia militar, o atleta foi encontrado no bairro Porto da Aldeia. Segundo a corporação, ele não apresentou resistência à abordagem e também colaborou com os agentes durante toda a ação. Bruno, ele foi conduzido inicialmente à delegacia de São Pedro da Aldeia, onde foi cumprido o mandado de prisão. Em seguida, a ocorrência foi encaminhada para a delegacia de Búzios, onde ocorrem aí a continuidade dos procedimentos legais. A gente tenta contato com a defesa do goleiro Bruno.

0: Fernandes foi preso em São Paulo, da Aldeia, na região dos Lagos, após 2 meses foragido. A captura ocorreu em uma ação conjunta de setores de inteligência das polícias do Rio de Janeiro e de Minas Gerais.
1: Ele estava foragido desde o início de março por conta do descumprimento de regras da liberdade condicional. A gente está ao vivo com o repórter Gustavo Sleman no Rio de Janeiro, que vai trazer mais informações para a gente sobre esse assunto. Gustavo.
2: O goleiro Bruno Fernandes foi preso no fim da noite de ontem em São Pedro da Aldeia, na região dos Lagos, aqui do Rio de Janeiro. Foi preso pela Polícia Militar do Rio em uma ação em conjunto, como vocês disseram, com agentes de Minas Gerais. Segundo a PM, como eles divulgaram aqui para a nossa reportagem, o Bruno não apresentou resistência e colaborou ali durante o procedimento realizado pelos policiais. Inicialmente, Bruno foi encaminhado para a delegacia de São Pedro da Aldeia e logo depois encaminhado para a delegacia de Búzios, na distrital, que vai dar continuidade aos procedimentos legais, como, por exemplo, ali o cumprimento do alvará, o mandado de prisão contra o goleiro Bruno, e também o encaminhamento dele para o sistema penitenciário do Rio de Janeiro, onde, de praxe, ele vai passar por audiência de custódia. O goleiro Bruno Fernandes, ele era considerado foragido desde que descumpriu medidas que foram impostas do regime semiaberto dele. O Bruno, segundo a acusação da justiça e depois a decisão tomada pelo Poder Judiciário Fluminense, ele viajou para o Acre, onde assinou com Vasco da Gama do Acre para jogar a Copa do Brasil à época, sem apresentar qualquer tipo de documentação ou pedir autorização em relação a isso. A duração do contrato do Bruno durou apenas uma partida pelo Vasco da Gama do Acre. Desde então ele era considerado foragido, lembrando que o Bruno foi condenado pela morte da modelo e ex-namorada Elisa Samúdio. Pessoal,
0: obrigada, Gustavo Sleman, direto do Rio de Janeiro, trazendo então a informação que o goleiro Bruno Fernandes foi preso em São Pedro da Aldeia, na região dos Lagos, após 2 meses foragido. E a gente continua com esse assunto ao longo da nossa programação e também no TMC 360. Agora 6:28.
1: E a gente continua aqui com o Start TMC com outra notícia muito importante, né? A operação da Polícia Federal, a gente contextualizou bastante aqui ao longo das últimas horas, que atingiu Ciro Nogueira, vista como pressão para que Daniel Vorcaro apresente uma delação premiada mais consistente. A gente está aqui com o Bruno Rizzi, né? Que vai trazer algumas informações, uma análise também sobre esse assunto. A nova fase, então, ocorreu logo após a entrega dos anexos à Polícia Federal, também a PGR, que é a Procuradoria-Geral da República, sem fatos novos, provas robustas e também o ressarcimento dos valores. A tendência é de dificuldade, né, para validação nessa delação junto ao Supremo Tribunal Federal. É um caso de repercussão enorme, Bruno.
3: Enorme, porque quando a gente olha ali a questão da delação de Daniel Vorcaro, a gente precisa lembrar que tudo que Vorcaro trouxe até o momento ainda não bateu nas portas de Brasília diretamente, né? Então, quando a gente começa a ver o desdobramento das operações aí ontem, a gente começa a ver que se aproxima e chega, de fato, a Brasília. Então, de alguma forma, a gente deve acompanhar as delações de Daniel Vorcaro cada vez mais avançadas, cada vez mais próximas de Brasília.
0: E a operação com

0: Compliance Zero trouxe novos desdobramentos, então, e reacendeu o debate sobre a responsabilidade criminal e alcance das investigações. Para entender os aspectos jurídicos do caso e o que pode acontecer a partir de agora, a gente conversa com o advogado criminalista, doutor Guilherme Moacir Favetti, de Brasília. Doutor, bom dia e obrigada por estar aqui com a gente hoje.
1: Bom dia, Fernanda. Bom dia, Rafael. Prazer começar o dia com vocês aqui.
0: Doutor, a gente viu então um avanço inicial, né, aí nessa questão da delação de Daniel Vorcaro, mas a PF alcançou, né, o senador Ciro Nogueira, e aí Vorcaro então vai precisar achar novos elementos inéditos, porque essa delação pode, vamos falar no português claro, empurrá-lo ou não ter valor?
1: Sua análise é perfeita. A gente vai lembrar que os aspectos da colaboração premiada, eles exigem, a própria lei exige uma utilidade e um interesse público. São princípios da colaboração premiada. Então, para o colaborador apresentar fatos que ensejem um interesse por parte do Ministério Público em firmar um acordo, em reduzir pena, em conceder benefícios ao acusado, esse acusado precisa identificar coautores da organização criminosa, identificar a estrutura dessa organização, prevenir novos crimes e também fazer ter uma repercussão econômica, ou seja, repor aqueles prejuízos que ele causou com aquela conduta criminosa. Dito isso, como a Polícia Federal está avançando com investigações sobre pessoas e sobre novos fatos a partir de suas próprias diligências, cada vez vai fechando a janela de Daniel Vorcaro de entregar algo novo, que é um pressuposto essencial para a colaboração premiada. A gente deve ler a colaboração premiada como um negócio jurídico. Ele deve endereçar tanto a acusação, ou seja, angariar fatos que seriam difíceis ou impossíveis de obter, de informações de obter autonomamente, quanto para a defesa, obter um benefício pessoal, um benefício em favor de seu constituinte, que reduza a pena e reduza, numa eventual condenação, as consequências de uma condenação criminal.
2: Boa, doutor Guilherme, prazer estar aqui com você hoje no Start TMC, Bruno Rizzi aqui, muito bacana te receber. Uma pergunta aqui que acho que é interessante a gente trabalhar é que as investigações que culminaram aí nessa nova fase da operação, elas apontaram que Ciro Nogueira recebia eventualmente alguns repasses mensais aí entre 300 e 500 mil reais, que envolvia, enfim, algumas benesses ali, hospedagem, despesas com viagens internacionais, etc. e tal, para operacionalizar vantagens ali para Daniel Vorcaro e o Banco Master junto ao Congresso Nacional. Como que a gente pode analisar, como que a gente pode observar de forma mais simples essa relação no espectro jurídico de pagamentos do banqueiro para que um senador vote e proponha projetos de interesse pessoal e da sua empresa dentro do Congresso Nacional? Como que a gente pode classificar e enquadrar isso, né? Porque fica aquela dúvida, É um lobby? É um suborno? Como é que fica essa relação aí, por favor? Obrigado mais uma vez.
1: Imagina, bom dia, Bruno. Essa questão é bastante interessante, porque o tipo penal de corrupção passiva, que é, dentre outros, de organização criminosa e lavagem de dinheiro, é aquele principal onde a Polícia Federal implica Ciro Nogueira. E ele fala em solicitar ou receber para si ou para outra, indireto ou indiretamente, ainda que fora da função ou antes de assumi-la, vantagem indevida. E esse é o ponto no qual a Polícia Federal enquadraria a vantagem indevida. É dizer, Ciro Nogueira recebia recursos para atuar em favor dos interesses do Banco Master e especialmente de Daniel Vorcaro. A Polícia Federal mencionou na sua representação por essas medidas cautelares, que Daniel Vorcaro recebia uma mesada e, em contrapartida, ele teria proposto, ou deveria propor, uma emenda a um projeto de lei que aumentava a garantia do FGC, do Fundo Garantidor de Crédito, que é uma das principais vítimas, é uma entidade privada, mas é uma das principais vítimas dos crimes investigados nessa operação Compliance Zero. Então, ele teria recebido uma vantagem devida por meio de pagamentos indiretos, não dinheiro especificamente, pelo menos a decisão não fala isso, mas de benefícios, pagamento de jantares, hotéis, estadias, etc. Então, esse é o enquadramento legal identificado pela Polícia Federal. A gente tem uma discussão grande na academia há muitos anos sobre o enquadramento do crime de corrupção passiva para esses atos políticos. Uma breve explicação aqui, a gente tem, dentre os servidores públicos, entre os funcionários públicos nos quais o parlamentar se enquadra, a gente tem aqueles que têm atos vinculados, ou seja, é o guarda de trânsito que, ao ver uma multa, precisa autuar a pessoa. Esse guarda, se receber um recurso, um valor indevido para não autuar a multa, esse enquadra em corrupção especificamente, corrupção passiva. Os atos discricionários, que são aqueles atos da administração pública que são discricionários do próprio servidor público. Por exemplo, a concessão de alvarás. Isso é um ato discricionário, ele depende da conveniência, da oportunidade, etc. Esse também enquadraria na corrupção passiva. E a gente tem os atos políticos. Esse a academia discute há bastante tempo se enquadraria no crime de corrupção passiva, e eu já adianto que o Supremo Tribunal Federal, desde o caso Mensalão, vem ratificando que sim, se enquadra no crime de corrupção passiva, mas um ato político, ele entra num limbo, porque a atuação do agente político é justamente representar os interesses daquelas pessoas que o elegeram, daquelas pessoas que o colocaram lá. Nesse caso, houve o pagamento de vantagens indevidas para que os interesses fossem representados. Então, pela jurisprudência atual do Supremo Tribunal Federal, enquadra, sim, corrupção passiva. Mas é uma questão que na academia é bastante discutida há vários anos.
3: Doutor Guilherme, uma outra dúvida que eu tenho, né, no aspecto técnico, jurídico também, eu estava acompanhando e lendo a decisão, né, aqui na redação da TMC, a decisão grande, inclusive extensa, do STF sobre essa operação, e essa decisão ali traz, né, em diversos momentos a troca de mensagens entre o Ciro Nogueira, por WhatsApp mesmo, enfim, até e-mail e outras figuras, né? Quando esse tipo de mensagem pode ser utilizada como prova em processos como esse? Porque a gente observa muitas vezes as defesas citando, olha, mas isso daí é uma questão pessoal. Quando esse tipo de mensagem pode ser usada como prova?
1: Também a jurisprudência do Supremo tem admitido, já admite esse tipo de mensagens entre interlocutores, um investigado e seus coautores, né, de um possível crime, elas são sim admitidas como prova, né, numa interceptação, e é o que ocorreu nesse caso. A Polícia Federal utilizou uma vasta gama de mensagens, desde Vorcaro, salvo engano era seu primo, falando sobre o pagamento para Ciro Nogueira de vantagens indevidas em razão desse interesse do Master na sua atuação parlamentar.
0: Doutor, e qual que é a diferença entre suspeita investigada pela PF e uma acusação formal apresentada pelo Ministério Público?
1: A gente está na fase de investigação. No Brasil, a gente tem um princípio chamado presunção de inocência, então a gente vai só ter, considerar culpado os investigados nessa operação Compliance Zero depois de um eventual trânsito em julgado. A gente está numa fase de investigação, ela é inquisitorial, então o papel da defesa dos investigados nesse momento, ele é mitigado, não há um contraditório pleno, não há uma refutação no âmbito do inquérito policial das provas angariadas. Com essa investigação concluída, a Polícia Federal faz um relatório final, envia à Procuradoria-Geral da República, que nesse caso é a instituição competente para analisar se oferece ou não denúncia, e o que a PGR pode fazer no caso, quando receber o relatório final da Polícia Federal. Ela pode solicitar novas diligências, que entender necessárias para formar sua opinião sobre o delito. Ela pode oferecer uma denúncia criminal, ou seja, acusar formalmente, submeter ao Poder Judiciário a análise de uma acusação formal ou arquivar o caso. Então a gente está nessa etapa ainda preliminar. Possivelmente outras provas por parte da própria Polícia Federal vão ser diligenciadas, vão ser feitas outras medidas investigativas para apurar essas várias pessoas que apontam estarem implicadas nesse caso do Banco Master e também outros fatos que, porventura, decorram dessas etapas preliminares, dessas fases anteriores da investigação. Então, a gente ainda tem muita água para rolar nessa fase de investigação até que se encaminhe os autos à investigação completa para a Procuradoria-Geral da República para que decida o que fazer.
3: Muito bom, a gente conversou com o advogado criminalista Dr. Guilherme Moacir Favetti, de Brasília, ao vivo com a gente aqui, passando informações também sobre a Operação Compliance Zero, do ponto de vista jurídico, tecnicamente aqui. Obrigado, doutor.
1: Obrigado, Rafael. Obrigado, Fernanda. Obrigada. Obrigado, Bruno. Bom dia a todos.
2: Bom dia, obrigado. Bom dia.
3: Daqui a pouquinho o Bruno Risse vai comentar também os impactos disso tudo, né? Do ponto de vista eleitoral também aqui no Start TMC. 6:41, Transamérica, agora é TMC. 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

A gente segue movimentando a reportagem, falando da notícia de momento que movimentou aí a noite do Rio de Janeiro, a prisão do goleiro Bruno. O goleiro Bruno que foi preso ontem à noite em São Pedro da Aldeia. Ele estava dentro de uma casa, a casa dele na região dos Lagos, e aí acabou sendo abordado pelas polícias militares do Rio e de Minas Gerais. Ele não apresentou resistência, de acordo com a PM, e agora a gente está acompanhando aí os desdobramentos sobre essa prisão do goleiro Bruno, que era considerado foragido. O goleiro Bruno que foi preso em 2010 pela morte da modelo e ex-namorada dele, Elisa Samúdio, condenado em 2013, e aí teve toda a continuidade desse procedimento, também do caso sendo julgado na Justiça do Rio de Janeiro. Em determinado momento, o Bruno ganhou liberdade condicional. No entanto, segundo o Poder Judiciário, descumpriu medidas impostas por esse sistema ao viajar em fevereiro agora deste ano para assinar com o Vasco da Gama do Acre, no estado do norte do país, descumprindo aí medidas judiciais, como, por exemplo, deixar o Rio de Janeiro sem autorização judicial. Um novo mandado de prisão chegou a ser expedido contra o arqueiro e ele era considerado foragido há 2 meses, sendo agora então preso pela Polícia Militar. Um trabalho em conjunto com a Polícia Militar de Minas Gerais do setor de inteligência, dos setores de inteligência das duas corporações, encaminhado para a Delegacia de São Pedro da Aldeia e logo depois vai ser transferido para a Delegacia de Armação dos Búzios, também na região dos Lagos, para de praxe continuar aí com os procedimentos legais quanto a essa prisão e o cumprimento desse mandado de prisão.

0: 99557-1013 é o nosso WhatsApp para você entrar em contato e, claro, também passar a sua informação e sua opinião em geral, falar do seu caminho também. E, claro, a gente conta aí com a sua denúncia e também com em relação ao que você acha da rádio.
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2: Portugal é uma seleção que chega forte na Copa do Mundo, com um elenco recheado de talentos e tendo ainda Cristiano Ronaldo como referência, é uma equipe que mistura experiência e juventude, com alguns jogadores muito rápidos e decisivos. 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
3: 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Transamérica. 6:47, a gente já vai acionar o Bruno Rizzi, porque a gente acabou de ter uma entrevista aqui com o doutor Guilherme para falar aí sobre a Operação Compliance Zero, que trouxe novos desdobramentos e reacendeu o debate aí sobre a responsabilidade criminal e alcance nas investigações.
4: Exatamente, e inclusive eu aproveito então, Rizzi, né, de acordo com o que passou o advogado criminalista, né, o doutor Guilherme, quais são os impactos políticos, né, eleitorais? A gente sabe que, enfim, esse ano é diferente, tem eleição presidencial, eleições gerais, né? Enfim, o eleitor vai escolher deputado federal, estadual, senador, governador, presidente da República. E quais os impactos, então, eleitorais dessa operação?
5: Excelente ponto, Tebas. Do ponto de vista eleitoral, os aliados do governo Lula vão intensificar o uso daquele slogan que foi timidamente lançado há pouco tempo, o Bolsomaster, para vincular, naturalmente, empurrar a fraude financeira para o colo da família Bolsonaro e, naturalmente, para Flávio Bolsonaro. E lembrarão que o senador Ciro Nogueira foi ministro da Casa Civil no governo de Jair Bolsonaro. Então, nesse ponto, a gente pode avaliar que a operação foi eleitoralmente positiva e vai trazer alguns dividendos para a campanha do presidente Lula. Já na Câmara dos Deputados, os líderes do governo e do PT voltaram a defender a abertura da CPI do Banco Master, algo que foi ali muito exigido, muito falado na própria sessão do Senado semana passada, inclusive quando se discutia ali a questão da dosimetria, mas que até o momento não caminhou. Essa é a visão de que a CPI deve ser aberta pelos líderes do governo, porém, eu sigo aqui com a minha visão e com o meu cenário base de que isso vai ser usado como ferramenta eleitoral, como bandeira de campanha para dizer que o sistema, o Congresso, chamado inimigo do povo pela campanha, não está aderindo à ideia de abrir a CPI do Banco Master. Então a gente não acredita que haja abertura, mas haja sim o uso desse fenômeno ali a favor do governo Lula. E para fechar, Flávio Bolsonaro, esse episódio não deve impedir que o senador escolha um vice do partido PP, exceto, obviamente, o próprio Ciro Nogueira, que hoje está descartado. Isso deve atrasar também o apoio formal aí da Federação PP União Brasil à candidatura de Flávio Bolsonaro, cenas dos próximos capítulos no âmbito eleitoral.
3: E agora a gente chama ela, Lívia Brás, 6:50, porque teve encontro entre Lula e Donald Trump que movimentou a diplomacia internacional e teve gestos simbólicos, elogios públicos e uma reunião que durou cerca de 3 horas na Casa Branca. Lívia Brás, a palavra é sua. Bom dia.
6: Oi, Fê, Rafa, Bruno, bom dia para todo mundo. Pois é, considerado positivo esse encontro, viu? O presidente Lula posou há poucas horas aqui em Brasília, chegou no finalzinho da madrugada, voltando aí de Washington, né, com toda a comitiva de ministros com quem ele viajou para os Estados Unidos, uma viagem considerada muito positiva de ambos os lados. Ontem eu tinha dito aqui para vocês, né, que a previsão é de que esse encontro durasse aí cerca de 50 minutos. Acabou, como você disse, Fê, se estendendo bastante, né? Durou cerca de 3 horas, o que mudou completamente o cronograma, né? Eles tinham a pretensão de falar antes, acabaram falando depois, enfim, por conta dessa extensão do tempo de reunião. Bom, assim que terminou esse encontro, o presidente Lula deu uma entrevista à imprensa, falou com os jornalistas que estavam na Embaixada do Brasil lá em Washington, disse que discutiu com Trump aqueles temas que a gente já tinha adiantado aqui, né, que já estavam previstos. Falaram então sobre terras raras, reforma do Conselho de Segurança da ONU, falaram também sobre os conflitos internacionais, citou aí Irã e mencionou também a situação de Cuba. Mais tarde, o presidente Trump fez uma postagem na rede social dele falando também sobre outros temas que eles discutiram durante esse encontro e falou inclusive sobre a discussão das tarifas, né, comércio e tarifas impostas ao Brasil, que é um tema que impacta diretamente a economia brasileira. Mais tarde, logo depois dessa postagem, ele conversou pessoalmente com os jornalistas, disse que Lula é um homem bom, que é um cara inteligente, que tiveram uma ótima reunião. O presidente Lula também falou, né, durante essa entrevista, que as equipes dos dois governos, a partir de agora, vão fechar uma proposta, então, para resolver essa questão, esse impasse das tarifas. E dentro de um mês, 30 dias, as equipes ministeriais, elas devem apresentar, então, aos chefes de Estado um relatório, uma proposta para que os dois, Lula e Trump, possam, então, bater o martelo sobre essa questão tarifária, que é bastante importante, né, para todos os brasileiros e que ainda incide sobre alguns produtos.
4: Muito importante mesmo, Lívia Braz em Brasília, muito obrigado, Lívia, como sempre, pelas informações. Bruno Rizzi, né, então também aqui com base no que passou pra gente a Lívia, né, com ponto e contraponto, de um lado, de fato, esse encontro talvez possa dar ao presidente Lula mais força política, mas também no contraponto não houve solução para temas sensíveis, como, né, o exemplo que a Lívia trouxe, as tarifas, o chamado tarifaço de Donald Trump.
5: Além da química, também teve muita estratégia, né? Mas ainda tem muito trabalho pela frente para o presidente Lula nessa relação com os Estados Unidos. Foi dado apenas um primeiro passo. É inegável que tudo acontece agora num momento muito favorável para o presidente Lula, especialmente por dois motivos aqui que eu vou trazer para vocês. Primeiro, reforça isso que você comentou, Tebas, de trazer essa visão novamente do presidente Lula como um forte político e articulador, menos de uma semana depois de ter sido praticamente enterrado politicamente, até eleitoralmente, por muitos. Então Lula retoma essa posição de um líder com força no cenário nacional e internacional. Outro ponto também, já na relação entre as casas do poder, nessa semana o presidente da Câmara dos Deputados, deputado Hugo Mota, entregou a aprovação do PL dos minerais críticos e houve até uma certa celeridade ali no processo, porque era uma prioridade do presidente Lula de levar esse tema na viagem e atender. A Câmara procurou atender esse pedido de Lula, o que mostra aí uma aproximação, justamente para ter aprovado em pelo menos uma das casas legislativas o projeto que determina que os minerais sejam beneficiados no Brasil. A questão dos minerais críticos que eu trouxe aqui para vocês. Então a gente pode dizer que até o momento uma nova crise diplomática fica mais distante, isso é positivo, mas a gente também tem que entender que é precoce ter conclusão de que pontos mais delicados entre os governos vão ser resolvidos rapidamente, com alguma celeridade. Tem muita coisa para rolar ainda.
4: Muita coisa para rolar, e a gente vai agora conversar com o Kaique Silva, esporte aqui no Start TMC. E a bola não rolou ontem no jogo do Flamengo, né? Cenas lamentáveis, obviamente outras partidas também aconteceram, mas chama a atenção o que aconteceu entre Independiente Medellín e Flamengo. Kaique Silva explica pra gente cenas lamentáveis na Colômbia. Bom dia, Kaique.
7: Bom dia, Rafael Tebas, tudo certo? Isso mesmo, o Independiente Medellín perdeu no final de semana passado. O presidente, ele foi muito criticado, ele respondeu com um aceno para a torcida, deu tchauzinho, debochou, e tudo isso se refletiu dentro de campo com a atitude que a torcida teve na arquibancada, né? No começo do jogo, simplesmente a bola rolou e a torcida começou o seu protesto. Além de faixas contra a direção do clube e também contra a Conmebol, arremessaram vários objetos, inclusive sinalizadores, fogos de artifício, grades, chegou a ter invasão de campo e aí a bola não rolou. Por conta de um protocolo de segurança, o Medellín e o Flamengo foram para o vestiário e depois da confusão continuar, inclusive com incêndio na arquibancada, a Conmebol decidiu que a partida estava cancelada. Existem precedentes no regulamento, na regra, para que os 3 pontos sejam dados ao Flamengo, porque o Medellín não conseguiu garantir a segurança do espetáculo, a segurança do evento, e era o responsável por isso. A Conmebol deve decidir nas próximas horas, mas a tendência é que o Flamengo fique com os 3 pontos desse jogo. Ainda tivemos atuação de brasileiros, né? Tanto na Libertadores, com a vitória do Mirassol por 2-0 sobre a LDU, e na Sul-Americana, um empate em 0-0 entre o O'Higgins e São Paulo, e a vitória por 6-0 do Bragantino fora de casa na Bolívia, diante da modesta equipe do Blooming. Rafael Tebas.
3: Obrigada, então, Kaique Silva, falando aí tudo sobre o mundo do esporte. Bom, 6:57, e hoje tem o programa Sobremesa. O pessoal vai receber Silvia Abravanel, é a filha número 2 do Silvio Santos. E vocês sabem como são as entrevistas do Sobremesa, né? Eu não quero nem ver o que que vão perguntar pra Silvia Abravanel. Ou melhor, eu quero ver. É hoje, a partir das 14:00, Silvia Abravanel, então, no Sobremesa, logo depois do Papo de Craque. E agora, o nosso Papo de Craque continua amanhã no Start TMC, porque por hoje é só. Obrigada, Rizzi, Tebas e
4: ouvintes. Valeu, obrigado. Obrigado, Fernanda Câmara, Rizzi. E vem aí o TMC 360 com
3: Joana Treptow e Felipe Bueno.
8: Valeu.
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3: 6:59, TMC 360, começando com um minutinho extra nestas 3 horas de jornal, que vão das 7:00 da manhã, e o relógio acaba de virar, são 7:00 em ponto, até as 10:00, sempre com muita informação para você, com notícia para você, prestação de serviço para você. Nós estamos aqui para você. Meu nome é Joana Treptow, estou aqui com o Felipe Bueno nesta sexta-feira, 8 de maio.
15: Bom dia. Bom dia, Joana Treptow. Bom dia a você que está nos acompanhando. Seja bem-vinda, seja bem-vindo. Começa agora o TMC 360 desta sexta-feira. Sextou, gente. Direto para os destaques do noticiário.
3: O ex-goleiro Bruno Fernandes, condenado pelo homicídio da modelo e ex-namorada dele, Elisa Samudio, foi preso no Rio de Janeiro. Gustavo Sneman.
16: Segundo a Polícia Militar, o goleiro não apresentou resistência e colaborou durante a ação dos agentes que aconteceu ontem à noite em São Pedro da Aldeia, na região dos Lagos. O goleiro era considerado foragido há cerca de 2 meses após descumprir medidas judiciais.
15: O ministro do STF, André Mendonça, sinaliza que não vai garantir a homologação automática da possível delação de Daniel Vorcaro, investigado na Operação Compliance Zero. Diga, de Brasília, Rafaela Soares.
17: Mendonça também ressaltou que as investigações sobre o caso Master vão seguir normalmente, independentemente de delações. Em nota divulgada à imprensa após reportagem sobre uma possível resistência à homologação do acordo da Compliance Zero, o ministro afirmou que uma colaboração premiada só produz efeitos quando apresenta provas e informações sérias e efetivas.
18: O presidente Lula e o presidente dos Estados Unidos, Donald Trump, deram 30 dias para suas equipes fecharem um acordo sobre tarifas comerciais entre os países. A decisão foi tomada após a reunião nos Estados Unidos. Um grupo de trabalho foi criado para tentar resolver o impasse e apresentar uma proposta dentro desse prazo.
15: O Congresso Nacional tem até hoje sexta-feira, 8 de maio, né? Para promulgar o projeto da dosimetria que muda as regras da aplicação de penas para crimes contra o Estado, a responsabilidade passou para Davi Alcolumbre após o Planalto ter deixado vencer o prazo constitucional para concluir o texto.
18: O Supremo Tribunal Federal suspendeu o julgamento sobre as regras de repasse dos royalties do petróleo após pedido de vista do ministro Flávio Dino. A suspensão aconteceu logo depois do voto da ministra Carmen Lúcia contra a mudança na divisão do dinheiro.
15: Já está presa no Piauí a empresária suspeita de torturar uma empregada doméstica grávida de 19 anos. A prisão de Carolina Estela Ferreira dos Anjos foi feita após a justiça expedir mandado de prisão preventiva.
18: A Prefeitura de São Paulo prevê que a dívida do município ultrapasse os 51 bilhões de reais em 2027. Esse é o maior patamar da gestão de Ricardo Nunes. Luísa Mutoni.
19: O valor representa um aumento de 18,5% em relação a este ano e mais que o dobro em relação a 2025. Para 2027, a gestão projeta uma receita de 138 bilhões e 600 milhões de reais.
15: A Argentina acusa a OMS, Organização Mundial da Saúde, de tentar usar casos de antivírus registrados em um cruzeiro, a gente tem falado sobre isso, né, para pressionar o país a rever a sua saída da entidade. A crítica foi feita pelo governo de Javier Milei. 3 pessoas morreram com a doença em uma embarcação que saiu da Argentina para Cabo Verde, na África.
18: No esporte, a partida entre Independiente Medellín e Flamengo foi suspensa com menos de 2 minutos de jogo. Torcedores colombianos invadiram o gramado e provocaram tumulto para protestar contra a crise do clube. Após mais de 1 hora de paralisação, a Conmebol anunciou que a partida estava cancelada.
15: E o Corinthians é o primeiro time brasileiro classificado para as oitavas de final da Libertadores. A vaga foi garantida após um empate por 1-1 entre Platense da Argentina e Peñarol do Uruguai, na Argentina.
18: O TMC 360 está no ar com informação que importa para você de um jeito que você vai gostar de ouvir, ver, saber, entender e compartilhar. 7:04.
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18: A gente começa com notícia quente de última hora. O ex-goleiro Bruno, condenado pelo homicídio da modelo Elisa Samúdio e considerado foragido da justiça há 2 meses, foi preso agora há pouco no Rio de Janeiro. Gustavo Sleman com mais detalhes. Bom dia, Gustavo.
0: Bom dia, Joana. Bom dia para todos que nos acompanham aqui na programação da TMC. A prisão que foi feita pela Polícia Militar do Rio de Janeiro com o apoio do setor de inteligência da Polícia Militar de Minas Gerais. Bruno foi preso no bairro Porto da Aldeia, em São Pedro da Aldeia, na região dos Lagos do Rio de Janeiro, e um endereço ligado à atual esposa do arqueiro. O Bruno, segundo a Polícia Militar, não apresentou resistência ao ser abordado pelos agentes, colaborou também durante a atuação contra ele, foi cumprido o mandado de prisão expedido pela Justiça. O goleiro e ex-jogador do Flamengo era considerado foragido há cerca de 2 meses, após o Ministério Público e a Justiça do Rio entenderem que o goleiro descumpriu uma série de medidas impostas para o regime de liberdade condicional que havia sido concedido a ele. Por exemplo, o Bruno viajou em fevereiro para o Acre, onde assinou com o Vasco do Acre, sem pedir autorização da Justiça para deixar o estado do Rio de Janeiro. Além disso, ele frequentou os jogos do Flamengo no Maracanã em um horário também fora do que era permitido a ele, sem contar também que, segundo a Justiça e o Ministério Público, ele não atualizou o endereço por cerca de 3 anos, como também havia sido imposto a ele durante aquela decisão que o beneficiou. O Bruno, né, ele teve aquela passagem brilhante pelo Flamengo também no início dos anos 2010, foi preso em 2010, inclusive, pela morte da modelo e ex-namorada Elisa Samúdio e condenado em 2013. E aí, a partir disso, foi um vai e vem de prisões, solturas, até que ele conseguiu essa condicional. No entanto, segundo a justiça, descumpriu as medidas impostas pelo regime e acabou sendo preso agora, após ser considerado foragido há 2 meses, inclusive com a divulgação de um cartaz do Disque Denúncia pedindo informações sobre a localização dele. Enfim, Bruno localizado então pela Polícia Militar do Rio de Janeiro, São Pedro da Aldeia, encaminhado para a delegacia da cidade e posteriormente encaminhado para uma outra delegacia, um pouco maior ali em relação a procedimentos legais de praxe, que é a Delegacia de Armação dos Búzios, cidade vizinha ali também na região dos Lagos. E agora, claro, a gente fica no aguardo daqueles trâmites legais em relação à justiça e também esperando um posicionamento por parte da defesa do arqueiro, pessoal.
18: Obrigada pelas informações, Gustavo. Você disse que ele teve uma passagem brilhante pelo Flamengo, nós nem lembramos mais disso. O goleiro Bruno, ele já foi preso tantas vezes que eu, no meu início de carreira, que já tem 12 anos, já fui para a porta de casa dele, namorada, procurá-lo, quando a justiça vinha com mais um pedido por conta, na época ainda era, da Elisa Samúdio, e agora mais desdobramentos. A gente só fala de goleiro Bruno para falar de prisão e de Elisa Samúdio.
15: 7:07, virando a página aqui no nosso 360, em mais um desdobramento da Operação Compliance Zero. O ministro André Mendonça, do STF, sinalizou, deu a entender, que deve garantir uma homologação automática de uma possível delação premiada de Daniel Vorcaro, ex-banqueiro do Banco Master. Rafaela Soares, de Brasília, conta pra gente essa história.
20: Essa delação está ali engatinhando, mas já tem repercussão dentro do Supremo Tribunal Federal. O que que acontece? O ministro André Mendonça disse por meio de uma nota que ele não analisou esse material, então essa informação que foi divulgada em algumas reportagens não reflete a realidade dos fatos. Mendonça, porém, reforçou que apenas acordos de colaboração premiados ali precisam trazer sérias e efetivas informações para terem validade jurídica. E com a operação de ontem, que mirou principalmente o senador Ciro Nogueira, a janela de Daniel Vorcaro também diminui. Isso porque a Polícia Federal já possui elementos, por exemplo, para embasar uma busca e apreensão na casa de um senador da República. Então, Daniel Vorcaro precisa entregar novas informações e, além disso, comprová-las para aí sim essa delação ser validada. Hoje, essa delação ela está na mão da Polícia Federal e da PGR, porque numa primeira versão proposta ali pela defesa, tanto a PF quanto a PGR consideraram que ela estava repetindo fatos conhecidos e não apresentava provas ou nomes relevantes para o avanço das apurações. Por isso, a defesa apresentou novos anexos complementares dividido por temas. Agora, esses anexos estão aqui na Polícia Federal para aí sim eles analisarem e também tomarem a posição para ver se essa delação pode avançar. Depois disso, aí vem os termos do acordo, ou seja, quais possíveis benefícios Daniel Vorcaro poderia receber caso essa delação seja homologada. Em paralelo, a gente lembra que dessa operação de Ciro Nogueira, a gente tem mensagens, inclusive, aproximando muito o parlamentar a Daniel Vorcaro. A gente acompanha todos esses desdobramentos, mas semana que vem a gente deve ter mais novidades.
18: Obrigada, Rafa, pelas informações. Seguiremos acompanhando como estamos fazendo há 5, 6 meses, desde novembro do ano passado. Seguimos aqui ainda nesse assunto. A defesa de Ciro Nogueira repudiou a operação de ontem, a quinta fase da Operação Compliance Zero, afirmou que o senador não teve participação em irregularidades nem nos fatos investigados. Os advogados disseram ainda que o parlamentar está à disposição das autoridades para prestar esclarecimentos. E essa quinta fase da Operação Compliance Zero abriu um novo embate político no Distrito Federal. A ação, que teve como um dos alvos. O senador Ciro Nogueira, como acabamos de dizer, motivou críticas do líder da oposição no Senado, Izalci Lucas, à governadora da capital, Celina Leão. Izalci cobrou explicações públicas, disse que a operação reforça suspeitas de influência política no governo distrital, citando a relação entre BRB e ativos investigados no caso. Ele disse ainda que Celina precisa esclarecer, abre aspas, até onde vai a influência do seu padrinho político, fecha aspas, nas decisões do Palácio do Buriti. Em resposta, a governadora disse que a investigação teve origem em auditoria interna do próprio Banco de Brasília e que comunicou as irregularidades às autoridades. Celina disse ainda que o governo não tolera desvios e que o compromisso é garantir transparência e punição aos responsáveis.
15: Olha, então com base nisso tudo que a gente está trazendo para você, que a nossa equipe de reportagem está trazendo, e baseado em tudo que a gente falou sobre esse assunto essa semana, a gente vai trazer para você a enquete que fecha o 360 nesta sexta-feira, fecha a nossa semana aqui. A justiça deve aceitar a delação de Daniel Vorkari? É uma pergunta simples, né? Conceitual, até filosófica até. E a resposta também é simples, é sim ou não. Você pode participar, tem duas opções. E onde está essa enquete? Ó, eu já respondi aqui. Claro que o voto é secreto, então não vou falar. Mas está no nosso TMC News BR, que é o nosso espaço dentro do YouTube, o nosso canal, onde você faz o quê? Aquilo que eu faço todo dia, né? Que eu falo para você fazer todo dia. Põe lá o seu joinha, compartilha, manda sua mensagem, comenta no chat, comenta com outras pessoas também e aí participa da nossa enquete. Vou repetir para você se sentir incentivada, incentivado. A justiça deve aceitar a delação de Daniel Vorkari? Sim ou não? Daqui a pouco a gente traz para você a primeira parcial dessa enquete.
18: Se a justiça deve ou não aceitar, cada um tem a sua opinião, mas que quase a totalidade dos brasileiros deve ter curiosidade sobre o que Daniel Vorkari tem a dizer, eu coloco a mão no fogo para dizer isso. Seguindo aqui com o nosso noticiário, a Prefeitura de São Paulo prevê um endividamento para 2027 de 51 bilhões de reais. Ficou impressionado com o número? É. Esse é o maior patamar alcançado da gestão de Ricardo Nunes. Mostram investimentos que foram financiados por operações de crédito destinados para viabilizar projetos. A repórter Luísa Mutoni traz mais detalhes. Luísa, bom dia.
19: Bom dia, Joana. Bom dia, Felipe. A todos que nos acompanham aqui no 360. Pois é, esse aumento da dívida, ele é resultado do déficit entre as despesas e as receitas, né, que fica maior a cada ano, e também há valores aí de empréstimos em vigência com bancos públicos e privados. Esse aumento representa aí 18,5% a mais do que o previsto para este ano, para 2026, e mais que o dobro do que estava previsto no ano passado, em 2025. Para esse ano, a administração municipal prevê então um déficit de 21 bilhões de reais, que é acima do definido pela Lei de Diretrizes Orçamentárias em abril, né, que foi apresentada em abril deste ano e que calculou aí como meta 17 bilhões e 800 milhões de reais de dívida. Já para o ano que vem, a gestão projeta aí uma receita de mais de 138 bilhões e, como você falou, Joana, esse endividamento é o maior da gestão Ricardo Nunes.
15: Tá certo, então. Agora, 7h14. Ainda dentro do universo, não só paulistano, mas também paulista, né? O governador de São Paulo comentou as críticas feitas pelo ex-ministro da Fazenda, Fernando Haddad, ao governo paulista. Você se lembra, você acompanhou aqui com exclusividade, no TMC 360, na última quarta, né? A declaração de Tarcísio de Freitas foi durante uma entrevista coletiva numa agenda oficial de inauguração de um bloco pedagógico na FATEC de Jaboticabal, que é uma cidade no interior do estado de São Paulo, quase literalmente no centro do estado de São Paulo. Vamos ouvir o que disse o governador.
2: Deu uma declaração à rádio TMC falando que você perdeu a confiança com... Na verdade, a Polícia Civil perdeu a confiança em você e que também o DERIT teria desorganizado a Polícia Militar do Estado de São Paulo. Como que você vê essa declaração?
21: Eu não vou comentar a declaração da Haddad, não, porque ele fala muita bobagem.
15: É,
1: não respondeu, né? Apenas falou que o pré-candidato ao governo do estado de São Paulo fala muita bobagem. Então, a ver os desdobramentos dessa história. 7h15.
18: E Fernando Haddad falou a mesma coisa sobre ele, então, assim, impede igualdade.
1: Exato.
18: Indo pro Rio de Janeiro agora, nesta semana nós trouxemos a informação sobre a votação por parte do Supremo Tribunal Federal sobre o modelo de contribuição financeira aos estados produtores de petróleo. Uma discussão importante. A ministra Carmen Lúcia votou na quinta-feira, ontem, pela manutenção. Na sequência, o ministro Flávio Dino elogiou o voto da relatora, mas pediu mais tempo para a análise do caso e indicou que pode divergir em alguns pontos. Caso as regras mudem, Rio de Janeiro, Espírito Santo e São Paulo, que concentram a produção do combustível, serão os maiores perdedores. Luísa Rodrigues com mais detalhes.
21: É isso, Joana. Bom dia a você, ao Felipe e a todos os nossos ouvintes. O julgamento no Supremo Tribunal Federal, né, no STF, sobre a divisão dos royalties do petróleo foi suspenso após o ministro Flávio Dino pedir, né, vista do processo, ou seja, mais tempo para analisar esse caso. A pausa aconteceu logo depois do voto da ministra relatora Carmen Lúcia, que considerou inconstitucional a lei aprovada em 2012, prevendo aí uma redistribuição mais ampla dos royalties entre estados produtores e não produtores. No entendimento da ministra, os recursos devem continuar concentrados nos estados e municípios produtores, como Rio de Janeiro, Espírito Santo e São Paulo, por terem um caráter compensatório diante dos impactos ambientais, sociais e estruturais causados pela exploração do petróleo. Após o voto, o Flávio Dino então afirmou que pretende analisar os argumentos com mais profundidade e sinalizou também que pode divergir em alguns pontos. Com isso, o julgamento foi interrompido e ainda não há uma data, né, definitiva para a retomada da análise no plenário do STF.
1: Luísa Rodrigues daqui a pouco volta com outras informações, assim como todo o nosso time do Rio de Janeiro. Então nós vamos para o Nordeste. Agora vamos para o Recife, uma quadrilha investigada por sonegação. Não é pouca coisa não, em mais de 132 milhões de reais usava beneficiários do Bolsa Família para lavar dinheiro. A Carol Oliveira vai contar essa história pra gente. Diga, Carol.
22: Bom dia, Felipe, Joana e a todos que nos acompanham aqui no 360 nessa sexta-feira. Foram cumpridos ao todo 18 mandados de busca e apreensão, além de bloqueios financeiros e autuação dos suspeitos que estão sendo monitorados por tornozeleira eletrônica. Não houve prisões até o momento e os nomes dos envolvidos não foram divulgados. Só para quem nos acompanha nesse momento conseguir entender melhor como é que funcionava essa operação, conforme aponta o inquérito, os criminosos usavam dados de pessoas que recebiam os benefícios sociais para abrir empresas de fachada no nome delas. O caso começou a ser investigado em 2023, mas o esquema era operacionalizado havia ao menos 10 anos, segundo a apuração realizada pela Polícia Civil com o Ministério Público de Pernambuco. Entre as irregularidades encontradas, estava também a venda de mercadorias sem nota fiscal. A gente segue acompanhando esse caso, que repercutiu bastante aqui, né, nessa manhã de sexta-feira, na capital pernambucana, no estado de Pernambuco como um todo. E em breve eu volto na nossa programação com mais atualizações para vocês.
1: Tá certo, Carol. Estamos na escuta, o trabalho da nossa equipe no Recife, no estado de Pernambuco. E antes da gente seguir para o nosso noticiário local, eu já trago a primeira parcial da nossa enquete. A justiça deve, na sua opinião, aceitar a delação de Daniel Vorcaro? Por enquanto, o sim está ganhando, não é lá aquelas coisas, não. 64% é uma maioria sim, mas o não tem 36%. Então vamos lá, 2/3, 1/3, mais ou menos arredondando aí, né? Você pode participar, mandar sua mensagem no nosso chat e, é claro, né, clicar no sim ou no não nessa nossa enquete que está no TMC News BR. Agora, 7h20.
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1: 7:22, de volta com as informações do Rio de Janeiro, atualizando a prisão do goleiro Bruno Fernandes na região dos Lagos do Rio de Janeiro, em São Pedro da Aldeia. Informação confirmada agora por fontes da reportagem da TMC, que a atual esposa do goleiro, assim que a Polícia Militar chegou na residência no bairro Porto da Aldeia, se recusou a abrir a porta aos agentes. Os policiais entraram em contato com o comandante do batalhão responsável por essa ação, que orientou que os policiais aguardassem. Foi cerca de 2 horas ali o tempo que os policiais ficaram aguardando, até que o goleiro Bruno decidiu sair da residência e se entregar de maneira espontânea, sem apresentar qualquer tipo de resistência aos policiais. Os agentes cumpriram então o mandado de prisão que foi expedido pela justiça contra o arqueiro. Ele foi levado para uma delegacia, a delegacia de São Pedro da Aldeia, e posteriormente encaminhado para a delegacia de armação dos Búzios para realizar os procedimentos legais de praxe. A gente lembra que o Bruno era considerado foragido há cerca de 2 meses, após a justiça entender que ele descumpriu medidas que foram impostas ali no regime semiaberto que foi concedido a ele. Bruno foi preso em 2010 e condenado em 2013 pela morte da modelo e ex-namorada Elisa Samúdio. A gente tenta contato com a defesa do goleiro para um posicionamento sobre essa nova prisão, mais uma do goleiro Bruno. 7:23, Luísa Rodrigues, ao vivo com as informações. Bom dia, Luísa, mais uma vez.
2: Bom dia, mais uma vez, Gustavo. Agora, o Tribunal de Contas do Estado aqui do Rio, TCE, deu prazo de 5 dias contados a partir do dia 4 de maio para que o Departamento de Estradas de Rodagem apresente esclarecimentos sobre suspeitas de irregularidades na licitação para instalação de 302 radares eletrônicos em rodovias estaduais. A determinação foi assinada pela conselheira Andréia Siqueira Martins e inclui ainda o envio dos documentos à Secretaria-Geral de Controle Externo e também ao Ministério Público de Contas. A investigação foi aberta após denúncias de possível direcionamento e suspeita de cartel entre empresas participantes do certame. Um dos pontos que chamou a atenção do tribunal foi a diferença de apenas 1 centavo entre as propostas apresentadas pela vencedora de um dos lotes e a segunda colocada.

0: horas de duração, temas estratégicos, comércio, minerais críticos, guerras, relações internacionais também. Após o encontro, Trump classificou a conversa como muito boa e sinalizou interesse em manter o diálogo com o governo brasileiro.
1: Sobre esse sorriso e os sorrisos de Lula e Trump, Lula contou que pediu a Donald Trump para sorrir na foto. Falou, sorria, faz bem. Disse que Donald Trump gostou dessa sugestão e adotou o sorriso. Smile, baby. E o Donald Trump falou, I love you, no final de uma ligação.
0: Foi semana
1: passada.
0: Seguindo
1: aqui, ó, o Estadão agora. O que é destaque no Estadão? Secretário Executivo do Ministério da Fazenda, Rogério Seron, afirmou que o governo do Distrito Federal não consegue obter empréstimos para socorrer o BRB, o Banco de Brasília, sem aval do Tesouro Nacional. Segundo ele, uma eventual ajuda exigiria exceções nas regras fiscais e reforço nas garantias da operação. Um cenário que é complexo. Considerado complexo pela equipe econômica, ele citou o Fundo Constitucional do Distrito Federal como uma alternativa para viabilizar essa operação, mas é uma discussão muito incipiente, depende da iniciativa do governo federal. Então, no Estadão, o destaque vai para o que vai acontecer com o BRB, essa grande pergunta que segue sem resposta, mas também tem uma foto do Papa Leão XIV, que já tem primeiro ano de papado e que se consolidou, conforme considera o Estadão, com um perfil discreto, mais institucional do que o antecessor Papa Francisco. Especialistas apontam que o pontífice prefere uma atuação cautelosa, focada em temas estruturais da igreja e pautas sociais ligadas aos mais pobres. O Papa só não contava com Donald Trump o obrigando a se posicionar. Se não fosse Donald Trump, ele seria ainda mais discreto.
0: E ontem ele teve que receber, né? Marco Rubio, né? Fez uma visita de cortesia, só que não ao Papa, que hoje está no sul da Itália passeando. Bom, Folha de São Paulo agora, vamos para a capa da Folha de São Paulo. Operação da Polícia Federal envolvendo o Banco Master e o presidente do PP, Ciro Nogueira, provocou desconforto entre aliados de Flávio Bolsonaro. PP era visto como o principal parceiro, diz a Folha, para compor a chapa bolsonarista nesse ano. Mas integrantes da campanha agora defendem cautela e avaliam que a indefinição sobre o vice evitou um desgaste maior para o PL. O Flávio Bolsonaro adotou um tom discreto e evitou sair em defesa de Ciro. Outro assunto aqui.
1: Até porque Flávio já considerou Ciro para vice,
0: pois
1: em algumas conversas.
0: Essa é uma possibilidade. Era uma possibilidade, né? Agora ela foi varrida para baixo do tapete ou engavetada, pelo menos por enquanto. Também destaque aqui da capa da Folha de São Paulo, temperatura da superfície dos oceanos atingiu em abril agora a segunda maior marca já registrada, de acordo com dados do Serviço Climático Europeu Copérnicos. A média global chegou a 21%, ficando apenas atrás do recorde observado em 2024, que foi o ano mais quente da história. Tem um gráfico aqui no centro da página que mostra exatamente essa evolução por meses e temperaturas, né? E mostra lá o ano de 2024 bem acima, o mais alto de todos, e o ano de 2026 logo na sequência.
1: Há uma preocupação muito grande com o El Niño nos próximos meses, porque pode impulsionar então novos recordes de temperatura global. O que acontece aqui no Brasil com o El Niño? Chuvas mais fortes no sul, estiagem mais forte no centro-oeste, até em regiões do norte, do nordeste, e inclusive tem estiagem forte no sul também, o sul que sofre com as chuvas muito fortes, água que não irriga porque vem naquelas pancadas, alaga e depois vem o tempo seco e aí não tem chuva nenhuma. Isso é muito preocupante pra gente, muito mesmo. Precisamos ficar de olho e cobrar medidas de prevenção dos governos nas esferas municipais e estaduais. 7h31 agora, o Globo destaca caso Banco Master. Delação de Forcaro é seletiva e busca proteger aliados, avaliam investigadores. Essa é a manchete do Globo, coluna da jornalista Malu Gaspar. Então, de acordo com os investigadores, com a apuração da jornalista, Forcaro omitiu informações relevantes, como esses pagamentos mensais feitos ao parlamentar em troca de apoio a interesses do banco no Congresso. Imagine você que essa proposta de delação ela foi entregue na quarta-feira.

0: E Vorcaro deve ter ficado muito feliz com o trabalho que fez nas últimas semanas com a defesa dele. E na quinta-feira, a Polícia Federal vai lá de manhã cedinho e coloca nas ruas mais uma operação, a operação contra Ciro Nogueira. Opa, você não falou isso, Vorcaro. Imaginem como fica essa situação. Então, temos esse impasse em relação à delação de Vorcaro. Já trouxemos aqui no nosso noticiário que André Mendonça se posicionou sobre a delação. Ele disse que ele vai analisar tudo para depois, sim, homologar. Há uma pressão muito grande para que venha à tona, de fato, o que Daniel Vorcaro construiu, com quem ele construiu, como ele arquitetou essas fraudes. Maior fraude do nosso sistema financeiro na nossa história, Felipe.
1: Agora, 7 horas e 32 minutos.
0: 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A gente vem conversando nos últimos dias sobre o Dia das Mães. Somos muito entusiastas do Dia das Mães. Que bom, não é pra menos. A vida é corrida e provavelmente muitas pessoas ainda não conseguiram, não se decidiram sobre como presentear as mamães, ou até mesmo as mães dos filhos, ou até mesmo uma vovó, uma mãe que querem homenagear na vida, né? Por isso, hoje, o nosso Alê Lupe traz mais dicas para nos ajudar. Alê, quem não quer comprar um presente como roupa, cosmético, que são os mais procurados, tem outra alternativa para presente? Bom dia!
2: Bom dia, Joana, Felipe, para todo mundo ligado aqui na TMC. Pois é, né? Muitas vezes, seja pela correria ou qualquer outro motivo, as mães acabam saindo menos de casa, né? E quando saem, é somente ali para ir ao médico, ao mercado, por exemplo. Então, que tal, né, Joana? Eu acho que você vai gostar dessa dica. A gente levar a mãe para uma experiência. E ao cinema, ao teatro, restaurante, show, parque de diversões com os netos ou não. Esse tipo de presente, ela não coloca numa prateleira em casa, né? Ela pode gerar memórias, momentos felizes, engraçados, ou seja, experiência, né?
0: Experiência, gera sorriso, gera um calor no coração, um quentinho. Muito legal, eu sou muito fã desse tipo de presente, que não é algo físico, é algo para ser vivenciado. E onde é que os nossos ouvintes podem procurar essa uma atração que combina com a mamãe deles e que caiba no orçamento?
2: Exato. 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
0: 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Agora, essa é a minha dica, dica Joana Trepto. Dica número 2, Joana Trepto. Por mais que a gente tenha aqui o nosso Alê Lupe todos os dias nos ensinando a não extrapolar o orçamento, se tratando de mamãe, pode extrapolar um pouquinho sim, autorizo.
2: Nesse caso, você até comentou essa semana e você tem razão. Nesse caso aí, tá, pode.
0: Parcela, pode. Fica pagando até o ano que vem. Mamãe é mamãe. Valeu, Alê, obrigada. Um beijo pra você. Lembrando aqui que vocês podem enviar as dúvidas sobre cartão de crédito pro nosso WhatsApp. Semana que vem a gente já vai deixar de falar de Dia das Mães, né, Alê? Aí o Alê responde dúvidas sobre cartão de crédito.
2: Bem lembrado, Joana. É isso mesmo. Ano que vem o assunto é cartão de crédito.
0: 11972211001. Manjo aqui pro nosso WhatsApp. Beijo, Alê. Bom fim de semana.
2: Para vocês dois também, para nossa audiência.
1: Valeu. Agora, 7h36, nós vamos para a capital do país. Após esse tão falado encontro com Donald Trump, Lula define um prazo para 30 dias, e de 30 dias para negociar as tarifas para produtos brasileiros. Será que? Vamos à capital do país, é com você, Lívia Brás. Como é que devem acontecer essas negociações? Bom dia!
3: Bom dia, Felipe, Joana. Bom, o presidente Lula está de volta ao Brasil, chegou por aqui no finalzinho da madrugada, depois desse encontro com o presidente Trump, que foi considerado muito positivo aí pelos dois países, né, pelos dois governos. Assim que acabou a reunião de ontem, o presidente Lula falou com jornalistas, que disse que as equipes ministeriais dos dois governos, tanto do Brasil quanto dos Estados Unidos, devem fechar uma proposta, né, para resolver a questão das tarifas de exportação que foram impostas pelos Estados Unidos ao Brasil em agosto do ano passado. A ideia é que essa proposta seja levada aos dois líderes nesse prazo que você disse, né, 30 dias, um mês, e com essas propostas em mãos, tanto Lula quanto Trump devem tomar decisões definitivas, então, sobre esse assunto. Reunião de Lula e Trump durou bem mais do que a gente falou aqui, do que o que estava previsto, que era de mais ou menos uma hora, acabou durando mais de 3 horas, se estendeu bastante. Os dois líderes também conversaram sobre crime organizado. Inclusive, o presidente Lula, nessa entrevista que deu aos jornalistas logo depois do encontro, anunciou, inclusive, que o governo brasileiro vai lançar um plano de combate ao crime organizado. Isso, segundo ele, já na semana que vem. Segundo o presidente Lula, durante a conversa com o presidente americano, né, houve um acordo de que os dois governos vão cooperar para asfixiar financeiramente as organizações criminosas que atuam tanto no Brasil quanto nos Estados Unidos.
0: Valeu, Lívia, obrigada pelas informações. Seguimos nesse assunto, vamos trazer aqui para a nossa conversa o nosso Jamil Chad, diretamente da Europa, que vai trazer um pouco também do pano de fundo dessa conversa, desse encontro. Jamil acompanhou os bastidores, acompanhou o antes, o durante, acompanhou a coletiva, tem informações e apurações sobre o clima que fica depois desse encontro. Jamil, e aí, positivo, mais propositivo, mezzo mezzo, bom dia.
4: Bom dia, Joana, bom dia, Felipe, bom dia a todos. Na verdade, uma reunião, eu diria, preventiva. Vários acordos foram sendo negociados ao longo aí dos últimos meses. Nenhum deles foi apresentado ontem como sendo conclusivo, né? Nem o acordo sobre cooperação e inteligência para o combate ao crime organizado. Existe uma minuta de acordo, ele não foi fechado ontem, então isso é importante. O presidente Lula, obviamente, e sem dúvida nenhuma, foi uma reunião positiva, mas o acordo ainda não foi obtido. Então, e esse acordo não é que ele foi proposto ontem do nada, não, ele já vinha sendo negociado há semanas entre os dois lados, mas mesmo assim não há ainda um entendimento sobre o formato dele final. Então, em primeiro lugar, esse é um ponto importante. O segundo, e aí a questão comercial, fundamental a questão comercial. Esses 30 dias, Joana, que o Lula falou ontem, não é um número aleatório. Sabe o que acontece daqui a 30 dias? Se alguém se aventura, Felipe?
1: Deixa eu ver aqui, são 8 de junho. 8 de junho, é isso? Pode falar, Jamil.
4: Mais ou menos cai na mesma semana da reunião do G7 na França, onde estarão, de novo, Lula e Trump. Claro, Trump faz parte do G7, no caso do presidente Lula, ele é o convidado por Macron. Então cai justamente na semana que nós vamos ter mais uma vez um encontro entre Lula e Trump. E aí, a esperança é de que nesse momento, então, de agora até meados de junho, nós teremos então algum tipo de acerto. Mas vamos entender o que é esse acerto. As tarifas, o tarifaço que foi colocado contra o Brasil, ele foi retirado não por conta de uma simpatia do Trump com o Brasil, não, porque a Corte Suprema americana mandou basicamente tirar tudo porque era ilegal dentro das leis americanas, não tem nada a ver com o Brasil e não é só sobre o Brasil. Mas aí o que fizeram os americanos? Iniciaram quase de forma imediata uma investigação sobre atitudes injustificadas do Brasil no comércio e que pode sim resultar na reimposição de tarifas entre 30% e 40% sobre os produtos brasileiros. Aí o que está fazendo o Brasil? Tentando negociar um pacto prévio à conclusão das negociações. Então, olha, antes que vocês imponham de novo tarifas sobre nós, vamos negociar. E essa negociação, basicamente, é o que vai acontecer a partir de agora. Ministério da Fazenda, sem dúvida nenhuma, mas também o Itamaraty e, claro, o Ministério de Desenvolvimento e Comércio Exterior. Tem um elemento de ontem que ficou muito marcado nessa reunião. Se a gente vê a composição da delegação americana, além de Trump e J.D. Vance, estavam o secretário de Comércio, o negociador-chefe da questão comercial e o secretário de Tesouro. Ou seja, era, acima de tudo, uma delegação econômica que estava ao lado de Donald Trump. Por isso, esse tema foi tão importante.
1: E tem um outro recado, né, Jamil, Joana e você que está acompanhando a gente, que é para a torcida adversária, essencialmente, né? Lula ontem jogou fora de casa, mas lá na Europa, Lula joga muito mais em casa do que Donald Trump. Lula é um estadista consolidado na Europa, acabou de voltar de lá de um evento progressista. Trump é aquela visita incômoda, né, Jamil?
4: Exato. E no G7, olha só, o G7 presidido pela França.
1: Uhum.
4: E a gente sabe da simpatia entre Macron e Lula, né? Eles, ao longo aí dos últimos anos, desenvolveram realmente uma relação muito profunda. Eu não digo dos dois líderes apenas, estou falando dos dois países, acima de tudo. Dois países que têm uma relação absolutamente sólida. É essa relação sólida que é transferida justamente para o G7. Macron poderia ter convidado qualquer líder latino-americano para o G7. O Brasil não faz parte do G7, não tem nenhum país latino-americano que faz parte do G7. O Macron foi e convidou justamente o presidente Lula. Então, é nesse contexto, com o Trump incômodo, com o Lula, como você disse, jogando em casa, já que ele fez várias analogias sobre futebol, com Lula jogando em casa, é que provavelmente pode acontecer a próxima reunião. Sem dúvida nenhuma, eles vão se ver. Porque, claro, na reunião do G7, são 7 países, mais os convidados, se eu não me engano, Índia, Coreia do Sul e alguém da África, não sei se é África do Sul, agora não tenho certeza se é África do Sul ou outro país africano, eles vão estar em volta da mesma mesa. A questão é saber se haverá algum encontro, mais uma vez, bilateral entre Lula e Trump. Tem um detalhe só, Felipe e Joana, que é preciso ser colocado. Naquele encontro da Malásia entre Lula e Trump, depois daquele dia, os negociadores dos dois lados fecharam um entendimento. Qual era o entendimento? Só haverá um novo encontro entre Lula e Trump quando houver algo a ser anunciado. Ou seja, nós não vamos perder mais tempo para fazer fotos, etc. Não, próxima vez que estivermos juntos será para anunciar algo. Não foi anunciado. Não foi anunciado, não foi concluído nenhum processo. Então, claro, o presidente Lula basicamente deu mais 30 dias para que isso possa acontecer. Não tenho certeza que isso será possível, Felipe.
1: Tá certo, então, Jamil, um ótimo fim de semana para você. A gente se vê na segunda-feira. Um grande abraço.
0: Literalmente, se vê presencialmente aqui. Na Jamil Chaves está vindo.
1: A gente ia aguardar a surpresa. Inclusive, então, vamos falar.
4: Não, pode falar. Inclusive, Joana, eu estou no seu país.
0: Ah, bom, fazendo conexão. O Jamil Chaves está vindo para o Brasil para ser entrevistado no Imprevista. Obrigada, Jamil.
1: Vai trazer pastelzinho de Belém pra gente.
0: Beijo,
1: valeu. O próximo bloco, a nossa colunista Marina Isidro fala sobre o cenário mundial com a preocupação com o antivírus. Agora, 7h45.
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0: 7h48, de volta com mais informações do Rio de Janeiro, da cidade, do estado, claro, contando com a sua participação pelo nosso WhatsApp, né? O 99557-1013, agora 7h48.
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0: Vamos lá com a atualização do trânsito aqui na nossa programação. O motorista que está passando agora pela linha vermelha encontra lentidão nos dois sentidos da via. Para quem segue no sentido centro, tem lentidão desde a altura da cabeceira do Galeão até a região da Ilha Santa Rosa, Ilha do Raimundo, chegando ali já à região do próprio Rio Galeão e da base aérea do Galeão. No sentido Baixada Fluminense também tem lentidão nesse trecho do Aeroporto Internacional do Galeão. Um pouco mais atrás, ainda no sentido centro, lentidão desde a altura de Caxias até a região do Parque das Missões. A gente também observa grande ponto de congestionamento a partir da entrada da Ilha do Governador até a região do Caju. Na Avenida Brasil, tem trânsito intenso também no sentido centro da cidade, desde a região do Shopping Via Brasil e Irajá até a região da Casa do Marinheiro, já chegando ali entre Olaria e Penha. A partir do Piscinão de Ramos também tem um outro ponto de lentidão que se estende no sentido centro da Avenida Brasil até a região do Caju também. No sentido zona oeste da capital fluminense, tem lentidão agora para o motorista na região entre Fazenda Botafogo, Coelho Neto e Barros Filho até Guadalupe. Depois tem um outro ponto de lentidão nos dois sentidos da Avenida Brasil, na região ali de Deodoro e da Vila Militar. Então paciência para você motorista agora, uma sexta-feira com um trânsito bem intenso nas duas principais vias expressas da capital fluminense. Participe, dê carona aqui a TMC 99557-1013.
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0: 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Luísa Rodrigues de volta à nossa programação com participação e informação ao vivo. Fala, Luísa, bom dia mais uma vez.
3: Gustavo, o Conselho Regional de Medicina do Estado do Rio, o CREMERJ, registrou 987 casos de médicos vítimas de agressão durante o exercício profissional entre 2018 e 2025. Esses dados foram divulgados durante um evento sobre segurança nas unidades de saúde realizado na autarquia em Botafogo, Zona Sul do Rio.
0: Valeu, Luísa.
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4: Agora, 7h51. As notícias sobre uma possível epidemia de antivírus estão preocupando países e autoridades de saúde. De acordo com a OMS, é possível que surjam novos casos de contaminação pelo vírus, mas que esse risco permanece limitado. Direto do Reino Unido, Marina Isidro comenta o cenário mundial.
5: Olá, Felipe, Joana, bom dia para vocês e para todos. Bom, primeiro vamos à notícia tranquilizadora. A Organização Mundial da Saúde afirmou que não estamos vivendo uma nova pandemia. Ontem, em uma entrevista coletiva, a epidemiologista Maria Van Kerkhove, que foi um rosto muito familiar na época da pandemia da Covid-19, ela falava muito sobre o assunto em nome da Organização Mundial da Saúde, disse que esse é um cenário completamente diferente do de 6 anos atrás, que o contágio do hantavírus é feito de uma forma totalmente diferente. Não é Covid, não é influenza, não é o começo de uma epidemia e nem de uma pandemia. Agora, a preocupação de autoridades médicas é com os casos confirmados e em rastrear passageiros de pelo menos 12 países que desembarcaram em Santa Helena no meio do caminho no dia 24 de abril, 2 semanas depois da primeira morte a bordo, mas antes de a doença ser detectada e colocar essas pessoas em isolamento. Autoridades de saúde de países europeus envolvidos se reuniram também ontem para definir um protocolo de quarentena e como levar essas pessoas de volta para casa de forma segura. Vamos então à cronologia do caso, né? Um cruzeiro com 150 passageiros de 28 países, nenhum do Brasil, a maioria das Filipinas, Reino Unido, Estados Unidos e Holanda, 77 europeus no total, saiu no dia 1 de abril de Ushuaia, na América do Sul. 11 dias depois, no dia 11 de abril, um holandês de 70 anos que estava a bordo morreu. No dia 26 de abril, a esposa desse passageiro, uma holandesa de 69 anos, também faleceu. No dia 2 de maio, houve a terceira morte de uma mulher alemã que morreu no navio. Por enquanto, 5 casos de cerca de 8 suspeitos já foram confirmados como hantavírus. Esse cruzeiro chegará às Ilhas Canárias, na Espanha, no domingo de manhã. Como é que alguém se infecta com hantavírus? Respirando ar contaminado com partículas de fezes e urinas de ratos. Isso é raríssimo, tá? A suspeita é que esse casal holandês que morreu tenha, sem saber, claro, levado o vírus para dentro do cruzeiro, porque eles fizeram uma viagem por Chile, Argentina e Uruguai antes de embarcar em Ushuaia. E em alguns dos lugares onde eles visitaram para fazer observação de pássaros, abrigam, tem uma espécie de rato que carrega esse vírus e é a única linhagem conhecida que tem o vírus que se espalha de pessoa para pessoa. E aí esse tipo de transmissão é através de contato próximo, íntimo. Os sintomas incluem febre, cansaço, dor muscular, de estômago, vômito, diarreia e não existe vacina e nem tratamento antiviral. A Organização Mundial da Saúde tranquilizou a população, no entanto, avisou que mais casos de hantavírus podem aparecer nos próximos dias, porque ele tem um período de incubação de até 6 semanas, mas que esperam que esse surto seja contido com protocolos de quarentena e também pela simples natureza de como o hantavírus se espalha.
4: E essa relação trazida pela Marina e que nós abordamos agora mais cedo da Argentina com a contaminação, ela rendeu inclusive protestos do governo Javier Milei, né? Foi feita uma ilação, podemos dizer assim, de integrantes do governo Javier Milei com o fato de a Argentina estar de saída da OMS, porque naquele estilo Javier Milei de copiar algumas atitudes de Donald Trump, né? A Argentina diz que não vai mais fazer essa participação paga, né? Na OMS. E aí, parte do governo diz que, então tá aí. É por isso que estão acusando a Argentina, divulgando essa informação de que o caso, o primeiro caso foi em Ushuaia, né? Que é lá embaixo, é a tida última cidade do mundo, né? Eu sempre achei que fosse Ushuaia. Aí eu fui pra lá e descobri que é Ushuaia que
6: eu vou sempre falar Ushuaia. Agora, 7:56, vamos pra primeira hora do futebol. Jogo entre Independiente Medellín e Flamengo pela 4ª rodada do Grupo A da Libertadores foi cancelado. Decisão da Conmebol, consequência de uma invasão de torcedores colombianos ao gramado, com menos de 2 minutos de jogo. E agora, hein, o que acontece? Esse e outros destaques com Kaique Silva. Kaique, bom dia.
7: Tudo bem, Joana? Tudo bem, Felipe? Abraço para vocês, para todo mundo ligado aqui na TMC. O Flamengo acabou pagando o preço, né, do final de semana, o Medellín ter perdido uma partida e o presidente, criticado pela torcida, ter debochado dos torcedores colombianos. Ter feito acenos para a arquibancada, né, ter debochado ali na saída do campo, protegido por alguns seguranças, né, alguns jogadores também tentaram tirá-lo de cena, mas a torcida ontem foi para o estádio revoltada. E aí protestos em faixas, né, com direção à diretoria, também a Conmebol, organizadora da Taça Libertadores e também da Sul-Americana. E tivemos não só invasão, viu, mas objetos arremessados no gramado. Tivemos um princípio de incêndio na arquibancada, né? Incendiaram algumas faixas por lá e não tinha condição nenhuma da bola rolar. Por um protocolo de segurança, os jogadores do Medellín e do Flamengo foram para o vestiário. E depois, mais ou menos de uma hora dessa paralisação do início do jogo, a Conmebol decidiu pelo cancelamento do jogo. Existem precedentes, inclusive em outras situações já aconteceu o que de fato deve acontecer, que é um pedido do Flamengo para que o Flamengo fique com os 3 pontos desse jogo e, consequentemente, o Medellín seja eliminado da Libertadores, porque o time da casa é responsável pela segurança do evento e isso não foi permitido. Nas próximas horas, a Conmebol deve decidir, portanto, mas a tendência é os 3 pontos para o Mengão depois de apenas 2 minutos de bola rolando. Não deu nem para ver um pouco desse Flamengo dentro de campo, tá? Nos outros jogos e nas atuações dos brasileiros na competição, na Libertadores ainda, o Mirassol venceu por 2-0 o time da LDU, assumiu a liderança do seu grupo na Libertadores, justamente no ano da sua primeira participação em uma competição continental, já uma campanha histórica, repetindo, né, dando sequência à temporada mais do que histórica de 2025 da equipe do interior paulista. E na Copa Sul-Americana, o Bragantino foi até a Bolívia enfrentar o modesto Blooming e venceu por 6-0. tudo que sobrou de gols na Bolívia faltou no Chile, no empate em 0-0 entre o time do O'Higgins e o São Paulo, que também está na liderança do seu grupo. Semana, né, um resumão da semana nas competições continentais, foram os brasileiros fazendo bonito. Agora eles viram a chave das competições continentais para o Brasileirão. No final de semana tem muitos jogos, muita emoção e a gente, é claro, repercute tudo isso aqui na TMC, pessoal.
6: Valeu, Kaique, obrigada pelas informações. Agora são 7:59, a gente vai para um rápido intervalo. Depois, daqui a poucos minutos, nem minutos, nós vamos conversar em detalhes com a defesa do senador Ciro Nogueira para entender mais informações sobre a operação de ontem.
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4: Em ponto 8 horas, hoje é sexta-feira, dia 8 de maio de 2026, segunda hora do nosso TMC 360. Para você que está nos acompanhando, para você que está nos ouvindo, nos assistindo, mais uma vez seja bem-vinda, seja bem-vindo. Daqui a pouco a gente traz as atualizações do noticiário. Eu, Felipe Bueno, ela, Joana Treptow. Agora a gente volta a falar de um assunto que tomou grande parte do noticiário nesta quinta-feira e hoje, é óbvio, a gente ainda está trazendo repercussões, que é a quinta fase da Operação Compliance Zero, operação da Polícia Federal, das autoridades brasileiras, que começa lá em novembro do ano passado, tendo como escopo principal o Banco Master, as irregularidades cometidas por Daniel Vorcaro e toda uma capilaridade que ainda está sendo investigada no mundo político, no mundo jurídico, no mundo empresarial, no mundo financeiro, enfim. No capítulo de ontem, na fase de ontem, a gente falou muito sobre busca e apreensão envolvendo o senador pelo PP do Piauí, Ciro Nogueira. E a gente vai falar agora com o advogado criminalista Antônio Carlos de Almeida Castro, nacionalmente conhecido como Cacai, e gentilmente vai conversar conosco a partir de agora ao vivo aqui no nosso TMC 360. Muito bom dia, como vai o senhor, tudo bem?
12: Bom dia, uma alegria e uma honra falar com vocês.
4: Bom, o senhor está representando o senador Ciro Nogueira, dentro do que for possível, é claro, né? Dentro do respeito ao sigilo, o que é que se pode falar da posição do senador com relação ao que começou a ser deflagrado ontem, doutor?
12: Olha, o que causou espécie, certa perplexidade à defesa, foi o fato de que essa busca e apreensão, ela tenha sido determinada apenas com o que foi localizado nos telefones de terceiros, ou seja, não tem nada em relação a qualquer conversa, a qualquer mensagem, a qualquer ação do próprio senador. Quando, inclusive, advogando para o Ciro Nogueira na Lava Jato, nós questionamos como é que deveria se dar o pós-delação. Você tinha uma delação, a Lava Jato foi uma operação extremamente arbitrária, você tinha uma delação e após a delação, imediatamente você tinha busca e apreensão, prisão e tal. Nós questionamos isso. O Supremo Tribunal decidiu que era necessário ter elementos externos de corroboração. A busca e apreensão é uma medida muito invasiva. Ela foi feita, embora tenha sido executada com muita seriedade, a Polícia Federal não agiu com a espetacularização que agia na época da Lava Jato, agiu com muita seriedade, mas a determinação da busca se deu por mensagens que foram detectadas e foram apreendidas no celular de terceiro e que, na nossa visão, não justificaria uma busca e apreensão. Então, assim, nada diz respeito diretamente ao senador Ciro. Nós vamos fazer agora o enfrentamento, é claro que eu não conheço ainda, eu pedi ontem o acesso pleno ao que já foi investigado, espero que seja definido o mais rápido possível para a defesa, para que a gente possa fazer o enfrentamento passo a passo. Agora, eu posso adiantar é que nunca houve, por exemplo, o que está sendo dito por toda a imprensa, a mesada para o senhor Nogueira. Espero que tenha sido quebrado o sigilo bancário e fiscal, é sempre desagradável, mas espero que tenha sido, porque é uma prova de defesa no final, para comprovar que não há absolutamente nenhum hipótese de ter sido feito pagamentos de uma espécie de uma mesada para o Ciro Nogueira. Nós temos agora que fazer o enfrentamento do que já foi investigado. E é isso que nós esperamos ser feito com calma e com técnica.
6: Cacai, as mensagens apontam para mesada, mas de fato precisa ser comprovado. Agora, o senhor já defendeu dezenas e dezenas de governadores, muitos senadores, políticos de todas as ordens, e tem uma frase muito famosa que o senhor diz, que todas as delações são mentirosas porque precisam ser voluntárias. As provas que a Polícia Federal trouxe, que não são fruto da delação de Daniel Vorkaro e que embasaram, então, a operação de ontem autorizada pelo Supremo Tribunal Federal, elas são mentirosas?
12: Não, eu não diria que são mentirosas, a questão toda é de interpretação. Você fala uma coisa muito importante e interessante de ressaltar. Esta operação de ontem, ela não foi fruto ainda, pode ser que venha 200 outras operações após a delação do Vorkaro. Isso aí é tudo fruto daquilo que foi apreendido nos celulares do Vorkaro, e do grupo dele. Toda delação, sem sombra de dúvida, o Instituto da Delação está desmoralizado. É um instituto que ele começou a existir como um elemento de defesa, e com aquela determinação política que tinha o Sérgio Moro e seus procuradores adestrados lá da época da Lava Jato, ele foi deturpado. Então você passou a ser um instituto para atender a interesses políticos, a interesses específicos da investigação, quanto muitas vezes político mesmo. Por isso é que eu fiz um artigo em 2017, se não me engano, dizendo que todo delator mente, omite e protege. Isso é uma coisa óbvia, todo mundo sabe disso. As delações, da forma que estão sendo levadas no Brasil, elas deveriam ser simplesmente deixadas de existir. Eles conseguiram destruir o Instituto. É diferente do que aconteceu ontem. Ontem é uma busca e apreensão que foi feita no Vorkaro, e agora é uma interpretação do que existe nos telefones celulares, especialmente no primeiro telefone celular. Eu não diria que é mentiroso, eu diria que é uma questão de interpretação. Por exemplo, dizer que existe uma mesada para o Ciro Nogueira não é verdade. O Ciro Nogueira nunca recebeu absolutamente nenhuma mesada, nenhum dinheiro específico do Vorkaro. Existe uma relação entre uma empresa do Piauí, da família do Ciro Nogueira, e uma empresa ligada ao Grupo Master, que tem que ser analisada. Eu ainda não tenho sequer os documentos, eu não sou advogado da empresa, eu não sou advogado do irmão do Ciro. Nós agora estamos pegando a documentação, espero conseguir. Hoje eu pedi para advogados que trabalham comigo para ir ao Piauí, para poder tentar ter acesso a essa documentação. Mas você partir do pressuposto que uma documentação entre duas empresas, o senador não era gestor dessa empresa, não era administrador dessa empresa, falar que existia uma mesada vai muito além da verdade. Agora, é importante ressaltar também uma questão que está acontecendo muito nesse momento. O senador usava, está dito inclusive na decisão, fruía com constância de um imóvel de luxo do Vorkaro. Isso não é verdade. Teve um dado momento, há um tempo atrás, que a namorada do senador se separou, ele depois veio a ser hoje a companheira dele, e teve que sair de Brasília, e por 3 meses ela ocupou um apartamento do Vorkaro em São Paulo. Não é que foi dado ao Ciro uma casa, como a imprensa às vezes está dizendo, para morar, para usufruir no dia a dia. Não é verdade. Outra questão, o senador tinha uma relação próxima do Vorkaro, ele era amigo do Vorkaro. Nós temos que perceber como é que é a vida na realidade. Quer dizer, um senador da República tem, qualquer um, esquece o Ciro Nogueira, qualquer senador da República tem contatos com banqueiros, com empresários da área de cultura da área de imprensa. Se você for, é fácil notar, isso é crime? Isso pode ser levado contra o senador? Foi noticiado pela grande mídia um determinado almoço e degustação de Macala, aquele uísque, eu nem tomo uísque, mas em Nova York, onde estavam o ministro do Supremo Tribunal Federal, o diretor-geral da Polícia Federal, o procurador-geral da República. Esse, eu diria, convescote que aconteceu em Nova York, de degustação de uísque, foi pago por quem? Por Vocaro. Estavam ali as maiores autoridades da República. Isso é indício de algum crime? Nós podemos até dizer o seguinte: não, vamos fazer uma revisão na forma de procedimento das pessoas. O senador da República não pode andar de jato de alguém, não pode aceitar que se pague um jantar, não pode aceitar que se pague uma cala. Isso é uma discussão que a sociedade pode fazer. Mas daí a partir para uma ilação de que há uma questão criminal, há uma distância enorme.
4: Agora, doutor Cacai, aproveitando que o senhor usou a expressão a sociedade tem que discutir, isso tem que ser discutido pela sociedade, eu quero passar para uma pergunta que é conceitual, mas baseada em fatos, né? O senhor tem uma ligação com o grupo Prerrogativas, essa ligação é um fato, e o Prerrogativas, devemos saudar aqui, né? Repetir a cada momento que teve um papel importantíssimo na, podemos dizer assim, sustentação da democracia do país num passado muito recente, né? E hoje também, um fato, o senhor está fazendo parte da defesa de um parlamentar que é ligado ao bolsonarismo. Isso também é um fato. Agora, daí que eu quero sair para a minha pergunta conceitual, né? O senhor entende que o caso Master ajuda a banalizar as instituições? Porque o que me preocupa aqui, o que nos preocupa aqui, é aquela conversa de balcão de padaria, de fila de caixa de supermercado, banalizando as instituições por causa de um caso e de pessoas específicas. Eu queria saber a visão do senhor sobre esse tema.
12: Bem, em primeiro lugar, eu faço parte do Prerrogativas, mas muito antes do Prerrogativas, eu já fazia parte de uma luta pela defesa democrática no país. Eu advoguei para dezenas e dezenas de governadores, vários presidentes da República, porque eu acho que todo mundo tem que ter um amplo direito de defesa, e acho que o processo, especialmente o processo penal, ele se dá de uma maneira que fortalece a democracia se a defesa for ampla. A minha grande maioria dos meus clientes são de direita. Eu sou uma pessoa que tem uma formação de esquerda, humanista, mas eu não faço essa confusão com a minha advocacia. Eu escolho quem eu vou advogar quando sou honrado procurado por uma pessoa. Por exemplo, Bolsonaro me procurou para advogar para ele, eu disse que não advogaria. Não quis advogar e não admiti advogar para nenhuma pessoa no 8 de janeiro, porque eu achei que ali era um atentado à democracia. Eu quero então registrar essa questão. Eu acho que todas essas operações, elas de certa forma, elas, você tem razão, a sua pergunta ela é importante, por quê? Porque de certa forma, tudo isso fragiliza a confiança do cidadão nas instituições e nas autoridades. O Supremo Tribunal hoje está sob ataque. Eu tenho escrito muito sobre isso, tenho defendido muito o Supremo Tribunal, que foi o órgão que manteve a institucionalidade do país. Veja bem, o Poder Judiciário, em regra, é um poder patrimonialista, até racista, muitas vezes, extremamente conservador. No entanto, no momento em que nós tínhamos um governo de executivo fascista por 4 anos, nós tínhamos um legislativo cooptado, infelizmente, a grande maioria, quem manteve a institucionalidade foi o Poder Judiciário. É uma coisa que até espanta, assim, e por isso também está sofrendo muito ataque. Não é comum e fácil um Poder Judiciário, especialmente o Supremo Tribunal Federal, colocar na cadeia um presidente da República racista, fascista, misógino, vários generais, almirante. Claro que nós sabíamos que viria o troco disso aí. O Supremo Tribunal hoje é atacado mais pelos seus méritos do que pelos seus erros. Essa é a minha visão e tenho dito e escrito sobre isso. Agora, evidentemente, toda operação, especialmente essas que são, com razão, a imprensa tem que explorar isso, que demonstram proximidade entre autoridades e que são tratadas de uma forma como se existisse já, como se fosse antes da investigação, já um crime, isso causa uma fissura na credibilidade. Mas eu vou te dizer uma coisa, é muito bom, sob outros aspectos, que seja assim, sob o aspecto de você poder colocar na rua, colocar na discussão o Brasil de hoje. Se você está dizendo assim, na fila do pão, se as pessoas estão discutindo a operação Master, é importante. É importante que as pessoas estejam acompanhando o que está acontecendo no Brasil. O que não pode haver é pré-julgamento. O pré-julgamento é muito ruim, especialmente, é óbvio, para a pessoa que está sendo investigada. Então, quando você tem uma busca e apreensão na casa de um senador da República, poderoso, foi chefe da Casa Civil do Bolsonaro. Eu sou o maior opositor do governo Bolsonaro, mas defendo o Ciro com muito prazer e até com honra, porque, na verdade, é uma distinção o advogado ser procurado num caso como esse por uma pessoa com a relevância do Ciro Nogueira. A minha defesa é 100% técnica. Eu certamente não discutirei a minha defesa técnica na fila do pão. Eu vou discutir na tribuna do Supremo Tribunal Federal.
6: Tem um aspecto dessa técnica, dessa defesa técnica, os aspectos técnicos de forma geral que têm surgido nos últimos meses, Cacai, que diz respeito à ética, inclusive os ministros do Supremo levantaram essa bola, houve polêmica, não houve, porque até voltando para o que o senhor estava falando agora há pouco, o que pode, o que não pode, o que é moral, o que não é moral, o que é ilegal, é legal, mas pode ser imoral, tem um limite tênue aí. Então, nesse sentido, o senhor estava falando que a degustação de uísque em Londres, bancada por Daniel Vorkar, onde estavam as maiores autoridades do país, não há indícios de que tenha acontecido nenhuma ilegalidade lá, usou esse episódio, né, como exemplo. É isso que a gente está no aguardo para entender as provas da forma como elas vierem, seja por delação, seja pela investigação da Polícia Federal, para entender como é que as relações de Daniel Vorkaro contaminaram as instituições. Essa é a grande pergunta, mas que ela passa por uma discussão da ética e da moralidade. E imoralidade, ela passa.
12: O que me causa perplexidade de alguma forma é o seguinte: é muito comum você ver na imprensa uma matéria, às vezes com chamada espalhafatosa, dizendo o seguinte: fulano de tal, aí cita um senador ou cita um ministro, jantou com o Vorkaro em setembro em tal lugar. E aí, uma matéria com cunho maldoso, como se fosse crime. Não é crime, não há sequer irregularidade. Vorkaro era um cidadão banqueiro, bem-sucedido, que circulava em todos os meios de Brasília e do Brasil, todos os meios. À época, você sair para jantar com o Vorkaro era uma coisa que certamente as pessoas queriam ir. Ele é um cidadão, de certa forma, espalhafatoso, que é inacreditável, tanto que ele gastava com festa, tanto que ele gastava com no dia a dia dele. Então as pessoas saíam para jantar, saíam para almoçar, e isso não pode constar nesse ato em si nenhuma irregularidade. Mas não, há uma banalização, do meu ponto de vista, por parte da mídia, que diz o seguinte: não, mas foi visto jantando com o fulano. Qual é o problema? É uma coisa incrível. Eu estava sentado trabalhando com a televisão ligada e vi, logo no início dessa questão do Master, vi uma chamada: pessoas que estão na lista do Vorkaro de telefone. Aí fala: banqueiros, tem tal, Congresso Nacional, presidente do Congresso, presidente da Câmara e tal. Aí fala: Supremo Tribunal Federal. Fala três ministros do Supremo e fala meu nome. Eu não sou nem, eu sou advogado, advogado do Supremo há 40 anos, eu sou advogado. E aí recebo o telefonema de um colega seu de imprensa que diz: Cacai, você viu que o seu nome está citado como estando na lista de telefone do Vorkaro? Eu falei: ainda bem. Banqueiro importante, eu advoguei para vários banqueiros ao longo da vida. Um banqueiro importante que tinha, ele deveria ter a noção de que teria problema. Se ele não tem o meu nome na lista, é um demérito para mim. O que nós não podemos fazer é banalizar e fazer pré-julgamento. As questões têm que ser enfrentadas, evidentemente investigadas, com direito à ampla defesa. Tem que dizer o seguinte: vem cá, você fez tal viagem com o fulano, qual é o objetivo, o que você ganhou por isso? A irregularidade tem um ponto muito importante. Hoje tem uma discussão sobre o Código de Ética, por exemplo, para o Supremo Tribunal Federal. Essa discussão deveria ter se dado muito antes do que está acontecendo no Brasil. Eu acho que a discussão nesse momento, quando o Supremo Tribunal está sob tiro, está na berlinda, ela é inadequada e inoportuna. Até porque rigorosamente. Já existe na legislação, certamente qualquer estudante de direito sabe disso, já existe uma ampla contenção, se for necessário, para dizer quem pode advogar em tal caso, quem não pode advogar em tal caso. Tudo isso já existe na legislação. Agora, como o Supremo virou a grande instituição, até porque manteve a institucionalidade no momento de omissão do Executivo e do Legislativo, o Supremo começou a ser atacado, repito, mais pelos méritos do que por erros. Tem vários erros? Tem vários erros. Agora, você discutir a questão do Código de Ética, nesse momento, eu acho desnecessário e inoportuno. Nós temos que ver o momento que nós estamos vivendo no Brasil. Nós estamos saindo de um governo de 4 anos de fascismo, onde nós tivemos um momento de terra arrasada, todas as instituições estiveram sob risco, e nós ainda não estamos vivendo em um ar calmo, nós estamos em um ar revolto ainda. Eu me lembro que conversei com o Lula quando da diplomação, nós fizemos uma recepção para ele para comemorar a diplomação, e ele disse, olha, eu não queria mais me candidatei porque era ali a esperança de salvar a democracia.
4: Uhum.
12: De certa forma, nesse momento, volta essa discussão entre a barbárie e a democracia. Nós simplesmente vulgarizarmos a discussão de que é necessário, por exemplo, colocar os membros do Supremo Tribunal na berlinda, para mim é um ataque novamente à democracia.
4: E esse é um ponto que vale a pena a gente discutir, né, Cacai? Porque é aquilo que a gente estava falando, banalização. Fica o convite, inclusive, não só para falar dos factuais que estão acontecendo, mas para falar desses grandes pontos, né, dessa sustentação da democracia, que, como a gente disse, é algo que tem que ser feita a cada dia. Por hora, a gente agradece a sua participação aqui na nossa programação, aqui no nosso TMC 360. Um grande abraço.
12: Eu que agradeço, fico à disposição de vocês e parabéns pelo trabalho.
4: Até. Muito obrigado. 8:21 agora.
6: Vamos então para as principais notícias desta hora. O governo federal anunciou uma nova linha de crédito para microempreendedores individuais de baixa renda que atuam no turismo. A medida oferece empréstimos de até R$21 mil. O programa começa pelo Nordeste com o objetivo de estimular pequenos negócios do setor.
4: As buscas pelo termo pandemia no Google aumentaram 110% no mundo nos últimos 2 dias, impulsionadas por quê? Pelo tal do surto de antivírus em um navio de cruzeiro que saiu da Argentina, segundo o Google Trends. O interesse pelo vírus também cresceu no Brasil e superou outras doenças, como a dengue.
6: A Polícia Federal prendeu 4 pessoas em Goiás suspeitas de integrar uma organização criminosa de migração legal para os Estados Unidos. Segundo a PF, o grupo teria movimentado cerca de R$45 milhões com o negócio. A investigação começou em 2022 e ganhou força depois de depoimentos de migrantes interceptados no aeroporto de Congonhas, que citaram pessoas ligadas ao grupo.
4: Atenção, uma massa de ar polar atinge o Brasil nesta sexta-feira, marca a primeira onda de frio de 2026. O fenômeno permanece até quarta da semana que vem, provoca redução das temperaturas no centro-sul do país.
6: Um grupo de pessoas, entre elas um motorista de carro forte, está feito refém dentro de uma agência bancária na Alemanha nesta sexta-feira. A polícia diz que já isolou a área e atua no entorno do banco desde o início da ocorrência. A gente agora tenta confirmar aqui a cidade onde está acontecendo. As autoridades ainda não divulgaram detalhes sobre o número exato de reféns ou as circunstâncias desse caso. 8:22.
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4: E só para trazer mais um detalhe sobre essa história que acabou de citar a Joana Treptow, é no oeste da Alemanha, na cidade de Sinzig, né? Tem várias pessoas reféns. É uma agência do banco Volksbank, que tradução livre significa banco do povo, né? Porque Volks em alemão é povo, né? Tá certo, então. 8:23 agora.
6: Vamos agora para Brasília. O Congresso tem até hoje para promulgar a nova lei da dosimetria. Essa decisão, ela acontece depois do presidente Lula deixar vencer o prazo final para a sanção da norma. A repórter Rafaela Soares traz mais informações, Rafa.
13: Todo esse movimento já era esperado, porque articuladores e também membros ali do governo já falavam que o presidente Lula não ia assinar essa promulgação da derrubada do veto do PL da dosimetria. Lula, inclusive, estava nos Estados Unidos quando esse prazo venceu. Por isso, a responsabilidade passou para o presidente do Senado, Davi Alcolumbre. A gente está aqui no túnel do tempo, que é um dos ambientes mais conhecidos aqui do Senado, movimentação tranquila, sem nenhum parlamentar, mas claro, a gente está de olho de tudo o que está acontecendo. Vamos só relembrar o nosso ouvinte, o projeto da dosimetria altera as regras de cálculo de penas e pode beneficiar condenados pelos atos de 8 de janeiro, reduzindo inclusive essas penas em alguns casos, como é por exemplo, o ex-presidente Jair Bolsonaro seria um dos beneficiados por essa lei. O veto de Lula tinha sido integral, ou seja, ele derrubou todo o texto, mas os parlamentares votaram aí e voltaram com esse texto aprovado da dosimetria. Mas não deve ser o capítulo final, essa tensão entre executivo e legislativo deve ganhar um novo personagem muito conhecido, que é o Supremo Tribunal Federal, isso porque a base aqui governista, tanto do Senado quanto da Câmara dos Deputados, já fala em judicialização. Então, assim que essa promulgação sair, esse processo deve ser iniciado lá no Supremo Tribunal Federal.
6: Valeu, Rafa, obrigada pelas informações. Vamos agora com uma pesquisa Alfa Inteligência, está um destaque no nosso site. De acordo com o recorte feito nessa pesquisa, a maioria dos brasileiros vê as redes sociais como um ambiente dividido entre informação e desinformação. O assunto é destaque nas nossas redes sociais também. tmc.com.br, você pode ler a reportagem sobre essa pesquisa interessantíssima no nosso portal. O que diz a nossa manchete é o seguinte: um terço dos brasileiros acredita que redes sociais espalham desinformação. É isso. Segundo o levantamento, 53% avaliam que as plataformas informam corretamente e espalham fake news na mesma medida. 33% acreditam que as redes disseminam mais desinformação. 14% consideram que elas informam corretamente de forma predominante. O estudo indica também que o nível de escolaridade influencia a percepção sobre o ambiente digital. Temos outros recortes entre os entrevistados com o ensino superior. 41% afirmam que as redes sociais espalham mais desinformação.

0: percepção tende, inclusive, a ficar mais aguda, né, em relação à desinformação. Um dado interessante é que cerca de 53 acha que tanto informa quanto desinforma. E como o Joana bem trouxe, um terço acha que desinforma. Isso é muito complexo num ambiente onde a inteligência artificial cada vez mais refinada, onde mais difícil será identificar o que é real e o que não é real. As redes sociais, ela tem esse papel de difundir. Então, eu acho um grande desafio, inclusive, é saber de fato aquilo que vai ser considerado verdade ou não. E aí entra, de fato, um validador, né? Inclusive várias pesquisas qualitativas da Alfa Inteligência, que os veículos, né, digamos, tradicionais, a exemplo até da própria TMC ou outros canais, eles servem muitas vezes, ou na maioria das vezes, como esse validador entre o que é verdade e o que não é, tendo em vista que a rede social termina sendo uma terra onde tudo pode.
1: Ou seja, ainda há uma relação midiática, né? Porque a grande preocupação é quando ela deixa de ter o meio, a mídia, ela passa a ser imediata. E eu te pergunto, Emanuelton, se esse meio a meio que essa pesquisa mostra, né, como você falou, ele tende a aumentar para o lado do imediatismo, ou seja, dessa dispensa do meio de comunicação, que seria bastante preocupante. Você enxerga isso?
0: Enxergo, sim, e nós vivemos uma sociedade onde tudo tem que ser para ontem, tudo é muito rápido. Manda-se uma mensagem no WhatsApp, se não responder em 5 minutos, manda-se uma interrogação novamente. Então a gente vive uma aceleração bastante exponencial nesse sentido, e muitas vezes, ou na maioria das vezes, o cidadão simplesmente recebe aquele vídeo, ele encaminha sem nem checar se aquilo de fato é verdade, e quando foi se enxergar, milhões de pessoas já tiveram acesso e foram impactadas, e aí formam-se as lendas urbanas, né, as formações de opiniões calçadas em coisas que não são verdadeiras. Então, de fato, a rede social ela veio para ajudar muito, né, a sociedade, mas eu vejo muito como os canais de informação, os jornalistas sérios desse país, como esse fiel da balança, para poder chancelar se aquilo de fato é verídico, porque de fato o jornalismo, o bom jornalismo, ele vai apurar, vai olhar as versões como de forma geral. Mas essa velocidade do cidadão em simplesmente ler manchete e encaminhar é um problema muito sério, e principalmente se fizermos um paralelo para a eleição deste ano. Então, o que a gente vai ver nas redes sociais de forma geral vai ser uma enxurrada, uma tempestade de fake news. Né? E, inclusive, o próprio Tribunal Superior Eleitoral vai ter muito trabalho para poder controlar ou, de alguma forma, regular isso, tendo em vista, novamente, que com o uso das IAs, né, a produção de conteúdo ela passou a ser numa produção de larga escala, nunca antes vista nesse país.
2: Obrigada, Emanuelton Borges, pelas informações aí, por destrinchar a pesquisa para a gente aqui, fundador do Instituto Alfa Inteligência. Até a próxima.
0: Até a próxima. Um abraço.
2: 8h29. Agora vamos falar de um dos principais assuntos do dia, o encontro de Lula e o presidente dos Estados Unidos, Donald Trump, que aconteceu ontem e repercute bastante hoje. O encontro classificado pelos dois como muito bom e produtivo. E para falar sobre esse saldo que eles consideram positivo, mas que nós temos a nossa própria avaliação
1: A gente vai
2: também.
1: tentar descobrir se foi mesmo, né?
2: Exatamente, com os nossos especialistas e analistas. Christian Lobauer, cientista político, está ao vivo aqui no TMC 360. Christian, bom dia. Qual é a sua análise desse encontro?
3: Bom dia. Olha, foi um encontro que, do ponto de vista diplomático, se descreve como reunião de trabalho. Os dois países, é bom que os dois países se encontrem, que os chefes de Estado se encontrem periodicamente. No caso Brasil-Estados Unidos, eles estão buscando uma distensão de uma relação bastante, para não dizer o mínimo, complicada. Eu acho que foi um encontro mais para promover essa distensão do que um encontro com resultados realmente palpáveis, né? O que a gente considera a única decisão realmente pragmática da conversa foi o estabelecimento de um grupo de em 30 dias para rever as tarifas, as enormes tarifas estabelecidas pelos Estados Unidos e alguns produtos que ainda não foram removidas caso da siderurgia, por exemplo,

0: do aço, né? E o resto foram, eu diria que platitudes, porque o presidente americano quer mostrar o seu protagonismo no hemisfério, retomar a influência hemisférica americana nas Américas, de uma forma geral, conter um pouco essa expansão e presença chinesa e retomar os alinhamentos com os Estados Unidos. E do ponto de vista do Brasil, em particular o presidente Lula, ele quer mostrar que quer defender o tal do conceito de soberania e que a defesa das questões da consideração dos grupos criminosos como grupos internacionais e terroristas internacionais não é um tema que apetece ao país, que o país é capaz de se proteger sozinho. Uma série de platitudes aí que não tem nada de muito relevante do ponto de vista da importância e do problema que é o caso da criminalidade. E, por fim, a questão das terras raras. Me parece que o debate é importante também. O Brasil tem terras raras, tem muito pouco investimento em terras raras, precisa de investimento em terras raras, esses minerais aí para as novas tecnologias, mas não me parece que aconteceu nada de relevante do ponto de vista de mais investimento ou maior presença americana nessa esfera. Então, acho que a única coisa que se tira desse encontro é uma espécie de distensão na linha. Nós continuamos conversando, né? E continuamos e convergimos em não convergir, né? Como se diz na diplomacia também.
1: Christian, você vê um recado? Nós sabemos que o presidente Lula é extremamente pragmático e ao mesmo tempo respeitado como estadista, principalmente na Europa, né? Nos Estados Unidos, mais ou menos, embora tenham dito que o Trump na sexta-feira falou I love you na conversa telefônica que eles tiveram por 40 minutos. Você entende que tem algum recado para a torcida adversária do ponto de vista do cenário das eleições aqui em 2026, aquela parte da direita que é trumpista e bolsonarista ao mesmo tempo e ficou um pouco chateada desde o meio do ano passado com o grande tarifaço de Donald Trump?
0: Eu acho que sim, acho que dos dois lados, principalmente do lado brasileiro, logicamente, existe essa tentativa de, vamos colocar assim, desbolsonarizar a agenda, né? E eu acho que, de certa maneira, as consequências do tarifaço, da maneira como foram aplicados e a maneira como o Eduardo Bolsonaro atuou nos Estados Unidos, acabou gerando um backfire, né? Um problema da percepção de uma parte do eleitorado em relação ao que foi feito nos Estados Unidos e os aspectos prejudiciais do tarifaço. Esse é o primeiro aspecto que eu acho que deveria ser revertido, porque não interessa a ninguém esse processo de tarifaço, e ele foi, de alguma maneira, associado à ação do Eduardo Bolsonaro nos Estados Unidos. Então, exatamente, há um uso político, sim, por parte de Lula, dizendo, olha, indiretamente dizendo, olha, espero que vocês não interfiram de alguma maneira na nossa campanha de 2026, mas eu acho que isso já não ia acontecer mesmo, entende? É um jogo de cena. Eu acho que o presidente Lula tem muita experiência, então ele sabe lidar com esses eventos midiáticos. É mais um evento midiático, onde ele faz algumas piadas, embora as piadas tenham ficado velhas, as tiradas que ele dava antes já não são muito certeiras, ele falou algumas coisas na conferência de imprensa que ficaram muito estranhas, quase incompreensíveis. Então, é um daqueles encontros que você fica com dificuldade de encontrar realmente o que foi útil para o Brasil e exatamente o que os americanos tiraram dali que seja útil para eles.
1: Nós ouvimos aqui no nosso TMC 360 o Christian Lobauer, cientista político. Muito obrigado pelo papo aqui. Bom fim de semana para você. Até a próxima.
0: Obrigado, um prazer estar com vocês.
2: Agora são 8:35, vamos para o Rio de Janeiro conversar com o Rafael Alves, nosso repórter, que tem detalhes sobre o registro de quase 1000 casos de agressão contra médicos entre 2018 e 2025, de acordo com um levantamento do Conselho Regional de Medicina do Estado do Rio. A maioria dessas notificações aconteceu em unidades públicas de saúde. Houve então aumento? Preocupam esses números? Claro que preocupam, qualquer agressão preocupa, né, Rafa? Bom dia.
3: Muito bom dia, Joana. Muito bom dia, Felipe, a todos os nossos ouvintes. É claro que preocupa. E os principais registros são de agressão verbal, assédio moral e também, claro, agressões físicas dentro das unidades de saúde. Todas essas ocorrências foram registradas durante o trabalho dos médicos. 917 ocorrências ao todo foram registradas no período de 7 anos, entre 2018 e 2025, pelo Conselho Regional de Medicina. E como você destacou, Joana, a maioria dessas ocorrências aconteceu dentro de unidades de saúde públicas. 717 ocorrências aconteceram centro de unidades públicas e outras 200 em unidades privadas. Os principais relatos são de agressão verbal, liderando aí as ocorrências com 459. Em seguida aparecem os casos de assédio moral com 208 e agressões físicas com 89 registros no período de 7 anos, e outros tipos de violência somam 217 casos. O balanço também aponta 14 registros classificados exclusivamente contra as mulheres que trabalham dentro das unidades de saúde. O levantamento aponta um crescimento nos últimos anos e por isso toda a preocupação, porque entre 2018 e 2021 foram 397 casos. Nos anos seguintes, entre 2022 e também em 2025, esse número sobe para 590 ocorrências, e por isso toda essa preocupação registrada pelo Conselho Regional de Medicina. Esses dados foram levantados aí por meio do portal da Defesa Médica, que fica disponível no site do CREMERJ, onde os profissionais podem registrar os episódios de violência. E o Conselho destaca que ainda há uma subnotificação, ou seja, esses números, infelizmente, podem ser ainda maiores. Joana e Felipe.
1: Tá certo, então, e a gente volta a falar ainda do Rio de Janeiro, né? A gente muda de assunto, mas continua falando com a nossa equipe, o nosso time aí no Rio de Janeiro. Bom trabalho pro Rafael. Sobre um outro assunto que rendeu bastante polêmica, o cantor Ed Motta é intimado a prestar depoimento na semana que vem, na terça-feira, após uma briga em um restaurante na Zona Sul. Imagens de câmeras de segurança mostram parte do tumulto. A investigação agora busca ouvir testemunhas e confrontar as diferentes versões apresentadas sobre o caso. Que caso? Ah, Felipe, ah, Joana, não tô sabendo de nada. Então tá. Então a Luísa Rodrigues vai contar para você o que aconteceu.
4: A Polícia Civil segue ouvindo testemunhas envolvidas na confusão com o cantor Ed Motta dentro de um restaurante na Zona Sul do Rio, ocorrida no último sábado, no Jardim Botânico. Imagens de câmeras de segurança registraram o tumulto entre clientes e funcionários e mostram o momento em que o artista se levanta da mesa e arremessa uma cadeira dentro do estabelecimento. O caso é investigado pela Polícia Civil e, de acordo com a delegada Daniela Terra, titular da Delegacia da Gávea, uma vítima registrou o boletim de ocorrência por lesão corporal após ser atingida por estilhaços de uma garrafa de vinho arremessada durante a confusão. A delegada também afirmou que a briga começou após um desentendimento sobre a taxa de rolha cobrada do restaurante.
5: Tomou 7 pontos na cabeça porque uma garrafa de vinho foi arremessada na sua direção, não acertou a cabeça da pessoa, porém resvalou na cabeça. Por isso, teve um corte de 7, onde ele levou 7 pontos. Todas as pessoas envolvidas nessa agressão, testemunhas que estiveram naquela mesa, que estiveram no restaurante, serão ouvidas e posteriormente registro após oitiva, qualificação e oitiva de todos, será encaminhado ao Juizado Especial Criminal aqui da circunscrição.
4: Em entrevista ao jornal O Globo, os donos do restaurante Grado afirmaram que Ed Motta e outras 2 pessoas protagonizaram episódios de violência, intimidação e ofensas contra funcionários. Segundo os proprietários, houve xingamentos, referências pejorativas a origem nordestina de integrantes da equipe e insinuações sobre orientação sexual e vida privada dos funcionários. Também ao jornal O Globo, Ed Motta reconheceu que se exaltou durante a confusão, mas afirmou que estava alcoolizado, perdeu o controle e jogou uma cadeira no chão. O cantor negou ter arremessado o objeto na direção de funcionários ou clientes e disse que as imagens das câmeras de segurança podem comprovar sua versão dos fatos.
2: Podem comprovar exatamente o que as vítimas também estão falando que aconteceu. Esse é o grande problema da bebida, né? E Ed Motta admitiu que estava alcoolizado. Ah, eu estava alcoolizado. Isso não é desculpa, não.
1: Se habeas corpus?
2: É, não é desculpa nenhuma. Até porque ele podia ter machucado bastante a pessoa. A pessoa levou pontos por conta dessa garrafa de vidro. Que absurdo. Por causa de uma taxa de rolha. Aí ele vai ser... vai xingar e falar coisa feia por conta da origem dos funcionários. Né? Nossa, que baixíssimo nível. 8 horas 41 minutos agora.
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0: 8h44, tem ação da Polícia Militar acontecendo agora. Luísa Rodrigues traz os detalhes. Fala, Luísa.
1: Mais uma operação Barricada Zero acontecendo hoje, Gustavo. Ela está sendo realizada pelos policiais militares no Complexo do Acari, Zona Norte, aqui do Rio de Janeiro. O objetivo dessa ação, segundo a PM, é reprimir roubos de veículos e cargas, além da retirada de barricadas nos acessos à comunidade do Chapadão. Até o momento, segundo a PM, não houve ainda apreensões, mas a gente vai atualizando ao longo da nossa programação. Gustavo?
0: Beleza, Luísa. A gente fala ainda da Polícia Militar, porque o Ministério Público denunciou os dois policiais militares pela morte de um empresário na Pavuna. Eles foram denunciados por homicídio triplamente qualificado. Rafael Assunção Marinho e Rodrigo da Silva Alves. Eles foram então denunciados pela morte do empresário Daniel Patrício Santos de Oliveira, que aconteceu na madrugada do dia 22 de abril na Pavuna, na Zona Norte. De acordo com a denúncia, os agentes efetuaram mais de 20 disparos de fuzil contra a picape em que estavam Daniel e outras três pessoas. O empresário foi atingido na cabeça e morreu no local. Os demais ocupantes não ficaram feridos. A denúncia também aponta que o crime foi cometido por motivo torpe e com recurso que dificultou a defesa da vítima. De acordo com as investigações, os policiais acompanharam a movimentação na região por mais de uma hora, com acesso a informações em tempo real, e a partir disso definiram previamente a abordagem ao veículo. Ainda de acordo com as apurações, não houve bloqueio, blitz ou ordem de parada ao empresário. O Ministério Público solicitou o afastamento do sigilo de dados telefônicos e telemáticos dos denunciados, né? A quebra do sigilo telefônico, resumindo, incluindo a análise dos celulares que foram apreendidos no momento da prisão em flagrante. A denúncia já foi recebida pelo Tribunal do Júri da Capital. Ainda falando de violência, um caso absurdo que aconteceu na região da Taquara. Luísa Rodrigues de volta. Fala, Luísa.
1: Gustavo, a Delegacia de Homicídios da capital agora ouve testemunhas nas investigações, né, da morte de uma passageira de um carro de aplicativo na Taquara, na Zona Oeste do Rio.
0: Já a gente traz mais detalhes sobre isso, motivado por uma discussão de trânsito.
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8: 8h47. Agora, fabricante de eletrodomésticos Whirlpool registrou prejuízo líquido de US$85 milhões no primeiro trimestre de 2026. A empresa, que é dona das marcas Brastemp e Consul no Brasil, obteve receita de US$3,270 milhões nos primeiros três meses do ano, uma queda de quase 10% em comparação com o mesmo período do ano passado. A fabricante cita uma queda em níveis de recessão da indústria nos Estados Unidos, com a guerra no Irã e o colapso da confiança do consumidor. Para repercutir esses números e esse contexto, Guilherme Ravache, colunista de tecnologia e negócios, está aqui com a gente ao vivo. Ravache, bom dia.
9: Bom dia, Joana. Pois é, né? Um resultado assustadoramente ruim. Mas ele chama atenção porque está diretamente ligado às políticas do Donald Trump, presidente americano, no último ano. Só para ter uma ideia, as ações da Whirlpool, né? No último ano, nos últimos 12 meses, né? No último um ano, 12 meses caíram mais de 40%. Por que as ações caíram? Com a questão das tarifas, há uma insegurança em relação à precificação, como vai colocar o preço do produto, se vai produzir mais ou menos e até se as pessoas vão comprar ou não diante da incerteza. Para piorar, tem um cenário de competição muito desafiador. A LG e a Samsung, né, que produzem também eletrodomésticos, são as maiores concorrentes da Whirlpool nos Estados Unidos. E tem ainda a GE, né, uma marca de eletrodomésticos, GE, que era a antiga General Electric, mas agora pertence a Haier, que é uma empresa chinesa. Então, uma concorrência muito acirrada ali nos Estados Unidos. E agora, para fechar essa trinca de problemas, tem uma questão dentro dos Estados Unidos, que é um consumidor mais receoso, e o mercado de imóveis, né, também não cresce na velocidade que a Whirlpool esperava nesse ano, né? Porque com mais casas sendo vendidas, a pessoa tende a colocar móveis novos e também eletrodomésticos novos. Isso não aconteceu. O resultado de tudo isso, com esse prejuízo de US$ 85 milhões no último trimestre, é que a empresa está muito pressionada, os acionistas estão insatisfeitos e ela foi obrigada, depois de 70 anos, a cortar dividendos. Dividendo, né, é o dinheiro, é uma parte do lucro que as empresas pagam aos acionistas, quem tem ações da empresa. Depois de 70 anos, a Whirlpool não vai pagar dividendo, porque ou ela paga dividendo, ou ela paga as contas que ela tem, as dívidas que ela tem que pagar, o custo da dívida dela. Então, isso foi um choque no mercado, surpreendeu muito, mas também revela como a política do Trump não tem favorecido as próprias empresas americanas, né, que estão lá nos Estados Unidos, podem vender produtos. E a Whirlpool foi uma das maiores defensoras das tarifas. A Whirlpool tem, ao longo, né, dos últimos meses, apoiado as tarifas, mas a incerteza, esse vai e vem, acabou sendo muito negativo para a companhia.
8: Valeu, Ravache. Até já, agora, 8 horas e 51 minutos. Hora da coluna sem dó do filósofo escritor Luiz Felipe Pondé, nosso amigo que às sextas-feiras fala com a gente ao vivo por aqui. Pondé, muito bom dia para você.
6: Bom dia, Joana. Bom dia, Felipe. Bom dia a todos.
8: Pondé, nós estávamos falando agora há pouco aqui, inclusive com a defesa de Ciro Nogueira. Cacá é um criminalista muito conhecido na história do Brasil, na política brasileira. Uh-huh. E eles ainda estão digerindo tudo o que aconteceu ontem. O Pondé já está rindo. Tudo o que aconteceu ontem, defendendo, né, Ciro Nogueira, dizendo que o que foi apresentado não mostra, não incrimina, e que a mesada não foi comprovada. Fato é que houve um avanço na investigação pela Polícia Federal e ainda não houve um avanço na delação do caso Master. O que você analisa sobre esses últimos fatos, Pondé?
6: Olha, Joana, a minha impressão, como eu já venho dizendo há algum tempo, é que em algum momento vai ser assada uma pizza master, né? O que eu quero dizer com isso? Eu quero dizer que, se a gente olhar um pouco para a história, me parece que talvez chegue no momento, porque esse caso, ele é um caso criminal, né? Claro, mas ele é um caso de importância política gigantesca, principalmente no ano da eleição. Né? Então, a gente sabe que no ano de eleição tudo fica mais dramático. Portanto, de repente, você pode entregar um de cada lado, porque a briga é empurrar o escândalo para a direita, empurrar o escândalo para a esquerda. Né? Esse é o jogo para ver quem vai pagar a conta do escândalo na hora da eleição. Apesar que a aritmética nunca é tão evidente assim. Então, de repente, dá um a um, você pega alguém da esquerda, alguém da direita, um peixe médio, talvez, para não dizer que é só pequeno, mas a gente lembra que algum tempo atrás se falava das questões relacionadas à esposa do Alexandre de Moraes, ao Toffoli, mais recentemente, inclusive, pedido de suspeição para o Cássio Nunes, que também estaria enrolado de alguma forma nessa história, mas eu tendo a duvidar, além do fato que o André Mendonça recusou, aparentemente, a delação dele nesse momento, eu tendo a duvidar que o banqueiro preso, que ele vá querer, digamos assim, criar problemas com juízes que talvez venham julgá-lo, entende? Então, talvez nessa briga aí, Joana, fique claro que é mais barato pegar alguém do Poder Legislativo do que pegar alguém do STF. Isso do ponto de vista político, porque a gente não tem nenhuma definição jurídica, criminal, né? Unicamente olhando o cenário do ponto de vista político, pode acabar provando que hoje o maior poder da República é o STF.
8: Pois é, nós no aguardo por mais provas, né, para entender, não porque estamos ansiosos, não pelo punitivismo, mas porque o povo brasileiro teve a dimensão da roubalheira que foi. Eu peço licença aqui, claro que todo mundo tem a possibilidade de defesa, presunção de inocência, mas nós já sabemos que foi uma roubalheira. Foi uma roubalheira. E envolve agentes públicos, envolve o BRB, é uma preocupação muito, dinheiro, muito grande, é dinheiro público. Agora, estamos ansiosos por entender, de fato, quem vai ser punido, quem vai ser responsabilizado, além de Daniel Vorcaro, que é esse daí, não há dúvidas, apesar de ainda não termos uma condenação. Você acha que esse tipo de corrupção e as mensagens que nós vimos ontem, que a Polícia Federal apontou, elas mostram uma corrupção mais modernizada, mais sofisticada? Tem o uso de cartão liberado? Imagina, Pondé, eu falo pra você, toma aqui meu cartão, sem limite, pode ir pro hotel que você quiser, use. Isso aí parece até uma relação, né, amorosa entre os dois.
6: É, teve gente que já fez meme, já fez esse...
8: Você é muito antenado.
6: Essa ilação, digamos assim, né? Que parece uma relação amorosa, né? Como quando você dá um cartão para alguém. Mas a verdade é que a tendência com o progresso tecnológico é que a corrupção também se torne mais avançada, né? Isso é uma coisa que já se sucede há tempo. Mas esse escândalo, você falava que independente de quem venha a ser indiciado, de fato, mostra um nível de corrupção que reúne Estado e mercado, né? No caso, o mercado financeiro, mais imediatamente, mas que é sabido, né? A corrupção, ela sempre, como foi na velha e esquecida Lava Jato, a corrupção no nível como esse sempre depende de uma parceria entre o Estado e o mercado para que ela consiga acontecer, né? Agora, eu tenho a impressão, Joana, como eu dizia no começo da nossa conversa hoje, que a gente corre ainda o risco de, no final, se pegar, digamos assim, figuras de menor poder ou de menor impacto, rolar um acordão, uhum, aquela velha história do bode expiatório, uhum, como se fala, né? Você entregue alguém que tem um nome e tal, mas que a briga agora, me parece, entre a esquerda e a direita, já que o escândalo master é um escândalo político e econômico e criminal, é ver quem vai pagar o pato na hora da eleição. É empurrar para o outro, e isso depende muito de como vai, as investigações vão avançar e de como isso vai ser lido pelo STF. Né? Me parece que passou o momento, pelo menos até agora, daquela crise toda em relação a Toffoli, Alexandre de Moraes. Parece que a bola agora está mais no colo do Cássio Nunes, né? Vamos ver se ele também demonstra poder jogando parado, como o STF normalmente faz.
8: Vamos ver, vamos aguardar, vamos torcer sempre pela lisura das instituições, pelo trabalho da Polícia Federal. É isso que nós aqui desse lado podemos fazer neste momento. Pondé, ótimo fim de semana para você, até semana que vem.
6: Para vocês também, prazer falar com você, Joana. Beijo, tchau, tchau.
8: Beijo. E importantíssimo isso que o Pondé estava falando agora, sobre como esse escândalo e esses passos que foram dados na investigação da Polícia Federal em relação ao Banco Master, como isso vai ser usado politicamente. De ontem para hoje, Flávio Bolsonaro já fez um vídeo e publicou nas redes sociais atribuindo o escândalo Master à esquerda. E ontem, aqui nas entrevistas que nós fizemos, e fizemos com posição e oposição, governistas e oposição, a esquerda também está empurrando o escândalo Master para o colo da direita, cada um fazendo isso do seu lado e com o seu objetivo. Antes de encerrarmos a hora aqui, vamos falar sobre saúde? O Brasil bateu recorde histórico de transplantes de órgãos e tecidos, 31 mil órgãos doados em 2025, um número que representa um crescimento de 21% em relação a 2022. A repórter Luísa Mutoni traz mais informações. É um número positivo, Luísa, né? Bom dia.
10: É isso, Joana. Bom dia para você, bom dia a todos que estão com a gente.
8: Oh, nós tivemos um pequeno problema com o áudio da Luísa, estava muito baixinho, eu estava te ouvindo, Luísa. A Luísa até já fez uma carinha assim, ah, de triste. Vamos retomar aqui a conexão para a gente conseguir te ouvir plenamente, para o nosso ouvinte conseguir entender a informação. Informação boa, informação importante da saúde. Daqui a pouco, então, a gente volta a falar com a Luísa. 8h59.
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8: Agora são 9 horas em ponto. Faltam 5 segundos para as 9 horas. Para ser mais precisa, aqui com vocês, 9 horas agora. TMC 360 no ar. O meu nome é Joana Trepto. Temos mais uma hora de noticiário, noticiário quente, noticiário que tem discussões importantes ainda, como, por exemplo, a taxa das blusinhas, esse assunto que estava esquecido. Não pelos brasileiros. Esse assunto é indigesto para muita gente, importante para o governo. Tava deixado de lado. Daqui a pouco nós temos uma entrevista importante sobre isso, porque, ao que tudo indica, o governo vai resgatar esse assunto e a taxa pode cair. É sobre isso que vamos falar daqui a pouco com a entrevista, mas antes vamos saber quais são os destaques desta hora. A Defesa Civil do Rio Grande do Sul emitiu um alerta para risco de tempestades em várias regiões do estado. Entre as áreas mais afetadas estão o Oeste, a Campanha, as Missões, Extremo Sul, incluindo municípios da fronteira com o Uruguai. Segundo o Centro de Monitoramento, a chegada de uma frente fria favorece a formação de chuvas fortes na região. A Fundação Oswaldo Cruz obteve patente nos Estados Unidos para um novo método de tratamento contra a malária resistente. O composto mostrou eficácia contra formas graves da doença e contra cepas do parasita que já não respondem aos medicamentos tradicionais. Já está presa no Piauí a empresária suspeita de torturar uma empregada doméstica grávida de 19 anos. A prisão de Carolina Estela Ferreira dos Anjos foi feita logo depois da justiça expedir mandado de prisão preventiva e há indícios de que ela planejava fugir. A Embraer registrou o melhor primeiro trimestre da sua história em 2026, com receita recorde de 7 bilhões e 600 milhões de reais entre janeiro e março. Segundo o balanço divulgado hoje, o resultado representa alta de 18% em relação ao mesmo período do ano passado. O desempenho foi impulsionado principalmente pelas áreas de defesa e segurança e aviação comercial. Os estudantes pré-selecionados no programa de vagas remanescentes do FIES para o primeiro semestre de 2026 devem validar as informações até a próxima segunda-feira. Atenção, esse procedimento começa hoje. Exige que o candidato procure a comissão da instituição de ensino onde foi selecionado. A documentação exigida pode ser entregue no formato físico ou digital, conforme definido pela faculdade privada. 9 horas e 2 minutos.
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8: Vamos retomar o contato com a nossa Luísa Mutoni para falar sobre esses recordes, esses dados importantes sobre transplantes. Luísa Mutoni, tá aqui, tô vendo a Luísa na rua. Tudo certo por aí?
13: Tudo bem. Tudo bem, Joana? Tudo bem, desculpa, viu? Olha só, retomando então o nosso assunto aqui dos transplantes, né? Você falava anteriormente que são dados positivos e são mesmo, eles refletem inclusive os investimentos que têm sido feitos pelo Ministério da Saúde, especialmente no Sistema Nacional de Transplantes, que é o órgão responsável por coordenar a realização de transplantes no sistema público de saúde. No ano passado, ele teve um investimento de R$1,5 bilhão de reais. E quais são os transplantes mais realizados aqui no país, né? Temos aí o de córnea, o de rim, o de medula óssea, o de fígado e o de coração. E não foi só o número de transplantes que aumentou, o transporte dos órgãos para esses transplantes também cresceu aqui no Brasil, não só pelas companhias aéreas, mas também pela Força Aérea Brasileira. Teve um crescimento aí de 22% entre 2022 e 2025. Agora, apesar de todos esses números, né? 45% das famílias brasileiras ainda não autorizam o transplante depois da morte dos pacientes. Volto com vocês.
8: Obrigada, Luísa, pelas informações e cuidado aí na rua. Agora são 9 horas e 4 minutos. 9:04, vamos falar sobre, então, a taxa das blusinhas. E o meu computador que me deixou na mão, mas neste momento eu já estou retomando aqui o controle da situação. Muito bem, consegui. O ministro da Fazenda, Dario Durigan, afirmou nesta quarta-feira que o governo pode rever a taxa das blusinhas. A cobrança de imposto sobre compras internacionais de até $50 em plataformas como, por exemplo, Shein, AliExpress. O tema é um tema delicado para o Planalto. À época do anúncio, vamos lembrar, essa medida ela gerou um desgaste junto aos consumidores. Hoje, Lula e a base governista veem uma possível derrota da política tributária defendida desde o início do governo. Tem uma pesquisa Atlas Bloomberg, que foi divulgada em abril, que aponta que mais da metade dos brasileiros quer o fim da taxa. Na verdade, não queria nem a taxa. Houve muito protesto em relação a isso. Ao mesmo tempo, indústria e varejo sinalizam que a medida ajudou a reduzir distorções tributárias. O governo arrecadou, sim. A indústria também diz que essa medida ajudou a frear a concorrência desigual com plataformas estrangeiras e preservou empregos no país. Vamos conversar agora com Henrique Lian, que é diretor-geral da Proteste, Associação Brasileira de Defesa do Consumidor, aqui ao vivo no TMC 360, vai repercutir o cenário. Henrique, bom dia. Esse tema, então, de volta aos noticiários. Quero já perguntar aqui sobre, lá no início, quando a taxação ela foi criada, o discurso era justamente esse, de proteção da indústria nacional, preservação de empregos. Passou-se um tempo, já temos balanços. Qual foi o resultado concreto dessa medida?
14: Muito bom dia, Joana. Ótimo estar aqui com você. Você toca num ponto essencial. Quando a isenção de compras até $50 apareceu junto com o programa Remessa Conforme, em agosto de 2023, o dito varejo brasileiro, digo dito porque tem muitas empresas internacionais dentro desse varejo, diziam que isso era uma concorrência desleal, que o varejo ia fechar lojas, ia demitir funcionários e que era preciso uma proteção para esse setor brasileiro. Na verdade, tudo isso era falacioso, porque antes do Remessa Conforme, ou seja, antes de agosto de 2023, havia um imposto simplificado de importação com uma alíquota de 60%. Mas as pequenas encomendas, essas até $50, nunca foram fiscalizadas e esse imposto nunca foi aplicado. Então, o que fez o governo federal? Trouxe um programa muito bom, que é o Remessa Conforme, que estabeleceu critérios de classificação das mercadorias, evitando a fraude ou contrabando, e assumiu que as remessas pequenas deveriam fazer parte daquilo que se chama de minimis, que é o mínimo que não se tributa. A expressão é do latim, de minimis non curat pretor. O Estado não cuida de ninharias para que ele possa se concentrar na grande fiscalização. Então, todo o argumento do varejo de que era para proteger um setor nacional, que não é tão nacional assim, é completamente falacioso, porque o imposto anteriormente nunca foi aplicado. E o que aconteceu? Aconteceu, como mostram pesquisas muito boas da Global Intelligence, da LCA Consultoria, que afastou o consumidor da baixa renda, das classes C, D e E, do consumo de pequenos itens. Caiu em 56% o nível de compras dessa modalidade, que na verdade se chama comércio eletrônico transfronteiriço ou cross-border. Os preços no varejo continuaram subindo, o nível de empregos no varejo nacional não aumentou e quem foi penalizado foi o pequeno consumidor. E se você me permite, gostaria de dizer que eu comecei minha carreira como tributarista 34 anos atrás e nunca vi uma injustiça tributária dessa maneira. Né? Essa taxação do pequeno comprador contraria todos os princípios do direito tributário. Princípio da capacidade contributiva, de que quem tem mais é que paga mais. Princípio da progressividade, que é quem tem mais lucro tem uma alíquota maior. Esse é um imposto regressivo, paga quem tem menos dinheiro e ele não atende a nenhuma finalidade social, muito pelo contrário.
8: Tem dois aspectos importantes, dois entre muitos, que eu gostaria de destacar aqui da sua resposta. O senhor falou sobre comércio eletrônico fronteiriço, essa expressão, né? Eu só consegui anotar aqui isso. E isso já destaca que não se trata apenas de blusinha. A gente usa o nome taxa da blusinha, mas não é só blusinha. São várias importações, é uma taxa sobre qualquer importação com o valor de $50. Agora, o que eu queria falar era sobre o consumidor popular. Eu lembrei aqui de dois memes, vou trazer memes para nossa conversa, que recentemente eu vi viralizando nas redes sociais uma reportagem antiga de 1996 que mostrava que uma calça jeans, ela custava R$1. Dava para comprar uma calça jeans com R$1. E aí a gente tem, passados alguns bons anos, duas, quase três décadas, aquele meme que uma senhora também dá uma entrevista para um jornal, e ela diz que não dá para comprar uma calça para uma jovem por menos de R$300. A gente tem uma disparidade muito grande. O consumidor mais popular, a pessoa que tem uma renda mais baixa, que queria consumir uma blusinha, uma roupinha, e tá certa, recorreu então, quando surgiram essas plataformas, a internet nos ajudou, recorreu ao exterior, porque não conseguia comprar aqui dentro. O varejo fala em concorrência desleal, mas então, qual é a questão? O varejo também não compra lá fora?
14: Perfeito, Joana. Começando com a sua observação inicial, muito perspicaz, que não se trata só de blusinhas. E te digo que também não é uma taxa, né? É um imposto. São tributos diferentes. Taxa é quando você tem uma contraprestação objetiva, taxa do lixo. Você paga e a prefeitura faz a coleta do lixo. Isso é um imposto, é um instrumento de arrecadação para o Estado. Pois muito bem, quando o varejo diz eu preciso de proteção porque eu estou sendo exposto a uma concorrência desleal, né, ele usa um argumento completamente inverídico, porque proteção, equidade, igualdade tributária, que é o que se fala, só é possível entre agentes tributários da mesma natureza, empresa com empresa, pessoa com pessoa. Então, do outro lado, você tem uma pessoa física comprando no varejo um item de pequeno valor. E, do outro lado, você tem uma pessoa jurídica importando toneladas no atacado, com um processo tributário e alíquotas completamente diferentes, né? Então, a empresa diz, eu quero me proteger da importação que vem do exterior, comércio transfronteiriço. E é o consumidor que tem que pagar por isso? De forma nenhuma. Então, desde 2023, nós estamos apresentando essas teses, apresentamos no Congresso Nacional, apresentamos para o Ministério da Fazenda, e todos os agentes sensatos tinham entendido. Ah, é claro, eu não posso pegar um pequeno comprador que nem sabe que está importando. Ele compra num site uma blusinha, uma bijuteria, um remédio, seja lá o que for, e isso cai na classificação de importação e pega esse indivíduo, pessoa física, e faz com que ele pague a conta do varejo, para que o varejo seja protegido sem nenhuma contraprestação à sociedade. Então, é um grande absurdo tributário. Mesmo que esse importador fosse uma empresa, o que não é, uma pessoa física, ela não poderia ser tributada para proteger uma empresa maior. Uma MEI não pode pagar imposto, né, equivalente a uma grande empresa para protegê-la, muito menos uma pessoa física. Contraria, inclusive, a Constituição Federal, que diz que o Estado tem obrigação de proteger o agente de mercado mais vulnerável, que é o consumidor.
8: Agora, só para nós encerrarmos aqui essa conversa, o Lula, eu ia falar governo Lula, mas há registros do presidente Lula defendendo o imposto, defendendo essa medida. Depois disso, depois dessa defesa pública, se houver esse recuo, como o ministro da Fazenda, Dario Durigan, ponderou nesta semana que poderia existir, a mensagem que pode passar é de que essa política econômica ela foi abandonada por pressão eleitoral, porque houve arrecadação. O que seria mais importante nesse momento? Como é que pode ser lido esse recuo?
14: Olha, como todo governo, ele tem diferentes posições dentro de si. Mas a gente entende que há sim um consenso de que a medida é extremamente popular e, diferente do que se tem dito, ela não arrecadou mais impostos. A cobrança do imposto de importação, que é o imposto federal, foi sim maior, aumentou em R$2,3 bilhões. Porém, a diminuição das importações, o consumidor parou de comprar, essa diminuição foi da ordem de 56%. Então, o imposto estadual, o ICMS, diminuiu. A arrecadação do ICMS diminuiu em 2,5 bilhões. Ou seja, há um déficit de arrecadação dentro do país Brasil, somando o imposto de importação com o ICMS, de 230 milhões de reais. Ou seja, ela foi deficitária do ponto de vista fiscal também. Então, não há possibilidade de defender a medida, nem dentro do governo, nem dentro do Congresso, nem mesmo o varejo, se ele puser a mão na consciência. Os empregos não aumentaram, os preços do varejo nacional não abaixaram, eles subiram e a tributação no Brasil diminuiu. E o que ficou de tributação recaiu 70% sobre as classes C, D e E, criando um imposto regressivo, que é contrário a qualquer boa técnica de tributação. Um imposto no qual o pobre paga para a proteção do mais rico.
8: Acabamos de conversar com o Henrique Lian, diretor-geral da Proteste, sobre a famosa taxa das blusinhas, que não é só sobre blusinhas e que pode ser revogada nas próximas semanas. E isso ainda será analisado pelo governo federal. Muito obrigada pela conversa.
14: Obrigado, querida.
8: Até a próxima. E, como sempre, nós trazemos ponto e contraponto. E para trazer o contraponto desse assunto, daqui a pouco nós teremos outra entrevista que vai mostrar o lado aqui da indústria brasileira, que um setor que argumenta ainda, né, argumentava, mas ainda argumenta que a taxa das blusinhas corrige uma concorrência desigual. Daqui a pouco aqui, ainda no TMC 360. Antes, vamos para Brasília, são 9 horas e 15 minutos. O Supremo Tribunal Federal retoma hoje, sexta-feira, o julgamento da revisão da vida toda no INSS. Essa análise, ela é considerada decisiva e pode definir rumos finais do tema aguardado por aposentados que estão em busca de uma solução definitiva para o caso. Quem traz mais informações é a repórter Rafaela Soares. Rafa.
15: Essa sessão vai acontecer porque o ministro Alexandre de Moraes voltou atrás, ele tinha feito um pedido de vista, mas ali decidiu acompanhar o relator, o ministro Cássio Nunes Marques, votando contra a revisão. Só para a gente lembrar o nosso ouvinte, a revisão para a vida toda iria permitir incluir no cálculo da aposentadoria contribuições feitas antes de julho de 94, ou seja, antes do Plano Real, o que poderia aumentar o valor de alguns benefícios pagos hoje. Então, no STF, os ministros estão analisando dois processos sobre o mesmo tema. O primeiro, que trata diretamente da revisão da vida toda e começou a ser julgado nessa sexta e vai até o dia 15. Mas esse processo que pode acabar hoje é outro, e aí ele fala sobre fator previdenciário, que em 2024 derrubou a tese da revisão para a vida toda e tem previsão para acabar ainda hoje. Então, como é que está esse placar? Além de Moraes e Nunes Marques, também votaram contra essa tese da revisão os ministros Carmen Lúcia e também Cristiano Zanin. O único voto divergente foi do ministro Dias Toffoli. Aí a gente ainda tem quais ministros para votar: André Mendonça, Luiz Fux, Gilmar Mendes, Flávio Dino e Edson Fachin. Toffoli defendeu, né, o único voto divergente que a gente tem, defendeu liberar a revisão para aposentados que entraram na justiça entre dezembro de 2019 e abril de 2024, período em que decisões do STJ e do próprio STF reconheciam o direito à correção. Então a gente acompanha esse julgamento, esses dois julgamentos. Qualquer informação a gente volta na programação.
8: Valeu, Rafa. Agora vamos para Recife. A empresária presa no Piauí por suspeita de agredir. Suspeita porque a gente protocolarmente precisa falar isso, mas ela admitiu que agrediu, torturou uma empregada doméstica grávida de 19 anos no Maranhão. Ela foi presa, chegou ao fim da tarde de ontem a São Luís. Carol Oliveira, quais são os detalhes dessa prisão? Bom dia.
16: Bom dia, Joana, e a todos que nos acompanham nesse momento aqui no TMC 360. Ela desembarcou de um helicóptero da Polícia Militar do Maranhão na sede da Secretaria de Estado da Segurança Pública. Segundo a Polícia Civil, a empresária foi encaminhada à delegacia onde prestou depoimento. De acordo com a polícia, a audiência de custódia está prevista para acontecer nesta sexta-feira. Em depoimento, que durou pouco mais de uma hora, a empresária não confirmou que os áudios divulgados com supostas confissões das agressões sejam de sua autoria. Segundo a Polícia Civil, ela pediu que o material passe por uma perícia. Segundo ela, o anel que teria motivado as agressões contra a doméstica estava avaliado em R$5.000. Ela também afirmou à polícia que está grávida de 3 meses e enfrenta problemas de saúde, como pressão alta. Até o momento, a Polícia Civil não confirmou a gestação. Joana?
8: Obrigada, Carol, pelas informações. Antes de irmos aqui para o nosso horário local, uma ponderação. Se você ainda não ouviu os áudios da mulher que espancou a funcionária grávida, ouça, mas precisa ter estômago, dar uma gastura, mas ouça. Ela se orgulha desse espancamento. Ela diz que ficou com a mão inchada de tanto bater na grávida. Ela fez justiça com as próprias mãos de um crime que sequer existiu. E ainda que tivesse existido, quem essa mulher pensa que ela é? Da mesma forma que ela vai ter direito à ampla defesa por espancar uma mulher grávida, a mulher grávida teria todo o direito à defesa pelo sumiço desse anel que não sumiu. Mas não, a torturadora chamou um amigo policial para ajudá-la, precisou de reforço para ser ainda mais cruel com a moça grávida. Eu vou falar que a moça está grávida quantas vezes forem necessárias, porque essa mulher carrega um bebê na barriga. 7 meses. E se esse bebê tivesse morrido? É triste aqui, nós falamos da violência contra a mulher quase todos os dias, mas a mulher negra, a mulher pobre, a mulher que não tem condições de fazer um enxoval para uma criança que está quase nascendo. Essa mulher, ela aceitou trabalhar por R$750, 10 horas por dia para fazer um enxoval. Ela apanha até de outras mulheres. Ela sequer é vista como uma mulher que merece ter dignidade. Agora, a digníssima espancadora, ela tem direito a tudo, né? Sabiam que ela já foi considerada culpada, foi condenada por desviar dinheiro da empresa da própria irmã? Sim, essa espancadora. Ela também já foi condenada por acusar falsamente outra funcionária de roubo. E por aí vai essa ficha. E continuava vivendo absolutamente normal. Ninguém a espancou. Ela não mereceu ser espancada. Esse tipo de gente acha que pode decidir quem merece respeito e quem não merece respeito. Ela pode roubar, mas se o anelzinho dela sumir, ela sente no direito de transformar uma funcionária doméstica grávida em alvo de tortura. Como se a gente pudesse voltar centenas de anos na história e reviver a lógica da escravidão dentro da casa dessa mulher, dessa torturadora. Carolina Estela Ferreira dos Anjos, se puderem colocar aqui essa foto dela, eu agradeço, que depois eu sei que esse vídeo vai para as redes sociais. Essa mulher é um perigo para a convivência em sociedade. 9:21.
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9h24, de volta com as informações do Rio de Janeiro aqui na TMC em 101.3. Agora a gente traz informação importante de momento, uma explosão em uma escola pública em Belfor Roxo, na Baixada Fluminense. Pelo menos 8 crianças ficaram feridas nessa ocorrência. Corpo de Bombeiros, que atua desde as 8h15 da manhã, quartel de Belfor Roxo, foi acionado para esse episódio. E segundo a corporação, as vítimas têm entre 13 e 15 anos. São todos estudantes do CIEP Lazar Segal, que fica em Areia Branca, no bairro de Areia Branca. De acordo com as primeiras informações, o material explosivo teria sido detonado no pátio da unidade escolar após ser manuseado por um aluno. Corpo de Bombeiros estão atuando junto com o SAMU e também a Polícia Militar. As vítimas, que não tiveram as identidades reveladas, foram levadas para o Hospital Municipal de Belfor Roxo. O estado de saúde delas ainda é desconhecido. A gente vai seguir atualizando essa ocorrência, que chama bastante atenção aqui durante a nossa programação. 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

0: grande aí pela segurança do ciclista. Você precisa trazer campanhas informativas, porque o secretário Marcos Belchior falou aí, né? Ah, a gente precisa contar com a ajuda da população. Mas vocês estão informando corretamente? E não dá só para a gente deixar a cargo da consciência da população, porque a gente sabe que a gente vê no trânsito todo dia.
1: Não usa nem cinto de segurança até hoje?
0: Não se usa cinto de segurança, que já é uma coisa que virou cultura, uhum. Já, né? Carro, moto, ultrapassando sinal se não tem radar. Então não dá para deixar, ainda mais se tratando de uma legislação nova, né? Que foi criada há um mês. Então ainda não está na cabeça das pessoas, ainda não está introjetada. Não dá para você deixar isso a cargo da consciência da população. Precisa ter campanha de educativa, né? Campanha de informação realmente dessas novas regras. E ficar em cima, fiscalizar, multar se for necessário. Porque senão, daqui a pouco a gente vê uma nova tragédia, como a gente viu com o caso da Emanuele e do Chico. Né? E não é o que a gente quer. As bicicletas são muito bem-vindas, transportes alternativos, né, são super bem-vindos. A gente tem aí várias mudanças no trânsito, então você imagina, você chega ali do Terminal Gentileza, já pega uma bicicletinha laranja, alugada, e vai até o seu trabalho, deixa. Então, bicicletas precisam estar integradas à cidade, né? E bicicletas elétricas e ciclomotores, mas com regras. E eu chamo atenção para algo que o Rafael falou aí, que é a própria polícia militar que não está respeitando. Infelizmente, é uma coisa que a gente vê com frequência aqui no Rio de Janeiro. Ontem mesmo, estava comentando aqui na redação que eu fui pegar o BRT e aí vi carro da Polícia Civil usando a pista do BRT. Eles não podem usar. E assim, não estava nem de sirene, não estava usando para circular mesmo.
1: É que tem
0: mesmo
1: essa prerrogativa, até como a nota da PM diz, que quando for alguma ocorrência,
0: uma coisa
1: ela
0: urgente,
1: tem, exatamente.
0: Né?
1: Mas assim, não é o caso, até pelas filmagens que o Rafael fez, como você testemunhou ontem e outras pessoas também testemunham diariamente, não é o caso.
0: Carro de vereador circulando em pista do BRT e agora o triciclo da PM que está ali fazendo patrulhamento da orla, mas não está atendendo a uma ocorrência. Não houve um chamado urgente, estão rodando na ciclovia, colocando em risco outros ciclistas. Infelizmente, a gente sabe que tem alguns policiais que se acham acima da lei, né? E não os representantes da lei. Obrigada, Rafa, pelas suas informações.
1: 10h30, a gente vai acionar agora a Luísa Rodrigues de um caso que aconteceu na Zona Oeste do Rio de Janeiro. Discussão de trânsito que acabou terminando com uma pessoa morta e essa pessoa era passageira de um desses carros. Não tinha nada a ver com a briga de duas pessoas por causa de uma manobra feita ali durante uma ultrapassagem na Taquara. Luísa Rodrigues conta agora pra gente os detalhes. Bom dia, Luísa.
2: Bom dia, Gustavo, Maíra e a todos os nossos ouvintes. Um caso triste, né, de uma pessoa que não tinha a ver com a situação e acabou morrendo por conta de outras pessoas. Agora, a Delegacia de Homicídios da Capital está ouvindo testemunhas nas investigações da morte, né, dessa passageira que estava num carro de aplicativo na Taquara, zona oeste aqui do Rio. Tamires Rodrigues de Souza Peixoto foi atingida após o motorista do veículo e outro condutor discutirem por uma manobra realizada na rua Professor Henrique Costa. Segundo testemunhas, o segundo homem teria atirado contra o automóvel em que a vítima estava e o responsável pelo ataque fugiu do local. Tamires Rodrigues foi atingida nas costas e chegou a ser levada para a UPA da Cidade de Deus, mas não resistiu e morreu na unidade de saúde. A Polícia Civil investiga o caso e, segundo a instituição, o motorista do aplicativo que dirigiu o carro que levava Tamires já foi ouvido pelos agentes, Gustavo e Maíra.
1: Ah, surreal, Luísa, surreal, Maíra, você ouvinte. Nossa, também.
0: Estúpida, né?
1: Exatamente, a pessoa não tinha nada a ver, talvez estivesse voltando do trabalho, indo pro trabalho, voltando para casa após sair, enfim, utilizando ali o carro por aplicativo. E aí o rapaz faz uma manobra, uma outra pessoa se sente incomodada, os dois começam a brigar. E aí, em determinado momento, um cara que se acha acima da lei, também armado, sabe-se lá também se ele tinha o porte, a posse, enfim, legalizada dessa arma, resolve atirar contra o outro carro, sem querer saber quem estava dentro do carro, sem querer saber se outras pessoas poderiam ser atingidas, passando ali na localidade, na rua, enfim. Podia estar uma criança dentro do carro, uma idosa, um bebê, enfim, qualquer outra pessoa. Acabou que a Tamires foi atingida nas costas, chegou a ser socorrida, como a Luísa disse, para a UPA da Cidade de Deus, mas não resistiu. E aí o covardão, porque na hora que ele tem a arma,

0: Ele é muito corajoso, mas depois que ele percebe a porcaria que ele fez, vai embora. Vai embora. Foge, não presta socorro.
1: Não tem informação ainda, né, Lu, de quem seria essa pessoa que estava nesse PG branco que atirou contra a Tamires, né?
2: Ainda não, Maíra. Por isso mesmo que a delegacia agora está ouvindo as testemunhas para ver se eles conseguem reconhecer, provavelmente também pegar câmeras ali daquela região para conseguir identificar o carro e assim, né, o autor desse crime.
1: Tô vendo aqui a informação de que a Tamires ia participar de uma festinha de Dia das Mães, informação da TV Globo, na Escola das Filhas, nessa sexta-feira.
0: Vida
1: que foi destruída por uma estupidez, enfim, um caso totalmente, tomara que esse homem seja identificado e devidamente preso, nada vai trazer essa mulher de volta, né, pra família dela. Mas é um caso trágico e que só nos ensina. Hoje eu no trânsito, né? A gente no trânsito tá dirigindo, tomou uma fechada, deixa pra lá, não vale a pena. Infelizmente, se você cruza com um estúpido desse, um criminoso, né? Um criminoso como esse aí do Peugeot branco, sua vida fica ali, enfim, levada por uma bobagem. 10:33, vamos pro intervalo?
0: Vamos lá,
1: a gente já volta.
0: Volta já já com mais informações aqui do Rio TMC.
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0: 10h35, de volta com o Rio TMC, com mais informações só da cidade do estado do Rio de Janeiro. E agora a gente volta a conversar com a Luísa Rodrigues para falar daquela confusão envolvendo o Ed Mota em um bar, um restaurante, na verdade, de luxo ali na zona sul do Rio de Janeiro. Novas imagens, novos detalhes e também aí algo que se levanta durante essas investigações sobre a participação direta ou não de Ed Mota, não é isso, Luísa? Bom dia mais uma vez para você.
1: É isso, Gustavo. Agora, novas imagens obtidas pela reportagem da TMC do circuito interno, né, desse restaurante Grado no Jardim Botânico mostram o momento, né, em que a garrafa, né, de vidro é arremessada contra o cliente durante a confusão envolvendo, né, o cantor Ed Mota no último sábado. A vítima, ela ficou ferida após ser atingida por estilhaços dessa garrafa e registrou um boletim de ocorrência por lesão corporal. Nas imagens, né, mostram que o autor do arremesso foi o advogado Nicolas Coppe, um dos 6 amigos que estavam na mesa junto com Ed Mota. E antes de lançar a garrafa, ele aparece discutindo com clientes de uma mesa vizinha e chega a dar um soco em um dos homens envolvidos na confusão. O caso agora ele é investigado pela Polícia Civil, né, na delegacia da Gávea, e o Ed Mota foi intimado e deve prestar depoimento na próxima terça. E aí, segundo a delegada, né, titular Daniela Terra, a briga começou após um desentendimento envolvendo a cobrança da taxa de rolha do restaurante. E aí, agora, uma forma cronológica aqui de explicar a situação. Segundo as imagens do circuito interno do restaurante, a confusão ela começou por volta das 11h58 da noite, né, de sábado, quando Ed Mota se levantou da mesa após uma discussão com funcionários do estabelecimento. E aí, irritado, o cantor pegou uma cadeira, né, de uma mesa vazia e arremessou no salão, quase ali atingindo um funcionário que estava próximo ao balcão. E aí, na saída, ele ainda esbarrou nesse momento na bolsa de uma cliente de uma mesa vizinha, derrubando o objeto no chão. E aí, poucos segundos depois, Ed Mota e a mulher deixaram o restaurante. Só que aí, mesmo após a saída do cantor, os amigos dele, né, que estavam na mesa, permaneceram no local e continuam ali discutindo com os clientes da mesa ao lado. E aí, cerca de 3 minutos depois, a discussão se intensificou. E nas imagens mostra, né, o Diego Coutinho se levantando e indo em direção a um dos clientes envolvidos na briga. Na sequência, o Nicolas Coppe pega uma garrafa de vinho da mesa enquanto um garçom tenta conter a situação. E aí, momentos depois, o Nicolas aparece dando um soco em um dos homens da mesa e logo em seguida arremessa a garrafa de vinho contra ele. E aí, é claro, a vítima foi atingida pelos estilhaços e ficou ferida. Após esse ataque, o garçom intervém e segura Nicolas para impedir novas agressões e, em seguida, os clientes deixam o restaurante e acionam a polícia. Os amigos de Ed Mota deixaram o local antes da chegada dos agentes. O artista vai depor, inclusive, né, na próxima terça-feira sobre o ocorrido. E a gente relembra que ao Jornal Globo ele tinha informado que se excedeu durante a discussão, mas afirmou ali que estava alcoolizado e que apenas jogou uma cadeira no chão, negando ter arremessado o objeto na direção de funcionários ou clientes. O cantor também declarou que soube depois que os amigos teriam sido aí alvos de ofensas homofóbicas e xenofóbicas por clientes da mesa vizinha. Bom, a defesa da vítima, né, que recebeu os estilhaços de vidros e levou o ponto, afirmou ali que o cliente foi covardemente agredido durante a confusão no restaurante. E também destacou que o ato covarde, por sorte, resultou apenas 6 pontos na cabeça e afirmou que todas as medidas legais estão sendo tomadas para que a justiça defina a pena adequada aos envolvidos. Agora, já a defesa, né, de Nicolas Coppe, que foi o autor ali da agressão, afirmou que ele agiu para proteger a própria integridade física e a de familiares durante a confusão no restaurante. E em nota, os advogados disseram que ele lamenta o ocorrido, está à disposição das autoridades e confia na apuração dos fatos. Gustavo e Maíra.
2: A Luísa hoje está na editoria Idiotas arrumando confusão por bobagem, né? Só que num caso terminou de forma extremamente trágica, nesse aí só uma briga ali, enfim, que acabou mal, inclusive para os garçons que nada tinham a ver com essa história. Obrigada, Lu, pelas suas informações.
0: 10h40 e agora a gente vai acionar a Beatriz Trindade. A gente falou bastante desse caso ali no final do mês de abril, de um empresário que foi morto por policiais militares inicialmente, né, como os agentes envolvidos falavam, era uma abordagem, o que foi provado que não tinha nada de abordagem, nem blitz, até mesmo porque foram divulgadas imagens posteriormente que mostravam que esses policiais estavam fiscalizando ali, monitorando a rotina dessa vítima. E agora uma atualização com o Ministério Público do Rio entrando no caso e denunciando esses policiais militares. Fala, Bia.
3: É isso, Gustavo. Esses dois policiais militares viraram réus pela morte do empresário Daniel Patrício Santos de Oliveira, que, como você disse, foi baleado durante uma ação na madrugada do dia 22 de abril na Pavuna, na zona norte do Rio. Segundo essa denúncia, então, do Ministério Público, os PMs Rafael Assunção Marinho e Rodrigo da Silva Alves, lotados no batalhão de Irajá, fizeram mais de 20 disparos. Para ser exata, foram 23 disparos aí com fuzil contra a picape em que o Daniel estava com outras três pessoas. O empresário foi atingido na cabeça e morreu na hora. Os outros passageiros do veículo não ficaram feridos. De acordo, então, com essas investigações, os agentes acompanharam a movimentação do carro por mais de uma hora, através de informações em tempo real, antes dessa abordagem. O Ministério Público afirma que não houve blitz, bloqueio ou qualquer ordem de parada antes desses PMs efetuarem os disparos contra o veículo. A denúncia aponta ainda que o crime foi cometido por motivo torpe e com recurso que dificultou a defesa da vítima. O Ministério Público também pediu a quebra do sigilo telefônico dos denunciados, incluindo aí a análise dos celulares apreendidos no momento da prisão em flagrante. Os dois policiais seguem presos agora preventivamente e esse caso passa a ser investigado pela Delegacia de Homicídios da Capital, que apura se houve participação, inclusive, de outros agentes ali na ação. A gente lembra que Daniel Patrício Santos de Oliveira, de 29 anos, voltava de um pagode com os amigos nesse momento em que foi baleado. Ele era dono de uma loja de produtos eletrônicos ali na região. O empresário deixou esposa e uma filha de 4 anos, Gustavo e Maíra.
2: As investigações ainda não detalharam, Bia, qual seria a motivação desses PMs, porque assim, o empresário foi vítima de uma emboscada, isso está claro. Os policiais militares monitoraram o empresário, inclusive tinha áudios dizendo que ele, ai, tá demorando muito.
0: Bem, se tivesse um drone seria melhor porque não precisaria ficar aqui no carro.
2: Impacientes, querendo que chegasse logo a hora de dar o bote no empresário. E aí cercaram o carro, atiraram contra o carro mais de 20 vezes, mataram esse empresário. E aí as pessoas em volta, o que tá acontecendo? Não, é porque ele avançou na viatura, fica aí na tua, né? Então, assim, todas as evidências mostrando que, inclusive usando câmeras corporais, foram as imagens das
0: câmeras.
2: As imagens das câmeras que mostraram, né? O que toda essa cena aí que foi formada ali, foi essa emboscada que foi formada contra esse empresário. Mas acho que ainda falta esclarecer, né, Bia? Se esses policiais... Qual foi a motivação, né? Se esses policiais tinham algum tipo de desavença com esse homem, ou se foi alguma coisa encomendada, enfim.
3: É isso, Maíra. A gente ainda não tem informação sobre a motivação desse crime, de fato, se foi uma emboscada, se esse assassinato ele já estava ali planejado por esses agentes e quem está envolvido também nessa ação, né? Então é isso que o Ministério Público agora tenta descobrir, quem eram esses agentes que estavam ali por trás desse crime.
2: Obrigada, Bia, pelas suas informações. 10h43, a gente vai voltar a acionar o Rafael Alves agora para falar sobre um evento que está sendo lançado hoje pela Prefeitura em prol do clima. O Rafael Alves vai trazer as informações. Fala, Rafa.
4: Isso, Maíra. Agora o Rio passa a sediar. O Rio vai ser o Global Citizens, que tem um evento mundial que discute as ações climáticas. O Rio agora passa a ser a sede do evento com a Semana do Clima aqui no Rio de Janeiro. Em inglês, o Rio Nature and Climate Week vai acontecer nos próximos 5 anos, segundo o prefeito Eduardo Cavalieri, acabou de conversar com a gente aqui no acesso ao Museu da Manhã, falou que os próximos 5 anos já está garantido que vai acontecer aqui no Rio de Janeiro, e a primeira data já acontece no próximo semestre, no próximo mês, na verdade, fechando o primeiro semestre entre os dias 1º e 6 de junho, a semana inteira de discussão sobre o clima. Claro, Rio de Janeiro no centro dessa discussão, recebendo pessoas do mundo inteiro. E o evento vai ser finalizado na Praia de Ipanema, na Zona Sul, com shows internacionais e também nacionais. A gente vai acompanhar agora o evento de abertura, de anúncio desse evento. Vai acontecendo aqui na Praça Mauá, para anunciar quem são as atrações que vão cantar na Praia de Ipanema. durante o evento, então, agora vão ser apresentados os detalhes, a programação, quem vai ter a conferência no Pier Mauá, com encontros temáticos, ativações pela cidade também, iniciativas de organizações sociais de base. O evento é inspirado em outros que aconteceram em Londres e também em Nova York, mas o prefeito brincou que agora sim o evento vai ter grande relevância com o Rio de Janeiro no centro dessa discussão. Maíra e Gustavo.
0: Bom, evento importante, né, Maíra? Exatamente, um assunto importante, já a questão do meio ambiente, do clima, também as mudanças climáticas. E é sempre tão legal, sempre tão importante aquela região do Pier Mauá, também do Museu da Manhã, enfim, ser palco de grandes eventos dessa forma. Mostra a força da revitalização daquela área também e da própria valorização do Rio de Janeiro como um cenário cada vez mais presente aí, e não só nesse tipo de evento, como também em outros internacionais, seja de entretenimento em geral, como também de assuntos mais importantes e mais sérios, digamos assim, como esse agora das mudanças climáticas.
2: 10h46, o Rafael Alves está de volta, aliás,
0: o Leonardo.
2: Leonardo Rezende está de volta.
0: Um bastidor aqui, a gente sempre confunde os dois.
2: Pois é, um é baixinho, o outro é alto, mas...
0: Os óculos.
2: O óculos, pode ser.
5: O branco do olho, parece.
2: É isso. A gente vai falar sobre um caso grave agora, né? Envolvendo a morte de um homem autista, um rapaz autista numa clínica clandestina. O Leonardo Rezende tem as informações pra gente. Fala, Léo.
5: É isso, Maíra. A Polícia Civil investiga agora outras duas mortes nessa mesma clínica terapêutica onde o paciente autista Rodinei Camilo Lésio foi encontrado sem vida no mês passado em Duque de Caxias, na Baixada Fluminense. Esses óbitos aconteceram em 2025, quando o estabelecimento funcionava ainda em outro endereço, e essa informação foi passada à investigação por uma testemunha que prestou depoimento à polícia. E a Polícia Civil trabalha em duas frentes, uma pela Delegacia do Consumidor, que apura crimes contra a saúde pública, e outra pela Distrital de Imbarié, sobre as circunstâncias da morte de Rodney. Agora as atividades vão focar na identificação dessas novas vítimas, né, dessas novas mortes relatadas, e justamente também na apuração de que em circunstâncias elas aconteceram. O laudo cadavérico de Rodney também já está nas mãos da polícia, o que irá esclarecer de fato a causa da morte. O homem de 35 anos foi encontrado sem vida dentro de uma piscina da clínica, e a polícia afirma que o espaço, voltado para dependentes químicos e pacientes psiquiátricos, funcionava justamente de forma clandestina. A DECOM realizou uma operação no estabelecimento na quarta-feira e identificou que o local funcionava sem autorização, como explicou o delegado Wellington Vieira.
6: As condições da clínica eram muito ruins, porque a clínica não tinha nenhum tipo de alvará de funcionamento, não tinha licença sanitária, não tinha supervisão de profissional habilitado, que é médico.
5: E aí, nesse sentido, a delegada de Imbarié, Valesca Garcês, afirmou aqui à TMC que os pacientes químicos e os psiquiátricos conviviam ali no mesmo espaço sem essa supervisão, né? Eram, portanto, pacientes ali de naturezas diferentes, com cuidados necessários diferentes, convivendo no mesmo espaço sem supervisão de nenhum profissional da medicina, nenhum médico. Diante dessa situação, os próximos passos da investigação será também chamar os familiares dos pacientes para depor, porque os dependentes químicos internados agora também são considerados vítimas pelas más condições desse estabelecimento. A Polícia Civil ainda informou que está em contato com a Secretaria de Saúde de Caxias para realocação imediata de todos. E só também para a gente fechar, a gente recebeu algumas imagens dessa clínica ali, nessa operação que a DECOM realizou no local, e realmente mostra parece ter, usar um termo aqui, mas parece ele quase como se fosse um cativeiro, assim, tudo muito depredado realmente, um aspecto
2: precário,
5: exatamente, sujo, sem nenhuma condição de receber dependentes químicos e psiquiátricos, né? No caso do Rodney, que era um paciente autista nível 3, de acordo com a família. Então, portanto, essas pessoas estavam ali sendo expostas realmente a qualquer tipo de mau atendimento que eles poderiam receber naquele espaço muito precário, Maíra e Gustavo.
2: E pessoas vulneráveis, né? Mesmo sendo adultos, pessoas que estão ali numa situação ou de questões graves de saúde mental, né? Enfim, no caso do Roger, ele era autista, mas um autista de nível 3, então, que tinha uma dependência ali, né? Ou então um paciente que estão fazendo tratamento de dependência química, que, aliás, nada tem a ver, né? Nem deveriam estar no mesmo ambiente, recebendo o mesmo tratamento, ou não recebendo tratamento algum. Todos misturados ali, em condições extremamente precárias. E nesse caso que terminou em morte, agora vai ser investigado. Obrigada, Léo, pelas suas informações. A gente vai voltar a acionar a Beatriz Trindade. Tem novidades, Bia, do caso da bomba caseira que explodiu em uma escola em Belfor Roxo?
3: A gente tem novidade, sim, Maíra. Isso porque subiu para 10 o número de estudantes feridos, e mais cedo a gente entrou com a informação de que 8 estudantes estavam feridos ali na unidade, e agora esse número subiu. Já são 10 pessoas que foram feridas ali por essa explosão de uma bomba caseira que aconteceu dentro do CIEP Salazar Segal, no bairro Areia Branca. Esse caso que aconteceu, a gente lembra, na manhã de hoje. Segundo a prefeitura, então, todos os adolescentes foram socorridos e levados para o Hospital Geral de Emergência do município. Eles receberam atendimento médico e tiveram apenas ferimentos leves. A previsão é que eles sejam liberados ali, então, todos dentro das próximas horas. De acordo com as primeiras informações, a gente lembra, o artefato explodiu no pátio da escola, depois de ser manuseado por um estudante. Equipes do Corpo do Bombeiro, do SAMU e policiais militares foram acionados para o local da ocorrência, que ainda segue em andamento. Maíra.
0: Felizmente, Maíra, né? Notícia boa, pelo menos que, apesar do número assustador, os ferimentos foram leves e todos vão receber alta nas próximas horas.
2: E eu fiquei pensando, né, com essa explosão com pregos, coisas assim, podia atingir um olho de uma pessoa, acabar numa situação bem pior. E a Bia tem outra informação pra gente, Bia?
3: É isso, Maíra. O Conselho Regional de Medicina do Estado do Rio, a CREMERG, registrou 987 casos de médicos vítimas de agressão durante o exercício profissional entre 2018 e 2025. Esses dados foram divulgados durante evento sobre segurança nas unidades de saúde, realizado na sede da autarquia em Botafogo, na zona sul do Rio. Segundo esse levantamento, então, a agressão verbal lidera as ocorrências com 459 registros. Em seguida, aparecem os casos de assédio moral, com 208 notificações, agressões físicas com 89 casos, além de outros tipos de violência que somam 217 ocorrências. O balanço também aponta 14 registros classificados ali exclusivamente como agressão contra mulheres médicas. Esses números mostram ainda que a maior parte dos casos aconteceu em unidades públicas de saúde. Foram 717 ocorrências nesses estabelecimentos contra 270 em unidades privadas. O levantamento aponta crescimento nas notificações dos últimos anos. Entre 2018 e 2021 foram registrados 397 casos. Já em 2022 e 2025 o número subiu para 590 ocorrências. Essas informações foram obtidas por meio do portal da Defesa Médica, disponível no site do CREMERG, onde os profissionais podem registrar os episódios de violência sofridos durante o trabalho. O Conselho destaca ainda, no entanto, que ainda não há subnotificação, já que muitos médicos fazem apenas boletim de ocorrência na polícia ou deixam de denunciar por medo e insegurança. Maíra.
2: Profissionais que trabalham muito, que salvam vidas, muitas vezes numa situação muito precária, e ainda tem que ser alvo de violência. Obrigada, Bia, pela sua informação. Números preocupantes, realmente, trazidos pelo CREMERG. 10h54, a gente já volta.
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0: Transamérica TMC. 10h55 e tem reconhecimento no mundo do samba. Escola tradicionalíssima, Estácio de Sá, agora sendo reconhecida com uma grande honraria, não é isso, Júlia Novaes? Bom dia.
13: É isso mesmo, a Escola de Samba Estácio de Sá foi oficialmente reconhecida como entidade de utilidade pública no município do Rio de Janeiro. A medida foi divulgada no Diário Oficial desta terça-feira e reconhece a agremiação nascida no bairro de mesmo nome, que é considerado o berço do samba. A escola nasceu em 1955 como Unidos de São Carlos, mas mudou para o nome atual em 1983. Um dos grandes destaques de sua história é o título de campeã do Grupo Especial, conquistado em 1992 com o samba-enredo Pauliceia Desvairada, 70 anos de modernismo. Suas cores são vermelho e branco e seu símbolo é o leão, em referência à antiga agremiação Deixa Falar, que é considerada a primeira escola de samba do Brasil e também surgiu no bairro do Estácio.
0: Bom, bem legal o reconhecimento agora da Estácio de Sá e merecido, né, Maíra? Agora a gente vai agora mudar a trilha para falar sobre um outro assunto aqui no Rio TMC.
2: Formação do futebol com Léo Pinheiro. Fala, Léo.
14: Maíra e Gustavo, que situação viveu o Flamengo ontem na Colômbia? Por enquanto ainda não temos a confirmação, mas a tendência é que o Flamengo vá receber os pontos desse jogo de ontem contra o Independiente Medellín. Apenas 60 segundos de bola rolando. A partir daí, o árbitro do jogo, Jesus Valenzuela, paralisou a partida e em seguida cancelou o jogo entre o Flamengo e a equipe colombiana. Tudo por conta dos protestos da torcida do Independiente Medellín contra os jogadores e principalmente contra a diretoria, na figura do presidente do clube, na verdade, do principal acionista do clube, Raul Giraldo, que no final de semana foi irônico após a eliminação do Independiente Medellín em uma competição local. Tudo isso gerou essa revolta, objetos atirados no gramado, bombas, fogo na arquibancada e a ação da polícia local para conter esse tipo de problema. Essas bombas, né, atingiram o gramado, atingiram membros da imprensa brasileira e o jogo foi paralisado. Tudo isso aconteceu atrás do gol do goleiro Agostinho Rossi. Esses protestos iniciaram durante o aquecimento das equipes e foram até o primeiro minuto do jogo, quando o Jesus Valenzuela, árbitro da partida, paralisou o jogo e agora o jogo foi, na verdade, depois o jogo foi cancelado. Agora o Flamengo espera o expediente da Conmebol e todo o trâmite jurídico para ter a confirmação desse resultado positivo. W.O., isso significa 3 pontos para o Flamengo e na tabela uma vitória considerada por 3-0 a favor do rubro-negro. O Flamengo já está no Brasil, está em Porto Alegre, local do jogo do próximo domingo contra a equipe do Grêmio pelo Campeonato Brasileiro. O Flamengo vai treinar em 2 oportunidades no CT do Internacional e daqui a pouquinho, ali por volta de 1h30, 2 horas, o Flamengo vai conceder uma entrevista coletiva na figura do José Boto, representando a diretoria rubro-negra, e também do técnico Leonardo Jardim. Por enquanto, ainda não temos a confirmação da Conmebol, mas o Flamengo, por tendência e até pelo histórico, vai vencer por W.O. a partida de ontem, que foi cancelada por conta de bombas, fogo na arquibancada e protestos de uma torcida organizada do Independiente Medellín. Maíra e Gustavo.
0: Valeu, Léo.
2: E com isso, nosso jornal vai ficando por aqui. Um beijo, amanhã tem mais.
0: Valeu, pessoal. Tchau, tchau.
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17: Daqui a pouquinho, pra você, alô Curitiba, 22 graus de temperatura neste momento, Recife com 28 graus, ainda numa manhã nublada de chuva também, BH com 24 graus e o Rio de Janeiro quente, como sempre, bonito como sempre, 29 graus de temperatura nesta sexta-feira. Bora lá, vamos colocar o trem nos trilhos? O Trend das 11 só está começando. 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

0: 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Atualizando, contextualizando para você. Nesta sexta-feira aí no Rio de Janeiro em 101.3 no FM São Paulo 100.1 tradicional. FM da capital paulista. E o goleiro Bruno, um dos assuntos mais comentados nesta sexta-feira, ele foi preso novamente após 2 meses foragido. Ele que foi detido no Rio de Janeiro. O ex-jogador do Flamengo foi detido pela Polícia Militar após descumprir regras da liberdade condicional. A prisão teve apoio da inteligência de Minas Gerais.
1: 100.1 FM em Brasília, 88.7 FM em Belo Horizonte. 8 alunos ficaram feridos depois da explosão de uma bomba caseira em uma escola de Belfort Roxo. 2 estudantes levaram o artefato ao CIEP Lazar Segal, que explodiu no pátio. Vítimas têm entre 13 e 15 anos e foram hospitalizadas.
0: Para você que sintoniza em Recife, 92.7. Para você que está em Curitiba, 100.3 no FM. Ó, falando na região sul do país, primeira onda de frio de 2026 começa a partir desta sexta-feira, principalmente para o sul, parte do sudeste e até um pouquinho do centro-oeste, viu, Marcela? Daqui a pouquinho a gente fala, porque essa forte massa de ar polar, ela deve provocar uma queda acentuada nas temperaturas até a próxima quarta-feira da semana que vem. Deve começar a partir de amanhã, principalmente no finzinho do sabadão. Daqui a pouquinho a gente explica, contextualiza para você, porque tem possibilidade até de geada, até de chuva congelada ou mesmo neve em áreas serranas do sul do nosso país. Parte do sudeste pode registrar mínimas próximas de zero.
1: E a Anvisa diz que fiscalização que suspendeu produtos da IP tem conexão com o caso de bactéria achada em novembro do ano passado. Em inspeção feita no mês de abril, fiscais identificaram falhas no controle microbiológico da fábrica em Amparo. A agência não cita nova detecção de bactéria, mas apontou risco sanitário pelas fragilidades no processo de produção.
0: E aquela confusão na partida de ontem entre o Flamengo e o Independiente Medellín pela Libertadores. Pois é, após essa suspensão desse jogo pela Libertadores da América, ontem o diretor José Boto, ele afirmou que o clube carioca espera ser declarado o vencedor do confronto interrompido por conta ali dos protestos, por conta da invasão no estádio Atanasio Girardot em Medellín. A partida foi paralisada poucos minutos após o início, depois que torcedores colombianos invadiram o gramado e lançaram sinalizadores e bombas em direção ao campo. Essa confusão ela ocorreu em meio à crise vivida pelo clube colombiano e levou ao cancelamento do duelo por questões de segurança.
1: Estados Unidos esperam que Irã responda hoje sobre proposta de paz. O secretário de Estado americano, Marco Rubio, afirmou que o sistema iraniano está fragmentado e disfuncional, o que pode dificultar as negociações.
0: Estas e outras notícias a partir de agora para você ficar bem informado na sua sexta-feira. O nosso Trend das 11 já tá no ar.
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0: E o nosso site tá no ar sempre, 24 horas por dia, tmc.com.br. É só acessar que você fica sempre muito bem informado. Na capa de hoje, nesta sexta-feira, defesa de Ciro Nogueira questionando busca e apreensão e nega a tal chamada mesada que ele recebia de Daniel Vorcaro, é dono do Banco Master. Em entrevista exclusiva à TMC, o advogado do senador afirmou que não há provas contra o parlamentar. Agora, a defesa do Ciro, ela está negando e criticando um chamado pré-julgamento. Então, todas essas notícias, aliás, os desdobramentos desde ontem, a gente está atualizando, trazendo breaking news aqui na nossa programação, mas a notícia completa, tudo consolidado no nosso site tmc.com.br. É claro, a gente fala também, né, sobre 10 alunos que ficaram feridos após essa explosão de bomba caseira em escola no Rio de Janeiro. Mais cedo demos outra informação, outro breaking news aqui na nossa programação. É uma notícia exclusiva do nosso site. Possível saída do Bruno Dantas do Tribunal de Contas da União acaba movimentando Brasília. A notícia que importa para você e tá no nosso site tmc.com.br. É claro, além da despedida, Luiz Carlini, grande músico, grande guitarrista do rock nacional, um dos maiores guitarristas aqui brasileiro, ele que nos deixou hoje. É notícia que a gente atualiza daqui a pouquinho aqui no nosso Trend das 11. Certo, Marcela?
1: Isso mesmo, atualizando sempre aqui para você. E por falar em notícia que tá bombando, a semana toda a gente tem falado muito sobre renegociação de dívidas. E a gente já começa então a mobilizar a nossa reportagem, porque o Banco do Brasil renegociou mais de 430 milhões de reais em dívidas em apenas 2 dias, segundo dados divulgados pela instituição. Para falar sobre o aumento nessa procura aí por renegociação e os impactos para clientes inadimplentes, a gente conversa agora com a Rafa Soares, que traz todas as informações sobre isso. Bom dia, Rafa.
0: Bom dia.
3: Bom dia, Thiago. Bom dia, Marcelinha. Bom dia aos ouvintes que estão ligados aqui no Trend das 11. Pois é, segundo o Banco do Brasil, foram fechados mais de 25 mil acordos entre quarta e quinta-feira, envolvendo aí pessoas físicas e pequenas e microempresas. Segundo o banco, os descontos nesses contratos podem chegar a 95% do valor total da dívida. Então, é uma oportunidade imperdível para quem tem ali dívidas como crédito rotativo, juros rotativo, cartão de crédito, empréstimo pessoal e também empréstimos para pequenas e pequenos negócios. O valor médio por contrato ficou acima de R$8 mil e outro fato que o banco destacou é que esses acordos, em sua maioria, foram fechados pelo aplicativo ou pela internet, ou seja, você nem precisa ir para uma agência para fechar e renegociar essa dívida. Mas o banco alerta que todo esse processo tem que ser feito pelos canais oficiais, pelo aplicativo oficial, pelo site oficial. Então, desconfie se, por exemplo, você é cobrado de um valor para entrar dentro do desenrolo, isso não existe. E sempre que for ali um site que você não confia, procure, refaça todo o processo, pense um pouco para não cair em fraudes. Quando a gente estava vindo aqui, a gente está aqui na Câmara dos Deputados, quando a gente estava chegando aqui, várias pessoas abordaram a gente com dúvidas. Então, todo o processo é feito pelos canais oficiais das instituições. Então, esse programa teve uma reformulação e ele ampliou o público ali que ele atende. Então, além de famílias de baixa renda, agora estudantes com dívidas no FIES, micro e pequenas empresas e produtores rurais podem fazer parte. Esse programa é temporário, ele vai durar 90 dias e a dica é não deixar para a última hora.
0: Boa, boa dica. Inclusive é o Desenrola 2.0, que a gente já trouxe aqui ao longo da nossa programação nos últimos dias. Vários bancos fazendo parte desse programa, inclusive do governo federal, em específico o Banco do Brasil, já ajudando na renegociação de pelo menos 430 milhões. Mas como a Rafaela falou, fica o recado: tome cuidado com qualquer mensagem que você receba, independente do banco, senão você pode entrar numa dívida ainda maior. Procure sempre os canais oficiais. Atualizei meu feed. Opa, apareceu figurinha da Copa. Aí o pessoal fica feliz, mas calma, que não é bem isso que você está pensando, não. O que aconteceu? A FIFA, ela anunciou ontem, quinta-feira, que a Fanatics substituirá a Panini como a produtora oficial de álbuns de figurinha, os cards colecionáveis também e jogos de cartas das suas competições. Então o contrato ele começa a valer integralmente só a partir de 2031, cerrando uma parceria histórica de 60 anos entre a Panini e as Copas do Mundo. Essa produção agora ficará sob responsabilidade da Fanatics Collectibles, utilizando a marca Topps, adquirida pelo grupo lá no ano de 2022. Então, esse acordo inclui produtos físicos, produtos digitais também. Então, entre as novidades, está a inclusão de patches de camisas usadas por jogadores em cards oficiais, formato já popular em ligas esportivas americanas, que chegará ao futebol internacional. Então, esse anúncio ocorre em meio às críticas à pré-venda do álbum da Copa 2026 pela Panini, que ainda detém os direitos para o torneio deste ano. A Copa de 2026 acontece, lembrando, em junho, nos Estados Unidos, México e Canadá. Então, esse assunto também é um que acabou gerando muita polêmica, muita repercussão por conta dos altos valores. Mas é claro, é febre. Então, não só os mais novinhos, quem tem criançadinha na família, adolescentes, adultos também, tá valendo, por que não? Tá todo mundo em busca de figurinhas da Copa do Mundo, mas nesse ano um pouquinho mais salgada, só que a partir de 2031 vai mudar a fornecedora, sai a Panini, vai entrar a Fanatics.
1: Atualizei meu feed agora por falar em assunto polêmico, viu? Acabei de dar aqui o F5, olha o que apareceu, vape, viu? O governo Milei revogou a proibição de cigarros eletrônicos, sachês de nicotina e também dispositivos de tabaco aquecido lá na Argentina. Tá vigente aí desde 2011. Essa nova resolução, que foi publicada no Diário Oficial no dia 4 deste mês, cria um sistema nacional de registro e impõe as mesmas restrições de publicidade do cigarro tradicional. Para sachês de nicotina, o limite é de 8 miligramas por unidade e os sabores ficam restritos a tabaco e mentol. A mudança acompanha uma tendência internacional. Nos Estados Unidos, a FDA já autorizou alguns produtos sem fumaça como alternativas de risco reduzido. O modelo argentino troca, então, a proibição total pela regulação, reconhecendo que o mercado já operava de forma irregular. De qualquer maneira, o movimento acende o debate aqui no Brasil, onde os cigarros eletrônicos são proibidos pela Anvisa desde 2009, mas cerca de 10 milhões de brasileiros já os consomem em um mercado informal que está estimado aí em mais de 7 bilhões de reais por ano.
0: Curioso
1: quase é que 8
0: bilhões. Quase 8. Curioso é que a Argentina vai no caminho contrário aí do que muitos países fazem, inclusive o Brasil, onde tem essa proibição dos cigarros, comercialização, é claro, mas o mercado informal, ele é muito forte, sempre lembrando, isso faz um mal danado para a saúde, mas ainda assim, é moda, é vício, principalmente na população mais jovem. Atualizei o feed, vamos do vape pro Iron Maiden. Por que que essa banda de rock de metal tá bombando, tá trendando ainda nesta sexta-feira? Depois de 50 anos, ainda tão trendando? Exatamente por isso. Fundado há 5 décadas, a banda de heavy metal, ela construiu um dos impérios mais sólidos aí da indústria do entretenimento. Então, para celebrar esse marco, a Universal Pictures vai lançar nos cinemas brasileiros, aliás, já lançou desde 7 de maio, o documentário Iron Maiden Burning Ambition, que é dirigido por Malcolm Venville. Esse acesso exclusivo, com acesso exclusivo aos arquivos oficiais da banda, depoimentos de nomes de peso, como o do ator Javier Bardem, do baterista do Metallica, o Lars Ulrich, e também do rapper Chuck D, esse longa percorre a trajetória da banda, desde os pubs lá do leste de Londres até os maiores estádios do planeta. Uma jornada de ambição, música, sucesso, mantendo sempre forte essa conexão da banda com os fãs do metal, que são fãs fiéis demais. E assim sustentam a banda por décadas. E em 2025, lembrando, a banda realizou 59 shows. Ela vendeu mais de 1,5 milhão de ingressos, totalizando 150 milhões de dólares, liderando a lista da Billboard como a maior turnê de rock do ano passado. Outra métrica bem bacana, que acaba comprovando aí também a relevância do grupo até os dias atuais, é o seu desempenho no Spotify. Ontem a gente trouxe a curiosidade do Michael Jackson, que está encabeçando aí pelo menos 16 músicas entre as 100 mais ouvidas. Mas o Iron Maiden também manda muito bem, somando mais de 9 milhões de ouvintes mensais. É isso mesmo. 9 milhões de fãs do heavy metal, celebrando, portanto, os 50 anos da banda Iron Maiden, completados nesse 2026.
1: Muito bem, ainda falando de música, um outro assunto que tá bombando demais nas redes sociais, apareceu de novo aqui pra mim, atualizei meu feed, olha só gente, a música da Copa tem um clipe no Maracanã, é um dos assuntos mais comentados na internet, tenho certeza que se você entrou no seu feed aí nos últimos minutos apareceu alguma coisa pra você. A Rainha das Copas ataca novamente, depois de atrair 2 milhões de pessoas pra Copacabana, a Shakira anunciou Dai Dai, sua nova música pro Mundial de 2026. Esse clipe foi gravado em solo brasileiro lá no Maracanã e a música deve ser lançada na próxima quinta-feira, dia 14. A colombiana Shakira consolida o legado de música no futebol depois dos sucessos globais de Waka Waka em 2010 e La La La em 2014.
0: Ó, vamos ouvir um trechinho? É essa daqui?
1: Bora!

0: É, e nesse clipe, pra quem não tá vendo as imagens, foi gravado dentro do Maracanã, vazio, obviamente, talvez aproveitando a visita da colombiana aqui pelo Brasil, pela passagem no Rio de Janeiro. Então, com a mensagem lá do alto, como se fosse um drone, dava pra ver, estamos prontos, Maracanã, de cima com essas faixas ali no telhado ali do Maracanã, na marquise e tudo mais, e a Shakira no meio do campo, com camisa, parece que é da Colômbia, mas tem as cores brasileiras também, azul e amarelo, uniforme da Colômbia, que é bem parecido com o da seleção brasileira. Resta saber se essa música Dai Dai, ela vai ser o mesmo sucesso de Waka Waka, como a Marcela falou, lá da Copa da África 2010, ou Lá Lá Lá, da Copa de 2014, aqui no Brasil. A ver, acho que bem difícil bater o Waka Waka, entre outras, né?
1: Talvez... Waka Waka virou um clássico, né? E tem muito fã da Shakira comentando nas redes sociais que agora acredita que o Hexa vem.
0: Será? talvez por isso, pelo menos, que a FIFA chamou a Shakira. Quem sabe é quase certeza de sucesso garantido em mais uma música da Copa do Mundo. Tá bombando, tá trendando. É assunto pro nosso Trend das 11. Agora a gente continua no mundo da música, mas atualizei meu feed aqui com uma notícia triste que, inclusive, tá no nosso Instagram. No nosso @TNCNewsBR, o guitarrista, compositor e diretor musical Luiz Carlini, ele morreu em São Paulo nesta sexta-feira aos 73 anos. A morte foi confirmada por meio de uma publicação no perfil do músico nas redes sociais. Aliás, foi confirmada ontem mesmo, na noite de ontem, quinta-feira, dia 7. A causa ainda não foi divulgada. Carlini, que tinha 73 anos de idade, ele iniciou a carreira lá nos Mutantes, durante a década de 60. Aí depois, posteriormente, acabou integrando a banda Tutti Frutti, onde trabalhou ao lado de Rita Lee. Após o fim das atividades da banda Tutti Frutti, lá no início dos anos 80, o guitarrista ele manteve presença constante no cenário musical brasileiro. Ele participou de mais de 400 discos ao longo da sua trajetória musical. Entre os artistas com quem ele colaborou, estão Barão Vermelho, Titãs, Marcelo Nova, o próprio Supla, que participou aqui do Sobremesa recentemente, Erasmo Carlos, grande tremendão, que também nos deixou, e o grande Lobão também, Carlini, participando com grandes artistas do rock e do pop nacional. Ele assinou, inclusive, a guitarra em músicas clássicas da própria Rita Lee, como Agora Só Falta Você e Ovelha Negra. Aliás, falando em Ovelha Negra, ele também fez aquele belíssimo solo de guitarra, um solo conceituado, até nos dias de hoje no mundo do rock nacional. Então, nossos sentimentos e a nossa homenagem aqui a Luiz Carlini, que nos deixou aos 73 anos na noite de ontem. Notícia que está lá em @TMCNewsBR.
1: Outra homenagem nossa vai agora também para Rita Lee. Hoje, dia 8 de maio de 2026, a gente completa aí 3 anos da morte da Rita Lee, a eterna rainha do rock brasileiro. Ela faleceu em 2023, aos 75 anos de idade, depois de lutar contra um câncer de pulmão. O Roberto de Carvalho, que é o viúvo da Rita Lee, prestou uma homenagem emocionante à artista nas redes sociais. Isso está aparecendo bastante no feed. E a homenagem dele, Roberto de Carvalho, ele publicou assim: meu amor, passaram-se 3 anos, 3 longos anos, mas teremos a eternidade só para nós. Assim será. A artista é lembrada por sua trajetória revolucionária, que começou nos anos 60 com Os Mutantes e seguiu em uma brilhante carreira solo depois disso. Rita foi diagnosticada com câncer de pulmão em 2021 e passou por imunoterapia e também por radioterapia. Uma dica, então, para você, nesta sexta-feira, relembrar a carreira da Rita Lee, é o documentário Rita Lee, Mania de Você, que foi lançado antes, está disponível na Max, e para recordar a vida e a carreira da nossa eterna Santa Rita de Sampa. Maravilhosa.
0: Exato. Santa Rita de Sampa, inclusive, nome de um disco da Rita Lee, que ela lançou em 97, e o apelido, obviamente, pegou, mas não só de Sampa, do Brasil inteiro, a nossa eterna rainha do rock. 3 anos de saudade, portanto, de Rita Lee, por isso que ela é um dos assuntos mais comentados nas redes sociais. Nesta sexta-feira fica a homenagem, fica a saudade também. 11:21, vamos lá atualizar o feed, que ainda tem muita notícia que vem chegando pra cá, apareceu no meu feed novamente. Copa do Mundo, mas envolvendo o presidente americano Donald Trump. Não vamos falar de álbum de figurinha, não. Vamos falar dos preços pro evento nesse ano de 2026, que receberam críticas até dele, presidente americano Donald Trump. os preços elevados aí para essa Copa do Mundo de 2026 já estão entrando agora na área política. O presidente americano criticou abertamente os valores cobrados para a estreia da seleção dos Estados Unidos contra o Paraguai no SoFi Stadium, que fica, fica em Los Angeles, com entradas partindo de 1.120 dólares. Não falei errado, não são em reais, não. É, que já tem a conversão, não. São em dólares. A conversão para o real fica mais de 5.500 reais. Pois é. E aí o Trump afirmou ao New York Post que os preços são proibitivos para o cidadão comum, declarando que ele próprio não pagaria tais quantias, apesar do desejo de prestigiar o evento. Então essa reação do presidente ecoa o descontentamento também dos torcedores, não só os americanos, torcedores do mundo todo, e dados do portal The Athletic, que indicam uma procura abaixo do esperado para a partida inaugural da seleção anfitriã. É aquilo, né, Marcela? Querem lucrar demais, mas provavelmente, talvez o estádio não vai ter a sua capacidade total por conta dos preços elevadíssimos. Essa Copa de 2026, infelizmente, só para quem pode, hein?
1: É isso, agora eu atualizei meu feed aqui, acabei de dar F5. Uma outra coisa que apareceu foi uma reunião que rolou entre o Papa Leão XIV e o secretário de Estado dos Estados Unidos, Marco Rubio. Eles se comprometeram conjuntamente, depois dessa reunião, a melhorar as relações entre o Vaticano e Washington, em um momento em que o presidente Donald Trump tem atacado repetidamente o pontífice. Leão e Rubio renovaram o compromisso compartilhado de promover boas relações bilaterais. Isso é o que disse o Vaticano em um comunicado depois dessa primeira reunião entre o Papa e uma autoridade do gabinete de Trump em quase um ano, em meio a uma atmosfera de tensão aí com Washington. Leão, que é o primeiro Papa dos Estados Unidos, atraiu a ira de Trump depois de se tornar um crítico firme da guerra dos Estados Unidos e Israel contra o Irã e das políticas anti-imigração, linha dura do governo Trump. É um outro assunto que está bombando demais nas redes sociais.
0: A gente segue atualizando o feed, girando a nossa reportagem. Vamos fazer conexão com Curitiba, agora na manhã desta sexta-feira, porque motoristas da Uber podem passar a ter o valor exato recebido em cada corrida, detalhado diretamente no aplicativo. Foi um pedido que foi feito pela própria Defensoria Pública do Estado do Paraná. Então o Ângelo Sfeier chega e atualiza essas informações. Com você, Ângelo.
2: Pois é, a gente que pega carro de aplicativo ou mesmo outros tipos de serviço de entrega, a gente sabe quanto a gente paga, mas não exatamente o quanto o motorista recebe. Isso pode mudar muito em breve, pelo menos de acordo com um pedido feito pela Defensoria Pública aqui do Estado do Paraná, especificamente a plataforma Uber. Esse pedido, ele solicita que a empresa passe a informar a motoristas e também aos usuários que esse valor exato, ele seja mostrado de forma muito clara no próprio aplicativo. Essa medida ela busca atender uma nova norma da Secretaria Nacional do Consumidor, a Senacom, que exige mais transparência das plataformas de serviços de transporte e passageiros e também de coleta de entregas. No caso da Uber, a Defensoria Pública informou que hoje os recibos emitidos aos consumidores usam nomenclaturas muito vagas, como taxa de intermediação, custo fixo. Na avaliação do Defensor Público Ricardo Menezes, os termos dificultam a visualização imediata do valor líquido creditado na conta do motorista parceiro.
0: Valeu, Ângelo, obrigado pelas informações. Então a gente segue acompanhando, inclusive, né, Ângelo? Não sei se o Ângelo ainda tá aí. A gente teve uma confusão no Afonso Pena, envolvendo taxistas e motoristas de Uber. Não tá relacionado a esse assunto, mas é notícia que viralizou, tá nas nossas redes sociais também, né, Ângelo?
2: Pois é, tivemos essas cenas que elas envolvem, inclusive, segundo testemunhas que foram ouvidas pela nossa reportagem, piratas, que eles não trabalham nem ligado ao serviço de táxi, nem ao serviço da Uber, mas sim motoristas que acabam oferecendo esse tipo de corrida de forma totalmente ilegal ali nos aeroportos. Situação que você encontra também essas imagens impressionantes lá no nosso Instagram, @tmcnewsbr.
0: É isso aí, valeu, Ângelo.
1: Agora são 10 horas e 26 minutos. A gente vê agora também as imagens de um vulcão que entrou em erupção na Indonésia. Infelizmente, 3 montanhistas acabaram morrendo aí depois da erupção do vulcão. 2 eram estrangeiros e 1 era morador da ilha de Ternate, no país. Outras 10 pessoas permanecem desaparecidas, enquanto 7 escaparam. Qualquer atualização a gente traz aqui ao longo da nossa programação da Transamérica TMC. De fato, as imagens são muito impressionantes e podem surgir atualizações aí a qualquer momento.
0: 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Todo esse conteúdo que a gente traz no Trend das 11 tem as imagens por lá, é só seguir, é só curtir também. Aliás, acesse o nosso site também, sempre à sua disposição, atualizado o tempo.

0: O Observatório Climático Europeu Copercinos aponta que o Brasil, ficou perto do pico histórico e aponta e indica que 2027 pode superar 2024 como o ano mais quente, com ondas de calor marinhas e eventos extremos, né? Então, isso já em curso, isso já está acontecendo. De acordo com especialistas, temperaturas recordes na superfície das marés podem acontecer. Ondas de calor marinha também atravessam a vasta região que se estende desde o centro do Pacífico Equatorial até a costa oeste dos Estados Unidos e do México. E isso acontece quando justamente o que você falou, Tiago, se vislumbra aí o forte retorno do fenômeno El Niño, uma das fases, né, do ciclo natural do Oceano Pacífico, que começa na primavera no hemisfério norte e afeta progressivamente nos meses seguintes as temperaturas, os ventos e o clima no restante do mundo. Então, mais uma vez, a gente diz isso, é um alerta da natureza, temperatura aí mais elevada. A gente, claro, fica acompanhando e todos os detalhes a gente traz também aqui na TMC.
1: Obrigadão, Júlio, pelas informações. Agora são 11:29. A gente reúne agora as informações aí da sua região e daqui a pouquinho estamos de volta com o Trend das 11.

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5: 11h31, de volta com mais informações aqui na Rio TMC 101.3. A gente segue movimentando o noticiário, lembrando alguns destaques da manhã de hoje, sexta-feira, dia 8 de maio de 2026. Tivemos a prisão do goleiro Bruno, goleiro que descumpriu medidas aí do regime semiaberto, medidas cautelares impostas pela justiça, era considerado foragido há 2 meses, foi preso na região dos Lagos, no bairro Porto da Aldeia, em São Pedro da Aldeia. Foi preso pela Polícia Militar em um trabalho conjunto entre as polícias militar do Rio e de Minas Gerais. Foi encaminhado depois para a delegacia de São Pedro da Aldeia e posteriormente para a distrital de armação dos Búzios. A gente também tem informação de uma explosão de uma bomba caseira em um pátio de um colégio público em Belfor Roxo, no bairro Areia Branca. Também na manhã de hoje, 10 jovens ficaram feridos com ferimentos leves, né, felizmente, e devem receber alta nas próximas horas. Eles foram encaminhados pelo Corpo de Bombeiros e pelo SAMU para o Hospital Geral de Belfor Roxo, o Hospital Municipal ali da cidade da Baixada Fluminense. A Coordenadoria de Recursos Especiais da Polícia Civil empregou

0: chegou a utilização do esquadrão antibombas e a polícia militar também atuando no local. As duas forças de segurança atuando em conjunto agora e as aulas foram suspensas. 11 horas 33 minutos.
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2: 11 horas 33 minutos. Transamérica agora é TMC. Quem escuta sabe, você já conhece aqui o Trend das 11, sempre atualizando, contextualizando os principais assuntos do Brasil, do mundo, tudo aquilo que bomba, tudo aquilo que repercute nas redes sociais. Comigo, Thiago Matheus, com Marcela Franco, direto de Brasília, e você no Recife, você em Curitiba, Rio de Janeiro, você em BH, participando, interagindo, mandando seus assuntos, mandando seus comentários, suas opiniões no 11972211001. A gente continua girando a nossa reportagem espalhada pelo Brasil inteiro, ainda repercutindo aquele assunto envolvendo a confusão com Ed Motta em um restaurante no Rio de Janeiro. Pois é, o assunto continua repercutindo porque agora temos novas imagens de segurança que ajudam a reconstruir a sequência dessa briga envolvendo o cantor, que terminou com um cliente ferido após uma garrafa ser arremessada dentro do estabelecimento. Vi essas imagens que estão, inclusive, no nosso Instagram. Já falei e repito, siga lá que você fica sempre bem informado. @TMCNewsBR. E agora a Polícia Civil avança na apuração da confusão e tenta identificar a responsabilidade de cada envolvido no tumulto. A Luísa Rodrigues, direto do Rio de Janeiro, chega agora com mais detalhes, mais informações. Bom dia, Luísa.
3: Bom dia, Tiago, a todos os nossos ouvintes aqui do Trend das 11. É exatamente, agora com essas novas imagens obtidas aqui pela reportagem da TMC, do circuito interno ali do restaurante Grado, que fica aqui na zona sul do Rio, a gente consegue entender melhor o que aconteceu durante essa confusão. Nas imagens mostram aí que o autor do arremesso da garrafa, né, de vidro de vinho, foi o advogado Nicolas Coppe, que é um dos amigos que estavam na mesa do artista ali junto com o Ed Motta. Era ele mais 6 amigos que estavam nessa mesa. Antes disso, né, o artista, o advogado, no caso, perdão, ele aparece discutindo e dando um soco em um cliente de uma mesa vizinha. Logo depois dele ter dado esse soco, ele pega a garrafa de vinho e arremessa. E aí, segundo as imagens, essa confusão começou após ali uma discussão entre o Ed Motta e funcionários do restaurante. E aí, irritado, né, o cantor pegou uma cadeira de uma mesa que estava vazia e arremessou no salão antes de deixar o local com a sua mulher. E aí, depois dele ter ido embora, né, minutos depois, os amigos que permaneceram no restaurante continuaram ali discutindo com o cliente da mesa ao lado até ocorrer essa agressão do soco e logo após a garrafa. Bom, o caso está sendo investigado pela Polícia Civil aqui do estado e o Ed Motta foi intimado e deve prestar depoimento na próxima terça-feira. Segundo a delegada que está investigando o caso, Daniela Terra, a briga começou aí após um desentendimento envolvendo a taxa de rolha do restaurante. Ao jornal O Globo, né, a gente noticia aqui que o Ed Motta afirmou que se excedeu, mas disse que estava alcoolizado e negou aí ter jogado a cadeira em direção a funcionários ou clientes. Já a defesa da vítima, né, que recebeu ali os estilhaços da garrafa de vinho, afirmou que o cliente, abre aspas, foi covardemente agredido e que o ataque resultou em 6 pontos na cabeça. Já a defesa do agressor, né, o Nicolas Coppe, declarou que ele agiu para proteger a própria integridade física e a de familiares durante a confusão, mas que está aí para prestar esclarecimento durante a investigação.
2: Valeu, Luísa, mas agressão gratuita, gratuita demais. Enfim, as imagens falam por si só, é só acessar lá nossas redes sociais para você tirar suas conclusões, @TMCNewsBR.
4: Agora a gente atualiza aqui o nosso feed, olha só isso, gente. Um relatório da Comissão de Mortos e Desaparecidos Políticos concluiu que Juscelino Kubitschek foi assassinado pela ditadura e não vítima de um acidente automobilístico. A gente vai direto para Brasília agora falar com a Rafa Soares, que tem todos os detalhes sobre isso, né, Rafa?
5: É isso, e esse relatório sai às vésperas aí dos 50 anos desde a morte de JK, que tem inclusive um memorial aqui para ele em Brasília. Então, nesse documento de mais de 5 mil páginas, contestou a versão oficial mantida ali há décadas, que JK morreu em um acidente de carro na Via Dutra, que liga ali Rio e São Paulo. A relatora do caso, a historiadora Maria Cecília Adão, afirma que houve uma ação externa que provocou a saída desse carro da pista antes da colisão com uma carreta. O parecer também aponta inconsistências nas investigações feitas durante o regime militar e usa como base perícias recentes, além de apurações do Ministério Público Federal e de comissões da verdade estaduais. A expectativa agora é que esse relatório seja analisado, votado pela comissão ali nos próximos meses. Como a gente disse, esse ano a gente completa 50 anos da morte de Juscelino Kubitschek. Então, uma história aí que parecia estar consolidada, mas agora ganha um novo capítulo aqui nos tempos atuais.
2: Exatamente, Rafa. Obrigado pelas informações, novos capítulos. Valeu, e, é claro, assunto que segue bombando, trendando nas redes sociais. Se você navegou pelas redes, viu o nome de Juscelino Kubitschek, JK, bombando, é por conta desse assunto que importa pra você. 11h39, a gente segue atualizando o nosso feed. Apareceu uma imagem, um vídeo muito curioso. Um humanoide, ele foi integrado a uma cerimônia budista na Coreia do Sul, participando de rituais ao lado de monges. Pois é, e levando debates sobre até onde a tecnologia pode ir aí na adaptação de tradições espirituais. Para quem não está acompanhando nas imagens, está acontecendo, está rolando, né, num templo budista, né, uma celebração religiosa com diversos budistas por lá, diversos humanos e também o humanoide, com as mãos juntinhas aqui, como se estivesse fazendo a sua oração, trajado como tal, inclusive chamado de Gabi, o robô da Unitree Robotics. Ele participou do ritual Surie-Je e passou por adaptações simbólicas com preceitos reescritos com apoio de inteligência artificial. Obviamente que a empresa registrou uma alta, acabou bombando demais, alta de 335% na sua receita no ano passado, 2025, impulsionada pela robótica avançada. Mas esse caso, ele acaba abrindo discussão sobre os limites da convivência entre humanos e máquinas em espaços sagrados e o avanço da IA em ambientes antes exclusivamente humanos. A gente deixa para você opinar o que você acha aí de humanoides, robôs invadindo aí, inclusive, espaços sagrados. Até curiosidade que falar daqui, carequinha, assim como outros budistas que estavam por lá no templo. Mas a opinião é sua, manda aqui pra gente que a gente quer saber. 11972211001.
4: Sem dúvida, é um tema polêmico. Quero saber a opinião aí dos nossos ouvintes. Atualizei agora meu feed. Hoje é Dia Nacional do Turismo, né? Dia 8 de maio. E o turismo e o desenvolvimento regional estiveram no centro das discussões de mais uma edição do Conecta TMC. Quem acompanhou tudo lá em Recife foi o repórter Kennedy Lacerda.
6: O Conecta marcou a capital pernambucana com a proposta de debater oportunidades e perspectivas para o setor turístico do estado. Realizado no novo Hotel Recife Marina, o evento reuniu autoridades e representantes do segmento. Com o tema Orgulho de Pernambuco, Turismo e Conexões, a iniciativa incentivou a discussão sobre o desenvolvimento e valorização da economia local. O CEO da TMC, Neneto Camargo, destacou o potencial do setor em Pernambuco.
7: Sempre traz divisas, traz dinheiro. Movimenta os hotéis, os restaurantes, o turismo em si. E Pernambuco tem umas praias lindas, maravilhosas, mesmo aqui em Recife, em volta de Recife. Se tem o interior também, muito bom, já produz os bons vinhos, culinária maravilhosa, um povo muito receptivo, maravilhoso, artesanato. Tudo acontece em volta do turismo.
6: Durante o encontro, um painel apresentou experiências e propostas voltadas ao fortalecimento da atividade e à valorização das potencialidades do estado. Entre os participantes, o presidente da Impetur, Eduardo Loyo, ressaltou a força do segmento para a economia pernambucana.
8: O turismo engloba 52 atividades econômicas diretamente relacionadas, desde prestadores de serviço, ambulantes, transportes de táxi ou aplicativo, hotéis, pousadas, bares e restaurantes. E é a forma mais rápida de geração de emprego. Quanto maior a demanda, maior a oferta de emprego, vai poder gerar oportunidade para o povo pernambucano. A gente vem conseguindo fazer isso nos últimos anos e a gente vai debater aqui essas ações e os números que vão sendo conquistados.
6: Os painelistas também destacaram o setor como ferramenta de geração de emprego. A secretária do Recentro, Ana Paula Vilaça, falou sobre o projeto de revitalização do Recife Antigo.
9: É um momento, uma oportunidade da gente tratar de temas urgentes e necessários, como a reabilitação dos nossos centros históricos, a reocupação com novos usos e atividades. Então essas conexões são fundamentais. E a gente, enquanto Prefeitura do Recife, aproveita esse espaço, essa oportunidade para falar desse programa, falar das ações da Prefeitura nas pastas de turismo, cultura, no próprio gabinete do centro, que a gente vem fazendo vários eventos, como o Vivo Centro, eventos de calendário, como Carnaval, São João, Natal, para que as pessoas voltem a ocupar o nosso centro histórico e conheçam melhor a nossa história.
6: A importância do segmento como motor de oportunidades para os empreendedores foi destacada pelo superintendente do Sebrae Pernambuco, Murilo Guerra.
10: Aliás, pequenos negócios é a base da economia de Pernambuco, como é a base da economia do Brasil. Mais de 90% das empresas brasileiras é formada de pequenas empresas, empresas de pequeno porte, de menor porte. Então, o turismo tem tudo a ver com o desenvolvimento das pequenas empresas, como tem a ver com o desenvolvimento de Pernambuco.
6: Posteriormente, os deputados federais Mendonça Filho, do PL, e Augusto Coutinho, do Republicanos, discutiram outras questões significativas para o cenário nacional, como a segurança pública e a escala 6x1. A programação incluiu ainda um momento de networking, em um coquetel que reuniu representantes do poder público, lideranças empresariais e profissionais para fortalecer relacionamentos e estimular parcerias. Assim, o Conecta TMC encerra sua passagem pelo estado, reforçando o papel estratégico do setor para o crescimento de Pernambuco e do Brasil.
2: Valeu, boa, Kenny de Alencar. Um abraço para você, obrigado pelas informações. Mais um Conecta TMC, desta vez em Recife, encontro importantíssimo. E é claro, a gente traz aqui para você na nossa programação também. Seguimos atualizando o feed, apareceu aqui faixa azul. Você está familiarizado com esse termo, aquela faixa exclusiva para motos? Para o pessoal de São Paulo, com certeza. Mas para o pessoal de outras praças, ainda não. Eu digo ainda justamente porque tem um projeto de lei que foi aprovado na Comissão de Viação e Transportes da Câmara, que quer ampliar então para outras cidades brasileiras esse modelo da faixa azul, que já é adotado em algumas avenidas importantes da cidade de São Paulo. Então a proposta lá prevê a criação que são corredores preferenciais para motociclistas em capitais, como o Distrito Federal e também em rodovias federais e estaduais. Na prática, essas faixas elas seriam demarcadas entre a faixa mais à esquerda e a faixa ao lado, geralmente a faixa do meio, organizando aí a circulação das motos e reduzindo aquele tráfego no tradicional corredor entre carros, para não ficar em todos os corredores, afunilar geralmente no corredor que fica ao lado da faixa número 1. Então a ideia, segundo os defensores do projeto, é aumentar a segurança do trânsito e diminuir os acidentes envolvendo motociclistas, além de trazer mais previsibilidade para motoristas e entregadores que usam a moto no dia a dia. Então a proposta se inspira nos resultados que foram observados em São Paulo, onde a faixa azul vem sendo usada como teste de reorganização viária. Mas atenção que a medida ainda não virou lei, é um projeto de lei. Esse texto ele ainda precisa passar por outras etapas no Congresso, incluindo análise da Comissão de Constituição e Justiça, além de votação na Câmara, votação no Senado, antes de entrar em vigor nacionalmente. Mas quero saber a sua opinião, inclusive dos paulistanos, se aprovam ou não, mas você, ouvinte em todo o Brasil, se vai ser uma boa a faixa azul em outras capitais do nosso país.
4: Atualizei meu feed agora, apareceu aqui para mim, mas talvez tenha sumido aí para você, ouvinte, o número de seguidores, viu, que caiu do nada. Pois é, mas calma aí, não é um ghosting coletivo. A Meta confirmou, gente, que o Instagram fez uma varredura para remover contas inativas da plataforma, aqueles perfis abandonados, bots ou contas sem uso há muito tempo. Essa limpeza mexeu na contagem de seguidores de muita gente e gerou um estranhamento aí entre usuários e influenciadores. Vira e mexe, tem gente perguntando aqui, caiu o seu número de seguidores? Dá uma olhada aí para você ver como é que está a sua situação. Segundo a Meta, é um processo rotineiro para manter uma base mais real e mais confiável ali na plataforma. O recado é o seguinte, viu? Se você perdeu seguidores, provavelmente não perdeu fãs, e sim perfis fantasmas. Oi? Esses perfis não existiam ou estavam largados aí há muito tempo.
2: Exatamente, mas tem muito famoso que depende das redes sociais, inclusive reclamando, né, Marcela? Falando que perdeu milhares, milhares e milhares de seguidores. É o nosso caso, a gente não depende disso, mas os influencers estão com os cabelos em pé. Mas você também dá aquela checadinha, vê se diminuiu drasticamente o seu número de seguidores. Podem ser estes usuários inativos. Vamos atualizar o feed? Depois de falar da faixa exclusiva para motos, a gente vai falar de um outro projeto de lei envolvendo outros veículos. Agora os elétricos. Apareceu aqui para mim um projeto de lei que quer criar multas para os motoristas dos carros elétricos que deixam lá os seus veículos parados em pontos de recarga pública depois que a bateria já estiver totalmente carregada. Pois é, essa ideia é evitar o chamado vagaço elétrico, tem até esse termo, que é quando o carro continua ocupando um espaço sem a necessidade e impede que outros motoristas estacionem lá e usem o recarregador, o carregador no caso. Então, na prática, funciona como a lógica da Zona Azul, que terminou o tempo útil, é preciso retirar o seu carro. A proposta prevê punição justamente para estimular a rotatividade e melhorar o uso da infraestrutura, que ainda é limitada no nosso Brasil. Esse projeto surge no momento em que a frota de elétricos está crescendo cada vez mais, mas a rede de recarga ainda tenta acompanhar esse avanço. Ou seja, a discussão não é sobre punir quem tem carro elétrico, mas sim organizar o uso dos carregadores e evitar aquela clássica situação que está ocupando uma vaga sem necessidade.
4: Atualizei meu feed agora, apareceu uma outra notícia falando sobre vinho, viu? Um leilão de vinho. Olha só, gente, uma garrafa de vinho foi vendida por cerca de 4 milhões de reais e entrou para a história como a garrafa mais cara já arrematada em leilão. O rótulo é um raríssimo, se chama Romanée Conti, de 1945. Considerado aí uma espécie de Ferrari dos vinhos, só que, claro, mais difícil de encontrar e, convenhamos, um pouco menos prática no trânsito, não combina nada, nada, na verdade. Nada. O valor astronômico tem uma explicação, viu? Foram produzidas apenas cerca de 600 garrafas dessa safra, que marcou a última colheita antes do replantio das vinhas, depois de problemas com filoxera, uma praga que destravou as plantações. Devastou, perdão, as plantações. Ou seja, além de ser raro, esse vinho carrega um peso histórico enorme, por isso esse alto valor. O leilão aconteceu em Nova York, a garrafa foi vendida então por 812 milhões e mil dólares, superando o recorde anterior, que curiosamente também era de uma garrafa do mesmo rótulo, olha só.
2: Pois é, 812 mil dólares na conversão, como a Marcelinha falou aí, 4 milhões de reais. É sexta-feira, né? Sextou, talvez pede aí uma, né, uma bebidinha, um vinhozinho com uma massa, pra quem pode pagar, viu? Mas 4 milhões, difícil de pagar. Não é esse vinhozinho que vai ser um outro. Atualizando o feed aqui, a gente vai falar de Globo de Ouro, que anunciou novas regras sobre o uso de inteligência artificial em filmes e séries. Talvez indo na contramão do Oscar. E adotou uma postura bem mais flexível do que o Oscar se posicionou recentemente na academia. Então, na prática, o que acontece? A premiação do Globo de Ouro decidiu que usar IA não vai eliminar automaticamente uma obra da disputa, desde que a criação humana continue sendo o elemento principal desse projeto. Traduzindo para você, então, se a IA for usada como ferramenta de apoio, aí sim, aí tudo bem. Mas ela não pode assumir o papel central da criação, como substituir decisões artísticas, substituir a direção ou mesmo a autoria. Então, o comitê do prêmio ainda poderá pedir detalhes sobre como a tecnologia foi usada para decidir se a produção continua elegível ou não. A decisão vai na contramão do movimento mais rígido que foi adotado recentemente pelo Oscar e mostra que Hollywood ainda está tentando encontrar aquele equilíbrio entre inovação e autoria. Então, em bom português, o que acontece? A IA, ela pode até entrar no set, a IA pode fazer tudo isso, mas por enquanto continua sem direito a camarim, sem direito a discurso de agradecimento, ou seja, não vai ter a premiação se o ator principal for a inteligência artificial.
4: Mudando agora de assunto, no começo aqui do nosso Trend das 11, o Thiago falou, né, para o nosso ouvinte sobre aquela massa de ar frio que vai afetar aí alguns estados do nosso país. A gente fala então sobre essa massa de ar polar que deve derrubar as temperaturas em uma boa parte do sul, do sudeste e aqui do centro-oeste nos próximos dias, marcando a primeira onda de frio mais intensa deste ano. Essa virada começa pelo sul e vai avançar no fim de semana para outras regiões, viu, nas capitais. A queda já chama a atenção. Porto Alegre pode ter mínima de 14 graus. Curitiba deve chegar.
2: Opa! O frio já chegou lá, que até congelou a nossa querida Marcelinha. Chegou. Na
4: São
2: tela.
4: Paulo pode registrar.
2: Voltou,
4: entre
2: perdão, Marcelinha.
4: 12 e.
2: Tinha travado, mas agora
4: não,
2: voltou.
4: Não, tudo bem. Ah, beleza, vou seguir. Bom, São Paulo pode registrar, então, entre 12 e 15 graus. Belo Horizonte deve ficar perto dos 16 graus. No Mato Grosso do Sul, cidades do sul do estado podem ter marcas aí entre 6 e 10 graus. Vai esfriar bastante mesmo, viu, gente? Além do frio, essa frente fria deve trazer também chuva forte, ventania e risco de temporais antes da queda brusca nos termômetros, especialmente na região sul. Importantíssimo, então, esse alerta. E, claro, né, o brasileiro vai sair de camiseta aí reclamando do calor e 48 horas depois vai se perguntar onde é que tá aquele casaco, aquele cobertor quentinho, tem que começar a lavar essas coisas, né? A gente já tá te dando o aviso aqui.
2: Já dando a dica pra sua sexta-feira, ó, pro seu sextou, ao invés de tomar aquele vinhozinho caro, Breno, vai lavar roupa, porque no fim de semana vai precisar usar. Na verdade, pelo menos aqui na região sudeste, pelo que a gente viu na previsão, vai ser de forma um tanto quanto gradativa. Em muitas cidades a gente já está vendo muita nebulosidade, ventos fortes, então essa mudança mesmo é do sabadão pro domingão, promete para diversos cantos do nosso país um domingão gelado, mas por enquanto ainda temos um calorzinho nesta sexta-feira, ainda temos um bom chão pela frente ao longo desta sexta-feira, 8 de maio. Vamos atualizar o feed? Aqui na reta final do programa, a gente falou bastante de música e apareceu aqui o nome da cantora Bonnie Tyler. Lembra dela? É a voz por trás dessa música clássica aqui, ó. Total Eclipse of the Heart. Lembra dela? Agora você lembrou, né? Pois é, o que acontece? O nome da Bonnie Tyler tá bombando na manhã desta sexta-feira porque a cantora ela foi colocada em coma induzido após passar por uma cirurgia intestinal de emergência em Portugal. Então, segundo a equipe da artista, a medida ela foi tomada pelos médicos para ajudar na recuperação, mas a cirurgia correu muito bem. A Bonnie Tyler ela tem 74 anos de idade, ela está internada na cidade de Faro, em Portugal. É uma cidade, inclusive, onde ela mantém a residência. Até o momento, não tem detalhes do agravamento do quadro. O coma induzido ele é um recurso médico controlado para dar descanso ao organismo durante toda a recuperação. É claro que a notícia assusta um pouco pelo termo, né? Já que ela está em coma induzido, mas o cenário é de acompanhamento médico e cautela por enquanto. Os fãs agora torcem para que o eclipse seja só na música, se Deus quiser, e não nas próximas atualizações de saúde da cantora. A gente fica na torcida, portanto, para uma plena recuperação da dona dessa belíssima voz, Bonnie Tyler, que ela se recupere bem depois da cirurgia.
4: É isso, agora são 11 horas e 55 minutos, a gente está se encaminhando aí para o fim, mas dá tempo de falar sobre outra coisa que apareceu aqui no feed agora. Olha só, gente, a FIFA definiu o cronograma oficial para as seleções enviarem as listas de convocados para a Copa do Mundo de 2026 e a reta final já está no relógio, viu, gente? Funciona assim, primeiro, cada seleção precisa entregar uma pré-lista com até 55 jogadores até o dia 11, próxima segunda-feira. Depois vem o corte oficial. A lista final com os 26 convocados deve ser enviada até o dia 30 deste mês. No caso do Brasil, a expectativa é ainda maior, porque a convocação final vai ser anunciada no dia 18 já, quando o técnico define, então, quem embarca para essa missão aí do Hexa. Traduzindo, começa agora aquela fase em que qualquer gol no fim de semana vai virar carimbou o passaporte para a Copa e qualquer lesão faz o torcedor entrar em modo de desespero coletivo. Vamos acompanhar tudo aqui na TMC, né?
2: Exatamente. Aliás, a gente acompanha a partir de agora com a nossa programação esportiva. Vem aí na sequência, portanto, Papo de craque, primeiro tempo para todas as praças TMC. Desacelerando o nosso Trend das 11 e mais uma semana agitada, hein? De muita informação, muita contextualização, muitos trends, tudo aquilo que vai bombando nas redes sociais, sempre comigo e também com Marcela Franco, desejando bom fim de semana para você, Marcela. Tira a blusa do armário, hein?
4: Bom fim de semana, Ti. Bom fim de semana, ouvinte. Eu já lavei tudo, já mandei para casa da sogra para lavar um cobertor grandão. Um ótimo fim de semana para você, ouvinte, e vai se aquecer nesse friozinho. Beijo, tchau, tchau.
2: É isso aí, aquele abraço. Papo de craque, primeiro tempo. A gente se vê numa próxima. Fui!

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3: É, rapaziada, muito bom dia pra vocês. 11 horas e 59 minutos, tá no ar o Papo de Craque Primeiro Tempo. Sim, sou eu, Joel Silva. Tomei de assalto o programa do Torelli. Até porque ele tá muito feliz com a vitória de W.O. do Mengão, que ontem, né, por conta daquela barbárie lá na Colômbia, não entrou em campo e, portanto, não precisou jogar. Né? Infelizmente, cenas lamentáveis, mais uma vez, na Copa Libertadores, um assunto que é bastante trivial quando se fala da principal competição sul-americana. Então é comigo, rapaziada. Por enquanto, é comigo até o Totô chegar por aqui. E olha que ele chegou!
4: E de cabelo cortado, hein?
3: De cabelo cortado. Por isso que ele tá de cabelo cortado. É isso, meu parceiro. Hoje passaram mais cedo, meu parceiro.
5: Não tem uma trilha pra segurar, não? Se eu tiver uma dor de barriga, qualquer coisa. Se tiver uma mulher no estacionamento, se tá na contramão, manobrando o carro e me pedindo de andar, e eu discutir com ela no estacionamento, se tá. Não tem uma trilha pra segurar isso?
3: Não tem
5: você
3: nem vinheta,
5: tem
3: 30 irmão.
5: Anos de curso de
3: E olha que eu tô na experiência,
5: operador,
3: hein?
5: Você não consegue subir uma trilha do programa antes de eu entrar. E detalhe, foi 11h59.
3: É, verdade, verdade. Porra. Você chegou no horário. Só que passaram pra gente mais cedo.
5: Segura na trilha, segura na mão, que nem o Senna, pô, faz no braço.
3: Dirige no câmbio, no câmbio manual, né, Torelli?
5: Enfim.
3: Bom dia, irmão.
5: Bom dia. Vamos falar de Flamengo, direto? Eu acho importante informar, depois eu dou boa tarde pra todo mundo. E o Léo Pinheiro mandou um boletim Flamengo, bastante completo pra gente. Fala aí, Léo.
6: Que situação, hein, Torelli? A vitória do Flamengo por W.O. ainda não foi confirmada pela Conmebol, mas ela deve acontecer nas próximas semanas. Agora acontecerá aquele expediente jurídico, mas a tendência é que a Conmebol cumpra o regulamento da competição. Como o time mandante, no caso Independente Medellín, não garantiu a segurança para a realização da partida, será decretado o W.O. com uma vitória de 3-0 para o Flamengo, mais 3 pontos na tabela de classificação, ou seja, classificação do rubro-negro para a sequência da competição para a fase de mata-mata da Copa Libertadores. Pois bem, ontem, durante o momento ali de paralisação do jogo até o cancelamento da partida, o Flamengo ficou nos vestiários aguardando a decisão da arbitragem e após o jogo, o José Boto, diretor de futebol do Flamengo, ele deu algumas palavras falando sobre a situação e demonstrando o posicionamento do Flamengo.
7: Como é óbvio, nós esperamos que, por razões de segurança que são alheias ao Flamengo e à Conmebol, é responsabilidade da equipa mandante, que ganhemos os 3 pontos. É óbvio que isso não está ainda decidido, vai ser julgado depois, mas é isso que esperamos, não esperamos outra coisa. Dizer que nós quisemos sempre jogar, nunca nos recusamos a jogar, agora para nós era importante a segurança dos nossos jogadores, a segurança também dos jogadores da equipa adversária, do próprio público todo, da torcida. A um certo momento, o próprio presidente do Medellín reconheceu que não havia condições de segurança nem dentro, mesmo que evacuassem o estádio, nem depois fora, para nós irmos para o aeroporto ou para qualquer coisa. Isto virou uma praça de guerra, como tu disseste. E esperamos uma decisão rápida de ganharmos estes 3 pontos. Não era a forma que queríamos ganhar os 3 pontos, mas acaba por ser justa porque não temos responsabilidade nenhuma disto.
6: Palavras, portanto, do português José Boto, diretor de futebol do Flamengo. Torelli, o Flamengo já está no Brasil. Chegou no Rio Grande do Sul por volta de 9 horas da manhã, um pouco antes de 9 horas da manhã, e o rubro-negro agora tem uma agenda para ser cumprida no sul do país. Ele vai treinar em duas oportunidades no CT do Internacional e no domingo vai enfrentar o Grêmio pelo Campeonato Brasileiro. Na Libertadores, classificação, mas com WO e com esse cenário. Protestos, bombas, até fogo na arquibancada. Tudo isso direcionado aos jogadores e também ao presidente, na verdade, acionista, o principal acionista do Independente Medellín, o Raul Giraldo, que foi ofendido após alguns gestos irônicos depois de uma derrota do Independente Medellín em uma competição local, uma eliminação lá na Colômbia. E o Flamengo, que não teve nada a ver com isso, jogou apenas 60 segundos, uma finalização no gol do Luiz Araújo. E aí eu te pergunto, Torelli, imagina se o Luiz Araújo faz aquele gol. O que aconteceria no Atanásio Girardot, hein, Torelli?
5: Pois é, eu comentei isso, eu participei ontem de uma live com o Paparazzo, um abraço pro Gabriel Reis, e com o David Sharp também. A gente tava fazendo uma live de estreia na Kick, e eu participei ontem de uma live do canal do Papa, e eu comentei isso. E se o Luiz Araújo faz o gol?
4: Ah, o estádio ia pegar fogo.
5: Ia ser meio
4: mais do que pegou, eu diria até.
5: Bizarro, e eu não sei se seria mais difícil também pra ter um WO na situação. Não sei se faz alguma diferença, que os WOs que eu lembro estavam 0-0. Inclusive, o único WO que eu lembro é o Flamengo Atlético fatídico aí de 81. Tava 0-0, e os jogadores do Atlético caem no chão depois de não concordarem com a expulsão do Reinaldo e do Éder. Né, posteriormente, e aí foi WO. Mas e se ele faz aquele gol? Petkovic também estava lá ontem, encontrei com o Pet. Ontem encontrei com o Pet e Carlos Alberto no mesmo dia. Aí resolvemos umas coisas.
4: Que bom.
5: É, foi legal. Tudo bem, Joel? Boa tarde.
4: Muito boa tarde, Torelli. Tá feliz com a vitória do Mengão por WO? O que tudo indica que isso vai acontecer, né?
5: Mas acho justo.
4: Não, brincadeiras à parte, eu acho que não tem que ficar feliz. Claro, pela pontuação, beleza, poupou jogadores, mas é lamentável, né, cara? Lamentável, mais um jogo de Libertadores que a gente tem imagens ruins, né? Um péssimo exemplo que roda o mundo inteiro, né, cara? O futebol é um momento de alegria, um momento de celebração, é uma competição, evidentemente, mas, cara, essas imagens me incomodam muito, cara.
5: Sim.
4: Me incomodam muito e mostra o abismo que a gente tá, né, por exemplo, assim, claro que na Europa já teve os hooligans, já teve muita coisa relacionada à violência.
8: A própria classificação do PSG pra final da Champions agora gerou, porque os franceses, ele tem um pouco disso, né? Ou pra comemorar ou pra protestar, eles quebram tudo, tá com fogo em tudo. Então agora em Paris, com a classificação do PSG, tiveram presos, se eu não me engano, tiveram até feridos, assim, gravemente. Os caras foram pra rua, quebraram tudo. Eu vi um vídeo de eles pegaram, sabe esses grandes... tonéis de lixo, né? Caçambas de lixo.
4: Caçamba.
8: Só que tem umas com rodinha lá. É uma rapaziada em cima do negócio, empurrando assim no meio da rua. E vambora, e quebra tudo. Aí a polícia que vai pra rua. E a polícia é tipo batalhão de choque, com escudo, assim.
5: É, o pessoal tem preconceito.
4: Mas eu falo em relação ao estádio, dentro
5: não,
4: do estádio.
5: O pessoal tem preconceito e acha que é popular, é pobre, é terceiro mundo, qualquer coisa. E acontece, e não é verdade. É, muito playboy, como o nosso Joel gosta de falar.
4: Sim.
5: Também gosta de marginalizar e vandalizar. Esses franceses,
4: já dizia tudo Gabriel Pensador, né? Retrato de um playboy.
5: É, todos playboys.
4: É, não são, né? Todos playboys, né?
5: Todos são playboys. Se tá na França, classe, já nasceu no primeiro mundo, já tá na frente.
4: Já tá
5: na,
4: é verdade.
5: Tudo playboy.
4: Tudo playboy.
5: E aí o
4: francês é playboy.
5: Cleveland também, quando ganhou o título depois de 40 anos.
4: Toronto também.
5: Todos Toronto, playboys. Hein? Canadá. Toronto, Canadá, que é pra ser a coisa mais calma do mundo, deixar a porta aberta.
8: E tem até o canadense tem o estigma de educado. O americano tira o canadense meio pra bobo, porque é muito educado, por ser uma sociedade muito respeitadora, enfim, muito dentro das normas.
5: Sim,
4: recentemente teve um jogo, se eu não me engano, na Argentina contra Laú, não foi? Estudiantes, ou Independiente? Não, foi Independiente.
8: Independiente e Laú.
4: E aí, cenas lamentáveis, um cara teve que se jogar da arquibancada. Não,
8: tiveram mortos. Esse foi realmente uma selvageria. Na partida de ontem, até onde me consta, até do que eu vi até o momento, não teve nem feridos. né? Pelo menos nada muito grave, assim.
4: Apenas, só aquela baderna mesmo de quebrar tudo, não, e tal. Vi uma imagem do banheiro todo destruído.
8: O que também não é desculpável, também. Não, é bom frisar, claro. Só porque não teve feridos que a situação ela é menos pior. Mas, obviamente, a gente agradece o fato de não ter feridos, nem mortos, enfim, nem ninguém que tenha sofrido com a saúde.
4: Não, e assim, e é uma semana, né, cara, que a gente vê, por exemplo, agora, no jogo em Medellín, entre o Independiente e o Flamengo, o próprio clássico, Flamengo e Vasco, o menino que toma um tiro no olho, outro menino que foi, um outro homem, né, que foi espancado, infelizmente acabou falecendo.
8: Uma confusão que não vinha tendo ultimamente.
4: Pois é, mas, cara, ó, futebol não é lugar pra isso.
5: Nenhum lugar é lugar pra marginalizar, nenhum esporte, claro, é pra marginalizar. Claro. E as pessoas usam como desculpa, eu costumo dizer faz tempo, mesmo se fosse qualquer coisa, se fosse balé, fosse esporte popular, os caras iam arrumar como desculpa. E ganhou o título de balé, que é bonito, é uma arte, né? E um sai na porrada na rua também, que se dane. Muito boa tarde pra você, João Leite. Acha justo também o WO? Eu não vejo outra saída no seu WO.
8: É, até por... Primeiramente, boa tarde, Torelli, boa tarde, Joel, Sayão, os ouvintes.
4: Boa tarde, irmão.
8: Eu acho que não tem outra opção a não ser o WO. Calendário pra reagendar o jogo não existe. O Flamengo mal tem calendário para os jogos que já estão sendo disputados e marcados. Imagina para jogo que vai ser reagendado. O próprio regulamento, né? Parece lidar com a situação com o WO, uma situação semelhante. Teve, se não me engano, no ano passado, entre Fortaleza e Colo-Colo, os torcedores do Colo-Colo invadiram o gramado e a partida foi cancelada após uma hora de paralisação. Fortaleza ganhou a partida por WO. Então, tendo essa jurisprudência, acredito eu. Não dá pra gente saber certinho, até porque requer também um julgamento da Comebol, enfim, uma análise do regulamento, mas acredito eu que o WO é a única saída e é o que deve acontecer mesmo, né? Não tem muita outra opção no momento. Até chegou a se falar da partida ser disputada ainda hoje, mas o Flamengo não tem calendário pra isso. E se bobear, nem o próprio Independente Medellín tem calendário pra isso, apesar de já estar eliminado do Campeonato Colombiano, que é inclusive a motivação pro protesto, né? A torcida tá muito revoltada porque... Parece que teve uma situação ali dos jogadores fazerem um certo... Enfim,
5: estão sendo acusados de esquema de aposta.
8: Não, não é isso não. Estão sendo acusados de fazer corpo mole.
5: Mas tinha bandeira lá de falando de esquema de aposta, FIFA não sei o quê.
8: Então, era a bandeira criticando a FIFA, a Conmebol e a organizadora do Campeonato Colombiano. Daqui eu vi, eu não vi esquema de aposta, né? Mas o que eu li, o que eu vi é que eles acusam os jogadores do time de fazerem corpo mole, né? Porque teoricamente o bicho que eles receberiam, né, se passassem do Santa Fé no Campeonato Colombiano, seria menor do que os jogadores do Santa Fé receberiam. Então eles teriam teoricamente feito corpo mole e aí foram eliminados. E depois da partida ainda teve uma situação em que um representante do Independente Medellín, já meio borracho, né, meio alcoolizado,
4: provocou, né?
8: Provocou a torcida, enfim. Ó, o pessoal tá bem revoltado.
5: Achei. Eles botaram Conmebol, Casa de Apuestas. É uma crítica à Conmebol e não aos jogadores. Por isso que você está citando um caso diferente do outro. É uma crítica, nem é uma crítica, é uma acusação, né?
8: A revolta maior, aparentemente, do que eu vi dos torcedores é com o elenco e com o clube, né? Não é nem com relação... Óbvio, tem crítica
4: da Conmebol, FIFA, a provocação tal, mas... também FIFA, do dirigente, que saiu ali... O time perde e ele sai ali fazendo graça. E aí os caras, a torcida protestou num jogo. E assim, pelo que eu entendi, estava meio que premeditado essa manifestação. A Polícia Militar, né, no caso, quem faz a segurança dos jogos, existe ali, é jogo a jogo, diferente como acontece aqui no futebol brasileiro, principalmente no Rio de Janeiro. E aí a segurança pública ali recomendou que o jogo fosse com portões fechados, porque já previa a possibilidade de acontecer algo parecido com o que aconteceu. Então, cara, segurança é uma coisa importante, né, cara? Não pode... se há uma recomendação, é importante seguir essa recomendação. E acabou acontecendo mais uma barbárie. E se a gente for parar pra pensar, assim, puxar da memória, tem vários casos, assim. Tem aquele River Plate e Boca Júnior na Argentina, final da Copa Libertadores, no jogo que seria no Monumental.
5: Foi pros Estados Unidos.
4: Não, foi pro Santiago Bernabéu.
8: Sim.
5: Isso. Foi nos Estados Unidos, então? Copa do Mundo de Clubes.
4: Copa do Mundo de Clubes.
8: E a Copa América.
4: E a Copa América. Então, assim, tem vários casos, cara. E eu fico chateado, porque aí... O que eu falei, claro que não tô comparando aqui europeu com sul-americano, não é isso. Mas pelo menos na Europa eles conseguem dar uma mínima de segurança dentro do estádio. A gente não consegue ver imagens barbares, pelo menos neste recorte de tempo, tá, gente? Porque na década de 80 também era um...
8: Acho que não precisa nem ir tão longe, assim. Aqui no Brasil. Aqui no Brasil já não acontece muito essas cenas. Não é tão comum, assim, óbvio, às vezes acontece, mas não é o comum. A gente não vê barbares dentro do estádio, né? Assim,
4: até ver. Até ver.
8: Bem menos. E quando tem, são mais... como é que eu vou dizer? Reduzidas ali pelo policiamento, principalmente aqui no Rio de Janeiro.
4: Sim.
8: Né? O Beb faz um bom trabalho.
4: No Rio de Janeiro teve aquele jogo contra o Goiás em 2023 em São Januário, que ali foi uma cena muito, muito ruim, mas eu tava no estádio e tenho a percepção de que a polícia militar agindo com uma força desproporcional acabou tornando o ambiente ainda mais estável do que já estava. Mas não respingou dentro do campo, as coisas aconteceram só na arquibancada. Mas eu lembro, por exemplo, quando o Grêmio cai em 22... Não, em 21. O Grêmio cai em 21, existe quebra-quebra, os torcedores do Grêmio entram dentro do gramado, quebram lá a cabine do VAR. Então, assim, a gente ainda observa. Teve um jogo Corinthians e Santos, que um torcedor do Santos quis bater no Cássio. Então, assim, isso é corriqueiro, cara. Infelizmente, acontece mais do que deveria. Mas, evidentemente, que não igual a proporção que acontece na Libertadores constantemente.
5: E aí não teve espetáculo, né? Todo mundo procurou onde assistir, todo mundo queria ter um evento legal, né? Futebol também é isso, né?
4: Claro.
5: É reunião, é a parte de entretenimento do povo, né? E não teve. Ontem fui ao quintal do Zico. Cheque! Lá na Barra da Tijuca gravar, e a gravação foi interrompida, né, por conta disso. Até o Pet tava lá, tadinho. E chato, teve que fumar o charuto dele em paz, na varanda, ao invés de ficar assistindo o jogo, respondendo pergunta estúpida. 21-99557-1013 é o nosso WhatsApp. Participe com a gente.
4: Pet que tá presente aí.
5: Pet, boa tarde pra você. Não te vi há muito tempo, cara. Tava com saudade. Você continuou com aquele velho hábito de charutar. Né?
9: Garoto.
5: Adora, né?
9: Garoto. Tu tá fumaça por alto. Relaxar. Bom demais.
5: É verdade. Nosso RR, saudoso amigo, que não gostava.
9: Falava, posso fumar aqui?
5: Charuto fedorento do Pet.
9: Posso fumar aqui no estúdio?
5: Aqui no estúdio não.
9: Na estúdio não pode?
5: Fechado não. Só ambiente aberto. Ok? Que nem
9: caraca.
5: Você fez ontem, civilizadamente, inclusive. Vale a saudade.
4: E não costuma não ser?
5: Não, costuma ser.
4: Ah, tá.
5: Costuma ser sim. Vou defender o gringo nesse caso.
9: Eu fumo qualquer lugar.
5: Não, isso é, mas você...
9: Qualquer lugar.
5: Não, mas você respeita
9: drive,
5: os outros.
9: Não, sou charuto, cubano.
4: Garro de palha.
9: Tá, charuto.
8: Mas tu tem dinheiro pra isso, Pet?
9: Não, parceria.
8: Ah, entendi.
9: Eu divulgo marca de charuto, permuta.
8: Mas teu Instagram já tá no ar?
9: Tá no ar.
5: Tá não.
9: Tá não?
5: Não, tá não. O negócio é brabo, o buraco é mais embaixo.
8: Vai ficar sem charuto.
5: Vai ter que acionar o Zuckerberg.
9: O que aconteceu com o meu Instagram?
5: É o que você me contou ontem. Que hackearam.
9: Hackearam.
5: E não tá conseguindo recuperar não, tá difícil. E olha que você tem contatos, hein? Você é cônsul honorário da Sérvia. Sempre recebendo sérvios em casa, de graça, pagando tudo, inclusive, de graça pra eles. Pra você é um custo, né?
9: Pra mim tem que... Comida que eu ia comer, divido com ele. Eu compro lata de sardinha, divido, vem quatro sardinhas latinha, uma pra cada.
5: Magno, boa tarde pra você.
10: Boa tarde.
5: Bem, não é o Pet!
4: Ah,
5: o Pet é o orgulho de ser cônsul honorário da Sérvia, ok? Ontem eu tava falando disso com o maior carinho.
4: Ele é o único sérvio, cara.
5: Tá?
4: Tem que ser ele mesmo.
5: Pois é. Um grande abraço aí pra família Petkovic. Você quer falar um pouco sério? Boa tarde, você acompanhou ontem?
10: Acompanhei.
5: O episódio?
10: Sim, teve um lado bom.
5: Qual?
4: Meu Deus.
10: É que tivemos o Papo 4. E eu fiquei acompanhando o Papo 4. Com Léo Pinheiro, Vitor Costa, Gabriel Farias e também o nosso Magini. Esse foi o único lado bom da noite. Assim, só é lamentável porque...
4: Papo 4 é depois...
10: Depois do Papo 3.
4: Irmão, caraca!
10: Ontem eu fiz o 2, aí no 3 eu não estava e o 4 eu só acompanhei, só ouvi.
8: Mas o Papo 4 tinha câmeras?
10: Tinha.
8: Ah, tá.
10: Tinha, foi durante o ocorrido lá na Colômbia.
5: Ontem teve que parar por conta do fim do programa para depois voltar. Esse foi o papo 3, entre 8 e 9.
10: Isso. Papo 4 exatamente.
5: Foi a transmissão. Não teve papo 5 ontem.
10: Não, ontem não teve papo. Bom, não que eu saiba, né?
5: É.
10: Eu estava em casa.
8: Uhum. Eu fiquei com pena de Gabriel Farias, que falou que estava morrendo de fome.
10: Ele estava com fome,
8: E mesmo assim estava aqui passando o perrengue com o jogo adiado e depois cancelado.
10: Assim, é de se lamentar também que nenhum ouvinte compadeceu da situação dos nossos companheiros e enviou aquela permuta de lanche aqui pra rádio. Lamentável isso.
8: É bom falar que o pessoal aqui da rádio também só come de restaurante de primeira. Por favor, se eu enviar uma permuta de lanche, tem que ser um...
5: Toca da Traíra pra mesma altura.
8: É, um bife ao Wellington, coisa assim.
5: Menos que isso, não. Só essa altura. Da toca pra isso.
8: Um steak up afro.
10: Só um tomahawk?
5: É, tem que ser alto nível. 43.
10: Pintado na brasa?
5: Pintado na brasa.
10: O melhor peixe do Rio?
5: Melhor peixe do Rio. Tem que ir lá de novo, hein? Cadê a Tati? Tem que
10: falar pra Tati. É verdade.
5: Precisamos voltar.
8: Eu iria hoje, inclusive, se quiser.
10: Você sabe que...
5: É, bem pensado.
10: É, eu só não vou porque eu tô no bode hoje. Inclusive, daqui a pouquinho eu vou trazer informações do Campeonato Saudita. Hoje tem a final da Copa do Rei Saudita.
5: Você não está...
8: Entre quem?
10: Al Hilal e Al Khulud. Sabe quanto é que foi o jogo entre Al Hilal e Al Khulud no campeonato?
8: 4-0 Al Hilal.
10: 6-0 Al Hilal.
8: Então, Al Hilal é favorito.
10: Favoritíssimo. Não, tem nem o que dizer. Mas olha só sobre o ocorrido de ontem. É de se lamentar muito, obviamente, todas as cenas que nós vimos. Mas tá virando recorrente, né? Pelo menos um jogo por ano. Nós temos aí... às vezes até dois. Ano passado tivemos Colo-Colo e Fortaleza, em cenas até muito piores.
8: E ele tava lembrando também, Independente e Laú.
10: Esse ano? Ano passado?
8: Foi na Sul-Americana, não foi? Nas quartas ou na semi da Sul-Americana. Por isso são dois.
5: Peraí, tem uma informação aqui. O Bruno Bernardi pergunta pro Magno se o WO do Flamengo constitui mais gols do que o Fluminense nessa Libertadores.
10: Constitui. Tecnicamente, sim.
5: São três gols, né?
8: Gols no saldo.
10: Na letra fria dos números? Na tabela fria?
8: Olha a tabela.
5: Aí ontem eu fiz uma pergunta que nem o Pet sabia responder. Porque você perguntar pra ele como é que desmonta um helicóptero, ele sabe. Mas essa nem ele sabia. Que é a seguinte: se vai ser 3-0 por WO, de quem são os gols?
8: Então, não é gol marcado. O gol não entra como gol marcado, ele entra como gol de saldo. Então não tem a figura que faz os gols.
5: Gol fantasma.
8: Gol fantasma.
10: Aí.
8: Podia colocar no Rossi, né?
10: Quem me dera.
5: Que isso?

0: dado pelo River.
1: É, mas olha só, você falou que os gols são fantasma. É. O ataque do Fluminense é fantasma.
2: E o...
0: Eu diria quase, que é mais morto.
2: Eu estou
0: fantasma.
2: Quase entrando numa teoria, porque o último gol foi meio... É, por sorte também. Mas estou quase entrando numa teoria de que o John Kennedy é jogador de segundo tempo, cara.
1: Ou é jogador pra participar com um centroavante ao lado.
0: É, tá sendo mal aproveitado, eu acho, na minha avaliação.
2: O Renato se recusava a colocar ele de 9, tá? Tem razão novamente o Renato, João?
3: Cara, eu acho que ele é um segundo atacante, porque ele tem essa mobilidade, ele consegue arrumar uma finalização em curto espaço, assim, a bola que sobra. Né? E você ter ele ao lado de um centroavante que, digamos, segura a marcação ou puxa o zagueiro, eu acho que é importante. John Kennedy, ele tem uma grande finalização, ele é um jogador que sabe finalizar, mas você realmente não vê ele fazendo gols, assim, escorando. É mais ele pegando, batendo de primeira. Só lembra do gol da final da Libertadores. Era um gol, sim, dificílimo, que ele acerta um petardo de primeira.
0: Mais então, importante da história do Fluminense.
3: Mais importante da história do Fluminense.
2: Você tinha razão, Renato?
4: Mais uma vez, né?
3: Boa tarde a todos, né?
4: Boa tarde a todos.
2: O tempo tá te dando mais razão ainda.
4: O JK é um jogador que tem muitas características que me agradam. E uma delas, pode ter certeza, que é jogar de segundo atacante. Entendeu? Agora, se o gringo que veio pra me substituir, que é o melhor treinador do mundo, até porque hoje vocês da imprensa só querem valorizar o treinador de fora. Se ele não consegue enxergar isso, aí a culpa não é minha.
0: Mas ele tá indo melhor do que você no Fluminense.
4: Eu tô vendo na Libertadores, tá muito bem.
3: Ô Renato, mas assim, tem brasileiro na NASA também.
4: Na NASA?
3: Tem. Você fala sobre os estrangeiros treinando aqui no Brasil. Ah. Você citou também que ninguém se mete no trabalho da NASA. Meu Deus. Mas tem brasileiro que trabalha na NASA.
4: É, tem. Agora, na hora de mandar pra Lua, não mandou brasileiro, né?
3: Por quê?
4: Tem que perguntar pra eles.
3: Então, um brasileiro deveria ir pra Lua?
4: Na minha opinião, sim.
2: Entendeu? De sunga ainda, né, o Renato?
4: Pode ser. Tomar um banho de Lua, né?
2: Isso aí, perfeito. Obrigado a participação da galera. Eu só vou ler o chat quando tiver mais de 100 likes. Estamos chegando em 80 likes. E aqui a gente também traz a informação geral. É, ontem teve um debate sério sobre qual o melhor bairro da Zona Norte, né, Sayão? E ganhou Vista Alegre. E hoje
3: Vista Alegre
2: queria...
3: é um bairro que eu moro. E eu não concordo com isso.
2: Legal.
1: Pra você
2: poucos.
1: Qual?
3: Pra mim é Madureira.
2: E quase ganhou, foi o segundo.
1: Fortíssimo.
3: Madureira. Forte Madureira é o segundo, cara.
2: Eu achava que Madureira tinha ganhado, mas o Farias
3: é
2: que...
3: Eu moro em Vista Alegre há pouco tempo, é bem verdade. Não tenho ainda amor e carinho pelo bairro do jeito que tenho por Vigário Geral. Mas também entendo que Vigário Geral não pode ganhar. Passa longe, inclusive, infelizmente. Vista Alegre é um ótimo bairro, sim. Tem várias opções de tudo que você imagina pra fazer. Mas Madureira leva o que a Zona Norte entrega. A Zona Norte entrega um subúrbio, é a música do Arlindo, Meu Nome é Favela. É comer um churrasquinho, bater um papo com o vizinho, passar a linha de pipa no esterol na linha, que não pode, isso não pode, tá, gente? Mas naquela época podia. Por isso que ele fez aquela música. É isso, cara. Eu acho que Madureira tem duas escolas de samba fortíssimas, tem o Charme, tem trem, né? Porque falaram também sobre transporte público.
2: É importante.
3: É uma zona mais central, ali é perto de uma porrada de lugar.
0: Tem um time bem simpático.
3: Tem um time. E é, assim, a cara do subúrbio. Porque quando a gente fala Zona Norte, eu acho que tá muito atrelado
2: ao
3: subúrbio.
2: Só faltou um detalhe, porque a discussão começou com o seguinte, que todo mundo quer arrotar um caviar na Zona Norte, que eu moro na Zona Sul da Zona Norte.
3: Não, eu acho isso aí uma tremenda besteira.
2: Eu moro no bairro nobre da Zona Norte.
3: Isso aí é uma tremenda besteira.
1: Quem mora na Tijuca fala isso,
2: Tijuca,
1: né?
2: Tijuca, Meia.
3: Por isso que eu acho, com todo o respeito, que não ganha. Tijuca é uma das últimas também pra mim.
2: É que você é preconceituoso.
3: Não, não é preconceituoso. Não, é porque eu não gosto.
2: O dia que você morar na Tijuca.
3: Porque a Zona Norte.
2: Você vai fazer um conceito da Tijuca que vai poder falar melhor.
3: É porque a Zona Norte tem a essência do suburbano.
2: Você com a barra.
3: O suburbano não pode ser igual Tijuca.
2: Aí você não gosta da Tijuca.
3: Ué, meu irmão, se o cara é tijucano e fala assim, essa zona é Zona Norte. Mas, irmão, você não é suburbano. Ah, então você pega a Tijuca e tenta que ela seja da Zona Sul. Porque um cara que é da Zona Norte, não precisa dizer Zona Sul, ele tem orgulho da Zona Norte.
2: Eu tô contigo, mas
3: então,
2: a Tijuca
3: não
2: é boa, tá?
3: A Tijuca é boa por quê?
2: Depois
3: porque ela parece com a Zona Sul que tu ama.
2: Eu não odeio a Zona Sul.
3: Ah,
2: Transamérica
3: lá,
2: agora é TMC.
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5: Aqui na TMC, seguindo a pauta de ontem, que tá gerando aí uma discussão, né? O Fala Que Eu Te Insulto, parte 2, trouxemos aqui um tijolo.

0: Tijucano.
1: O Edmota é tijucano.
0: Tijucano. Estudou no antigo Colégio Guanabara, na rua Marise Barros, ali perto do Instituto de Educação.
1: E o... Nascido na Tijuca, Sayão.
0: Sayão
1: eu
0: também.
1: Sou nascido na Tijuca também. Beleza. Vila Isabel não é Tijuca.
0: Não, não é.
2: Nilópolis.
0: Boa.
1: Dois Nilópolis. Mas a disputa
0: aí,
1: da
0: ó,
1: disputa,
0: muito legal.
1: A disputa da Baixada ainda não chegou.
0: Até porque Nilópolis ganha também. Eu voto Nilópolis na Baixada.
1: Por que que a Tijuca é o pior bairro da Zona Norte?
0: Não disse que é o pior bairro da Zona Norte.
3: Argumentos.
0: Não disse que é o pior bairro
3: falou
0: da Zona
3: um
0: Norte.
3: Piores.
0: Só disse que não representa a Zona Norte, porque a Zona Norte, em sua essência, é o subúrbio. E Tijuca não é subúrbio. Tijuca tem prédio, Tijuca tem carro. Você não vê crianças brincando na rua. Você vê, não vê churrasco na esquina.
1: Eu vejo muitas crianças na rua e muita gente na rua e pombos, inclusive.
0: Não, você vê
1: na rua,
0: muita
1: na
0: praça. Tijuca tem muitas praças.
1: Muitas praças.
3: A Tijuca não é um subúrbio, de fato, mas trazendo argumentos aqui culturais.
0: Beleza.
3: A rua ali entre a Doc Lobo e a Rua do Matoso. Existia a Turma da Tijuca. Quem compunha ali? Tim Maia, Jorge Benjó, Roberto Carlos, Erasmo Carlos. Bom argumento em relação
1: musicalmente,
3: à Tijuca.
1: Musicalmente, ele arrebentou o amigo que acha que a música nasceu em Madureira.
0: Qual é o bairro, acho que é Madureira.
3: Sabe qual é o bairro que tem mais escola de samba?
0: Tijuca.
3: Tijuca. Sabe por quê? Era um bairro nobre, já desde antigamente. Realmente isso é uma questão de origem da Tijuca. E muitas pessoas iam trabalhar realmente no bairro da Tijuca. E as favelas foram se tornando, né, em torno do bairro. Por isso tem muitas comunidades na Tijuca.
1: Muita.
3: E aí as escolas de samba foram se criando justamente nesses redutos ali. Então, Salgueiro, Unidos da Tijuca, essas escolas foram se formando ali e hoje a Tijuca é o bairro com mais escolas de samba. Se você for, por exemplo, para a Zona Sul, onde também tem esse contexto das comunidades terem se formado, né, em torno do bairro, já foi mais uma imigração nordestina, por isso que não tem essa cultura das escolas de samba na Zona Sul. E a Tijuca tem essa cultura muito forte. Mais um ponto pra Tijuca aí em relação ao carnaval.
1: Ah, legal, legal. E aí, tomou! Ficou gritando comigo que morei 40 dias na Tijuca e não sei nada. Arrumou um tijucano de verdade.
0: O Torelli.
1: Toma!
0: Torelli, você...
1: Respeita a nossa Tijuca.
0: Nossa, você...
1: Galera,
0: você...
1: tijucano aí, 21-99-557.
0: Você não vai deixar eu falar?
1: Eu moro na Grande Tijuca, que é o estado.
0: Você não vai deixar eu falar?
1: Abraço
0: primeiro,
1: para
0: grande
1: Tijuca.
0: Primeiro, os bares, você fala Grande Tijuca, tá totalmente errado. Estácio é Estácio. É onde,
1: eu nem
0: inclusive...
1: moro lá direito.
0: Não, mas você tá falando
1: tô
0: besteira.
1: Lá direto, tava lá hoje.
0: Estácio, inclusive, não é Grande Tijuca, assim como Vila Isabel não é Grande Tijuca. Você não pode contar isso pra Tijuca. Pra começar.
1: Ah, tira
0: tá
1: a mão da cara.
0: Besteira. Não, não vou tirar.
1: Tira da minha
0: cara. Tá falando besteira. A Tijuca tem o seu valor. Eu concordo que tenha. Eu só não concordo que a Tijuca represente a Zona Norte. Justamente por conta de diversas peculiaridades.
1: Quem falou que tem que ser suburbano? Aí se largou aqui no intervalo. Quero ver se tem coragem de bancar.
0: Fala aí.
1: Que a Tijuca não é Zona Norte porque tem prédio.
0: Não, não falei isso.
1: Que argumento é esse, cara?
0: Não, não falei isso. Você...
1: Ué, que loucura é essa, cara?
0: Não falei isso. Eu falei...
1: Falou isso?
0: Não, primeiro que eu não sou imbecil igual você, Torelli. Porque isso é uma imbecilidade. O que você tá dizendo é uma imbecilidade. Eu não falei que a Tijuca não é Zona Norte porque ela tem prédio. Eu não disse isso. Eu disse que ela não tem a essência suburbana.
3: Realmente não tem.
0: Que Madureira e outros bairros da Zona Norte possuem. É isso que eu disse. Tanto é que Vista Alegre ganhou o prêmio de melhor bairro da Zona Norte. E eu moro em Vista Alegre e eu não concordo, porque acho que lá também falta essa essência que também a Tijuca não tem. São muitos prédios, muitos condomínios. Você não vê muito a cultura de
1: quintal.
0: Portão de casa, de quintal. E isso remete muito à Zona Norte. Irajá, por exemplo, tem muito isso. É aqueles sambas que você fecha a rua, coloca uma lona, sabe? Aquela coisa assim que você vê muito e via muito antigamente. Das crianças brincando na rua, brincando de golzinho. Tem muita gente que não sabe o que é golzinho, pô.
1: Niterói tem.
0: Beleza.
1: Pô, Recreio tem, pô.
0: Beleza, mas você não vê isso muito na Tijuca.
1: É Jânio. Ih, a disputa agora. Niterói e São Paulo.
0: O Magno
1: trocação
0: mora lá,
1: franca que vai rolar aqui, hein? Então,
3: trocação da região metropolitana.
1: É, bom tempo pra hoje, hein?
0: O Torelli gosta de levar o debate
1: da região metropolitana.
0: O Torelli sempre gosta de fazer isso. Ele coloca
1: no papel,
0: a palavra
1: cara,
0: na minha boca.
1: Sou, apresenta o debate, tem que promover briga.
0: Eu sei. Dito isso, Vista Alegre ganhou.
1: No
0: e Tijuca não ganhou.
1: Vou liberar. O voto é... do Leonardo Rezende, o Léo Rezende, para o melhor bairro da Zona Norte.
3: Tijuca.
1: Obrigado.
3: Tem que ser Tijuca.
0: Nascido e criado, tá errado,
3: não tem
0: pô.
3: Jeito. A Tijuca ganha. É isso, tem escola de samba, tem música, tem bares.
0: Apesar da escola de samba ser muito mais um reduto da comunidade do que propriamente...

0: o asfalto, na minha visão.
1: Sim. Mas a Tijuca é repleta de comunidade, ele acabou de falar
2: ainda
1: isso.
2: Tem mais um ponto. Salgueiro, ainda tem mais um ponto. Maracanã.
3: Maracanã é bairro, né, não, cara?
2: Mas aí entra na
3: Tijuca. Não, então, aí entra não entra Tijuca. Grande Tijuca. Não,
1: Maracanã,
3: pô.
1: É bairro.
2: Não,
1: é bairro.
2: Maracanã é um bairro, mas entra ali na região da Tijuca.
3: Mas aí não poderia. Essa foi a questão aqui.
2: Entendi.
3: Entendeu? Entendi.
1: Sim. Mas a Tijuca, mesmo assim, mesmo sem o Maracanã, é um pra você.
3: Não, Tijuca é um bairro bem bacana. Só que...
1: Ah, aí... mudou, afinou, é?
3: Não, não afinei, não.
1: Só falei... porque ele é alto, é?
3: Não. Ele é um afinou, cara,
2: inclusive,
3: ele
2: é Tijuca.
3: A Tijuca.
2: Inclusive, a Tijuca é o único bairro que tem um apelido, né? O Tijucano. Qual outro bairro que tem esse codinome pra quem mora no bairro?
3: Esse gentílico só o Tijucano tem.
2: Gentílico, exatamente.
3: Agora, como eu ia dizendo, a votação era o melhor bairro da Zona Norte. E pra mim, o melhor bairro é o que representa mais. Ponto. E eu não acho isso legal. Eu não acho bacana. Tijucano tem
1: você
3: essa
1: coisa. Você não acha bacana as pessoas prosperarem na vida?
3: Não,
1: né?
3: Da Zona Sul, legal. Da Zona Norte.
1: Vem cá, a galera de Madureira aí, que é toda orgulhosa, que faz música, seguiu morando em Madureira ou foi pra Barra? Tinha uma galera morando na Barra, que eu conheço aí.
3: Mas aí
1: tô esperando ele falar.
2: Os emergentes.
1: Foi pra Tijuca na época.
3: Você muda, você, não, você
1: que
3: consegue...
1: Se é o melhor, não, pra que a pessoa vai sair, né, Magno?
3: Não, ninguém tá dizendo que é o melhor, Torelli, pelo amor de Deus.
1: A votação é justamente essa.
3: Mas é melhor por quê? Pela essência, pô. É a essência. Ninguém tá falando aqui. Ah, então quer dizer que o cara, então, que nasceu numa comunidade, ele venceu na vida, ele tem que continuar na comunidade pra te provar que
1: o
3: lugar que ele...
1: Pra me provar, não. A gente tá votando o melhor.
3: Nasceu e cresceu é o melhor lugar. Não. Tá sendo bobo.
1: Obrigado, tá? Não,
2: e tem ainda mais um aqui pra gente encerrar. A Tijuca sempre vence. Não tem jeito.
1: Isso é verdade. Oba, oba! Os playboy da Tijuca.
3: Olha lá.
1: Pede depois pra Luísa falar do Edmota, vou falar com ela, mas
3: é só Edmota que é tijucano, hein? É. Só pra constar. Edmota é tijucano.
1: Pediram pra falar essa confusão. Passou.
3: Tô mais Arlindo Cruz.
1: Passamos de 100 likes, vamos falar mais de futebol. Embora não tenha muito porquê, porque o jogo de ontem não aconteceu, aconteceu 3 minutos de jogo. 21 99557-1013.
4: Boa tarde, galera da mesa. O melhor bairro da Zona Norte se chama Vila Isabel. Tem churrasquinho na Praça Barões do Mon, tem um samba na 28, tem vários botecos para tomar sua cerveja gelada. Vocês esqueceram, Vila Isabel, Terra de Noel, é a essência do subúrbio.
1: Tá bom, Vila Isabel aí.
3: Vila Isabel é um ótimo bairro.
1: Querida Vila Isabel. A Vila.
3: A Vila Isabel, de Martim da Vila.
1: 21 99557-1013.
5: Alô, amigos da TMC. Aqui é Deli, de Vigário Geral. Vigário Geral é o melhor bairro da Zona Norte, porque é pertinho de Caxias, que tem tudo. Caxias é a Zona Sul da Baixada. Um abraço.
3: Ih, rapaz, olha isso, hein?
1: Então, vai ter o duelo da região metropolitana, hein?
3: Mencionou Vigário, falando que Vigário é perto de Caxias, e Caxias é a Zona Sul
6: da Baixada,
3: Fluminense. É um argumento.
6: Já ouvi isso também.
1: Já temos um voto aí.
6: Já ouvi isso também.
1: Sou tijucano de nascimento, nasci no hospital Nossa Senhora da Glória, mas sou cria de Quintino, Bocaiúva, Zona Norte Raiz, subúrbio da Central. Check. Valeu, Cássius. Nem ele acredita que Vigário é o melhor.
3: Não, eu falei que
1: o
3: não.
1: Defenda a Imperatriz que... e o CPX, Joel.
3: Ramos, ótimo bairro também.
1: Rio do Ouro, melhor bairro de São Gonçalo. Ontem tivemos recorde de interações no nosso WhatsApp graças a esse debate. Por
3: ótimo
1: isso que
3: debate.
1: Voltou o Roberto Zona Norte... Nele está sempre com a gente. Quem mora na Tijuca é uma Zona Sul. Então ele não gosta, pelo visto, da galera da Tijuca. Tijucano ganhou dinheiro e foi morar na Barra. Ih, Paula Amazônia. Mas, Paula, a Barra é da Tijuca. Verdade, tá no nome. Tem isso.
6: Tem isso.
1: 21995, por isso eu dei a Barra. 21995571013.
3: Não coloco palavras na minha boca.
7: Fala, galera,
3: cara.
7: Do Papo 1. Um montão de voz diferente aí hoje, hein?
1: É verdade.
7: Cadê o Vitoca? Tô com saudade dele, hein? Ó, a Zona Sul da Zona Norte é a Vila da Penha, Avenida Oliveira Belo, tomar um chopinho lá no Bar do Rock, um montão de vascaína, é isso aí, ó. Vegeta, não adiantou secar o Vasco, não, que o Vasco ganhou, mesmo com aquele gol esquisito. Grande abraço.
3: Torelli é pé quente, vou defender o Torelli, apesar dele não merecer...
1: Verdade.
3: Ele, nos últimas três vitórias do Vasco, foram as três com comentários de Vegeta ou Bruno.
1: Pô, até o meu WhatsApp encheu com esse assunto aqui. Vamos falar mais, aproveitar a deixa. Eu acho que, qual é a grande decisão do fim de semana? Eu poderia colocar o Flamengo, que briga pela liderança, né? Mas a gente já falou. Acho que é o Vasco, né? Que movimenta mais no, no brasileiro nesse momento. O Fluminense tá mais focado na Libertadores.
0: O Vasco movimenta o mundo, né, cara?
1: É, aqui, pelo menos, é quase uma rádio Vasco.
0: O Vasco movimenta o mundo.
1: TMC, público antes em primeiro, depois Vasco, né? Então, Vasco é muita mídia,
3: sim,
1: né?
3: Sim.
1: Vamos lá, então, com o noticiário vascaíno. A reportagem de Joel Silva.
3: Vamos lá então, Torelli. Um abraço pra você. Agora vamos falar na moral?
1: Sempre.
3: Sem colocar palavras na minha boca, meu parceiro?
1: Fala só de Vasco, por favor.
3: Então vamos lá, vamos falando de Vasco da Gama, que treinou no CT Moacir Barbosa, se preparando para a partida contra o Atlético Paranaense. Para a nossa audiência rotativa aqui do Papo de Craque, ontem, após o Papo 1, foi julgado o Thiago Mendes. E ele foi absolvido pelo pleno do STJD. Vale destacar pela frase que ele disse, né? Pela entrevista que ele deu após o jogo contra o Corinthians. Ele falou que o árbitro estava pressionado e apitando pro time da casa. O STJD tentou puni-lo duas vezes, nas duas vezes ele foi absolvido, portanto, o Thiago Mendes está apto e pronto para entrar em campo no próximo domingo diante do Atlético Paranaense, Dia das Mães, em São Januário, pelo Campeonato Brasileiro. Outro jogador que tem treinado também, depois de desfalcar o Vasco nas últimas partidas, devido a um desconforto muscular, é o lateral esquerdo cuiabano. Então, o cuiabano também retornando à equipe do Vasco para esse compromisso importante contra o Atlético Paranaense. A única dúvida na cabeça do técnico Renato Gaúcho é a seguinte: David ou Spinelli? O Spinelli, apesar de ter sido titular contra o Audax Italiano, e é o artilheiro do Vasco na temporada ao lado do Puma Rodrigues com 5 gols, tem menos minutagem do que o restante dos jogadores de frente. Então não seria um problema ou um impeditivo ele ter sido titular no Chile e ser titular no próximo domingo. Então existe sim essa dúvida na cabeça do Renato de colocar o Spinelli na vaga do David. E uma outra dúvida, mas menos ainda, é a questão do Adson, que foi poupado sim na partida no Chile. Jogou o segundo tempo do jogo contra o Flamengo, foi muito bem e, ao que tudo indica, será o titular pelo lado direito. Então, provável Vasco para encarar esse Atlético Paranaense. Léo Jardim no gol, Puma Rodrigues na lateral direita, vale destacar que Paulo Henrique está suspenso. Na dupla de zaga, Cuesta, Robert Renan, e na lateral esquerda, Cuiabano. No meio campo, Hugo Moura, porque o Barros também está suspenso. Thiago Mendes e Rojas. Na frente, Adson pela direita, Andrés Gomes pela esquerda, David ou Spinelli. Essa é praticamente a única dúvida do técnico Renato Gaúcho, que tem no Atlético Paranaense a mesma pontuação de que ele tem desde que assumiu o Vasco. Sabia que quando o Renato Gaúcho assumiu o Vasco, contando só as 10 rodadas que ele comandou o time, o Vasco é o quinto colocado?
1: Eu imaginava que fosse uma posição
3: atrás apenas de Palmeiras, Flamengo, Fluminense e Atlético Paranaense. Então, digamos que o Renato, no seu campeonato pessoal, pode assumir a quarta colocação em caso de vitória diante do Furacão domingo em São Januário, Torelli.
1: Parabéns pro Renato aí, que tem conseguido resultados não só no Brasileiro, mas também na Sula, que ele não liga, pelo menos para a primeira fase. Mas, assim, eu tenho um questionamento. E não para o Renato, depois a gente fala com ele, mas antes para o João, para o Magno e para o Joel, de lá para cá. O Vasco sempre começa perdendo. Eu sou um defensor de fechar a casinha, acho que ele ter colocado 3 volantes fez o time ter mais segurança, foi humilde da parte dele. O Vasco, quando precisa dá chutão, né, Sayão? Beleza. Mas não tem algo errado com esse sistema, se o Vasco sempre faz um primeiro tempo ruim e sempre sai perdendo, ô João, não é hora de abdicar desses 3 volantes?
8: Cara, acho que não. Até porque a defesa tem uma dificuldade, né? A defesa do Vasco tem uma grande dificuldade de defender a meta do clube. O Cuesta não vai bem, o Saldívia não vai bem, e o único que vai mais ou menos bem, mas acho que vai bem também em comparação com a má fase dos colegas, é o Robert Renan, né? Então gera essa dificuldade. Eu acho que ainda não tá no momento de abandonar 3 zagueiros, porque... 3 volantes. Porque o Vasco não tem uma solidez defensiva ali na sua zaga, nos seus laterais também, defensivamente, não são muito bons. Então eu acho que o Vasco não tem como abandonar, nesse momento, a formação com 3 volantes. Mas você falou um negócio de começar perdendo e tal.
1: E jogando mal.
8: A brincadeira do pessoal foi que o Vasco, na quarta-feira, faz o gol contra... pra já começar perdendo logo pra poder virar o jogo.
3: Pra não ter problema.
8: Pra não ter erro, tinha medo da dificuldade do Audax fazer algum gol no Vasco, foi lá e fez o próprio.
1: Eu acho que a explicação pode não estar só nos 3 volantes. Por exemplo, citaram aqui o Spinelli. Eu peço a titularidade do Spinelli há muito tempo. Quem sabe com esses três volantes e o Spinelli, o Vasco não vai ter um desempenho melhor de cara no jogo, Magno?
9: Eu acho que o que às vezes dificulta um pouco do trabalho do Renato é justamente essa falta de um time mais fixo. É esse rodízio que ele acaba promovendo de forma constante em todas as competições, sob o argumento de que não dá para aguentar a sequência de jogos. E eu acho até que o Fluminense está vivendo um período parecido, né? O Zubeldia ainda não tem um time titular. Eu acho que talvez isso que atrapalhe um pouco o trabalho do Renato. Justamente você ter esse time, deixar na cabeça do torcedor qual é o time titular do goleiro ao centroavante.
3: Sim.
9: Mas eu também não acho que seja o momento de abandonar os três volantes, até porque quem é o grande armador hoje do Vasco?
3: O Rojas.
9: É o Rojas, né? O Rojas. E só?
3: Sim. Mas assim,
1: sim.
3: Eu penso, muito sim, eu penso o seguinte, eu também não sou a favor dele abrir mão dos três volantes. Só que ao mesmo tempo, tem que pensar o seguinte, quem são os três volantes? Barros e Thiago Mendes. Esse terceiro volante tem sempre um problema ali. Ou é o Tietê, que não vem bem. Ou é o Hugo Moura, que é muito defensivo.
1: Tinha que ser o JP, cara. O JP é o jogador mais qualificado
8: ali. Mas entra em campo e não se prova.
3: Mas então, entre o JP...
1: Ele foi bem no primeiro tempo do jogo passado, tá?
8: Não, tudo bem.
3: Ele foi bem mesmo.
8: Mas nenhum assim, tempo.
3: Entre o JP...
1: Contra o Aldax também.
3: Exatamente. Entre o JP e o Rojas, que é um jogador que tem uma dinâmica interessante. Entre o JP e o Adson, que tá pedindo passagem. Então eu imagino, eu penso que o Renato Gaúcho ultimamente tem soltado mais o time, porque ele tá colocando em campo jogadores confiáveis. Agora, o Vasco contra o Flamengo, por exemplo, já tinha jogado sem os três volantes. Jogou Barros, Thiago Mendes e Rojas.
8: Sim.
3: Brenner, David e o... Me fugiu agora. Jogou Brenner, David...
1: Foi uma das piores escalações
3: do Vasco. E o Puma mais avançado.
1: Foi uma das piores escalações iniciais do Vasco, justificada pela ausência do melhor jogador hoje no todo, que é o Andrés Gomes, que não podia começar jogando, não estava em condição ideal, mas foi...
8: E não vem bem também.
1: Mas foi então... mal o Vasco pra caramba, tomou 2-0.
3: Foi mal. Apesar de ter competido, querendo ou não ali, mas assim, do outro lado era o time mais difícil do brasileiro, né? Agora vamos botar o seguinte, é o Atlético Paranaense, que provavelmente vai ter uma postura reativa em São Januário. Tem o Viveiros, já vai estar com um desfalque importante do seu melhor jogador. Você não acha que o Vasco tem que propor o jogo de uma forma mais contundente e dentro de casa com um time um pouco mais solto, um pouco mais ofensivo? Eu acho que nesse ponto ele não tá errado não, cara.
1: Eu não sei, eu tenho muitas dúvidas. Eu tenho um pouco de receio do Vasco mais solto no jogo. Que já vi alguns resultados negativos em São Januário mesmo, quando o Vasco começou a acreditar. E o maior exemplo que eu sempre cito aqui é o jogo do São Paulo.
3: Mas o jogo do São Paulo, o Vasco começou com três volantes. Depois abriu mão e virou.
1: Começou com três volantes, mas se lançando à frente pra caramba.
3: Sim, eu acho que é mais uma questão de postura do que propriamente de jogador ofensivo, sabe? Eu penso que se os jogadores ajudarem defensivamente...
1: E digo mais... o São Paulo, que eu quero dizer, não é nem o que iniciou o jogo. É a partir das mudanças que ele fez, colocando o Matheus França. Aí o São Paulo teve 200 chances, podia ter ampliado o placar. O Vasco estava melhor.
3: Não, Matheus
1: França.
3: São
1: Paulo do ano passado.
3: Ah, não, mas aí era o Diniz.
1: Tô falando. Não, tô o Diniz. Esse jogo.
3: Ah, sim, sim.
1: Então, até achei estranho se você começou com três volantes com o Diniz. Duvidaria que ele faria.
3: Não, eu entendi.
1: Você já jogou com três volantes na vida, Diniz?
9: Não, três volantes não. Já joguei com quatro atacantes.
1: Isso.
3: E atacante na lateral.
9: Eu já joguei com volante da zaga.
3: Sim.
1: Isso.
8: Martinelli.
9: E o André também.
3: Sim.
9: O André eu jogava com ele.
3: O Hugo Moura na zaga também.
9: O Hugo Moura eu coloquei na zaga. Agora, três volantes. Pra mim é a morte do futebol.
3: Quatro volantes, então.
9: Quatro volantes. Aí, meu amigo. Aí não é nem futebol mais. Aí é hockey. Aí é beisebol. É qualquer coisa menos futebol.
1: Rugby.
9: É rugby. É futebol americano. Eu acho que o futebol tem que ser alegre, feliz, pra cima.
3: Mesmo se tomar um monte de gols.
9: Se eu posso tomar um monte de gol, posso fazer um monte de gol.
3: O problema é que nem sempre acontece.
1: Você consegue,
3: ou acontecia, né?
1: Você consegue invocar o Joel Santana?
9: O Joel é meio complicado, né?
1: O Joel é o rei, né? Jorge jogava Jailton, Christian, Ibson e Toró.
3: Toró, é.
1: Meu Deus do
3: céu. Caraca. Não, vamos considerar que o Ibson era um...
1: Era, não, você
3: meio
1: jogar.
3: Armador, é, vai.
9: Sim, sim.
3: Naquela formação, evidentemente, mas era volante.
1: Impressionante. Assim, eu fico em dúvida, sinceramente. Eu acho que o principal problema hoje do Vasco é não ter o Spinelli como titular.
9: Sim.
1: Falta uma referência.
3: Sim, eu concordo com você.
1: Concorda, João? Acho que o Spinelli tem que ser o titular da equipe?
3: Não.
1: Tá legal. 21-99-557-1013.
3: Tá bom.
10: Boa tarde, amigos da TMC. Tudo bom? Carlos Eduardo, aqui de Ramos. O primeiro a colocar o John Kennedy ao lado de algum centroavante foi o Fernando Diniz. Aqueles que chamavam de professor Pardal. O primeiro a colocar aquele jogo entre Fluminense e Olímpia, que o Fluminense ganhou do Olímpia lá. Abraço a todos aí.
1: Um abraço, obrigado aí pela participação, lembrando aí da jornada do Renato e a anterior também do Diniz, mais do nosso WhatsApp 21 99 557 1013.
11: Boa tarde, amigos da TMC, aqui é Júlio da Ilha do Governador. Para encerrar o assunto, o melhor bairro da Zona Norte é a Ilha. Nenhum outro bairro tem a vista que a Ilha tem do Rio de Janeiro, ponto.
3: Mas a Ilha não é um bairro.
1: Vai ter uma discussão já sobre a região metropolitana, mas eu só vou ler o chat.
3: Sim.
1: Novamente quando tiver 150 likes. Estamos em 140, pararam de socar o like, ficam mandando comentário um atrás do outro. Sim. Pedindo imitação, dando opinião, querendo falar e fazer acontecer, mas socar o like é bom nada. Então soca o like aí, galera, no nosso TMC Esporte, que é o nosso novo canal. Um abraço para Brasília em TMC 101,1, tô certo? Ou 100,1?
3: Não, 100,1.
1: 100,1, desculpa. Brasília em 100,1. Abraço pra vocês. E agora sim, no Rio de Janeiro, em 101,3 para os cariocas na TMC. 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
12: Boa tarde, galera do Papo de Craque. Primeiro tempo. A grande jogada do Flamengo foi jogar 3 minutinhos e ganhar 3 pontos sem fazer esforço nenhum. E na humilde opinião da mesa, qual confronto dos cariocas é o mais complicado nesse final de semana? Na escuta de vocês, Jonathan do Complexo da Maré.
1: Valeu, Jonathan. Realmente,
9: valeu, irmão.
1: O Flamengo sai em vantagem, que é um jogo que é muito favorito, ia desgastar, né, até os reservas. W.O. é a melhor solução para o Flamengo, que não provocou isso. Antes que venham os outros, tia Leila vai reclamar, tia Leila.
13: Não.
1: O Flamengo vai chegar descansado.
13: Não, mas é impressionante, né? Tudo acontece com o Flamengo. Tudo acontece com o Flamengo. Não é jogadeado.
1: Deboche.
13: Não é? É W.O., não é? É impressionante. Tudo acontece pro Flamengo.
1: Não é inveja isso, não?
13: Não. Jamais.
3: Responde o nosso ouvinte. Ele perguntou qual é o confronto mais complicado dos times cariocas.
1: Não é o do Flamengo, que a Leila fala que o Flamengo é favorecido o tempo inteiro.
3: Fluminense e Vitória no Maracanã. Atlético Mineiro e Botafogo fora de casa, no caso, na Arena MRV. Grêmio e Flamengo no Sul, né, na Arena Grêmio. E Vasco e Atlético em São Januário.
9: Eu acho todos muito equilibrados.
3: Ah, mas eu acho que o...
8: Mas quem joga em casa é do Fluminense.
9: Não acho não.
3: Quem
9: mano.
3: Joga em casa
9: o Vitória
3: tem,
9: não tá essa baba toda não, cara.
8: Não, tudo bem, o Vitória não tá essa baba toda. Mas o Fluminense vai jogar no Maracanã, o Flamengo e Botafogo jogam fora. O Vasco recebe o quinto colocado do campeonato. Mas seja em casa, mas recebe o quinto colocado.
3: Não, é um difícil, mas eu acho que é o mais tranquilo, em tese.
9: Mas assim...
8: O do Vasco?
3: Não, o do Fluminense.
8: Então é isso, eu acho que é o mais tranquilo por isso, porque... É o que joga em casa. E dos que jogam em casa, que são Vasco e Fluminense, é o que joga com o pior colocado na tabela.
1: Ele não perguntou qual o mais tranquilo, qual o mais difícil.
3: Não, o mais difícil é o Atlético, o Botafogo, pra mim. Atlético Mineiro, fora. Atlético Mineiro vem de uma vitória importante contra o Cruzeiro. Eu acho que é um confronto.
9: Pô, mas empatou com Juventude Las Piedras na Sul-Americana, cara.
1: O nome é esse do time?
9: Juventude Las Piedras.
8: Acho que você tava falando tipo um Juventude del...
9: Não, o nome é esse mesmo.
1: O cara mandou aqui 4 volantes e automobilismo.
8: É verdade.
1: Isso é muito bom, cara. E você adora automobilismo. Qual é o pior jogo? Eu não acho que é o Botafogo e Atlético Mineiro. O Atlético Mineiro é o time mais instável do planeta.
3: Qual é o jogo, então, mais difícil?
1: Flamengo e Grêmio.
3: Não é.
8: Eu acho que o do Botafogo, a questão é se a arena vai estar lotada ou não vai estar.
9: Não, com certeza.
8: Tem essa questão.
9: Não.
8: Porque, assim, a arena até faz um burburinho legal quando está lotada. Mas o Atlético não tem conseguido lotar a arena. O clube também, o time é instável. Contra o Flamengo foi muito mal. contra o Cruzeiro foi muito bem. A gente nunca sabe o que esperar muito do Atlético Mineiro nesse ano.
3: E nem do Botafogo, por isso.
8: E nem do Botafogo também. Então,
3: o que
8: assim,
3: torna as coisas ainda um pouco mais.
8: Talvez seja o Botafogo.
3: Eu penso que é o Botafogo justamente por isso, porque vai jogar fora de casa contra um time que também precisa dar uma resposta à sua torcida. É, o Fluminense, por mais que está em crise, é muito forte no Maracanã, cara. E eu respeito muito o trabalho do Jair Ventura no Vitória, mas é um time mais acessível. O Grêmio e o Flamengo, cara, com todo respeito, o Grêmio é um time que oscila pra caramba. Oscila demais também.
1: Não então você quer falar ninguém. Que Vasco e Atlético Paranaense
9: é
1: mais
9: difícil? O Castro tá balançando lá no Grêmio.
3: O Vasco pra mim é o segundo, é o... É.
8: Cuidado que isso dá vermelho.
3: O Vasco é o terceiro ou o segundo mais... É, eu acho que é o terceiro mais difícil.
1: Todos são acessíveis. É difícil escolher o mais difícil.
3: Não, todos são acessíveis. Sim. Mas o mais difícil, na minha opinião, é o do Botafogo.
9: É, eu tendo a concordar com
8: Mas nenhum confronto é baba também.
3: Não, eu acho que o Rio pode ganhar os 4 jogos.
8: Aí você como pode não ganhar nenhum.
3: É. Mas eu acho difícil. Eu acho que nenhum ganhar dessa rodada, eu acho bastante complicado.
1: O Van Rez falou que curtiu pra eu parar de chorar. Eu não tô chorando, eu tô pedindo, é diferente. É, pior seria o Flamengo, segundo Orlando Batista. Não, tem não um. Acho. O Vinícius pergunta pro Lito se as jogadas aéreas do Vasco podem interferir no tráfego aéreo.
3: É o time que mais cruza no futebol brasileiro.
9: Saudações aeronáuticas. Tudo bem com vocês?
3: Tudo bem.
9: Qual foi a pergunta, Torelli?
3: Jogadas aéreas do Vasco.
1: Podem interferir com tráfego aéreo.
9: As jogadas aéreas do Vasco?
1: Sim.
9: Não só do Vasco. Estamos vendo, por exemplo, várias jogadas aéreas de Flamengo, Fluminense e Botafogo que estão, sim, interferindo em pousos e decolagens nos aeroportos. É importante dizer que, sim, as jogadas aéreas
1: muda de canal aí.
9: podem sim atrapalhar os pilotos.
1: O Vitoca deu o nosso coordenador sabe o coordenador e a nossa equipe de São Paulo também sábia, né, pedindo pra gente ter uma melhor condução nas nossas redes, né? O que a gente também pede, né? Mais cortes. Hoje tem um menino fazendo, a gente
8: tem Thiago.
1: O Thiago, né? Um abraço pra ele. Tem que pagar o break. Aí pede pra não interromper durante as coisas pra fazer o corte, né?
9: Aham. Uhum.
1: Aí, pô, cadê o controle? Transamérica agora é TMC.
8: Perdemos o controle.
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1: De volta aqui na TMC para falar mais do Clube do Coração do Carioca para a audiência do mundo inteiro no TMC Esporte para Brasília em 100,1, no Rio de Janeiro em 101,3. Mais do Botafogo.
2: Botafogo, campeão.
1: A reportagem é de Brandão.
3: Beleza, Vegeta, tô chegando para trazer, infelizmente, mais uma péssima notícia para o Botafogo, que sofreu um novo transfer ban na FIFA. Dessa vez, é referente a uma pendência na contratação do Santi Rodríguez, junto ao New York City da MLS, jogador uruguaio que chegou ao Botafogo em fevereiro de 2025. O clube acertou a contratação por 15 milhões de dólares, cerca de 85 milhões de reais na cotação da época, valores fixos. Como não foi pago esse valor, a FIFA protocolou ontem, na quinta-feira, esse transfer ban, o que impede a regularização de novos reforços por 3 janelas de transferência. Lembrando que é o segundo transfer ban, o Botafogo já havia recebido um devido à pendência com o Ludogorets, da Bulgária, pelo não pagamento do Juan Cruz. E essa punição aconteceu no dia 20 de abril. O Botafogo vai entrar com uma representação na FIFA mostrando que o clube está sob regime cautelar de recuperação judicial. Normalmente, quando isso acontece, a FIFA costuma tirar os clubes do transfer ban. Mas até que isso aconteça, isso vai levar um tempo e o clube, portanto, fica sem poder registrar novos atletas. A boa notícia é que o clube pagou 1 mês de salário aos jogadores no dia de ontem. O clube ainda deve 2 meses e a expectativa é de que essas pendências sejam resolvidas ainda no mês de maio. Vale lembrar que o clube está com uma negociação bem avançada sobre um novo investidor, no caso a GDA Luma Capitals, que é uma das favoritas a assumir o controle da SAF e com isso injetar uma grana para solucionar as pendências, entre elas a dívida com os jogadores. Portanto, mais um transfer ban na conta do Botafogo, agora é pelo não pagamento do jogador Santi Rodríguez junto ao New York City da Major League Soccer. Valeu, Vegeta.
1: Não, né? Mais um transfer ban caminho. Ah, e o Santi tá nem jogando. Mais do Fluminense, já a gente debate esse sério ruim do Fogão. Reportagem Tricolor com o Yuri Duque.
4: Fala, Torelli, um abraço pra você e pra todos que nos acompanham no Papo de Craque Primeiro Tempo. Vamos iniciar o giro de informações do Fluminense falando de mercado de transferências. E olha que a janela ainda nem abriu, mas já está bem agitada pelo lado do Tricolor. Durante o Papo de Craque Segundo Tempo de ontem, falei que o River Plate quer contratar o atacante Agustín Canobbio. O camisa 14 deixou o estádio após o confronto contra o Independente Rivadavia e destacou que se sente orgulhoso em saber do interesse da equipe argentina. Mas agora essa novela ganha um novo capítulo, porque o técnico do River, Eduardo Cudê, está ligando todos os dias para Canobbio, tentando convencer o atacante. A proposta é que ele seja o grande nome do setor ofensivo da equipe argentina para o restante da temporada de 2026. Canobbio deseja permanecer no Fluminense, porém os empresários do jogador observam a proposta com bons olhos. A permanência do técnico Luiz Ubeldía pode ser um divisor de águas na tomada de decisão dos representantes do atleta. Falando um pouco sobre o atacante Hulk, uma nova cláusula no contrato do jogador envolvendo a transferência do Atlético Mineiro para o Fluminense foi revelada nessas últimas horas. Existe um acordo entre as partes e Hulk não poderá enfrentar o Atlético Mineiro em 2026. Essa foi uma exigência do clube, aceita tranquilamente pela diretoria do Fluminense, que contratou o jogador sem ter que desembolsar nada para o Galo. Fluminense e Atlético se enfrentarão em setembro em Belo Horizonte pelo segundo turno do Brasileirão. Esse acordo também abrange o caso das equipes se encontrarem em outras competições nessa temporada, ou seja, Copa do Brasil, ou até mesmo numa possível Sul-Americana, os dois times se enfrentam sem o Hulk em campo. Valeu, Torelli?
1: Valeu. É na Arena, não é isso,
5: mano? É, vale destacar que esse acordo é para 2026, ou seja, em 2027 isso cai, e válido apenas na Arena MRV.
1: O Hulk é um ídolo dos maiores da história do Atlético Mineiro. Agora eu tô vendo, inclusive, a série Artilheiros da Globoplay, muito legal. Tô vendo o episódio do Reinaldo. E, na minha opinião, é indiscutível o maior da história do Galo. Mas como é discutível. O Hulk, na minha opinião, né?
2: Não, sim, só tô falando que no momento é discutível.
1: Como,
2: né,
1: o Hulk tem títulos de expressão com o Galo, embora hoje o peso de um título de expressão não seja o mesmo da década de 70, 80, quando o Reinaldo atuava, e as dificuldades que ele teve com os concorrentes da ocasião, que eram muito melhores do que os de hoje, e o nível de jogador do Reinaldo, que era muito melhor que o do Hulk, a questão do ídolo vai além, né? É referência, você vê o clube, a identidade, anos de serviços prestados, que o Reinaldo tem.

0: pra caramba, inclusive.
1: E títulos também, não tem como.
0: E títulos também, é um dos pontos, né? O Reinaldo chegou a jogar no Cruzeiro.
1: É.
0: O que a gente sabe, passou
2: jogou?
0: Pelo Cruzeiro. Passou,
1: jogou.
2: Depois do Atlético? Jogar,
0: depois do Atlético. E o Hulk, eu acho que não vai ter essa mancha no currículo.
2: Mas, o Torelli, uma questão agora que me bateu. Assim, achei um pouco absurdo essa cláusula, assim. Fluminense e Atlético vão pra uma final de Copa do Brasil.
1: É jogo único agora, né? Vamos botar
2: agora
1: semifinal.
2: É jogo único, né? É, semifinal, então.
1: É, não vai jogar.
2: Não vai jogar?
1: Não.
2: Fluminense e Atlético se enfrentam ainda na Arena MRV esse ano? Se enfrentam, né?
1: Sim.
3: Sim, em setembro.
2: Se for um jogo importante pro andamento do campeonato, se os dois estiverem disputando posição, não vai jogar?
3: É, foi a contrapartida pro Atlético liberar o Hulk sem pedir uma compensação financeira, né? Foi uma das, imagino eu.
0: Mas a gente só tá falando simples, seus questionamentos.
2: Eu acho uma cláusula um tanto quanto complicada. Se é uma situação de empréstimo, se o Hulk tivesse emprestado ao Fluminense pelo Atlético, beleza. O Atlético ainda seria detentor dos direitos econômicos do jogador, emprestaria ao Fluminense e tal. Mas eu entenderia ele não jogar. Mas agora, uma situação dessa é complicado.
1: Deve ter uma cláusula que ele tem que pagar. Não pode ser uma imposição. Porque aí, beleza, é o quê? Acordo de cavalheiros? Existe uma contrapartida nessa cláusula.
2: Pode ser.
1: Que é o pagamento.
2: Pode
1: eu
2: ser.
1: Imagino assim, é um jogo na Arena MRV, sei lá, e deve ser um pagamento alto, ó, 10 milhões. Um valor da compensação. Mas aí um jogo de Copa do Brasil, irmão,
2: valeria,
1: né?
2: Hoje em dia circulam...
0: 10 milhões?
1: Não, tô supondo.
2: Hoje em dia circulam por volta de 1 milhão, né? Essas cláusulas quando é empréstimo.
1: Mas aí é com empréstimo.
2: É, o Rodinei, o rei da soja, pagou pro Rodinei jogar, o Rodinei jogou e foi expulso.
1: E foi expulso,
0: exatamente. Mas era empréstimo.
2: Era empréstimo, então, é isso que eu tô falando.
1: Emprestado pelo Bragantino, na última rodada do Vasco pelo Brasileirão de 2023, Vasco lutando pra não cair, o Ramon Dias faz questão do Praxedes jogar e o Vasco paga, ou melhor, ou tá na recuperação judicial até hoje. Mas o Vasco...
2: Promete pagar.
1: O Vasco se prontificou a pagar pra contar com o atleta Praxedes.
0: Onde está o atleta Bruno Praxedes?
1: Boa pergunta.
2: Nesse momento em casa.
1: Eu acho que no Atlético Paranaense, inclusive.
0: Ou treinando.
1: Vou procurar aqui.
0: Procure saber. Por favor. 21 995 57 1013.
4: Boa tarde, TMC, Carlão. Essa mudança de jogador quer dizer muita coisa, porque o Renato já falou, tem um sistema de jogo. O jogador que entra sabe o que tem que fazer, independente de quem seja. Você tem que fazer isso, isso e isso. Estão mudando, Spinelli, DVD. Claro que uns têm mais potencial que o outro. Mas o sistema de jogo já está definido. E não tem essa de time titular, não tem como. Tem que rodar o elenco. Não tem como o jogador jogar todo dia. Ele não é máquina, na minha opinião. Um abraço.
0: E aí, o Magno, você que acompanha o trabalho do Renato há tempos, você também vê essa clareza na função dos jogadores? Eu acho perfeitamente claro o Renato quanto à utilização dos atletas. Às vezes ele até é criticado porque não tem um leque maior de utilização dos atletas, né? Mas ele mesmo diz que não tem elenco para tanto nos times que ele dirigiu.
3: É, eu entendo o argumento da sequência de jogos. O calendário do futebol brasileiro realmente está insano. Ou melhor, sempre foi, né?
0: Sim.
3: Não é uma questão de ser algo mais recente. Mas eu acho que, às vezes, vale você dar uma sequência maior para um time, até para ganhar um entrosamento. Isso foi um ponto quando ele passou pelo Fluminense e, pelo visto, está sendo também agora no Vasco. Inclusive, na saída dele, no ano passado, quando ele pede demissão, uma das notícias que a imprensa trouxe, apurou, é que o rodízio constante de jogadores no time titular estava incomodando os atletas, porque você acaba não conseguindo esse entrosamento, que é um fator muito importante no futebol. Mas assim, eu acho que o Renato sabe o que está fazendo. Se vai dar certo ou não, já é outro ponto.
0: E dar certo também é cruel pra caramba, né?
3: O cara, às vezes,
0: faz um trabalho, consegue objetivos, fica um bom tempo e no final você fala que deu errado? Como assim? Acho que isso é a maior dor de cotovelo, sabia? De torcedor, dirigente, quando termina,
3: ou do
0: técnico.
3: É porque o dar certo no futebol brasileiro é levantar a taça, né?
0: Mas nem sempre é
3: na
0: isso.
3: Visão do, mas na visão do torcedor, sempre vai ser isso. Às vezes até quando o técnico consegue levar o time aos títulos, no final da passagem dele é considerado que não deu tão certo assim. Tanto é que o Felipe Luiz acabou sendo demitido depois de um 8-0.
2: É, já tava demitido antes, né? Basicamente, sim, era um morto-vivo, né?
0: As finais anteriores condicionaram mais do que esse resultado em si. E também a questão dele ali com o lidar do elenco, desagradando ao BAP, né? A questão da renovação.
3: O Felipe Luiz deu certo no Flamengo?
0: Deu.
3: Beleza.
1: Muito certo.
3: Há quem diga que não.
1: Pô, não é possível. E é doideira que tu deixa.
3: Quem diga que não.
0: O Joel, João Silva.
1: Oi.
0: E o transfer ban do Botafogo?
1: Cara, na boa, isso aí é... A gente já sabia, né?
0: Se a Eagle sair, o Botafogo se livra do... Textor sair, o Botafogo se livra dos transfer bans?
1: Não.
0: Vai pra empresa Eagle e não pro Botafogo?
1: Tem que pagar, se livra, cara. Se pagar, né? Quem registrou o jogador foi o Botafogo. É um ativo do Botafogo, então é o Botafogo que tem que pagar, né, cara? Agora, sim. É uma situação bastante complicada, a gente comenta sobre isso aqui, o torcedor do Botafogo fica chateado com um certo pessimismo que a gente tem, mas não é o que a gente quer que aconteça. Infelizmente, é preparado mesmo para uma situação que não é tão boa, porque é o transfer ban do Santi. Fala um jogador que o Botafogo contratou também na época do Santi. Sei lá.
2: O Danilo pode sofrer transfer ban.
1: Danilo, daqui a pouco. E assim vai, cara, porque todo jogador praticamente não foi pago. Não foi pago. Então, naturalmente, você tem que pagar. Naturalmente, você vai sofrer um transfer ban. Já teve o transfer ban do Almada, que já saiu. Agora é o Santi que tá jogando.
2: O Arthur do Zenit também tem complicações do pagamento.
1: Exato, que tá emprestado.
2: Ele alega até uma situação, o John Textor alega até uma situação diplomática ali, né? Por conta da questão dos Estados Unidos
1: e Rússia,
2: enfim. É complicado.
1: É, cara, assim, eu vejo um futuro muito obscuro. A gente não sabe o que esperar, porque todo dia tem notícia de transfer ban, todo dia tem um movimento na justiça. Não,
0: a gente sabe o que esperar, o pior.
1: Não, é. Mas o que eu tô falando pra nossa audiência em relação a
2: Mas
1: esperar
2: qual
1: o melhor.
2: É o pior?
1: Qual é o pior?
2: Qual é o fundo do poço?
1: O pior é você ficar devendo salários e aí os jogadores vão na justiça sair. O pior seria só a venda do Danilo pra pagar tudo isso. E aí você também não consegue contratar jogadores. E aí o time
0: não dá pra pagar tudo isso, não.
1: Não dá.
2: Vendeu o Barbosa agora pra pagar a folha de maio.
1: Conseguiu até algum valor lá pra pagamento da folha de maio sem mexer no do Barbosa.
2: Ah, então o Barbosa ficou pra junho.
1: O Barbosa ficou pra junho, exatamente.
2: Você tá vendendo almoço pra comprar janta, assim, uma coisa ridícula.
1: A situação do Botafogo tá bastante complicada e principalmente pela falta de comando. A gente não sabe quem até cobrar. Porque hoje em dia não tem nem como cobrar o texto, cara, porque ele tá afastado.
2: Agora é o do Césio.
1: O do Césio. Mas aí o cara tá afastado. O Botafogo vai jogar em Brasília, quem é que tá lá com a delegação? Cara, imagina, é uma loucura. O cara que colocou o clube nessa situação continua viajando com a delegação, com os jogadores. Ele tá devendo o jogador e tá viajando lado a lado.
0: Acontece muito, gente.
1: Olha que loucura,
0: deve meter
1: mano.
0: A cara aí,
1: olha que loucura isso.
2: E eu acho que o botafoguense ainda tem que dar graças a Deus pela zona institucional que é o Brasil. Porque assim, se o Brasil tem nível técnico e financeiro como uma das maiores ligas do mundo. Mas é completamente desorganizado. Se o que o Texo tá fazendo fosse na Premier League, fosse na Ligue 1, fosse na Bundesliga, fosse em qualquer outra liga grande do mundo, o Botafogo estaria rebaixado. O Botafogo perderia pontos no campeonato. Entendeu? Então, assim, a sorte do Botafogo é que vivemos numa zona. Porque, sinceramente, até na minha opinião, o correto seria um clube que atrasa salários perder pontos. Até porque é injusto um clube que paga todas as suas pendências em dia, não deixa dívidas para trás, concorrer e disputar, pode acabar sendo rebaixado, como por exemplo foi o caso do Cuiabá anos atrás, disputando com o Corinthians. O Corinthians comprou o Raniel do Cuiabá, não pagou, o Cuiabá foi rebaixado, o Corinthians ficou na primeira divisão.
0: Não, mas a conta do Corinthians vai chegar também. Como
2: não, tudo bem, mas eu tô dando difícil, um exemplo do quão injusto, do quão injusto é a questão de não perder pontos. Entende? Então assim, tá dando sorte ainda. Porque em algum momento essa questão vai entrar em voga, porque é uma tendência mundial.
1: Mas é que tá, né, cara? Pra perder ponto do Botafogo, todo mundo vai tirando Palmeiras e Flamengo, praticamente vai todo mundo perder ponto no Campeonato Brasileiro, né? Por isso que eu acho que é uma punição que não é levada à frente. Penso eu que daqui a 10 anos, com um olhar positivo...
2: É uma certeza de futuro de que vai ter em algum momento.
1: É, porque se a maioria for num caminho correto e a minoria não, aí a minoria tem que ser punida. Infelizmente, no futebol brasileiro, a maioria segue esse modus operandi. O próprio Corinthians, você mencionou, contratou pra caramba, conseguiu uma vaga na Libertadores, sem pagar ninguém.
2: O Depay. O Depay tem várias questões atrasadas. Tinha o hotel que ele ficava em São Paulo, tava atrasado. Ele tá agora se preparando pra Copa, né?
1: Seguindo aquele velho ditado do Vampeta.
3: Vampeta, finge que me paga, finge que eu jogo.
1: É, exatamente.
2: E tá trazendo amiguinho.
1: Um conselheiro não falou, né?
0: Ah, tem um menino, né?
1: O problema do Corinthians é o Memphis.
0: Como diria, sem jogar. Como diria o Villani, tem um jogador de videogame aí do United também.
2: Não, chegou o Lingard agora, mas até que tá, parece que tá se provando, assim, já fez até gol. É, mas tem um outro.
1: Copa do Brasil também, né?
2: Vamos lá. Mas teve um outro rapaz até que eu não sei nem o nome.
1: Ah, um cara.
3: Um marroquino.
2: Que jogou com ele lá na Casa do Chapéu. E assim.
3: Onde é que fica a Casa do Chapéu, hein?
2: É depois da Casa do.
1: Do Baralho.
2: É.
3: Ah. Não, na Casa do Chapéu eu nunca fui, não. Na do Baralho já.
0: Tem informação da cidade? Não, né? Só pra pegar o WhatsApp mesmo. Tem mais informação do nosso ouvinte. Vitoca do STF tá falando que eu tô parecendo triste. Eu tô triste, cara, porque vocês não socam like, eu tenho que ficar pedindo toda hora. Eu quero 200 likes.
1: E olha que tu cortou o cabelo, né, cara?
0: Jorge da família Buckman.
3: Cortou o cabelo, Torelli?
0: Cortei.
3: Você aparou o cabelo.
1: E fez a barba. Então, pô, era pra ele
3: estar mais. E aparou a barba.
1: E ele, era pra ele estar mais leve mesmo.
0: É, mas você fica pesando o clima aqui.
1: Eu?
0: Destilando ódio.
2: Com abasteceu o carro?
0: A querida Tijuca.
2: Abasteceu o carro?
0: Abasteci o carro. Hoje foi uma aventura pra chegar, hein?
2: É, eu tô sabendo.
0: Quero parabenizar os pilotos aí da Conlur pela habilidade no volante. É impressionante.
1: E tu veio de carona?
0: Não, mas eu vi a atuação de um deles, ao contrário da senhora mal educada que entrou na contramão aqui no estacionamento do Citar. A atuação dele na manobra, a velocidade, a
3: dinâmica. Não, mas vou te falar. Dirigir no Rio é muito difícil. Cara,
0: hoje teve charrete.
3: Pelo amor de Deus, cara. O tanto de gente que faz merda.
0: É a caquinha.
3: É impressionante, cara.
2: O quê?
0: O quê? Falando em caquinha, vamos falar mais do Flamengo? Que tá envolvido
3: isso,
0: aí, infelizmente.
1: Falando em caquinha?
0: É, porque eu vou falar tremenda numa.
1: Caquinha.
0: A ada. A parada de ontem, né? Foi feio o negócio. O Flamengo não tem culpa nenhuma. Mas tá aí. Esperando o resultado de W.O. Sim.
1: E?
0: Meu Deus. Léo Pinheiro.
5: Doutor, rapidinho. Vai começar daqui a pouquinho a entrevista coletiva do José Boto e também do técnico Leonardo Jardim no Rio Grande do Sul. Essa entrevista coletiva acontece no hotel onde o Flamengo está hospedado e o rubro-negro vai trabalhar, repito, no CT do Internacional, e a diretoria do Flamengo vai se posicionar a respeito dessa situação do W.O. A gente está falando aqui do trâmite jurídico do Flamengo sobre como o Flamengo vai ter que aguardar a próxima semana para ver a confirmação na tabela. E o rubro-negro, enquanto isso, enquanto a diretoria e o departamento jurídico trabalham, foca, vira a chave para o jogo contra o Grêmio no Campeonato Brasileiro. Tem uma notícia boa disso tudo. O Leonardo Jardim já cumpriu a suspensão dele, tá? Ele ontem estava suspenso e o Leonardo Jardim, já no jogo contra a equipe do Estudiantes no Maracanã, daqui a algumas semanas, estará à beira do gramado. Torelli?
0: Obrigado, Léo, pelas informações de Flamengo. O papo tava fluindo aqui nos bastidores. Não vai trazer pro ar o papo, não?
2: Melhor não.
3: Melhor não,
0: coisa
3: cara.
0: De papo 3, papo 4.
2: É. Debatendo legislação, né? Coisas assim, diplomacia,
1: pelo horário,
2: burocracia.
1: Não dá, não.
0: Pelo horário, realmente, é pelo horário mesmo que não dá. 1h16.
2: Pela hora.
0: É,
1: eu sei que vai dar.
2: Muito pelo contrário, né?
1: Muito pelo contrário.
0: Muito pelo contrário.
2: Muito
0: pelo contrário. 21 99 557 1013.
6: Boa tarde, galera do Papo de Craque 1. Aqui é o Júnior, de Vargem Pequena.
0: Oi, Júnior.
6: Rapaz, não é de se surpreender essa atitude do Fluminense, não. De abrir as pernas mais uma vez.
2: Isso.
6: Cara, é o time mais solícito. É o time mais benevolente que existe no futebol mundial. Ué? Mais uma cláusula, menos uma cláusula. Isso não faz mais diferença depois daquela vergonha institucional que o clube passou e fez nós torcedores passarmos também. Um abraço a todos aí, fica com Deus.
2: É verdade.
0: Você segue com essa dor, Magno? Você pensa nisso
3: não,
0: diariamente?
3: Não é questão de ser uma dor, é questão de você realmente comprovar a incompetência dos dirigentes que hoje comandam o clube. É só isso, não tem nada a ver com com o Flamengo, não sei o que. Não, cara, é porque assim, não é só essa atitude dessa diretoria do Fluminense, na figura do Matheus e do ex-presidente Mário, que incomodaram os torcedores nos últimos tempos. E foi só mais uma, talvez tenha sido a maior de todas.
2: Mas o Mário, assim, pra quem não tá tão ligado na política tricolor...
0: Mário Bittencourt,
2: ele é talvez o maior presidente da história do Fluminense, não?
3: Aí eu...
0: Cara, calma.
3: É difícil você...
2: É o técnico que monta o time campeão da Libertadores.
0: Você diz o maior... Você diz o maior ou o melhor também?
1: É porque o Fluminense teve outros, tem uma história...
0: E tem uma coisa também, a Libertadores, né? Não é um torneio assim tão longo na história do futebol brasileiro e carioca, sabe? Não tem esse apego como se tem hoje. Na década de 70, 60, não tinha esse apego e tivemos grandes dirigentes também. O futebol já estava profissional há um bom tempo.
2: Não, tudo bem, mas...
0: É meio difícil, sabe? Eu acho falei isso com o Magno outro dia. O time de 84 do Fluminense é muito melhor do que o time que ganhou a Libertadores.
3: Sim,
0: a máquina
3: dúvida.
0: Do Fluminense é muito melhor do que o time que ganhou 2012, por exemplo.
3: Verdade.
0: Então, assim, é meio complicado, sabe? Mas é um dos maiores. Talvez seja o maior, acho que cabe discussão. Mas melhor, para muitos, cabe discussão também.
2: Para o
0: Magno,
2: assim,
0: pelo visto, não.
2: É figura controversa.
0: O Fluminense tem uma história aí longa.
3: Eu acho, inclusive, um castigo esse título ter acontecido justamente na gestão. É muito mérito, é crédito. Não vou aqui também fechar os olhos para isso, mas virou um castigo. Eu tenho uma frase que é muito boa, a torcida do Fluminense gosta dessa
2: frase. Tem muitas.
3: E é: o Fluminense foi sequestrado e a Libertadores 23 é o cativeiro.
0: Aí a opinião do Magno Navarro. Eu não concordo,
1: opinião
0: não,
1: opinião fortíssima de Magno
0: Navarro. Eu acho bom o trabalho do Mário Bittencourt.
1: Eu também acho.
0: Mas, respeito o amigo, claro. Você, esse negócio que eu perguntei pra você, foi porque quando acontece uma derrota, ou quando acontece alguma coisa boa, a gente fica toda... Geralmente ruim é pior. A gente fica pensando, sabe?
3: Uhum, sim,
0: várias
3: sim.
0: Vezes no dia, sente bobeira, daqui a pouco
3: você vai remoendo.
0: Você fica remoendo. Aquela...
3: Mas o ouvinte trouxe um paralelo que faz sentido. Entende? É só mais uma vez em que o Fluminense, ou melhor, essa diretoria, abriu as pernas perante um rival.
0: Não é um parceiro também, é um parceiro de gestão do Maracanã?
3: Não.
0: Uma relação amistosa?
3: Isso sim, e enfim, acho que seria importante no cenário ideal do futebol brasileiro, dos clubes, mesmo com toda a rivalidade, serem um pouco mais solidários em determinadas questões.
0: Sim.
3: Enfim, deixar a rivalidade mesmo somente para dentro do campo, tentar pensar o futebol como um todo, mas isso não acontece e dificilmente vai acontecer.
1: E sabe qual é o problema? Agora traçando o paralelo do outro lado, né? Aí pode gerar o tal conflito de interesse que o BAP tanto critica quando vai falar sobre a venda da SAF do Vasco, né?
3: Uhum.
1: Porque, querendo ou não, Flamengo e Fluminense são parceiros no Maracanã, parceiros comerciais. E será que não foi por isso que o Fluminense aceitou o adiamento? E aí o Flamengo não teve uma vantagem esportiva para isso no mesmo campeonato? Por eles serem parceiros?
3: Sim. A Leila então falou disso, né?
1: Não existe um conflito de interesse também?
0: Mas todos não deviam ser parceiros?
1: Não, concordo.
0: Todos não são inimigos há um tempão? Todos não trairaram uns aos outros aí?
1: Sim.
0: Tem várias histórias.
1: Não, eu só não concordo com o discurso do BAP o tempo todo querendo... supor sobre a questão da venda da SAF do Vasco. Aí ele, pra mim, erra. Eu não vejo nenhum problema do Fluminense ter feito o que fez. Institucionalmente foi ruim, porque o torcedor ficou na bronca.
2: Mas acho que é institucionalmente ruim também pela má comunicação do
1: claro,
2: cara.
1: É muito mais
3: a forma.
1: E tudo.
3: Porque se isso acontece com, sei lá, uma semana de antecedência, o Flamengo chega no Fluminense e fala: olha só, estou com um problema de logística aqui e pode ser que eu precise adiar. Vamos adiar logo esse jogo? Pra mim vai ser melhor, eu ganho um dia a mais, você já se organiza aí, já comunica o elenco
0: e já
3: tudo
0: aconteceu,
3: mais.
0: Aconteceu, tá? Com mais até do que uma semana de antecedência, já teve uma troca dessa.
3: Sim, sim, em relação às eleições de 2019 do Fluminense, que o Fluminense pediu a alteração da data e com antecedência o Flamengo acatou.
2: Mas se o Fluminense, cara, se comunica melhor nas redes sociais, fala melhor pro torcedor, pro seu maior ativo, o que tá acontecendo, assim, isso às vezes os clubes não conseguem muito entender. Que quando ele se comunica em rede social ou via imprensa, ele não tá falando com o Magno, com o Torelli, com o Joel.
3: Sim.
2: Ele tá falando com o seu torcedor. Ok, tem um intermediário, que é o jornalista, que é o veículo de imprensa, mas o final, a mensagem chega para o torcedor, não é pra gente. Às vezes eu acho que os clubes se comunicam muito mal por não entenderem a nossa finalidade.
3: Pô, e depois o vídeo que o Matheus Montenegro colocou na rede social, que já virou até motivo de chacota, né? Porque ele...
0: No dia do clássico.
3: Não, horas antes.
2: Sim.
3: papo de 4 horas antes. E além de toda essa situação, ele traz alguns outros pontos que envelheceram mal igual o leite. Não você, João.
2: Ah, tá.
3: É, você tá muito novinho ainda.
2: Obrigado.
3: É, mas...
0: cheirando a leite.
3: É, obrigado, Lulu. Ele cheira a leite. É, ele diz que, ah, o Fluminense é um time que tem totais condições de competir, que vai buscar por títulos esse ano, etc, etc. Aí você vai ver a situação do Fluminense na tabela de classificação da Libertadores. O Fluminense tem 2 pontos em 4 jogos, pô.
0: Não, não tem. É forçação de barra. O nosso chat não chegou a 200.
3: Vai chegar.
0: Likes, tá?
3: 198,
0: eu não vou ler. Eu tava querendo ler. Teve um aqui que quis provocar. Perguntou se o Mário foi o presidente do troféu da Série C. Não foi.
2: Não.
0: Mas na época, um dos maiores e melhores presidentes do Fluminense estava lá, que é o Fischl.
3: Davi Fischl,
0: que inclusive trouxe a Unimed, foi importantíssimo para recuperar o clube, fazer do clube forte novamente, e fez parte do que colheu anos depois com a Copa do Brasil. Trabalho em sequência, com essa parceria.
3: Sabe onde eu conheci o Davi Fischl?
0: No Campo Vitoriosa.
3: Eu o conheci ainda muito moleque. Não o conheci, mas o encontrei. Tive ali a alegria de cumprimentá-lo. Porque para mim, aos olhos de uma criança, você estar frente ao presidente do clube que ela torce é um momento de...
2: Sim.
3: É, de uma lembrança eterna, quase.
2: Você ainda não aprendeu a reclamar dos burocratas.
3: Exatamente. Eu só ouvi do meu pai dizendo, ó, esse aqui é o presidente do Fluminense. Eu falei, caramba, prazer. Lá no Caio Martins.
2: Bom lugar.
3: Fluminense e América. Eu fui assistir a um jogo lá no bom Caio Martins.
2: Do lado da minha casa.
3: É mesmo?
2: Da varanda lá de casa dá pra ver metade do campo do Caio Martins.
0: E o Roger arrebenta com o jogo?
3: Se eu não me engano, cara.
0: Sei que jogo que é. Ó, Transamérica agora tem MC, o saudoso presidente Davi Fischl, um abraço aí pra família dele. Também já a gente fala mais dos outros grandes do Rio de Janeiro.
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1: De volta na TMC, já que falamos de flu, vamos com a reportagem. Não!
2: É o Fluminense.
3: De novo, cara, fala do Fluminense, cara. Toda hora.
2: Que é o pai da bola.
1: Yuri Duque.
4: Father. Torelli, tô de volta pra dar duas informações. A primeira é que o Fluminense pagou o direito de imagem atrasado antes do jogo contra o Rivadavia pela Libertadores da América. O pagamento era referente ao mês de março e havia vencido no fim de abril. A demora deixou os jogadores apreensivos, mas a diretoria alegou problemas bancários. Enfim, pelo menos resolveu. Falando um pouco sobre campo.

0: salgado e um refrigerante quente.
1: É, com certeza.
2: Givanildo é o nome do Hulk, tá, gente? O Flu vai ter que liberar jogador na, na janela. E o Magno já vem falando disso desde o fim do ano passado.
1: O orçamento pra 2026 prevê 200 milhões de reais em vendas. Agora, de onde vai tirar isso? Não me pergunte.
0: Já vendeu quanto?
1: Até agora?
0: É, nada. Pelo contrário, comprou o Castilho. Mas não vendeu caríssimo. Ninguém nessa janela? Comprou
1: não.
0: O Mijan.
2: Ainda
0: James.
2: Não.
0: James.
2: Agora 21.
0: O Givanildo.
2: 99557-1013.
3: Fala, galera do Papo.
2: Oi.
3: Jorge. Oi. Falando aqui do Recreio.
2: Oi, Jorge.
3: É, queria saber do Lito se o Flamengo vai ter direito a cashback do voo, já que foi em vão, né? Foi lá só pra bater e voltar. Nesses casos, a ANAC prevê a devolução do dinheiro?
1: Não prevê. Nesses casos, o que o Flamengo vai ganhar são milhas, porque a viagem aconteceu, o embarque aconteceu e o Flamengo chegou no solo colombiano. Cashback não, mas milhas serão acumuladas e aí você pode passar até, se for o caso, pro plano diamante, o plano gold, e ter prioridade no embarque de volta.
0: Mas tendo ficado tão pouco tempo, não dá pra falar, fazer que nem com ônibus, não? Que entra pela porta de trás, não paga.
1: Infelizmente, como desenrolar com o piloto. A companhia aérea não tem a menor responsabilidade sobre o que o passageiro fez durante a estadia. Se a viagem deu certo ou não, não é uma responsabilidade da companhia aérea.
4: Ô, Lito, mas na verdade a viagem deu certo porque chegou lá e voltou. Mas o tempo foi menor, porque não teve jogo. Então, o Flamengo voltou antes do período estabelecido. Ganha um desconto nesse...
1: Não ganha desconto. Vocês estão também um mão de vaca pra caramba, hein?
0: Tá duro.
1: Vocês estão achando que é rodoviária,
0: tá duro,
1: né?
0: Tá duro.
2: Tudo duro.
1: Vocês estão achando que é rodoviária isso aqui, que pode cancelar a qualquer momento.
4: É porque o avião,
1: não é,
4: olha só, é porque o piloto
1: é
4: do avião
1: dessa forma.
4: Pagou menos no estacionamento porque ele saiu antes do previsto.
1: Mas você tem aí um ticketzinho que comprove isso?
4: Se ele tiver com sem parar...
1: É verdade. O sem parar conta o valor exato.
0: Ô, Lito, então assim, a companhia aérea não é responsável pelo que o passageiro faz em solo.
1: Não.
0: Então, se o passageiro vai pra, por exemplo, região centro-oeste, pra ficar indo em micareta e fazer loucuras por aí, a companhia aérea não tem nada a ver com isso.
1: A companhia aérea não tem nada a ver com isso. A única responsabilidade da companhia aérea é se esse passageiro chegar no aeroporto completamente embriagado e colocar em risco outros passageiros e a tripulação.
0: Ah, entendi.
2: É cuspindo fogo, praticamente.
1: Será que isso aconteceu?
2: Não sei. Eu sei que, pelo visto, a companhia aérea é o seguinte. Se o sem parar não funcionar, o Connect Plane não funcionar, ela passa por cima da catraca, que se dane e vambora, é isso.
1: Mas posso te falar?
2: Pode falar. Totalmente seguro.
1: O menino tá voando, viu? O menino ali.
4: Parabéns pra ele, então.
1: Decolou.
2: 21-99, abraço pra Brasília! Equipe do D'Angelo, Rafa, Lucas, Jere.
1: Posso chamar de Minha Brasília já?
2: Não.
4: Pode.
2: É, 21-99557-1013. Nossa, Brasília.
5: Amigos da TMC, aqui é Júlio da Ilha do Governador novamente. Procurem se informar, senhores. A Ilha do Governador é um bairro com subbairros. Entre eles, Cocotá, Jardim Guanabara, onde tem a belíssima vista ali na Praia da Bica para o Rio de Janeiro. Grande abraço.
2: Conglomerado insulano. Respeito.
1: Alô. É.
2: Isso aí. Vamos falar mais do Botafogo. A reportagem do Brandão.
6: É, Vegeta, e está chegando ao fim a passagem do zagueiro Alexander Barbosa no Botafogo. O Palmeiras só está aguardando a autorização da Justiça do Rio para anunciar o zagueiro. O contrato já está pronto desde o dia 1º de maio. A negociação foi fechada por 18 milhões de reais, divididos em 4 parcelas que serão quitadas até dezembro de 2027. Ou seja, o jogador já entrou em campo para enfrentar o Racing pela Sul-Americana vendido. Ontem, inclusive, ele realizou exames médicos aqui no Rio de Janeiro e agora só aguarda a liberação da justiça. Lembrando que existe uma cláusula no contrato entre as partes que estabelece que, caso Barbosa faça 12 partidas pelo brasileiro,

0: O Palmeiras pode cancelar a compra. O argentino já tem 10 jogos. Além disso, Botafogo vai ter que devolver o valor da primeira parcela, no valor de 5,5 milhões de reais, que serão pagos assim que a venda for liberada pela justiça. Valeu, Vegeta.
1: O quê?
2: Valeu, Brandão.
1: O que que foi?
2: Você imita o Ed?
3: Tô tentando. Posso já trabalhar.
2: Já será assunto por aqui.
1: Tá uma cadeira em mim.
2: Eu vejo
3: o nome de... É.
4: Ninguém tá falando que tem que imitar apenas na voz, pode ser no gestual também.
3: A personalidade, né? O nome disso é laboratório, João. Você vai fazendo laboratório, você vai tendo as mesmas atitudes que o personagem até, de fato, encarná-lo.
2: E cometer crimes e
1: preso. O quê?
2: É.
1: O que que foi?
2: Rolha. 21 99 557 1013.
1: Bicho.
5: Boa tarde, Papo de Crack. Cara, é um absurdo. Em 2026, a gente ouvir que um clube que foi quarto no Mundial, que foi campeão da Libertadores em 2023. Cara, é uma loucura. É uma loucura a gente escutar que tem direitos de imagem atrasado, cara.
3: Verdade.
5: Atrasado. É só comprova o que o Magno tava falando aí, cara. Essa diretoria, esse presidente. É um pior presidente do Fluminense em muitos anos, esse Matheus Montenegro. Fraco. Um abraço, Jorge de Niterói.
4: Teve o Abade também, que não foi nada.
3: O Abade foi tenso demais.
2: E o Peter?
3: Nossa senhora.
4: Mas o Abade foi...
3: Não, eu acho que o Peter foi pior.
4: Tu acha?
3: É.
4: O Abade foi tão ruim que ele saiu antes. Ele pediu pra sair antes.
3: Mas aí...
4: Demitiu uma galera por telefone.
3: Conheceu.
4: Demitiu uma galera por telefone.
3: Mas essa questão, óbvio que teve a anuência dele, mas foi muito mais do grupo político à época.
4: É, mas aí acaba respondendo
3: chamado full sócio. Do que? Mas, cara, o Peter foi tenso também, tá? Mas, por exemplo...
4: Antes do Peter foi Orkad, né?
3: Orkad. Mas, só pra contextualizar. Peter e Abad, esses dois que, inclusive, pegaram um período complicado, que é a saída da Unimed, então, despencaram os investimentos.
1: Da Adidas também, né?
3: E da Adidas também. Eles tiveram infinitamente menos recursos, menos possibilidade para trabalhar e para colocar o Fluminense realmente numa estabilidade competitiva do que o Mário Bittencourt. E aí você vai falar, mas o Mário ganhou a Libertadores. Sim, ganhou a Libertadores. Mas em 2024 quase rebaixou o clube. Por quê? Porque contratou muito mal. Outra coisa também que a gente pode aqui bater na tecla e criticar essa gestão. Xerém parou de revelar atletas, tanto que hoje você não tem um volante que pudesse substituir o Bernal, pudesse compor ali elenco.
1: O Matheus fala em 40%, né?
3: 30% a 40%.
1: De jogadores utilizados de Xerém. Aí se for ver no último jogo agora contra o Rivadavia, pro elenco tinha, se não me engano...
3: Pra relacionados eram 4.
1: Relacionados eram 4, foram cortados 3, ficou só o John Kennedy.
3: É
1: complicado.
4: E o último jogador revelado, que a gente pode dizer, além do John Kennedy, que
1: Cauã.
4: Não sei qual a idade dele, é o Cauã Elias, né?
3: O Cauã Elias, que assim, aí você tem que ver quais são os parâmetros para considerar isso uma boa revelação. O Cauã Elias foi importante ali durante um período específico, que é a reta final de 2024, num contexto muito complicado, e logo depois é vendido. Então assim... Funcionou, mas não, por exemplo, como o André e o Martinelli. Sim. O André ficou muito tempo no clube.
4: Titular do Shakhtar, se eu não me engano, ele.
3: O Cauã é? Deve ser.
4: Não, assim, mas o que eu quero dizer é um jogador revelado relevante.
3: Sim.
4: É porque eu acho que eu vejo que o Fluminense tem revelado menos, por exemplo, que o próprio Vasco. Porque nesse mesmo time do Shakhtar, por exemplo, tem Aguinaldo e o Marlon Gomes.
3: Sim.
4: O André Santos no Chelsea. Assim, que são mais ou menos da mesma idade, né? O Jefté, você considera um bom...
3: Não.
4: Tá lá no Palmeiras?
3: Não, o Jefté não... Foi pedido durante muito tempo pela torcida por conta da escassez de lateral esquerdo que o clube tinha, mas nunca se provou que tinha condições à época de subir e assumir a titularidade do time.
1: Cauã Elias é titular.
4: É, pô.
2: É muito difícil essa passagem, né? Com relação à base pro profissional.
3: E Torelli, só fazendo um parênteses aqui, eu não acho que só existem pontos negativos na gestão Mário e agora barra Matheus, né? O Matheus tá começando agora, e já começou muito mal. É, eu sei que o Mário fez muitas coisas boas pro Fluminense também, tá? Mas essa notícia que o ouvinte trouxe agora, é, de salário atrasado, que era uma notícia recorrente no clube, o Mário conseguiu zerar isso. Por que que tá voltando agora?
1: É, há tempo que o Fluminense não tinha uma,
3: muito tempo,
1: uma situação, pô, de salários ou direitos de imagem atrasado. É esperar que tenha sido só algum erro meio que burocrático,
3: um
1: ali,
3: problema de fluxo assim, de caixa específico.
2: Vamos parar com esse papo de flu chato pra cacete? Tem alguma coisa pra falar de Botafogo também? Joga partida importante contra o Atlético Mineiro.
3: Cara, tem que ser o melhor papo de Botafogo da história agora. Vambora, Sayão.
2: Eu perguntei se tem alguma coisa. Se não tiver também, dane-se. Eu quero a disputa
3: metropolitana. Ah, então você vamos, quer, pô. Você é um apresentador, ué.
1: Não, tem que rodar o Botafogo.
2: Vai rodar agora? Ah,
4: já foi, Botafogo.
2: Já foi,
4: não?
2: Botafogo, cara.
4: Só falta o Vasco.
2: Foi tão
4: agora
2: relevante, você nem lembra, produção.
1: É, falta o Vasco. Vasco.
2: Falta o Vasco. Então, Joel Silva.
4: Ah, falando de base, né, cara? É, trazendo aqui uma informação sobre o Ramon Rick, volante de 18 anos, que jogou sua segunda partida pelo profissional no jogo contra o Audax Italiano, entrou no segundo tempo, mudou o jogo. E o Renato Gaúcho já integrou o menino ao time profissional, então podemos dizer que é o primeiro reforço, digamos assim, que o Vasco tem um reforço caseiro desse menino que despontou muito bem no jogo contra o Audax e também na partida contra o Olímpia pela Copa Sul-Americana. Ainda é cedo para dizer que ele vai ser relacionado para o jogo de domingo, mas ao que tudo indica, ele vai passar a ser integralmente do time profissional. Por quê? O time, a delegação chegou ao Rio de Janeiro e já foi para o jogo contra o Santos. Ontem o Vasco venceu pelo Sub-20 por 3-1 em São Januário, exceção do Ramon Rick, que foi treinar com os profissionais. Então o Ramon Rick, que é um jogador jovem, que o Vasco acredita muito, tem muito potencial, inclusive a multa rescisória dele de 60 milhões de euros, cerca de 346 milhões de reais na cotação atual, e ele tem contrato com o Vasco até setembro de 2029. Então é um menino da base, né? Já que a gente falou da base do Fluminense, é um menino da base do Vasco que tem sido aí destaque quando entrou recentemente nos jogos, Torelli.
2: Entrou bem no jogo passado, já entrou do intervalo. É claro que o Audax não é o melhor parâmetro do mundo, mas é um menino com potencial. Foi muito legal ver a base do Vasco no jogo, né? Além do Matheus França, que é um garoto também.
4: Pô.
2: Mas a base do Vasco...
4: É um garoto, mas não é cria, né?
2: Não é cria, não. Mas é um garoto.
4: Sim.
2: É isso, acabou? Beleza.
4: Acabou.
2: Ed Mota, tijucano. A informação, o que o Ed Mota fez, pediram aqui no chat, a Luísa cobriu. O que ele fez aí? O que houve? Deu cadeirada nos outros, não queria pagar, que história é essa?
6: Olha, Torelli, segundo ele não fez nada demais, não. Ele realmente só ali tacou uma cadeira, mas que não atingiu ninguém, só que no vídeo mostra que meio que acertou ali, sabe, devagarzinho ali no... Garçom, no caso.
2: Uma agressão meio
6: daquele... Ele bebeu um pouco a mais, que ele disse. Tava bêbado e aí fez isso sem pensar.
2: Foi tipo a Vanessa no Davi, no BBB. Ixi. Uma agressão meio... Zé, também, né?
6: Só que assim, Torelli, os amigos dele estavam, acho que um pouquinho mais alterado e tacaram uma garrafa de vinho numa outra pessoa. A garrafa estourou e um dos clientes lá tiveram que levar aí 7 pontos.
2: É grave a parada, né?
3: Pô, queria que o Fluminense tivesse 7 pontos.
4: Aonde?
3: Na Libertadores.
4: Porque no Brasileirão tá cheio.
2: Obrigado, Luiz. Era só pra alimentar aí o ego.
4: O quê?
2: O ego do...
4: O que que foi?
2: Não do Edmota, que já é bem inflado, mas o ego do Joel.
4: O meu ego?
2: O Joel é contra a Tijuca.
4: Não,
2: o Edmota sendo
4: sou
2: tijucano.
4: Contra a Tijuca, Torelli.
3: Ele chamou a Luísa no outro bloco e não deixou ela falar.
2: Era sobre isso, pô.
3: Sobre o Meia.
2: Pra finalizar.
6: Ele disse que Vila Isabel não é Grande Tijuca, então eu não posso falar muito sobre isso, né? Porque, de acordo com ele, Vila Isabel não faz parte da Grande Tijuca, então...
3: Você veio defender Vila Isabel.
6: Vila Isabel, porque eu agora moro em Vila Isabel, mas sou de Nilópolis.
2: Agora,
6: né?
2: Sim.
6: E aí sim.
2: Começa o duelo metropolitano, não é isso? Magno Navarro, qual é o melhor bairro da...
3: Bairro?
2: Bairro? Cidade, não.
6: É município, cidade.
2: Pode
6: cidade.
2: Ser
4: município,
2: melhor.
4: Torelli.
2: Município da área metropolitana do Rio.
3: Mas
2: vai ser o fim do mundo.
3: Por,
2: né?
3: Muito?
2: É.
3: Município. Por muito.
2: Então já temos a disputa São Gonçalo, Niterói.
4: E Nilópolis.
3: Por muito Niterói, né, gente? É óbvio, gente. Gente, não tem nem como. Assim, Niterói nem deveria
2: botaram
3: participar.
2: Botaram em Caxias há pouco.
4: Eu sou...
3: É ó concurso.
4: Eu sou baixada.
1: Niterói foi capital do estado do Rio de Janeiro enquanto a cidade era capital do Brasil. Então, assim, Niterói tem mais investimentos, então, a cidade com mais estrutura do que as outras cidades da região metropolitana.
2: Na região metropolitana é legal ser playboy. E para o voto da Zona Norte, segundo o nosso Joel, bacana, né, é estar no
3: outro grupo. Mas quem disse que Niterói é lugar de playboy? Falou...
4: Não, e quem disse que Vista Alegre não é lugar de playboy?
2: Niterói é lugar de playboy, vocês estão rindo. Ué. Tá? Então dois votos para Niterói e não, Vista Alegre não é lugar de playboy.
4: Não, não é o meu voto. Eu só falei isso.
2: O voto foi Madureira, que também não é lugar de playboy. Madureira, pra Zona Norte não tem que ganhar lugar de playboy. Pra Metropolitana tem que ganhar playboy. Caxias não ganha nada.
1: Não, eu falei sobre estrutura. Estrutura.
2: Vota em Nilópolis, Luiz.
6: Com certeza, claro. Nilopolitana sempre.
4: Vários títulos do carnaval.
2: Torce pra beija-flor?
6: Óbvio.
2: Aliás, é um bom ponto também, tá?
6: É,
2: ter uma escola de
6: ó.
2: Samba que ganha pra caramba...
4: É, Niterói tem Viradouro também.
3: Estamos falando da Unidos do Viradouro, então.
2: Mas quem é maior?
3: A beija-flor é maior.
4: Beija-flor.
2: Quem é maior?
4: Beija-flor,
6: ah, é.
4: Beija-flor.
6: Inclusive, Torelli, tem uma discussão aqui rapidamente, que eu não sei se as pessoas sabem, pra gente que é da Baixada, a gente tem uma comida lá que eu descobri que só a gente que é de lá chama. Não sei se você conhece. Sem parar de frango.
2: Não conheço.
6: Não conheço.
2: Bacana, comida típica também é legal.
6: Não, não é comida típica, essa é a questão. Aqui no Rio chamam de gurjão de frango. Só que lá em Nilópolis a gente fala sem parar de frango.
4: Mas é só em Nilópolis ou na Baixada em si?
6: Então, até o momento eu descobri que só em Nilópolis. Eu queria saber aí se os ouvintes de outros lugares conhecem dessa forma também.
3: Tem Connect Card de peixe ou não?
2: Cadê a galera de Caxias? 21 99557-1013.
7: Boa tarde aí, papo de craque. Graças a Deus vocês pararam de falar do Neymar, né? Porque aquele assunto do Neymar tava enchendo o saco, viu? Se o Brasil depender de Neymar, nós estamos lascados, tá? Essa é a verdade. Aqui é Vascão, hein? Gigante da colina.
3: Tem um motivo de termos parado de falar do Neymar, mas isso aí é assunto para outro papo.
2: É. Quanto tempo você morou em Nilópolis?
6: 20 anos morando em Nilópolis.
2: Ah, então tem propriedade, tem propriedade pra falar. Você, Niterói, há quanto tempo você que é playboy de São Conrado?
1: Cara, eu não sou um playboy de São Conrado, é bom frisar, mas eu morei em Niterói até meus 6 anos de idade, depois fui voltar com 20 e moro até então, os meus 26 anos de idade.
2: Bacana, tipo eu com recreio. É, Magno,
3: eu
2: São
3: sou,
2: Gonçalo...
3: Eu sou nascido em Niterói, criado em São Gonçalo e morei... 4 anos, quase 5 anos em Niterói.
2: É verdade que todo gonçalense tem o sonho de morar em Niterói, sim, como diz a música.
3: É verdade.
2: E que eles fingem que moram em Niterói para a gente que pergunta e não tem noção de onde é São Gonçalo.
3: Não, não é que finge, mas, por exemplo, para quem não conhece, fica mais fácil de referenciar São Gonçalo como Niterói. E aí... Fica na ignorância e no desconhecimento da outra pessoa.
1: Dois, né? E tem uma grifezinha.
4: Tem dois.
3: Tem.
4: Gabriel,
3: lógico.
4: Farias e Magno Navarro são de
2: esporte.
4: São... Quem era São Gonçalo?
2: Lá a galera é de onde?
3: Papagoiaba.
2: É da ilha? Rio TMC. Léo Tijuca.
6: Léo Tijuca. Tem galera também. O Thiago é da ilha. Jardim América, Jardim América. Rafa.
4: Conheço, Jardim América conheço.
6: Gustavo de Nilópolis.
2: A Nilópolis já foi votada.
6: Uma estagiária de Ipanema. Aí, diferenciado. É. E a outra é de Jardim América também, junto com o Rafa.
2: Ah, Ipanema entra no voto do Zona Sul. Quando...
1: Não, mas a de Ipanema é do Mato Grosso, não é?
2: Não, mas mora lá.
1: É.
2: Então, vota pela Zona Sul agora.
4: Jardim América, que é próximo de Vigário Geral. Então, conheço.
3: Vamos fazer qual o melhor estado do Centro-Oeste brasileiro, que a gente chama ela pra participar.
2: Vamos sim. Quando
1: você vai defender Brasília.
2: Lá em Brasília, a gente faz isso, tá?
3: Ah, ela chegou.
1: Mato Grosso do Sul. É bom frisar.
8: É Mato Grosso do Sul, tá? É diferente de Mato Grosso.
2: Tá bom.
8: E é bem melhor.
4: Isso!
3: Melhor que Goiás também? Melhor que Goiás? Melhor que Goiás?
2: Melhor Goiás?
8: Muito melhor, né? 65% do Pantanal é outra coisa.
1: Bom Pantanal.
3: Eu gostei muito. Eu só conheço o Distrito Federal. Gostei muito de Brasília.
4: Você nunca foi em Goiânia, não?
3: Brasília também?
8: Eu acho que é. A gente também tem Bonito. Não sei se vocês conhecem. Belezas Naturais.
2: Ah,
8: olha aí.
2: É verdade, o nome
8: é outra competição. É outra competição. Não tem nem como competir com o Mato Grosso do Sul.
1: É, o pessoal de Brasília que tá ouvindo agora.
2: O pessoal de Brasília pode votar também.
4: Vota.
2: Já
1: pode mandar seu áudio.
2: É disputa da região metropolitana do Rio e da região centro-oeste aqui no Papo de Craque Geográfico.
1: A gente quer criar debate.
4: Nunca foi em Goiânia?
2: Tem interação no WhatsApp.
3: Não, infelizmente.
4: Goiânia é legal também.
3: É importante, né? Tem que ir, né? Tem que ir em Goiânia, né?
4: Você tem que ir.
2: TMC Geographic Channel, segundo o Sayão. 21 99557-1013. O chat aparecendo aqui. Eu quero 250 likes. A Janice tem um sonho de morar em Maricá. A Natália Cismelo fala que em Caxias você tem acesso direto ali a Vermelha, Washington Sim. Lynch, tá muito próximo do Brasil e da Verdade. Dutra. É o melhor lugar da região metropolitana.
4: Eu gosto de Caxias.
2: Caxias é bacana mesmo, eu gosto também. Olha, você não tem ideia do que é Nilópolis. Nilópolis é a melhor cidade do estado. Eu é verdade, também. Eu não faço a mínima ideia, eu nunca fui lá.
4: A Mirandela, mas irmão, Caxias, eu já fui. Coisa linda.
2: É. Praia Recreio Grumari, outro patamar. É outra votação, região sudoeste. É uma palhaçada, inclusive, ter mudado esse nome, mas enfim.
3: O quê?
2: Ah, eu tô no sudoeste.
3: Ah, pra sudoeste, né?
4: Sudoeste.
2: É,
4: pô,
2: isso foi pra dar uma...
4: Isso aí é pra dar moral pra Bangu, tá certo. É,
2: deve ser.
4: Bangu não se mistura com essa laia.
2: Então, quero que vocês votem aí. O Gui Concierge, não vamos falar de Neymar, Sim. chega de Neymar. E o... Para... Atrapalha, eu tô lendo, cara.
4: Perdão, tu não consegue ler, não?
2: O coordenador mandou parar de ter interrupção estúpida no programa.
4: Tá bom.
2: Aí vocês ficam nessa.
4: Mas foi estúpida? Não.
2: Não.
4: Foi bem
2: não.
4: pertinente, inclusive.
2: Com certeza
4: Opinião
2: não.
4: Opinião pessoal, cara.
2: Não! Não!
4: Opinião pessoal, cara.
2: Pô,
4: cara, vai.
2: Tem WhatsApp de cidade? Se não tiver, não quero falar de clube mais agora, não. Tem um break pra pagar.
4: Tem um break também.
2: Ah, na volta eu quero mais de cidade. Transamérica agora é TMC.
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1: Voltamos aqui, Transamérica agora é TMC.
2: Frontalmente.
1: Ah, é, porque o que acontece?
2: Eu te
1: aqui tá ganhando Niterói.
2: Sim.
1: Niterói, os caras tiram uma onda que mora em Niterói. Aí, ai, sou de Niterói, tenho orgulho, pego o barco, sou de Niterói. Ah. Chega fora do Rio de Janeiro, já flagrei. Já vi em São Paulo.
2: O quê?
1: Vou citar nomes, mas já vi.
3: Não, cite nomes.
1: Não vou citar, não posso.
3: Então você tá inventando.
1: Mas já vi, não tô inventando.
3: Não, então...
1: Já vi. Falar que é carioca.
4: Ah, mas é porque todo mundo que é da região metropolitana do Rio, quando sai aqui do Rio de Janeiro, porque eu não vou virar pro paulista e falar, eu sou de Niterói. O paulista vai falar assim, onde que é Niterói? Onde que é a Baixada? Onde que é São Gonçalo? Enfim.
3: Tem que falar que é Fluminense, irmão.
4: É, mas não vai entender, vai achar que é o time.
3: Até porque o carioca...
4: Quem fala que é carioca pra entender que é da região do Rio de Janeiro.
1: Entre as pernas. É, sou do Rio de Janeiro, sou carioca. O Rio de Janeiro é muito lindo mesmo.
2: Eu não tenho o menor... Pudor.
1: Aí, ó. Começou.
2: Exatamente. Em falar que sou carioca.
1: Eu sou carioca.
2: Fora do Rio de Janeiro.
3: Apesar de você ser fluminense,
2: sendo nascido em Niterói, criado em São Gonçalo. Sou duas vezes fluminense.
1: Isso.
2: Mas fora do Rio, meu amigo, em situações como a de Brasília e em breve Goiânia, eu recebi informações espetaculares que muito me interessaram. Estarei com orgulho dizendo, sou do Rio, sou carioca.
4: E Ipanema ainda.
1: Isso é coisa que caxiense não faz, tá? Nunca vi. Só niteroiense, São Gonçalo, caxiense
2: não. Fora do Rio,
1: sou caxiense, Caxias.
3: Nilopolitano também.
1: Nilopolitano não sei, mas...
4: Todo mundo que é da região metropolitana do Rio de Janeiro, fora do estado, fala, sou carioca. É isso, é fato.
3: Carioca, fato. De Madureira.
4: Até porque pra você explicar o que é Caxias, o que é Niterói, o que é São Gonçalo, o que é Nilópolis, para quem não está familiarizado com o Rio de Janeiro, é difícil. Então fala carioca, é mais fácil.
2: Torelli, eu morava em São Gonçalo. E em situações em que eu precisava, eu falava que era perto de Copacabana, pô. E aí?
3: É no metrô do lado, é pela Campo, São Gonçalo.
1: Beira falta de caráter isso aí.
2: Eu não vou falar a palavra, vocês são VGB. Constitucional, tá na Constituição.
3: Não, isso é verdade.
2: Nenhum cidadão é obrigado a criar provas contra si.
3: Não, eu concordo. E se você parar pra pensar, vamos lá.
4: Magno Navarro
3: estava em outro estado.
2: Está em Brasília.
3: Perguntaram pra ele assim, pô, o cara é carioca, você mora onde? É perto de Copacabana? Naturalmente ele pode dizer sim.
4: Vejo Cristo na minha casa.
2: Eu estando em Salvador.
3: Mas perto numa situação que é a pessoa.
2: De conhecer ali. estar trocando a ideia.
4: A cidade, né, obviamente.
2: A cidade, claro. Não. Locais.
4: Sim, sim.
1: Você locais. Que é de Brasília, entenda, é tipo você ir... de uma cidade a outra e falar que mora perto. É tipo isso, tá?
4: Você é tipo, tá, não é isso.
2: Ó, você que me conheceu no Festival Micare, me lembre.
1: É isso.
2: Eu falei que eu era de onde?
3: Niterói ou Botafogo?
1: 21 99 55 7 101 3.
5: Boa tarde, galera do Papo de Craque 1 TMC. Rogério Tricolor. Gente, melhor cidade do Rio de Janeiro. E suas praias maravilhosas, Balneário de Belfor Roxo. Nada se compara, aquela brisa do mar, aquele entardecer. Vocês estão por fora. Grande abraço.
1: Balneário de Belfor Roxo.
3: Muitas cachoeiras em Belfor Roxo.
1: Tá aí.
4: Praias.
1: O voto.
2: Aqui, ô Torelli, vamos lá. Vamos lá. É. Nessa situação aqui, você quer que eu diga que eu sou de onde?
1: Fluminense.
4: De Alcântara.
1: Tricolor com orgulho. De Alcântara.
2: Quer que eu diga que eu sou de onde?
3: Não, carioca. Do Rio de Janeiro.
4: Exatamente. Alcântara, que é do ladinho de Copacabana.
2: É,
1: fala que é carioca da gema e tudo. 21 99 55 7 101 3.
6: Fala, rapaziada do TMC. Fora do Rio, não só falo como sou carioca, como eu também falo que moro em Copacabana. Lá
2: é isso, irmão.
6: Final de ano.
1: Tem de onde? Não, e você de hoje não falou de onde é que é?
2: Bota aí de novo, Sael.
1: Ele falou de onde que é? Acho que não, né?
3: Não, ele não falou, não.
1: Mais WhatsApp, 21 99 55 7 101 3.
7: Fala, rapaziada. Diego, taxista aqui de Nilópolis Olímpica, concordo 100%.
1: Aí sim.
7: Sou de Nilópolis, eu nunca falei que sou nilopolitano. Sou carioca, mesmo que não seja. Toma. Eu sou, porque pra quem é de fora, é isso.
2: E vai tomando!
1: E vai perdendo ponto Nilópolis. Tem o voto não, da Luísa, tava bem aí.
2: Contextos.
1: Tinha mais gente de Nilópolis, agora perdeu ponto.
2: Contextos.
1: Caxias tá isolado agora na liderança.
3: O cara fala que é caxiense mesmo. Tem um amigo meu, o Vitinho.
1: Né?
3: O Vitinho sempre fala isso, sou de Caxias, caxiense.
1: Mais, WhatsApp. A galera aqui do chat, ó. Cadê os likes? Eu quero 250 likes, estamos em 240. Brasília é a melhor cidade, não tem igual. A galera de Brasília aparecendo aqui.
3: Duque de Caxias chegou, hein, o representante.
1: Quem é Caxias não fala que é de Caxias em Caxias, pô. Falou mais um do RJ.
3: Não.
1: É...
3: O caxiense gosta caxiense de água saborizada?
1: Caxiense é orgulhoso, sim.
3: Caxiense gosta de água saborizada.
1: Ah, alguns, né? Toda cidade tem uma história ruim pra contar. 21-99557-1013.
8: Nilópolis só tem a escola de samba beija-flor. Só isso, nada mais. E nem o intérprete, que é o neguinho da beija-flor, é de Nilópolis, ele é de Nova Iguaçu.
1: Pra você ver
8: que Nova Iguaçu é melhor que Nilópolis.
2: Denúncia.
3: Na verdade, não é uma denúncia.
1: Então, um ponto é
3: denúncia. É uma informação.
1: E uma denúncia também. Não. O ponto cultural é importante
2: pra muitos,
1: debate.
2: Pra muitos, virou uma denúncia.
3: É porque ele virou o neguinho da beija-flor, irmão. Beija-flor é de Nilópolis, desculpa. Nova Iguaçu não tem uma escola... Não é escola de samba relevante no grupo especial.
2: Não.
3: Então isso já perde ponto também. Apesar de ser um bom lugar também, Nova Iguaçu.
1: Nova Iguaçu não disputa, não?
3: Não, disputa. Só que na minha visão tá abaixo de Nilópolis e de Caxias.
1: Mais 21-99557-1013.
9: Fala, galera, vamos lá, hein? Pane. Agora chegou no papo que eu queria. A melhor cidade do Rio de Janeiro, na minha opinião, metropolitana, é Maricá.
2: Boa.
9: Maricá tem até uma hashtag. Maricá é meu país. Valeu, Maricá tem praias, tem cachoeiras,
3: escola
9: tem ônibus
3: de
9: graça, bicicletas de graça, tá? Se vocês tiverem a oportunidade, venha conhecer a nossa Maricá, valeu? Não vão se arrepender e vão se apaixonar pela linda Maricá.
3: Eu conheço.
9: Tamo junto? Aqui quem fala é Henrique Clemente de Maricá.
1: Em questão...
3: Eu conheço e é bom. Maricá
1: em questão
3: é legal.
1: De grana hoje...
2: Tem muito tempo
1: hoje,
2: que eu não vou lá.
1: Grana hoje tá... O negócio tá bacana.
4: O time de futebol tava bem.
1: Não tá mais.
4: Não tá mais, mas a escola de samba também.
1: Então, ganhou... Caxias.
2: Niterói.
1: Parabéns, Niterói. Parabéns, Niterói. Parabéns, Caxias. Valeu, um abraço pra equipe, um abraço pra vocês, ouvintes. Agora é o Sobremesa. Valeu.
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0: tarde pra você, cara ouvinte que nos ouve com seu ouvido. Pra você que tá sintonizado na Rádio Transamérica TMC. A Transamérica agora é TMC, quem escuta sabe. Seja muito bem-vindo, muito bem-vinda. Começa agora o Sobremesa, o seu programa favorito. Comigo, Lucas Salles, e também com ela, Mini Ruth.
1: Boa tarde, pessoal. Eu já chego falando aquela palavra que o Batistinho odeia, hashtag sextou, bebê.
2: Sextou, sextou, estamos aqui. Queríamos estar em casa, viajando numa pousada paradisíaca, alguma praia maravilhosa, mas estamos por aqui para trazer muita informação inútil para você. Você que nos assiste aí pelo nosso canal no YouTube, TMC News BR, já estamos também em imagem. Vai lá, comenta, faça aí, né, as suas críticas, deixa o seu like e se inscreva no canal TMC News BR, que é muito importante, ative o sininho, hein?
0: Exatamente, inclusive em todas as redes sociais, o nosso nome de usuário é o mesmo, @TMC News BR, seja no Facebook, seja no Instagram, no TikTok, no Threads, no Twitter, siga a gente lá, @TMC News BR, pra você ficar muito bem informado e, é claro, se divertir com a gente sobre isso. Agora, amigos e amigas, eu gostaria de convidar quem nos ouve com o seu ouvido para participar do nosso programinha de Meu Deus. Daqui a pouquinho, nós vamos ter ela, a incrível, incomparável, insubstituível Silvia Bravanel, senhoras e senhores.
2: Aê, olha aí.
3: É a filha número 2. É a minha filha número 2. É a filha número 2. A filha número 2 é a Silvia. Vai pra lá. Vem pra cá, Silvia.
0: Daqui a pouquinho a gente vai recebê-la aqui para um bate-papo mega especial. Mas antes, eu quero convidar você que está nos ouvindo com o seu ouvido para participar do nosso programinha de Meu Deus através do WhatsApp 011 97221 1001. Você pode responder a pergunta do dia, que é...
2: A pergunta do dia, ó, Dia das Mães está chegando, domingão, já comprou presente pra véia?
1: Esqueci, rapaz.
2: Já comprou? Dá uma enceradeira pra ela. Existe enceradeira ainda?
0: Existe, claro, claro.
2: Existe. Olha só, a enquete de hoje: frases ditas por uma mãe que mais parecem uma ameaça.
0: Mini Ruth, o que é que a sua mãe dizia que parecia uma ameaça?
1: Cara, eu acabo esquecendo muitas coisas, né? Tá. Eu sou meio desorganizada, confesso, deixo tudo jogado. E aí, eu ouvi muito: se eu for aí achar, vai dar ruim pra você, viu?
0: É. Esse é um clássico. E você, Batistão?
2: Ah, aquela clássica, né? Tá rindo de quê?
0: eu gosto do... Quando ela fala com os dentes, assim, quase cerrando. Ela fala: você vai ver quando chegar em casa. Nossa!
2: Que é pra falar baixinho pros outros. Você tá no mercado, você apronta uma, ela fala: a hora que chegar em casa.
1: Mas a que eu mais fiquei traumatizada foi: na volta a gente compra.
0: Essa é o...
1: Nossa senhora!
0: Eu apanhei enquanto criança. Eu era muito bagunceiro, né? Apanhei. Vou fazer aqui uma reclamação. Minha mãe batia em mim e falava assim: cala a boca, para de chorar, para de chorar, infeliz. Mas era óbvio que era infeliz. Não. Eu tava apanhando, como é que eu ia ser feliz?
2: Ela
0: apanhando?
2: Queria que a gente parasse de chorar batendo na gente.
0: Nossa, mãe.
1: Aí não dá, né?
0: E quando ela batia na gente, em sílabas: já falei pra você não fazer isso. Meu Deus do céu. Ai, dói até de lembrar.
1: Quem nunca apanhou de espada de São Jorge, né? Rapaz.
2: Chinela.
0: Chinela.
1: Ixi, Maria.
0: Eu já apanhei de cinto. Qual é a coisa mais louca que você já apanhou, Batista?
2: Ah, acho que levei uma cintada, viu?
0: Cintada, e você me levou
1: cintada. Já levei prato na cara, espada de São Jorge. Minha família é vida louca, rapaz.
0: Então responda a nossa enquete do dia falando qual é a frase que a sua mãe fala, mas que parece uma ameaça. A gente quer saber. Manda pra gente através do nosso WhatsApp. 011 97221 1001. Muito bem.
2: Isso aí.
0: Agora, amigos, a gente...
2: Lembrando que hoje em dia não se deve fazer isso, hein?
1: Não pode.
0: Ah, né? Obrigado, Batista.
2: Lembrando que hoje em dia não se deve fazer isso.
0: Exato. É verdade. Tem a lei da Xuxa, né? A lei Maria Meneghel, né? Não pode mais bater na criança, tá bom, gente? Não pode. Não pode fazer
2: nunca
0: isso.
2: Nunca pôde, né? Que antigamente as coisas...
0: Peraí,
2: né?
0: Nunca pôde?
2: Não, nunca pôde. Aí... Se for pensar bem... Olha... Por que que nós somos tudo traumatizados?
0: Mãe, que sorte a sua que a lei não é retroativa, hein?
2: Viu?
0: Oh, meu Deus do céu. Nossa, se fosse retroativa, minha mãe tava presa.
2: Lá na papuda. E ainda sem direito a banho de sol, na solitária, a véia tava lascada.
1: Vixe,
2: rapaz.
1: Maria.
0: Que sorte que a lei não é retroativa. Meu Deus do céu. Vamos lá. Amigos, Eu não sei se vocês sabem, mas nós estamos nos aproximando do programa 100.
1: Olha
0: aí. Graças a Deus, Batistinha. Batista está agora levantando as mãos ao céu, agradecendo ao Senhor. Obrigado, Deus. Nos aproximamos do programa 100 e hoje, inclusive, é o programa 75. Ou seja, há 75 programinhas, meu Deus, que a gente vem trazendo informação e diversão para você que nos ouve com seu ouvido. Porém, nem tudo são flores, né? A gente aqui sabe que pode errar uma vez aqui, outra acolá. Então, nós decidimos abrir o saque, que é uma espécie de serviço ao atendimento ao cliente, só que a gente vai mudar. Não vai ser ao cliente, vai ser ao ouvinte. Então começa agora o SAU, Serviço de Atendimento ao Ouvinte. Vamos ler os comentários que vocês nos mandaram, porque a gente quer muito comemorar e aprender com vocês. Marcelo Batista, o que é que estão dizendo sobre nós?
2: O que estão dizendo? Estão dizendo sobre mim aqui, ó.
0: Mentira.
2: A Juliana perguntou se eu, depois daquela entrevista com a vidente, se eu já fui fazer um check-up.
0: E aí foi?
2: Eu fui no cardiologista, foi essa semana. Eu tô meio louco, rapaz, não durmo.
0: Foi quarta-feira.
2: Quarta-feira eu vou ter que fazer aqueles Holter, eco-doppler, cardiograma.
1: É bom.
2: Teste ergométrico.
0: Olha, no caso, a Juliana mencionou o episódio com a dona Chaline.
2: Chaline,
0: a vidente, certo? Vidente. Acho que é o termo certo, a vidente, que infelizmente,
1: só tragédia, né?
0: Ela abandonou o programa no meio, mas olha. Já vou repetir aqui, já disse e vou repetir. A Chaline falou que ia ter um atentado contra o Donald Trump.
1: Ela acertou.
0: E ela acertou. Chaline, errada aqui, hein? Você estava certa, tá? Na hora que eu vi, eu duvidei um pouco e falei, atentado.
1: Volte, Chaline, volte. Vamos
2: aí,
1: fazer as pazes.
0: Exatamente.
2: E aí me deu medo, porque ela falou que eu estava propenso a ter problemas neurológicos, inclusive um AVC.
1: É por isso que você esqueceu a consulta, tá vendo?
0: Tá vendo, Batistinha? Dá uma olhada nisso, hein? Ela acertou lá com o Trump. E agora vai, Mini Ruth, diga o que é que estão dizendo sobre nós.
1: Olha lá, Alice filmou, ela mandou os quadros que vocês criam são sensacionais. Muito obrigada, querida.
2: Tá vendo?
1: Mas também o Marcelo Júnior mandou. Queria que vocês levassem o Serjão Foguetes pra entrevistar.
0: Muito bom.
1: As explicações são perfeitas.
0: Adorei. O Serjão Foguetes.
2: Sacani.
0: Exatamente.
1: Sacani.
0: O geógrafo, acredito que seja ele, né?
1: É bom demais, cara. Eu adoro essas coisas de outro planeta. Nossa Senhora.
0: Verdade. Falando em convidado especial, daqui a pouquinho nós vamos recebê-la, Silvia Bravanel.
3: Ema, oi!
2: Vem pra cá.
1: Vem pra cá.
0: Silvia Bravanel, a eterna apresentadora.
2: Silvia lá.
0: Oi! A Silvia Bravanel, apresentadora do Bom Dia e Companhia e que também dirigiu o programa nas edições com o Yudi e também com a Priscila e, é claro, com a Maísa. A gente já vai recebê-la.
1: Isso aqui é peruca?
0: Vamos lá, eu quero saber mais um comentário enquanto a Silvia não chega. Mais um comentário do nosso SAL, Serviço de Atendimento ao Ouvinte.
2: Olha só, o Rodrigo _ som. Mini Ruth, a voz que você faz no Chato GPT fica perfeita.
1: Olha, muito obrigada. Obrigada, KKKJ. Eu tento me esforçar.
2: O que é o KKKJ que eu não entendo?
1: É quando você, quando digita errado.
2: Sai o J mais.
1: KKKJ.
0: E aí quando a inteligência artificial lê a mensagem, ela fala isso, KKKKJ. Muito bom.
1: Eu sei fazer até beatbox, quer ver?
0: Mentira, duvido, faz aí.
1: Putz cats.
0: Muito bom. Próximo comentário.
2: Quem revelou
0: Sal
2: essa menina?
0: Foi Marcelo.
2: Quem
0: Batista revelou?
1: E é por isso que eu tô com o peso quase do Diguinho também. Você só revela gordo, hein? Meu Deus do céu,
0: o rapaz. Marcelo Batista também revelou um grande nome da rádio, que é o Diguinho Coruja. E o Diguinho Coruja, mas ele está magro.
1: Ele tá magro, então eu tenho chances.
0: Tá magro. Você também tá magro. Para com isso. Vamos lá para mais um comentário do SAL, Serviço de Atendimento ao Ouvinte. Vai, Batista!
2: Olha só, a Patrícia Lima tá dizendo o seguinte, a entrevista com a Marisa Hort foi perfeita, deu uma nostalgia das risadas que eu dava com a Magda. Cala a boca, Magda!
0: É muito bom, foi realmente uma entrevista muito legal. E ó, tá disponível no nosso canal no YouTube, @TMCNewsBR. É só colocar TMC, sobremesa, Marisa Hort.
1: Já entra lá, já curte, compartilha com os amigos. Tem todas as entrevistas lá, hein? @TMCNewsBR.
2: E a Marisa Hort, na entrevista, ela falou um negócio do Falabella.
1: Babado.
2: Olha, se eu fosse você, eu ia lá assistir.
0: Vamos lá, próximo comentário, me ajude.
1: Olha lá. Leila Neves, ela mandou. Vocês entrevistaram o Galvão Bueno? Acho que foi aí que eu vi.
0: Não, não. Galvão Bueno ainda não entrevistamos.
1: Ainda não.
0: Mas queremos muito, Galvão. Por favor, fica aqui o nosso convite, caso você esteja ouvindo. Eu sei que ele ouve a TMC. Então, se você puder vir, nós vamos agradecer Galvão. Muito.
2: Ele operou
0: os olhos.
2: As catarata.
0: Operou, porque vai ter Copa agora, né? Ele precisa enxergar bem.
2: Vai ganhar, vai perder. Ganhou.
0: Vamos lá. Comentário, eu quero muito saber o que é que você que nos ouve com o seu ouvido acha do Sobremesa. Eu sei que ele é o seu programa favorito, mas eu quero ler. Vai lá, vai, diz Marcelo Batista.
2: Olha só, o Vinícius M tá dizendo o seguinte: queria saber qual produto o Batista usa pro cabelo dele ficar branco assim. É velhice. É.
0: Mas é um cabelo bonito? É o Richard Gere da Shopee, como diria Mama Brusqueta.
2: Não. É o George Clooney brasileiro, por favor.
0: George Clooney brasileiro, melhor. Muito
1: Olha
0: bom.
1: Olha só.
0: Ô, mini Ruti.
1: Mais um pouco parece o Louro José. Hã?
0: Louro José por quê?
1: Porque o cabelo do Louro era branquinho também, não é?
0: Ô, mini Ruti, eu quero saber de você agora. A gente tá lendo aqui os comentários dos nossos ouvintes, mas eu quero saber de você, apresentadora mini Ruti. Você está gostando de estar aqui conosco?
1: Eu tô adorando, gente. Eu amo todos os ouvintes, né? Você que tá ouvindo aí, muito obrigada pela sua audiência, né? Adoro você, meu querido. Assim, os apresentadores que estão ao meu lado não são muito gente fina. Mas, como eu fui contratada com indicação dos meus pais, né? Donald Trump e Adriana Galisteu, aí eu sou obrigada a estar aqui ao lado deles. Entendi. Mas você que tá ouvindo aí, eu amo você.
2: Aliás, você tocou nesse assunto. Quem não assistiu a entrevista com o João Kleber, né?
0: Precisa assistir.
2: Mini Ruth fez essa revelação.
1: É, rapaz.
0: É só ir no nosso canal no YouTube, @TMCNewsBR, e colocar lá João Kleber, você vai amar. Agora, eu sei que a gente tá lendo, né, comentários, mas eu posso pedir mais umzinho? Eu quero mais um especial. Eu sei que vocês estão lendo os comentários muito especiais, mas eu quero aquele bem audacioso. Vai, Marcelo Batista!
2: Audacioso?
0: É um que seja meio criticando a gente.
2: Vai criticando? Alguém... Não tem crítica. O povo só fala bem. O povo só fala bem. Disseram, tem um aqui que falou da sua risada. Aqui, ó. O Gustavo R. Falou, quando a piada é boa, o Lucas solta uma risada que contagia.
0: É verdade. E olha, eu rio muito nesse programa. Eu já ri de quase fazer xixi na calça, juro.
1: É verdade?
0: Nossa.
1: Tá de fralda hoje?
0: Eu vou comentar, o Batista fez a piada do que se você tinha energia pra ligar a Copacabana inteira. Nós estávamos dando a notícia da Shakira e a gente comentou que se faltasse luz, o que fazer? E aí era, quantos geradores precisam? Aí o Batista falou, não, liga na mini Ruth, a energia que ela tem, ela ilumina a Copacabana.
1: Eu sou contagiante, tá? É por isso.
0: Vai mais um comentário, mini Ruth.
1: Falar, viu? A Biela mandou aqui, ó, o seguinte, mini, eu adorei quando você cantou Eu Vou Tomar um Tacacá da Joelma, muito engraçado.
0: É, com essa voz parece bastante, inclusive.
1: Eu vou tomar um tacacá!
0: Olha, peraí, só... deixa eu preparar. O ouvinte não estava preparado para isso. Senhoras e senhores, vamos ouvir agora Joelma, cantada por ela. Miniguti, vai, Miniguti.
1: Eu vou tomar um tacacá.
0: E o melhor é que ela só consegue fazer isso. Ela não consegue fazer mais.
1: Você viu que eu joguei até o cabelo, né,
0: eu
1: rapaz?
0: Gosto que você modula a voz, né? Uma coisa meio modulada.
1: É.
0: Muito bom, isso é talento.
1: É bom, né?
0: O nome disto é talento. Mini Ruth é talento e consegue acender Copacabana inteira.
1: Mas vem pra cá que daqui a pouco tem Silvia Bravanel.
0: Muito bom, muito bem lembrado. Daqui a pouquinho nós vamos bater um papo com ela, que é pré-candidata a deputada federal e também apresentadora de programa infantil. Além, é claro, de ser diretora. Mãe, filha, diga.
1: Será que eu posso pedir PlayStation? Não, uma dúvida pertinente, gente.
0: Não, acho que
1: melhor
0: não, né?
1: Melhor não, né?
0: Como é que você vai pedir?
1: E um emprego? Não.
0: Pode, emprego você pode
1: emprego?
0: Pedir.
1: Emprego, tá bom.
0: Você quer ser assessora dela?
1: É, não.
0: Trabalhar lá em Brasília?
1: Eu queria trabalhar na Bom Dia e Companhia, acho que eu seria...
0: Como mini Ruth, você é adulta. Como é que você vai apresentar um Bom Dia e Companhia?
1: Mas eu tenho 1,5 metros, acho que ia dar bom, né?
0: Mas a sua voz, mini Ruth.
1: Então, gente, estamos aqui no Bom Dia e Companhia.
2: É o Pedrinho.
0: É o Pedrinho do Pedro.
2: Já pensou a dupla nova, né?
0: Ô Batista, vai outro comentário, por favor, que eu quero saber o que é que acham da gente.
2: Olha aqui, a Elane é da turma do pudim, porque ela fala que depois do almoço ela sempre fica assistindo e ouvindo Sobremesa, comendo aquele, degustando, melhor dizer. É melhor dizendo.
0: Degustar.
2: Degustando aquele pudim de leite.
0: Legal, que bacana. Olha, a gente recebeu um comentário no YouTube, o @TMCNewsBR, muito legal. O @MarceloStonsky falou assim: vocês têm que convidar o Leão, Gilberto Barros, para ir ao programa.
2: Adoro. Não me diga não, Brasil! É, você... Me faz um carinho. Você já abraçou seu filho hoje?
3: Muito
1: né?
3: Bom.
1: Gente.
3: Acorrentado em você.
1: Mas eu acho válido ele vir, sabe com quem?
2: Com o Cassinão. Muito bom. Cassinão, né? Eu trabalhei com o Gilberto Barros.
1: Sério?
2: De eu fiz externas.
0: Foram alguns anos?
2: Acho que foi em 2006, por aí, acho. Que
0: legal. E ele fez uma proposta pra você, Marcelo Batista. Pra ele mim? Te ofereceu dinheiro por algo pra eu pular, que você jamais faria.
2: Pra eu pular do bungee jump.
1: Você não foi?
2: Isso há 20 anos ele me ofereceu 10 mil reais. Há 20 anos. Dinheiro, e eu não aceitei.
1: Ainda bem, né?
2: Porque eu não aceitei.
1: Se agora tá com risco de AVC, imagina.
2: Eu fazia externa pro Gilberto Barros, um monte de coisa.
0: E por que você não aceitou 10 mil reais, Batista?
2: Não, bungee jump não.
0: Você podia dar entrada num apartamento com 10 mil reais em 2006.
2: Acho que possivelmente, mas bungee jump não. Eu já voei nesses aviões de acrobacia aérea, tudo, mas bungee jump, a sensação de estar se matando, pra mim não dá. Não dá.
1: Graça, a gente já né? sabe que vai dar pra ele de Natal, né, não galera? Dá.
0: Oh, vamos lá, por favor. Vamos fazer uma
2: vaquinha. Não vou não. Você mas Gilberto 20. Barros é legal, hein, o Leão.
0: Maravilhoso, legal. Ele é muito legal, faz parte da história da TV brasileira.
2: Radialista, um dos grandes radialistas.
0: Começou na Record, inclusive ocupando o lugar do Ratinho, sabia?
2: Sim.
0: E foi, fez muito sucesso aí, depois foi pra Band e o
2: Boa
0: resto.
2: Boa noite, Brasil!
0: É história.
2: Estamos aqui. Água na Carol! Ai, nossa!
0: Estamos aqui lendo os comentários de você que nos ouve com o seu ouvido. Uhum. É o SAL, Serviço de Atendimento ao Ouvinte. E daqui a pouquinho vai ter ela. Silvia Bravanel estará conosco pra falar sobre sua vida, sobre sua profissão. E também sobre os próximos passos do Foctoro.
1: Eu tô com uma dúvida. Hoje eu tô com uma dúvida. Será que hoje o programa vai aparecer Jequiti do nada?
0: Seria bom, hein? Muito bom. Legal. Agora, você pede só desculpas pro senhor Acácio, que às vezes o Acácio tá vendendo pra outra marca.
1: Ah, é verdade.
0: Aí, nesse momento, o senhor Acácio tá na reunião. Você não anuncia aqui com a gente. E você falando de Ejac até.
2: Ele tá lá na Avon.
0: É, você fala. Agora, a gente tem mais algum comentário? Porque aqui no YouTube apareceu mais um. Eu não sei, na verdade, se foi no YouTube ou se foi em outra plataforma. Mas o @ Jonathan Nemer tá comentando assim: eu adoro quando é hora do Chato GPT, que é o novo quadro aqui de sucesso. Todo mundo gosta.
2: Aliás. E
0: realmente, né?
2: Faz aliás, se der tempo hoje, que a nossa entrevista eu acho que vai ser boa.
0: Também acho.
2: Se der tempo, eu vou querer levantar um negócio aqui. Já estão inventando uma nova moda no Brasil.
1: Qual?
2: Não vou falar agora. Vou falar na hora. Que é bom parar por aí já, hein?
0: Qual moda?
2: É bom parar por aí.
1: Calma aí. Eu sei qual que
2: tá
1: é.
2: Se exaltando. Não é pra falar agora.
0: Que é?
2: Não é pra falar agora.
0: Pelo amor de Deus.
2: Não é pra falar.
1: Tá aquela assim, ó.
0: É o 6-7.
2: Não, tá lá 6-7. Nas notícias. É coisa de comida.
0: De comida?
2: Vocês vão parar com esse negócio, não vamos começar com isso.
0: É pistache, é isso?
2: Não.
0: Gosta de pistache?
2: Depois nós vamos falar.
1: Tem pudim no meio.
2: Tá. Ó, recebi informação, atenção. Tem imagens que Silvia Bravanel já está no estacionamento.
0: Olha que coisa boa.
2: Já está no estacionamento.
0: Muito bom. Então, vamos
2: espero que não seja do SBT, isso. Né? Porque senão vai demorar um pouco.
0: Vamos relembrar rapidamente quem é Silvia Bravanel. Todo mundo sabe, ela é filha número 2 de Silvio Santos. Um dos maiores, na minha opinião, o maior comunicador do mundo. Nem do Brasil. Ela trabalhou como diretora e também como apresentadora de programas infantis na casa. Durante sua passagem no SBT, ela já fez muita coisa. Já foi produtora, diretora, já foi inclusive diretora de set e chegou agora como apresentadora. Ela faz muito sucesso por onde passa e traz consigo todo o talento do pai. Senhoras e senhores, nós vamos receber ela, que além de apresentadora, diretora e dentre tantas outras funções que ela acumulou durante a sua vida, ela está agora se candidatando a deputada federal pelo Brasil. Aí, ó.
2: Candidata
0: a, quem sabe, mudar alguma coisa nesse Brasilzinho de meu Deus. Então, vamos receber e bater um papo com ela, a filha número 2. A moça que tem 2 filhas lindas e incríveis. Senhoras e senhores, ela, Silvia Bravanel!
2: Lá vem a Silvia!
0: Silvia, seja muito bem-vinda.
2: Tudo bem?
0: Tudo ótimo. Obrigado pela sua presença. Muito obrigado de coração. E a gente começa já com uma primeira pergunta que quem vai fazer é, óbvio, Marcelo Batista.
2: Silvia Bravanel, nós precisamos saber qual a sua sobremesa predileta.
4: Minha sobremesa predileta é sorvete.
2: Sorvete?
4: De qualquer espécie.
2: De qualquer sabor?
4: De qualquer sabor.
0: Jura mesmo? Morango, chocolate, tem nenhuma restrição.
4: Na verdade, eu tenho uma marca preferida, mas não vou fazer propaganda de graça, não.
0: Boa. Né? Esta mulher é filha de quem é? Impressionante. Esta mulher sabe fazer como ninguém em televisão. Não só televisão, agora também vai fazer política. Olha que engraçado, que interessante
1: que legal,
0: isso.
1: Hein?
0: Silvia Bravanel, que tá seguindo os mesmos passos que o pai, Silvia.
4: Os mesmos passos que o pai. Ele tentou prefeitura e tentou presidência. Agora eu tô tentando, se Deus quiser, vou ser abençoada, deputada federal.
0: Eu não sabia que ele tentou prefeitura.
4: Ele tentou prefeitura e depois tentou presidência.
0: Eu só sabia da presidência, não. Vote 26.
4: Não, Santos. Ele tentou prefeitura, sim.
0: Eu não sabia, que interessante. É. E de fato, você se inspirou no seu pai pra sair como candidata a deputada federal?
4: Na verdade, não. Na verdade, foi um convite meio um susto, assim, eu tava num jantar. E aí um senhor chegou, que eu tava jantando com uma pessoa, chegou um senhor pra mim e falou assim: oi, minha deputada federal. Eu falei, não, eu acho que o senhor tá me confundindo com alguém. Ele falou, não, você vai ser deputada federal pelo meu partido. E aquilo levou um susto, eu levei na brincadeira, ele seguiu o baile, não levei muito a sério, assim, não. E aí, quem estava comigo, no caso, meu esposo e outro pessoal que tava com a gente, levaram muito a sério e começaram a colocar pra frente isso. E começaram a vir convites de outros partidos. E o que eu mais me senti confortável, mais me senti acolhida, mais me senti como se meu pai estivesse me convidando, foi o PSD, que foi pelo Kassab.
2: Entendi. Tá vendo? Ô Silvia, seu pai deixava você assistir a Globo na sua casa ou você tinha que assistir escondido, hein?
4: Não, em casa a gente sempre foi muito eclético, porque meu pai gostava muito de assistir todas as emissoras, pra gente poder estar sempre antenada nos programas de televisão, nos formatos, em atores, atrizes, coisas que passavam na televisão. Então não tinha essa coisa de restrição em casa, não, de qual programa a gente podia assistir.
0: Mas hoje, pelo menos você, com suas duas filhas, você bota elas pra assistir Bom Dia Brasil. É Bom Dia Brasil. É Bom Dia Companhia.
4: Bom Dia Companhia também não, porque o Bom Dia Companhia já saiu do ar, já fazem, acho que uns 6, 7 anos, que aí eu entrei pro Sábado Animado, que eu tava até ontem. Ontem foi minha despedida.
0: Jura? Ó, primeira coisa, me perdoe, eu falei o nome errado, Sábado Animado, não
4: Sábado
0: Bom Dia
4: Animado,
0: Companhia, eu peço perdão. Eu não sabia, ontem foi sua despedida.
4: Ontem eu fiz gravei meu último no programa, que o partido exigiu que eu saísse do ar. Sim. Até dia 27 de junho. Então, ontem eu gravei meu último programa.
2: Chorou?
4: Muito.
2: Olha aí, ó.
4: Spoiler. 30 anos ali, né? Como diretora, como produtora, como apresentadora. Então, eu tenho um carinho pela minha família. Sábado Animado, Bom Dia Companhia, enfim. Então, a gente cria aquele vínculo, né? A gente tinha aquele carinho gigante pelo programa.
0: E você não tem nepotismo aqui, não, porque Silvia Bravanel começou lá de baixo.
4: Comecei de baixo.
0: Você começou, qual foi a sua primeira função no SBT?
4: Assistente de estagiário.
0: Caramba, assistente de estagiário.
1: Sim. O que você fazia na época?
4: Eu auxiliava os estagiários mesmo.
0: Você levava café pro estagiário?
4: Eu tinha que fazer as funções, eu fiscalizava banheiro, eu fiscalizava, porque a gente recebia muita caravana lá no teatro, né? No, lá na Taliba. Na Rua dos Camarés. A gente recebia muito. Então eu tinha que fiscalizar banheiro pra ver se tinha papel higiênico, pra saber se tinha papel pra enxugar a mão, pra saber se estavam limpos, pra receber as caravanas, os lanches, os kit lanche, que a gente chamava de kit bozo, né?
0: Kit lanche,
4: que era uma delícia. Era um pão com manteiga e presunto, um suquinho e um chocolate. Então tinha que fiscalizar todas essas coisas, assim, as coisas menores, assim, e fazia isso com muito louvor.
0: Você tinha quantos anos na época?
4: 16.
0: Que legal. É realmente 16. A idade.
2: Menor aprendiz.
1: E aí depois você foi pra onde?
4: Aí eu subi de cargo, fui ser assistente, aí eu fui a ser assistente dos diretores, de produtor, porque eu não sabia nada em televisão. Então eu realmente tinha que estar lá pra aprender. Eu acho que pra gente poder chegar a um posto maior, a gente realmente tem que aprender. Então eu tava assim, consumindo televisão, mesmo porque eu tava ali como aprendiz mesmo, né? Meu pai me colocou naquela função. Então eu fui ser assistente de vários programas, eu tava ali pra aprender tudo. Então eu queria estar assistente de edição, assistente de produção, assistente de sonoplastia, assistente de tudo. Eu tava ali pra consumir mesmo.
1: E você chegou a cometer algum errinho? Porque
4: todos.
1: A gente que é funcionário, a gente comete uns erros,
4: todos,
1: né?
4: Todos. Eu tava ali aprendendo e eu levei muita bronca. Levei muita bronca mesmo, muito xingo, muita bronca. E assim, eu acho que ele me dava o direito de errar. Meu pai nunca era aquela pessoa que eu tinha que ser perfeita. Então ele me dava o direito de errar. Então eu errei muito, porque eu tava ali aprendendo, e errei muito, tomei muito xingue e aprendi.
2: Silvia Bravanel, queremos saber se você é gente como a gente. Você almoçava lá no SBT, a gente sabe que tem um restaurante, número 1.
4: Palácio das Águias.
2: E tem o restaurante VIP, que é no andar de cima.
4: Tem você... o VIP, tem o restaurante que é um bandejão e tem a praça de alimentação.
2: E você almoçava onde, nós queremos
4: praça
2: saber?
4: Praça de alimentação.
2: Praça de alimentação.
4: Praça de alimentação, gente, porque a gente não tinha... Eu, gente, como a gente, eu almoçava junto com a equipe. Eu nunca fui, eu nunca fiz essa distinção, assim, sabe? De eu, porque eu sou diretor, eu sou... Eu sempre fiz questão de estar com a minha... Eu chamo de família, com o pessoal que estava ali comigo diariamente, a gente aí na minha segunda casa. Então eu fazia questão de também almoçar com essas pessoas.
2: E você pagava ou pendurava na conta do teu pai?
4: Eu tinha conta, mas eu pagava com o meu VR.
2: Olha,
0: o meu alelo. Silvia, me confirma uma coisa aqui. É verdade que foi sua responsabilidade trazer o Bob Esponja para o SBT? Foi você que
4: não,
0: deu essa ideia?
4: Não? Não. O que que aconteceu? A gente sempre compra os pacotes de desenho, pacote de filme, nas feiras que eu ia com meu pai, eu adorava em feira de formatos e tudo mais, que a gente ia em Los Angeles, às vezes, e eu acho que uma vez a gente foi em...
0: Em Cannes são filmes.
4: E a gente chegava lá e comprava os formatos. E esses formatos, normalmente, vinham os desenhos, que vinha Bob Esponja. Porque tinha muita coisa boa, mas também tinha... Mas quando você quer um só, você tem que comprar o pacote inteiro. Então, num desses pacotes veio o Bob Esponja.
0: Caramba. Olha aí, fez a alegria de muita criançada,
4: de
0: hein?
4: De muita criança.
2: E aí, o que que reprisou mais na TV brasileira?
4: Chaves.
2: Eu ia perguntar se foi o Caverna do Dragão, se foi Todo Mundo Odeia o Cris na Record, foi o Chaves.
4: O Chaves, em qualquer horário que põe o Chaves, ele é coringa, né? Ele é muito coringa, assim.
0: Isso é fantástico, né? Ela podia ver o Chaves antes de todo mundo.
5: Muito bom.
0: Que legal. Você, inclusive,
4: muita gente não sabe que eu estudava. Então eu entrava na escola às 7h58 da manhã, que eram os horários americanos, e saía de 15 horas e 3 minutos, que era o horário para dar certinho a grade. Eu ia pro escritório e das 16 horas até as 18, que era o horário de expediente do pessoal do escritório, eu ficava fazendo catálogos de filme, que a gente ficava dando notas. Então era eu, a Márcia, o Jefferson e o... Deixa eu ver. E o Clayton. A gente ficava assistindo os filmes que iam pra tela de sucesso.
5: Que legal!
4: Tá? A gente assistia pra dar nota. Então esse pode passar. Esse... Nós éramos a censura antes da censura. Muita gente não sabe.
2: Por isso que o senhor falava, eu não assisti, mas minha filha.
4: Era eu a filha.
2: Agora
4: era eu a filha.
0: Eu achei que era uma coisa mais informal. Tipo, esse filme é muito bom.
4: A gente dava as notas, né? Porque daí a gente sabia que nota, que horário que iam. Então podia ir pra tarde, podia ir pra noite, ou não podia de jeito nenhum, tinha que ir pra edição pra poder entrar no ar. Então eu fazia isso de segunda a sexta. E sábado e domingo eu trabalhava com ele nos programas na televisão, com ele e com o Gugu.
0: Olha, que legal. Tá. Olha, dona eu não vi. Silvia Bravanel.
5: Vem pra cá, Silvia.
0: Eu tenho uma coisa que assim, é chato de fazer, mas eu sou obrigado a fazer com todo mundo.
4: Mas faça.
0: Posso fazer mesmo?
4: Pode.
0: Então tá bom. É que chegou o momento da PPP. Sabe o que significa?
4: Pergunta.
0: Aê!
4: Pergunta para o participante.
0: Quase.
4: Pergunte.
0: Mas você foi a primeira, a única até agora que entendeu o que é o P de pergunta.
4: Pergunta é para.
0: Não, é pergunta problemática e polêmica.
4: Problemática e polêmica.

0: Não? Tem não? Intervalo?
1: A gente vai pro rápido intervalo, a gente já volta com Silvia Bravanel, que desvendou o que é PPP. Ela volta respondendo a pergunta problemática e polêmica daqui a pouquinho aqui no Sobremesa, o seu programa favorito.

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1: Caro ouvinte que nos ouve com seu ouvido, voltamos com Sobremesa, o seu programa favorito aqui na TMC. Estamos com ela, Silvia Bravanel, que foi apresentadora do Sábado Animado. Acabou de gravar o último programa agora. E também já foi diversas outras profissões dentro do SBT, sempre feitas com muito talento. Ela que tá no Instagram, arroba Silvia Bravanel, correto? Arroba Silvia Bravanel, você pode segui-la e ver os seus próximos passos. Silvia, antes de irmos para o break, para o rápido intervalo comercial, eu fiz a PPP, Pergunta Problemática Polêmica, perguntando o que é que você já viu do seu pai que você pensou, não, isso aqui, se o público visse, jamais...
2: Acabou a magia.
1: Jamais ia acreditar.
3: Você tem certeza?
4: Ah, eu já vi tantas coisas. Acho que nunca ninguém viu meu pai pesando e fazendo os bifes dele. E tinham que ter exatamente 100 gramas, não era 99 nem 101, mas tinham que ser 100 gramas. Então ele ficava ali e ficava medindo os bifes dele, aí tirava e colocava, e tinha que ser certinho os bifes dele. E também tem outra coisa muito legal: ele tinha 14 cachorros. 14 cachorros.
5: Caramba!
4: Ele dava biscoitinho pra cada cachorro. E dava, e um gostava de um biscoito, outro gostava de outro. Então ele fazia isso, não era ninguém fazendo. Ele colocava os pratinhos ali, aí colocava um biscoitinho, colocava dois biscoitinhos, tinha as caixinhas dos biscoitinhos separados. Então ele que dava pra cada cachorro dele, ele dava o biscoitinho certinho.
5: E tinha algum nome diferentão de cachorro? Tipo, ai, meu
4: tinha
5: cachorrinho,
4: Chuca, tinha... Não, não tinha. Ele não colocava o nome das pessoas em cachorro,
1: mas
4: não.
1: Isso é muito legal. É.
4: Mas ele fazia isso, ele fazia questão. E tinha horário certinho de dar os biscoitinhos. E ele que dava, e os bifinhos dele que ele pesava, tinha que ter exatamente.
2: Sérgio Malandro, o cachorro.
1: Os 14 conviviam na mesma casa?
4: Os cachorros conviviam.
2: Eu imagino ele naquela samba canção, né? Samba canção, né?
4: Samba canção de barquinho.
2: Aí, ó, tá vendo?
1: Dá saudade, né? Fala, dá muita saudade,
4: muito,
1: né?
4: Muito. Queria ele todo dia aqui.
1: Ah, que falta que você faz. Ô, Silvia, você sabe imitar o seu pai?
4: Eu não, acho que nunca não, eu não gosto isso. Muito disso. Não.
1: Você
4: eu
1: não
4: acho,
1: gosta de imitação?
4: Não, não gosto. Eu acho que é um desrespeito, sabe? Assim, entendi. Tem os imitadores, mas tem aquela coisa do respeito com a pessoa, claro. Sabe? Sim. Tem as pessoas que vivem disso, de imitar ele e tudo, mas eu particularmente não curto muito, não.
1: Teve alguma imitação que você ficou ofendida, ficou chateada?
4: Não, tem os personagens, que nem o Velson, que fez a peça. Tomara que volte essa peça.
1: Silvio Santos vem aí.
4: Tomara Velson que volte essa peça, Velson Souza. Ali é plausível, porque ele está fazendo um personagem.
1: Claro.
4: Agora, pessoas, imitadoras, essa coisa toda, eu não curto muito, não.
1: Entendi. Estamos na torcida para que o musical Silvio
4: Tomara.
1: Santos vem aí, retorne aos palcos com Velson de Souza e grande elenco.
4: Você foi assistir?
1: Assisti, claro.
4: Pra mim foi a mais fidedigna. Eu chorei e fiz o teatro inteiro chorar.
1: Que bonito, Silvio.
4: Porque eu participei de todas aquelas fases do Silvio.
1: Ai, que
4: de todas as fases do Silvio, da Sônia, do Pedro de Lara, de todos aqueles Sim. personagens que estavam ali na peça. Eu convivi, eu participei de todas aquelas fases, então ali era...
1: Bom, então

0: Se você me permite, eu gostaria de saber a sua opinião sobre essas montagens que tiveram, além do teatro, com o Silvio Santos Vem Aí. Tivemos a série no Disney Plus com o José Rubens Chachá, o filme com o Rodrigo Faro e o filme com o Leandro Hassum. Teve algum que você... Olha, esse aqui...
1: Chachá, eu não assisti com o Chachá, eu não assisti. Eu assisti com o Hassum e amei. Ali tava, assim, muito legal, muito perfeito, muito respeitoso, a história muito bonita. E com o Faro, tirando todos os outros personagens, o Faro fez muito bem.
0: Que legal.
1: Os outros personagens, eu acho que foi muito, muito folclore, muito assim, não tinha nada a ver com a gente, não tinha nada a ver com a nossa história, não tinha nada a ver com nada, mas o Faro foi muito bem.
0: Vocês perderam um pouco dessa privacidade enquanto família, né? Isso é muito louco, né? Porque todos queriam ver vocês e é a família do Brasil.
1: É a família do Brasil, é a família que é a família do Silvio, era a extensão do Silvio. Ele não saía na rua, ele não ia no shopping, ele não ia nos shows, ele não ia em eventos. Então as pessoas abraçavam, a gente abraçam até hoje, eu sei, porque eu frequento muito com vou nos shows do meu marido. E assim, as pessoas vêm me abraçar como se estivessem abraçando ele.
0: Claro,
1: sabe?
0: É óbvio.
1: Então a gente é a extensão. A gente acabou sendo. O Silvio se dividiu em sete, né?
0: Que lindo.
1: Então,
0: isso.
1: Assim, e isso é muito legal.
0: E
1: assim.
0: Sete mulheres.
2: Batista, engraçado, o filho do Gugu teve aqui, ele falou que sente a mesma coisa, né? Que
1: Sim.
2: as pessoas vão abraçar
1: Mas
2: ele.
1: Né? Ele e as meninas, né? As gêmeas. Porque a gente acaba sendo extensão. Eles não saem na rua, a gente sai, a gente acaba tendo essa responsabilidade de ter essa extensão do nosso pai, no caso do Gugu, do pai das crianças, né? Então eu acho muito legal.
2: Ô Silvia, a gente colocou na busca do Google o seu nome lá, Silvia Abravanel e aí o Google dá um monte de sugestão, ele aparece aquela lista de sugestões. E aí a gente queria confirmar com você, né? Se isso é verdade ou não.
1: Vamos
2: por gentileza,
1: lá.
2: Silvia Abravanel começa aí.
1: PPP round 2.
3: Vamos lá, Silvia Abravanel é diretora?
1: Sou.
2: Muito
3: Você?
2: Bom. Você? Silvia Abravanel é revendedora Jequiti?
1: Nunca fui. E admiro muito as meninas.
3: Silvia Abravanel é harmonizada?
1: Não. Não, nunca gostei. Eu faço fio, eu nunca tinha feito botox na minha vida. Só que com a perda de peso, eu eliminei 30 quilos. Minha cara ficou aqui dando pânico, caiu. Aí eu tive que começar a fazer fio aptos. Comecei a fazer alguns preenchimentos, tudo mais. Mas a harmonização nunca quis, não.
2: Silvia Abravanel é bilionária?
1: Olha, eu sou bilionária de saúde, de amor, de paz, de ensinamentos, de tudo. Mas assim, eu trabalho para ter meu dinheiro.
3: Silvia Abravanel é crossfiteira?
1: Não sou crossfiteira, nunca
0: Graças
1: fui.
0: A Deus,
1: eu gosto de fazer HIIT 20, mas crossfit não.
2: Silvia, o que é HIIT 20?
1: O HIIT 20, Batista. Você faz 20 exercícios.
2: Ah, tá. Treino
1: 30
2: intenso.
1: Exercícios em 20 minutos, então não tem rotina. Ah, não, é muito legal.
0: Entendi. Então próximo.
2: High intensive, tá. Não sei o que, essas
1: high
2: coisas.
1: High intensity, incentivated, enfim.
2: Silvia Abravanel é a filha número 9 do Silvio Santos?
1: Não, sou número 2, com muito louvor.
3: Silvia Abravanel é mãe de pet?
1: Eu sou mãe de pet, eu tenho todos os tipos de pet que vocês podem se imaginar, só não tenho leão e tigre ainda, porque ainda não veio minha mão, e nem uma girafa igual Michael Jackson.
3: Qual mais diferentão assim?
1: Lhamas. Eu tenho lhamas. Eu tenho cobras, eu tenho lagarto, eu tenho dragão barbudo, eu tenho lagartixa, eu tenho lhamas, eu tenho cobras, eu tenho o que mais? Eu tenho porco, eu tenho cachorro, eu tenho cavalo, tenho espato, tenho galinha, tenho peru, tenho um avestruz branco. Um peru branco, um peru albino, que eu acho que é difícil de ter. Eu tenho um peru albino.
3: Que legal.
2: Ela tem uma Neverland.
0: Cara, que bênção para suas filhas e também para quem for lhe visitar.
1: Muito legal.
0: Eu dei uma indireta.
1: Eu confesso que as pessoas, eu tenho esses bichos todos porque a maioria das pessoas não tem contato com esse tipo de bicho.
0: É verdade.
1: Então quando vai na nossa propriedade, as pessoas fazem questão de pegar uma cobra, de pegar num dragão barbudo, de pegar numa lagartixa, de pegar, tocar numa lhama, porque tá tudo muito distante, né? Então,
0: imagino.
1: É legal.
3: Que legal, cara.
2: Você vê? Silvia Abravanel é conservadora?
1: Muito. Demais. Mas demais. Eu fui educada por um pai conservador e isso segue em mim. Sou conservadora.
3: Silvia Abravanel é briguenta?
1: Muito. Eu tenho gênio, personalidade muito forte, mas assim, as minhas brigas são plausíveis. Eu vou por aquilo que eu quero. Eu tenho ideais. Então eu brigo pelos meus ideais. Agora eu chegar e ficar brigando, discutindo com pessoas, eu não gosto disso não, isso me fere.
2: Silvia Abravanel é política?
1: Eu sou política, sim, eu sou de centro, eu sou de centro, eu sou de centro-direita, porque eu sou de uma pessoa de direita, Bolsonaro, votei no Bolsonaro, votaria 100 mil vezes que precisasse, assim, mas eu sou uma pessoa centro que eu tô ali pelo público, pelo povo, eu não tô, se é de esquerda você não vai cuidar, se é de direita você não vai cuidar, não, eu sou centro, quero cuidar das pessoas.
0: Ô Silvia, uma fofoquinha aqui. Você quis fazer faculdade de veterinária.
1: Eu sou formada em medicina veterinária.
0: Você é formada. Sim. Mas quando você quis fazer faculdade, parece que teve uma pessoa específica que ficou contra essa decisão. E parece que o nome dessa pessoa é Silvio Santos.
1: Cenoura Bravanel. Cenoura Bravanel. O Silvio Santos deixou de boa, legal, tudo bem. Agora o Cenoura Bravanel foi o pega pra capar. Ali era o pai. Ali era o cara que, cara, não era difícil de bater de frente, né?
0: Cara, por favor, me conta. Como foi? Você falou, olha,
1: as duras penas.
0: Jura?
1: Quando eu fui trabalhar com ele, quando eu tinha 16 anos que eu comecei a trabalhar com ele, eu falei, olha, com 19 anos eu vou me formar e vou me formar na escola e eu vou fazer faculdade veterinária. Vai ser agora? Não, daqui a 3 anos. Então quando chegar o momento a gente conversa. E um momento chegou, depois de 3 anos se passaram, um momento chegou. E aí chegou a hora de eu falar pra ele, olha, eu vou fazer meu vestibular, eu vou fazer minha faculdade e tudo. Ele me deixou fazer vestibular. Fui fazer vestibular em várias faculdades, tudo, mas eu passei. Eles estavam viajando. Aí cheguei pro secretário dele e falei assim, olha, eu preciso fazer minha matrícula. Ele, não, seus pais não estão aqui. Eu falei, faça a minha matrícula. Por favor, senão eu vou perder minha vaga. Bom, eles chegaram da viagem deles. Eu cheguei e falei assim, olha, semana que vem eu estou indo para o interior, Presidente Prudente. Ele falou, não, você não vai. Eu falei, vou, minha matrícula já está feita. Bom, fui. As duras penas, ele não me dava dinheiro pra poder pagar meu ônibus, meu lanche na faculdade, eu tinha que fazer minhas barganhas, eu tinha que vender minhas coisinhas pra poder. Mentira. Foi muito legal isso, porque ele me ensinou a viver, claro. Já que eu quis, então você vai da minha maneira.
0: E também, né? Ser responsável pelas suas decisões.
1: Pelas minhas decisões.
0: Muito bonito.
1: Foi agora, muito legal.
0: E vem cá, essa história de você ser veterinária, você acha que isso influenciou na TV Animal, no SBT?
1: Não, já não, tinha, né? Já tinha, na época do Gugu, já tinha. Foi na mesma época, mas não. Eu nunca, a Silvia nunca influenciou em nenhuma programação do SBT. Eu sempre fui produtora, diretora, apresentadora, sempre fui estagiária, sempre fui assistente, tudo. Nunca interferi na programação do SBT.
3: Eu tenho uma dúvida, Silvia. Dica. Seu pai dava mesada com aviãozinho em dinheiro?
1: Não, nunca deu. Eu, na verdade, quando ele começou a me dar mesada, eu tinha que trabalhar por isso. Então, nos meus horários vagos, eu chegava da escola, 3:30 da tarde, eu chegava da escola, fazia minha lição de casa, tomava meu lanche, aí eu tinha minhas funções. Lavar carro, arrumar a biblioteca de livros, ou de naquela época era vídeo, cassete, arrumar isso, arrumar as farmacinhas de medicamento pra jogar fora os medicamentos vencidos. Então eu tinha as minhas funções, manter meu quarto arrumado, o quarto das minhas irmãs, eu sempre ajudava nisso.
3: Isso funcionava com todas?
1: Comigo, porque eu era mais velha, elas eram muito mais novinhas que eu. E eu trabalhava por hora igual o sistema americano. E aí eu ganhava $5, na época ele fazia por dólar, então 5 a 10 dólares por hora. E aí era minha mesada semanal.
0: É um gênio. Cenoura Bravanel e Silvio Santos são gênios.
1: Me ensinando a lidar com dinheiro.
2: Isso é muito bom. Você vê, né? Uma vez eu fui lá pra Celebration e fiquei lá na frente da casa pra ver se ele saía.
0: Eu também. Eu já encontrei
3: o Silvio.
0: Vou confessar isso. É?
1: Já? Como foi? Conta pra nós.
3: Cara, eu vou te falar que foi, assim, quando eu conto, o pessoal fala, não acredito que o Silvio falou isso, mas pra mim foi o maior prazer, porque o seu pai pra mim é um grande, sempre será um grande ídolo, e eu fiquei emocionada, mas eu fui na frente do Jaça.
1: Jura? Você ficou na frente do Jaça?
3: Eu fiquei na frente do Jaça, porque pra quem não sabe, Silvio, ele cortava o cabelo no Jaça, e a galera que queria um empreguinho, ficava lá na frente, então tinha a galera de bambolê, tinha o pessoal que levava animal, cachorro que falava, tinha de tudo.
1: Ou um empreguinho, ou um recadinho, né? Pra alguém lá de dentro da SBT, ou saber alguma coisa.
2: E aí?
3: Exato. E aí, na hora que o Silvio chegou, eu tava com um amigo, meu amigo foi, cumprimentou o Silvio, e o Silvio tirou uma foto com ele. Na hora que eu cheguei no seu pai, falei, Silvio, eu te adoro! Peguei na mão dele, fiquei toda feliz. Aí eu falei, tira uma foto
0: uma
3: comigo.
0: Uma mãozão.
3: Aí ele falou assim, vai pra lá, você tá muito gorda.
1: Gênio. Bom, eu passei por isso muito tempo da minha vida, tá? Muito tempo. Muito tempo.
3: Não, mas foi maravilhoso, porque pra mim foi um prazer pegar na mão de Silvio e ele falar essa situação toda pra mim, porque virou piada.
1: E que bom que você não ficou chateada e magoada, não se ofendeu com isso, porque ele era muito disso. Ele falava isso abertamente pra qualquer pessoa que fosse, tá? Então, eu passei muitos perrengues com ele, assim, porque toda hora ele tava policiando o meu peso. Assim.
0: É. Inclusive, você é presidente da Associação Brasileira de Combate à Obesidade,
1: sim,
0: né?
1: Eu sou.
0: E tem uma média da população de 55% das pessoas que moram no Brasil estão acima do peso, estão obesos, com sobrepeso.
1: Hoje a gente consegue falar e tratar a obesidade como doença. A gente não tem mais esse tabu. Inclusive, quem mudou esse tabu em mim foi o Mamute, que todo mundo conhece aí o Mamute, que estava pesando 330 quilos, agora tá com 200, conseguiu eliminar os 130 quilos dele aí. E ele falou pra mim: não adianta vocês quererem tapar o sol com a peneira. Obesidade é doença. Então tratem isso.
2: Né?
1: Não romantizem isso. Ele falou: exato, tratem como doença. Então hoje a gente consegue abordar pessoas que estão acima do peso como você precisa realmente curar essa doença.
3: Você chegou a usar caneta pra emagrecer alguma coisa?
1: Eu uso caneta pra emagrecer, sim, usei. Eu tentei de todos os tipos de coisas que você possa imaginar, de lipo a medicamento. Cheguei a tomar um remédio que a gente apelidava de caveirinha, pra você ter noção. Irresponsável, tá? Irresponsável. Até que passei por vários tipos de médicos e tudo, até que eu encontrei um médico que me deu, com o protocolo, a canetinha.
0: Que bonito. Então siga os passos da Silvia. Sim. Procure um médico. Já que estamos falando de doença, e obesidade sim é uma doença,
1: não se automediquem,
0: procure,
1: pelo amor de Deus,
0: por favor, um médico, um especialista nesse caso, para você mudar de vida, tá bom?
1: Sim.
0: É isso, para você ter, não ser mais doente. Acho que é muito importante.
1: Saudável,
0: falar,
1: né? Ter uma qualidade de vida melhor.
0: Maravilhosas palavras. Agora, Silvia, nós gostaríamos de te convidar para uma interação. É muito simples, é muito simples.
1: São, você não tem que dançar,
0: não. Jamais.
1: Obrigado por isso.
0: Tal qual os programas do Silvio, que tinham cartinhas, nós hoje, via rede social, nós temos as mensagens. E agora a gente gostaria muito que você respondesse, por favor.
1: Por favor.
0: Marcelo Batista.
2: Ouvintes que mandaram mensagem pelo 11 972 21 1001. O Linaldo Paiva diz o seguinte: quando alguém fazia alguma besteira em casa, o Silvio dizia: vai pra lá, vai pra lá.
1: Não, muito pelo contrário, a gente chamava uma conversa no pé do ouvido, uma conversa bem...
2: Vem pra cá, boa, cara. Vem era pra o contrário.
1: Cá. E a gente não gostava muito dessas conversas, não, porque eram conversas muito duras.
3: Eita, a Tati Pereira, ela mandou: é ruim ser filha do patrão e não poder falar mal do chefe?
1: Olha, Tati, eu vou confesso pra você que não tinha por que falar mal do chefe, porque ele era, na verdade, meu paitrão, né? Que eu chamava
0: bonitinho,
1: assim.
0: Bonitinho.
1: É, paitrão. Então, assim, eu fiz um acordo com ele, porque enquanto ele era pai e patrão ao mesmo tempo, isso tava muito machucando a nossa relação. Então, eu pedi pra ele que, das 6 horas em diante, ele fosse meu pai, das 6 horas pra trás, ele fosse o meu patrão. Então, a gente conseguia ter esse acordo, sabe? Então, ele me chamava a atenção e ele também me dava o direito de também chamar a atenção dele, porque ele nem tudo ele estava certo. Eu deixava ele até certo ponto, ele me deu um cargo de diretora, então ele tinha que me respeitar como tal. E ele fazia isso.
3: Que legal.
2: A Bruna Marques: depois de tantos anos de SBT, quando você tá tendo um sonho muito bom, do nada acontece de piscar o Jequiti assim, do nada, no meio do sonho?
1: Não. Não pisco o Jequiti nos meus sonhos, não.
3: O José Dionísio, ele mandou: você já pensou em produzir um filme oficial sobre a vida do seu pai?
1: Não, a gente nunca pensou nisso, porque ele... antes dele ter a partida dele, ele não gostava, porque ele achava que isso atraía a morte e tudo mais. A gente homenageia pessoas que estão mortas. E a família nunca pensou, porque a vida do meu pai já era muito... já era uma história, né? As pessoas já conviviam com essa história e ele fazia questão muito, né? De falar da história dele, de onde ele veio. Ele nunca quis... ele nunca abafou essa raiz dele, né? De onde ele veio e tudo mais. Então a vida dele já era uma exposição. Ele já contava mesmo essa história, né? Então não teria por que nós fazermos.
0: Silvia Bravanel, 20 anos trabalhando atrás e na frente das câmeras e sendo um sucesso onde quer que seja. E agora, candidata a deputada federal. Você tá pronta pra competir com caneta azul, Manuel Gomes?
1: Pofo, gente, eu acho que tem lugar pra todo mundo, desde que você tenha um propósito. Que não seja por vaidade, que não seja por dinheiro, que você queira realmente fazer o que as pessoas saíram de casa. As pessoas saíram de casa e vão apertar o seu número. Então, que você honre essas pessoas. Que você honre o que você... Não digo nem prometer, porque tem gente que promete e não cumpre. Que você honre o seu propósito perante aquelas pessoas que acreditaram em você. Então, a gente tem um dever, sabe? Eu surpreendi muito com meu pai. Meu pai, por muitas vezes, com problema de garganta, ou cansado, com dor, com qualquer... Ele era um ser humano, né? Ele não era uma máquina, você mesmo apertou a mão dele. Ele fazia questão de estar no SBT, mesmo com um milhão de problemas, porque ele sabia que as pessoas saíam de casa para assistir, saíam de casa cedo, colocavam a melhor roupa, estavam ali para assistir o programa dele, para gravar com ele. Então, é esse dever que eu quero que as pessoas entendam. Você saiu de casa, da sua casa, cedo ou tarde, para tocar o meu número ali, então eu vou honrar esse seu compromisso comigo.
0: E como você pretende honrar esse compromisso enquanto deputada
1: os
0: federal?
1: Os meus casos vão ser obesidade, porque as pessoas estão precisando ser vistas e estão precisando ser acolhidas, e o meu caso também vai ser o PCD, eu sou mãe PCD. Então eu sei a dificuldade, mesmo graças a Deus sendo abençoada, que meu pai me ajudou e muito. Eu convivo com um milhão de pessoas que não têm a mesma chance que eu tive. Então tem mães PCDs, então essas mães precisam ser acolhidas, e é isso que eu vou fazer com essas mães. Eu vou dar o auxílio que essas mães precisam, vou dar o auxílio que esses pacientes, que tem criança, adulto, jovem, enfim, que essas pessoas precisam. Eu vou estar lá por elas.
3: Bonito. Muito legal, muito legal.
2: É isso. Silvia Bravanel.
3: Eu tenho uma dúvida, Silvia. Eu era muito fã do Bom Dia e Companhia. Muito fã. Já vi várias versões, você apresentando, enfim.
1: Conseguiu participar alguma vez?
3: Eu queria muito participar.
1: Eu gravei um programa essa semana que eu fui com hoje adultos, que foram crianças que não conseguiram participar.
3: Eu não consegui.
1: A maioria chorando. Teve minha mãe que chorou, que falou: olha, eu acompanho minha filha desde pequena. Minha filha nunca conseguiu participar. E hoje minha filha tá aqui participando e eu tô emocionada de estar podendo ver ela brincar com você e poder ganhar prêmio, poder rodar roleta e participar, que era o sonho dela.
3: Demais. Eu hoje várias vezes, nunca
1: vi. 24 anos, teve um participante com 41 anos.
3: Caramba.
1: Foi muito legal. Eu me emocionei muito.
3: Eu tentava ganhar aquele PlayStation mais do que tudo, meu Deus. Mas você sabe quantos PlayStation chegou a sair? Foram sorteados?
1: Eu confesso que não, a gente nunca fez essa triagem, mas uma boa coisa pra gente poder. Mas foram muitos.
0: É uma boa campanha com a própria Sony, detentora do PlayStation.
2: Alguém já achou que o Portioli é irmão de vocês ou não?
1: Porque muitas pessoas.
2: Porque muita gente acha que muitas o Portioli pessoas. É parecido com o Silvio.
1: É, jeito, a voz. É que o Celso sempre estudou muito o Silvio. O Celso se inspirou no Silvio, né? Então eu acho que por isso todo mundo achava que o Celso era filho do Silvio, mas não, não é não.
2: Aí, tá vendo? Eu sei umas
1: adoraria
2: histórias.
1: Adoraria ter o Celso como meu irmão.
2: Eu sei umas histórias do Celso com o Silvio maravilhosas.
1: Incrível.
2: Maravilhosa.
1: Eu dirigi o Celso.
2: É, maravilhoso.
1: Eu dirigi o Celso Portioli, curtindo uma viagem e curtindo várias coisas, que depois mudou de nome, foi pra Namoro na TV, etc, Namoro, enfim, vários
2: programas. A melhor de todas foi quando o Celso me contou que ele foi pro Silvio, falou: Silvio, olha, ele tava fora do ar, ele falou: Silvio, eu tenho aqui, ó, tô vendo aqui umas pesquisas, as pesquisas dizem que tem que ter um programa desse no ar. Aí o Silvio virou pra ele e falou: Celso, você gosta de pesquisa? Pegou de uma gaveta assim e falou: pega essa aqui que eu mandei fazer, que o pessoal de casa não gosta muito de você. Leva pra casa e dá uma estudada.
0: Mas é um pai, né? Nesse momento ainda é um pai.
1: Ainda é um pai.
2: Maravilhoso.
0: Qualquer outro patrão, talvez mandaria embora.
2: Não é à toa que ele tá lá. Quantos anos o Celso tá lá? Uns 30 e pouco
0: todos,
2: já?
0: Todos os anos. Todos. O Celso é tipo 19, 20, alguma coisa assim.
2: É, acho que ele tá mais de 30 anos.
0: Tá, vai fazer 60 daqui a pouco, tá mesmo. Silvia, eu gostaria de saber uma coisa que eu... A mesma coisa que eu perguntei ao João Augusto, filho do Gugu.
1: Um fofo, né?
0: Um fofo, um amor de pessoa. Qual foi a última mensagem que você trocou com seu pai? Você tem ainda guardada?
1: Eu tenho. Fui na casa dele, se eu conseguir falar. Eu fui na casa dele levar minha filha, Amanda, a mais nova. E meu pai sempre deu muita condição pra gente, pra nossos filhos, pra mim, pras minhas irmãs, pros filhos das minhas irmãs. Então eu me senti no dever de levar minha filha lá pra poder agradecer a condição que ele deu pra minha filha de fazer uma boa escola. E que foi a escola que eu estudei, que era uma escola muito cara. E aí ele deu essa condição. Então a minha filha foi lá pra agradecer ele nesse dia. E a gente até levou um pudim, foi muito legal, assim. E o conselho que ele deu, que a gente sempre mantesse esse legado, que a gente sempre mantesse essa coisa de união e de gratidão por a gente. Não por a gente ter o valor em espécie, nem material, mas por a gente valorizar esses cuidados que uns têm uns com os outros, principalmente da nossa família, e isso que ele ensinou pra gente, sabe? Dessa gratidão, dessa coisa da gente enxergar isso, não pelo fato de ter valor, mas pelo fato da condição de alguém poder fazer pra gente, a gente ter essa gratidão, sabe?
0: Esse último, foi o último momento que você esteve com ele? Foi
1: eu sim.
0: Que bonito, você levou 20
1: dias depois ele foi internado, então.
0: Que bonito.
3: Muito legal.
0: Sinto muito.
3: Mas, Silvia, você que, né, cresceu nesse meio, conheceu muitas celebridades, você vê os outros artistas de igual pra igual ou você tem um ídolo também?
1: De igual pra igual. Legal. De igual pra igual, assim, porque nada difere a gente de um gari, de uma margarida, de um vendedor de pastel, de qualquer função que seja, sabe? São profissões, o que diferencia é que alguém está vendo a gente tem uma câmera, a gente está atravessando essa câmera. Então, é o único diferencial, que alguém vê a gente em casa. Você não está vendo um gari todos os dias, você não está vendo uma margarida.
3: Mas você não tinha um pôster assim, quando era adolescente, no quarto de alguém?
1: Não, não, não.
0: Seu ídolo era seu pai?
1: Meu pai. E Deus.
0: Que bonito, bonito. Yes. São os melhores ídolos. Confesso a você que são os melhores ídolos. É. São os ídolos que pra mim nunca erraram.
1: Nunca erraram,
0: são,
1: é.
0: São mais incrível.
3: Só mais Silvia. Uma pergunta. Só uma dúvida.
2: Tá
3: Silvia,
2: meu Deus,
3: hoje,
2: Deus do
3: se
2: céu.
3: Eu tivesse seu WhatsApp.
0: Que assim, Silvia, tem uma compromisso.
3: Eu juro que é rápido. É. Silvia, se eu tivesse seu WhatsApp, eu ia ficar fofocando com você o dia inteiro.
1: Nossa, eu ia ter tempo de te falar com você também o dia inteiro.
3: O Sábado Animado, né? Ele vai acabar agora? Ou vai continuar?
1: Não, não vai. Vai continuar com duas crianças. Eu escolhi duas crianças, uhum, já que estavam fazendo Domingo Animado e já estão super inteiradas e tudo mais, e essas crianças vão continuar o programa.
3: Legal, mas você acha que hoje na televisão brasileira falta espaço pra pensar um pouco nas crianças?
1: Muito, muito. Se não fosse a gente no infantil, que agora também tem na cultura, né, mas são mais esquetes e tudo, não tem brincadeiras, não tem essa interação com criança de dar prêmios e desenhos e tudo mais, não teria mais nada, teria em televisão fechada, e não é todo mundo que tem canal fechado.
3: É verdade.
1: Então assim, meu pai, uma coisa que ele exigiu, que a gente nunca tirasse, mesmo que não renda nada pra emissora, porque teve aquele problema todo com o Ministério, com a Alana, com o Ministério Público e tudo mais, ele fez questão de continuar com a programação, porque a maioria das crianças não tem condição de ter uma TV fechada. Então a gente tem esse dever de poder levar a programação para as crianças.
3: Que legal.
0: Silvia, quero te agradecer imensamente. Infelizmente, o nosso programinha de Meu Deus vem chegando ao fim de hoje, mas segunda-feira estaremos aqui novamente.
1: Muito obrigado
0: pela sua presença. Te desejo muito sucesso na sua nova carreira.
1: Obrigada.
0: E que você faça cada vez mais sucesso e que ajude como você sempre ajudou. Domingo é seu dia, Dia das Mães, então um beijo enorme para você.
1: Muito obrigada.
0: Se quiser, o recadinho final é seu.
1: Eu agradeço vocês por terem me convidado, por me dar a oportunidade das pessoas me conhecerem também, porque muita gente me julga sem saber quem é a Silvia de fato. As pessoas acham que eu tô ali brincando, que eu tô ali, enfim, querendo ser mais que meu pai. Jamais eu vou querer ser mais que ninguém. Ele me deu a oportunidade de eu fazer o meu meio na televisão. Então, realmente me consagrei. Tô muito feliz, tô muito grata a toda a oportunidade que ele deu. E agora, Deus está me escolhendo para me dar esse novo desafio. E eu tenho certeza que eu espero que as pessoas confiem em mim e que eu consiga fazer com todo louvor, assim como eu fiz na televisão, que eu faça na política também e que eu consiga atender a todas as pessoas que vão confiar em mim. Obrigada, gente.
0: Obrigada a você, Silvia. Muito sucesso. E pra você que nos ouviu até agora, obrigado pela sua presença. Segunda-feira estaremos de volta aqui na TMC com mais sobremesa, o seu programa favorito.
2: Isso aí.
0: Domingo, feliz Dia das Mães. Domingo é dia de alegria, é dia de sorrir e cantar.
2: E sabe como eu termino o programa?
0: Como?
2: Tchau, pessoal.
0: Tchau, pessoal.
3: Tchau, gente. Um beijo.
0: Beijo, pessoal. Tchau, tchau. Valeu. Até segunda.

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0: 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Olá, muito boa tarde para você. Seja muito bem-vindo, muito bem-vinda a mais uma edição do Link TMC, o seu cafezinho após a sobremesa. Sempre aqui comigo, Maiara Bastianello, e com meu amigo Tomás Rafael. Fala, Tomás.
1: Tudo bem, Maiara? Ótima tarde para você, para o Alvarez que está chegando, para você que nos acompanha no Recife, no Rio, em Belo Horizonte, Brasília, em São Paulo, em Curitiba, para você que nos acompanha em qualquer parte do planeta também na nossa transmissão pelo TMC News BR, a nossa live no nosso canal do YouTube. Eu fiz uma escalação hoje, você sabe que eu adoro escalações, Maiara, fiz uma escalação de temas que estarão no Link TMC desta sexta-feira. Dosimetria, penduricalhos, extraterrestres, goleiro Bruno, detergente recolhido, Ratinho Júnior, Ed Mota, menopausa, JK e Peaky Blinders.
0: Nossa, que miscelânea!
1: Versátil o Link
0: TMC
1: de hoje.
0: Rapaz, isso aqui é um negócio, olha, olha só, viu? É brincadeira. É pra você ver como o Link TMC, ele...
1: Eclético.
0: É, e é isso, tem várias coisas que ele também não falou. Muitas. Que é sempre aquelas alfinetadas entre nós, como, se, como é de praxe. A participação de você, nosso querido ouvinte, pelo 11972211001, que sempre é muito importante. Tem muita coisa pra falar, inclusive, viu, Tomás? A gente, a redação ficou um pouco empolvorosa, porque saiu uma informação de que o helicóptero da dupla Henrique e Juliano teria caído em uma fazenda no Tocantins. Gente, não foi nada disso. O helicóptero é deles, mas fez um pouso de emergência. Então era o pai de um deles que estava ali pilotando a aeronave, tá tudo bem. Mas sabe como é, né? Essas notícias começam a correr e aí alguns jornais andam a manchete que é o helicóptero deles que tinha caído. Tá tudo certo. É. Então a gente já começa com uma boa notícia, pelo menos, né?
1: No caso, parece... essas notícias começam a voar, né, Maiara? Mas
0: Não é mesmo? Agora você pode brincar, porque tá tudo bem.
1: Exato, claro.
0: Eu já percebi que hoje o Tomás tá bem estilo sexta-feira, gente.
1: Sextou.
0: É, ele tá engraçadinho, tá ácido, mais que o normal, na verdade.
1: Até o cabelo tá meio irreverente, meio bagunçado.
0: Nossa, se isso é cabelo bagunçado, meu filho, meu Deus.
1: Não.
0: É brincadeira. E olha quem tá chegando, sentando na sua cadeira. Não colocou ainda o fone, mas ele chegou. Não tá ouvindo nada.
2: Minha vontade.
0: Oi, Alvarez, você tá bem?
2: Eu tô ótimo. Agora muito melhor, né?
0: Claro, esse é o nosso.
2: E vocês? E essa música?
0: Cuca. Não sei o que saiu da cabeça dele.
1: Coisas de Cláudio Cuca. Uma música de introdução, de apresentação para a sua chegada. Rodrigo,
2: não, eu conheço aquela música, eu só não tô me identificando, mas eu conheço, era uma música muito boa.
1: Uma clássica famosa, eu não vou saber aqui quem é o compositor.
0: Qual é, Cuca?
1: Ah, tem cara de Beethoven,
0: é Vivaldi, não é?
2: Ah,
0: é
2: Beethoven, nona.
0: É.
2: Não, quinta.
1: Não, a nona não, a nona é a de Sociedade.
2: Quinta, essa é a quinta, essa é a quinta.
1: A nona é a minha preferida.
2: É a quinta.
1: Vamos pras manchetes?
0: Vamos, porque daqui a pouco alguém no meu ouvido já vem falar assim, para de enrolação, por favor. Isso aqui é um jornal? Vamos, me respeite? Bora lá então para esse Link TMC de sexta-feira, 8 de maio de 2026.

0: O presidente do Congresso, Davi Alcolumbre, promulga a lei da dosimetria após Luiz Inácio Lula da Silva não assinar o texto. Tá? Realmente o Lula está dando uma sumida. A nova regra abre caminho para redução de penas de condenados pelos atos de 8 de janeiro, incluindo o ex-presidente Jair Bolsonaro.
1: O Supremo Tribunal Federal reforça a proibição dos chamados penduricalhos no Judiciário, Ministério Público e Tribunais de Contas. Além disso, veta manobras para criar pagamentos extras acima do teto e determina que juízes, promotores e defensores recebam tudo em um único contra-cheque transparente.
0: E o governo Donald Trump divulga novos arquivos oficiais sobre OVNIs e possíveis fenômenos extraterrestres. Em um site criado pelo Departamento de Guerra dos Estados Unidos, foram postados relatórios do FBI, fotos e registros antigos da NASA que estavam sob sigilo.
2: E aí, depois a gente vai falar disso, né?
0: Fez muito. Inclusive, esse
2: vamos
0: é o tema.
2: Vamos entrar em detalhes.
0: É o tema da nossa enquete de hoje. Vamos lá, a gente quer saber. Você acredita em vida fora da Terra? Aí nós temos.
2: Não,
0: aqui.
2: Essa pergunta tá valendo, gente. Isso aí todo mundo acredita, não? Acredita, não?
0: Tem muita gente que não acredita. Até porque
2: eu achei que vocês fossem perguntar se os americanos viram.
0: Então, vamos lá. Olha as nossas opções. Sim, não. Prefiro não acreditar. Sim, inclusive já fui abduzido. Essa é boa, né?
2: Ah, eu conheço gente que já foi, tá?
0: Sério mesmo? Sério?
2: Eu não vou dizer o nome do psiquiatra dessas pessoas, mas já foram.
0: Entendi.
2: Já foram, não. É verdade, a pessoa dá até palestra.
3: Ó.
0: Eu vou te estudar e descobrir quem é.
3: Eu tava falando na reunião de pauta que eu tinha. Meu avô tinha um primo que contava os detalhes de quando ele teria sido abduzido. Mas contava em detalhes a história, enfim. Disse que foi muito bem tratado e tal.
0: Ah, é?
3: É.
0: Coisa boa. Olha, do jeito que a coisa tá feia aqui na Terra, eu gostaria que tivesse uns espécimes assim, heterossexuais fora aqui do planeta Terra. Acho que seria interessante.
2: Alô, alô, marciano.
3: Fantasia
2: aqui
3: sexual.
2: Quem fala é da Terra.
0: Não tô falando de sexo aqui, tô falando de relacionamento. É só isso.
2: Você tá querendo sexo com ET, Mayara? Não tô entendendo. É isso?
0: Eu só falei que eu gostaria de espécimes héteros fora da Terra pra ter mais opção pra gente.
2: Não.
0: Só isso.
2: Óbvio. Então você quer sexo com ET, assume claro. Pelo menos isso.
3: O ET do Silver que você achava bonitinho?
0: Não, esse não dá, não faz meu time.
2: Não. Ela não quer outro, ela quer ter mais um estilo do. Aqui quem fala é da Terra. Ela quer mais no estilo Blade Runner.
0: Pode ser também.
2: É um replicante fortão que ela
0: isso,
2: quer.
0: Isso. Também queria um pra abduzir o Tomás. Também seria interessante.
3: Obrigado.
2: Mas aí leva e não devolve, né?
0: Não devolve. Abduzir, sem devolver.
3: Exato.
0: Mas é pra ele ter experiência. É só isso que eu quero, que ele tenha experiência.
3: Tô fora.
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1: Agora são 3:07. O caso da suspensão de fabricação e o recolhimento de produtos da IP segue se desenrolando. Segundo a Anvisa, a ação foi motivada por um histórico de contaminação microbiológica registrado na empresa em novembro de 2025. O repórter Bernardo Silva está ao vivo com a gente e traz agora mais detalhes. Tudo bem, Bernardo?
4: Olá, Tomás, tudo bem? Olá, Mayara, olá, Alvarez. Vamos então continuar falando dessa situação que parou o país, porque muitas pessoas utilizam esse produto e aí tiveram esse susto. É hora de devolver um recall, aquele recolhimento de um lote. Bem, só lembrando, a Anvisa mandou realizar o recall desses lotes que termina com o numeral 1, que são provenientes da fábrica de Amparo no interior de São Paulo. E agora eles deram mais explicações do porquê desse recolhimento. Acontece que em novembro do ano passado, a própria fábrica de Amparo havia anunciado um recolhimento por ter identificado uma bactéria que é chamada de Pseudomonas aeruginosa. Ela causa aí problemas para quem tem já a imunidade baixa. E por conta disso, a Anvisa fez ali uma fiscalização e identificou procedimentos com os quais eles não estão de acordo nessa fabricação. A defesa da IP afirma que esse lote que agora a Anvisa está mandando recolher não tem nenhum problema e não oferece nenhum risco aí à população. Porém, fica esse embate entre a agência que faz a fiscalização e o regulamento contra a empresa que está se defendendo, falando que o lote não tem nenhum problema. E o consumidor no meio disso, o que fazer? Muitas pessoas que compraram ainda não sabem se vão ter que devolver, o que fazer com esse produto nesse momento. Por isso, a gente ajuda. Os especialistas estão falando que a principal recomendação nesse momento é que você guarde esse produto. Não utilize ele, não use ele aí no seu dia a dia e guarde ele até a própria IP estar informando se eles vão realizar um ponto de recolhimento, se eles vão estar recebendo o produto para que possam estornar o dinheiro para o consumidor. Lembrando que, de acordo com o nosso código aqui do Brasil, o consumidor tem direito ou a pegar outro produto que não esteja na linha de recall, mas em perfeito estado, ou então de receber a quantia que ele gastou aí comprando esse detergente. Porém, ainda não há um posicionamento oficial do que fazer. Então, o consumidor tem que guardar nesse momento esse produto do lote que termina com o número 1. Muita atenção, você que comprou seu detergente.
0: Não, eu achei engraçado.
2: Não faço a menor ideia de onde eu encontro o número do lote. Você sabe dizer isso?
0: Código de barra.
2: Tá na embalagem?
3: Tá na embalagem, é meio transparente ali junto com a validade, do lado da validade. É que eu não tenho.
4: Isso aqui, mesmo.
3: É isso, né, Bernardo? Mas teve muita gente que demorou pra achar e que pediu ajuda nos grupos de WhatsApp, Bernardo.
4: É importante. Nesse momento, pode pedir ajuda do vizinho, do pessoal da rua, todo mundo se juntando pra saber quem pegou o lote premiado, né?
2: Eu queria tirar uma dúvida com você. Você acha que há alguma possibilidade de essa contaminação microbiológica dos produtos da IP ter vindo de uma descida alienígena aqui na Terra?
4: Será que os ETs estão implantando coisas? É assim que começam os filmes de ficção científica.
2: Eu fico preocupado com isso, entende? Porque agora tem antivírus, tem essa coisa do IP. Eu tô achando que realmente a divulgação do Trump lá nos Estados Unidos só pode ser porque os ETs disseminaram uma contaminação biológica. Pode ser isso? Tem isso na consideração aí?
4: Eu acho que é assim que começam as teorias das conspirações, hein, Alvarez? Mas só para tranquilizar o nosso ouvinte, o nosso telespectador, ó, tudo são só suspeitas, esses micróbios, né, essas bactérias. A Anvisa, ela está fazendo algo de precaução, ela identificou procedimentos com o qual ela não concordava e aí está fazendo um recolhimento de precaução, mas ainda não encontraram nenhuma bactéria, nem da Terra, nem lá extraterrestre.
3: Agora, é interessante que esse lote aí do detergente IP parece aquela figurinha do zagueiro reserva da seleção da Arábia Saudita, que todo mundo tem 4, 5. Eu nunca vi nada igual. Todo mundo que eu conheço que tinha o detergente, que foi procurar em casa, o lote era esse mesmo. Uma coisa inacreditável.
0: Todo mundo tinha. Eu não vi, eu não uso a marca, né? Não tinha na
2: minha casa. Pessoal, vocês não estão entendendo. Os ETs implantaram todos do mesmo lote, por isso todo mundo tem o mesmo, é claro que é isso.
0: Claro, só pode ser.
4: O que acontece muito também, Tomás, é que como a fábrica de Amparo, ela é ali do interior de São Paulo e acaba sendo uma grande distribuidora, esse lote principal que vem para a capital é comprado por muitos supermercados, então às vezes o seu vizinho comprou em um supermercado, mas esse desse bairro compra da mesma distribuidora que outros. Sim. E por isso eles acabam pegando esse lote e aí vai parar em muitas casas. Eu fiz a vistoria lá no meu apartamento também para ver se eu não tinha pegado nenhum desse produto, ainda bem que não, mas muitas pessoas estão relatando nas redes sociais que acertaram em cheio o lote com o final numeral 1.
3: Presente. Eu tô nessa daí.
0: Nessas horas eu não gostaria de ser o comitê gestor de crise da marca. Porque não é muito fácil quando acontece esse tipo de coisa, né? Devem estar trabalhando bastante por lá.
4: Fica o embate, né, Mayara? A marca falando que esse lote não tem nenhum problema, a Anvisa falando que identificou possíveis riscos, querendo ou não, eles precisam agir, porque é a agência reguladora, é ela que bate o martelo final sobre os produtos que vão para consumo, e a marca tem que se adaptar, tem que fazer algo. Tomás aí, por exemplo, está com o detergente dele, guarda o seu produto, Tomás, espera a marca dar o início aí já do ponto de recolhimento e não perde, não.
3: Perfeito.
0: Muito bem.
3: Muito bem, Bernardo. Muito obrigado pelas suas informações. Agora 3:13, Mayara.
0: Após 2 meses foragido, o goleiro Bruno finalmente está atrás das grades. Ele era procurado desde que o mandado de prisão foi expedido e ele não se apresentou. Mais informações sobre o caso ao vivo agora com a repórter Beatriz Trindade. Fala, Beatriz. Vamos voltar que o microfone da Beatriz não está funcionando. Agora sim.
3: Agora sim.
5: É isso, depois de 2 meses foragido da justiça, o goleiro Bruno foi preso hoje pela Polícia Militar em São Pedro da Aldeia, na região dos Lagos. Ele que foi condenado, a gente lembra, pelo homicídio da modelo Elisa Samúdio. O ex-jogador do Flamengo, ele estava considerado foragido nesses 2 meses e a prisão foi realizada ontem, durante uma ação que contou, inclusive, com a participação da Polícia Militar de Minas Gerais. De acordo com a corporação, Bruno foi encontrado em casa e ele não demonstrou ali resistência na hora de realizar essa prisão. No entanto, os agentes precisaram aguardar 2 horas do lado de fora da residência, isso porque a atual esposa do goleiro não teria autorizado a entrada dos policiais na residência. Contra o goleiro, então, foi cumprido um mandado de prisão expedido pela Vara de Execuções Penais pelo descumprimento das regras da liberdade condicional. Em março, o Ministério Público do Rio pediu à justiça que Bruno voltasse ao regime fechado por uma série de descumprimentos ali por parte do ex-jogador. A gente conversou com o advogado criminalista e professor de Direito Penal e Direito Processual Penal, Ricardo Martins, que explicou como fica agora a situação do ex-goleiro.
6: Destaco a seguinte situação. O goleiro Bruno, ele não estava com a sua liberdade plena. O goleiro Bruno, ele havia saído em livramento condicional, que é um benefício concedido na fase de execução da pena para aquelas pessoas que cumprem determinados requisitos previstos em lei. Essas pessoas, elas acabam tendo a sua liberdade antecipada durante o cumprimento da pena, mas essas pessoas, elas permanecem em liberdade mediante determinadas condições. Uma delas é não sair da comarca sem a expressa autorização do juiz. E no caso em questão, no dia 15 de fevereiro, logo após o goleiro Bruno conseguir o seu livramento condicional, parece que ele saiu da comarca, foi pro Acre, sem a autorização do juiz da vara de execução penal. O que aconteceu? Ele acabou tendo o seu benefício revogado com a expedição do mandado de prisão. A partir daí, ele passou a ser considerado foragido. Ficou foragido durante um certo período, ele acabou sendo recapturado e agora ele volta para o estabelecimento prisional, o que provavelmente ele vai ter uma regressão de regime prisional, perde esse benefício e ele vai arcar com as consequências em decorrência disso, né?
5: A gente lembra que o ex-goleiro Bruno foi preso em 2010 e condenado em 2013 pela morte da ex-namorada Elisa Samúdio. Ele ficou preso em regime fechado de 2010 até 2019, quando progrediu para o regime semiaberto.
0: Ainda bem, vai voltar a ser preso. De onde não deveria ter saído, vai voltar para a cadeia. Regime fechado, nada mais ficar jogando bola, virar ídolo de torcida. Tá ali onde merece, tomara que fique muito tempo também.
3: Perfeito, Mayara, é isso aí. 3:16, obrigado, Beatriz. Bloquinho da Rádio Uber, nosso primeiro bloco da Uber, já voltamos.
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4: 3:23, eu já de Marinho, fico por aqui para atualizar você do noticiário local do Rio de Janeiro nesses breaks, nesses intervalos que a gente tem com a rede durante o Link TMC. Agora a gente vem girando a nossa reportagem para trazer a informação que importa para você.

0: Com informações aqui pra gente, Leonardo Rezende, boa tarde.
1: Boa tarde, Jade, a quem nos acompanha. A gente tem falado sobre que o governo do estado travou a compra do helicóptero de guerra Black Hawk pela Polícia Militar, mas em meio a essa revisão desse contrato, dessa aeronave, a Polícia Civil do Rio também solicitou a aquisição de uma aeronave similar para operações. Documentos internos da corporação, datados agora do mês de abril, mostram, no entanto, que essa solicitação não foi feita de forma direta. Foram descritas apenas características desse modelo Black Hawk, sem citá-lo nominalmente. Um parecer enviado à Coordenadoria de Recursos Especiais, que é o grupo de elite da Polícia Civil, a divisão de preparação das contratações afirma que há necessidade de esclarecimentos e ajustes para abrir a licitação pelo helicóptero a ser adquirido. O departamento questiona que a descrição é uma possível indicação indireta do Black Hawk e aí, diante disso, aponta para ser solicitado o devido esclarecimento se há ou não a indicação da marca e o modelo determinado. A compra desse helicóptero para a Polícia Militar foi anunciada e comemorada pelo então governador Cláudio Castro em janeiro. Como parte desse planejamento, ainda policiais militares chegaram a ser enviados aos Estados Unidos para treinamento, mas pouco mais de 3 meses depois, a licitação foi travada pelo governador interino Ricardo Couto de Castro, que determinou a revisão em todos os contratos firmados pelo governo do estado, e o valor dessa aeronave em contrato é de R$70 milhões. E agora, já depois do movimento da Polícia Militar feito pelo então governador Cláudio Castro, a Polícia Civil se movimentando então para tentar ter uma aeronave similar, mas sem indicar que realmente é essa aeronave Black Hawk, diante dessa polêmica com o novo governador, a ver como isso vai ser esclarecido ali nas relações internas da Polícia Civil, Jade.
0: Obrigada, Leonardo, pelas suas informações.
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0: E atenção, motorista, que vai passar ali por Bom Sucesso. O trânsito ainda com bastante retenção, mesmo após da retirada de um utilitário que estava enguiçado ali na altura do Hospital Geral de Bom Sucesso. 3:26, a gente volta a integrar a Rede Transamérica TMC.
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0: 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Os ministros Alexandre de Moraes, Cristiano Zanin e Gilmar Mendes, do Supremo Tribunal Federal, publicaram decisões nesta sexta-feira para reforçar a decisão sobre penduricalhos. Medidas com o objetivo de driblar a decisão da corte serão proibidas. Vamos entender melhor isso com o repórter Murilo Hernandes. Fala, Murilo.
9: Boa tarde a todos que nos acompanham. Isso mesmo, viu? Esse veto aí, no caso dos ministros, eles decidiram fechar essas brechas que eram usadas para aumentar essas remunerações de forma indireta, pessoal. No caso, como criações de gratificações, mudanças de cargos e as requalificações aí funcionais. O Supremo Tribunal também determinou mais transparência nos pagamentos e para que unificassem todas essas regras em todo o país, evitando diferentes vantagens entre os bancos. Os chamados penduricalhos inclui auxílios, bônus e benefícios adicionais que, somados ao salário, eles fazem alguns servidores ultrapassarem o teto, né? O valor que é equivalente aí ao salário dos ministros da Suprema Corte, que dá cerca de R$46 mil. Essa decisão, ela faz parte de um movimento do Supremo para reforçar o combate aos supersalários no serviço público e aumentar o controle sobre os pagamentos considerados fora do padrão estabelecido pela Constituição. Eu volto com vocês.
8: Obrigado, Murilo. O STF tá firme nessa, né, Alvarez? Ainda bem, na minha avaliação.
10: Ainda bem, né? A gente teve notícia ontem de que 8 estados estavam tomando medidas para ampliar esses penduricalhos, né? Para aumentar absurdamente os ganhos, tanto de juízes como de procuradores, tá? Porque aí tem envolvido tribunais de justiça e Ministério Público. Aí eu tava anotando aqui, né? Tentando entender o que que são esses penduricalhos, né? Tem coisas tipo acúmulo de atribuições. Então, a pessoa trabalhou um pouco mais, ela tem que ganhar muito mais. Então, assim, tipo aquilo, você está fazendo 2 atribuições aqui, você é apresentador e editor, então, ó, tem que ganhar mais, vai aumentar seu salário. Aquilo que a gente já falou aqui, né? Atuação em locais difíceis, ou de difícil acesso. Tem proteção à primeira infância e à maternidade. Ora, isso não está previsto no salário. São coisas, assim, que vão sendo agregadas, agregadas e agregadas.

0: E aí, quando o Guto foi preterido, ele se afastou da vida pública, ficou aí um tempo dedicado aos estudos. Ele, que inclusive vai apresentar um doutorado agora na Argentina. E aí, Guto teve uma conversa no último final de semana com o Ratinho Júnior, afinaram ali as pontas e a gente pode cravar aqui na TMC. Guto Silva é pré-candidato ao Senado. Então a chapa ficou assim: Sandro Alex, candidato ao governo. Alexandre Cury, presidente da Assembleia, candidato à primeira vaga de senador. E Guto Silva, ex-secretário das cidades, pré-candidato à segunda vaga de senador. E aí a vice na chapa de Sandro Alex, vice-governador, estaria mais próximo de Cristina Grêmio, jornalista, ela que tem muito voto em Curitiba, ficou em segundo lugar na disputa à prefeitura da capital em 2024. Essa sinalização de Guto Silva ainda não foi divulgada nem pelo governador, nem por Guto Silva, mas eu já posso adiantar aqui. O primeiro movimento de pré-campanha ao Senado vem na semana que vem, quando Guto Silva vai para Expo Ingá, uma das maiores feiras agrícolas do nosso país, que acontece na terceira maior cidade aqui do estado, Maringá. Guto Silva vai ser anunciado lá como pré-candidato ao Senado na chapa liderada por Ratinho Júnior.
1: Valêncio, o Brasil vai começar a conhecer o Guto Silva agora, né? Não é um nome de alcance nacional, mas eu queria saber de você o seguinte: e o Ratinho Júnior já confirmou qual vai ser a estratégia dele nessas eleições?
0: Ratinho Júnior vem com uma chapa pura para essas eleições. O foco dele era disputar a presidência e o Guto seria o candidato ao governo. Guto era o cara que tinha as mãos no cofre do estado, na Secretaria de Cidades.
1: Mas confirmou a candidatura à presidência? Está confirmada essa candidatura?
0: Não. Ratinho iria disputar a presidência, ele já não pode mais, porque ele não se desvinculou do cargo de governador, então ele não pode mais ser presidente. O plano dele era disputar a presidência e colocar o Guto como seu candidato ao governo. Mas aí vem o Sérgio Moro e varre toda essa estratégia do cenário. Sérgio Moro se aliou a Flávio Bolsonaro, o PL era um aliado forte do Ratinho Júnior, mas Sérgio Moro mudou de partido, entrou no PL e tá surgindo aí na última pesquisa Veritá, que saiu essa semana, com 58% no primeiro turno. Então, para que isso não aconteça, Ratinho saiu do cenário nacional, tá de cabeça aqui, tá com foco total na disputa local, e aí ele já anunciou então que vem com uma chapa pura, quase que completa do PSD para essa disputa. O objetivo do Ratinho, ele que é um governador com mais de 80% de aprovação popular, é garantir um segundo turno e fazer o seu candidato eventualmente ser o sucessor. E claro, seria muito satisfatório para ele se conseguisse levar as duas vagas.
1: Mas para que cargo
0: também
1: ele vai, Valêncio?
0: Não vai para cargo nenhum, nem pode.
1: Nenhum mesmo, então. Fica fora.
0: Se ele fosse disputar ou presidência ou senado, ele já precisaria ter se desincompatibilizado do cargo de governador. Como ele tá num cargo executivo, né, e ele tá no segundo mandato, ele não pode concorrer a nada em outubro. Se fosse para concorrer, já devia ter saído. Ele Entendi. Disse que vai para iniciativa privada. Vai trabalhar com o pai, né? O pai dele é dono de emissoras de televisão. Ele deve, inclusive, assumir a gerência da Rede Massa, que é afiliado do SBT no Paraná.
2: É coisa de louco. Muito bem, tá bom, Valêncio. Muito obrigado pelas suas informações. Apuração super importante aí do nosso repórter Brian Valêncio em Curitiba, o Capitão Curitiba.
3: Ah, já ia falar, tinha esquecido
1: Capitão
3: disso.
1: Capitão Curitiba, que é só apertar o botão e ele entra.
3: É, isso.
0: Ai, ai, ai.
3: Eu gostei desse slogan. É. Capitão Curitiba, aperta o botão e entra.
2: A Thales adorou esse slogan.
3: A redação inteira, você precisa ver ali a quinta série aqui. É uma
1: ele tem assim. Poderes mágicos pra entrar no link TMC sem pedir licença.
3: Tá invadindo tudo.
2: Quero dizer para os amigos do Brasil que na Cidade Modelo, o Brian Valêncio continuará em destaque. Vem aí o noticiário local, os repórteres da sua cidade com as principais informações. Ah,
3: você tá atropelando o carro da Uber, rapaz.
2: Desculpe. Peço desculpas pelo momento, Maiara. Vem agora Bloco Uber e na sequência, aí sim, o Brian Valêncio vai
1: deitar. Isso é bullying. Eu vou denunciar, hein? Curitiba. Isso é bullying. Vou denunciar.
3: Obrigada, Valêncio.
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5: Vamos de Uber Responde, o quadro onde os parceiros e parceiras da Uber participam enviando suas dúvidas. A pergunta agora é uma que sempre aparece por aqui, mas que os parceiros ainda têm dúvidas sobre isso. Quem mandou foi o Victor de São Paulo. Abre aspas. Me cadastrei para começar a dirigir com a Uber, mas o suporte não me enviou o curso Condu App. O que eu faço? Fecha aspas. O Gabriel, do time da Uber.

0: Ele respondeu:
1: Olá, Vitor, tudo bem? Então, apenas os motoristas parceiros da cidade de São Paulo que tiverem criado sua conta com a Uber enviando sua documentação básica, CNH, e tiverem sido aprovados para dirigir, terão acesso ao curso. O acesso para o curso será enviado através do e-mail cadastrado com a Uber em até 2 dias úteis após a sua aprovação para dirigir. Lembre-se de verificar o lixo eletrônico, o spam do seu e-mail e as notificações do seu aplicativo. Procure por Uber ou Condo App no seu provedor de e-mail.
0: Esse foi o Uber Responde aqui na Rádio Uber TMC. Participe você também pelo 11 95321 0083 e mande sua pergunta.
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0: Agora no quadro Universo Uber, o assunto de novo tem a ver com golpes e dessa vez com airbags.
3: Oi, minha amiga parceira da Uber. Oi, meu amigo parceiro da Uber. Eu sou o Edson Ragazzi, jornalista automotivo. Você que pretende comprar um carro seminovo ou usado, fique atento, porque tem um novo golpe para enganar o comprador. Ele é chamado de golpe do airbag. Quando um automóvel sofre uma colisão forte, as bolsas de proteção são acionadas. O procedimento correto, depois de realizar o reparo na carroceria, é o de substituir o sistema de airbag por novo, pois o equipamento, que custa caro, não oferece condições de reparo. No painel, existe uma luz de advertência que informa quando o equipamento de segurança está inativo. Mas esta luz pode ser apagada do painel, mesmo sem o devido conserto. E aí que está o golpe. Depois de sofrer o acidente, o proprietário do veículo faz os reparos na lataria, não substitui os airbags, mas manda pagar o aviso. E quem compra pensa que o carro está em ordem. Só vai descobrir a falta do equipamento se sofrer um acidente. E aí as consequências são graves. Podem até levar à morte dos ocupantes. Para se prevenir do golpe do airbag, não tem outra solução. O interessado em comprar o veículo precisa abrir os recipientes que acomodam as bolsas e verificar se estão lá. É um processo difícil para quem não tem conhecimento técnico. O melhor, antes de realizar o negócio, é levar o carro até um mecânico de confiança e pedir para ele fazer uma checagem geral. Esse profissional deve ter o equipamento diagnóstico que faz a leitura completa do sistema eletrônico. E se a luz de aviso do airbag estiver desligada, o scanner vai mostrar. Por isso, fique atenta, fique atento. Não caia no golpe do airbag. É isso. Até a próxima aqui na Rádio Uber, com mais dicas especialmente para você, parceira e parceiro da Uber.
0: Fraude nos airbags é demais, né? Esse é o Universo Uber, da Rádio Uber, com Edson Ragazzi.
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2: 3:42, a gente atualiza com informação aqui sobre a Justiça do Rio, que determinou o trancamento do inquérito policial contra o vereador eleito Salvino Oliveira Barbosa, no âmbito da Operação Contenção Red Legacy, que foi deflagrada pela Polícia Civil lá no começo do mês de março, contra a Estrutura Nacional do Comando Vermelho. Bom, a decisão ela é do juiz Renan de Freitas Ongarato, da segunda vara especializada em organização criminosa, que entendeu não haver justa causa para a continuidade das investigações contra o parlamentar. Na época da operação, a Polícia Civil afirmou investigar uma suposta articulação entre integrantes do Comando Vermelho e agentes públicos para influência política em áreas dominadas pela facção. Segundo a corporação, Salvino teria negociado diretamente com o traficante Edgar Alves de Andrade, o Doca, a autorização para poder fazer campanha eleitoral na Gardenia Azul, zona oeste aqui da capital. Bom, a investigação também apontava suspeitas de que benefícios destinados à comunidade, como a instalação de quiosques na região, por exemplo, teriam sido articulados em favor do grupo criminoso. À época, Salvino negou qualquer ligação com o Doca, afirmou não ter participação na instalação dos quiosques e disse ser vítima de perseguição política. O principal elemento usado para incluir Salvino na investigação era uma conversa de WhatsApp entre terceiros mencionando o nome do vereador. Segundo o juiz, não foram apresentados outros indícios concretos, de participação em organização criminosa ou lavagem de dinheiro. O magistrado também apontou supostas irregularidades na condução das investigações, incluindo conduções coercitivas de pessoas próximas ao vereador, oitivas sobre aspectos da vida pessoal e religiosa do investigado e divulgação de informações sigilosas em redes sociais institucionais da Polícia Civil. E quem vem chegando com informações, Júlia Novaes.
3: Em antecipação à Copa do Mundo de 2026, o Metrô Rio instalou pontos de troca de figurinhas em 4 estações: Central do Brasil, Uruguaiana, Carioca e Pavuna. Os espaços funcionam de segunda a sábado, das 7 da manhã às 7 da noite e das 8 às 12 horas aos domingos. Eles foram equipados com puffs, mesas e até um tapete que remete à grama para que os colecionadores possam fazer suas negociações. Também é possível comprar o álbum e cromos oficiais da competição. Para completá-los, são necessárias 980 figurinhas de 48 seleções ao todo.
2: Obrigada, Júlia, pelas suas informações. E a gente volta a integrar a rede Transamérica TMC.
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6: 3:46, você pode participar conosco, a nossa enquete está no ar, no TMC News BR, o nosso canal do YouTube. Você acredita em vida fora da Terra? Enquete promovida hoje por conta da divulgação de informações sobre OVNIs feita pelo governo norte-americano. Era uma promessa, inclusive, do presidente Donald Trump, já a gente vai voltar a esse assunto. Deixa eu votar aqui, eu vou colocar... Prefiro não acreditar. Por enquanto, ó, 69% dos nossos ouvintes, espectadores, acreditam nos extraterrestres, em vida fora da Terra, 21% não acreditam, 6% dizem que preferem não acreditar e 3% sim, inclusive já fui abduzido.
2: Ah, tem 3%
7: tierra,
2: ali.
7: Tierra haciendo contacto, tierra haciendo contacto.
6: Tan, tan, tan, tan, tan.
7: Hay alguien ahí en la Tierra?
6: João Bispo, que existe vida em outros planetas, para mim é óbvio. Seria egoísmo do ser humano num universo tão grande falar que só tem vida por aqui. Gabriel Q4R9M, parece nome de robô de Star Wars, tá com a gente também. JT Rex, PEC da dosimetria. Não, tá ironizando aqui a dosimetria, nem vou fazer essa brincadeira.
2: Não, deixa
6: falando,
2: quieto.
6: Tá falando do goleiro Bruno aqui, não brinca com isso não.
2: Não.
6: E o Henry, não entendi, aluno não pode fazer greve? Na minha avaliação, depende da greve, mas a gente pode voltar a esse assunto também, até porque a Mayara tem uma opinião um pouco diferente da minha. Mas temos entrevistado um assunto muito sério. Estamos no mês de maio, é isso, Mayara? Claro que
2: maio
6: a gente
2: está
6: no mês de maio, mas é o Maio Laranja, é isso?
2: Que é a Campanha Nacional de Conscientização e Combate ao Abuso e Exploração Sexual de Crianças e Adolescentes no Brasil. E a gente não tem nada para comemorar, né, Tomás?
6: Nada, nada. A gente teve recentemente o caso das duas crianças vítimas de estupro coletivo em São Paulo. Esse caso ganha novos detalhes com relatos de ameaças às famílias para que o crime não fosse denunciado. E a gente recebe agora no Link TMC o advogado, integrante da Comissão de Defesa dos Direitos da Criança e do Adolescente do Conselho Federal da OAB, Dr. Ariel de Castro Neves, para discutir a responsabilização e a proteção das vítimas, um caso que chocou a todos nós. Dr. Ariel, muito obrigado pela presença. A pergunta que, claro, todo mundo faz imediatamente quando sabe que o responsável pelo crime ou alguns dos responsáveis eram menores. Como é feita a responsabilização nesse caso, quando quem comete o estupro é menor de idade?
8: Boa tarde, Tomás. Boa tarde, Mayara. Boa tarde, Rodrigo. É um prazer participar aqui do programa da TMC, do Link TMC. De fato, esse é um caso gravíssimo, esse é um caso que chocou toda a sociedade brasileira, assim como o estupro coletivo de Copacabana no início do ano. Então, nós temos aí as responsabilizações, né? No caso do adulto, os crimes que ele cometeu, ele está sendo acusado de estupro de vulnerável, através de um estupro coletivo. Então, as penas aí ultrapassam os 10 anos, podem chegar a 18 anos, pelo próprio estupro. Juntamente disso, a divulgação das imagens também é crime. Hoje, atualmente, as penas vão de 4 a 10 anos. Mas a corrupção de menores, por ele ter aí utilizado os adolescentes também nessa prática de crime. E os adolescentes, que são 4, que já estão na Fundação Casa, eles são processados na Vara da Infância e Juventude, chama processo de apuração do ato infracional. Esse processo, quando eles já estão internados provisoriamente, ele dura 45 dias e certamente eles receberão como punição uma internação, que é a privação de liberdade na Fundação Casa. Pela lei atualmente, ela dura até 3 anos de idade, mas pode acontecer, e a legislação já prevê isso, que ao final desses 3 anos, se demonstrando a necessidade de outras medidas socioeducativas, eles podem ir para a semi-liberdade, podem ir para uma prestação de serviço à comunidade, uma liberdade assistida, ou mesmo a internação socioeducativa pode se converter numa internação psiquiátrica, se os pareceres dos profissionais da psiquiatria demonstrarem que eles ainda possuem periculosidade. É parecido com o que aconteceu no caso do adolescente Champinha, que cometeu um crime gravíssimo aqui em São Paulo. Ele já está aí mais de 20 anos praticamente cumprindo internação, no começo como adolescente e depois uma internação psiquiátrica, porque a periculosidade dele não cessou, conforme os pareceres dos psiquiatras.
9: Doutor, aqui é Rodrigo Alvarez. Queria mudar um pouquinho, sem sair do tema. tem uma questão que é muito importante, que me parece que é quase que epidêmica nas sociedades, que acontecem os casos de abuso nas famílias, e frequentemente as famílias querem proteger o abusador, colocar panos quentes. Existe mecanismo na sociedade para lidar com esse tipo de caso que me parece muito difícil de se resolver?
8: Sim, Rodrigo, você trata inclusive de uma questão que é internacional, até pela sua experiência fora do país. Os crimes, principalmente sexuais, os abusos, as violências sexuais, geralmente são cometidas nos ambientes familiares ou nos ambientes de vizinhos, de pessoas conhecidas. Foi o caso aí dessas crianças, são meninos, um de 10, outro de 7 anos. Eles foram atraídos por vizinhos que diziam que iam soltar pipas, e eles já conheciam esses vizinhos. Eles costumavam brincar ali na rua do bairro em São Miguel Paulista, e esses adolescentes sempre estavam por ali. E nesse dia foram atraídos para esse estupro coletivo. Então, de fato, esse é um grande problema, até por isso que muitos desses casos não chegam às autoridades. As estimativas de quem atua nessa área são de que 10% só dos casos eles chegam até as autoridades, até os conselhos tutelares, até a polícia, para que sejam apurados. E nós temos também uma impunidade muito grande, né? O próprio jornal Folha de São Paulo trouxe uma pesquisa importante esse ano, a partir da análise de 40 mil processos de estupros de vulnerável entre 2020 e 2026, e 9 em cada 10 desses processos não chegaram a nenhuma conclusão, não chegaram a absolvição e nem condenação. Então a impunidade nesses casos acaba sendo muito grande, e muitas vezes também os casos, como eu disse, não chegam até as autoridades, porque nos ambientes familiares as famílias se protegem, tentam manter aquele status. E o problema não está só nas famílias mais pobres, mais vulneráveis, mais que vivem nas regiões periféricas. Também ocorrem esses casos nas famílias de classes mais abastadas. E nas famílias mais pobres, os vizinhos até que fiscalizam um ao outro, porque moram mais próximos, né? Eles estão ali muito mais próximos no dia a dia. Agora, quem mora em casas, mansões, apartamentos, existe uma dificuldade muito maior ainda desses casos acabarem aparecendo. E muitas vezes as famílias querem manter um status quo, não querem que o caso seja exposto. Sim. Então existe todo esse ciclo de silêncio, e que acaba sendo muito difícil romper, ainda mais crianças e adolescentes, que elas dependem muitas vezes dos seus agressores para ter um prato de comida, para sobreviver, para manter suas atividades no dia a dia.
10: Alô?
9: Nossa. Ótimo, obrigado.
10: Não, é um assunto muito difícil. Só para a gente finalizar aqui, doutor, algumas dicas, né? Ontem eu estava vendo até um Reels no Instagram que a mãe gravou da criancinha cantando uma musiquinha do tipo parte íntima, vovô, nem vovô toca, só mamãe toca, só não sei quem toca, né? E a gente está numa discussão assim que eu acho uma besteira danada, do tipo de ensinar, por exemplo... o termo não é educação sexual nas escolas, mas é você ensinar, trazer para a escola isso também, esse alerta, que às vezes não é feito na família, às vezes, né, o pai e a mãe ali não tem muito como, não sabe como fazer, como abordar esse assunto. Então, que dica você dá para os pais que estão aí nos ouvindo agora, para pelo menos poder alertar os filhos e instruí-los, né, a viver nessa sociedade que a gente vive e tentar fugir ao máximo dos perigos, enfim, porque muitos agressores, né, a grande maioria, aquela coisa, faz a violência e fala para a criança, olha, não conta para sua mãe. Muitas vezes a criança não tem nem noção do que está acontecendo. Então, que dica que você traz, assim, que proposta você traz para a gente?
8: Importante, Mayara, abordar essa questão. Nós vivemos uma escalada de violência contra as mulheres e contra as crianças e adolescentes. que vem de um resquício histórico de que mulheres e crianças e adolescentes são tratados como objetos e não como sujeitos de direitos, como prevê a nossa legislação e o próprio Estatuto da Criança e do Adolescente. Para romper com isso, com uma cultura de estupro, com uma tradição, com um costume totalmente inaceitável na sociedade brasileira, por exemplo, nós temos 34 mil meninas com menos de 14 anos que são casadas com adultos. Então, isso quer dizer, são casos de estupro de vulnerável e elas estão condenadas ao trabalho infantil, à violência doméstica, a não terem nenhuma autonomia e emancipação e ficarem o resto da vida dependentes desses homens. Nós temos no Brasil um estupro a cada 6 minutos, 70% das vítimas são crianças e adolescentes, são 150 estupros de vulneráveis, maioria crianças e adolescentes, todos os dias no nosso país. No ano passado tivemos 80 mil estupros em geral, 57 mil foram de crianças e adolescentes. Só esse ano aqui em São Paulo, nos primeiros 3 meses, são quase 3 mil estupros de crianças e adolescentes. Nós precisamos que as escolas retomem essa temática da educação para a sexualidade, nas questões de gênero, nas questões de diversidade. Nós temos que educar as novas gerações para que não aceitem a misoginia, para que não cometam violências. Quando a gente fala de educação sexual nas escolas, Mayara e colegas, nós não estamos dizendo que o professor vai ensinar os alunos a fazer sexo. Exato. Nós estamos dizendo que o professor vai ensinar seus alunos para que eles previnam os casos de violência. Às vezes a criança está sofrendo uma violência e ela nem sabe que aquilo de fato é uma violência. Às vezes a gente dá palestra em escola e depois aparecem vários alunos que já passaram por aquelas situações. É para evitar a gravidez precoce, é para evitar os relacionamentos também precoces e para evitar as doenças, as infecções sexualmente transmissíveis. É para isso que nós precisamos, de fato, da educação voltada à sexualidade e de tratar das questões de gênero e de diversidade, para que os homens, desde crianças, aprendam a respeitar as meninas, as mulheres, para que os adultos também, na nossa sociedade, respeitem as crianças e adolescentes e não cometam crimes. Perfeito. E não tenham atos de pedofilia, por exemplo, e a própria pornografia infantil na internet, que tem crescido assustadoramente, tem que ser enfrentada também.
6: Excelente, doutor Ariel de Castro Alves, é um tema pesado, os números trazidos pelo doutor Ariel são alarmantes, são preocupantes, são repugnantes, mas a gente se sente, evidentemente, com o dever de trazer esse assunto, tocar na ferida, é um assunto da maior importância. Muito obrigado, doutor Ariel. Doutor Ariel, que a gente lembra mais uma vez, é integrante da Comissão de Defesa dos Direitos da Criança e do Adolescente do Conselho Federal da OAB. Bom final de semana para o senhor, doutor.
8: Eu que agradeço a vocês, sempre à disposição da TMC. Desculpa que o tema é muito pesado, eu sei que o programa de vocês era para ser mais leve, mas acabei quebrando esse script e trazendo essa questão tão forte para a sociedade.
7: Doutor, antes de ir, então, para ficar mais leve aqui, só para tirar uma dúvida minha, tem OVNI já circulando aqui na Terra?
10: Ela vai.
8: Eu não sei, eu não vi até agora.
10: Não, o doutor está muito ocupado para ficar olhando para o céu.
7: Vamos procurar juntos, vamos fazer uma comissão.
6: É, muito bem.
10: Muito bem. Comissão da OAB para OVNIs. É, daí a gente vê como é a formar.
8: Essa comissão ainda não existe, aí, tem muitas, mas está faltando.
7: Vamos criar.
10: Fica a ideia. Obrigada, doutor. Até a próxima. E agora aí, ó, a buzininha que significa o quê? 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
13: Fala, motorista! Olha, você sabe na ponta do lápis quanto que custa o seu dia? Carro, combustível, manutenção, etc, etc. Organizar os custos é essencial para uma gestão financeira eficaz. Então, bora conferir algumas dicas para você manter as suas finanças em dia e otimizar os seus gastos. Primeiro, classifique suas despesas em categorias específicas e priorize os custos que são mais importantes. Se puder, estabeleça um sistema de controle financeiro simples para você acompanhar os seus custos de uma forma eficaz e, claro, reservar um tempo regular para poder revisar. Quando você for analisar os seus custos, identifique as áreas onde você pode reduzir ou otimizar os gastos que não são essenciais. E aí, se mantenha sempre atento às oportunidades de economizar e faça ajustes conforme for necessário. Organizar os seus custos é essencial para você manter as suas finanças saudáveis. Com um sistema simples e eficiente de controle financeiro, você vai ter mais maneiras de administrar os seus gastos e alcançar os seus objetivos financeiros.
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0: A Comissão de Mortos e Desaparecidos Políticos conclui que o ex-presidente Juscelino Kubitschek foi assassinado pela ditadura militar em 1976. A historiadora Maria Cecília Adão afirma que houve uma ação externa para tirar o carro de JK da pista antes do acidente com uma carreta na Via Dutra, entre Rio de Janeiro e São Paulo.
1: Após a denúncia de agressões contra uma empregada doméstica grávida de 5 meses no Maranhão, a empresária Carolina Estela Ferreira dos Anjos passa a ser investigada por tentativa de homicídio triplamente qualificado, cárcere privado e outros crimes.
0: Carolina já está presa, aliás, né?
1: Verdade.
0: É isso. E o guitarrista Luiz Carlini morreu aos 73 anos em um hospital de São Paulo, deixando uma das trajetórias mais marcantes do rock nacional, ao lado de Rita Lee e da banda Tutti Frutti. Responsável por solos históricos como o de Ovelha Negra, temos aí Cláudio Cuca.
1: Mas Carlini daqui a pouco a participou. Gente vai falar um pouco mais, né, da partida, exato, da passagem do grande Luiz Carlini.
0: Foram mais de 400 discos, gente. Trabalhou com artistas como Erasmo Carlos, Titãs e Barão Vermelho.
1: 4:08, após o presidente Lula não publicar oficialmente o texto da dosimetria dentro das 48 horas, o ato institucional acabou sendo realizado pelo presidente do Congresso Nacional, Davi Alcolumbre. Adriane de Almeida, nosso repórter em Brasília, traz os detalhes pra gente.
2: Olha, o que a gente já havia imaginado, de fato, aconteceu. Como o presidente Lula, né, não fez a promulgação desse texto da dosimetria, que agora reduz a pena de condenados pelo 8 de janeiro e também facilita a progressão de regime, esse ato ficou então por conta aí do presidente do Congresso Nacional e do Senado, que é o Davi Alcolumbre. Aí já esperava que ele iria de fato fazer isso, porque ele estava fazendo até toda essa movimentação para que no dia 30 de abril, um dia após a sabatina do Jorge Messias, acontecesse a votação da possível derrubada do veto presidencial do PL da dosimetria, que acabou acontecendo, né? E o que circula aqui é que, como eles derrubaram esse veto do presidente Lula, ele utilizou então a viagem para os Estados Unidos como uma desculpa para acabar então não promulgando e jogando essa responsabilidade para o Congresso Nacional. E agora a gente só espera mesmo, ainda hoje vai ser publicada uma edição extra do Diário Oficial da União, já com essa promulgação. Então, entre hoje e amanhã, já pode dizer que é oficial esse texto da dosimetria e ele já passa a ter validade.
0: Obrigada, viu, Adriano, pelas informações. E como o Tomás prometeu ali no início do programa, a gente vai trazer de novo, né, o caso do Ed Mota, porque novas imagens de segurança ajudam a reconstituir a sequência da briga envolvendo o cantor, que terminou com um cliente ferido após uma garrafa ser arremessada dentro do estabelecimento. A Polícia Civil avança na apuração da confusão e tenta identificar a responsabilidade de cada envolvido no tumulto. Leonardo Rezende traz as atualizações do caso. Fala, Léo.
3: Isso, Maiara, Tomás é quem nos acompanha. A Polícia Civil, então, teve acesso às imagens do circuito interno ali do restaurante Grado, no Jardim Botânico, na zona sul aqui do Rio, Jardim Botânico. E aí essas imagens mostram ali claramente que um homem arremessa uma garrafa de vinho sobre outra pessoa ali, né, no meio dessa discussão. Esse homem, autor do arremesso da garrafa, era um amigo do Ed Mota, estava na mesa ali do artista em meio a toda essa confusão, e ele foi identificado como o advogado Nicolas Chopi. As imagens mostram que o autor desse arremesso, fez esse arremesso, na verdade, depois já que o cantor Ed Mota tinha se retirado do restaurante. A confusão começa ali numa discussão de Ed Mota com os funcionários, com garçons do restaurante, por conta ali de uma questão do pagamento de uma taxa de rolha. O Ed Mota ali, então, arremessa uma cadeira durante essa confusão e se retira do restaurante com a mulher. Só que essa confusão continua ali na parte interna do restaurante, chegando, então, ao fato desse advogado, que é amigo do artista, arremessar essa garrafa de vinho sobre outro homem que estava sentado numa mesa. Acaba virando ali uma confusão generalizada, sendo que antes do arremesso dessa garrafa, esse mesmo advogado deu um soco no rosto ali desse homem, que depois ainda foi atingido por essa garrafa de vinho. Ao ter acesso a essas imagens, a Polícia Civil agora tenta identificar ali as circunstâncias, né, da verdade, de toda essa confusão, para estipular as responsabilidades de cada envolvido nessa confusão generalizada nesse restaurante, que fica localizado numa área nobre aqui na Zona Sul da capital carioca.
4: Leonardo, tem algo importante aí que as imagens estão revelando. Quem não está vendo, está ouvindo só pela rádio. O Ed Mota disse logo em seguida que ele não tinha atirado a cadeira contra o funcionário e que sim tinha atirado a cadeira no chão de raiva e foi embora. E as imagens parecem comprovar isso. Você não vê uma cadeira arremessada em cima, mas próximo, claramente só querendo assustar o funcionário, irritado que o Ed Mota estava. Ele se desculpou depois, disse que tinha bebido demais. E também me parece que fica claro aqui que ele saiu da cena, ele saiu percebendo que estava começando a confusão, ele resolveu ir embora, para que não tivesse mais problema. E aí ficam aqueles que estavam na mesa dele, e aí sim há uma agressão muito violenta, que é jogar uma garrafa de vinho na direção de outras pessoas. Então, obviamente, tem que ser apurado, inclusive, para saber que nível de responsabilidade poderia o Ed Mota ter, mas a imagem, pelo menos, é condizente com o depoimento dele, de que ele não jogou a cadeira em cima de ninguém, que ele não fez uma agressão direta a ninguém, ele estava só revoltado, com raiva, porque, segundo ele, essa tal da rolha que é paga para você poder levar o seu vinho de casa e não comprar o vinho do restaurante, você paga o precinho da rolha, que é simbólico, normalmente ele não pagava, disse que há anos nesse restaurante, nunca cobraram, ficou irritado com, aparentemente, não sei se um garçom novo, com uma atitude diferente, houve um atrito aí, um mal entendido, né, um mal entendido não, uma irritação mesmo com esse garçom, e daí começou essa história toda que acabou contagiando uma certa mesa que estava próxima, que se irritou com a história, mas claro, tudo tem que ser esclarecido, não dá pra gente tirar nenhuma conclusão final. Apenas me parece que o depoimento dele é coerente, de que ele não atacou ninguém.
3: É, ele fez, na verdade, uma manifestação, né, sobre a posição dele ali, sobre o que aconteceu, mas o depoimento oficial dele à polícia vai acontecer na próxima terça-feira, e aí quando a gente também vai conseguir montar esse quebra-cabeça, digamos ali, de tudo o que aconteceu durante essa confusão. Mas realmente nas imagens, essa cadeira arremessada ali acaba não atingindo ninguém, mas cai próximo, né, a alguns garçons que estavam ali dentro, né, do restaurante, a ver aí o que ele vai declarar agora à polícia na próxima terça-feira durante esse depoimento.
4: Sim, só para esclarecer, eu disse depoimento realmente no sentido de depoimento à imprensa, não de depoimento à polícia.
0: Não, eu nem diria arremessada, parece que ele tava passando pela cadeira, dane-se isso aqui, joga, sabe, como se fosse uma...
1: Já, ele tem uma facilidade para levantar essa cadeira com um braço,
0: a cadeira
1: só
0: deve ser
1: jogar
0: bem leve,
1: por cima
0: que...
1: da
4: ele
1: mesa.
4: Ele joga perto, não, ele quis provocar, jogou perto,
0: mas
4: dá para ver isso.
0: Ele não atacou diretamente,
4: não,
0: mas
4: ataque,
0: ele jogou por cima da mesa, ela acho que a cadeira chegou a deslizar em cima da mesa, ó.
1: É,
0: ó, dá uma deslizadinha e para do lado do garçom, assim.
1: A gente parece que tá avaliando um lance de pênalti, né? Se toca no braço, se não toca, o braço tava perto do corpo.
0: Mas não tá certo.
1: Se a confusão que ele arrumou foi com esse garçom, aí claramente ele quis ali jogar a cadeira perto do garçom. Se esse garçom não tinha nada a ver com a história, aí provavelmente foi mais um desabafo.
4: Ele dá a entender,
1: né?
4: Na declaração dele, dá a entender que é assim, que é o próprio garçom
1: então,
4: que jogou na direção do cara. Dá a entender sim.
1: Então pronto. Então, não foi uma atitude das mais elegantes. É. Ok, não faltou com a verdade nesse depoimento que ele deu, nessa versão que ele apresentou, mas não deixa de ser uma atitude deselegante do Ed Mota, que não deve ser uma
4: figura... Que disse que estava bêbado, né? Falou, tinha bebido demais.
1: Admitiu isso. Mas não é uma figura das mais fáceis no mundo do show business. Sobrinho do grande Tim Maia, que adorava dar cano
4: em espetáculos.
1: Também não era fácil. Uma das figuras mais complicadas.
0: Sabemos bem.
1: Valeu, Léo. Um abraço pra você. Bom final de semana.
3: Pra gente. Valeu.
0: Bora lá falar de um assunto muito importante. Agora eu vou trazer a mulherada pra conversa, mas acho que os homens também. Fala, bem.
4: Vamos lá, tô doido pra saber.
0: Não, porque é o seguinte, né? A gente, quando a gente fala de menopausa, claro, a gente fala pras mulheres. Mas é um período muito difícil, não só pra mulher, mas pro casal, por exemplo.
4: Já vou avisar, o homem não entende, o homem demora pra entender, Mayara, é muito difícil.
0: Por isso que a gente tem que
4: explicar. Porque você não avisa direito, tem que explicar.
0: Não
1: dá um sinal.
4: Tem que desenhar pra gente entender.
0: Vanessa Copers. É difícil, né? Que além de enfrentar a menopausa, a gente tem que ficar explicando pros homens as coisas. É complicado, não é mesmo?
5: Exatamente.
0: Boa
5: tarde. Tem que educar. Boa tarde.
0: Deixa eu apresentar a Vanessa, que ela é a criadora do projeto Menocausa, para ajudar mulheres e famílias a entender como esses terríveis sintomas da menopausa podem empobrecer demais a vida da mulher. Então, seja muito bem-vinda, viu, Vanessa? Não é uma fase...
5: Muito obrigada pelo convite.
0: Imagina, a gente que agradece. Bom, vamos lá, né? Além de menopausa, tem perimenopausa, por que que a menopausa é tão difícil e atrapalha tanto a vida das mulheres e até que ponto ela mexe com a gente?
5: Bom, há menopausas e menopausas e há mulheres e mulheres. Tem mulheres, como eu, que são mais suscetíveis às oscilações hormonais. Por exemplo, mulheres que apresentaram um quadro de ansiedade ou pânico ou depressão pós-parto ou que na adolescência tiveram alguma vulnerabilidade emocional ali quando os hormônios estão aflorando, que vão sentir a menopausa mais fortemente. A perimenopausa, principalmente, porque a perimenopausa é um período de muita oscilação. Então, o estrogênio está aqui, aí ele cai, aí a progesterona vem e cai, e vem e cai. Fica, o gráfico é literalmente uma montanha russa. Então, é difícil, né? A gente que já teve uma TPM antes da menopausa mais difícil, essas mulheres vão ter um climatério, que é a fase que engloba a menopausa e a perimenopausa, mais desafiador. E podem ter muitos sintomas emocionais, que eu acho que são os sintomas... Tudo bem, tem os calorões, né? É difícil ficar suando, ter que trocar de pijama à noite. Mas o mental mexe com... Uma menopausa pode bagunçar uma família inteira, né? Porque a mulher, às vezes, é o centro daquela família... Ela fica muito sensível, ela chora por tudo, ela acha que não vai mais dar conta, que aquela fortaleza que ela era... A frase que eu mais ouço é: não sou mais, não me sinto mais a mesma.
4: Vanessa, deixa eu perguntar uma coisa. Tomar hormônio é indicado ou é perigoso?
5: Não é perigoso quando você está nas mãos de bons médicos. Eu tomo hormônio. Eu tenho um implante hormonal, que agora está sendo alvo de muita controvérsia, mas assim, um bom médico, um médico sério, vai prescrever um implante sério. Por que que eu tenho um implante e não uso gel, ou creme, ou adesivo? Porque eu tentei e meus níveis de estradiol, que é o principal hormônio que deve ser reposto, porque o estradiol é como se fosse o CEO do meu corpo, do nosso corpo, né? Ele controla muito, ele tem receptor ao longo do corpo inteiro, desde o cérebro até músculos, ossos. Eu não absorvia via cremes ou adesivos, então eu fui para o implante. Nem todo mundo assim, tem gente que responde bem ao creme. Via oral não é muito recomendado, porque passa pelo fígado e pode dar uma complicaçãozinha. A via mais indicada mesmo pelos médicos é a transdérmica. E é muito indicado, sim, reposição hormonal para proteger o coração, para proteger de osteoporose, osteopenia, para proteger teu cérebro de possíveis doenças degenerativas, coisas que as mulheres não sabem. Elas acham que é só para, vai tirar meu calorão. Não! O estradiol vai te proteger de uma série de coisas.
0: E se fosse, entre aspas, só o calorão, tava bom, né? Já tava tudo certo. Aí...
5: Pois é, tem aquela frase da Fernanda Lima, desculpa te interromper, mas ela disse: se fosse só o calorão, tá bom, mas nosso cérebro encolhe.
0: Exato. Nosso cérebro encolhe. Eu até, desculpa, Tomás, só pra... Porque assim, eu estou vivendo um período de perimenopausa, eu tenho 41 anos, então assim, ó, tô... Além de peri, eu vou passar pela menopausa, estou na perimenopausa. Porque começou o seguinte: névoa mental, que eu já sempre fui meio perdida, mas piorou. Péssimo. Absurdo. Você tem formigamento, coceira, porque a pele fica mais seca. Queimação na língua, zumbido nos ouvidos. Assim,
5: isso é porque nem eu, você foi premiada.
0: Não é? Olha que pessoa sortuda. Que eu da Mega Sena não ganho, né? Mas tudo bem. Mas aí o Alvarez perguntou uma coisa interessante, que até pouco tempo atrás existia aquele mega estudo que demonizou os hormônios. Quer dizer, muitas mulheres... Exatamente. Houve um estudo ali dos anos 80, 90, que demonizava hormônios, dizia que causava câncer de mama e tal. Por exemplo, a minha mãe, até hoje, ela não toma hormônio porque ela tem pavor. E esse estudo caiu por terra, né, Vanessa, recentemente, de que é o contrário. Sim. O hormônio, ele tá ali pra ajudar as mulheres. Acho que é importante lembrar isso, porque a gente passou por um período sofrendo sozinha, sofrendo calada, porque não pode usar hormônio, que hormônio causa câncer, porque teve esse estudo, daqui a pouco vem e derruba esse estudo. Então isso não existe mais, né?
5: Não, isso não existe mais. Lá nos Estados Unidos, o FDA, né, que é a Anvisa de lá, retirou a tarja preta. Aqui no Brasil, você pode comprar hormônio sem receita. Não recomendo, né? Obviamente, você tem que passar com seu médico, mas é tão liberado que não precisa de receita. Você pode comprar lá o seu tubinho tranquila, mas é claro, tem que passar pelo médico, ele vai ouvir, né, fazer a anamnese, ouvir os seus sintomas, e vai falar, geralmente o primeiro hormônio que cai é a progesterona, né, então eles costumam passar primeiro a progesterona, que ela ajuda no sono e tal, depois mais para frente vem o estradiol. Outros médicos preferem passar o estradiol porque ele comanda muitas, tem muito receptor, né, como eu disse. Então, varia de mulher para mulher, tem a testosterona, que é polêmica, tem uns que falam que é proibido, que não dá, que é horrível, tem outros que usam, eu uso testosterona via implante para dar um up de energia mesmo, de libido de vida, de vontade de fazer as coisas. Mas enfim, é um polêmico. Agora, estrogênio e progesterona é consenso.
1: A gente precisa encerrar, Vanessa, mas é só uma dúvida muito rápida mesmo. Algumas mulheres têm a sorte de passar direto pela perimenopausa, já de repente chegam e percebem que estão na menopausa, sem passar por nenhum desses sintomas que as atrapalham tanto?
5: Tem. Tem amigas que... É raro, mas tem. Ah, não senti nada, não sinto nada, tô ótima, tô maravilhosa, melhor fase da minha vida. Eu falo, que bom. Eu fui premiada.
1: Tô aqui pra trazer um alento pra mulherada que ainda não passou por isso, né? Trazer uma luz no fim do túnel.
0: Do que se alimentam essas mulheres? Que eu não conheço nenhuma, mas tá tudo certo. Vanessa Copers, do Projeto Menocausa, obrigada, viu, Vanessa? Porque me ajudar esses dois aqui a entender que às vezes tem dia que eu não tô muito bem, assim, às vezes é esse período que a gente tá passando.
5: Tem paciência. Tem paciência
0: com a
5: mulher em casa, acolhe, que não é bolinho.
0: É. Não é nem um pouquinho.
4: Valeu, Vanessa.
0: Obrigada, Vanessa. Obrigado, um beijão. Vocês vão ver, daqui a pouco eu começo minha reposição com testosterona, aí vocês vão ver. Eu vou ficar bravo.
4: No seu caso, eu acho que você tá usando isso como desculpa. Você tá só inventando desculpa. Você não chegou na idade ainda, você tá inventando. Tá?
0: Eu juro, gente. Eu
4: não inventa, não. E esse negócio também de névoa mental não tem nada a ver. Nunca te vi com névoa mental. Seu cérebro tá sempre brilhando aqui. Eu reparei isso.
0: Mas isso aí é uma passividade agressiva, não é mesmo? Uma coisa meio passiva-agressiva. Vanessa, desculpa qualquer coisa pelos dois aqui, que eles me fazem passar vergonha todo dia, viu? Mas beijo pra você.
5: Tomara que eles tenham 5 segundos de névoa mental pra sentir o que é.
0: Isso aí.
5: Só 5 segundos.
0: Boa! Obrigada, viu, Vanessa? Um beijo pra você. Eu adoro trazer mulheres aqui, porque eu sou sempre minoria.
1: Tá certo. 4:24, noticiário local, nesse Link TMC.

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0: Tá uns 4h26 agora sim, tava com o microfone aqui desligado. Sou Leonardo Rezende, de volta aqui com informações do noticiário local. Vamos agora com giro de trânsito aqui na capital carioca.
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0: Giro de trânsito nas vias expressas. A linha vermelha tem trânsito lento desde o Caju até o Galeão, no sentido Baixada. Em direção ao centro, retenções desde a altura da linha amarela até o Caju. Na Avenida Brasil, sentido Zona Oeste. Há lentidão entre Vigário Geral e Coelho Neto na pista central. Já em direção ao centro, há retenções na altura de Cordovil nas duas pistas.

Informações agora aqui sobre uma história que a gente já tem trazido aqui na TMC, sobre uma investigação da polícia da morte de um paciente autista numa clínica clandestina em Duque de Caxias, na Baixada Fluminense. A Polícia Civil agora investiga outras duas mortes nessa mesma clínica terapêutica, ocorridas ainda em 2025, quando o estabelecimento funcionava em outro endereço. Essa informação foi confirmada por uma testemunha à investigação. Agora, as atividades vão focar na identificação dessas novas vítimas e também na apuração das circunstâncias em que essas mortes aconteceram. O laudo cadavérico de Rodney Camilo Lésio também já foi concluído, está na mão da polícia, e vai esclarecer agora a causa da morte do homem, esse paciente autista de 35 anos que foi encontrado sem vida dentro de uma piscina da clínica. A polícia afirma que o espaço, que era voltado para dependentes químicos e pacientes psiquiátricos, funcionava de forma completamente clandestina, sem alvará de funcionamento, nem licença sanitária. E a investigação ainda demonstrou que os pacientes químicos e psiquiátricos conviviam simultaneamente sem a supervisão de nenhum profissional médico ali no espaço. Diante dessa situação, os familiares dos pacientes também serão chamados para depor, porque agora os internados são considerados também vítimas por conta das condições dessa clínica clandestina. A Polícia Civil informou que está em contato com a Secretaria de Saúde de Caxias para realocação imediata de todos os pacientes que estavam internados no local.

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1: Falando rapidamente do tempo, previsão para essa noite de sexta-feira é sem chuvas e com ventos moderados. A previsão de céu parcialmente nublado e ainda ao longo do dia as temperaturas vão seguir estáveis em relação a ontem. Então a máxima registrada aí pode chegar a quase 34 graus. 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

0: ouça essa, Alvarez. Leandro, pelo WhatsApp. Quando a Maiara estiver assim, é só mudar o nome do programa para Link TPMC.
1: Só vou eu ficar em silêncio. Não vou comentar.
2: Ai, eu mereço, viu? Não, TPM ainda é bom. Quando você tá de TPM, quer dizer que você não tá na menopausa.
0: É
2: diferente, entendeu? É isso. É. Mas, Leandro, eu gosto de você, apesar
0: Como
2: de tudo.
0: Como diria Milton Neves, essa foi boa, Leandro.
2: Vocês gostam, né? Tá vendo? Nossa, todo mundo de machinho aqui me oprimindo nesse programa. Olha, brincadeira. Mas obrigada a todo mundo que nos escreve, mas essa foi realmente muito boa. O pai do Regis Motoboy teve lá na Invasão Corintiana. Ah, é, nós estávamos falando no local sobre isso, sobre a Invasão Corintiana, novo uniforme, não é?
0: Isso, ele falou, meu pai esteve lá no Maracanã. Boa, Regis, um abraço para você e também para o seu, se o seu pai estiver vivo aí, um abração para ele. Antes que eu cometa alguma gafe aqui. 4h32, Mayara.
2: É, infelizmente agora também, né, hora de trazer assunto triste por aqui, olha, a patroa suspeita de agredir a empregada doméstica grávida é investigada por mais 5 crimes no Maranhão. A mulher foi presa e passou por audiência de custódia nesta sexta-feira. Kennedy Lacerda conta mais detalhes sobre esse caso escabroso, né? Que inclusive essa patroa, né, digamos assim, gravou áudios onde ela contava como foi. É tudo muito absurdo,
0: com
2: fala
0: orgulho,
2: Kennedy.
0: Né?
2: É? Sim, orgulho de ter, segundo ela, ter quase deixado para morrer a empregada doméstica. Fala, Kennedy.
3: Atualizando o caso, o Instituto de Criminalística da Polícia Civil do Maranhão confirmou que os áudios divulgados em um grupo de mensagens com relatos de agressões contra a empregada doméstica são da empresária. Segundo o laudo, foi identificada a correspondência total entre o material analisado e a voz da patroa. O conteúdo é simplesmente chocante. Em um dos trechos é possível ouvir que a jovem, abre aspas, não era para ter saído viva. A empregada, que está grávida, relatou à polícia ter sido agredida após a empresária suspeitar do desaparecimento de um anel. A vítima disse que levou puxões de cabelo, tapas e murros, além de ter sido derrubada no chão. O objeto foi encontrado em um cesto de roupas sujas. É isso, é um caso muito chocante, de acordo com a Secretaria de Estado da Segurança Pública do Maranhão. Ela foi presa quando tentava fugir. A mulher foi localizada em um posto de gasolina na cidade de Teresina, que fica no estado ao lado, no Piauí. E a polícia segue investigando este caso chocante.
1: Se ela disse que não era para sair viva, talvez ela seja enquadrada como tentativa de homicídio.
2: Muito provavelmente, né?
1: Tá aparecendo isso. E faz sentido.
2: Total sentido. Deixa eu aproveitar, né? É só enaltecer o trabalho do delegado Matheus Zanata, que meu colega de escola no Marista lá de Cascavel, no Paraná. Uhum. Ele que fez as buscas, enfim, porque ela tentou fugir, como disse o Kennedy, pro Piauí, né? E aí ela foi encontrada por lá e transferida, então, para São Luís. Um abraço pro meu amigo delegado Matheus Zanata, que conduziu brilhantemente essa busca.
0: Boa, muito obrigado, Kennedy. 4h34, e de acordo com um relatório elaborado pela Comissão sobre Mortos e Desaparecidos Políticos, o ex-presidente Juscelino Kubitschek não morreu por conta de um acidente de carro, mas sim vítima da ditadura. O repórter Adrian de Almeida, direto de Brasília, explica melhor essa história pra gente. Você, Adrian.
4: Olha, a relatora do caso na comissão, que é a historiadora Maria Cecília Adão, ela fez esse relatório justamente apresentando essa versão, dizendo que, na verdade, não teve, né, um acidente automobilístico. Na verdade, a morte do ex-presidente JK foi, então, aí, possivelmente por causa da ditadura, né? Foi, então, um assassinato político. O que a gente tem estudado nos últimos tempos é que teve esse acidente no Opala, que ele estava, bateu em um ônibus e aí tudo isso aconteceu, mas aqui, na verdade, ela vai seguindo uma linha de outras apurações que dizem que teve, então, uma origem externa, né, do carro, mas que pode ser aí ou um tiro, ou envenenamento, ou até já tem alguém ter mexido na mecânica aí do carro e aconteceu, então, essa morte. Esse relatório ainda vai ser votado pelos conselheiros da comissão. Ele estava marcado essa votação para o dia 24 de abril, porém, como esse relatório ele é bem extenso, ele tem cerca de 5 mil páginas, os conselheiros pediram mais tempo. Então, essa votação ela vai ficar para o próximo encontro do grupo, que ainda não tem uma data definida, mas a previsão é de que os conselheiros acabem, então,

0: aceitando, né, votando a favor desse relatório da historiadora Maria Cecília Adão.
1: É, Tomás Maiara, esses indícios são tantos que eu acredito que em algum momento vai ter que haver um reconhecimento oficial do país, do Estado brasileiro. Há inúmeros indícios, há muito tempo que vem se tentando mostrar que a morte do Juscelino Kubitschek não foi um acaso, e aí eu levanto de novo aqui hipótese que não sou eu que estou levantando, muita gente já levantou com base em fatos que Juscelino, João Goulart e Carlos Lacerda morreram com um intervalo de meses. Eles tinham pretensão de acabar com os excessos da ditadura, estavam se articulando, cada um num lugar do mundo, e foram todos mortos de maneira estranha. Ah, envenenado, acidente de carro ou acidente forçado. Todos eles, os três, com muita estranheza, ninguém que foi estudar isso a sério aceitou essa hipótese de acaso, de acidente. Então, eu espero que um dia o governo brasileiro, o Estado brasileiro, reconheça que alguma coisa aconteceu, e a gente está chegando perto. Parece que finalmente estamos chegando perto.
2: Aliás, eu acho que faz todo sentido o que você falou, Alvarez, já tocamos nesse assunto algumas vezes.
1: Aqui, teve um filme recentemente, lembra que nós falamos aqui?
2: Conversamos com o diretor do filme e até brinquei com ele.
3: Operação Condor, não é?
2: Operação Condor, brinquei com ele, que a gente tinha falado sobre isso, que eu até tinha brincado, onde está o nosso Oliver Stone, fazendo referência ao diretor americano que mexe na ferida em relação à morte de John Kennedy. Mas a política brasileira, ela é... histórias da política brasileira, elas geram uma série de teorias da conspiração. Algumas eu acho bem forçadas, como por exemplo a morte do Tancredo Neves, mas você tem aí Eduardo Campos, você tem aí Ulisses Guimarães e Severo Gomes, você tem aí 7 mortes de personagens importantes relacionados ao caso Celso Daniel.
3: Isso.
2: O que não falta é matéria-prima para investigações mais sérias e temas de produções cinematográficas ou séries para televisão e para streaming.
3: É, exato. Só lembrando já que você falou de séries, e a Operação Condor ainda segue no cinema, né? É um Brasil de 76 ali. Que trata de quem matou Juscelino e também João Goulart. E aí uma jornalista ali, diante desses fatos, ela tenta descobrir. Fala, Alvarez.
1: Não, eu só ia dizer que nesse caso especificamente, eu acho que, além de ser interessante contar a história, é importante estar nos livros de história o que é correto. Então, me parece que com o passar do tempo, e está chegando esse momento, a gente vai poder ter uma história contada corretamente nos nossos livros, para que a história do Brasil seja, em definitivo, correta. Porque até agora está evidente que tem alguma coisa que não está bem explicada. Então, é só por uma correção, é preciso uma reparação histórica sobre essas 3 mortes, a meu ver, de Juscelino Kubitschek, de João Goulart e de Carlos Lacerda.
2: E o Adriano Araújo, de Belo Horizonte, está lembrando de mais um tema aqui também para a teoria conspiratória do ex-ministro do Supremo, Teori Zavascki.
3: Ah, teori.
2: Exatamente. Muito bem, Adriano, muito obrigado pelas suas informações. Bom final de semana.
4: Agradeço, vocês também.
2: 4:39. Dá tempo aqui no destaquezinho, Maiara, dos OVNIs, porque o governo de Donald Trump divulgou nessa sexta-feira, meu caro Rodrigo Alvarez, novos arquivos oficiais dos Estados Unidos sobre possíveis fenômenos extraterrestres. O material foi publicado num site criado pelo Departamento de Guerra para reunir documentos sobre os chamados fenômenos anômalos não identificados. Mas a página apresentou instabilidade logo nas primeiras horas após o lançamento, todo mundo foi ver. Entre os arquivos já liberados estão fotos e investigações antigas do FBI e da NASA. Uma das imagens divulgadas mostra pontos de luz registrados pela missão Apolo 17 na Lua em 1972, pontos de luz que teriam chamado muito a atenção à época dos astronautas. Donald Trump afirmou que essa é só a primeira leva de documentos e prometeu novas publicações nas próximas semanas. O governo afirma que os casos seguem sem explicação definitiva, mas reforça que OVNI não significa automaticamente uma vida alienígena, apenas algo que ainda não foi identificado pelas autoridades, Alvarez.
1: É a história da carochinha isso aí. Não é que ET não existe, provavelmente existe, a gente só nunca viu. Agora, o Trump está lançando aí, eles soltaram 162 arquivos. O que é isso? Nada.
3: É, então.
1: Nada, eles escolheram lá
3: é isso.
1: um pouquinho para assassinar, não é, Mayara? Para saciar o povo.
3: Tu acha que vai estar lá o ET de Varginha, como diz que aconteceu, que diz que passou aqui, né? O documentário diz que a galera do exército americano passou aqui e levou embora o ETzinho. O médico tava ali há 5 minutos com o bichinho e ó, o governo americano, segundo ele, passou e levou. Tu acha que vai ter foto do ET de Varginha aí? Vai ter nada.
1: Sim, tem uns casos lá que saciam a curiosidade das pessoas. Tem um caso de 1947, um comandante da Panam, né? É. Que disse que viu um objeto laranja brilhante. Tem outros, mas assim, só pra gente situar, gente, o Trump não faz nada sem calcular um pouquinho ou sem ter um interesse aqui e ali. Quando foi que Trump resolveu divulgar esses arquivos e por quê? Foi depois que Obama apareceu num podcast, perguntaram para ele se, como presidente, ele sabia da existência de OVNIs. Ele disse, não, mas que eles existem, existem, algo assim. E aí o Trump ficou morrendo de ciúme. O Obama disse exatamente, eles existem. E o Trump ficou morrendo de ciúme porque isso provocou um interesse imenso, porque o Obama já esteve na cadeira do Trump e teve acesso a todos, não 162, gente, milhares e milhares de arquivos que os americanos têm. E aí o Obama falou o seguinte no final, olha, o universo é vasto, então a vida em outros lugares é estatisticamente possível, mas eu não tenho conhecimento confidencial, não tive como presidente de que alienígenas tivessem visitado a Terra. Depois disso, o Trump falou, vamos liberar os arquivos. Mas 162, gente, é como dar um pedacinho, uma pontinha do bolo, né? Como você disse ontem, né? Comer só um pedacinho do bolo ali, a pontinha. Ah. E aí o resto tá tudo lá.
3: E umas fotos assim, nada a ver. É uns pontinhos, é um brilhinho, é não sei o quê. Cada foto nada a ver. Olha lá, tem uma, quem tá comprando pelo YouTube aqui, você vê uma imagem cinza com um monte de tarja preta e um ponto pretinho no meio. Parece aquelas piadas. O que é esse ponto preto no meio da imagem cinza? Pode ser um OVNI, pode ser qualquer coisa. Tem um helicóptero na outra, segue lá, viu?
1: Parece uma mistura. Não vamos esquecer que o Trump tá numa guerra sem fim com o Irã. Uma guerra que ele já não tem como ganhar, que já tá perdida. Não vamos esquecer que ele quer fazer cortina de fumaça, chamar atenção pro outro lado, fazer as pessoas esquecerem dos problemas. E aí diverte. O povo gosta de circo, não gosta? É pão e circo? É circo.
2: Pão, circo.
1: Divulgar arquivo de OVNI que não é nada, é circo. Distrai o povo.
2: Um abraço.
1: Agora a melhor coisa...
2: Não, só um abraço pro Silvio Lima, que diz, certeza que tem vida fora da Terra e também após a morte. Ele já amplia a nossa discussão.
1: Eu acho que assim, é claro que é muito provável que nesse vasto universo exista vida. É quase um consenso entre as pessoas inteligentes do nosso planeta que deve haver vida de alguma forma. Só não encontramos. Aí eu vou terminar aqui o meu comentário sobre isso com a frase do Obama num programa de comédia americano. Depois, o episódio provocou tanta atenção que Obama foi num programa de comédia falar sobre isso. E aí ele falou o seguinte, olha, se o governo americano realmente tivesse segredos sobre alienígenas, não se preocupem, a informação já teria vazado.
2: É bem possível.
1: Porque sempre vaza.
3: Claro.
1: Então alguém já teria vazado a informação. Não vazou, gente, não tem. Não acharam. Pode ser que ache um dia, mas não acharam.
2: 4h44, noticiário local pela última vez no Link TMC dessa sexta-feira. Sextou, pessoal!
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5: 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Quatro horas e 46 minutos, a gente volta a atualizar com notícias do Rio de Janeiro, falando infelizmente daquele caso envolvendo a passageira que foi atingida e morreu num Uber depois de uma discussão de trânsito. Acontece que o homem apontado como o autor dos disparos contra esse carro de aplicativo é policial civil. Segundo a Delegacia de Homicídios da capital, o suspeito é Fred Wilson Souza de Jesus, lotado na Delegacia de Madureira, 29ª. O agente, ele se entregou e foi encaminhado para a sede da Delegacia de Homicídios da capital, onde prestou depoimento e segue detido. Segundo a Polícia Civil, a Corregedoria afastou o servidor das funções, instaurou procedimento interno e acompanha as investigações. O caso aconteceu na tarde de quinta-feira, após uma discussão de trânsito envolvendo o policial e um motorista de aplicativo na Taquara. Imagens de câmeras de segurança mostram exatamente o momento em que o carro de aplicativo faz uma manobra e, em seguida, um Peugeot branco passa pelo local. Testemunhas relataram que o motorista discutiu esse agente, né? E durante a briga, o ocupante do carro branco atirou em direção ao veículo de aplicativo. Tamiris Rodrigues de Souza Peixoto, que estava no banco de trás, foi atingida nas costas. O motorista socorreu a passageira, levou ela para o UPA da Cidade de Deus, mas ela não resistiu aos ferimentos. Depois ele foi até a delegacia para poder registrar o caso. O carro ficou aí com marcas de tiros, também foi deixado para a perícia e, em nota, a Polícia Civil afirmou que não compactua com desvios de conduta e reiterou o compromisso de combate ao crime e defesa da sociedade. E girando a nossa reportagem com informação, vem chegando Júlia Novaes.
6: Um homem foi preso em flagrante pela Polícia Federal por transportar 120 remédios emagrecedores importados ilegalmente no Aeroporto Internacional do Galeão, na manhã desta sexta-feira. Ele desembarcou no Galeão de um voo vindo de Foz do Iguaçu, Paraná, e foi encaminhado ao sistema prisional do estado, onde aguardará julgamento. O investigado irá responder pelo crime de importação ilegal de medicamentos sem registro no órgão de vigilância competente. Essa foi a segunda prisão efetuada pela Polícia Federal no período de 2 dias, depois de também prenderem outro homem por transportar 34 remédios sem autorização na tarde de quinta-feira. Ele havia vindo da mesma cidade, Foz do Iguaçu, uma rota comum para importações ilegais via fronteira terrestre.
5: E mudando a editoria aí das notícias, vamos botar o clima um pouco mais lá pra cima, falar de carnaval, falar de escola de samba, ou melhor, da Estácio de Sá, gente, que foi oficialmente reconhecida como entidade de utilidade pública no município do Rio. A medida foi divulgada no Diário Oficial desta terça e reconhece a agremiação nascida no bairro do mesmo nome, que é considerada, né, o berço do samba. A escola nasceu em 1955 como Ninos de São Carlos, mas mudou o nome para a atual Estácio de Sá em 1983. E a gente volta a integrar a rede Transamérica na reta final do Link TMC, mas antes, É um recadinho.
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9: Voltando, faltando 10 minutinhos para 5 da tarde, sigo com o Rodrigo Alvarez e Mayara Basti, as principais informações do Brasil e do mundo. Esse é o Link TMC, a central única das favelas, em parceria com a Favela Seguros, abrirá 5.000 vagas de atendimento psicológico gratuito para mães de todo o Brasil. Olha só, as inscrições começam às 10 da manhã deste domingo, Dia das Mães. E os atendimentos serão feitos pela internet, por videochamada, com acesso pelo celular ou computador. Cada participante poderá fazer até 2 atendimentos por mês durante 3 meses. A proposta é ampliar o acesso ao apoio emocional, principalmente para mulheres que nunca conseguiram fazer a terapia. As vagas são para maiores de 18 anos e o cadastro será feito pelas páginas oficiais da CUFA e da Favela Seguros. Muito boa essa oportunidade para quem quer... E por alguma razão nunca teve, às vezes até financeira, nunca teve oportunidade de fazer terapia.
10: Muito bem. Meninos, já assistiram? Eu sei que vocês não são assim muito série maníacos. Já viram Peaky Blinders? Ah, não, é o Avalecido. Eu
9: assisti umas 40 simultaneamente.
10: É, já assistiram Peaky Blinders?
9: Não.
10: Tá vendo?
11: Não vi.
10: Então.
11: Ele ficou assim em português? Até o nome é esse?
10: Uhum, continuou Peaky Blinders mesmo. E Peaky Blinders acabou, é uma febre no Brasil, né? Especialmente ali entre a população mais periférica em São Paulo, no Rio de Janeiro, porque é isso, né? As pessoas se identificam com os personagens, né? Que são meio outsiders também. E olha só, meninos, um dos atores da série britânica, o Harry Curtin, passou aqui na TMC essa semana para dar uma entrevista, contou que ficou surpreso com o carinho dos fãs brasileiros. Na produção, que mostra a ascensão da família Shelby, ele faz o irmão mais novo, né? Não vou dar um spoiler, mas o fim dele é péssimo. No submundo criminoso de Birmingham, ele disse que o público se identifica com a história de superação e com a força da classe trabalhadora. Eu conversei com ele, vamos ouvir um trechinho.
12: Bom, já que nós começamos a falar de Peaky Blinders, você tinha uma ideia do quanto os brasileiros gostam?
13: Quando eu vi um pouco sobre isso, sim. Quer dizer, quando eu também visitei da última vez, eu percebi. É realmente ótimo ver as pessoas sendo tão legais comigo. As pessoas são muito lindas, sabe? É bem legal, é bem diferente... quer dizer, até o vídeo que você me mostrou eu vou usar como referência. É bem legal de ver. Acho que é um tipo de história clássica da pobreza para a riqueza. É bem britânico, mas talvez Peaky Blinders tenha se tornado tão popular porque, bem antes de tudo, é sobre uma área que ninguém realmente conhece, sabe? As pessoas de Birmingham não conhecem. Era Birmingham que é, até hoje, muito da classe trabalhadora. Se eu tiver certo, era da área industrial. Foi o centro industrial do Reino Unido, especialmente durante as guerras e a Revolução Industrial. Muitas coisas aconteceram em Birmingham. Muitos homens nas fábricas, classe trabalhadora, e ver pessoas surgindo do nada até o fim, como os Shelbys e como os Pink Blinders fizeram. Eu acho que é uma história que muita gente pode apoiar porque é inspiradora. Também foi muito bem escrita. Steven Knight fez um trabalho incrível. Foi bem escrita e, obviamente... Há muito envolvido. Uma ótima direção, ótima atuação, como todo mundo, era uma ótima equipe, então fiquei muito honrado em fazer parte disso. Tive muita sorte, especialmente na idade que tinha, de estar envolvido nisso. E acho que o impacto que isso pode causar, parece que as pessoas se identificam com isso.
10: Eu até comentei com ele que, por exemplo, né, os brasileiros ficam tão malucos pelas séries, aquele ator de Todo Mundo Odeia o Chris, ele chegou a bloquear os brasileiros das redes deles, porque os brasileiros enchiam ele de comentários, de gif, de não sei o que, ele odiava. Aí ele bloqueou, até comentei isso com ele, né? Bom, e aí o sucesso de Peaky Blinders mudou completamente a vida dele, né? Ele tinha 15 anos quando ele entrou pra série, ele ficou 6 temporadas. E, cara, ele passou na frente de milhares de garotos, atuou inclusive com Cillian Murphy. Você imagina que maravilha que é. E eu também perguntei um pouco pra ele como é que foi conviver com esses nomes, com o Paul Anderson também.
12: Você tinha 15 anos na época. Como que os caras te receberam? O que que eles te ensinaram? Como foi pra você estar com eles por tanto tempo? Um momento crítico da sua vida, você era adolescente, se tornando adulto. Como foi pra você?
13: Bem, sabe, parecia muito o fundo do poço. Como posso dizer, não sei se você entende, parecia que eu estava na parte funda da piscina, assim por dizer. A ingenuidade ajudou, no começo eu não estava necessariamente nervoso, porque não entendia realmente o que era, o que estava acontecendo ali. E obviamente eu sabia que tinha que chegar na hora, alinhar as falas, e eu só atuaria de verdade se eu estivesse estudando na escola. Criança, sabe, temos o GCSES... Deixa eu dizer uma coisa, peraí. Eu amava teatro, foi ótimo, eu amava isso, sabe? Virou uma paixão pra mim. E depois fiz audição para Pink Blinders e depois consegui a audição. Depois, ao longo do processo de audições, 6 audições, ficamos na fila por 5 horas. Tinha tipo uns 3.000 caras, meninos, assim, sabe? Então, quando finalmente consegui, o programa, ao longo dos anos... Quanto mais gente entrava, mais eu observava. E basicamente, quanto mais eu observava, mais eu aprendia. Não necessariamente precisava me ensinar diretamente as coisas. Eu só ficava olhando como era feito. Eu sou... Acho que muitos atores são muito observadores. Então, eu, por ver Cillian, Hillian, Joe Cole, Soph Randall, todo mundo, Joe Cole... era como uma universidade própria, sabe? Para você aprender. Eles eram adoráveis, havia um amor duro, porque no fim das contas é trabalho. Então, sabe, tem que encontrar o alvo. Então, os diretores diferentes, basicamente, toda vez que passaram por lá, foi realmente uma experiência incrível trabalhar com tanta gente diferente. E mesmo que não tivesse tantas cenas com personagens, eu muitas das vezes acabava conhecendo personagens novos. Ao longo dos anos, naquele único programa, conheci muitos atores, muitos homens, mulheres, com quem compartilhei o programa. Eram muito bons no trabalho, muito experientes. Acho que isso me ajudou muito a mudar como pessoa. De novo, é paixão, é esforço, é um amor por algo. E na maioria das vezes, quando os ingleses amam alguma coisa, gostam que seja feito corretamente, certinho, sabe? Obviamente isso é subjetivo, mas é se esforçar, e isso importa, porque aí você tira algo bonito, sabe? Maravilhoso.
10: Ele tava por aqui, ele virou diretor criativo de uma marca, né, de fragrância, de neurofragrância, gente. Eu não entendia muito o que era isso. Mas é basicamente você ficar cheiroso. Fala aí, Alvarez, o quê?
11: Não, o que é a neurofragrância?
10: É você, por exemplo, pelo perfume, por sabonetes, etc. Além de você ficar cheiroso, é um cheiro que te traz sensações. É tipo aromaterapia. Que aí você sente aquele cheiro e te traz calma. O outro cheiro te traz, sabe, traz sensações. Uhum. É uma coisa que tá rolando muito ultimamente. E ele veio representar essa marca brasileira, olha, os sabonetes são bem cheirosos, viu, gente? A marca é pra homem, mas eu tô usando na minha casa, que eu ganhei, porque eu sou dessas, né? Mas ele explicou um pouquinho sobre como essas neurofragrâncias ajudam a reduzir o estresse também. E ele até brincou que, diferente do whisky marcante de Peaky Blinders, a ideia é trazer calma e equilíbrio. Vamos lá.
12: What's the relation
10: entre bem-estar e neurofragrâncias?
13: Bem, vou começar pelo básico, que às vezes você sente um cheiro bom, obviamente, tem um cheiro muito agradável, não sei como dizer isso, mas a fragrância Nord literalmente conecta a nossa cabeça em outro lugar, isso faz sentir algo tipo uma regulação estranha, então pensei, sim, vai ter um cheiro bom como rosas, mas algo assim. Ontem eu estava cheirando direitinho e é uma sensação muito boa, é muito relaxante. Sabe, as pessoas usam coisas em meditação,
14: até outras coisas, sabe assim? Aquelas que te acalmam ativamente, obviamente, coisas tipo álcool e outras coisas, mas algo saudável. Ter algo que lhe faça bem é sempre bom, é uma ferramenta. E se torna uma ferramenta para ajudar, para te ajudar, em vez de apenas, sim, ter um cheiro bom, sentindo, sabe? É bem, muito interessante. Nove fragrâncias é um bem-estar, eu acho, que vai ser algo muito importante, ser algo realmente grande. Porque se realmente começa a conectar a você, tipo, e a eu, sabe? Tipo, dias longos acabam, aquele estresse acaba te acalmando. É uma ferramenta simples para te acalmar, aliviar a tensão. Isso não é um whisky, que lembra muito Peaky Blinders.
10: É isso, a entrevista completa se acompanha a partir de agora ali no nosso YouTube. Ele trouxe mais algumas curiosidades de Peaky Blinders, mas assim, no nosso Instagram, eu comprei um monte de fruta para ele comer, aí a gente colocou ele para provar algumas frutas brasileiras, ele é vegano, foi bem divertido, ele topou tudo, foi muito legal.
9: Muito bem, a gente encerra hoje o nosso Link TMC com uma pontinha de saudade. Faleceu nesta sexta-feira Luiz Carlini, aos 73 anos, um dos maiores guitarristas da história da música brasileira, integrante da banda Tutti Frutti, integrante dos Mutantes, tocou muitos anos com a Rita Lee, atualmente estava numa turnê com o Guilherme Arantes. E pouca gente lembra, mas participou de um programa aqui na casa durante alguns meses, o programa piloto, apresentado por Walter Casagrande Júnior, toda segunda-feira à noite. E o Carlini era a figurinha carimbada desse programa. Repito, um dos maiores guitarristas da história da nossa música, grande Luiz Carlini. O solo de guitarra dele em Ovelha Negra, clássico da Rita Lee, que a gente ouve agora, é considerado um dos solos mais impactantes da nossa música. Fica a saudade e ficam também aqui os votos de um ótimo final de semana para você, Alvarez, para você, Maiara, para quem nos ouve.
11: Bom fim de semana para você também, Tomás, Maiara. Bom fim de semana para os nossos ouvintes.
10: Beijo. Tchau, tchau.

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1: Hoje é comigo, hein? Papo de craque, segundo tempo. Estamos nessa dobradinha.
2: E aí?
1: Tudo bem, Brenoca Reverso?
2: Boa tarde, Vegeta.
1: Boa tarde pra você também,
2: hoje,
1: amigo.
2: Hoje não é com você nada. Eu tô aqui pra botar ordem nessa casa. 5:03, 17:03. Boa tarde. Sinto a você. Ônibus. 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Boa tarde, Vegeta.
1: Bota a vinheta dele, pô.
3: Não, o Sayão não entendeu, porque o Sayão não faz os jogos, né?
1: Ele tá de má vontade.
3: Não, ele não faz os jogos.
1: Tá bolado comigo desde o almoço, ele. Bota a vinheta dele, por favor.
3: Tá bolado? Aí.
2: Estamos juntos na TMC, quem escuta sabe!
4: Você quer saber o tempo do jogo?
2: Um abraço pra Brenoca, que tá descansando, né, de folga, né?
1: É bom, né? Um abraço pro Breno.
2: De vez em quando é bom.
1: De vez em quando é bom tirar um tempo, né? E ele faz por onde, né? Faz merecer.
3: Já tem um tempo, Torelli?
1: Já, mas eu não acredito em quem dá um tempo comigo.
3: Ah, é? É. Tipo, se a pessoa pedir pra dar um tempo contigo.
1: Esquece, termina.
3: Ripa na chulipa?
1: Ripa na chulipa.
3: É isso, que loucura.
1: Pode ter certeza que é o fim.
2: É mesmo, cara?
1: Só pra enrolar.
3: É, eu nunca tive também essa questão, não. Também me pedia tempo, eu pulava
1: fora.
3: Já termina
1: logo, pula fora.
2: Pode crer.
1: É tempo, é?
2: Já
1: um abraço. Serve a lição pros ouvintes. Já passou por isso, Vitor? Você é que fala tanto da vida pessoal.
5: Tempo é bom no basquete, às vezes é necessário.
1: Exatamente.
5: No futebol. Eu jogo futebol e a gente perde tempo, sim.
1: Mas ele tá falando de relacionamento, aí tempo não. Acho que não funciona, né? 21-995-57-1013, você que deu um tempo agora com a respectiva ou respectivo, manda um WhatsApp aí, você que tomou um tempo e não funcionou, claro que não funcionou, você achou que ia funcionar mesmo? Você achou que o relacionamento você tava com... Pediram um tempo, você achou que ia dar certo? E uma semana...
4: Por favor, respeite meu momento.
1: Voltar
3: belo.
1: E...
2: Não,
3: senão não?
2: É belo, não.
1: Viver uma vida feliz pra sempre?
2: É, não.
1: Não sei se é belo, não.
2: Não, não é o belo, não.
1: Não...
2: Eu acho que
1: boca
2: isso aí é...
1: tem uma...
2: Ah, tu tem uma voz maneira, cara.
3: Cara, vai, então, vai, essa, vai, música, vai, essa vai. Música é do Tiê. Tempo.
2: Isso aí.
3: A música é Tempo, a gente precisa dar um tempo. Tempo, por favor, respeite o meu momento.
1: É, essa era é a pra música. Gente estar tá repercutindo agora o jogo do Flamengo ainda, né? Era pra gente ter feito isso no Papo de Craque primeiro tempo, mas não rolou porque praticamente não teve jogo. 3 minutinhos só.
5: Não.
1: De bola rolando.
5: 1 minuto e meio.
1: Achava que era um 3.
5: Parou o jogo com 3 minutos, mas... O chute do Luiz Araújo foi com 1 minuto e meio e o tiro de meta sequer foi batido. Aliás, pior em campo, Luiz Araújo. Perdeu a chance da vitória.
3: Bastidores.
1: Você veio mal-humorado?
5: Não, foi uma piada, cara.
3: Ah, foi uma piada, cara. Bastidores.
1: Reclamaram, cornetaram. Eu tava fazendo um react pelo bom canal Zico 10, check. E cornetaram. Não se perde esse gol. Eu falei, você tá achando que ele é o Petkovic tava, né? No quintal do Zico. Você tá achando que ele é o Pet? É o Luiz Araújo, irmão. Bola difícil, cara.
5: E o Carrascal é o melhor em campo, hein? O Neymar colombiano. Que passe maravilhoso que ele deu.
3: Galera.
5: De calcanhar.
3: Já.
1: Isso é terrível, meu Deus. Hoje com a presença do Tuninho. Tá pegando o WhatsApp, Tuninho?
2: Tuninho é brabo.
3: Tá não, quem Vitor? Tá pegando o WhatsApp é o...
2: Tuninho hoje tá na mesa das crianças.
3: É o estagiário.
1: Ele tá na mesa das crianças.
3: Bastidores, posso contar?
1: Boa tarde, Yuri Duque.
3: Boa tarde, Vegeta. Boa tarde, meu parceiro Rodrigo Brandão.
2: Oi,
3: sempre bom estar do seu lado.
2: Pô, irmão, prazer é todo meu.
3: Boa tarde
2: prazer
3: pro Vitoca
2: não,
3: também.
2: Satisfação.
3: É, boa satisfação. Tarde. Tá um pouco mais distante. É o Vitoca hoje, tá aqui na minha reta. Mas sobre bastidores da transmissão de ontem, ô Torelli.
1: Ah.
3: É, eu fui assistir o bom filme do Michael Jackson, cara. Gostei. É, chegou a informação pra mim que vai ter o 2, porque o filme teve 4 horas de duração e eles tiveram que dividir em 2 partes.
1: Simona.
3: E aí o filme parou em 1988, né? E aí vai ter a continuidade até a morte dele. Provavelmente em dezembro.
1: Tem um problema, né? Porque a partir de 88 as coisas ficam...
3: Isso, mais sérias pra ele, verdade. Mas não é sobre o filme, porque saindo de lá eu fui comer um bom poke e fui entender por quê. Um bom poke.
1: P-O-K-E. Poke.
3: Poke.
2: Eu nunca ouvi falar, não. O que é isso?
3: É uma comida japonesa barra chinesa.
1: É uma comida havaiana japonesa.
3: Tá ligado. Tem uma adaptação japonesa.
1: Mas o Chinese Box também serve, por isso que ele confundiu.
3: Isso, é arroz. É, aí tem gente que bota manga, tomate, cereja, enfim. E aí saindo de lá...
1: Melhor na toca da treina.
3: Eu tava comendo um bom poke. E ouvindo o Vitor Costa, porque assim, eu fiz uma aposta no jogo, né? E aí eu falei, cara, por que o jogo tá com 1 minuto? Já são 10 e cacetada. E aí eu fui entender, o Vitor Costa tava falando, uma pancadaria, o Léo Pinheiro, meu Deus, vai encerrar o jogo, não vai. E aí eu fiquei entretido da transmissão junto.
5: E eu, Pode eu continuar. Estava em pânico, a exemplo do Gabriel Farias, porque a gente deixou pra...
3: Pra jantar,
5: jantar, né? Depois do jogo.
3: Eu acompanhei esses capítulos.
5: E a gente estava com medo do jogo recomeçar 11 da noite, 11 e meia, porque são 2 horas de diferença.
3: Sim.
5: Então 11 e meia pra gente, 9 e meia pra eles. Era perfeitamente possível começar o jogo de novo 9 e meia da noite. E a gente sairia aqui dos estúdios da TMC depois de 1 da manhã, completamente esfomeados. Por conta
3: aí fizeram...
5: da decisão que a gente tomou de jantar.
3: Aí tentaram permuta, né? Tentaram permuta, que eu ouvi.
5: O Léo Dinheiro tentou permuta.
3: Quem quiser enviar um hambúrguer aí, envia um hambúrguer.
1: E aí, ontem, calma. Então, teve a pré-estreia do Todo Mundo em Pânico aqui. Todo mundo
3: isso.
1: Bolado.
3: Que vai ter, inclusive, um filme bom, vai, né? Número 4.
5: Não, 6.
3: 6. E aí, era o 6? Todo perdido.
1: Já é o segundo erro, já. Limite, já.
3: Qual foi o primeiro que eu errei?
1: Vai pelo caminho do
3: qual foi o primeiro que eu errei?
1: Nem lembro mais, você erra tanto.
3: Então pronto, irmão.
1: Vai lá.
3: Caraca, de graça. Não, ele tá... Eu não vou falar o que eu defini ele antes do programa
1: isso
3: começar, não.
1: Ele cortou o cabelo.
3: Tira a mão na minha cara. Pra gente não entrar aqui num embate, porque ele já brigou com o Joel mais cedo. E isso já diz muito sobre ele. Mas eita, voltando sobre esse assunto aqui...
1: Mas errar humaniza bastante. Por isso que as pessoas gostam tanto de você.
3: Voltando sobre esse assunto aqui...
1: O filme tá gostosinho.
3: E aí, eu mandei uma mensagem no chat falando assim... Estou pronto, porque o Vitor Costa brincou. Falou... Ei, Yuri Duque, se você tá preparado, vai ter o fim de papo. Brincando com o Magini também. E eu fui mandar mensagem. A minha namorada colocou no som do carro a rádio pra gente ouvir as informações, ela torce pro Flamengo. E aí, irmão, o Vitor Costa mandou: então pode vir, Yuri Duque, estamos te aguardando aqui na rádio, é, minha namorada? Você não vai pra lugar nenhum. Você já trabalha pra caramba, você não vai pra lugar nenhum. Aí eu botei no GPS de sacanagem, recalculando a rota para citar Américas, mas não vim realmente. Muito boa a transmissão do Magini. Inclusive, parabéns, porque tem que ter aquela palavra com C pra fazer um fim de papo sem jogo. E ficar praticamente 2 horas no ar, que foi o que ele ficou até meia-noite fazendo um bom programa. Ser. Isso.
1: É, eu acho que o Magini continua sendo, assim, o quarto melhor plantão do Brasil.
3: É esse plantão, irmão. Ele é apresentador ali.
2: É o primeiro.
1: Fim de papo, você ainda é o melhor, Yuri.
3: Tá bom, mas isso aí... Olha, né? É isso, cara. Agora, ele bate, de depois ele bate carinho.
1: O quinto melhor plantão, com uma, às vezes, má vontade, né?
3: Não tem má vontade nenhuma.
1: É, e tá sendo ameaçado pelo João Leite, que é o 6º melhor plantão do Brasil hoje.
3: Ah, tu acha?
1: Eu acho que se ele fizer um pouquinho de força, ele te passa.
3: Sim, também
1: muito,
3: acho.
1: Não. É, você realmente...
2: Curioso um pra saber de... os 3 primeiros.
1: Papo excelente. André Luiz. É o eterno. É um... Zap! 21-99-557-1013.
2: Segundo.
6: Fala, papo de craque, segundo tempo. Pô, vem aqui pra ouvir esporte, vocês vão me lembrar da ex?
3: Ih!
6: Aí não tem como. Aí não tem como. Vamos difícil. Voltar pro Flamengo?
3: Quarto 03, música do Clareou.
1: É, o amigo tomou um tempo, né, pelo visto, e tá nesse tempo pra sempre. 21-99-557-1013.
7: Então, minha ex pediu um tempo só porque eu traí ela 2 vezes.
3: Pô, aí também é um absurdo ela. Por isso, mano. Ela tá de sacanagem, pô, também, né, irmão? Só porque tu traiu 2 vezes, pô.
2: Pô, a tua esposa é muito...
1: É, independente do que você gente, fez, né? Ou que pô, você deixou de fazer, se alguém te pede tempo, não aceite, tá? Porque não existe isso. Pediu tempo, termina.
3: Geralmente é pra galhar, né? Quando pede um exatamente. Tempo, geralmente é pra meter o galho.
1: Quer dar uma voltinha e voltar. Eu conheci uma galera, vou voltar. Quê? Que isso, Tuninho?
3: Não, é verdade. Tá certo.
2: O que houve, cara?
1: Não, o Tuninho comemorou. É, 21-99-557-1013.
3: Tá feliz,
1: é o nosso WhatsApp, já a gente vai chamar. Estamos ao vivo pra Brasília em 100,1. Brasília 100,1. E no Rio de Janeiro em 101,3, contando com a audiência de vocês. Principalmente através do WhatsApp. Já tem gente no nosso YouTube. A meta de like mínima é 100 likes. São 100 likes pra gente começar a ler, tá?
2: 100 likes, cara?
1: Mano, no mínimo. Eu não vou começar a ler com 55 bater, likes.
2: Vou falar o 500 aí, pô.
1: Toca o like aí, galera, que é muito pouco esse número inicial. 21-99-557-1013.
8: Fala, rapaziada. Craque de papo. Bocão de São Gonçalo, de bombó. É, cara, geralmente, quando a mulher pede um tempo, geralmente esse tempo aí tem 1,80 de altura, calça 44, geralmente é flamenguista ainda, entendeu? Então, quando a mulher pede um tempo aí não é coisa boa, fora o tamanho da peça, valeu?
1: Olha, eu
5: achei específico.
1: Eu adoraria contradizer o amigo ouvinte, mas é difícil, né?
2: Tem razão.
1: Ele tá no caminho da razão.
5: Eu achei
2: 90%
5: que foi específico.
2: De razão.
1: É bastante específico e tá no caminho da razão. Ô Yuri Duque, você já propôs um tempo pra alguém?
3: Não, cara, nunca tive essa conduta não, até porque eu me baseei muito no que você falou. Eu acho que se pedir um tempo é porque quer explorar novos campos e aí eu não sou muito adepto a isso e acabo terminando.
1: Terminando,
3: isso, melhor terminar.
1: Já pediu tempo, Brandão? Na época do Ronca, quando você era jovem, Era normal pedir tempo?
3: É por causa do ronco, ele tirou
1: bolinha.
2: Tá engraçadinho. Tirou,
3: ele tá, falei pra
2: tá,
3: você.
2: Tá engraçadinho.
3: Eu vou te falar a palavra depois no break. Que
1: não,
3: ele que tá
1: é muito tempo. Olha só.
2: Precisa, não, já sei.
1: Há quanto tempo você não namora? Você tá casado há quanto tempo?
2: Eu nunca dei um tempo, sempre fui direto e reto. Não dá mais. Valeu, um abraço. Também já recebi. Já tive um pedido de tempo pra mim.
1: Eu também.
3: E eu aceitei. Nunca. Eu aceitou?
1: Eu tinha 15 anos, pô.
3: E aí depois tu voltou?
1: Não, lógico que não.
3: Ah, tá.
1: Deixa eu te falar, se pediu tempo é que não vai voltar, irmão.
3: Tomei um susto. Achei que você não tinha personalidade naquela época.
1: Na época eu não tinha personalidade, eu tinha 15 anos. Quem tem 15 anos com personalidade tá errado, pô.
3: Muitas pessoas. O Michael Jackson tinha personalidade com 15 anos.
1: Pô, não, aí você tá falando de
2: personalidade desde criança.
1: Não, aí você tá falando de um...
2: Desde o Jackson 5.
3: O Neymar tinha personalidade desde os 15, ou não?
1: Jack. O Vitor Costa... Já pediram tempo pra você?
2: Sem paciência.
3: Tá.
5: Cara, por que desse assunto? Deixa eu
2: falar de tudo.
1: Porque não teve jogo, cara.
3: O Vitor não gosta.
5: Mas tem jogo,
3: cara.
5: Final de semana.
1: É. Mas de futebol. Tá longe. A gente
5: tá longe,
2: é
5: não.
2: Bom passar a escala pra ele, Vitor.
5: 24 horas.
1: Você quer esquece. Passar a escala, já que você não quer falar da sua vida pessoal? Fala da nossa vida, então, que você coordena.
5: Amanhã estarei ao lado de Gabriel Farias em Fluminense Vitória. E Yuri Duque também comigo.
1: Tem aniversário do Joel, você sabe?
5: Tem aniversário do Joel, tá confirmado.
2: Deixa eu falar. Olha só, eu não sou baú, eu vou falar, porque, assim, eu acho um absurdo isso. O cara esqueceu. Que teria jogo no meio de semana.
1: Quem?
2: Jogo dos cariocas. Eu aqui na quarta-feira no Papo de Craque 1.
1: Quem?
2: Com ele e Farias. Ele me pergunta no intervalo pro Farias. Tem jogo dos cariocas esse meio de semana?
3: Foi inacreditável.
2: Eu olhei pra cara do Farias, o Farias olhou pra minha cara. Eu tô de sacanagem, né, Vegeta?
1: Eu já pedi desculpa, não. Já, tá? Você veio
2: com... E ele tava no
1: olha
2: jogo.
1: Olha só, eu falei com um membro daqui, porque eu não vou falar o nome, começa com o Jô e termina com o El. Eu falei assim, cara... Pô, essa semana tem jogo, ele? Pô, essa semana a gente tá de bobeira, tá tranquilão. Eu assim, pô, que bom. Aí beleza, aí cheguei pro Brandão, entrei no estúdio, ele, tem uma sonora do Lucas Veríssimo. Eu falei, bom, algum assunto pro programa vamos ter hoje. Maravilha. Tinha Fluminense e Rivadavia. E eu fiquei 40 minutos falando de Neymar.
2: Eram três foi. Jogos na quarta.
5: Botafogo e Racing, Aldax Italiano e Vasco.
1: Botafogo e Racing você nem botou na escala.
5: Porque foi direito. Simultâneo, o Brandão ninguém tava lá. Liga.
3: Teve lá, o Brandão tava lá.
1: Vasco, Aldax, se
3: avisaram ou não?
1: Eu só fiquei, me senti culpado só pelo Fluminense e Rivadavia. O resto ninguém liga.
3: Tu fez esse jogo, irmão, cara.
1: Ninguém liga, cara.
2: De rebaixamento pra terceira França. Divisão no olha
1: só,
2: troféu.
1: Se o Matheus França faz chover num jogo... Entendeu? Olha só, se Matheus França, num jogo do nível Fluminense e Rivadavia, ele faz chover. O Fluminense tá precisando, ele faz o que ele fez no jogo do Vasco. Aí, beleza. Contra o Aldax, ele nem renova o contrato, o pessoal tá nem aí, porque cara, ninguém liga.
3: Será que a gente já pode definir o Torelli como o sétimo melhor comentarista da rádio no Brasil? Não? A gente pode dar esse prêmio
1: do
3: pra ele?
1: Do Brasil?
3: Não, no Brasil não, no Rio.
1: Lá, sétimo. No Rio não, no Rio
2: acho
1: é sacanagem.
2: Que nem tem sete no Rio. Pô, no Rio
3: é ah, é bom, né? É bom, né? Não, tá vendo? Aí, é bom, né? Tá vendo? É legal pra caramba.
1: Não, eu falo no Brasil, eu não falei no Rio.
3: Também não tem cinco plantões no Rio? Não tem cinco no Rio?
1: Ovarde,
3: tem cinco no Rio?
1: Tem plantão pra caramba no Brasil, cara.
5: Não olha pra mim, não. Essa discussão é de vocês.
1: 21-99-557-1013.
9: Fala, galera. Do Papo de Craque, segunda edição. Aqui quem vos fala é Pitbull.
3: Ah, que legal.
9: Rapaziada.
3: É Pitbull.
9: Vocês deslumbram aí uma eventual entrada permanente do Ramon Rick no time do Vasco aí, no meio de campo?
3: Não.
9: O moleque aí, nesses dois jogos que ele teve, ele foi muito bem e tá chamando bastante atenção, entendeu? Entregando o que o morto do Tietchan nunca entregou.
3: Caraca.
1: Eu acho...
5: Você acabou de falar que ninguém liga e o cara quer que o Ramon Rick vire titular porque ele jogou na Sul-Americana.
1: Você tá se fazendo de pão.
3: Que
1: ele
3: isso?
1: Falou de dois jogos.
5: Os dois pela Sul-Americana.
3: Sim.
5: Contra o Olímpia e contra putz, o Aldax Italiano.
1: Quebrou, achei que não era do brasileiro.
3: Ele entrou nos dois jogos, cara.
1: Então ninguém liga.
5: Ele pegou pesado com o Tietchan, usou uma palavra que ele não deveria
3: ter usado. É o ouvinte da rádio.
5: É o Tietchan ouvinte da rádio?
3: É, Tietchan ouvinte da rádio. Depois você vai ter as consequências, tá, irmão?
5: Ele usou uma palavra que não deveria ter usado pra se referir ao Tietchan, mas o Ramon Rick é um jogador em formação e o Tietchan é um jogador pronto que tem a confiança do Renato. Eu acho que essa troca não vai acontecer por enquanto.
1: É, eu acho que a Sul-Americana não é parâmetro, mas de fato o Ramon Rick entrou bem nos jogos que fez e por isso provoca essa certa ilusão no torcedor. Mas guardadas as proporções, parabéns pra ele, pra quem conseguiu ajudar, inclusive o Matheus França, até um alívio pra escalação do Vasco em outras equipes, pra focar mais no brasileiro, que é o que realmente importa, né? É o jogo do Vasco com o Atlético Paranaense. Eu acho que o JP é a figura que tem mais possibilidade de conseguir essa vaga do Tietchan, que realmente anda bastante inoperante muitas vezes.
5: Mas são características diferentes, né?
1: São.
5: JP... pro Tietchan e pro Ramon Rick. O Ramon Rick é mais próximo do que o Tietchan faz. O JP é muito devagar, é muito lento Talvez ele ainda não tenha recebido tantas oportunidades no time principal do Vasco por essa dificuldade que ele tem de se adaptar ao futebol profissional no quesito intensidade, né? Ele é um jogador clássico, anos 80, anos 90.
1: Mas ele é grande e forte, né? Ele leva vantagem em alguns lances, inclusive contra o jogo passado, né, da Sul-Americana, contra o Audax. Ele tava bem no jogo até ser substituído. Não concordei com a alteração, não. Acabou que o Tietchan saiu, também ajudou. Mas, sim, tem uma dinâmica diferente do Tietchan. Mas o Rick também não é filé de borboleta que nem outros, não. Ele também é encorpado.
5: Não, então, o Rick é mais próximo do Tietchan do que o JP. O JP tem uma característica quase que única no futebol brasileiro hoje, né? Da maneira de jogar, não tô falando de qualidade,
1: chuteira
5: mas...
1: preta, né?
5: É, o jeito de jogar dele é um jeito muito clássico, é até nostálgico.
1: Você promoveria, Yuri Duque, a entrada do Ramon Rick ou do JP no lugar do criticado Tietchan?
3: Cara, entre os titulares agora não, apesar de eu não concordar com o Tietchan entre os titulares, tá? Eu acho que não deveria, só que não é o momento de você jogar um menino numa fogueira como é esse atual momento que o Vasco vive, tentando, obviamente, se estabelecer com um bom futebol com o técnico Renato Gaúcho. E nem acho que é o perfil do Renato não, tá? Porque ele não trabalha dessa forma, colocando muitos meninos entre os titulares. No Fluminense ele teve esse exemplo, até foi muito criticado por isso, porque manteve o Everaldo entre os titulares durante muito tempo, mesmo tendo o John Kennedy sendo uma contratação do time. Enfim, eu acho que o Ramon Rick é bom jogador, tem características interessantes, mas o JP, por exemplo, tá muito mais preparado do que o Ramon Rick e não tem essa oportunidade tão grande entre os titulares. Então acho que tem que esperar um pouquinho, amadurece, coloca ele pra entrar no segundo tempo. Dá tempo ao tempo pro garoto poder também se consolidar, mas com alguns fundamentos.
1: Se ele está entrando só na Sul-Americana, Brandão, é porque o Renato não vê ele com capacidade de entrar no brasileiro.
2: Sim, bom, primeiro dizer que eu nunca vi o Ramon Rick jogar.
1: Então tá bom,
2: 21-9-9-5-5-7. Mas eu concordo com o Yuri que, assim, o JP, que é um jogador que já teve mais oportunidades, já é mais, talvez, conhecido do torcedor do Vasco, acho que merecia, acho que deveria estar na frente da fila, né? Agora, como eu nunca vi esse jogador jogar, pode ser que ele tenha um talento especial para tomar essa frente, mas também pode ser que o Renato esteja dando essas chances, já que ele não prioriza tanto a Sul-Americana, tá dando a chance a esses jogadores da base pra jogar essa competição.
3: Só que um outro ponto também, tá, Torelli? Porque, assim, se a gente for parar pra pensar, o erro principal não é do Renato, por exemplo, tentando colocar esses meninos pra jogar numa competição que, na cabeça dele, não vale tanto pro ano do Vasco. Mas sim a diretoria de ter permanecido com o Tietchan durante 3 temporadas, sendo o principal nome no meio-campo.
5: Contratação que não deveria nem ter acontecido, tá?
3: E é titular. Respeito, isso que é assustador.
5: Respeito quando você tem no elenco, você acaba usando. Exato, né? O Otávio no Fluminense, o Alan quando estava no Flamengo. Você tem no elenco, o cara acaba jogando. Não tem jeito. Mas é uma contratação que eu não teria feito. Eu respeito demais a história do Tietchan, cara. Jogador vitorioso, foi campeão por onde passou, só não foi campeão ainda no Vasco, né?
3: E teve a chance, pô.
5: Teve a chance,
1: foi... Diz mais sobre o Vasco do que sobre o currículo do Tietchan.
5: Vice-campeão da Copa do Brasil do ano passado, respeito demais a história, mas acho que pra um time que joga em transição, pra um time que precisa da parte física e não fica tanto com a bola, o Tietchan agrega muito pouco e hoje não pode ser titular do Vasco.
3: Ó, e só que pra confirmar, teve um comentário do Gabriel Protásio, ele
1: pode
3: colocou
1: ler,
3: assim,
1: passamos de 100 likes.
3: Beleza, ele colocou assim, informação. Sim. Realmente o Tietchan escuta. Ha, ha, ha, ha, ha. Mas quando começa a falar do Vasco, ele manda tirar. Conheço o motorista dele. Se é verdade, eu não sei. Mas conhecendo o Tietchan da zona mista, isso pode ser verdade.
5: Um abraço pro Tietchan, então. Sou
1: não
5: muito
1: tem
5: fã
1: nada
5: da carreira.
1: Contra o Tietchan pessoalmente.
2: Ele sabe. Agora você, aliás, não tem nada contra, né?
1: Aliás, algumas coisas
2: tá batendo a nele favor. O tempo todo, agora que tu soube que ele escuta a rádio.
3: Aí agora você.
1: Mas tecnicamente...
2: Bruno Torelli, tá?
1: Mas
2: Bruno
1: tecnicamente, Torelli. Realmente, deixa a desejar hoje para o nível
2: então,
1: da Série A.
5: O jogador de futebol inteligente, como é o caso do Tietchan, certamente, sabe separar as críticas ao atleta e entende que não tem nada a ver com a questão pessoal. Ninguém aqui... não gosta do Tietchan, mas claramente hoje ele não tá conseguindo.
1: Não, tem atleta que eu acho uma bosta também no lado pessoal, entendeu? Mas não é o caso do Tietchan.
3: Ele consegue ter um grande título na carreira, que é maior do que qualquer um que ele possa ter conquistado.
1: Sobreviver ao Diniz?
3: Não, que é ter um apelido do apelido, né? O nome dele é Tietchan e ele tem um apelido... Não, o nome dele não, né? O apelido dele é Tietchan e ele tem um apelido de dois Tchê. Então ele consegue ter o apelido do apelido. Isso é importante a gente frisar aqui.
1: Obrigado, Yuri. O nosso chat segue aqui ativo.
2: Importante mesmo.
1: Mas eu tô errado, fraco, não? Claro nosso não, chat, pô. Mais uma vez, decepcionado. Eu só vou quase ler quando tiver 200. Tem o dobro de pessoas online pra pessoas socando like. Eu vou dar moral pro WhatsApp que não falha. 21 99557-1013.
10: Fala, galera da TMC, Papo de Crack 2. Aí, cara, eu adoro vocês, porra. Pois mas não. O Vegeta passa do limite, mano.
11: Concordo, é, acho.
10: Pô, falta muito respeito aí. Verdade. Falar que o resto ninguém liga.
3: Verdade.
10: O único que interessa é o jogo do Fluminense. Verdade, Botafogo verdade. E Racing.
3: Perdeu a cueca,
10: como é que
3: legal.
10: Ninguém liga? Mas respeito, por favor, a torcida do Fogão. Pô, pelo amor de Deus, acompanha vocês todo ele. Dia. Tem muito botafoguense concordo. Que acompanha também.
1: Aqui,
10: por
1: que, né? Que você não fez?
10: Leonardo aqui de Botafogo, irmão. Abraço.
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1: Está me olhando sorrindo, cara.
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0: Você.
1: Pronto.
0: Acabaram?
2: Sim.
0: É a música da Xuxa, tá, gente? Só pra deixar claro o nível de seriedade dessa canção. É uma das piores já feitas por, pelas torcidas do
3: Ele Rio consegue
0: Janeiro.
3: Piorar, né, cara? Piora, ele vai piorando a situação, né?
0: Eu detesto essa música. Tem muitas músicas boas do Botafogo. Não é uma dessas, não é essa.
2: Eu
0: Mas
2: acho
0: sobre o Botafogo, não é de respeito com a instituição, com o clube, com qualquer coisa. É com a Sul-Americana. Eu não gosto da Sul-Americana na primeira fase. Um campeonato meio podre. É claro que o jogo do Racing...
2: Da América do Sul.
0: O jogo contra o Racing, devido ao envolvimento do Botafogo e do Racing, que são dois times de camisa, eles merecem mais atenção, é mais legal de assistir. O Racing virou freguês do Botafogo. É, mas, se fosse realmente importante, a gente estaria transmitindo, não estaria fazendo plantão com o Brandão. É um plantão ali digno de... quinto lugar, né?
2: O quinto?
0: Quinto.
1: Obrigado. Cara, o Brandão foi muito bem. E, inclusive,
2: Dormia
1: teve.
2: A vaga, então, não,
0: se fosse
2: o
0: plantão de
2: isso.
0: Libertadores, seria quarto. Tipo, Sul-Americana é digno de quinto.
1: Inclusive, ele teve que performar no plantão no momento do gol. E aí ele fez igual a paradinha no pênalti. Entrou a vinheta Transamérica. Aí ficou um silêncio. O Breno.
2: O Breno me aconteceu? Chamou na hora do.
1: Aí ele.
2: Do tempo e placar.
1: Gol do Botafogo! É gol do Botafogo! Aí deu aquela travadinha. Mas foi muito bom o plantão do Magini.
0: Tá elogiando, criticando?
1: Do Magini, não, perdão, do Brandão.
0: Ainda
1: não,
0: troca não. O nome dele? Prazer, Yuri. Rodrigo Brandão. Yuri Duque.
1: Cara, tu é chato, irmão.
0: O que acontece? A falsidade aqui não pode imperar.
1: Eu não sou falso,
0: essa
1: Brandão.
0: Rádio
1: pelo contrário, eu sou amigo do Brandão.
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9: Transamérica TMC. Ó, só pra reforçar, a música não é da Xuxa, tá? É do Trem da Alegria,
10: aí,
9: né, Brandão?
10: Sim, isso aí.
9: Informação correta. A mídia não está nem aí para o Botafogo, a música não faz sentido nenhum. Mas é isso.
10: Juninho, Bill.
9: Botafogo não é um time odiado, como estão tentando fazer do Botafogo. Botafogo é um time querido.
10: Patrícia.
9: Que serviu bastante, inclusive, a seleção brasileira. Então, não é esse negócio que a mídia é contra o Botafogo, as pessoas são contra o Botafogo. Não são. Essa viagem, todo torcedor acho que é perseguido. Alguns realmente são odiados. Palmeirense é odiado. Rubro-Negro é odiado. Vascaíno já foi muito odiado, hoje não é mais. Corintiano é odiado. Agora, o Botafogo não é odiado. O meu ponto é esse. Temos a participação da galera do chat. O Marcelo Santana tá com a gente, o Fábio Varane, o Leonardo Matias, o Roberto do Beat, o Sergi Esteje, o Luciano Santos, a Amália Lino, que gosta do quadro do Papo de Craque Primeiro Tempo chamado Fala Que Eu Te Insulto.
11: Esse é bom. Ontem aconteceu comigo.
9: Pra cá também. Tô sentindo que sou eu que vou ser a vítima do Fala Que Eu Te Insulto dessa vez.
11: É.
9: O importante é que o Mengão vai ganhar tudo esse ano, falou o Marcelo. Então, vai ser W.O., né? O certo é esse, né, Vitoca? Não é justo, o Flamengo não tem nada a ver com isso. Eu perguntei pra você o seguinte.
12: Tava ouvindo os zaps?
9: É importante, já que o Souza, o Barbosinha, todos foram mandados embora. Chegou o João Leite, chefe de estagiários, e o Tuninho foi o único que sobreviveu. E nem é estagiário de verdade, descobri isso hoje. Mas assim, você acha... Qual é a pergunta que eu fiz pra ele mesmo?
12: W.O.
9: Sim, você acha justo o Flamengo jogar novamente? Eu acho que não faz sentido.
12: Não.
9: Não tem nada com isso.
12: O clube mandante é responsável por fornecer a segurança do jogo. Inclusive, a polícia local sugeriu a realização do jogo com portões fechados. O clube mandante bancou e falou, não, eu quero torcida no meu jogo. E não providenciou a segurança para os jogadores para que a partida oficial fosse realizada. Desta forma, o regulamento prevê o cancelamento do jogo e o W.O. e não há nenhuma justificativa e não há outra data no calendário para que esse jogo seja realizado.
9: Lógico, é prejudicar o cronograma do Flamengo, que, repito, não tem culpa nessa situação. E nem sofreram com a parte agressiva os torcedores que foram lá.
12: Não era o intuito dos torcedores, né? O protesto, sim, era contra o próprio time, não era contra o Flamengo.
9: É isso. Eu mando um Fala Que Eu Te Insulto hoje.
11: Posso mandar um abraço?
9: Não, né?
11: Fala. Mandar um abraço pra Luana, que tá acompanhando a gente no trânsito. Um beijo, tamo junto.
9: Obrigado, Luana.
13: Mandar Jéssica. Outro abraço aqui, meu parceiro Gabriel Maris. Eu falei que o Jairzinho era do Trem da Alegria, mas não era. Era do Balão Mágico.
9: Tudo bem, cara.
13: Tá?
9: Pode errar. acontece.
11: Sim. Tudo
9: é
11: fantástico.
9: Erra, né, é, todo mundo erra, né, cara?
11: Mágico.
9: Acontece, todo cara. Mundo erra.

0: aí do programa, da rádio, que não está aí hoje, mas que costuma dar um tempo. E aí, você quer saber o tempo de jogo?
1: Sim, ele dá o tempo.
0: Valeu, abraços aí, galera.
2: Tamo junto. E aí, bem lembrado, e sabemos que quem dá o tempo, né, quem pede o tempo, geralmente está em vantagem, tá?
1: Sim.
2: E olha quem é quem sofre o pedido. 21-99-557-1013.
3: Fala, galera da TMC. Papo de craque, segundo tempo. Rapaz, essa música do Botafogo aí é só pra alimentar o próprio ego. Porque ninguém odeia o Botafogo. Quem vai odiar o Botafogo? O Botafogo não fere ninguém. Ninguém se importa pro Botafogo, a verdade é essa. Ninguém tá nem aí pro Botafogo.
1: Que isso,
3: maluco. Eles fazem isso, é igual esses... influencer, né? Falar, todo mundo me perguntando,
1: atingiu,
3: tem ninguém
1: duas
3: perguntando nada. Ai. É igual o Botafogo, ninguém odeia o Botafogo. O Botafogo não machuca ninguém.
1: Ele atingiu duas camadas.
3: Pelo contrário, é um bairro lindo.
2: Você ficou
3: duplamente... E é isso, galera. Fica com Deus aí.
1: Não, claro que não, né?
2: Abraço.
4: Abraço, irmão.
2: Você ficou duplamente ofendido, Yuri?
4: Não, torcedor do Botafogo, vamos deixar?
1: Eu não fiquei ofendido pelo lado do Botafogo, porque...
2: Você não é torcedor do Botafogo?
1: Não, eu torço pro Maricá. E sobre a questão do influencer, sim, eu fiquei porque eu me vejo um pouco como influenciador também.
2: É, tem um preconceito da sociedade com influenciador, né?
1: Que é um absurdo, né?
2: Não acho absurdo não, porque tem realmente muito influenciador meia boca, né?
1: Mas eu influencio alguma coisa de errado na sua vida, por exemplo?
2: Você não, mas realmente tem uma galera que vem com esse papinho. Estão me perguntando muito aqui, me perguntaram... Não sou influenciador, tem radialista também que faz isso.
1: Tem.
2: Estão perguntando muito. Perguntando quem, cara? Quem que tá perguntando?
4: Ó, nomes, né?
1: Se o pessoal me seguir lá no @eu_yuriduque, vai ver que eu não influencio ninguém. E Yuri com Y, Y-U-R-I.
2: Quantos seguidores? E se você...
1: Eu tô com 10.500.
2: Se você...
4: Um dia eu vou chegar lá, mano.
2: Se você é facilmente influenciável assim, é que você...
1: Vergonha.
2: Você que é o culpado.
4: 8.000 e pouco.
2: Tô atrapalhando?
4: Não, não.
2: Tá. Você que é o culpado, que tem pouca personalidade, né? Deixa qualquer um te influenciar. Um país que é Virgínia.
1: Olha só, cara. Meu Deus do céu.
2: Ela é dona da TMC?
5: Cara, respeito pra Virgínia. Ele definitivamente gosta de arrumar problema, né?
2: Gosta. Um país que é Virgínia, a maior influenciadora...
4: Departamento jurídico da TMC.
2: Explica-se muito porque que os influenciadores têm uma má imagem, né?
1: Na TMC trabalho. Não, que essa hora vai todo mundo pular fora, é ele por ele.
2: 21-99-557-1013.
6: Boa tarde, galera da TMC. Aqui é o Fábio Vascaíno, da Taquara. Em relação aí ao jogo do Flamengo, outro time lá, independente, né? Quis ganhar o dinheiro com a bilheteria e ganhou. Ah, agora sofreu com as consequências. É dar os 3 pontos pro Flamengo e vida que segue. É uma opinião aqui sem ser clubista, né?
1: Entendi.
2: É, dá o telefone aqui pro tio, né? Chega. Olha o áudio que você botou lá.
1: Tuninho,
2: vem cá.
1: Eu vou fazer devolve pra ele, cara.
2: Não, bota outro. É lamentável.
4: Tá chovendo de baixo pra cima agora?
2: Pô, é brincadeira, cara.
1: O poste tá no cachorro agora, já viu isso?
2: Olha o nível do áudio que o Vitoca separou, cara. Você quer ouvir o Cico pegando fogo, né?
4: Respeita o ouvinte, cara.
2: Responde aí, Yuri. Você vai se dar o tempo?
1: Cara, eu acho que não teve planejamento nenhum de venda de ingresso. Eu acho que isso é um dos maiores absurdos, assim. Eu entendo a sua opinião, pode ser um pensamento num mundo hipotético. Ah, teve as vendas de ingresso para poder lucrar. Mas eu acho que é muito mais uma organização mal realizada pelo Independente, que sabia que ia dar ruim e da mesma forma comprou a ideia contrária da polícia para liberar o jogo. Eu acho que não tem questão de bilheteria, até porque eles vão se prejudicar. Aí beleza, lucrou com a bilheteria, aí agora toma na multa.
5: Quebraram o estádio inteiro.
1: Não, e toma multa também, porque eles vão ser multados pela Comebol, com certeza.
5: E perderam esportivamente falando o jogo, né? De repente é melhor jogar com portões fechados e tentar um empate ou algo que poderia permitir o Independiente Medellín ainda sonhar com uma classificação, porque a derrota por WO confirma a classificação do Flamengo, já que o Flamengo vai ter vencido os 2 confrontos diretos.
1: Quebraram o estádio. Vão tomar WO e multa pelo jogo e vão ser punidos de portão fechado. Aí tu acha que valeu a bilheteria do jogo?
2: Diga que valeu!
1: Aí não isso
2: aqui é.
7: Nossa, amor, valeu demais!
2: É a Chay, isso aí de quem? Você que gosta de música.
7: Bel Marques, pô.
2: De MPB. Bel Marques, isso?
7: Sim.
5: Chiclete com banana.
7: Chiclete com banana.
2: Isso. Música podre brasileira.
5: Cara, ele veio com vontade, mano. Hoje é um problema, hein, cara.
1: Um abraço pro Bel Marques.
2: Um abraço pro Bel, que parece ser muito legal.
7: Ah, tá.
1: Então, diga quem é.
2: Nosso
4: Magno Navarro,
2: Brandão,
4: tá bolado contigo.
2: Magno,
4: se amar no Bel.
2: O Magno é fã, sim, do Bel e fez um top 5 shows de axé e botou o Bel em primeiro, inclusive.
4: Sim.

0: Em segundo, o maluco do Ásia de Águia. Ásia de Águia é o... Como é que é o nome dele? Durval.
1: Durval Lelis.
0: Durval Lelis. Em terceiro, Ivete. Inclusive, Ivete, sou fã. Excelente, Ivete.
1: Ah, tu é fã da Ivete? Bota aí.
0: Desde a banda aí, Cheiro de Amor. É, ou era a banda Eva?
1: Da Eva, cara.
0: Enfim, você entendeu. Você
2: viu como ele é fã, né?
3: Tô falando assim. Muito fã. Nossa.
0: É... E também a... Quarto, ele botou Tomate.
1: Paula Tolha?
0: Não, Tomate. Não, Paula Tolha é... É aqui de abelha, pô.
1: Tentando te pegar.
0: É... Tomate, o quinto foi quem que ele botou? Ah... Não vou lembrar. Ah, não! O menino que dança, que é meio pagode baiano... E dança pra caramba.
3: Jacaré?
0: Não, jacaré é Del Chan. Léo Santana. Isso aí.
3: Pô, ele dança pra caramba?
0: Eu não sei se é axé.
3: Beleza, então, é
0: pagode baiano.
3: Ele canta Léo pra Santana, caramba, ele não dança não, cara.
0: Ele é, dança
3: cara.
0: Também, pô.
3: Tá bom, então ele dança.
0: O Léo Santana não dança?
2: Dança, tem umas coreografias, sim.
0: Claro, pô. 21-99-557-1013.
4: Boa tarde, rapaziada do TMC. Marcos aqui de São Gonçalo. Cara, o Medellín foi malandro. Você viu que com um minuto de jogo o Flamengo quase meteu 1-0. Esse jogo era de 6 pra cima. 3-0 ficou barato pra eles. WO ficou menos feio. Valeu. Bom trabalho aí, rapaziada.
1: Faz sentido.
0: Xande do Harmonia, João?
2: É, não era esse o objetivo da torcida. A torcida tava protestando contra a diretoria e não tava nem aí pro que tava acontecendo em campo.
1: Obviamente.
0: Eu acho que era nesse sentido, sim. As faixas também. Você tá no Comebol, FIFA.
2: O objetivo não era evitar uma goleada, porque...
0: Eu acho que não.
2: Nesse momento, os caras queriam muito mais... provar força diante da direção, diante do presidente que fez aquele gesto obsceno para a torcida depois da eliminação no campeonato local, do que necessariamente interferir no resultado dentro de campo. O jogo era o que menos importava. Tanto é que antes do jogo começar, tem laser no rosto dos jogadores do Independiente Medellín e esse laser não vai no rosto dos jogadores do Flamengo. Ou seja, o protesto era contra a instituição, contra o clube, e não necessariamente para tentar salvar o time de uma goleada, para proteger o time de uma goleada.
0: E convenhamos.
1: Já viu isso alguma vez acontecer? O time fazer o que fez, protestando contra... Aliás, a torcida protestando contra o time, a esse ponto...
2: Antes do jogo começar, eu não lembro. Eu lembro de protestos...
1: Mas dessa forma?
2: Pós-jogo.
3: Não. Eu acho que desse nível nunca teve.
1: Não, cara.
3: Invasão, de
2: não,
3: tacar.
2: Porque no próprio campeonato colombiano já rolou nesse mesmo estádio. Viralizou ontem um vídeo de 2025. Uma pancadaria generalizada também, pós-jogo.
1: Pós-jogo.
2: Por conta de protestos. Mas antes do jogo começar, eu não me recordo.
3: É, no Brasil a gente teve o fatídico jogo do Curitiba com o Fluminense, do rebaixamento
2: pós-jogo.
3: Do Coxa. Isso.
2: Pós-jogo,
3: a torcida do Curitiba entra no campo pra quebrar realmente o estádio depois do Curitiba ter sido rebaixado.
2: Atlético Paranaense Vasco, pós-jogo também. Foi no finalzinho do jogo, né, na verdade.
3: Foi em Joinville esse jogo aí. Na Arena Joinville. O Joinville nessa época jogava Série A, cara. Assustador, né? Agora
1: o Rodrigo Machado.
3: Tá onde o Joinville?
2: Joinville tá na Série D, às vezes. Tem vezes que nem loucura. A D joga. Mas esse jogo foi em Joinville, mas o mando era do Atlético Paranaense. A Arena da Baixada tava em reforma.
3: Sim, que loucura.
0: Eu não vou ler os comentários enquanto não chegar a 200. O Leonardo Matias, por exemplo, está errado aqui. Falando que o São Caetano é campeão de 2000. Eu nem vou ler esse inteiro, cara.
3: Um outro jogo importante aqui que
1: você já leu, cara.
0: Deixa eu mandar um beijo pra Milena Cabral. E pra mãe dela, Carolina Cabral, Dia das Mães, tá chegando.
3: Uhul!
0: Beijo grande pra vocês. Feliz Dia das Mães.
1: Feliz Dia das Mães.
3: O
0: Marcelo Elias tá aqui.
1: O Ninho também mandou.
0: É, o jogadinho, vamos falar um de cada vez. O jogadinho do Paquetá, por favor. O André Cole.
3: Agora vai.
0: O coordenador que pediu. O HD Foto Drone. Não, só tô lendo o seu nome. O Henrique Santos. Passamos de 170 likes. Então, pra vocês, a gente possa ler... As coisas boas vocês mandam, como Feliz Dia das Mães, agora há pouco. E também as atrocidades vocês mandam, como Vasco campeão brasileiro de 2000. Aliás, Vasco não, São Caetano, perdão.
2: Ah, que
0: campeão
2: susto.
0: Brasileiro de 2000. É. Ato falho.
2: Porque... você ia querer arrumar outro problema
0: não,
2: hoje.
0: Ato falho, porque eu tenho certeza absoluta que o Vasco é campeão. O cara tá falando o contrário. Então, mandem aí, que a gente vai ler, ok? 21-99-557-1013.
5: Fala galera, TMC Jorge falando aqui do Recreio. Ó, início de jogo não teve, não, assim que eu lembro, mas final teve um monte. Inclusive um dos mais ridículos que foi aquele Flamengo e Vasco em São Januário, gol do Everton. Lembra disso? 1-0.
3: Sim.
5: A torcida quebrou São Januário todo.
3: Foi o Nenê o causador da confusão.
5: Foi um caos.
2: É, mas foi depois, né?
3: É, o Nenê começa o problema no gramado.
2: Eu não lembro de uma torcida impedindo a realização do jogo.
3: Eu lembro de uma, do Sport contra o Vasco, por exemplo.
2: Não, mas ali foi durante o jogo,
3: mas
2: né?
3: O jogo acaba, não é?
2: É, o jogo acaba por falta de segurança. Esse não deixaram o jogo nem começar praticamente. É atípico.
0: Começou pouquinho só. Fala, Yuri Duque.
3: Não, era isso. Era pra lembrar esse jogo do Vasco contra o Sport na Série B.
0: Então tá bom, obrigado.
3: E o Raniel faz
0: quer
3: o gol.
0: Quer falar alguma coisa, Brandão?
1: Não, teve uma porradaria recente, mas entre os jogadores. Campeonato Carioca, Flamengo e Botafogo do ano passado. Lembra, Vitor? Galera...
3: O Alexandre Barbosa no dente?
1: Barbosa perdeu o dente.
3: Ah, pro zagueiro... Como é que era o nome dele mesmo?
1: Era
3: Clayton.
1: O Clayton.
0: Goleiro. Não, goleiro não. Zagueiro, né?
3: Zagueiro Clayton. Tá nem mais no Flamengo.
1: Clayton tirou um dente do Barbosa. Essa foi a última confusão dentro de campo que eu lembro.
3: E ninguém viu o soco pegar de verdade. A gente só viu no final, quando o Barbosa vai sair na zona mista, ele tá sem o dente.
1: E né? No túnel, né? Que a TV não pegou, né? Mas no túnel, na saída dos jogadores pro vestiário, os jogadores do Botafogo fizeram... Uma barreira ali para esperar os jogadores passarem, que eles queriam pegar o Clayton. Aí os jogadores do Flamengo fizeram uma outra barreira, inclusive tá no meu TikTok lá, quem quiser ver.
3: Lá você tem seguidor. Você, agora não, você vai falar. Tem sim. Tem vários vídeos viral lá no TikTok.
0: Quem quiser ver baixaria aí, briga, confusão dos atletas de futebol, é só no TikTok do Brandão.
1: Sim.
0: Olha o TikTok.
1: Não lembro, não. É Rodrigo Brandão.
3: É difícil. Manda um abraço.
0: Rodrigo Brandão. Claro.
3: Manda um abraço pro Robinho, pai do Jonathan, que tá acompanhando a gente no trânsito também. Um abraço pro Robinho lá de Vila Cosmos, a galera do Ipaze sempre acompanhando aqui o Papo de Craque Segundo Tempo.
0: Ó, um abraço pra Andresa Maura, que tá aqui com a gente com um belo sorriso na foto, pro Leonardo Matias, pro Fábio Vasco, o Quebrador de Cama Box, o Igor Vizinho do Brandão, o Pitbull Carente, o Mr. Sherry's. Obrigado vocês participando aqui com a gente no chat. Já 200 likes e eu vou ver as participações de você, inclusive da Roberta Paiva e da Nutri Rafaela Marques. Vamos falar mais do
1: RB
0: Mengão?
1: RB9 Brandão, meu TikTok. RB9 Brandão. RB9 Brandão. Okay.
0: Léo Pinheiro.
6: Torelli, o Flamengo já está no Rio Grande do Sul para o jogo contra o Grêmio no final de semana. O Flamengo trabalha nesse momento. Pensando nessa partida contra o Tricolor, amanhã também terá mais uma atividade no CT do Internacional para completar essa preparação. Mas ainda repercutindo os fatos de ontem, o diretor de futebol José Boto, no começo da tarde de hoje, falou sobre o ocorrido e relatou o que ele e a delegação do Flamengo viveram ontem no Atanásio Girardot.
7: E eles começaram a arremessar aqueles, como é que vocês chamam aqui, sinalizadores, né? Então, very light. Começaram a lançar aquilo... pedras, ferros, aquilo entrou tudo, não é? Não havia nenhuma condição de segurança, não sabíamos lá se alguém tinha uma arma, uma faca, uma coisa qualquer, e sentimos um pouco ameaçados, como é óbvio. Mas também nunca foi nossa intenção, nunca dissemos a ninguém que não queríamos jogar. Nós queríamos jogar era em segurança. O presidente do clube, que eu penso que é novo, que é um presidente novo, ele queria evacuar o estádio, e depois começar a jogar. E eu dizia-lhe, mas quando as pessoas virem na televisão que está a jogar, vai ser pior. Vão voltar todas aí mais raivosas, mais revoltadas, e vai ser pior. Mas era essa insistência que ele tinha, juntamente com alguém do governo local, não é, que queriam à força toda que o jogo se realizasse. Nós queríamos jogar, mas com segurança, e não havia realmente condições nenhumas de segurança, e o próprio presidente, passado um tempo, veio dizer, não, você tem razão, não há condições nenhumas para jogar, vai ser pior se evacuarmos e voltarmos a jogar.
6: E José Boto segue explicando o ocorrido ontem à noite em Medellín.
7: Nunca houve uma hostilidade contra o Flamengo, mas nós estávamos ali no meio, houve alturas em que os adeptos, os torcedores, conseguiram entrar dentro dos túneis do vestiário. São coisas que não são agradáveis, muita polícia, daquela polícia com choque, não é? Como vocês chamam aqui também, choque. Com shotguns, com a dispararem às vezes assim, não sabiam bem para onde, aquelas granadas de gás lacrimogéneo, portanto não foi uma situação agradável para os nossos jogadores nem para nós, embora a hostilidade não era contra nós.
6: Palavras, portanto, do José Boto. A Conmebol já encaminhou a situação para o departamento jurídico da entidade e, por conta de já existir jurisprudência, a tendência é que na próxima semana o Flamengo seja homologado vencedor dessa partida e fique com 10 pontos na tabela de classificação desse grupo A da competição continental. Torelli.
0: Obrigado, Léo. Lamento que você não tenha conseguido trabalhar da melhor forma, tanto você, quanto Farias, quanto o Vitor estavam preparados para isso.
3: Também.
0: Imagine. Infelizmente não teve jogo. Passamos por isso. Torcedores rubro-negros querendo ver a partida e não conseguiram. É, como
2: o jogador
0: gosta.
2: Queria jogar também.
0: Eu acredito que sim.
2: Com certeza.
0: Mas eu lamento mais ainda pelo entorno, né? Que realmente se importa aí com cada jogo, faz agenda, fica bolado quando o time não joga. E uma Libertadores é uma Libertadores, no caso, mesmo sendo um jogo que o Flamengo é claramente tem um foco maior no brasileiro.
2: Imagina o torcedor que foi para Medellín, né?
0: Gastou pior ainda.
2: Dinheiro para conhecer, de repente, um estádio novo. A gente viu recentemente nas redes sociais um movimento de alguns torcedores puxando as torcidas visitantes na Libertadores e comparando com as da Champions, mas a Europa é muito menor, o deslocamento é muito mais fácil.
0: Trem, né?
2: E aqui na Libertadores a gente tem dificuldade para acompanhar os times brasileiros fora de casa por conta da logística. O jogo normalmente é quarta-feira à noite, não é tão simples. Você precisa ter um tempo livre na sua agenda, a verdade é essa, que você perde 3 dias numa viagem como essa. Custa bastante dinheiro e nem sempre você é bem tratado. Quase sempre você não é bem tratado, a verdade é essa. E aí você... o cara se deslocou até Medellín e vai perder uma oportunidade como essa, é difícil, né?
0: Muitas vezes é recebido com hostilidade, né? Com violência. Não foi o caso nessa, felizmente, mas já aconteceu bastante.
1: 113 cadeiras quebradas ou queimadas na arquibancada, 13 pias, 9 mictórios, 1 vaso sanitário destruídos, 3 câmeras de segurança dos acessos e 9 grades de alumínio e uma cabine de combate a incêndio. O que me chamou a atenção, cara, foi a passividade da polícia local.
3: Mas tem motivo, né?
1: Tem motivo?
3: Tem.
1: Qual motivo?
3: Porque, no caso, a polícia, ela conversou com a diretoria da equipe para que o jogo não acontecesse com a torcida. Então, a polícia pediu. Ela falou, ó, se colocar a torcida no estádio, vai dar M. Se botar a torcida no estádio, vai dar ruim. E aí, a diretoria do time bateu o pé e falou, nós vamos pro jogo com o público. Então, quando começou a dar o problema todo, não é que tenha motivo, a polícia tá errada. Mas a polícia é meio aquele que você olha e fala assim, tá vendo? Eu avisei. Falei. Uhum. Eu falei. E aí, deixou a pancadaria comer solto.
1: Entendi agora.
0: É, e não me pareceu também que tava envolvendo torcedores regulares. Pareceu que tava mais naquela galera que ele mesmo...
3: Não, era política. Era política total ali.
0: Política e a confusão.
3: Política total.
0: Claro que o certo seria coibir e por aí vai, mas uma situação realmente atípica e esdrúxula. Deixa eu mandar um abraço pro Alex. O Alex Lindo, que é
2: aquele?
0: Amigo... Não, o Alex Lindo. Falou que é muito meu fã.
1: Alex Lindo?
0: Amigo do Luan Rafael.
2: Como é que é o sobrenome dele, Lindo? Alex dele. Da Silva Lindo.
0: Deve ser.
3: Como é que é?
0: Tem o Lindoso.
3: Ele é o quê?
0: O Alex da família Lindo.
3: Não, mas ele é o quê? Seu?
0: Nada, meu.
3: Você falou que ele é muito seu fã.
0: O Luan Rafael falou que ele é muito meu fã.
3: Confete.
0: Uai, eu tenho que mandar um abraço. Você é grosso com o cara que é meu fã?
3: Um abraço pro Alex também.
0: A única permissão de ser grosso um
3: abraço,
0: com o cara
3: lindo.
0: Que é fã, a gente sabe, é quando você tá comendo, né? Um
1: abraço,
0: e
1: seu
0: nem
1: lindo.
0: E eu nem sou quando tô comendo.
3: Confete em você.
0: Ao contrário de certas pessoas.
2: Segue o programa?
0: Consegui. Leia o chat.
3: Lê o chat? Beleza. E com essa função. Ó, o Paulo Barreiro tá por aqui e botou. Torelli deve chupar limão 24 horas por dia. Tá sempre azedo.
0: Nem sempre.
3: O Juberci Vial. Boa tarde, quarteto da TMC. Estou na casa da minha mãe em São Gabriel da Palha. Moro na Vila da Penha. Um abraço pra todo mundo da Vila da Penha, que
2: São
3: tem uma
2: Gabriel
3: grande audiência.
2: Da Palha?
3: É, eu conheço isso também. Eu moro lá em Juberci Vial, não em São Gabriel da Palha, e sim na Vila da Penha. É o Vinícius Santana. A polícia não agiu porque tinha muita criança na torcida organizada.
2: São Gabriel da Palha, no Espírito Santo.
3: Ah, então tá
0: legal.
3: Ali.
0: Legal, abraço.
3: Espírito Santo é muito bom, cara. É, o Fábio Ravani botou assim, Vasco garantirá mais 3 pontos honestos no domingo, diferente de alguns aí.
1: Direto, hein?
2: Não, assim... Esquece o Vasco, falando com relação a quem tá questionando o jogo de ontem. É o cúmulo do clubismo, né, cara? Pelo amor de Deus, gente. O Flamengo tava lá pronto pra jogar, entrou em campo.
1: Jogou.
2: Não terminou o jogo por culpa da torcida local e querem realmente acreditar ou passar aí a sensação de que o Flamengo teve alguma gerência nisso. O Flamengo tem que ganhar os 3 pontos, sim, porque o time mandante não conseguiu garantir a segurança das pessoas que lá estavam. É inacreditável alguém usar uma situação como essa pra trazer clubismo aqui pra pauta do programa.
0: Vocês querem que eu chegue aqui Que maneiro, que bom, futebol sul-americano, que maravilha. Como é bom fazer um programa repercutindo um jogo que não teve, que todo mundo se preparou e não teve. Que legal.
3: E o chat?
0: Super, na TMC, para Brasília assim, né, em 100,1, para o Rio de Janeiro em 101,3.
1: As pessoas acham que você é assim sempre.
0: Eu não sou, uai.
3: Posso ler o chat, então?
0: Uma vitória aí, incrível, se tivesse tudo ótimo, então é ótimo.
3: Vamos pro chat. A Andresa Maurati botou: gente, quem é esse moço cheio de ódio no coração apresentando o programa? O ouvinte percebe, cara. Isso passa pela voz, cara. Responde aí quem você
1: ele
3: se apresenta.
1: Não é assim, não, Andresa. Vou defender.
0: Prazer, Andresa. Meu nome é Bruno.
3: Bruno o quê?
0: Bruno, meu nome.
3: Ah, agora tu tá nessa mala. Ó, o Fábio Vasco mandando aqui: Vasco e Santos em 1994, mala, pancadaria. O Leonardo Matias: pelo regulamento, São Caetano deveria ganhar os pontos do jogo de São Januário.
0: Você vai responder?
3: Não, eu não quero responder, eu não era nem nascido, irmão.
0: Responde aí com um sorriso no rosto, aí, a atrocidade dessa.
3: É
0: brincadeira, cara.
3: O Marcelo Elias está participando por aqui também. O Luiz Carlos Júnior. Botou aqui: Vitoca, o Brenoca saiu da TMC.
2: Demais.
3: Pode trazer esse comunicado?
2: Saiu, mas ele volta domingo.
3: Então.
2: Saiu ontem.
3: Ele saiu ontem. E o Fábio Vasco desejou um feliz Dia das Mães para todas as mães do Brasil. Fábio Vasco sempre participando aqui.
0: WhatsApp 21 99557-1013.
8: Fala, rapaziada da TMC, beleza? Rodrigues aqui de Laranjeiras.
0: Beleza,
8: caraca,
0: Rodrigo.
8: O Vegeta hoje tá querendo render um bloco, hein?
3: Tá.
8: Tá falando mal de todo mundo, tá tirando pra tudo que é lado. Só tá faltando ele falar do Flamengo.
3: Vou falar
8: vai
3: agora.
8: Vai fazer um repasse em 3 anos aí de quase 30 milhões pro Grêmio. E até agora eu não vi o Babi falar que isso é conflito de interesse. Inclusive o próximo jogo do Flamengo é contra o Grêmio. E se o Grêmio perder? Foi por conta desse dinheiro? Fala comigo, Vegeta.
0: O que o BAP faz de indireta e acusação aos outros é um problema dele e eu nem concordo, tá? Veja bem, eu não concordo de todo lado do Pedrinho nesse caso, já que a citação é essa. E outra, independente do seu rubro-negro, a minha crítica ao Flamengo é: ah, poxa, anulou o jogo, o Flamengo ia arrebentar. Desde quando? O Flamengo não goleia ninguém, o Flamengo faz o primeiro tempo, aí depois fecha a casinha. Só... é melhor tomar um W.O. de 3. Ganhar, né? No colo um WO de 3. Ele ia meter 3 lá.
2: E só pra contextualizar.
0: Fazer um time meio misto. Ayrton Lucas.
2: Só pra contextualizar, ele tá falando sobre o acordo que o Flamengo fez com alguns clubes da Libra pra destravar aquele dinheiro e receber o que ele entende, né? O que o Flamengo entende que é justo de acordo com o contrato. Foi alvo de muita polêmica, inclusive o Palmeiras saiu da Libra por conta disso. Alguns clubes que estiveram ao lado do Flamengo vão receber uma espécie de bonificação, entre eles o Grêmio.
0: Tá aí, obrigado, Vitor Costa, pela informação.
3: Tem pergunta no chat. Pergunta vale não, afirmação.
0: Vale a pena?
3: Cara, é pra você talvez.
0: É o Fala Que Eu Te Insulto que vai começar comigo agora?
3: O Glauco Cabral colocou assim: fraco e bobalhão esse vascaíno aí falando um monte de asneira. E não respondeu sobre o jogo do Vasco com o São Caetano. Tu é Vasco?
0: Não.
3: Então eu não entendi.
1: É Mengão, irmão.
3: Ele não é Vasco, não, irmão.
0: Beleza, a gente vai. Vamos fazer.
3: Torelli.
0: Uma trocação franca aqui?
3: Tu vai se arrepender, Torelli.
0: Ó.
3: Vai se arrepender.
0: Tá aberto aí o WhatsApp, se não tiver ofensa, né? Começa o Fala Que Eu Te Insulto. Você quer fazer crítica construtiva ou destrutiva para o apresentador que vos fala, Bruno Torelli Barbosa, ou Vegeta, nome e sobrenome, agora sim, até apelido, alcunha.
1: Pede like.
0: Faça. Agora, só se socar o like.
1: Isso aí.
0: Chegando em 300 likes. A gente começa a ler os comentários no chat, no Fala Que Eu Te Insulto. Quer criticar? Quer falar mal? Fala. Quer falar bem? Fala. Ah, eu detesto que você responde a galera de forma azeda. Fala. Ah, eu adoro que você fala a verdade pros outros. Fala. Fala Que Eu Te Insulto. É o quadro favorito aqui da nossa seguidora Jéssica Perniz e da outra que eu não consegui ler o nome, mas eu vou ler depois. Break. 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
1: Like, like, like.
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1: De volta, beijo pra minha sogra. Sempre amada, consegui aqui os ingressos, hein? Um abraço. O Eduardo Xerém tá com a gente, o André Castro, o Fábio Martins, o Vinícius Santana, o senhor Bruno Pedro, o Albert Ramos. Um abraço, ó, pro Alan Espinosa. Beijo grande, abraço pro Alan Espinosa. Gente boníssima, filho do grande Valdir Espinosa, saudoso Valdir Espinosa. Abraço pra ele. Quem mais? A Amalia Lino, ela que adora esse quadro. Obrigado, Amalia. A Armandinho Correia mandou mensagem. Então só vou ler quando chegar a 300, gente. 240 ainda. Então mandem mensagens aí. Tem WhatsApp e eu quero falar dos clubes, né? Tem 5 zaps?
2: Não. Tem uns 300, mas pode chamar uns 5.
1: Parabéns à galera do WhatsApp, que eu nem preciso pedir. Chega isso junto. Aí. Pediu! 995577013.
3: Fala, galera do Papo de Craque 2. João Flamenguista tá aqui, eu e o Ailton aqui, ó. Vitória. O Ailton do Uber aqui, tá me carregando. Fala, Vitoca.
4: Tá te carregando.
3: Fala, ó, pai da bola.
4: Fala,
3: é
4: craque
3: de
4: bola.
3: Ontem o jogo do Flamengo foi lindo.
4: Foi.
3: 3 pontos, 3-0. E os melhores em campo foi o Emerson Royal e o Beijinho, né? Não, Ailton?
5: É isso, Torelli.
3: Aí, um abraço pra vocês.
4: O Ailton, só ensinaram o Ailton 2 palavras. 3. É isso, Torelli.
6: Agora você se recuperou daquele áudio, cara. Mandou muito bem.
4: É isso, Torelli.
2: Torelli, Torelli.
6: Abraço aí.
2: Torelli.
6: Segura. 21995571013. Abraço.
7: Boa tarde, rapaziada. Dono Niterói flamenguista, beleza? Cara, eu acho que o presidente, acho que ninguém nunca imaginou o que a torcida iria fazer. Eu acho que os caras bancaram o portão aberto para a torcida, porque deve ter imaginado que ia ser briga, confusão, a segurança seguraria, beleza, vamos lá, mas os caras atrapalharam o jogo. Acho que ninguém nunca imaginou isso, que é um troço surreal.
2: Será que eles subestimaram a própria torcida?
1: Eu acho que sim.
4: Cara,
1: digo mais. Eu não vou parabenizar um ato de vandalismo e nem falar que, pô, show, mas. E, infelizmente, os caras conseguiram avacalhar e mostraram força. Eles mostraram força, cara. Isso chamou a atenção de todo mundo. A gente tá aqui repercutindo.
2: Cancelou o jogo, pô. Não é só repercutir. Cara.
4: Mas negativamente.
1: Negativamente, claro.
2: Mas o objetivo era esse mesmo.
1: É. E não vire moda, né? 21995571013. Exagerou, amigo.
8: Boa tarde, Papo de Craque. Segundo tempo da TMC. Rodrigo, Vitoca, Vegeta, pai da bola.
4: Oi.
8: Ô, Vitoca. Esses rojões aí não estavam proibidos, os torcedores não são proibidos desses rojões aí, desde aquele fatídico acidente, infelizmente, que faleceu o menino Kevin Espada. Me diz aí, Vitória.
2: Então, a Comebol, quando está fiscalizando os clubes brasileiros e os estádios brasileiros, é um leão, né?
4: Isso.
2: E vira um gatinho quando está fiscalizando os clubes dos demais países da confederação. É inexplicável a quantidade de fogo. Basicamente isso, né? Eu tento encontrar outra palavra, mas a quantidade de fogo que a gente viu do lado de dentro do estádio. Aqui, quando tem um jogo da Libertadores, um jogo da Sul-Americana, são tantas regras bobas. A gente teve alguns relatos ontem na transmissão de alguns ouvintes que foram barrados com caneta, boné. Você não pode.
4: Boné.
2: Você não pode levar bandeira. Você não pode levar instrumento. No jogo da Comebol, parece que você tá indo frequentar o teatro. Aqui no Brasil, eles são insuportáveis. Os repórteres não descem pro campo de jogo quando tem jogo da Comebol. Lá no Maracanã, a maquininha do café tampam a marca do patrocinador, porque não tem o patrocinador deles. E não deixam os jornalistas beberem o café daquele patrocinador, porque não é o patrocinador do campeonato. E aí a gente vai pra Argentina, o Racing faz o que fez contra o Flamengo, que foi lindo, uma linda Sim. festa, mas que jamais aconteceria no Brasil, porque no Brasil os sinalizadores sequer passariam das catracas. E os caras fazem isso na Colômbia, ou seja, a fiscalização da Comebol só funciona no Brasil. No Brasil é tudo diferente.
1: Tá assustadora a situação.
4: E só um outro ponto, Vitor. Provavelmente todo esse material, e a gente tem que entrar aqui também, trazendo a verdade pro ouvinte, A grande maioria desse material com certeza passou com o aval de alguém de dentro do clube. Porque vocês até trouxeram esse debate ao longo do fim de papo de ontem. A gente tem que lembrar aqui que a segurança do estádio é realizada por empresas terceirizadas, pelo menos no Brasil. Eu não sei se na Colômbia é dessa mesma forma. Então, quando você vai entrar num estádio aqui no Brasil, você é revistado por uma empresa terceirizada, uma empresa de segurança que está organizando a logística do espetáculo. A Polícia Militar no Rio de Janeiro, por exemplo, ela só é chamada para esse tipo de ação no estádio quando já tá fora do controle. Ah, rolou uma pancadaria. Aí a galera da segurança não conseguiu conter os envolvidos. Aí chama a Polícia Militar e eles se envolvem no caso. Lá, se for dessa forma, há grande chance de alguém de dentro da diretoria ter participado de um boicote para entrar aquela quantidade de material que entrou. Porque assim, gente, os caras tacaram fogo no estádio. A verdade é essa, não foi só fogo e sinalizador. Eles tacaram fogo no estádio.
2: Literalmente.
4: Né?
2: Na arquibancada.
4: Tem relato de uma da repórter da ESPN que o câmera dela, a mochila dele pegou fogo, pô. Pegou fogo de ter que largar a bolsa e esperar baixar. Então, assim, chegou num ponto que ultrapassa esse tipo de material. Não foi só fogos, não foi só bomba, não só isso. Realmente eles entraram com material bélico. Foi uma guerra que aconteceu dentro do campo e acabou ali suspendendo toda essa situação que aconteceu. E o jogo vai trazer os 3 pontos aí pro Flamengo. Pelo menos é o que a gente espera, né? E é o correto a ser feito. Porque se o time não deu a segurança pro clube adversário atuar dentro do gramado, tá errado. Quem tem que ser punido é quem não conseguiu passar a segurança.
5: Não, vai acontecer, com certeza. Isso daí é questão de tempo, né? Agora é aguardar a decisão sair.
1: Ok, Brandão, obrigado também. Yuri Duque, WhatsApp nosso, 21 99557-1013.
9: Boa noite, também? Papo de Crack, tem esse segundo tempo.
1: Também,
9: meu recado vai pro Sayão. Sayão, você tá dormindo de calça?
1: E lá.
9: E a culpa do Vegeta tá azedo, assim, hoje é sua. Segundo informações, a gente sabe que ele dorme aí na rádio em cima de você.
1: É isso, cara.
9: Pô, cara. Vamos lá, Torelli, relaxa.
4: Calma aí.
9: Sexta-feira.
4: A gente vai dar direito. Chope.
9: Um abraço, Jorge Niterói.
4: Você não fala nada. Você não fala nada. Ô, Sayão, por favor, se defende aqui. Não, Sayão, depois você apaga o áudio. O cara tá falando que ele dorme em cima de você, pô. Tu quer apagar o áudio? Fala aí, irmão.
2: Ele quer apagar o áudio.
10: Meu amigo, meu nobre e caro ouvinte.
2: Meu Deus.
10: Não passa de uma, isso não passa de uma brincadeira do Torelli Reverso, feito pelo nosso grande Magno Navarro. Respondido.
4: Aí, obrigado, Sayão. Tá aí, Sayão. Uma salva de palma, pô.
1: Nobre caro ouvinte que esculacha a gente de uma falsa humildade tremenda.
2: Reclama com o Magno, pô.
1: Mas ok. É o Torelli Reverso, personagem do Magno, né? Que ele interpreta aí que dorme com o Sayão. Ele que atua o Torelli Reverso, que é tricolor, que mais gosta do Fred.
4: Não Otávio. Gosta da sogra, gosta do sogro.
1: Ama sul-americana, só gosta do sogro.
2: Gosta do fã do Otávio.
5: Exatamente. Gosta do Léo Pereira.
4: Gosta Opa do Freitas. Nova.
5: Não gosta do Fred.
4: Não gosta do Freitas.
1: Adoro Altinha. 21 99557-1013.
11: Boa noite, Yuri, Brandão, Vitor, Vegeta, que é o Fábio. Sobre essa questão do jogo do Flamengo ontem, eu sou a favor que o time seja excluído instantaneamente do campeonato, para poder servir de exemplo. Porque somente dar o W.O. pro Flamengo é muito pouco. Tem que ter o exemplo. O time teria que ser excluído do campeonato. O que vocês acham? Um abraço.
2: Sou a favor.
1: Também eu sou a favor também. Teve um.
2: Mas aí, pra ficar justo, tem que cancelar todos os jogos. Todos os jogos do Independiente Medellín tem que terminar em 3-0 pro adversário, inclusive os que já aconteceram.
1: Os que já aconteceram. Perfeito. Eu concordo, mas pra essa temporada, eu acho que 5 temporadas, não. A gente já viu no caso essa do Fortaleza, temporada. Que teve até a tragédia fatal. Não, mas essa temporada é nesse
4: cara,
1: caso.
4: Cara, pra torcida fazer isso, de verdade, eles não querem ir pro estádio, pô. A torcida tomou essa decisão, pelo menos parte dela, num conjunto. E quem esteve lá atrás do gol do Rossi concordou com tudo que foi feito, eles não querem ver jogo, pô. Então tem que punir mesmo. A torcida tem que ficar afastada e outra. Isso vai doer não só pro torcedor que vai ficar distante pelas cagadas que fez ontem no jogo, como também vai doer no bolso do presidente, que deu o dedo do meio pra torcida organizada, que agora não vai ter mais público, não ganha mais receita com bilheteria. Vai doer no bolso do próprio clube, que vai precisar pagar as dívidas e as multas que vão ser aplicadas sobre ele. Então é isso, é uma roda gigante. Um erro acarretou um monte de besteira que agora o Medellín vai ter que passar pela frente.
1: Ó, eu vou ler o chat, fala que eu te insulto. Se aí quer falar alguma coisa...
4: Insultaram um pouco.
1: pra minha já? Pessoa, é, Bruno Torelli Vegeta, que está falando agora com você, você quer criticar construtivamente ou destrutivamente, você quer elogiar, mande aí, mas eu só vou ler as do chat quando chegar a 300. As do WhatsApp, o que tiver aí, vai pro app, que o WhatsApp tem moral. Então, chat, 270 likes, o Pardo na rede, o Rafael S. Araújo, o Silvio Zelda Silva, a Jéssica Perniz, o Antônio Rocha, o Gago A23, o Marcos Santos, o Eric Ramos, Alexander Granadeiro, obrigado, Jalan, da família Bipal, obrigado, Luiz Vieira, mas soca o like aí. Se tiver que socar o dislike, nem diria o Vegeta Reverso, se quiser fazer isso, faça também, que dá engajamento. Mas é melhor o like pra ter o fala que eu te
4: sou. Negativo, tu sabe, né?
1: Negativo.
4: É, recomenda menos.
1: Então não faça isso. 21 99 557 1013. O Magno
12: fica. Boa noite, rapaziada do Papo de Craque Segundo Tempo. Quem tá falando é o Rodrigo Vascaíno do Meia. Por falar em confusão em jogo, já foi falado alguma coisa do Flamengo perder ou ser punido referente às confusões do jogo de domingo? Porque o mandante era ele, né? Se fosse lá no Vasco, nossa, nessa janela que é perigoso. Abração.
2: Por que que o Flamengo deveria ser punido por uma confusão que aconteceu do lado de fora do estádio?
1: Eu não sei nem por que que... Ah, pra esclarecer, né?
2: É.
1: Esclarece aí, Yuri, por favor.
4: Perto da estação de São Cristóvão foi a briga, não foi?
2: O Flamengo não é responsável pela segurança nas ruas do bairro do Maracanã.
5: É isso. Existe uma instituição chamada Polícia Militar.
1: É, e no caso, o BEP, né? No combate aí às brigas em torno do Maracanã.
2: O jogo aconteceu, normalmente. Os jogadores estiveram seguros em campo, dos dois times.
1: A confusão, por que que São Januário é tão polêmico? O tema de ter jogo Flamengo e Vasco lá. Porque deu muito problema, gente.
2: E não é o BEP que não permite. A Polícia Militar, todo jogo de futebol, gente, só explicando claramente. Todo jogo de futebol precisa de uma autorização da Polícia Militar, uma autorização do Corpo de Bombeiros, que vai estimar um público. Ah, hoje eu consigo efetivo para 20 mil pessoas. Precisa de um laudo da engenharia liberando o estádio para a realização de jogos e um laudo da vigilância sanitária. O Estatuto do Torcedor exige esses quatro laudos: Polícia Militar, Corpo de Bombeiros, Engenharia e Vigilância Sanitária. Todos os jogos de futebol profissional passam por essas quatro inspeções. Quando o Vasco recebe o Flamengo, a Polícia Militar não dá esse laudo para o Vasco jogar em São Januário. Por isso o Vasco precisa procurar outro estádio. Isso também acontece no caso do Fluminense. Então, se você tem que questionar alguém, o questionamento é para a Polícia Militar, que não consegue ou diz não conseguir garantir a segurança deste jogo em específico em São Januário. Agora, o lado de fora do estádio é responsabilidade da polícia. O Flamengo não pode ser punido por uma confusão que aconteceu do lado de fora.
1: E se fosse em São Januário, o Vasco não seria punido.
2: Exatamente.
1: Uma confusão fora.
2: A punição do Vasco, ela aconteceu da outra vez, e acho até que exagerado. O Vasco ficou mais de 90 dias com o São Januário interditado, e outros clubes tiveram casos piores e não receberam punições como essa, como o Santos naquele jogo que atingiram o Cássio, lembra?
4: Sim. Lembro. O torcedor invadiu o gramado.
2: O Vasco não recebeu a mesma punição que os outros clubes receberam, mas foi punido merecidamente por conta de confusões que aconteceram do lado de dentro. Aí sim é responsabilidade do clube mandante. Mas o que acontece do lado de fora é responsabilidade da Polícia Militar e não afeta o campo e bola. Então, vamos deixar o clubismo de lado num assunto sério como esse e vamos analisar como deve ser analisado.
4: Torelli, até... Pode ir.
1: Diga. Não, eu ia falar que teve o de 2005. Deu muita confusão dentro e fora de São Januário. O de 2018, do Everton Ribeiro.
4: 17, se eu não me engano. Foi
1: do Everton Ribeiro.
4: Com o Nenê.
1: Confusão dentro também pra caramba. E fora também. Cara, é um entorno mais complicado. Ah, mas o Maracanã não garantiram também. Sim, infelizmente, né? Mas um erro não justifica o outro. E aí a gente caminha pro que o Farias falou como solução. Bota a torcida mínima e vai favorecer só meia dúzia. E geralmente essa meia dúzia é de torcedor organizado, né? Nem torcedor que não é organizado. Vai pra São Januário, mil torcedores. E aí tem as duas torcidas. E não vai ter um espetáculo tão bonito. E vai ser ruim. Ou vai chegar o ponto que eu temo, mas acho que talvez um dia seja necessário, do jeito que tá caminhando ruim, de só ter uma torcida em clássico. Aí vocês vão ver o que é bom pra tosse.
2: Vasco e Botafogo já tá assim, né? Como o Vasco prefere jogar em São Januário e o Botafogo prefere jogar no Nilton Santos, 5% da torcida visitante.
1: Horrível, isso é horrível. Isso é a derrota da gente enquanto sociedade.
4: Só, já que o ouvinte tocou nesse assunto, enfim, a gente pode trazer aqui também informação. Desejar forças para a família do Fabiano Miranda Lopes. Oh. Foi o torcedor do Vasco que não resistiu aos ferimentos após o confronto com membros de torcidas organizadas do Flamengo. É, ele estava internado no Hospital Souza Aguiar, mas não resistiu às graves lesões na cabeça e no corpo. É, ele também teve seu relógio roubado pelos agressores e o seu corpo foi levado para o IML para esclarecer a causa exata da morte. A delegacia da Praça da Bandeira investiga o caso. Essa foi uma matéria publicada há 7 horas atrás pela TMC. É, infelizmente, o torcedor vascaíno faleceu por conta de um confronto de torcidas do lado de fora do Maracanã.
1: Isso é bizarro.
5: Não tá, meu irmão.
1: Isso é, o outro ficou, tá pra ficar cego, tá com a vista debilitada. Isso é bizarro.
4: Esse aí já entra em outro caso, né?
1: A gente normaliza uma coisa que é bizarra. Ah, não vai não. Então não vai no clássico não, tá? Você quer ver Flamengo e Vasco, que é o time que você torce, o principal jogo, né? Para as duas torcidas, é o maior rival de cada um. Não vai não. Porque você pode morrer, ou você pode ficar cego, ou você pode tomar spray de pimenta na cara, ou você pode tomar porrada. É bizarro.
4: E só um outro ponto, tá? Eu me arrisco a dizer, vocês podem, obviamente, também trazer aqui a opinião de vocês pra gente trazer um debate, mas eu me arrisco a dizer que foi o jogo mais violento que teve no Maracanã nesses últimos anos. Sim. Eu não lembro de um jogo tão violento no Maracanã.
2: Eu voltando de Vasco e Fluminense... Então, eu voltando desse Vasco Flamengo, tive dificuldade pra sair do Maracanã, e Vasco Fluminense também tive dificuldade, tá? Também não foi legal o clima no entorno daquele Vasco Fluminense, que o Vasco fez o gol no último minuto com o Thiago Mendes de cabeça. Também foi meio estranho. E a gente ficou muito tempo sem confusões no entorno do Maracanã, viu? Normalmente essas confusões aconteciam bem longe do Maraca. Infelizmente estão voltando e a polícia precisa agir para que não aconteça novamente.
1: É, não tem que acontecer em lugar nenhum. E aí a punição ao CPF, ao indivíduo, ela tem que ser maior.
4: Sim.
1: O cara tem que ter medo de fazer besteira. Mas não tem. Impunidade, é detido, sai.
4: E antes eles iam pra longe antes, Torelli, justamente porque a identificação ficava bem mais difícil. Então a gente via muito registro de confusão na Merck, na Taquara, por exemplo, que é um ponto de encontro de torcidas organizadas. A gente via muita confusão em Nova Iguaçu, lá pra Baixada Fluminense, acontecia muitos confrontos. Em Caxias, por exemplo, também é local que tem muito registro de brigas. Mas em volta do Maracanã, com morte... Há muito tempo a gente não via um registro tão intenso. 3 torcedores do Vasco feridos, né? Um, como você mencionou, tem chance de perder a visão, né? Tem 98% chance de perder a visão do olho direito. E agora o Fabiano que nos deixou por conta desse crime brutal que aconteceu. Só respondendo aqui o Ricardo Silva, ele botou confronto não, pai da bola. Ele foi assassinado. Eu concordo com você. Eu falei confronto porque o registro acontece numa rua onde torcedores do Vasco e do Flamengo entraram em confronto e o Fabiano acabou perdendo a vida.
1: É, e o outro rapaz da visão não tinha nada a ver com isso. Não tava lá pra...
4: Tiro de borracha dele.
1: Tiro de borracha. Enfim, lamentável. 21 99 557 1013.
13: Fala, rapaziada, da TMC Esporte, Papo de Craque, segunda edição, tá falando aqui é Santos, Copacabana, vascaíno. Cara, eu acho uma pena pro esporte, porque se o Vasco tem, né, o seu estádio e ele não consegue jogar contra o Flamengo ou o Fluminense, todos perdem, inclusive o esporte. Então eu acho uma vergonha num campeonato brasileiro, aonde que o Vasco tem 2 jogos a menos em casa, porque não pode exercer o seu mando de campo. Abraço.
2: Isso é verdade, o Vasco é o único time do Campeonato Brasileiro que joga 17 partidas como mandante apenas, porque 2 jogos ele é forçado a atuar no Maracanã contra o Fluminense e o Flamengo, às vezes nem no Maracanã, né? Agora que o Vasco conseguiu entrar num acordo. E outra coisa, se São Januário não pode receber Vasco e Flamengo ou Vasco e Fluminense por questões de segurança, a gente parte do princípio de que no Maracanã tá tudo certo. Esse tipo de coisa não vai acontecer no Maracanã. E o saldo final é esse aí. Torcedor morto, o outro podendo perder a visão. Ou seja, não adiantou nada. Tudo bem, o mando de campo desse jogo era do Flamengo, mas é só pra gente contextualizar. A polícia entende que não consegue garantir a segurança do jogo em São Januário e causa um prejuízo esportivo pro Vasco. Mas essa mesma polícia também não impediu um óbito no Maracanã. Isso precisa ser discutido, claro. E a gente precisa fazer uma reflexão sobre isso.
1: Tem que ter reflexão, tem que ter crítica. A gente tem noticiado, a gente tem criticado. Mas eu acho que a proporção de cada estádio, cada entorno, cada situação, ela é bem diferente, né? E a reestruturação de São Januário é tão sonhada, pode melhorar e proporcionar estrutura em todos os sentidos que foram citados, os três quesitos, para o torcedor vascaíno receber clássicos lá e os torcedores de Fluminense e Flamengo também irem assistir. É isso que a gente quer. A gente quer que São Januário seja valorizado. A gente critica, inclusive, a estrutura para a imprensa. Só tem um banheiro para todo mundo no mesmo andar ali de imprensa. É uma situação meio que completamente esdrúxula. Você não pode nem estar... desarranjado, né?
4: E nesse jogo contra o Flamengo, eu não sei se o Vitor estava lá, ele até pode lembrar, nesse jogo contra o Flamengo da confusão do Everton Ribeiro com o Nenê, que começa no gramado e termina dentro do estádio, dentro da arquibancada, muitos torcedores invadiram a área de imprensa. Sim. E a imprensa ficou em perigo depois, por grande parte da confusão.
2: Depois desse jogo fizeram uma grade nova para impedir esse acesso, alguns torcedores invadiram assim a cabine de imprensa.
1: Então assim, temos que nos comportar, enquanto sociedade também. Cobra do BEP, tem que cobrar, está sendo cobrado. Mas a gente, enquanto sociedade, anda bem falido.
4: Essa é a curva do Vitoca, não, né?
1: É a sua curva.
2: Para de comentar a televisão e segue o programa.
1: Tem mais televisão ligada. 21 99 557 1013. Muito bem.
14: Boa noite, rapaziada. O Flamengo não pode ser punido por brigas em torno do Maracanã. Mas aí o Vasco pode ser punido com brigas em torno do São Januário. É, tá certo, estão certíssimos. Aqui é o Thiago, morador do Fonseca, vascaíno, Tio Tchomeri.
4: Pô, cara.
1: Valeu, Tio Tchomeri. A gente tava irritado contigo.
4: Dá até vontade de discutir,
1: mas não
4: dá.
1: Até você falar Tio Tchomeri, a gente tava irritado. Agora a gente tá feliz e sorrindo.
2: As punições do Vasco foram por confusões do lado de dentro do estádio. Exceto essa, que não é uma punição, mas sim a falta de um laudo da polícia. A polícia não emite um laudo permitindo Vasco, Flamengo e São Januário e Vasco, Fluminense e São Januário. Mas aí não é uma punição, é uma determinação do BEP.
1: Exato.
2: A punição aconteceu quando a torcida do Vasco fez baderna do lado de dentro. Vamos separar as coisas.
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15: Yuri Duque.
4: Oi.
15: O pai da bola.
4: Oi, oi. Cara, não tem
15: valeu,
4: gemido.
15: Rapaziada.
4: Cachorro. Cara, não tem gemido.
1: Parece um cachorro.
4: Isso nunca existiu, né? O gemido, e a galera tá colocando isso como se isso realmente existisse.
1: Late.
5: Sério,
1: que o Yuri...
5: Nunca existiu tá esse ruído?
4: Não, gemido? Cara, isso começou com o Magno Navarro e o Vitor Costa, que eu já trouxe aqui, inclusive, a público, que geme muito mal. Dá pra identificar isso?
1: Geme olhando pra gente.
5: Isso te incomoda?
4: Não, não. O gemidão?
5: Eu deixo o gemido.
4: Não,
5: mano.
4: Eu deixo. Eu só tenho que deixar claro que é mentiroso, não é verdade.
1: Estamos chegando a 300 likes. E aí vai começar de verdade o Fala Que Eu Te Insulto comigo, Bruno Torelli Vegeta, já que não tem a instituição falida pau a pau.
4: Tu críticas não vai aguentar, hein?
1: Construtivas, então, destrutivas pelo chat, ok? Nosso chat aqui do TMC Esporte. Vamos falar mais do Vasco. Também pelo WhatsApp. A reportagem vascaína é de Joel Silva.
16: Beleza, Torelli, um abraço para você e para toda a rapaziada ligada no Papo de Craque. O Vasco terá o reforço do lateral esquerdo cuiabano. O jogador treinou sem qualquer tipo de restrição física e, portanto, está apto a defender o Vasco contra o Atlético Paranaense no próximo domingo, 8:30 da noite, em São Januário. Partida válida pelo Campeonato Brasileiro. Vale destacar que o lateral esquerdo ficou de fora do clássico com o Flamengo devido a um desconforto muscular sofrido na derrota para o Corinthians lá na Neoquímica Arena. Portanto, tem vaga garantida no time titular, assim como o Thiago Mendes, que ontem foi absolvido pelo pleno do STJD. As baixas ficam por conta do Paulo Henrique, lateral direito, e também do volante Barros. Ambos levaram um terceiro cartão amarelo e, portanto, cumprem suspensão. O Vasco, então, deve ir a campo com o Léo Jardim, Puma Rodrigues, Cuesta, Robert Renan e Cuiabano. Meio campo com Hugo Moura, Thiago Mendes e Rojas. Na frente, Adson, Andrés Gomes, Spinelli ou David. Essa é a dúvida do técnico Renato Gaúcho, que terá ainda o treinamento de amanhã para definir a equipe cruzmaltina que encara o Furacão. Valeu, Torelli.
1: Valeu, Joel Silva. Obrigado. A primeira mensagem é maravilhosa. Já. Eu acho que não é pra mim, não, tá? As pessoas antigamente tinham vergonha de serem burras. Saudades dessa época. Concordamos, é verdade. As pessoas tinham vergonha da burrice e hoje não tem mais. Muitas pessoas estão aí falando qualquer coisa. jogadinha do Paquetá. Os órgãos competentes devem punir os CPFs envolvidos. Concordo. A sociedade está hostil, de uma maneira geral. Eu também acho, mas não é de hoje não, tá? Tio Mary me quebrou, eu confesso. Também, Felipe. O André Colo tenta impedir um quadro. Fala que eu te insulto, fala que eu sou o monarca da TMC. Não, obrigado. Mais uma crítica aí. É, eu não vou nem falar que é construtivo ou destrutivo. É uma comparação que eu não concordo. Afinal, eu entendo que a Terra é redonda. Quem agrada a todo mundo não agrada a ninguém. É chato? Com certeza. Mas é isso aí. Abraço do Mafra Adestrador, da equipe Cão Legal. Obrigado, Mafra.
4: Grande abraço equipe. Pra equipe Cão Legal.
1: Era...
2: Não é possível que você não pegou o trocadilho,
1: não,
2: Torelli.
1: Não peguei, já caí. Droga.
2: Pô, que isso, cara? Você não conhecia
1: peguei,
2: essa?
1: Não peguei.
2: Pô,
1: não parece, mas eu tenho inocência. Vinícius Santana, hoje é dislike. Eu também, inclusive, ontem estava até o fim de papo. Tem papo de bola. Eu gosto, fala que eu te insulto. Sunda. Roberta Paiva. Torelli tá azedo? Sim. Mas hoje tá numa energia baixinha, uma velocidade mais lenta que o normal. Eu não gosto de vê-la assim. Tô bem, Roberta. Obrigado pelo carinho, pela atenção. É que realmente eu fico chateado de não ter tido o jogo do Flamengo, a gente não poder comentar sobre isso. O maluco é quase um Pokémon, só repete as mesmas palavras. Aquele do áudio do Torelli, Torelli, Torelli. Bacana.
2: Falar um pouquinho desse Vasco Furacão, ou Torelli?
1: Claro, acho um jogo importantíssimo, inclusive. Naquele... O jogo, o mais importante da rodada, tá?
2: Aquele horário que você adora, domingo, 8:30 da noite, né? Vasco e Atlético Paranaense.
1: Se bem que o Grêmio e Flamengo também, né? Porque
2: Grêmio e Flamengo é 7:30.
1: Não, mas é briga por liderança também. Mas são dois jogos que chamam bastante atenção. Botafogo e Atlético Mineiro é mais briga de desesperado. E o Fluminense pega
2: Botafogo
1: o Vitória.
2: Botafogo tá desesperado aonde, cara? Ainda não tá, não. Em fins matemáticos, não. Você pode falar da questão financeira, do elenco e tal. Mas na tabela
1: nem
2: hoje,
1: Atlético.
2: Não.
1: Atlético. Décimo primeiro, pô, o Botafogo tem que somar bastante ponto
2: não,
1: até
2: mas aí você tá pensando, janela. Você tá pensando no futuro agora.
1: E
2: hoje...
1: no Brasileirão vem de uma derrota para o Remo em casa.
2: Sim.
1: O Atlético vem de uma crise também.
2: Mas você tá fazendo uma projeção mais pro futuro e menos pro presente, né? Mas eu falo do Vasco e Atlético Paranaense depois do break, que a gente já...
1: Ah, já?
2: É.
1: Ô, Lucas Scherer, será que é ele agora? Ou será que é Rafa Soares? Galera de Brasília, Transamérica agora é TMC.
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10: Irmão. Ah! Não manda pera. Áudio de 3 minutos e 6?
11: Caraca, que isso, mano?
10: No teve programa? Muito.
12: Você pediu pro cara falar de você, ele tinha 3 minutos pra falar.
10: Caraca, é de mim? Isso é, tudo não é possível.
8: Vou ouvir o começo
12: pode
8: do áudio.
12: Ouvir, deixa eu pode ouvir.
10: Deus, pai, não vai conseguir ouvir
11: nem,
10: até o
11: nem
10: fim.
11: Nem as matérias dos clubes têm esse tempo.
10: Não, as matérias juntas. As três matérias de hoje não tem 3 minutos e
8: 6. Eric de Maricá, um abraço.
10: Tá bom, um abraço.
8: Não,
10: eu
8: estava falando sobre São Januário. Não vou ouvir os 3 minutos, Eric.
10: Não faça isso, cara.
12: Um abraço pra
8: você. Um abraço,
12: você.
8: Obrigado pela audiência, pela participação. Mas 3 minutos não tem
12: Maricá,
8: como.
12: Maricá, que é meu time, né? Um abraço pra todo mundo.
11: Reduz em 2 minutos e meio aí que a gente bota no ar.
8: 30 segundinhos, beleza.
10: Isso. O João Souza fala que o Vitoca tá errado. Eu
8: errado
10: não acho.
8: Em quê? Onde?
10: O argumento do BEP é do desembargador. Foi por causa do entorno.
8: Não, tá confundindo as coisas. Tá confundindo as coisas.
10: Tira o dedo da minha cara.
8: Não, eu tô balançando negativamente. Não tô
10: tá
8: colocando na sua
10: na minha cara.
8: Cara. Eu estou balançando o dedo negativamente.
10: Sim.
8: O desembargador que disse lá que a barreira do Vasco era muito perigosa, que as pessoas ficavam se embriagando, que tinham criminosos no local, esse desembargador, ele interditou o estádio de São Januário e essa punição caiu logo depois. O Vasco teve um trabalho para conseguir fazer as adequações e eu citei alguns minutos atrás que foi uma punição, ao meu ver, injusta, principalmente pelos argumentos utilizados e porque outros clubes que tiveram problemas não tiveram punições similares. Agora, a punição desportiva, a punição que veio por parte do STJD, não vamos misturar as justiças. Existe a justiça desportiva e existe a justiça comum. Isso aí foi na justiça comum, o Ministério Público. A justiça desportiva puniu o Vasco apenas quando as confusões aconteceram do lado de dentro do estádio. E quem não autoriza o jogo em São Januário é a Polícia Militar, que também não tem nada a ver com essa decisão do desembargador. Uma coisa é uma coisa, outra coisa é outra coisa. Vamos separar para não confundir. Essa decisão foi absurda e que bom que o Vasco não precisou passar por isso de novo depois desse dia, né? Porque é uma liminar, não é bem uma liminar, eu esqueci agora o termo, mas na fala, esse desembargador diz que não tem que ter jogo em São Januário, porque as pessoas ficam embriagadas no entorno do estádio.
10: Eu lembro disso.
8: E existem criminosos em volta, tem favelas, enfim, um show de preconceito, né?
10: Incrível.
8: Na época, a gente debateu muito isso aqui. Não vem ao caso com relação à punição do STJD, que foi uma punição desportiva quando torcedores do Vasco fizeram baderna dentro do estádio no jogo contra o Goiás. São punições distintas.
10: Vegeta é mais chato que a Voz do Brasil. Não é verdade. A Voz do Brasil é mais chata do que eu. Não foi pra você, ô Torelli, a crítica à sociedade burra. Obrigado, Marcos.
8: Achei aqui, ó. É, o Juizado Especial do Torcedor enviou um parecer ao Ministério Público. Palavras do juiz de plantão Marcelo Rubioli. Abre aspas. Para contextualizar a total falta de condições de operação do local, partindo da área externa e interna, vê-se que todo o complexo é cercado pela comunidade da Barreira do Vasco, de onde houve comumente estampidos de disparos de armas de fogo oriundos do tráfico de drogas lá instalado, o que gera clima de insegurança para chegar e sair do estádio. São ruas estreitas sem área de escape que sempre ficam lotadas de torcedores se embriagando antes de entrar no estádio, fecha aspas, escreveu o juiz. Um gigantesco absurdo foi escrito aqui nessa
10: liminar. Foi em 2025 ou 24?
8: Foi depois do jogo contra o Goiás em 2023.
10: Ah, nem isso.
8: Mas isso aqui não é uma punição da Esportiva, tá, gente? Isso aqui é uma decisão do Juizado Especial do Torcedor e Grandes Eventos, uma decisão absurda que já...

0: um amigo. Então, acho que é bacana a gente poder... Porque a gente tava no almoço, assim, naquele clima maravilhoso que a gente tem do almoço esporte sexta-feira, e o Joel começou a tecer diversas críticas à minha pessoa. A forma como eu lido com a vida, a forma como eu faço as coisas. E eu falei, Joel, posso fazer uma pergunta? Ele falou, pode, claro. Joel Silva. Eu falei, você acha que você é referência pra mim de quê e pra quê? Aí ele ficou com uma cara de taquara rachada.
1: Não, ele te respondeu.
0: E todo mundo começou a rir. Aí eu falei, pra nada! Minha referência é Zico. Quem mais que é boa referência aí?
2: A primeira referência dele é o Zico.
0: Sávio, verdade.
2: Não é teu pai, não, a primeira referência?
0: Meu pai.
2: Ah, tá, irmão.
0: Bem colocado.
2: Desculpa.
3: Boneco Lorde?
0: Boneco Lorde, bem lembrado. Quem mais tá aqui?
3: Clima bem gostosinho no almoço.
0: É, foi excelente. Esporte, né? Depois chegou o Yuri e o Marcão.
2: Aí eu tive que mudar o assunto, né?
0: É. O Silva.
3: O apaziguador.
0: Manda o Silva pra vala. Não é pra ofender os outros.
2: Só risquinho.
0: Assim. Pô, não é pra xingar os outros. Se bem que fala que o Tissuto parece que é pra xingar, né? Mas ele reclama que eu tô destoando da equipe. Eu tenho mais personalidade que muitos da equipe, é verdade. O André Colo, sou seu fã Torelli, é pro seu próprio bem. É só isso, cara. O Yuri tá esperando um linchamento em praça
2: tá
0: pública.
2: Tendo.
0: Né?
2: Tá tendo.
0: Até não, lê aí, vai.
2: Tem mais. Não, eu não vai, posso pera. Ler, porque tem uns que não tem como eu
0: não,
2: ler aqui, pô.
0: Se você não lê a parte do
2: palavrão?
0: É.
2: Não, ler. Mas é porque tem alguns que são muito agressivos, realmente, a sua pessoa, que aí não fere o profissional. Fere o ser humano, Torelli, eu não concordo com isso, pô.
0: Aí você não vai ler.
2: Claro que não.
4: E eu prometi que eu ia falar de Vasco e Atlético
2: Paranaense. Isso é um bom ponto, você prometeu.
0: Tá, acabou, fala que eu te insulto. Começa o Vasco e Atlético Paranaense, que é muito mais importante.
4: Atlético sem um dos principais jogadores do campeonato, Kevin Viveiros. E faz gol praticamente todo jogo, tá vivendo uma fase iluminada, é um centroavante muito chato de se marcar. E logo no jogo que o Vasco não vai ter o Barros. Não tem o Barros, mas tem um cara que tá cheio de confiança. O Moura acabou de fazer um gol importantíssimo contra o Flamengo.
0: Quem diria?
4: Pode não ser o maior craque, mas nesse momento, depois do gol que fez, certamente tá feliz da vida e confiante. Gosto dessa escalação, entendo que o Saldívia hoje perdeu a vaga. Pra mim o titular é o Cuesta. E ele vai precisar de ritmo e condicionamento. Aquele gol que ele sofre, inclusive... Ih, rapaz, quem tá aí, hein?
2: Que ó quem isso? Veio.
4: Ó quem veio. Pô, trajado, irmão. Que é isso?
0: O malandro perdeu um gol sem goleiro, né? Com goleiro...
4: Uau e lá,
2: aí fica aqui, a gente vai ter que conversar depois, valeu, irmão?
0: Pô, todo mundo tem conversa hoje também.
4: O Vasco, nesse momento, vai precisar insistir um pouquinho mais no Cuesta, porque eu acho que o Saldívia não é esse jogador pra ser o titular de um time que fica menos tempo com a bola... Como é o caso do Vasco, o Saldívia é o suposto zagueiro construtor, mas que não tá construindo nada.
0: Tá destruindo, inclusive.
4: E tá atrapalhando bastante hoje o esquema do Vasco. E enxergo hoje o Vasco até favorito nesse jogo contra o Atlético, que faz uma ótima campanha. Tem um time barato, mas que tá funcionando muito bem. Um excelente trabalho do Odair Helma, mas que vai muito desfalcado. E, obviamente, o principal desfalque é seu centroavante, seu principal jogador, o Kevin Viveiros.
0: Foi lindo o que você falou, tirando uma parte que eu acho que... É intrigante. Plantão. Diga aí, Magno Navarro.
5: Tudo boa bem? Noite. Boa noite, amigos. Boa noite, Vitor, Torelli, boa. Brandão, fala, Yuri guerreiro. Duque, toda a nossa audiência. Tô aqui com informações do futebol saudita.
4: Não, continua. Segue. Vai.
5: Tivemos hoje a final da Copa do Rei Saudita.
0: Como é que o Vasco?
5: Ao Hilal e ao... Não?
0: Não.
5: Já eu trago as informações do jogo.
0: Senta um pouquinho, Magno. Pensa um pouquinho. Como é que o Vasco...
2: Senta aqui.
0: Tá bem e você tá satisfeito com a escalação. Se o Vasco sempre começa perdendo.
4: É estratégia.
0: Geralmente termina o primeiro tempo perdendo.
4: É estratégia.
0: Como é que essa escalação que perde sempre.
4: É estratégia.
0: Pega uma estatística aí do Vasco com a escalação titular. Acho que perdeu todos os jogos com a escalação titular. Você perde, sai perdendo.
4: Então, mas
0: aí quando substitui, consegue um empate e é virada.
4: O Renato...
0: Então como é que você quer manter esse mesmo time? Eu tô sendo contraditório, tá? Porque eu gosto mais do Renato. Eu acho que tem que manter os três volantes, mas é uma parada esquisitíssima.
4: O Renato, ele tem tomado algumas decisões ruins nessas escalações. E o Joel disse que tem mais um treino, né? Ainda nem tá confirmado esse time. Mas pro jogo contra o Flamengo, por exemplo, ele começa com o Brenner de ponta e o David de centroavante. Não faz sentido. E aí, durante o jogo, ele puxa o David pra jogar pela esquerda e bota o Brenner de centroavante. E o Brenner erra absolutamente tudo. O Spinelli perde passagem, né? Ainda mais nesse jogo em que o Vasco deve ser o protagonista e deve ficar mais tempo com a bola, né?
0: Essa foi a resposta que eu achei no Papo 1. Meu problema é você citar a escalação mais esdrúxula, que é a única que é diferente mesmo do padrão do Vasco, para enfrentar talvez o melhor adversário que ele vai ter na temporada, e o arquirrival, e sem o melhor jogador, teoricamente, do Vasco, que hoje é o Andrés Gomes. Mas a gente concorda que o Spinelli tem que ser o titular. Eu acho que o Vasco vai começar a ter sucesso também com o time 11 inicial, Quando o Spinelli

0: Isso não.
1: Se você pegar o recorte contra o Flamengo, o Cuesta faz uma boa partida, mas ele entrega o gol do Pedro no
0: ritmo
1: começo.
0: Ritmo de jogo. Aquela falha ali é 100% o ritmo de jogo.
1: Mas até quando o ritmo de jogo, Vitor?
0: Ele não tá jogando, ele assume a titularidade mas, agora pô, de novo.
2: E ele fez bons jogos,
1: tá? Zagueiro do Vasco, cara.
2: Ele chegou a fazer contra o São Paulo, ele vai bem. Fez alguns bons jogos.
0: Ele vai mal contra o Audax Italiano, que ele faz um
3: pênalti. O Cuesta ou o Saldívia, que vocês estão falando?
0: Não, Cuesta.
1: Não, o Cuesta.
2: Só.
1: O Saldívia tem uma sequência muito maior entre os titulares do que o Cuesta.
0: Eu acho inexplicável. Eu acho inexplicável, inclusive. O Saldívia ele tem dificuldade pelo alto. O Saldívia, a única valência dele, dita aí pelo Diniz, é a questão da saída de bola. Ah, ele é um zagueiro construtor. Manda ele pra obra, então, pô. Ele não tem essa qualidade toda com a bola nos pés pra ser o zagueiro titular do Vasco sem ser tão bom assim. Como zagueiro, digamos. Eu entendo que hoje o Cuesta traz um pouquinho mais de segurança, embora não viva um bom momento realmente, como já viveu no começo dele pelo Vasco, né? No começo da passagem dele pelo Vasco.
2: Sim.
0: Barros, que não vai jogar esse jogo, tá suspenso, mas acho que a gente concorda que ele é o titular.
2: Sim.
0: À frente da zaga, Thiago Mendes. E aí, Rojas. Acho que todos concordam que o Rojas hoje é o titular do Vasco. Andrés Gomes.
2: Só uma coisa, concordamos que o Rojas é titular e que ele está bem, tá?
0: Sim, hoje é um dos melhores jogadores do time, inclusive.
2: Chegou a ser vaiado em São Januário, isso é um absurdo.
0: Ó, Andrés Gomes e
1: Spinelli. Que não vem num bom momento, né?
0: O Andrés Gomes. Falta um ponta, concordo, mas ele gera muito jogo. Sim? Não dá pra se tirar ele do time
2: mais
0: hoje.
2: Mais ou menos.
0: Falta o ponta direita. E aí o Renato, ora coloca o Tietchan pra jogar por ali, ora põe o Rojas pra jogar por ali e põe o Tietchan pra jogar por dentro. Também não gosto do Rojas aberto, eu prefiro o Rojas por dentro.
3: Pra mim, o Watson.
0: Eu acho que o Rojas jogando como um companheiro ali do Thiago Mendes. Funciona muito bem. Ele citou o Adson. A questão do Adson é física. A gente não sabe se o Adson consegue jogar 60, 70 minutos. Pra mim, se ele consegue jogar 60, 70 minutos, ele
2: gente,
0: é o titular.
2: Gente, tá favorecendo o Adson ele entrar no segundo tempo.
0: Se não...
2: A parte física dele. Ele já pega o jogo mais aberto.
0: Então, se não... Mantém. Minha outra sugestão seria o David na ponta e o Andrés Gomes mudando pra direita.
1: Mas e pra fazer essa dobra do Paulo Henrique com o Pumita?
0: Não gosto.
1: Que foi o que ele fez no último jogo.
0: Foi uma dobra que funcionou muito com o Rafael.
1: Ah, ele foi fazer igual o Felipe Luiz, igualzinho, cara.
0: Sim, para com isso, cara.
2: Toda
0: vez que eu discordo.
2: Direto isso.
1: Que vício é esse, cara?
2: Viu o que ele fez? Ele fez agora.
1: Não gosto.
2: Eu avisei pra você, Mago.
1: Você tá falando, não gosto.
2: É,
1: não, ele mete. Não gosto.
0: Contra o Flamengo não funcionou. Eu acho que funcionava num momento mais pobre tecnicamente do Vasco, que era aquele time de 23, com o Rafael Paiva. Entendo que hoje o Vasco tem opções melhores pra ponta. Não gosto do Brenner jogando ali também. Acho que não faz sentido, ele não tem nem essa característica. Pra mim, se não puder ser dessa forma que eu falei com o Adson, é Andrés Gomes na direita e David na ponta esquerda.
1: E o Marinho não merece ser testado mais?
0: Não.
1: Entendi.
2: Marinho é pela direita. Moreira.
0: O Nuno seria um jogador com... Como é que eu posso falar que ele é lento sem chamar ele de lento? É falta intensidade dos pontas que o Vasco... Mais usa por
2: não,
0: ali, né?
2: Não, é um jogador de velocidade, pode ser?
0: Pode ser. Pra um jogo contra o Atlético Paranaense em casa, que o Vasco vai ter mais a bola, o Nuno, de repente, pode funcionar. Agora, pra um jogo que o Vasco vai oferecer a bola pro adversário, como foi contra o Flamengo, contra o Corinthians, eu acho que o Nuno não funciona.
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4: Muito boa noite, amigos do Papo 2 TMC. Aí, o pessoal quer jogo aí em São Januário, né? Quer Flamengo e Vasco em São Januário, né? Eu tenho a solução. Pô, no jogo do Maracanã... Coloca jogo de torcida única, só Flamengo. Jogo do Vasco em São Januário, jogo de torcida única, só o Vasco. Só vai funcionar desse jeito, entendeu? E mesmo assim vai ter que ter uma escolta aí para a equipe do Flamengo poder chegar a São Januário aí, porque é meio complicado.
2: Aí,
4: Valeu, grande abraço a todos aí, boa noite e boa transmissão.
2: Boa noite, irmão. Obrigado. Cara, eu sinceramente prefiro. Se tiver uma torcida única do Vasco em São Januário contra o Flamengo lotando o estádio, fazendo uma pressão tremenda, é muito melhor do que ter um risco de confusão, botar mil em risco ali.
3: Verdade.
2: Do que eu sinceramente, no caso tão terrível de 5% de presença, acho melhor botar todo mundo mesmo do time e fazer a festa da
3: decretar do torcedor. A falência, né?
2: Mas a gente é falido.
3: Da nossa
2: infelizmente, a gente é falido enquanto sociedade. Eu achava, já falei isso aqui, na época da Marta Rocha, início da década passada, que ia mudar. O pessoal tomava uma consciência, ter punição, ela entrou, chegou junto na ocasião. E as pessoas iam parar de achar graça nesse negócio de, ah, vou torcer, vou me arrumar pra brigar, ah, é matar ou morrer por torcida tal, e não sei o que, não sei o que lá. Mas não, as pessoas continuam achando isso lindo. E sai um, entram 18. Não muda. Impressionante, cara. Não tem mais o que fazer. Cadê que o pessoal não tem mais o que fazer? Trabalhar, beijar na boca? Não tem. Ficar aqui no chat perturbando ou falando coisa boa. Não tem. Oh. Só com o like aí. Só com o like. 333. Eu quero 350. Fala, Yuri.

0: sobre o...
1: Muito doidinho.
0: Assustador.
2: Essa mudança pro Fale assustador. Hoje foi meio esquisita.
0: Só sobre o jogo ainda?
3: Sim.
0: Ah, e...
3: Já falei.
0: Dando uma cutucada curta no Vitor.
3: Que...
0: É o seguinte, você falou que o Cuesta...
2: Não deu pra sentir daqui.
0: O Cuesta... É, porque vai ser rápida. O Cuesta, ele precisa de tempo de jogo.
3: Barbosa, você sentiria.
0: E o Marino não?
2: O Marino teve mais tempo que o Cuesta.
0: Não.
2: E numa posição, teve. Vamos pegar a minutagem dele nos últimos 10 jogos?
0: Ah, não. Últimos 10 jogos é um recorte muito curto, pô.
2: Pra zagueiro. O zagueiro precisa de ritmo de jogo.
0: Por que que o Cuesta virou banco no Vasco?
2: O Cuesta virou banco porque ele tinha problemas físicos.
0: Ele teve uma lesão e não conseguiu voltar mais.
2: Quando o Renato chegou, o Saldívia era titular e ele deu continuidade ao Saldívia. O Cuesta já não vivia um bom momento. Agora, o Cuesta já mostrou muito mais no Vasco que o Marino.
0: Claro, não, concordo.
2: Maior. Ele formou uma dupla de zaga que era pouco vazada no ano passado, antes de escambar, né, o trabalho do Diniz, como aconteceu também em outros clubes.
0: É, sobre isso, eu concordo que o Marino ainda não conseguiu apresentar um bom futebol. Mas eu acho que não tem que ser uma peça descartável nesse elenco do Vasco.
2: Não, claro que não.
3: Inclusive, não vamos levar em consideração o jogo do Audax, porque é um jogo mierda.
0: Mas não tem que ser...
3: Mas ele foi bem contra o Audax.
0: Sim, e não precisa ser peça descartável nesse elenco, volto a dizer.
3: Não dá pra descartar ainda. Ao contrário do Matheus França, foi o melhor e é peça de cartaz.
2: Meu amigo, quando o Matheus França cortou pra direita e emendou o chute, eu imaginei que o chute ia lá na bandeirinha de escanteio. Irmão, foi no ângulo. E o goleiro fez a defesaça.
3: Não, depois ele faz o gol, que ele faz o segundo, ele tem um movimento de corpo realmente muito inteligente e depois finaliza bem no canto. Só respondendo o Lucas Pessoa, o Vasco não virou por conta dos meninos, o Vasco virou por conta do Matheus França principalmente e do Spinelli. Os meninos contribuíram com o que podem. E também não dá pra botar na conta deles um jogo profissional ainda.
2: E o zagueirão do Audax Italiano que fez um pênalti inacreditável no Spinelli, né? Surreal aquele pênalti.
3: Sabe o que me impressionou mais? Cara. Ele quase fez o gol mesmo assim, tá?
0: Não, ele ia fazer o gol. Se o zagueiro não acaba impedindo ele na passagem, ele ia fazer o gol.
2: Agora, que nunca mais deixe o Spinelli bater pênalti, né? Por favor, né?
0: Tu achou tão feio?
2: Achei muito mal batido.
0: Feijão com arroz, pô.
2: Muita coisa.
0: Isso, Vitor. Feijão com arroz, mata fome, cara. Pô, irmão.
3: Vida, é goleiro, goleiro, é jogador. Irmão, fala, acredito.
1: Não, Vitor.
3: Goleiro
1: não
3: joga, né?
2: Se ele...
3: Beloso, você não joga.
2: Se ele pega um pouquinho mais embaixo da bola, é travessão,
0: eu
2: cara.
0: Eu posso.
3: A moral é.
0: Eu posso.
3: Aí eu sou a mãe.
0: Eu tenho quatro rodas, eu sou um carro, Vitor Costa.
2: Quando você avalia a cobrança do pênalti e a qualidade, quais são os critérios que você usa? Você tá de costa pra mim, pô?
3: Pô, você tá de brincadeira, cara. O maluco bateu o pênalti argentino clássico.
2: Cara, a bola bateu em cima da rede.
3: Porrada no meio, irmão.
1: O pênalti, cara, foi perfeito.
3: E não foi o primeiro pênalti, tá? Quando o Paysandu também, ele meteu de pênalti, se não me engano.
2: Foi.
0: Fez.
3: Então, assim, eu não aconselho ele fazer de novo, porque os caras vão fazer. Argentino vai bater no meio.
2: Não, e não é só isso. Parado. É um risco, muito alto de perder o pênalti, cara.
0: Cara,
2: a chance daquela bola batendo no travessão é enorme.
0: Eu gosto.
3: Cara, é atacante, irmão, você, né, pilota moto aí, cara. Tem uma porra do cruzamento chamado Vitor Costa.
0: Não pode
3: você
0: falar.
3: Você continua aí, guerreiro. Outro dia você deu cambalhota no ar aí.
0: Não
3: cena
0: fala.
3: De filme de terror.
0: Cara, não fala sobre isso.
3: Pilotando aí. Que deixa comparação? O Spinelli ser usado.
0: Não fala sobre
3: o
0: isso.
3: O Vasco precisa do Spinelli. O Spinelli tem que ser titular, irmão, pô.
2: Assim, quanto tempo você tá aqui de volta? Vai fazer um ano, né?
3: Graças a Deus.
2: Essa foi a pior comparação que você já fez desde que você voltou aqui pra ser emissora.
3: A sua de falar do pênalti Spinelli foi incrível.
2: Eu não fiz comparação nenhuma, eu só achei que ele não é um...
3: Nosso coordenador tá ficando maluco.
2: Ele não pode bater um pênalti desse jeito, cara. A chance dele perder um pênalti é muito grande.
1: Do perigo, ele tá
2: é muito arriscado.
1: Com o nosso coordenador, mano.
0: Ele não tem medo não, cara.
3: Bota, olha só,
0: não.
3: Ele vai acabar achando que tem razão, tá? 21-99-557-103.
1: Não, nessa eu tô contigo.
4: Na opinião, fala, não. Galera da TMC. Fala, Vitoca. Thiago Vascaíno de Maricá, Vitoca. O Saldívia é construtor, sim, pô. Construtor de jogadas pro time adversário. O Vasco sempre entra com pelo menos menos 3. Tietê, DVD, Saldívia. Pô, irmão, não dá. PH, desde quando surgiu a proposta do Grêmio, não tá jogando nada. Banco. Valeu, saudações vascaínas.
2: Ah, porque o Saldívia, ele joga porque ele é bom na criação. Pega um amigo meu lá que foi padrasto de 10 crianças e bota Vitor. Ele pra ser o zagueiro do Vasco, pô.
3: É o rei das analogias,
2: pô, pelo
3: Costa.
2: Amor de Deus, cara.
3: Eu acho que pode falar da motoca, mas pra falar
0: eu
3: do cara
0: acho...
3: que cria pet, pode falar.
0: Você tá levantando uma bola pro Cuesta que é assustadora.
2: Não, eu acho que o Vasco tem que contratar, inclusive, pra
0: concordo,
2: essa posição.
0: Concordo, e eu acho os dois no mesmo nível.
2: Não, acho que
3: foi criança.
2: Saldívia não tem nível pra jogar no Vasco.
0: E cada um tem valências que podem agregar no que o Renato quer. O Cuesta, por exemplo, na minha concepção, é o principal causador da derrota contra o Corinthians na final da Copa do Brasil.
2: Sim.
0: E eu falo isso desde o ano
2: exposto
0: passado.
2: Exposto pelo Fernando Diniz. E jogava com uma linha alta, Linha esta que o Cuesta não tem capacidade de fazer.
3: Ó, não, o do Paysandu não foi pênalti, tá? Mas foi
2: mancada, quase dali, foi quase dali.
3: Olha só, Yuri. É, vou botar o dedo na tua cara que tu botou o dedo na minha cara.
0: Não incomoda, não.
3: É, você está colocando uma comparação de um jogador, uma bola que realmente ele poderia ter feito melhor, e não foi a única vez que ele falhou dessa forma no Vasco, e nem naquela partida que já tinha tido chance o Yuri Alberto, mas você está comparando com o Saldívia. Você tem visto que o Saldívia tem feito com a camisa do Vasco, cara?
0: Sim, você tá pegando
3: ele não só fez o gol contra, que ele continuou errando o jogo inteiro.
2: Não, ele errou com um minuto de jogo. Um recuo horroroso pro
3: Fusato. Início, no meio, no fim, ele erra com confiança. O Cuesta é mais humilde. Mais o simples.
0: Vou falar novamente a minha opinião.
3: Dá assistência, bem lembrado.
0: Novamente a minha opinião. Não acho que o Cuesta é melhor do que o Saldívia e nem que o Saldívia é melhor do que o Cuesta. Porém, são jogadores que trazem valências diferentes pro Renato Gaúcho. E ele tenta trazer uma adaptação para esse elenco da forma que ele quer que o Vasco jogue naquela ocasião. O Saldívia é um jogador mais rápido do que o Cuesta e que pode trazer um desenvolvimento para o Vasco melhor do que o Cuesta. Defensivamente, para mim, o zagueiro colombiano é assustador. O Cuesta não consegue interceptar bolas na área do Vasco. Beleza, o Saldívia também não. Se a gente for pegar um recorte de 25 para cá, as falhas do Cuesta são muito mais graves do que as falhas do Saldívia. É a primeira grande falha que a gente tem do Saldívia vestindo a camisa do Vasco.
2: Eu só não levo em consideração.
0: A primeira grande falha, Torelli, grande falha. Entregar um gol. O Cuesta já fez isso desde 25 pra cá.
2: Eu só não levo em consideração o período treinado pelo Diniz, pra avaliar o Cuesta.
0: Me lembra então, Torelli, uma grande falha do Saldívia.
2: A zaga do Vasco com o Diniz como treinador era uma zaga muito exposta. E o Cuesta não tem essa característica. Tomava bola nas costas o tempo todo, porque tava lá no círculo central. Não é a dele. Ele é um zagueiro que tem que ficar plantado na zaga. E ali ele vai ajudar muito mais.
3: Primeiro jogo
2: do Diniz.
3: Não sei. Eu tô um pouco com o Yuri, porque eu não sei se é o sistema.
2: Não, a gente vai descobrir agora. Se tiver continuidade, a gente vai descobrir.
3: Beleza. Mas assim, estreia do Saldívia. Você estava aqui na rádio comigo.
0: Sim.
3: Qual foi a sua impressão?
0: Ruim. Mas ele fez alguma tragédia?
3: Horrorosa.
2: Fez, mas o adversário não aproveitou. Aí não gerou gol, né, cara?
3: Horrorosa.
0: Então?
3: Teve algum outro gol que ele entregou?
0: Fez e não gerou gol.
3: Além
0: de maneira clara.
2: Entregou da maneira que ele entregou agora, não. Mas ele já entregou várias outras possibilidades de gol pro adversário que o adversário não fez.
3: Alguma delas deve ter resultado em gol.
0: Não. Só essa contra o São Paulo que não resultou em gol, foi a mais clara. Que ele perde, ele tenta o passe errado, o Rigoni sai frente a frente com o Léo Jardim naquela ocasião, no seu Januário. E desperdiça a oportunidade. Agora o Cuesta, eu te lembro três aqui claras. Contra o Flamengo, agora contra o Pedro, que era pra ele ter interceptado aquela bola. Ele capa, a bola sobra pro Pedro, ele consegue fazer o domínio e finalizar. E o Robert Renan também é outro banana naquele lance, que fica perdido, não sabe quem marca, olha pra um lado, olha pro outro. O Pedro finaliza sozinho na área. Contra o Corinthians, ele não marca o Yuri Alberto no lance. Na realidade, ele não marca o Memphis no segundo gol. Ele para marcar o Yuri Alberto, duplicando a marcação que o Robert Renan já estava fazendo. O Memphis Depay fica sozinho na entrada da área e faz o gol. Então a gente consegue lembrar vários. E ele falha no primeiro gol do Corinthians também, que ele toma a bola nas costas.
2: Eu lembro alguns do Saldívia que não resultaram em gols, muito por incompetência do adversário. Contra o Fluminense, ele perde um pé de ferro bizarro no meio-campo, muito mal posicionado. Contra o Flamengo, ele tem aquele lance que o Pedro vai para um lado, ele vai para o outro. Ele, ao invés de marcar a bola, ele sai da direção da bola e deixa o caminho livre pro Pedro chutar. Nem o Pedro acredita que aquilo aconteceu. Contra o Olímpia, ele entrega uma bola no pé do adversário. É que os adversários não foram competentes, por isso a gente acaba não lembrando.
1: Ah, e tem o pênalti. A gente tá falando de dois jogadores que, assim, são criticados, que tiveram seus momentos de fraqueza, né, de dificuldade em partidas, mas se for colocar na balança, cara, o Cuesta é mais zagueiro do que o Saldívia. O Saldívia não traz segurança. Pra mim, Saldívia não traz segurança à zaga do Vasco.
3: Não, pra você e pra torcida do Vasco.
2: O Cuesta também não traz, mas o Cuesta passa mais credibilidade quando a gente olha pra zaga do Vasco.
0: Eu particularmente, eu respeito a opinião de vocês, mas eu particularmente não consigo botar na balança quem traz mais credibilidade, sendo que um zagueiro já tem mais de 4 lances, entregou a bola pro adversário
3: mais tempo,
0: e teve
3: cara.
0: Gol.
3: Então, deixa o Saldívia mais tempo.
2: Mais tempo
3: deixa
2: e foi treinado pelo Diniz, pô.
0: Então tira 25.
3: Pelo Diniz, pô.
0: Então tira 25.
3: Com toda a confiança, o Diniz indicou o Saldívia, inclusive.
0: Então tira 25 e vamos pro recorde de 26. Vocês estão falando da falha dele contra o Audax Italiano agora.
2: Eu não tô falando só disso.
0: Mas bizarro. Não,
2: a
0: beleza.
2: Minha análise não tá resumida a esse lance.
3: Você que tá tentando puxar sua
2: minha análise. Minha análise tá resumida é o que eu tô vendo dos jogos.
0: Ah, ok. Mas aí, gente, a gente tá falando de desempenho. Porque se for desempenho, os dois apresentam um desempenho abaixo.
2: Cara, o Cuesta quase não jogou com o Renato, cara. Ele tem 3 jogos com o Renato.
0: Tá.
3: E a gente chegou a alçar o Cuesta, a grande zagueira aqui, tá?
0: Aldax italiano.
2: Essa passagem foi muito boa.
3: Robert Renan com Cuesta e tal. Porque um completava o outro. O Robert Renan é o zagueiro mais técnico. Às vezes até fofo, né? E o Cuesta era o zagueiro. Então tinha um complemento.
0: Aldax italiano. Vamos lá, vocês querem um recorte de uma Robert partida que o Cuesta teve oportunidade?
3: O Robert Renan.
0: Não.
3: Ou ele tá falando de novo da partida
0: do Não, Dax. Caraca, então tá bom, irmão.
3: Não, falou de novo da partida do Dax?
0: Pro Cuesta, irmão. Jogo em São Januário. Jogo em São Januário. O Cuesta faz um pênalti infantil na reta final do jogo.
3: Falei
0: e entrega os três pontos Vasco. Não, cara. A falha do Saldívia é contra o Dax italiano no Chile. Presta atenção no que eu tô falando.
3: Os dois falharam contra
0: isso,
3: o Dax.
0: Isso, exatamente. Exatamente. É o que eu tô te lembrando.
2: Realmente infantil. Sim. Mas volta a dizer, o Cuesta ainda tem um agravante no ritmo de jogo. Desde que ele voltou de lesão, ele não teve sequência ainda.
3: 21 99 557 1013.
5: Fala, Papo de Craque 2. Aqui é o Miguel, atleta sub-10 da Portuguesa. Eu sou melhor que o Spinelli.
6: Boa, meu nome é Thiago Henrique, atleta da Portuguesa. E eu sou melhor que o Léo Pereira.
3: Boa, excelente.
2: Torelli gostou do áudio.
1: Gostei Portuguesa.
3: Dos áudios.
1: Andando bem, hein?
3: Abraço pra molecada aí da base da Portuguesa Thiago. Da Ilha. Você vai falar um pouquinho? Vai? Não, não quero saúde tão plantão, cara.
7: Não quer uma informação do Al-Hilal?
2: Não.
7: O Al-Hilal tá 44 jogos sem perder. Sabe qual foi a última derrota do Al-Hilal?
2: Fluminense.
7: Fluminense. Na Copa
2: Estraguei
7: do Mundo
2: a brincadeira.
7: De clubes.
3: Brilhante, Magno. Obrigado. 21 99 557 1013 é o nosso WhatsApp. A Transamérica agora é TMC.
1: Boa. Saiu bem dessa.
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8: De volta na TMC. Quer ler o chat aí, Yuri?
9: Não, não quero ler o chat não, só quero responder. Ai. O chat. Pra galera que não tá entendendo o que eu tô falando aqui, não tem beleza sobre a disputa de Saldívia e Cuesta não, tá? Os dois não são zagueiros pra nível do Vasco. Dito isso, eu ainda escolho Saldívia. Só pra finalizar a questão.
8: Pedindo Hugo Moura na zaga, Vitor Costa, pra finalizar.
10: Aí vem o desespero.
8: Tan, tan, tan.
10: Machucando o coração.
8: Tan, tan, tan. Ó, quero falar mais de outro time do coração do Carioca, mas antes tem o zap, segundo o coordenador. 21 99 557 1013.
11: Ah, qual é, cara? Vitoca tá de sacanagem. Tá igual aquele cara do Masterchef. Pô, tá bom, hein? Mas se passa mais 30 segundos, tinha queimado. Aí ele foi, velho. Por isso que eu tirei 30 segundos antes. Mesma coisa, pô. Ah, se ele pega um pouco mais embaixo, ia no travessão. Pô, mas ele não pegou um pouco mais embaixo, pô. Ele pegou o suficiente pra bola subir lá no jeito que foi, pô. Que isso, Vitoca? Tá doido? Tá chapando?
10: A hora que ele acertar o travessão, vocês vão lembrar de mim.
8: É, tem muitos argentinos que batem pênalti assim, muitos perdem, né? Inclusive, o recordista de perder pênalti há pouco tempo era o Palermo, né? 3 num jogo só e teve alguém que igualou a
10: ponta. Carlos Vinícius, do Grêmio. Isso. Perdeu 3 pênaltis no último jogo.
8: Vários.
10: Da Sul-Americana. É porque, como é Sul-Americana, você não ficou sabendo, né? Você não acompanha
8: não
10: muito
8: acompanho.
10: A Sul-Americana.
8: Mas eu ouvi por alto. O Carlos Vinícius, que é um grande artilheiro, assim como foi o Palermo, guardadas as proporções.
10: Fez o gol do jogo, inclusive.
8: É, tem feito muitos gols. Né? Vale atenção com esse menino, hein? Que time que eu chamo, Vitoca?
10: Flu, que joga amanhã.
8: É a prioridade. Fluminense, tá bom. Beleza. A reportagem tricolor é com o pai da bola.
9: Exatamente, o Vegeta. Vamos falar sobre o Fluminense, porque amanhã entra em campo para um duelo importante pelo Campeonato Brasileiro, visando a parte de cima da tabela, e o técnico Luiz Ubeldia segue muito pressionado para esse confronto contra o Vitória. Parcial de ingressos até o momento, 10 mil ingressos vendidos para esse duelo, que acontece num horário não muito legal, apesar do dia ser sábado, né, um dia mais acessível pra galera, por conta do domingão pra dar aquela relaxada, mas o jogo 18 horas no horário de Brasília, Fluminense entra em campo com um público baixo até o momento, mas a gente espera uma expectativa aí de 20 mil ingressos vendidos até o momento do jogo. O técnico Luiz Ubeldia vai realizar mudanças na equipe titular para esse duelo, e John Kennedy, como eu antecipei durante o Papo 1, treinou entre os titulares na manhã de hoje e vai ganhar espaço nesse duelo contra o Vitória. Provável escalação do Fluminense para a partida. Vamos lá. Fábio no gol, na lateral direita, Samuel Xavier. Dupla de zaga, Ignacio e Freites. Pelo lado esquerdo, René. Meio campo com Facundo Bernal, Hércules e Nonato, podendo dar espaço para o Lúcio Acosta. Trio de ataque com Savarino, Canóbio e John Kennedy. Pelo menos esse foi o modelo que o técnico Ubeldia treinou na manhã de hoje no CT Carlos Castilho. Eu vou antecipar uma outra informação, Vegeta, porque acabou sendo uma tarde recheada de informações do Fluminense. Então vamos falar sobre Matheus Martinelli. Ele já está em transição.
10: A família dele chama ele de Matheus, mano.
9: Então, beleza.
10: Matheus Martinelli.
8: Eu pensei que você ia falar da invencibilidade do Al Hilal.
9: É, não, é por conta da cobertura do Fluminense na base, eu fiquei acostumado de chamar ele de Matheus Martinelli, na época do canal das Três Letras.
8: Não liga pra ele, não.
9: Enfim, o Martinelli...
10: Chama todo mundo de nome e sobrenome, então.
9: É, o Martinelli, ele já tá numa transição e a recuperação tá bem avançada, cara. Se a gente pudesse botar em porcentagem aqui... Ele recuperou 80% da sua força física até o momento, depois dessa lesão na coxa. O departamento médico do Fluminense trabalha para ele jogar contra o Bolívar no Maracanã, mas não vai pular etapas. Existe otimismo na volta antes do prazo. E aí deixar o nome aqui do cara que faz essas recuperações mágicas, porque a gente teve o Lúcio Acosta com uma lesão ligamentar voltando bem antes do tempo. A gente teve agora o Martinelli com uma lesão séria de grau 2 na coxa voltando bem antes do tempo também. Praticamente 80% da recuperação já realizada. Filé é o preparador físico do Fluminense, então um abraço para ele, que faz parte também do departamento de fisiologia. O Filé, que já trabalha há bastante tempo na casa, tem que ter esse reconhecimento, porque faz um trabalho de excelência com os jogadores que vão pro departamento médico e retornam de maneira antecipada depois do trabalho desse grande profissional, Torelli.
8: E parabenizar também os jogadores, né, que fazem por onde aí para voltar cedo também, estão dedicados ao retorno deles aos gramados. O Lúcio, se já jogou na Libertadores, tem que jogar agora também. Tem que continuar, na minha opinião.
10: Fez muita diferença. Entrou muito bem no jogo, cara.
6: Incrível, né, cara? Mesmo sem ritmo.
8: Craque.
6: A qualidade dele é incrível.
9: Só trazendo um adendo pra essa sua informação, a possibilidade dele começar no banco de reservas é porque ele atuou mais do que deveria no jogo da Libertadores da América. O departamento médico e de fisiologia do Fluminense fez um pedido pra comissão técnica pra que o Lúcio Acosta atuasse apenas 30 minutos. Na hora que tá batendo naquele lugar, Torelli, não
8: Lógico.
9: Tem restrição.
8: Lógico.
9: E aí vai jogar os 90, honrando a camisa pra tentar classificar.
8: Aí.
9: Então, com isso, ele pode ser poupado não, né? Mas não, de repente, não começar entre os titulares justamente por conta desse ponto.
8: Desculpa, mas um bom exemplo também, pra parar com essa frescura também, né? Ele tá vivo aí, jogou, ajudou o Fluminense como tinha que ajudar. Porque, não pode, porque... Não, o cara tem que saber dosar também, o jogador tem experiência... Tem que saber sozinho segurar o rojão.
10: Não, e bem ou mal, o Fluminense agora tem uma sequência mais tranquila. Vai jogar contra o Vitória no sábado e contra o Operário na terça-feira. Pode vencer os jogos sem usar tanto o Lúcio e ele pode se recuperar pensando no jogo da terça-feira contra o Bolívar, que é o jogo mais importante da temporada até aqui. Para esse jogo é importante não subestimar o Vitória, que é um time que vem fazendo um bom campeonato dentro das proporções do investimento, né? Mais um bom trabalho do Jair Ventura, impressionante. Como o Jair Ventura consegue extrair bom futebol diante de times que não são tão bons assim, não tem tantas estrelas. É um time que dá trabalho contra o Flamengo. Veio ao Maracanã para jogar, para quem diz que o Jair Ventura é aquele retranqueiro que joga por uma bola. Não foi assim, Flamengo e Vitória a gente acompanhou no Maracanã. E dentro das limitações do Vitória veio jogar futebol, então entendo que provavelmente essa estratégia vai se repetir contra o Fluminense. Eu queria levantar um debate aqui sobre essa informação do Yuri. Ele falou que o John Kennedy treinou entre os titulares e deve jogar. Você já parou pra pensar que os gols do John Kennedy normalmente saem quando ele está em campo ao lado do Castilho e não quando ele está como centroavante sozinho, isolado?
8: Não.
10: Presta atenção, quase todos os gols do John Kennedy acontecem contra a Chapecoense, contra o Rivadavia. Depois você me ajuda aí, Yuri, com os outros gols que o John Kennedy fez nessa sequência. São 4 gols, Santos.
8: Obrigado, Magno.
10: Os últimos gols do John Kennedy aconteceram quando ele entrou no segundo tempo e fez uma dupla de ataque com o Castilho, que puxa a marcação e deixa o John Kennedy com um pouco mais de liberdade. E eles juntos produzem muito mais que o Serna e o Canóbio, que já mereciam estar no banco de reservas e só não estão porque o Fluminense não tem outros pontas e tem um elenco superestimado por integrantes dessa emissora.
8: Colocada no Eita. Final. Ó, falando nisso, um abraço, né? Pra um amigo que é um baita zagueiro, então dá várias colocadas em campo, o Diego, tá na audiência, também sabe sair jogando. Abraço pro Diego. O Fluminense pode jogar de outra forma, né, Yuri? E eu comentei mais cedo com o Magno, com a galera do Papo 1, talvez também, além dessa ideia que o Vitor trouxe, que eu não tinha parado pra pensar, não nos dois juntos, mas sempre que o John Kennedy faz gol ou vai bem, o Castillo já tá em campo, mas... Para não ficar nessa de ou joga um ou joga outro, porque fica, esse aqui tá bom, aí joga ele é ruim. Sempre tá no banco é melhor. Pensar talvez no John Kennedy, num jogador de segundo tempo para decidir, cara.
9: Durante a saída do time do estádio Malvinas Argentinas, no duelo contra o Rivadavia, o John Kennedy falou sobre isso. E tem uma aspas que ele destaca, que é o seguinte. O Zubeldía não tem titular. Ele fala isso, né? Que ele e o Castilho são os titulares da posição. Ele não tem preferência.
10: Foi contra o Coritiba o outro gol que ele fez quando o Castilho estava em campo.
9: Então, bem lembrado dessa...
10: Não. Contra o Coritiba, ele entra no lugar do Castilho. Foi o gol no jogo anterior.
9: Tá, Corinthians. Então, confirmação do
10: Corinthians, Victor. O Castilho entra... E os dois fazem gol, um gol pra cada um.
9: Sobre um gol do John Kennedy. Então, essa fala dele, que deixa bem claro que não existe titulares, ele menciona também o Guilherme Arana, porque é curioso. O Arana entra entre os titulares do duelo contra o Rivadavia e agora treina no banco de reservas. Entre os reservas, né? O René deve ser o titular no Campeonato Brasileiro. Então, realmente, ele não tem ali um elenco fixo. Ele não tem
8: um
9: elenco titular.
8: Quem ele botou contra o Bolívar é titular.
9: Você acha?
8: Pode confiar.
9: Não, mas aí...
8: Na hora que a água bate na bunda, entra no titular. Isso é papo furado de coletivo,
9: não,
8: de grupo.
9: Eu até concordo com você, mas se a gente for olhar as variações que o Zubeldía faz nos últimos jogos, antes dessa pressão do Bolívar, então ele não tinha um desenho de um time titular, por exemplo?
8: Ele pode ter tido dúvidas entre um e outro, mas agora ele tem certeza que o Castillo é o titular.
9: Erradamente, na minha concepção. Não sei se vocês pensam dessa mesma forma.
8: Brandão.
12: Você pensa o quê? Que o John Kennedy
9: é o titular, pra mim.
12: Eu também acho que, na minha opinião, eu colocaria o John Kennedy também, né? É um jogador que, apesar das deficiências que ainda tem, ele vem dando conta no recado, cara.
9: A estrela brilha, né, Brandão?
12: A estrela brilha, e não só por isso, né? É um jogador que é mais voluntarioso, um jogador mais brigador, cria. Assim, acho que o Castillo, ele não vive um bom momento, Concordo das críticas com esse jogador. É um jogador que foi contratado a peso de ouro, mas ainda existe um período de adaptação. Ah, tem muito tempo já. Ok, mas há mais um tempo. Tem jogadores que demoram a ter essa adaptação ao nosso futebol.
8: Muita gente falando que o cara era o craque, daqui a pouco muita gente falando que ele é uma porcaria. Calma, gente.
10: Cara, ele é um fazedor de gols. E só isso. Ele é o cara do último toque na bola.
9: Bonecão?
10: É isso. Ferretti, Cano... São jogadores de qualidade similar.
9: Galeri
10: é um pouquinho mais de refino técnico, mas concordo também, tem características parecidas. Eu sou favorável ao projeto 4-4-2, cara. Eu acho que vai potencializar o Savarino.
8: Por que não, Brandão?
10: Savarino.
8: Trocar o esquema tático. Tem que ficar jogando com todo mundo. Tem que jogar com o extremo agora?
9: O meio-campo do Fluminense teria uma qualidade absurda. Sim,
10: imagina só, com todo mundo à disposição. O meio-campo com o Martinelli, Hércules, Nonato, Savarino. Sem o Lúcio para esse jogo específico. Não, o Martinelli não, porque o Martinelli tem que estar à disposição.
9: Você pode fazer um fluideal. O fluideal teria
10: Martinelli, Hércules, Lúcio, Savarino, John Kennedy e Castillo.
9: Um bom ataque.
8: Que elenco, né?
9: Um bom ataque. Seria um ataque muito
8: bom.
9: Bom,
8: ainda tem Nonato no banco, Canóbio pra fazer a volância.
12: Quem marcaria aí?
8: Serna no banco.
10: Mas o Fluminense
8: que
10: já
8: elenco,
10: joga.
8: Magno.
10: O Fluminense já joga com o Martinelli e Nonato de volantes hoje. Ou Martinelli e Hércules, ou Hércules e Nonato. O Fluminense não joga com o primeiro volante em nenhum momento porque não confia nem no Bernal nem no Otávio.
9: E se for a intenção de usar o Canóbio realmente, não sei se vai ter muito tempo, então é bom utilizar agora mesmo antes da Copa do Mundo. A gente vai falar sobre isso no nosso na próxima informação. E só trazendo aqui os créditos. Pra quem não conhece o Filé, ele é fisioterapeuta do Fluminense. Trabalhou em 96 e 97, voltou em 2014. Desde então tá por aqui. Mais de 10 anos aí trabalhando como o fisioterapeuta oficial do Fluminense. Pra quem não lembra também, o Filé ajudou a recuperação do Ronaldo Fenômeno na Copa de 2002. Hoje funcionário do Flu e fazendo um trabalho de excelência, como a gente já viu. O Nonato também é outro nome que eu esqueci. Nonato teve uma lesão grave em fevereiro. Era o processo mais difícil de todos. Por quê? O Martinelli é titular, então joga constantemente. Lúcio Acosta é titular, então joga constantemente. O Nonato já não é titular, ou pelo menos não era naquela ocasião. Então ele tinha um ritmo, mas não era com uma frequência tão grande como esses dois. Então pro Nonato foi mais difícil esse período de recuperação física, de readaptação aos treinos no campo.
12: Teve o Otávio também,
9: não teve? Também, verdade.
12: O tendão, né?
9: O Otávio, tendão de Aquiles.
8: O Nonato terminou a temporada passada titular, tá?
9: Termina, mas eu digo o início de 26 com a entrada do Acosta, por exemplo, de maneira definitiva entre os titulares, e a lesão que foi logo em fevereiro, logo no início. Então, a gente tá falando de um período de férias e retorno. Então, pro jogador, é complicado você se lesionar nesse recorte, né?
8: O Filé que trabalhou antes do Ronaldo com o Romário.
9: Também?
8: Trabalhou bastante tempo com o Romário. Foi uma polêmica grande na época, na Copa de 90, que o Romário levou ele como fisioterapeuta pessoal pra Copa do Mundo. Ele tava com um problema.
9: Já conheceu o Filé, Torelli?
8: Físico na ocasião. Infelizmente, não. Adoraria conhecê-lo, um baita profissional. 21 99 557 1013.
13: Alô, galera do Papo de Crack, segunda edição.
8: Olá.
13: Aqui é o Celso Tataquara. Cara, esse negócio do técnico indicar jogadores, o clube compra o jogador, é um cabeça de bagre danado, não joga nada, e o técnico vai embora e depois fica com prejuízo para o clube. Tu não acha que deveria ter uma cláusula de rescisão nesses casos, que o jogador não é aprovado e o técnico vai embora em seguida? Porque, caramba, o prejuízo é para sempre, né? Aqueles salários altos, às vezes, e produzindo nada. Um abraço.
10: O Fluminense tem o Soteldo, indicação do Renato. Salários altíssimos, é, um valor completamente desproporcional, fora da curva. O
8: Acho que Vasco,
10: tem o Saldívia, indicação do Diniz, que sempre deixou claro que é apaixonado no futebol desse jogador. Salário alto, valor também alto, gasto, e a gente não sabe se vai render. Cada treinador tem o seu jogador preferido, com características preferidas. Cabe à diretoria entender se esse cara tem capacidade de se adaptar ou não ao esquema de um futuro técnico também. E aí cabe à diretoria encontrar um caminho antes de fazer esse tipo de investimento. Né?
8: Não tem como fazer esse movimento de tirar o jogador.
9: É. Eu acho de respeito.
8: Assim que o técnico for mandado embora, poderia ter
10: antes.
8: É, poderia ter uma cláusula ligando, mas é muito difícil, né?
9: O cara é um profissional, gente. Ver, né? O cara tá trabalhando ali, ele não tem culpa de ter sido escolhido, não.
8: Do técnico, ele é funcionário então. Do clube. Mas eu entendo a reclamação do...
10: Eu também, eu concordo.
8: Com os bebês de Rosemary aí, que é uma dose, né?
10: A diretoria precisa, antes de fazer a contratação, avaliar se esse cara é útil a longo prazo ou se ele é útil apenas no esquema daquele técnico. E se ele for útil apenas no esquema daquele técnico, tem que bancar o trabalho, senão não adianta. No Vasco, trouxeram o Saldívia, trouxeram o Brenner e mandaram embora o Diniz. Não adiantou nada.
8: Querido, que você vai ler o chat agora?
9: Quer que eu leia o chat?
8: Eu gostaria que você lesse, por favor.
9: Vou ler o chat aqui. O Will
8: Santos... A hora
9: Santos,
8: de ler crítica ao companheiro de mesa é um leão.
10: Vocês querem que eu e o Brandão...
8: Brandão concorda comigo, ó. Passou a sirene.
10: Não, porque de repente a gente pode sair e deixar vocês dois sozinhos.
8: Não, fica aí. Contanto que você não fale que o Spinelli bateu mal o pênalti, pode ficar.
9: Só pra lembrar que quando ele pediu pra eu ler o chat, eu não li nenhuma crítica à pessoa dele. Enfim. O Will Santos colocou assim: o Fluminense liberou o Lima, jogador muito útil nos últimos anos no time, e ficou com vários bichados que toda hora estão no departamento médico.
8: Achei erro também, tá?
9: O Marcos Silva, vocês estão falando muito de futebol.
8: Sim, por enquanto.
9: É, o Maicon Alves, então,
12: esporte, né?
9: Hoje em dia futebol, é normal rodar o elenco. No Flamengo, por exemplo, todo mundo sabe que o Varela é o titular, mas com o Jardim, o Royal teve a mesma quantidade de jogos como titular que o Varela sem lesão. A Jéssica Pernes botou: JK é jogador de segundo tempo, Castilho,
8: pode ser,
9: né? É, e o Castilho, a bola tem que chegar nele, ele faz o gol e a bola tem que chegar dada pra ele, é isso. Sim. O Rafael S. Game não concordou muito com a sua opinião, ele botou assim:
10: não concordo.
9: Pô, Torelli, essa eu discordo muito. Beleza, Uau. Tá bem, tá vivo, mas a probabilidade de ter estourado era altíssima.
10: Sobre o Lúcio.
9: Aí perde, sim, o cara por 6 meses e vocês estariam falando da responsabilidade que foi.
8: Eu não.
9: Olha o que aconteceu com o Halliburton,
10: isso, por exemplo. Indiana Pacers na NBA.
9: Indicaram minutagens de limite, jogou no sacrifício nas finais da NBA. No caso dele, não deu a mesma sorte que o Acosta. Galera acha que poupar é o mesmo que não querer usar. E às vezes é não ter condições físicas.
8: Ô, Rafa, eu entendo a opinião, eu respeito pra caramba, mas acho que tem exceção à regra. E uma dessas exceções é esse jogo do Bolívar. Se o Fluminense perde, o Fluminense tá fora da Libertadores, que é o principal objetivo. E o Lúcio é...
10: Rivadavia.
8: Rivadavia, perdão. E o Lúcio é a melhor opção do time, né, cara? Ele tava ajudando muito, mesmo fora um tempão, ele tava fazendo a diferença. Então é uma exceção à regra. O normal não seria estar nessa situação Fluminense na competição a essa altura.
9: É, com certeza rolou uma conversa, né, cara? De uma discussão sobre essa possibilidade dele estar até os 90 minutos finais em caso de desespero. E se ele respondeu que tava bem, óbvio, é difícil você ultrapassar uma decisão tomada pelo departamento médico. Mas naquele momento ali era o tudo ou nada pro Zubeldía, permaneceu com o jogador. Sim, poderia ter acontecido, ainda bem que não aconteceu uma lesão. O Acosta permanece pro restante da temporada. E agora contra o Vitória, com todo respeito à equipe baiana, um adversário talvez bem mais fraco que o Bolívar. E pode dar essa poupada no jogador.
12: Vitória da Bahia?
9: É o Vitória da
10: pode
9: Bahia.
10: Pode falar não, que isso dá um problema danado, tá? Não,
9: é o Vitória. É o
12: porque tem companheiros aí de... de outras emissoras.
9: Tem que falar Vitória de Salvador?
10: É isso, então, Vitória. Tá.
12: Vitória, cara, Vitória.
9: É, mas Vitória existe também, tem Vitória. O Vitória do Espírito Santo, né? É,
10: mas joga D do brasileiro, nem isso às vezes.
8: Respeitem, Vitória Fatal. 21 99 557 1013.
14: Não, tá. Fala, galera do Papo 2. Olha aí, Carlos Tricolor do Recreio. Vocês estão percebendo que o Zubeldía tá muito quieto lá no, na beira do campo? Ele pula, saltita, fica pra um lado e pro outro. O cara que fica muito quieto assim na situação dele é porque já sentiu que a faca tá no pescoço, não, galera? Valeu, mas quem vem, hein? Não tem ninguém, bicho. Não tem ninguém no mercado. Um abraço. Ui!
10: Dorival Júnior seria o meu escolhido.
9: Voivoda também disponível no mercado.
10: O Yuri adora o trabalho do Voivoda, né? É muito fã,
12: Givanildo
10: realmente.
12: Também, tá livre.
8: Top 5 treinadores disponíveis no Brasil agora.
9: Dorival, primeiro.
8: 1.
9: Voivoda em segundo.
8: 2.
12: Tite
9: em terceiro.
10: Acho que o Tite não aceitaria.
9: Por nome. Não, mas aí é cenário hipotético.
8: É cenário hipotético, qualquer time. Crespo,
10: Palermo.
9: Tite em terceiro, convenhamos ou não? Técnico de seleção brasileira.
10: Não, não.
8: E o Fernando Diniz, tá atrás
10: tá
8: do
10: empregado.
8: Tite?
9: O Fernando Diniz tá empregado, cara. Onde ele tá? Tá no Corinthians, cara.
10: Ele acabou de comentar Corinthians
9: com...
10: e Vasco.
9: Irmão, trabalha com futebol mesmo?
8: Esqueci.
9: Esqueci. Mas eu não vou te julgar não, que ontem eu também fiz uma dessa.
8: Fez,
9: com
8: né?
9: Marquinhos.
8: Acontece.
9: Às vezes a mente engana a gente.
8: Tem toda
9: a
8: razão.
9: É, vamos lá, a gente fechou.
8: Talvez então. Eu não esperava que ele fosse ficar empregado tão rápido.
10: Sobre o Zubeldía, eu realmente estou muito preocupado.
8: Olha só, quando você trocar alguma coisa também, eu vou rir que nem você riu.
12: Eu sou velho e não troco.
8: Quando você fizer uma dessas, você vai ver.
12: Tá velho, irmão.
8: Tô no ar, vamos lá, ao vivo é isso aí, vambora.
10: Cara, o Zubeldía estava fazendo um trabalho muito bom no Fluminense. Os resultados pararam de aparecer, principalmente na Libertadores. E ele se perdeu emocionalmente, em algumas entrevistas coletivas até bizarras, com respostas inacreditáveis. E eu fico muito preocupado com a possibilidade dele passar essa sensação de nervosismo para os jogadores.
8: É.
10: Eu espero de verdade que ele consiga manter a serenidade. Fico até um pouco mais aliviado quando o ouvinte fala que o Zubeldía está mais tranquilo na beira do campo. Porque não é o Zubeldía que a gente vê nas entrevistas confrontando os jornalistas. Eu acho que se ele acredita no próprio trabalho, como ele tem que acreditar, porque o trabalho dele começou muito bem, com boas virtudes, com possibilidades bem legais de ataques, né? Um time ofensivo, envolvente. Se ele confia nisso, ele precisa parar de tentar rebater os outros e trabalhar um pouco mais para garantir essa classificação, porque caso essa classificação não aconteça, ele não tem mais futuro no Fluminense.
8: Não vejo também mais futuro para ele se não acontecer, e acho que esse temperamento atrapalhava sim, com relação ao ambiente, pelo menos a percepção que todos tinham, e falei disso aqui na TMC, infelizmente.
9: Esquecemos do Felipe Luiz, que é o top 1.
8: Felipe Luiz, cara. Verdade. Top 1, né,
9: não
8: Magno?
9: É o top 1, Vitor? Não é o top 1.
10: É? Não vai aceitar, tá. Cara.
8: Não, ninguém falou em aceitar o Fluminense. É top 5 técnicos do Brasil, cara.
9: Disponíveis mercado. No mercado.
8: Felipe Luiz tá acima do Dorival hoje? Magno falou
10: atual
8: que
10: atual campeão brasileiro da Libertadores, gente.
8: Então, Felipe Luiz, com certeza. 21 99 557 1013.
15: Fala, boa noite, galera do Papo boa. De Craque, segunda edição. Acabei de ligar o rádio do carro, mano. Ah. E a primeira coisa que eu escuto é vocês falando mal do Vasco, mano. Pelo amor de Deus, mano. Larga o anjo da guarda do Vasco da Gama, gente. Bom mesmo é o Léo Pereira, né? Que não viu a cor da bola no Brasil e França, né? Jefferson, motorista de aplicativo do Rio de Janeiro.
12: O cara ligou o Vasco ao Léo Pereira.
8: É, porque ele tá comparando com o Saldívia e com o Cuesta.
10: Tem mais dinheiro para o Flamengo.
8: Ele me obriga a defender o Léo Pereira com unhas e dentes. Imagina o Saldívia em Brasil e França. Cuesta, coitado.
10: Falando do Botafogo, é melhor, né?
8: Melhor. Vai, Botafogo, Céu.
12: É melhor, cara? Vocês acham mesmo?
8: Meu Deus.
10: Tem notícia boa aí, Brandão?
12: Não.
8: Posso pegar um café?
12: Pega dois.
8: Tá.
12: Vai anunciar, não?
8: Fala, Brandão. Pega um café.
12: A cara, a gente vai trazer mais detalhes desse novo transfer ban. E surgiu ontem, né? Foi protocolado ontem, na verdade, transfer ban que surgiu através do não pagamento ao Santi Rodríguez, o meio atacante uruguaio que foi contratado em fevereiro do ano passado, ou seja, há mais de um ano, por 15 milhões de dólares junto ao New York City. E esse valor foi um valor fixo que o Botafogo combinou de pagar à equipe norte-americana. Um ano e dois meses se passaram e o Botafogo não pagou. esse valor de 15 milhões de dólares. Né? Isso aí era óbvio, né? Porque o Botafogo você não está pagando nem parcela de jogadores. Imagina um valor inteiro, fixo, de 15 milhões de dólares. A equipe norte-americana entrou com recurso na FIFA e o transfer ban saiu ontem, então foi protocolado. O segundo em vigor, o terceiro num período de pouco mais de 4 meses. O primeiro foi do Almada, a gente lembra, né, que foi pago em fevereiro. Em abril, no dia 20, o Juan Cruz, aliás, o transfer ban foi pelo não pagamento do Juan Cruz ao Ludogorets da Bulgária, e agora um novo transfer ban. Agora são 2 em vigor e o Botafogo vai ter que resolver esse problema. O Botafogo vai entrar com recurso na FIFA pedindo a anulação desses 2 transfer bans devido ao processo de recuperação judicial, que está em uma fase inicial. O Botafogo então vai correr atrás disso. Enquanto não resolve essa situação, vai ficar sem inscrever novos atletas. Então, estamos em janela de transferência, isso ajuda, né? Nem ajuda, nem atrapalha, na verdade. Janela só abre no mês de julho. Até lá, a gente espera que essa situação esteja solucionada com esse recurso que o Botafogo vai entrar. Falando agora do Barbosa, jogador que fez exames ontem já para assinar contrato com o Palmeiras. Eu já trouxe essa informação ontem no Entra e Sai do Papo 2. Foi confirmada essa informação, ele fez de fato os exames. Agora, questão de tempo para ser anunciado oficialmente pelo Palmeiras. O contrato já está pronto desde o dia 1º de maio. Ele ainda assim jogou na quarta-feira pela Sul-Americana. Diga-se de passagem, mais uma grande atuação. Quer dizer, isso não interferiu na atuação dele dentro de campo. Ele, mesmo já acertado com o Palmeiras, foi profissional e jogou muito bem. E agora resta essa dúvida, saber se ele vai jogar no domingo contra o Galo. Eu acho difícil, porque está por detalhes, o Botafogo, na verdade, está aguardando a decisão da justiça, porque o Botafogo só pode negociar um jogador mediante a aprovação da justiça, isso está determinado, e a justiça ainda não respondeu a essa solicitação. Dando tudo ok, o anúncio será feito. Então, existe essa dúvida para o jogo de domingo, se o Barbosa vai ou não jogar. Eu estou apostando que ele não jogue, sendo assim, Bastos e Ferrarese vai formar a dupla de zaga. Vou deixar para trazer mais detalhes do time e do jogo de domingo na minha segunda entrada, mas basicamente é isso. Questão do transfer ban, já são 2 em vigorando e o Barbosa praticamente fora do Botafogo.
8: Sobre o Botafogo, você falou aí do Barbosa e tal, da representatividade. Eu acho que ele não tá fazendo bom negócio não, tá? Não por conta de sair do Botafogo, que infelizmente é o caminho natural. Principalmente pra quem tem destaque no mercado, que nem é o caso. E ele tentou ficar o máximo, mas não há condição. Mas, porque eu acho que ele não combina com o Gustavo Gomes, cara. Vão ficar 2 zagueiros pesados, fortes, características de liderança, semelhantes.
12: Gustavo joga na direita?
8: É.
12: Na direita, Gustavo?
8: Isso.
12: Sim, são, de fato, 2 jogadores.
8: Você não acha não, Vitor? Eu falei que eu acho que o Barbosa não tá fazendo uma boa decisão, que ele não combina com o Gustavo Gomes, que são zagueiros semelhantes e meio que 2 mais lentos um pouco. Mas não faz sentido.
10: Ficar no Botafogo também não é uma boa
8: decisão. Falei isso também. Mas acho que o Palmeiras não é a melhor casa pro...
10: Mas talvez a ida dele pro Palmeiras seja melhor para o Botafogo. Ele pode estar pensando nisso também. Que os outros clubes vão querer aguardar o término do contrato para ele ir de graça.
8: Sim. Yuri, você vê liga para o bom zagueiro, excelente zagueiro Barbosa com o Gustavo Gomes do Palmeiras?
9: Tem. Vejo, já falei isso, inclusive, eu acho que tem grande chance de ser uma das melhores zagas do Brasil.
8: E o Nino?
9: Com o Gustavo Gomes? Ou com o Alexander Barbosa?
8: Tá pra ir pro Palmeiras também.
9: Também.
8: Lembrou bem aqui o Maga.
9: Inclusive, eu acho que é Nino e Alexander Barbosa, sabe?
10: Então, você sabe que o Palmeiras, ele consegue encerrar ciclos, algo que outros clubes não conseguem com a mesma facilidade. Então, se o Palmeiras tiver que se desfazer do Gustavo Gomes, não vai pensar 2 vezes. Como já se desfez de diversos outros jogadores importantes.
8: Barbosa já é melhor que o Gustavo Gomes, então, na sua opinião?
10: Não acho, mas pode se tornar. O Gustavo Gomes tá caminhando pra reta final da carreira também.
12: Gustavo Gomes tem contrato até o ano que vem. 2027.
9: Então ainda vai formar uma dupla de zaga.
8: Quantos anos?
12: até 2027.
9: Não, a idade dele.
12: A idade dele?
10: 33.
9: Ah, ainda tem tempo de carreira.
10: Tem tempo, tem tempo.
9: Vou botar mais uns 3 anos aí em alto nível.
10: Vai fazer 34 agora.
8: Sim, mas o Barbosa e ele vai ficar uma lentidão.
9: Que isso, cara?
8: Zaga firme, mas lenta toda a vida.
9: Não acho, não.
12: Desde 2018.
10: Perdão, ele acabou de fazer 33.
8: Barbosa em 31?
10: Vou ver agora aqui.
12: Barbosa em 31.
10: Ah, então não tem essa diferença toda como eu imaginei.
12: Barbosa tá desde... O Gustavo Gomes tá desde 2018 no Palmeiras.
8: Se você tiver um sistema forte com laterais velozes e tal, que possa compensar, funciona, mas é difícil o encaixe.
10: Eu acho que pro esquema do Abel, o Alexander Barbosa funciona mais até que um Nino, tá? Por conta da bola longa. Ele tem um passe longo muito acima da média pro padrão do futebol brasileiro, que o Nino, por exemplo, não tem. O Nino é mais um zagueiro explosivo, né, do arranque.
8: Zagueiro de característica longa.
9: Né? Mas pode ser o Barbosa e o Nino, por exemplo, entre os titulares. O Abel também já teve essa questão de inverter zagueiros ou utilizar zagueiros que atuam pelo lado esquerdo, dois que atuam pelo lado esquerdo. Ele já fez isso algumas vezes.
10: Esquecendo do Murilo, que é um zagueiraço também, tá?
9: Mas perde pros dois, né?
10: Você acha?
9: Tanto pro Barbosa. Perde tanto pro Barbosa.
8: Não sai, não, na janela?
10: Só se ele sair.
8: É possível.
10: Um zagueiro que tem um potencial de venda, né?
9: Você não acha que perde pros dois?
10: Não acho.
9: De quem que ele ganha?
10: Acho o Murilo
9: melhor
10: que o Barbosa.
8: Barbosa é muito bom, cara.
10: Sim, não é demérito. O Murilo tá no top 10 zagueiros do futebol brasileiro.
9: Ah, top 5, com tranquilidade, mas eu não acho que é melhor que o Barbosa.
10: Mas o Barbosa é um dos melhores zagueiros do Brasil?
9: Sim, e vive um momento de oscilação agora junto com o Botafogo, porque o time Barbosa também vive.
10: Eu não acho o Barbosa melhor que o Léo Pereira, por exemplo.
8: Eu acho. Ô Yuri, você acha que é o momento do menino Justino?
9: Não.
8: Também acho que não.
9: Eu acho que é muito cedo você colocar o garoto numa furada dessa, apesar de ser um bom jogador e um líder para esse grupo. Como já demonstrou várias vezes, o Justino, inclusive, na Taça Rio, poucas pessoas lembram, mas... Pô, também, obviamente, tem motivos para não lembrar.
8: Felizmente, poucas pessoas assistiram, mas teve gente que trabalhou nessa.
12: Sim.
9: O Justino... Eu estava aqui. O Justino... Ele teve a oportunidade de levantar a taça junto com o Alex Telles, foi uma decisão tomada pelo Alexander Barbosa também, que é um dos líderes dessa equipe, junto com o Alex Telles, de passar a braçadeira pro menino e ele levantar ali o título da Taça Rio. Obviamente não era o cenário que o Botafogo queria enfrentar naquele momento, mas eu achei interessante a representatividade de um jogador que já foi capitão nas divisões de base e tem essa personalidade e esse perfil de liderança. Agora, um ponto muito importante que a gente pode destacar aqui é sobre o Ferrarese. Para mim é um ponto positivo do Botafogo, um acerto nas janelas de transferências. É um jogador que tem características de defesa diferentes das demais que a gente tem hoje no Brasil. Tem velocidade, tem um bom bote.
8: Tá indo bem.
9: E vai assumir essa titularidade, eu acho, até por um perfil parecido com o do Alexander Barbosa.
8: Tô gostando do Ferrarese, tá? Não olhei com esses olhos tão...
9: Ele sempre foi bom, né?
8: Positivos pra negociação. Não sabia que ele era tão bom, não. Tá? Não acompanho o São Paulo pra caramba. Nem a seleção venezuelana. Mas ele tem ido muito bem, sim, né, Brandão?
12: Sim, tem ido muito bem. A torcida parece que já decretou, pelo menos a vontade do torcedor é essa, né? Ver o Ferrarese titular hoje ao lado do Bastos, né? Não vai ter escolha. O Barbosa saindo, essa vai ser a dupla titular. O Justino é um moleque muito promissor, mas nem o Franklin, nem o Anselmi, o antecessor, tinham ele como um jogador para colocar em campo nas partidas. É um jogador que está sendo preparado, está jogando lá no sub-20 e certamente vai dar muitas alegrias ao torcedor. Não agora.
9: Posso ler o chat?
8: Tinha um lô. Não.
9: Ah.
8: Agora é break.
9: Legal.
8: 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Já, já.
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1: De volta, a galera tá meio amarga hoje. O jogo de ontem fez um efeito muito negativo na equipe, né, cara? Todo mundo amargo. O Yuri não quer fazer o café nota 6 dele. Joel, pô, destilando veneno no almoço.
2: Dá nota 6 pro café Taião do cara querendo, e quer que ele faça.
1: Taião querendo discutir. Magno esperou da 7:30 pra deixar a gente na mão. Tá brabo o negócio, hein?
2: Pra cara, não, fala.
1: Com essa cara de trocador, motorista.
2: Eu vou ficar aqui cansado. Até o final. Aí falta 30. Aí eu falei, irmão, fica aí que eu preciso falar contigo. Aí dá 30 minutos pra acabar o programa e ele vai embora. Ele ficou aqui uma hora, sentado aqui atrás. Aí dá 30 minutos e ele vai embora.
3: E na TMC.
2: Posso ler o chat, Torelli?
1: Bitoca desligou a TV, tá brabo, tá?
4: Final da Copa da Arábia Saudita, Al Hilal 2, Al Khulud 1. O Al Hilal se sagrou campeão pela 10ª vez.
1: Parabéns!
4: E terça que vem. Terça que vem tem Al Nassr e Al Hilal. Se o Al Nassr vencer, Cristiano Ronaldo conquista seu primeiro título na Arábia.
2: Vou ler o chat aqui, posso, Torelli?
1: Pode.
2: O Carlão de Gianópolis botou assim. Não posso ler. Agora que eu vi que eu não posso ler.
1: Ah, tá.
2: O Edson Santos botou: programa desenrola 2.0. Hugo Pereira: Vegeta, o homem do não. O Rafael S. Game: falei isso pro Totô na primeira edição quando anunciaram. Acho que ele vai lembrar pra composição de elenco. Ferrarese era incrível. Pra titular ainda tenho minhas dúvidas, mas tem ido muito bem. O Kelvin Gomes falou que o Justino é melhor do que o Bastos. O Diego Branco falou que o Barbosa não é nem top 5. O Maicon Alves: acho também o Murilo muito melhor do que o Barbosa. O Ricardo Fontes: Murilo é melhor que os dois. O Rafael Albino falou que corre riscos do Barbosa virar um reserva de luxo no Palmeiras. E o Cataguara botou aqui que o Léo está na TMC de São Paulo e falou que aí não. Foi o que ele falou.
5: Ué, a TMC é uma rede de rádios, ele pode participar isso. Em todas as praças.
1: É.
5: Entendi porque que ele ficou irritado por isso.
3: Todos nós podemos.
1: É verdade.
3: Eu participei do Papo de Craque BH hoje.
2: Tu participou?
3: Sim.
2: Ao vivo?
3: Não.
2: Ah, tá.
1: A gente manda também.
3: Tem Galo e Botafogo, né?
1: A gente manda boletim pra São Paulo.
2: É, isso aí eu já. Fiz algumas vezes já.
1: De manhã. Agradecendo presença ilustre aqui do Roberto Marinho. Um abraço aí pra nossa audiência espiritual. Sempre com a gente aí, os fantasmas. 21 99 557 1013.
6: Galera, boa noite. Só pra provocar uma polêmica, não sei se já falaram ou vão falar.
2: Mais uma.
6: A seleção não depende do Neymar? O Neymar é bom o suficiente pra que, mesmo que a seleção não dependa dele, ele consiga fazer a diferença? Ainda dá tempo? E outra coisa, na minha concepção, Felipe Luiz é um excelente técnico, mas top 1 pra mim é Dorival. Dorival. O elenco do Flamengo é uma coisa. Você bota o Felipe Luiz no Vasco, duvido que ele vai fazer o que ele fez no Flamengo.
3: Não concordo.
1: Legal, mais um áudio nota 5,5, né? No máximo, assim, estourando, né?
5: Eu me recuso a responder sobre o Neymar e sobre o Felipe Luiz. Vários treinadores passaram no Flamengo antes dele e não conquistaram o que ele conquistou. Apenas um conquistou os dois títulos no mesmo ano: Jorge Jesus. Check.
1: Check
3: dois
1: tá dado.
3: Em um só.
1: É, de forma seguida. O
3: falta o Gabigol.
1: É. Daqui a pouco vai pedir o Gabigol na Copa também. Sabe um argumento bom que eu achei, Yuri? Você que é um ex-pedinte de Neymar na seleção? Legal. O argumento é o seguinte.
2: Ué?
1: Os caras falam que o... Não, tô falando contigo que você tá olhando pro celular.
2: Tô te ouvindo.
1: Os caras falam que o Neymar vai decidir a Copa, que o Neymar tem que jogar na seleção, que o Neymar isso e aquilo, que o Hexa só vem se o Neymar vier. Ao mesmo tempo, você tava na mesa. Falam que o Neymar não tem condição de jogar na Europa. Mas que ele não pode jogar uma Champions. Ele pode ser o cara de uma Copa do Mundo, ele não pode voltar a jogar num time de ponta da Europa?
5: Ele pode fazer um gol no Recoleta também.
1: Fez até, né?
5: Fez um e perdeu um inacreditável embaixo do gol, né?
2: Sim.
1: É de uma contradição e as pessoas seguem na mesma toada, tá? Como é algumas, né? Tirando o Yuri, que teve uma evolução aí nesse sentido. Se é que podemos colocar dessa forma.
5: Você viu que o Ronaldinho Gaúcho deu uma entrevista lá pro Denilson?
1: Não, não vi.
5: Não viu? Depois...
1: O que ele falou?
5: Falou que o Neymar é o melhor de todos, tem que ir pra Copa também. Parece que os ex-jogadores estão fazendo campanha, né?
1: Lobby.
5: É um lobby, eu tô com essa sensação, né?
3: Corporativismo.
1: É.
2: Será?
1: Quer defender o Neymar, Yuri?
2: Não é defender, eu só acho que essa sua teoria sobre a atuação dele na Europa não bate muito com o que é a ideia dele estar na Copa do Mundo.
1: Não, por quê?
2: Obviamente, porque é uma possibilidade diferente. a defesa do Neymar na Copa não é sobre ele ser titular ou ser protagonista na seleção, e sim sobre ele compor esse elenco, sendo peça importante pela experiência que já tem em outras Copas.
1: Tem uma defesa que fala que só com ele sendo titular e protagonista a seleção vai ganhar.
2: Aí eu discordo.
5: Por que não ganhou em 18 e em 22? Ele tava lá.
2: Mas não foi culpado de nada.
1: Não, 18 ele tava muito mal, caindo pra tudo quanto é lado, sem condição, e não fez a melhor preparação possível pra aquela Copa. Isso eu sou testemunha.
2: Ele foi mal na Copa de 18?
1: Foi.
2: Tá bom.
1: Ele foi mal na Copa de 18. Em 22 ele já chegou mais cansado. Tá bom.
2: 14, eu vou discutir,
5: não. 22 ele foi bem, 22 ele foi bem.
1: Mas assim, não foi também. Oh.
5: Achei que ele fez uma boa Copa em 22.
1: O gol da Croácia que acabou deixando uma impressão melhor do que ele foi. Quanto você gosta de números, e os Neymarzés têm gostado. Como é que foram os números do Neymar em 2018 na Copa?
2: Não sei.
1: Vai procurar aí saber. Aí 14, ele foi bem.
5: Foi a melhor ele Copa dele.
1: Muito bem. Infelizmente, o Zuniga acabou com a Copa do Neymar, que poderia ter ido pra de 10. Não seria a solução, mas seria legal de bagagem pra ele. Eu teria levado o menino Ney na ocasião. Vamos fazer o giro sensacional?
3: Ó, já tem
1: Flamengo aqui. Pode ser o Flamengo?
7: Uma vez Flamengo.
1: Números.
7: Sempre Flamengo. Flamengo sempre.
1: Quer falar?
2: Posso? 5 jogos, 2 gols, 1 assistência, 450 minutos jogados.

0: gaúcha. Só que como não existiu o jogo, o que o Flamengo tem como balanço? Tem apenas o desgaste. Ontem foi um dia perdido. O Flamengo não treinou e teve apenas o desgaste da viagem por conta de todo o translado de Medellín para Porto Alegre. O Flamengo, repito, trabalhou agora há pouco no CT do Internacional e o técnico Leonardo Jardim ele faz uma projeção sobre a partida contra o Grêmio no final de semana.
1: Nós preparamos sempre os jogos em duas etapas. Uma tendo em consideração aquilo que são as nossas ideias, não podemos fugir do nosso DNA. Queremos jogar o nosso futebol e depois ter atenção a algumas estratégias que os adversários utilizam. Sei que o Castro meteu 3 defesas centrais nos últimos 2 jogos, tentou parelhar com os adversários, mas mais do que isso é a gente apresentar aquilo que são as nossas mais-valias.
0: Palavras do Leonardo Jardim sobre o Grêmio. Apesar de não ter acontecido o jogo, tem aquele desgaste da viagem, que é uma viagem longa, Medellín, Rio Grande do Sul. E o Flamengo, apesar de não ter entrado em campo, olha para o lado fisiológico dos jogadores pensando no jogo do final de semana. Torelli.
2: Obrigado, Léo, pelas informações do Flamengo, que já tinha essa visão de priorizar o brasileiro no fim de semana, né, Vitoca?
3: Sim, e me parece a decisão mais acertada. O Flamengo está com a vida garantida na Libertadores, provavelmente teria vencido o jogo, mesmo com aquele time titular que foi alçado a campo ontem, tanto é que com 1 minuto e meio já teve uma grande chance do Luiz Araújo, né? Tem viagem longa, mas ao mesmo tempo que o Flamengo prioriza o Campeonato Brasileiro, o Flamengo manda times competitivos nas Copas, e deu um pouquinho de azar no sorteio, porque pegou o Vitória, né? O Botafogo e o Flamengo pegaram times da Série A, enquanto Fluminense e Vasco pegaram times de divisões inferiores. Isso faz diferença. O Flamengo vai ter um jogo que não é tão simples, tão fácil assim na quinta-feira. Poderia ter matado o jogo aqui, mas não fez por onde. Vai pra lá com o jogo ainda em aberto, pro Barradão. Então é uma sequência muito pesada, porque você sai de Medellín e vai pra Porto Alegre, de Porto Alegre você vai pra Salvador. É fundamental ter todo mundo inteiro.
2: A viagem aconteceu, né?
3: Só lembrando. Sim, então é fundamental ter todo mundo inteiro, sim.
2: Pois é. Agradecendo a Catiane Félix, que é nosso ouvinte lá de Brasília. Obrigado pela moral, escuta a gente diariamente. Neymar aceita ser coadjuvante para ajudar o grupo? A Karine Cabral pergunta.
3: Mas não aceitou tomar um drible no treino?
4: Mas aí é com ele, né, gente? Não é com a gente.
2: Ela a decisão pergunta o que a gente acha.
3: O treinador precisa pensar nisso antes de levar, sim, cara.
4: Tá, pode ser um
2: você
4: ponto.
2: Você voltou pro módulo, vou defender o Neymar
4: não, de é que, não é que eu voltei,
2: tá o, casulo de
4: o
2: novo?
4: Torelli, mas eu acho que existe um debate de um Neymar protagonista que não vai existir na Copa do Mundo e existe um Neymar que compõe o elenco na Copa do Mundo. São duas discussões que a gente pode pautar aqui. Eu acho que é isso.
2: Eu sou a favor dele no grupo, caso eu tenha certeza, ou o Ancelotti tenha certeza, que ele vai se comportar.
4: Então é isso.
2: No sentido de vai entender que não é um jogador mais pra decidir, pra ser protagonista, como você falou, pra ser titular, não é mais.
4: Aí é beleza. Isso.
5: Show. De acordo.
2: 21 99 557 1013.
6: Boa noite, galera da TMC, papo de crack 2, Caetano Taxista na voz. Queria falar duas coisas. A primeira é a seguinte: ô Yuri Duque, eu não concordo contigo que o Vitória seja pior do que o Bolívar, não. Uhum. O time do Vitória é melhor do que o Bolívar. Jogou bem contra o Flamengo e é um time arrumadinho pelo Jorge Robinha lá. O Vitória, o Bolívar tem altitude, mais nada. E segundo, o Jefferson Rodrigues de aplicativo, ele é um brincalhão, né? Falar que a zaga do Vasco é melhor do que o Léo Pereira, que tá de brinco, meu amigo. Tu não vê futebol, não, tu tá vendo outra coisa.
2: Jefferson da família motorista de aplicativo, um grande abraço pra você.
4: Só respondendo, eu concordo que o Bolívar é uma equipe mais forte na altitude, mas a gente pode levar em consideração o último jogo do Bolívar contra o La Guaira, que é a equipe que disputa hoje posição com o Fluminense. Infelizmente, chegamos ao nível numa Copa Libertadores da América da gente falar em um grupo que tem Bolívar, La Guaira, Independente Rivadavia, que o Fluminense está disputando com o La Guaira. Mas enfim, aí já é outro ponto. Mas empatou em 1-1, então fora de casa é uma equipe que pode gerar um perigo. A gente tá falando de um time que tá na Libertadores da América, o Vitória não vive essa realidade. É óbvio, tá com uma competição muito mais difícil, que é o Campeonato Brasileiro, mas não é esse bicho de sete cabeças que vocês estão pensando, não, que jogou bem contra o Flamengo. Se o Fluminense jogar o mínimo do futebol, vai ganhar fácil no Maracanã, e eu acho que a tendência é que consiga esse resultado positivo.
2: E o Léo Pereira?
4: Não, aí é uma loucura, o Léo Pereira é um dos melhores do Brasil, pô.
2: Até eu concordo. 21 99 557 1013.
7: Fala, rapaziada TMC, boa noite. Que é Felipe Souza, o Gago. Cara,

0: O Neymar não conseguiu ganhar uma Copa no auge do futebol dele, pô. Uhum. Como ele vai ganhar em fim de carreira? Como um ex-jogador? Pessoal, tem que parar com essa loucura, cara. Pelo amor de Deus. Tamo junto.
1: É, não é esporte individual, tá, gente? É esporte coletivo. E a galera tem essa mania que quer criticar ou que quer defender de vir de forma cega. Tem que ver ponto a ponto. Falar mais do Vasco. A reportagem vascaína é do amigo aniversariante dessa semana, Joel Silva.
2: Olha, Torelli, o jogo contra o Atlético Paranaense vale muito para o técnico Renato Gaúcho. Afinal de contas, na conta pessoal do treinador, desde que ele assumiu o Vasco na quinta rodada do Brasileirão, já se passaram 10 jogos pela competição e ele soma 16 pontos. Isso daria ao Vasco da Gama a quinta posição no Brasileiro. Atrás, inclusive, do Atlético Paranaense, além do Fluminense, Flamengo e também do Palmeiras. Então, digamos assim, é um confronto direto no qual o Renato Gaúcho pode sacramentar a sua boa fase com o time cruzmaltino. Vale destacar que quando ele assume a equipe do Vasco, o time tinha apenas um ponto conquistado e era o lanterna do Campeonato Brasileiro. Então ele fazendo uma grande campanha de recuperação e podendo se consolidar como a quarta melhor campanha em 11 rodadas do Brasileirão. Valeu, Torelli.
1: Valeu, Joel. Esses recortes são interessantes, né? Porque a gente começa a fantasiar, a imaginar. Imagine o Renato desde o início do Brasileirão no comando do Vasco. Ou desde o início do ano no comando do Vasco. Estaria muito melhor o Vasco da Gama hoje, você acha, Brandão?
3: Difícil de falar, né, Torelli? Eu acho que, assim, recorte é interessante, é ok, mas se dá muito pelo início do Renato no Vasco, né? Chegou já com uma sequência incrível, né? O Vasco venceu partidas, tem os resultados da Sul-Americana também, mas assim, o recorte atual, né, dos últimos 5 jogos não é tão favorável assim ao técnico do Vasco, mas valeu para ilustrar esses jogos, né, do Vasco desde a chegada do Renato. É interessante, são números que representam, podem representar alguma coisa no início da chegada dele, mas é importante frisar também que o Vasco vem crescendo, né? Teve um momento desfavorável ali, mas voltou a crescer e tem conseguido bons resultados e boas partidas, boas atuações, não só os resultados, que é muito importante, mas as atuações também são importantes e o Renato vem conseguindo isso.
1: Então, boas atuações na medida do possível, que geralmente o primeiro, até o contrário do Flamengo, né? O primeiro tempo é desesperador e o segundo é ótimo. Flamengo não, o primeiro é ótimo, o segundo é desesperador. Fluminense! E ou faz um jogo completo desesperador ou faz um jogo completo ótimo. Zubeldia, a reportagem é do Yuri Duque.
4: Vamos falar inicialmente, Torelli, sobre promoção de ingressos para os jogos da Libertadores da América. O Flu vai fazer uma promoção super agressiva para a compra dos torcedores. A compra dos ingressos para os torcedores. Os sócios terão direito a levar mais um convidado além dos contratados. Ou seja, se você tiver um plano de sócio que já te dá direito a um convidado, você vai ganhar mais um convidado para levar para o Maracanã. Então, os que não têm direito a convidado também ganham essa opção para essa partida que acontece contra o Bolívar. Os ingressos vão estar a partir de R$10 na Leste Superior e a partir de R$20 no Setor Sul, além de outros descontos na Leste Inferior e Oeste Inferior. Então tá aí uma ação do Fluminense para, obviamente, lotar o Maracanã e fazer uma pressão maior para a equipe, contra a equipe do Bolívar. Falando um pouco de janelas, transferências, informação que eu falei mais cedo, mencionar ela aqui de novo, o River Plate está interessado na contratação do atacante Canóbio. E uma informação dessa novela é a seguinte: temos um ponto crucial dentro desse debate, que é mencionar aqui que o jogador não tem um interesse em se transferir para o River Plate, pelo menos hoje, mas os representantes do atleta têm essa questão de observar a proposta com bons olhos. Ainda não tem nada oficial na mão do Fluminense, mas o técnico da equipe do River Plate, o Coudet, que trabalhou inclusive no Internacional por aqui no Brasil, ele está ligando constantemente para o Canóbio tentando convencer o jogador. Para esse projeto, ele seria um grande, ele seria um grande nome, né, dessa parte ofensiva para 2026 do River Plate, e o Coudé quer muito que o jogador faça essa transferência para o futebol argentino.
1: O Coudé é aquele que fez aquela besteira contra o próprio Fluminense, era o técnico do Inter.
5: Sim.
1: E entregou.
4: Isso.
1: Ele segue não entendendo, né, o que precisa, né,
4: futebol
1: para ganhar, né?
4: Enfim, até o momento não tem nenhuma proposta oficial na mesa do Fluminense. O Canóbio quer permanecer. Os representantes do atleta observam com bons olhos a possibilidade na negociação, Torelli.
1: Obrigado, Yuri. Mais do Botafogo com Rodrigo Brandão.
3: Falar do time, né, Torelli? Domingo, Botafogo e Atlético Mineiro lá na Arena MRV. Botafogo não terá dois jogadores titulares. No caso, o Vitinho, que está suspenso. E o Alexander Barbosa, né? Porque essa é a dúvida, na verdade, já trouxe na minha primeira entrada. A gente não sabe se ele vai jogar ou não, se será relacionado para essa partida. E ainda tem o Júnior Santos. Esse pertence ao Atlético Mineiro. Tem uma cláusula no contrato de empréstimo com o Botafogo que impede dele jogar. Ele só vai jogar se o Botafogo pagar uma quantia em dinheiro. Isso não vai acontecer, então o Júnior Santos também será desfalque. Então é Vitinho, Júnior Santos, possivelmente o Barbosa. Então, provável time para domingo. Tem Neto no gol, Matheu Ponte, Bastos, Ferrarese e Alex Telles, Edenilson ou Nilton, com Medina e Danilo no meio, Matheus Martins, Arthur Cabral e Vidalba ou Kadir. Essas são as opções para o jogo de domingo contra o Galo.
1: Tem uma galera pedindo o Alex Telles na seleção.
5: Eu não descarto, mas acho que o Alexandro está na frente dele ainda.
1: Podia ser o Alexandre titular ou o Alex Telles reserva?
5: É, ele gosta do Douglas Santos, né? Eu não gosto tanto.
3: Pra mim também, levaria os dois. Telles e Alexandre.
1: Os dois têm condição, o Alexandre titular, né, Yuri?
4: Sim, concordo com você, Torelli. Acho que os dois têm a possibilidade dessa disputa, inclusive o Alexandre, que pra mim é o titular da posição na seleção brasileira, não tem muito o que contestar.
1: Transamérica agora é TMC.
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3: Já já tem o papo 3, hein? Entre e sai aqui na TMC, é isso? Vamos lá, vambora. Já já.
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3: Toca o like aí, galera, pra gente chegar a 400 likes. Se a gente não pedir, vocês não socam. Então soquem o like nesse finzinho de programa. Aproveitando a empolgação do Jorge Michael aqui ao meu lado. Fala aí, Brandão.
5: Ah, já? Ah, tá. Vamos falar. Tá bom, vamos.
6: A ordem é a mesma do programa, né? Era pra começar com o Flamengo.
3: Não, ninguém determinou isso. Fala do balão.
6: Não, ninguém determinou, não. O programa é assim.
3: Aff, tá bom. Fala, Léo Pinheiro, do Flamengo. Que diferença. O ouvinte vai falar, caramba, falou do Botafogo antes. No entre e sai. Que sacanagem, essa rádio é muito Flamengo. Vai. Vai,
7: então vamos lá rapidinho, Torelli, para falar sobre o Flamengo, que não terá Alexandro no final de semana. Ele está suspenso pelo terceiro cartão amarelo. Ele voltou para o Rio de Janeiro. E Johnny, jogador do sub-20 do Flamengo, se juntou à delegação rubro-negra e vai completar a equipe flamenguista no banco de reservas no final de semana. Então, o que a gente já pode projetar para o jogo contra o Grêmio? Ayrton Lucas será o titular da lateral esquerda flamenguista, Torelli.
3: Claro, Léo Pinheiro, obrigado. Pode sair para entrar o Vasco, segundo, com o Joel. Travou, posso chamar o Botafogo primeiro? Que bom. Prioridade para o Botafogo com o Rodrigo Brandão.
5: Vamos falar do Nathan Fernandes, né? Muita gente perguntando por onde anda o atacante do Botafogo. Ele se lesionou, ele sofreu uma torção no joelho direito em um treino na primeira semana do Franklin Carvalho no Botafogo. Já está em fase de transição e a expectativa é de que ele volte a treinar junto com os companheiros a partir da próxima semana. Nathan Fernandes não vem fazendo tanta falta, né? Até porque não vinha correspondendo, não vinha fazendo boas partidas, mas é um jogador que pode ser útil e ainda não jogou com o Franklin Carvalho. Isso aí.
3: De saída, o Brandão, e de entrada, Yuri Duque.
8: Entro para falar do atacante João Pedro, que tem passagens pela seleção brasileira e foi revelado pelo Fluminense. Ele deu uma entrevista exclusiva para a TNT Sports e falou que tem um carinho muito grande pelo Fluminense e que não descarta um retorno. Abre aspas. Quem sabe lá na frente eu volto para o Flu. Fecha aspas.
3: Sai Yuri Duque e ele mesmo vai entrar novamente, é isso? Acabou a responsa?
8: É, eu chamo a responsabilidade. Acho que isso. Acho que a gente consegue falar alguma coisa aqui.
3: Vai falar do Maricá?
8: Não, do Maricá não, cara. Mas eu posso falar do contrato renovado do Andrei Fernandes. O atacante renovou o contrato até dezembro de 2030. E é um dos grandes destaques da base vascaína. Ele tá no clube desde 16 e tá se destacando, inclusive, com oportunidade entre os profissionais.
3: Obrigado, Yuri. Obrigado, Joel, também, que enviou o material. Mas, infelizmente, tivemos um probleminha técnico e o Dudu Nobre Cover não pôde entrar. Esse é o Entre e Sai.
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3: Zap 21 99 557 1013.
9: Fala, galera do Papo de Cara.
8: Travou legal.
9: Segunda edição, que tá falando é Gilberto. Falar um negócio pra vocês. Estava falando do Vasco aí, que o Renato começa com o time que não é o certo, e aí o time começa perdendo, ele faz substituição, e o time melhora, empata ou ganha. Cara, é só você pensar, se ele fizesse ao contrário, ele ia começar ganhando, e aí no segundo tempo ia ser obrigado a substituir pelos caras que ele começa, e aí ia ceder um empate ou a derrota, pô. Essa é a explicação. Valeu? Um abraço.
3: É sério, eu vou cobrar do Joel esse levantamento, mas muito bem pensado.
6: Ótimo áudio, hein?
3: Ótimo áudio. Audiência qualificada para Brasília em 100,1 e para Rio de Janeiro em 101,3. Mais um WhatsApp, 21 99 557 1013. Sim!
10: Fala, mesa, boa noite aí. Vitoca, relembrando, o Vasco foi punido pelas brigas dentro do estádio por causa do jogo contra o Goiás, se adequou a tudo que foi pedido e após isso um auditor do Ministério Público, um cara preconceituoso, deixou São Januário interditado, ainda queria por mais de 90 dias, alegando que o entorno de São Januário era perigoso por causa das favelas. Isso que aconteceu naquela época.
6: É, a gente já explicou o caso, o áudio entrou com um pouquinho de atraso, era um áudio antigo, mas a gente já explicou bastante sobre isso no programa.
3: Sim. Sim, né, Brandão?
5: Sim.
3: Tem mais WhatsApp?
6: É o último.
3: 21 99 557 1013.
11: Fala, rapaziada, o Papo de Craque, segunda edição, que é o William, sobre a relação do Vasco ter dois jogos a menos em São Januário ou em casa. A culpa é da torcida do Vasco, que não sabe se comportar, não aceita perder um jogo. Em 2017 eu tava lá, cheguei em São Januário meio-dia, saí de São Januário 1 hora da manhã, porque eles não aceitam perder um simples jogo pro Flamengo. Então se não sabe se comportar nem em casa, não tem que jogar mesmo, não. Se comporta primeiro, depois reclama.
3: É, e não serve só pro Vascaíno, tá? 2017 foi um horror. Eita. Também o rubro-negro na Sul-Americana.
5: Vascaíno, hein?
3: Foi horrorosa.
6: Pra fechar o programa.
3: Qualquer energia.
6: Pô, que isso.
3: É, todos temos culpa.
6: Vamos embora?
3: Vambora. Pode ir, Sayão? Mais ou menos, né? Deu a hora, né? É, deu a hora, né? Obrigado, Yuri.
8: Valeu, tamo junto, Regeta. Bom descanso.
5: Abraço, não. Até domingo no Jogo do Fogão.
3: Abraço pra você, Vitoca.
6: Amanhã estarei em Fluminense e Vitória, 18 horas.
3: Valeu, Marcão. Valeu, Saião. Obrigado a todos que participaram conosco. Amanhã eu tô de folga. Domingo eu tô em jogo.
5: Comigo.
3: E contigo. E sábado eu pretendo, conhecido como amanhã, ir no aniversário do Joel Silva durante o dia. Um abraço pro Hugo Pereira, pro Carlão de Higienópolis, pro Rafael S. Game, João Paulo MP, Zeca da família Setão. Obrigado ao Ricardo Fonte da Silva, que só escreve em caps, ele tá sempre gritando, grita mais do que eu. A Ei Jeig, será que eu caí? O Rafael Balbino, me explica, cara, que eu caí.
6: É o Equipicão, cara, hoje?
3: Ah, eu caí nesse, agora eu lembrei qual é.
6: Pô, Equipicão legal.
3: É. Meu Deus. Agora que...
6: Você é velha pra caramba.
3: Não, Equipe da família Cão eu sabia, mas o legal é que me pegou. O Michael Alves, e um abraço, valeu.
5: Beijo.
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0: 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Muito boa noite para você que acompanha a nossa programação da TMC. Neste momento, 8:02 e começa agora o nosso Expresso TMC. Hoje é sexta-feira, finalmente chegou aí, sextou, dia 8 de maio, e a gente segue aqui com um noticiário bem informativo, cheio das notícias aí, dos principais destaques dessa sexta-feira até as 9 da noite comigo, Alexia Marília, e também com a minha parceira de bancada, Pietra Mesquita. Boa noite, Pietra.
1: Boa noite. Boa noite, Alexia. Boa noite você que está acompanhando aqui a programação da TMC. Chegou agora a hora do nosso Expresso TMC, né? Você que acompanha a gente aí, tá sintonizado no 100.1 em São Paulo e Brasília, no 101.3 no Rio de Janeiro, meu Rio de Janeiro, 100.3 em Curitiba, 88.7 em Belo Horizonte e 92.7 em Recife. Você também que tá acompanhando a gente no nosso YouTube, @TMCNewsBR. Sejam muito bem-vindos.
0: É isso mesmo. Vale lembrar também que é importante seguir a TMC no Instagram para você também se manter informado no celular, né? @TMCNewsBR, e também não esqueça de acessar o nosso site www.tmc.com.br. Assim você confere um noticiário aí 360, tanto na palma da sua mão, tanto também quanto no dial, na transmissão do YouTube, em todas as nossas plataformas. Então embarque no Expresso nessa próxima hora. Agora são 8:04.
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0: Vem você também se informar no nosso Giro TMC, porque o senador Davi Alcolumbre promulgou a lei da dosimetria nessa sexta-feira. A legislação permite redução de penas para condenados pelos ataques de 8 de janeiro de 2023.
1: Pois é, entre os beneficiados está o presidente Jair Bolsonaro, condenado a 27 anos e 3 meses de prisão no julgamento da trama golpista. O texto vai ser publicado em edição extra no Diário Oficial da União.
0: E a promulgação aconteceu depois do legislativo derrubar o veto presidencial ao projeto. O presidente Lula havia vetado integralmente a proposta no dia 8 de janeiro, data em que os ataques completaram 3 anos.
1: Pois é, no dia 30 de abril, a Câmara dos Deputados e o Senado votaram pela derrubada do veto. Na Câmara, foram 318 votos favoráveis e 144 contrários.
0: E no Senado, 49 parlamentares votaram pela derrubada e 24 contra. Eram necessários ao menos 257 votos na Câmara e 41 no Senado para derrubar o veto.
1: Lula tinha 48 horas para promulgar o projeto depois da derrubada do veto e o presidente optou então por não assinar o documento.
0: Agora são 8:05, a gente continua no noticiário da política, porque o André Mendonça, ministro do Supremo Tribunal Federal, autorizou a transferência de Paulo Henrique Costa, ex-presidente do Banco de Brasília, para a Papudinha. Ele já foi transferido e ficará em cela com mais espaço e melhores condições.
1: E olha, essa decisão, ela abre caminho para negociações de delação premiada com a Polícia Federal. Paulo Henrique Costa estava preso desde 16 de abril no complexo penitenciário da Papuda.
0: E a defesa do ex-presidente do BRB solicitou na semana passada a transferência para uma sala de estado maior. O pedido tinha como objetivo viabilizar o início das negociações para acordo de colaboração premiada.
1: 8:06, a gente segue aqui com o nosso noticiário, porque 3 ministros do Supremo Tribunal Federal publicaram determinações nessa sexta-feira que ampliam as proibições a medidas administrativas criadas para contornar o teto remuneratório do serviço público. As decisões, elas alcançam o Poder Judiciário, os Tribunais de Contas, o Ministério Público, a Advocacia Pública e também a Defensoria Pública.
0: E o limite constitucional está fixado em R$ 46.366,19, valor equivalente ao salário de um ministro da Corte. Alexandre de Moraes, Cristiano Zanin e Gilmar Mendes assinaram os documentos divulgados nessa sexta-feira.
1: E os 3 textos apresentam conteúdo idêntico e as novas medidas proíbem especificamente ações como reclassificação de comarcas, instituição de gratificações inéditas, modificação de normas de plantão ou redistribuição de atribuições que gerem pagamentos adicionais.
0: O Supremo também divulgou nessa sexta-feira o acordão do julgamento que fixou o entendimento sobre o pagamento de parcelas acima do teto constitucional. O documento representa a decisão colegiada dos ministros.
1: E o governador de São Paulo, Tarcísio de Freitas, afirmou que as investigações sobre o senador Ciro Nogueira não afetam a sua candidatura à reeleição. Essa declaração, ela foi feita nessa sexta-feira durante um evento no Hospital Geral de Itacoaquecetuba, na região metropolitana de São Paulo.
0: O Partido Progressistas havia programado um ato para segunda-feira para oficializar apoio ao governador, mas cancelou depois de Ciro Nogueira ser alvo da operação de busca e apreensão autorizada pelo ministro do Supremo Tribunal Federal, André Mendonça, no caso do Banco Master. Tarcísio destacou que sua base de apoio em São Paulo reúne múltiplas legendas partidárias.
1: E questionado sobre possíveis prejuízos eleitorais decorrentes da ligação ali com Ciro Nogueira, Tarcísio respondeu o seguinte, abre aspas, isso não tem nada a ver com a gente e não prejudica em nada, fecha aspas. O governador classificou o caso como... Perdão, o governador deu essa aspas, né? E falou que tá tudo certo, então não prejudica em nada.
0: Agora, 8:09, e dois novos casos suspeitos de antivírus foram relatados nessa sexta-feira. Um na Espanha e o outro na remota ilha de Tristão da Cunha, no Atlântico Sul, enquanto especialistas correm contra o tempo para conter um surto que começou em um navio de cruzeiro de luxo. Os anúncios em locais a milhares de quilômetros de distância aumentaram a preocupação com um grupo de casos até agora associado a 3 mortes, embora a Organização Mundial da Saúde, a OMS, tenha afirmado repetidamente que o risco para a população em geral é baixo e que o vírus não se transmite facilmente.
1: Pois é, segundo as autoridades espanholas, uma mulher de 32 anos na província de Alicante, no sudeste da Espanha, apresenta sintomas compatíveis aí com a infecção por antivírus e está sendo testada, tá? Ela também esteve aí brevemente sentada em um avião atrás de uma mulher holandesa que contraiu o vírus no navio MV Ondius, segundo o secretário de Estado de Saúde, Javier Padilha.
0: Essa mulher holandesa desembarcou do voo sentindo-se mal antes da decolagem, no dia 25 de abril, e morreu posteriormente no hospital. A Agência de Segurança de Saúde do Reino Unido também informou que um cidadão britânico também é suspeito de ter contraído a doença em Tristão da Cunha.
1: As autoridades locais disseram que ele era passageiro do navio de bandeira holandesa, que fez escala ali na ilha entre 13 e 15 de abril. Ambos os novos casos suspeitos têm ligação com o foco original de casos, segundo as autoridades.
0: E a gente continua no noticiário internacional, porque os Estados Unidos anunciaram uma trégua de 3 dias entre Rússia e Ucrânia. O presidente americano, Donald Trump, divulgou o acordo nesta sexta-feira.
1: A pausa nas hostilidades vai ter vigência de 9 a 11 de maio. A data inicial do cessar-fogo coincide com o dia da vitória russo, celebrado nesse sábado.
0: A data marca o triunfo da União Soviética sobre a Alemanha nazista na Segunda Guerra Mundial. O presidente ucraniano, Volodymyr Zelensky, confirmou a adesão do país ao acordo. 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
0: E a gente vai se encaminhando, então, aí para a nossa noite de sexta-feira. Você que tá voltando para casa, finalmente, sextou na alta.
1: Oba.
0: Ou para você que tá ainda trabalhando, estamos aí na reta final, no finalzinho da sexta-feira. E como a gente sempre traz aqui no Expresso TMC, vamos nos preparar, então, para o dia seguinte. A gente vai agora para a previsão do tempo para o sábado, ou seja, amanhã. Que é para você conseguir planejar, então, como é que vai ser o seu sabadão, se você vai pro rolê com aquela blusa de manga comprida, ou de regata, ou se vai separar o guarda-chuva, ou até mesmo o óculos de sol. Então, vem com a gente, que a gente te explica aqui, região por região. Começando, então, pela região sul, Pietra.
1: Exato, a gente vai para Curitiba agora, porque o sábado lá, gente, promete ser daquele jeitinho clássico, né, curitibano. Chuvinha durante o dia e chuvinha durante a noite também. Então você que tá em Curitiba, já prepara sua capa de chuva ou fica em casa, aquele rolezinho mais tranquilo, porque a máxima lá vai ser de 17 graus e a mínima de 10. Vai tá frio, viu, gente?
0: É friozinho. Eita. Com chuva, é assim, só saio de casa quando é necessário nessas condições mesmo, viu?
1: Ver um filminho, né? Ficar debaixo das cobertas, é isso aí.
0: Tranquilinho. E olha só, da região sul, a gente vai agora para o sudeste. Em São Paulo, sabadão, então, tem sol que até aparece. Sol até aparece, então, mas divide espaço com muitas nuvens e períodos também de céu fechado. E à noite, tem pancada de chuva, sim, viu? Para refrescar a capital, como de praxe, né? Da nossa Terra da Garoa, máxima de 28 graus e a mínima vai ser de 20 graus.
1: E no Rio de Janeiro, o pessoal vai poder aproveitar bem, viu? Esse sabadão, porque por lá o calor continua marcando presença. O dia vai começar com um solzinho bem gostoso, as nuvens vão aumentando ali durante a tarde, mas à noite não tem chuva, o tempo segue firme, máxima de 34 graus e a mínima de 21.
0: E ainda no sudeste, nós vamos agora para Belo Horizonte, em BH, então no sábado começa com muitas nuvens e durante a tarde tem sim pancadas de chuva no radar, viu? Então já pode se preparar então para chuva no sábado em BH. À noite o tempo firma novamente, então dá uma trégua aí então da chuva, máxima de 27 graus e a mínima é de 16.
1: Agora a gente vai para Brasília, porque o tempo lá é firme, climinha bem tranquilo, sol entre algumas nuvens ali e sem previsão de chuva. A máxima de 28 graus e a mínima de 18.
0: E a gente vai fechar com chave de ouro aqui a nossa previsão do tempo, indo agora para o Nordeste, em Recife. Olha só, sabadão o sol aparece entre nuvens, mas a chuva passa rapidinho, tanto durante o dia quanto à noite. Então pode se preparar então aí para um sábado chuvoso, máxima de 28 graus e a mínima vai ser de 24. Agora são 8 horas mais 14 minutos.
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1: 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A gente continua aqui com o nosso noticiário, nosso Expresso TMC, e agora a gente vai para Brasília, porque o ex-presidente do Banco de Brasília, Paulo Henrique Costa, foi transferido para Papudinha depois da decisão do ministro do Supremo Tribunal Federal, André Mendonça. Ele está preso desde o dia 16 de abril, já demonstrou aí vontade de fazer delação premiada. E agora a gente então se conecta diretamente em Brasília com o nosso repórter Adrian de Almeida, que traz os detalhes pra gente. Boa noite, Adrian.
4: Boa noite, Alexia. Boa noite, Pietra. Olha, essa delação premiada já está sendo analisada pela defesa há um bom tempo. Eles já tinham informado que o Paulo Henrique Costa desejava fazer esse acordo de delação premiada. Agora, com essa transferência para a Papudinha, a gente pode considerar que foi um primeiro passo para que ela seja, então, executada. É bom lembrar que ele não foi muito distante de onde ele estava. Nesse complexo inteiro, a Papudinha, ela fica basicamente ao lado da Papuda, mas dada pela Polícia Militar do Distrito Federal, e lá fica autoridades, né, de Estado Maior. Por exemplo, antes estava lá o ex-presidente Jair Bolsonaro, né? Ele passou mal, foi para o hospital, de lá foi para a casa dele, né? Cumprir aí a prisão domiciliar, mas nesse mesmo local que agora vai estar o Paulo Henrique Costa. A gente não tem ainda muitas informações acerca dessa transferência, porque essa decisão, ela ainda está em sigilo, mas o que a gente já pode informar é que ele já está na Papudinha, então esse já é um primeiro passo para conseguir essa delação premiada. E outra pessoa que também já estava pensando nessa delação premiada é o Daniel Vorcaro, que está ligado ao Paulo Henrique Costa, justamente nesse esquema aí entre o BRB e o Banco Master. Então agora basta a gente realmente esperar os próximos passos para saber se vai ter uma delação premiada do Daniel Vorcaro, se vai ter do Paulo Henrique Costa, se não aceita nenhuma das duas, qual das duas vão ser a primeira a ser oficializada. Realmente, para a gente conseguir ter essas informações, é mais esperar aí os próximos dias e a vontade mesmo do STF, e saber também se vai ter esse intermédio da Polícia Federal para conseguir fazer, então, a delação premiada do Paulo Henrique Costa, que tem recebido, né, de acordo com as investigações, mais de 146 milhões de reais do Banco Master.
1: Perfeito, Adrian, muito obrigada pelas informações. Como você falou, né, a gente vai estar esperando aqui mais informações sobre esse caso, então qualquer momento, sinta-se à vontade para voltar aqui no nosso Expresso TMC, viu? Muito obrigada.
4: Mato que agradeço.
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0: Agora 8 horas mais 17 minutos e a gente continua em Brasília, porque a operação da Polícia Federal, que teve como alvo o senador Ciro Nogueira, aumentou a pressão no Congresso pela criação de uma CPI para investigar o Banco Master. A investigação também reacendeu o embate entre governistas e aliados do ex-presidente Jair Bolsonaro. E a nossa repórter Rafaela Soares explica esse cenário para nós.
5: A operação da PF, que teve como principal alvo o senador Ciro Nogueira, reacendeu o debate no Congresso pela criação de uma CPI para investigar o Banco Master. O líder do governo na Câmara, o deputado Paulo Pimenta, afirmou nas redes sociais que a ação reforça a ligação entre integrantes do governo Bolsonaro e a instituição financeira.
6: Por isso que o Congresso Nacional não pode permitir qualquer possibilidade de suspeita de que está sendo abafada essa investigação. E nós temos que imediatamente instalar a CPI e dar uma resposta para a sociedade brasileira.
5: Já o senador e pré-candidato à presidência, Flávio Bolsonaro, disse que o PT teria atuado contra a instalação da comissão destinada a investigar um suposto esquema envolvendo o Daniel Vorcaro.
7: A oposição assinou, eu assinei, e agora a CPI vai sair. Eles querem pagar de bonzinho? Não cola. Quem tentou esconder, agora não pode posar de herói.
5: Porcaro negocia um acordo de delação premiada com a PF e com a Procuradoria-Geral da República. Investigadores avaliam se o novo material entregue pela defesa pode ampliar o alcance das apurações. Porém, durante uma entrevista ao programa TMC 360, o advogado Antônio Carlos de Almeida, conhecido como Cacai, disse que uma colaboração não pode ser usada como prova única contra o senador Ciro Nogueira.
8: O Instituto da Delação está desmoralizado. É um instituto que ele começou a existir como um elemento de defesa e com aquela determinação política que tinha o Sérgio Moro e seus procuradores adestrados lá da época da Lava Jato, ele foi deturpado.
5: Agentes da PF estiveram na residência do parlamentar e apreenderam documentos, computadores e veículos de luxo.
0: E daqui a pouquinho a gente vai falar sobre o Desenrola Brasil. Agora são 8 horas mais 20 minutos.
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5: Agora, 8:23, vamos para mais um giro de notícias, porque o Tribunal de Contas da União suspendeu a proibição para a concessão de novos empréstimos consignados do INSS. A determinação é do ministro Marcos Benquerer Costa, que acatou um pedido da Advocacia Geral da União.
6: Pois é, essa decisão ela tem efeito imediato e vale até o julgamento definitivo do caso pelo plenário da corte. As modalidades de cartão de crédito consignado e cartão consignado de benefício continuam suspensos, tá? Segundo o tribunal, havia risco de danos financeiros aos aposentados e também aos cofres públicos.
5: E o estado do Paraná confirmou 2 casos de antivírus e mantém outros 11 sob investigação. De acordo com o governo estadual, os pacientes diagnosticados são um homem de 34 anos de Pérola do Oeste e o de Ponta Grossa é uma mulher de 28 anos.
6: Pois é, a secretaria informou que ambos receberam aí acompanhamento e reiterou que a situação está sob controle e sem registro de óbitos relacionados a essa doença. Além disso, gente, outras 21 notificações já foram aí descartadas pelas autoridades sanitárias.
5: E segundo a secretaria, os casos identificados são de cepa silvestre transmitida por meio de animais silvestres. Não há registro da circulação do vírus que tem transmissão viral de pessoa para pessoa, como os casos confirmados pela OMS.
6: Agora a gente fala da Justiça de São Paulo, que decidiu condenar o Facebook a pagar 3 milhões de reais. Pois é, a medida ela foi tomada em razão do descumprimento de uma ordem judicial relacionada a uma investigação de crime organizado que aconteceu lá em 2015.
5: O caso faz referência à interceptação de dados do aplicativo de mensagens WhatsApp, que, segundo a sentença, não foi realizada pela empresa em conformidade com o estipulado pelas autoridades brasileiras. A empresa, proprietária do WhatsApp, argumentou que a implementação da criptografia de ponta a ponta impossibilitou o acesso às mensagens. No entanto, a justiça não acolheu esse argumento e manteve sua posição favorável à aplicação de multa. A decisão permite recurso, o que pode levar a uma nova análise do caso.
6: E o Ministério de Minas e Energia assinou nessa sexta-feira a renovação antecipada dos contratos de concessão de 14 distribuidoras de energia elétrica. Os recursos eles devem alcançar 3 estados e beneficiar aproximadamente 41,8 milhões de residências.
5: E diante das sucessivas reclamações sobre a prestação de serviços, a Enel não foi contemplada. A concessionária enfrenta um processo na Agência Nacional de Energia Elétrica, a ANEEL, que pode resultar na recomendação de caducidade da concessão em São Paulo. Agora, 8:26.
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6: 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A gente volta para Brasília para falar sobre mais de 213 milhões de reais em dívidas que foram aí renegociados na nova etapa do Desenrola Brasil. A repórter Rafaela Soares traz os detalhes para a gente.
7: O Banco do Brasil renegociou mais de 213 milhões de reais em dívidas nos 2 primeiros dias da nova fase do programa Desenrola Brasil. Segundo a instituição, foram fechados mais de 25 mil acordos entre quarta e quinta, envolvendo pessoas físicas e micro e pequenas empresas. De acordo com o banco, os descontos oferecidos chegam a 95% do valor da dívida. Essas negociações incluem débitos de cartão de crédito, cheque especial, crédito pessoal e também empréstimos para pequenos negócios. O valor médio das negociações ficou acima de R$ 8 mil por contrato. Além disso, A maior parte desses acordos foram fechados por aplicativo ou no Internet Bank. O programa foi relançado pelo governo federal nesta semana e ampliou o público atendido. Agora, além das famílias de baixa renda, o Desenrola Brasil também inclui estudantes com dívidas no FIES, micro e pequenos empreendedores, além de produtores rurais. Segundo o Ministério da Fazenda, o objetivo é reduzir o endividamento das famílias brasileiras, que já atinge metade delas, e facilitar o acesso ao crédito. O programa prevê juros menores, prazos de até 48 meses para pagamento e a possibilidade de usar 20% do FGTS para quitar as dívidas.
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5: 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Agora 8 horas mais 28 minutos. Agora é hora de falar de economia aqui no Express TMC. E olha só, o dólar comercial encerrou o pregão dessa sexta-feira cotado a R$ 4,89 para venda. A Bolsa de Valores brasileira registrou alta de 0,53%, com o Ibovespa atingindo 184.196 pontos próximo ao fechamento. O mercado financeiro reagiu à divulgação de balanços trimestrais de empresas nacionais e aos dados de emprego dos Estados Unidos. A moeda americana apresentou queda de 0,59% em relação ao fechamento anterior. O valor representa o menor patamar desde o dia 15 de janeiro de 2024. Durante a semana, a cotação recuou de R$ 4,95. O principal índice da B3 se recuperou após ceder 2,38% na quinta-feira, quando fechou em 183.218 pontos. As ações da Vale, com maior peso na Ibovespa, impulsionaram o desempenho positivo do indicador. Agora, 8 horas mais 29 minutos.
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6: A gente volta a falar aqui sobre o Supremo Tribunal Federal, que reforçou nessa sexta-feira o cerco aos chamados penduricalhos, aqueles benefícios extras pagos a integrantes do Judiciário, sabe? Também do Ministério Público, que acabam ali aumentando os salários acima do teto constitucional. Pois é, quem acompanha tudo pra gente é o repórter Murilo Hernandes.
8: Na prática, os ministros decidiram fechar brechas usadas para aumentar remunerações de forma indireta, como a criação de gratificações, mudanças de cargos e reclassificações funcionais. O STF também determinou mais transparência nos pagamentos e pediu para unificar as regras em todo o país, evitando vantagens diferentes entre tribunais. Os chamados penduricalhos incluem auxílios, bônus e benefícios adicionais que, somados ao salário, fazem alguns servidores ultrapassarem o teto constitucional, que hoje gira em torno de R$ 46 mil, valor equivalente ao salário dos ministros da Suprema Corte. A decisão faz parte de um movimento do STF para reforçar o combate aos supersalários no serviço público e aumentar o controle sobre pagamentos considerados fora do padrão estabelecido pela Constituição.
5: E olha só, em entrevista à TMC, Guilherme Boulos comentou derrotas do governo no Congresso e falou sobre reformas em debate no país. A nossa repórter de Curitiba, Isabela Miranda, traz todos os detalhes.
9: O ministro-chefe da Secretaria-Geral da Presidência, Guilherme Boulos, conversou com a TMC Paraná sobre os principais temas que estão em discussão no cenário nacional nos últimos dias. Ele defendeu uma reforma política e também do judiciário brasileiro, afirmando que os penduricalhos e as emendas parlamentares desmoralizam os poderes.
10: Eu sou a favor de uma reforma do sistema político e judiciário. Do jeito que está, não dá. Tá? Tanto no sistema político, você pega lá, eu fiquei como deputado 3 anos antes de ser ministro. Esse negócio das emendas parlamentares, isso é inacreditável como é que um negócio desse continue acontecendo no país. Né? Deputados, senadores pegam lá emenda impositiva, vendo obrigado a pagar, está dando 60 bilhões por ano. 60 bilhões por ano. No judiciário, esse negócio dos penduricalhos, você tem um juiz, um desembargador chegando a ganhar 500 mil por mês, ou seja... Isso não dá, isso desmoraliza.
9: Questionado sobre a derrota do governo federal no Senado com a rejeição de Jorge Messias, o nome indicado pelo presidente Lula para a vaga de ministro do Supremo Tribunal Federal na última semana, Boulos avaliou o cenário como um grande acordo entre representantes do centro e do bolsonarismo.
10: O que aconteceu ali foi uma articulação entre setores do centrão com o bolsonarismo, e que envolveu não só a rejeição do Jorge Messias, envolveu enterrar a CPI do Banco Master. Isso é público, né? Isso apareceu. Então, teve um grande acordão para derrotar uma indicação. E alguém acha aqui que o Messias foi derrotado por conta de saber jurídico? Dos critérios que levam alguém a ser indicado ministro supremo? Acho que não. Foi indicado derrotado por politicagem. Esse jogo, eu acho que o que aconteceu é que o Senado Federal saiu menor. O Senado Federal se apequenou.
9: Dentre outros temas que foram abordados durante a entrevista, o ministro Guilherme Boulos ainda ressaltou que a expectativa do governo federal é que o texto que determina o fim da escala 6x1 seja votado pela Câmara dos Deputados até o final de maio.
6: Agora a gente volta para Brasília, porque depois do presidente Lula não promulgar o texto da dosimetria dentro das 48 horas, o ato constitucional acabou sendo realizado pelo presidente do Congresso Nacional, Davi Alcolumbre. A nova lei, ela vai ser publicada em edição extra do Diário Oficial ainda hoje. E o repórter Adrian de Almeida traz os detalhes para a gente.
11: Presidente do Congresso Nacional, Davi Alcolumbre, tornou lei o texto da dosimetria que reduz as penas dos condenados por tentativa de golpe de Estado. O parlamentar recebeu o comunicado após o presidente Lula não ter promulgado a proposta dentro do prazo constitucional de 48 horas. A nova legislação beneficia os condenados pelo 8 de janeiro com redução de penas, além de facilitar a progressão de regime. A promulgação ocorre na semana seguinte à derrubada do veto presidencial, o que estremeceu a relação entre o legislativo e o executivo. Esse ato constitucional serve justamente para declarar a existência de uma lei e, para ter efeito legal, deve ser publicado no Diário Oficial da União após a promulgação. Agora, com a lei da dosimetria, dezenas de presos condenados pelo 8 de janeiro podem ser beneficiados. No caso do ex-presidente Jair Bolsonaro, o regime semiaberto estava previsto apenas para 2033. Agora, com a lei em vigor, ele poderá receber o benefício antes de 2030. Atualmente, o STF entende que os crimes de abolição violenta do Estado Democrático de Direito e golpe de Estado devem ter apenas somadas, o que aumenta o tempo de prisão. Já a dosimetria prevê que as penas não sejam somadas nesses casos, prevalecendo apenas a punição do crime mais grave.
5: Agora a gente sai um pouquinho dos assuntos dos bastidores da política para falar sobre um caso, uma atualização de um caso, né? A patroa suspeita de tortura contra uma empregada doméstica grávida passou por audiência de custódia e continua presa no Maranhão. Segundo as autoridades policiais, ela tinha tentado fugir. As informações você confere com o repórter Kennedy Lacerda.
12: O Instituto de Criminalística da Polícia Civil do Maranhão confirmou que os áudios divulgados em um grupo de mensagens com relatos de agressões contra a empregada doméstica são da empresária. Segundo o laudo, foi identificada a correspondência total entre o material analisado e a voz da patroa. O conteúdo é simplesmente chocante. Em um dos trechos é possível ouvir que a jovem, abre aspas, não era para ter saído viva. A empregada, que está grávida, relatou à polícia ter sido agredida após a empresária suspeitar do desaparecimento de um anel. A vítima disse que levou puxões de cabelo, tapas e murros, além de ter sido derrubada no chão. O objeto foi encontrado depois em um cesto de roupas sujas. De acordo com a Secretaria de Estado da Segurança Pública do Maranhão, a suspeita foi capturada quando tentava fugir na cidade de Teresina, no Piauí. Depois, ela passou por audiência de custódia e a prisão foi mantida. A polícia segue investigando o caso.
6: Que a justiça seja feita, né? Um caso como esse de trazer aqui indignação pra gente. Bom, a gente segue aqui com o nosso Expresso TMC. A gente vai para o Rio de Janeiro para falar sobre uma bomba caseira que explodiu, gente, dentro de uma escola pública em Belfor Roxo, na Baixada Fluminense, e deixou 10 adolescentes feridos na manhã dessa sexta-feira. A Beatriz Trindade tem informações para a gente.
13: A explosão aconteceu no CIEP Lazar Segal, no bairro Areia Branca, na Baixada Fluminense. As vítimas, que têm entre 13 e 15 anos, foram levadas para o Hospital Municipal de Belfor Roxo, com ferimentos nos pés, nas pernas, no abdômen e no rosto. Alguns estudantes também relataram perda momentânea de audição. Logo após o atendimento, as vítimas receberam alta e foram encaminhadas para prestar depoimento. O pai de um dos alunos que estuda na unidade, Iverson Ramos, descreveu o susto e a correria logo após a explosão no pátio da escola.
14: Eu estava chegando, né, com meu filho, aparentemente estava tranquilo, né, e assim que a gente chegou, a gente escutou, né, a explosão, e foi assim, um barulho muito alto, né, foi aquela correria, né, todo mundo correndo, a gente até então não sabia o que estava acontecendo, as crianças gritando.
13: Segundo as investigações, o artefato era um tubo de PVC cheio de areia que, ao explodir, disparou pregos, porcas e parafusos. A suspeita é de que o objeto tenha sido encontrado no pátio e arremessado para o alto por um aluno antes da explosão. O subsecretário de Polícia Civil, Carlos Oliveira, afirmou que as investigações agora buscam esclarecer como esse explosivo chegou à escola e se ele foi levado por algum estudante da unidade.
15: As investigações já estão em andamento, estamos ouvindo os adolescentes, esperando a chegada dos pais e o atendimento especializado também da Delegacia da Criança e Adolescente Vítima, para que a gente faça todas as oitivas e chegue à conclusão de onde esse material apareceu na escola ou se foi encontrado na escola e quem confeccionou esse material e abandonou ou entregou algum adolescente.
13: Equipes do Corpo de Bombeiros e da Delegacia de Polícia Civil de Belfor Roxo, além do Esquadrão Antibombas da CORE, atuaram nessa ocorrência. Após uma varredura com cães farejadores, os agentes descartaram a presença de outros explosivos no local. As aulas foram suspensas na unidade.
5: E a morte do ex-presidente Juscelino Kubitschek ganha um novo capítulo com a análise de um parecer sobre a ditadura militar. A Comissão de Mortos e Desaparecidos Políticos avalia que Juscelino foi vítima de um atentado durante o regime. O repórter Adrian de Almeida tem as informações.
16: A Comissão de Mortos e Desaparecidos Políticos analisa um relatório que conclui que o ex-presidente Juscelino Kubitschek morreu em um atentado planejado durante a ditadura. A historiadora Maria Cecília Adão entregou o parecer aos conselheiros do grupo para provar que a colisão na Via Dutra em 1976 foi provocada por agentes do Estado. O texto de 5 mil páginas descarta a história contada pelos militares sobre uma batida acidental entre o carro de JK e o ônibus durante uma ultrapassagem. Segundo o documento, o veículo Opala saiu da pista após uma sabotagem ou interferência externa antes de atingir uma carreta que vinha na direção oposta. A análise utiliza dados de investigações feitas pelo Ministério Público Federal e pelas Comissões da Verdade de São Paulo e Minas Gerais. O Ministério Público Federal realizou um inquérito entre os anos de 2013 e 2019, que já indicava falhas graves na explicação apresentada pelas autoridades da época. A relatora afirma que a morte de JK e do motorista Geraldo Ribeiro faz parte das ações de repressão contra adversários do governo autoritário. Os integrantes da comissão devem votar o relatório.

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1: 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Agora, 8:43. Inclusive, eu volto a convidar você a acompanhar a nossa transmissão no YouTube. youtube.com/TMCNewsBR. Lembrando que você também pode acompanhar a gente nas redes sociais. O Instagram é @TMCNewsBR e também pelo site, para você ficar informado com uma programação 360. 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A gente vai para mais um giro de notícias, porque o governo de Donald Trump divulgou nessa sexta-feira cerca de 160 arquivos confidenciais sobre OVNIs e possíveis fenômenos extraterrestres. Os documentos incluem vídeos, fotos, relatórios militares e transcrições de missões espaciais antigas, como as da Apollo 12 e 17. Segundo a Casa Branca, a ideia é oferecer transparência sem precedentes sobre fenômenos anônimos não identificados. Anômalos, na verdade. Apesar da repercussão, especialistas afirmam que os arquivos não trazem provas concretas de vida alienígena, embora mostrem casos ainda sem explicação oficial. O material vai ser liberado aos poucos nas próximas semanas em um portal do governo americano. Olha que bacana, será que existe então vida fora da Terra? Fica aí o questionamento.
2: Será que tem algum vídeo do ET Bilu?
1: Não sei.
2: Ele de Varginha,
1: é,
2: né?
1: Descobriremos.
2: E olha, a gente segue aqui para falar sobre o Globo de Ouro, porque o Globo de Ouro tem novidades, tá? Atualizações, na verdade. A premiação atualizou as regras da premiação para deixar claro aí que produções feitas com a ajuda de inteligência artificial vão poder, sim, concorrer normalmente, tá? A organização afirmou que o uso de inteligência artificial não desqualifica automaticamente filmes ou séries, desde que a criação humana continue sendo ali parte principal do processo. Atuações geradas majoritariamente por IA, por inteligência artificial,

0: social poderão ser barradas, tá? Assim também como o uso não autorizado de voz, imagem ou dados biométricos de artistas. O comitê também vai poder pedir materiais extras ali para avaliar quanto da obra foi feita por humanos e quanto que teve ali interferência tecnológica. Então, mudanças no Globo de Ouro. Agora, 8 horas mais 46 minutos.
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3: Bom, e a Copa do Mundo está cada vez mais próxima. O álbum de figurinhas da competição já está sendo, inclusive, comercializado. E por trás da brincadeira que atravessa gerações, existe também um impacto no bolso e também na economia. O preço dos pacotinhos subiu, consumidores chegam a gastar centenas de reais para fechar o álbum e o comércio aproveita a febre para aumentar as vendas. Sobre esse fenômeno que mistura paixão por futebol, nostalgia e consumo, a gente conversa agora com o professor de finanças da FGV, Pierre Souza. Ótima noite para você, Pierre. Muito obrigada por participar aqui da nossa programação do Expresso TMC. E começando aqui a nossa entrevista, né? O álbum de figurinhas deixou de ser só uma brincadeira e virou também essa febre, grande negócio também. Qual que é o impacto econômico desse fenômeno durante a Copa do Mundo?
4: Olá, boa noite, obrigado por receber. Então, realmente, como você colocou, que talvez antigamente fosse uma brincadeira, agora virou uma brincadeira de gente grande, né? Então, a gente começa a colocar um pouco mais na ponta do lápis o quanto que vai custar essa brincadeira e a conta, às vezes, pode assustar um pouco, né? Então, acho que a gente tem dois lados aqui. A gente tem um lado para o pessoal das bancas de jornal, que tem uma atividade como nunca tem, então que eles aguardam muito a cada 4 anos que o movimento simplesmente explode. Mas, pelo outro lado, aí tem muitos pais e que estão preocupados aí, poxa, será que meu filho vai querer fazer o álbum? Porque essa brincadeira pode custar caro, né? Então, a gente, podemos conversar daqui a pouco algumas estimativas que a gente fez aqui sobre quanto custa para completar um álbum, né? E que pode ser um número um pouco assustador até.
0: Pierre, prazer. Pietra Mesquita aqui falando com você. Queria primeiro apresentar o meu amigo Lucas Escórcio, que tá aqui com a gente. Lucas Escórcio, inclusive, um grande colecionador, né, não, Lucas?
5: Exatamente.
0: Trouxe as figurinhas dele.
5: Muitas,
0: entendeu?
5: Figurinhas repetidas aqui. Muito boa noite, Pierre. Tô aqui também pra tirar algumas dúvidas sobre esse meu endividamento que você mencionou, mas pode falar.
0: Não, inclusive, vou até passar a palavra pra você, porque o Pierre falou que pode trazer aqui alguns dados, alguns números. Então, por favor, Lucas, faça a sua pergunta aí.
5: Vou fazer minha pergunta, porque assim, eu já estou com uma parte do álbum completo, né? 44% do álbum completo,
0: eita,
5: segundo o meu aplicativo. Mas é o que você falou, estamos colocando na ponta do lápis. Eu já gastei R$367 com o álbum de figurinhas.
0: Estou chocada.
5: Até aqui, e falta mais da metade. Então, ia perguntar exatamente isso. Quais são as melhores táticas para quem quer completar o álbum dessa edição da Copa do Mundo para, de fato, não se endividar, né? Quais são as melhores estratégias aí pro consumidor que sempre consumiu isso como algo, né, de paixão e tudo mais, e agora de fato tá tendo que fazer muitas contas para conseguir colecionar esse ano?
4: Até então, antes de entrar na questão da conta, acho que um ponto é muito interessante, que é o quê? Essa conta que você fez, até agora eu gastei R$300 e completei 44%. Pode levar ao engano que você vai gastar no total aí uns R$600, R$700, né? Fazendo aí uma regra de 3, eu vou projetar o que eu gastei até agora e o que eu vou gastar até o fim. O problema é que é uma conta que engana e engana muito. Por quê? A fase inicial do álbum, ela é muito atrativa, porque cada figurinha que chega, a chance dela ser inédita é muito grande. Então você vai completando e completando rápido. Então por isso que é algo que funciona tão bem, né? Porque eu vou completando. Então no começo eu chego lá, completo, estou aumentando, cheguei em 40%, 50%, 60%. Onde que começa a ficar desafiador? É mais pro final. Por quê? Poxa, eu preciso daquela figurinha, daquela outra, e ela não vem. E aí eu começo a comprar, eu já jogo fora minha planilha, porque se eu começar a fazer conta, eu vou desesperar, e aí o gasto começa a ficar exponencial. Então, acho que o primeiro ponto é completar o álbum comprando figurinha é um caminho bem difícil de conseguir, tá? E pode custar muito caro. Aí entrando numa estimativa, sem fazer nenhuma troca, eu gastaria aí mais de R$7.000, tá? Usando aí lei dos grandes números, um pouco mais de probabilidade.
0: Senhor. Meu Deus.
4: Agora, é assustador. Mesmo assim, o que não é tão assustador, mas já assusta muito, é, completando normal, a expectativa é que alguém gaste entre aí R$2.000 a R$3.000 para completar um álbum, tá? Mesmo trocando figurinhas, porque todo mundo sabe, quem já completou um álbum sabe que no final todo mundo acaba com uma pilha de figurinha repetida, né? Porque tem muito mais figurinha do que espaço. Bom, aí vamos lá para as estratégias, né? Então, tem algumas estratégias aí que... Primeiro, é evidente que trocar figurinha é o caminho mais óbvio e mais evidente, e é isso que tem que fazer para conseguir completar o álbum sem gastar tanto. Agora, o que tem um pessoal fazendo que é interessante é meio que um álbum coletivo, né? Então, não é um álbum coletivo, mas várias pessoas que se juntam e elas já fazem ali, quando um compra, comprou para todo mundo. Então, já é uma troca um pouco mais eficiente, né? Eu não tenho que ir lá em algum lugar, achar alguém para trocar e tal. Então, já ó, juntou 5, 6, 7 pessoas, essas pessoas vão fazer o álbum, cada uma compra cada semana X pacotinhos, e aí a figurinha vai encaixando no álbum de quem for, sem necessariamente ter a questão de troca eficiente, né? Porque aí já, lá pro final do álbum, fica bem mais importante. Porque como eu disse, o risco aí é achar que esses R$300 de hoje vão virar, no máximo, aí 600, 700, porque não vão. Até porque o mínimo é 980, né? O álbum aumentou ainda esse ano. Então, ficou mais caro ainda essa brincadeira aí.
0: Meu Deus do céu.
5: Ficou mais caro, e enquanto você falava, eu tô aqui com as minhas figurinhas. Repetidas. Que acompanha pelo YouTube consegue ver que eu tô com um bolo gigantesco de figurinhas repetidas. E na minha mão, eu tenho duas brilhantes do campeonato que a Alemanha venceu em 1974. Eu já tenho essa, e essas duas são repetidas. Então, esses R$300 que você falou, geraram aí três figurinhas iguais que... Enfim, vou ter que arranjar um jeito de trocar.
0: Vai vender, Lucas.
5: Não, vender ou trocar.
0: Ou trocar exatamente. Por alguma também que você não tenha.
5: Exato,
0: né?
5: A ideia é sempre essa, mas a gente acaba sempre gastando um pouquinho a mais.
0: Mas eu vou falar, Pierre, eu proibi meu marido de comprar, viu? Depois dessa entrevista, então, agora que ele tá proibido mesmo, com toda certeza. Mas eu queria tirar mais uma dúvida com você. A gente sabe que quando vem a Copa, né, e tem essa questão do álbum de figurinha, tem toda essa comoção do pessoal comprar de, enfim, fazer igual o Lucas, uhum. Ter esse bolo de figurinha por aqui. O que explica esse comportamento aí do consumidor? O que você acha? É a paixão pelo futebol, a nostalgia, o orgulho de ser brasileiro?
4: Eu acho que é muita coisa que mistura, né? Eu tava conversando hoje com a minha esposa sobre isso. Falar, nosso filho tá com 3 anos. Vamos comprar o álbum, porque aí a gente vai lá na frente, vai ver que ele tinha o álbum, quem eram os jogadores, como é que era. Daí eu falei, olha, eu tava estudando aqui pra entrevista. Pelo que eu vi, o custo já é R$2.000 de cara. Então, vamos tentar repensar isso ou como é que vai ser? Então, acaba pegando realmente do íntimo, da nostalgia. Quem completou o álbum quando criança quer completar com o filho. Ou quem completou os últimos 3 ou 4 álbuns pensa, pô, eu não vou parar agora, eu quero ter também o 5º, né? Então, acho que pega muita coisa. Pega também o futebol que mexe com todos nós. Então, também acaba... E depois, isso nem começou a Copa, né? Imagina quando começar a ter os jogos, aí começar a acontecer realmente aquilo... Aí a pessoa vê o jogador que ela tá vendo, tem lá no álbum, mas esse eu não tenho. Depois tem o comportamento coletivo, né? Que a gente sabe, tá lá numa turma de escola. Todo mundo tem um álbum. Exatamente. Eu vou ser o único que vou ficar de fora? É. Então acaba tendo muita coisa misturada e realmente pega ali no emocional, né? Porque aí eu não vou julgar ninguém aqui, mas não é a decisão mais racional do mundo ter o álbum de figurinha vendo o preço que custa. Nada contra aqui, não tô julgando. E eu já fiz muito álbum de figurinha, tá? E provavelmente vou fazer pro meu filho, porque sabe como é quem decide em casa. Mas o grande ponto aqui é que não é uma decisão racional, é uma decisão impulsiva, é uma decisão emocional, é nostálgica, e que mexe com muito mais do que simplesmente eu saber que eu tô pagando R$1 por um papelzinho com a foto de um jogador, né? Então... não é uma compra racional, pensada, etc. Mas, claro, faz parte também de todo o folclore, de tudo que acontece, de um momento a cada 4 anos. Então, aqui, como eu disse, não é questão de julgar. Mas também tem que pesar um pouco as coisas, saber se eu estou disposto a gastar isso ou não, né? Se eu prefiro fazer uma viagem ou se eu prefiro completar um álbum. Acho que é aí que é um ponto de vista um pouco mais de professor de finanças, né? Que eu tenho que dar. No sentido, ó, vai tomar uma decisão, pense também o que você está abrindo mão, né? Então, eu vou deixar de pagar o cartão de crédito para completar o álbum? Talvez não faça tanto sentido. Ah, tá sobrando um pouco, eu vou conseguir? Ok, vai lá, mas saiba que você vai gastar aí uns R$2.000 nessa brincadeira para conseguir completar o álbum.
0: Difícil, hein, gente? A pessoa compra um pacotinho, aí quer comprar outro, porque é aí vem repetido. E aí vai viciando o consumidor nessa dinâmica toda. Uma outra estratégia também é naqueles jogos de bafo, né?
5: Bafo. Aí
0: você usa suas repetidas.
5: É o primeiro tipo de bet da história, né? Você aposta e depois você ganha o dobro ou o triplo do que você apostou ali, né?
0: É voltar à infância completamente, né? Mas, Pierre, muito obrigada pela sua participação aqui. Fica então as dicas aí pra você não gastar tanto, aproveitar esse momento de Copa, né, gente? É legal a gente colecionar. Mas também sempre ficar ali de olho para não se endividar. Muito obrigada, viu, Pierre, pelas informações aqui, por essas dicas.
3: Se divertir, mas com responsabilidade.
0: É isso.
4: É isso. Eu que agradeço o convite, a disposição, gente.
5: Valeu, Pierre. Vamos trocar figurinha depois.
4: Isso aí. Valeu.
0: Bom, a gente segue aqui então no nosso estúdio com o Lucas Escórcio.
5: Olha só, já tô aqui.
0: Então, que já vai trazer informações sobre a Copa, né, Lucas? Você falou sobre figurinha, agora é Copa mesmo.
5: É, basicamente, a FIFA ela deu uma relevada em uma regra dos seus campeonatos depois de uma reunião com organizações de futebol. Então, esquenta pra Copa do Mundo, tá a todo vapor. Assim, via de regra, jogadores que foram suspensos em qualquer torneio de FIFA de seleções, eles têm que cumprir sua suspensão independente do campeonato. Então, um exemplo, o jogador recebeu cartão vermelho ou acumulou mais de um amarelo no último jogo das eliminatórias para a Copa. Ele cumpre a suspensão na Copa do Mundo. Isso é uma regra da FIFA. Mas a FIFA divulgou hoje que alterou essa regra em casos específicos e isso beneficiou alguns dos nossos rivais aqui da América do Sul. É, beneficiou o jogador Moisés Caicedo, do Equador, que ele foi expulso por segundo cartão amarelo no último jogo das eliminatórias, e o Otamendi, esse da Argentina, mais rival ainda, que foi expulso direto depois de interceptar uma clara chance de gol com uma falta. Eles, em teoria, eles perderiam a estreia da Copa do Mundo, mas agora a regra mudou. Apenas em casos de vermelho direto por jogo brusco grave, ou seja, aquela falta de verdade que era pra ser expulso, pisão no calcanhar e tudo mais, aí você cumpre a suspensão nesse caso específico. A ideia da FIFA é melhorar, de fato, o espetáculo. Esses dois jogadores são top nível mundial, jogam na Europa. Eles querem garantir que as equipes possam escalar o melhor time possível pro maior espetáculo do mundo, que é a Copa do Mundo, né? A FIFA já tinha feito esse movimento com outra estrela mundial, uma estrela ainda maior do que essas duas, Cristiano Ronaldo. Nas eliminatórias da Copa Europeias, né? Ele também cumpria suspensão e perderia o jogo de estreia. Suspensão foi relevada também. Teremos o Papai Cris CR7, robozão na estreia da Copa do Mundo. 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
0: É isso, Lucas, muito obrigada pelas informações.
5: Agradeço.
0: Volte sempre, a gente ama te receber.
5: Sempre
0: aqui.
5: Voltarei.
0: E depois a gente troca umas figurinhas.
5: Vamos trocar umas figurinhas. Fechou? Também. Alex, vamos trocar ou você não tá colecionando esse ano?
6: Esse ano eu não tô.
5: Esse ano, né?
6: Esse ano,
5: que bom.
6: Esse ano eu não tô, viu?
5: Fechou,
0: obrigada,
5: gente.
0: Lucas.
5: Valeu.
0: A gente segue aqui, Alexia. Como é que
6: seguimos
0: funciona?
6: Aqui, agora nós vamos para o Rio de Janeiro, porque o Global Citizen, evento internacional que discute o clima, acontecerá pela primeira vez no Brasil. Olha só, as atividades vão ser finalizadas com o show de Lauryn Hill, Wyclef Jean e também Ludmilla na praia de Ipanema. Olha que beleza! O Rafael Alves, nosso repórter do Rio de Janeiro, traz todas as informações.
7: O Rio de Janeiro vai ser, em junho, a primeira cidade fora de Nova York a receber uma semana de discussão voltadas a assuntos climáticos da Global Citizen. A Rio Nature and Climate Week vai acontecer entre os dias 1º e 6 de junho, sendo finalizada com shows internacionais na Praia de Ipanema, na zona sul da cidade. O prefeito do Rio, Eduardo Cavalieri, comemorou a presença do evento aqui no Rio de Janeiro.
8: Não há o que se falar em economia, discussão econômica no mundo mais, sem discutir transição energética, descarbonização, clima. Esse é um dos grandes desafios do mundo hoje, nesse século. E a Semana do Clima do Rio já nasce global, já nasce no calendário anual da cidade para os próximos 5 anos. E o que a gente está assinando hoje é isso, que é a parceria da Prefeitura do Rio com o Global Citizens e a Semana do Clima do Rio de Janeiro.
7: O evento busca discutir pautas voltadas para assuntos relacionados à sustentabilidade, clima e impacto social. As principais atividades vão acontecer no Pier Mauá, na região portuária, mas também estão previstas outras ativações voltadas ao meio ambiente com diferentes públicos espalhados pelo Rio de Janeiro. O evento também vai apoiar financeiramente fundações sociais para organizarem os próprios eventos, inclusive fora da capital e nas comunidades. O encerramento acontece no dia 6 de junho, com um show gratuito na Praia de Ipanema. As atrações confirmadas são Lauryn Hill, Wyclef Jean, que celebram os 30 anos do álbum The Score, além da brasileira Ludmilla. O prefeito Eduardo Cavalieri brincou que agora o evento está na cidade certa.
8: Parabéns por estarem escolhendo a mais incrível de todas as cidades para fazer esse evento que já é consolidado no mundo, mas vocês vão se surpreender que agora sim o Global Citizen vai ter repercussão. Porque em Nova York que nada, aqui é Rio de Janeiro. Tá?
7: Nos últimos anos, o Rio já esteve no centro desse debate com o G20 e o BRICS.
6: É, muito bacana. Eu sou muito fã da Lauryn Hill, com o álbum dela ali, The Miss of Education of Lauryn Hill. Tem também álbum novo da Ludmilla, o álbum Fragmentos. Vamos ver então como serão as